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0: Você está ouvindo o momento do presidiário. Você que tem um pedido de oração e quer nos mandar esse pedido de oração, eu vou estar passando o número do telefone, do WhatsApp aqui da rádio. É o 48-3207-8283. Quem fala com a amada audiência é o cooperador Tarles.
1: Cooperador irmão Rony Ramos, a missionária irmã Nelly, e nos botões, na tecla que faz o negócio acontecer até as 23 horas, pastor e presbítero Jessé da Glória.

6 minutos, horário de Brasília. Você está ouvindo o Momento do Presidiário. Já estamos no ar para todo o Brasil e o mundo. Deus abençoe a sua vida, amado ouvinte. Você que já está na escuta da programação, você que está entrando agora para ouvir o Momento Presidiário através da rádio aplicativo, Rádio FM Porto Belo 98.9, você ouve o Momento do Presidiário, o programa mais amado, mais desejado de todo o Brasil. E Deus continua a abençoar a nossa vida, a tua vida. E nós vamos nesse momento com uma palavra de meditação, uma reflexão, uma porção da palavra de Deus. Fique ligadinho, há muitas coisas essa noite para você ouvir da parte do Senhor Jesus Cristo. O irmão Thales estará agora numa reflexão e Deus irá abençoar e falar neste momento com a sua vida.

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1: Neste momento, prepare o seu coração e preste bastante atenção numa palavra vinda do coração de Deus ao seu coração.
2: Você que pode, nesse momento, abrir a Bíblia Sagrada, no livro de Isaías, vamos ler ali, Isaías 35. Mas antes de eu ler a palavra, enquanto você procura Isaías 35, eu quero fazer um minuto de oração. Vamos orar. Você que pode, ore comigo nesse momento. Rei glorioso, santo, fiel, bendito e maravilhoso, Senhor Jesus, o Rei da Glória, o Senhor é soberano, é fiel, é bendito, o Senhor Jesus é maravilhoso. Senhor, agradeço a Ti, Senhor, por tantos livramentos. Eu agradeço ao Rei soberano, fiel e maravilhoso, por tanto amor que o Senhor tem nos amado. Um amor lindo, um amor maravilhoso que o Senhor tem por cada um de nós. Pai glorioso, santo, fiel, bendito e maravilhoso, Senhor Jesus, nos ensina, Senhor, a ser mais grato. Nos ensina, Senhor Jesus, a agradecer mais, Senhor, a servir mais o Senhor com felicidade, com gratidão, Senhor. Nos ajuda, Senhor, a lembrar, Senhor, porque nós somos fracos, somos falhos, Senhor. Nos ajuda a lembrar, Senhor, de tantas maravilhas, de tanta bondade, de tanto livramento que o Senhor já fez em nossas vidas, em nossas casas. Nos ajuda, Senhor Jesus, a ser mais grato, Senhor, a te agradecer mais, Senhor. Porque o Senhor é tão bom, o Senhor é tão maravilhoso, o Senhor é tão misericordioso para com nós, um dia após o outro. E os dias vão se passando, Senhor, e nós vamos esquecendo a grande bondade que o Senhor tem conosco. Obrigado, Senhor. Muito obrigado, porque o Senhor é maravilhoso e o Senhor exorta todo aquele que o Senhor ama. Muito obrigado, Senhor Jesus. Muito obrigado, Senhor, porque o Senhor tem olhado para cada um de nós. Muito obrigado, ó Santo de Israel, maravilhoso. Muito obrigado, Senhor Jesus, porque o Senhor é soberano, o Senhor é maravilhoso. O Senhor verdadeiramente é amor, é santo, é fiel, é bendito, é maravilhoso. Obrigado, Senhor Jesus, e nos perdoa, Senhor, pelos nossos erros, pelas nossas falhas, pelas nossas más palavras, pelas nossas murmurações. Nos perdoa, Senhor, porque nós somos falhos, somos pó, somos fracos. Nos perdoa, Senhor, e põe em nós um coração reto, põe em nossos corações, em nossa mente, gratidão, agradecimento pelo sacrifício perfeito do Filho amado, do Filho glorioso, Senhor Jesus. Muito obrigado, Senhor Jesus maravilhoso. Porque o Senhor morreu, se entregou para cada um de nós, e o Senhor ressuscitou e está do lado do Pai intercedendo por cada um de nós, e não nos deixa órfão. Aquele que serve ao Senhor com fidelidade é o Espírito da verdade que o guia, é o Espírito Santo de Deus que o guarda e que o auxilia e que o ajuda nessa caminhada, aqui, nessa terra sedenta, aonde o nosso conforto, a nossa paz vem do alto e não aqui da terra. Pai glorioso, santo, fiel e maravilhoso, na tua palavra, Senhor amado, nos alimenta, nos orienta, nos exorta, fala conosco, Senhor, porque todos nós somos necessitados, Senhor, de aprender mais de ti. Todos nós somos necessitados, Senhor, de escutar a tua voz a cada dia. Pai maravilhoso, fiel, bendito e glorioso, que o Senhor possa entrar, Senhor, né, e tomar providência, Senhor, na causa de cada ouvinte, Santo Rei da Glória, esse pai, essa mãe que está desesperado, Senhor amado e glorioso. Que o Senhor possa fazer o impossível, Senhor amado, resgatando os seus filhos da droga, do crime, Senhor, do tráfico. Que o Senhor possa entrar com providência e transformação e libertação, Senhor. Olha o clamor desse pai, dessa mãe. Rei da glória, Rei soberano, Rei fiel, Rei maravilhoso. E no dia certo, e na hora marcada, e no minuto exato, o Senhor vai entregar a vitória para esse pai, para essa mãe, para esse filho. Ó Santo de Israel, aquele que promete e é fiel para cumprir tudo aquilo que ele falou. Obrigado, Senhor Jesus, porque o Senhor é maravilhoso. Você que pode abrir a Bíblia em Isaías 35, eu vou ler o título e vou ler no 7, no versículo 7. A grandeza e a glória do reino do Messias. E a terra seca se transformará em tanques, e a terra sedenta em mananciais de água. E nas habitações em que jazia os chacais, haverá erva com canas e juncos. E ali haverá um alto caminho, um caminho que se chamará o Caminho Santo. O imundo não passará por ele, mas será para o povo de Deus. Os caminhantes, até mesmo os loucos, não errarão. Ali não haverá leão, nem animal feroz subirá a ele, nem se achará nele, mas os remidos andarão por ele. Os resgatados do Senhor voltarão e virão a Sião com júbilo. E alegria eterna haverá sobre as suas cabeças. Gozo e alegria alcançarão, e deles fugirá a tristeza e o gemido. O livro de Isaías, ele já profetizava sobre o filho amado. Ele já profetizava sobre o Messias, o desejado das nações. Aos quatro cantos da terra, ele é o desejado das nações. O servo fiel almeja a volta do Príncipe da Paz. Os servos fiéis aos quatro cantos da terra almejam a volta do Filho de Deus para buscar a sua igreja que está caminhando nesse caminho, esse caminho santo. Há um povo aqui na terra caminhando no caminho estreito. Há um povo aqui na terra caminhando nos mandamentos, na doutrina do Senhor, na santidade, nas vestes, no corpo, na alma, no coração, nas suas palavras. Há um povo aqui na terra que não fala mal do seu irmão. Há um povo aqui na terra caminhando com fidelidade, orando ao Senhor para

aquele que ama Jesus, esse é o que obedece o Senhor Jesus, esse é o que está andando com fidelidade à sua palavra, não se importando o que vão falar, o que vão dizer, mas ele está andando com fidelidade ao Santo de Israel. Não para que os homens vejam, mas que o Rei da Glória, aquele que tudo contempla, ele quer que o Senhor o veja, ele quer que o Senhor o contemple em tudo aquilo que ele faz, em tudo aquilo que ele está andando, fazendo, dizendo, falando. Ele quer que o Senhor esteja em todas as suas ações, em todas as suas coisas, em todos os seus negócios. Esse é aquele que está trilhando esse caminho santo. Esse é aquele que anda no caminho estreito, no caminho de fidelidade. Fidelidade com Pai, com Filho e com Espírito Santo de Deus da verdade. Ah, Rei da Glória, Rei soberano, Rei fiel, Rei maravilhoso. Tem o povo remido aqui na terra, andando nesse caminho, servindo ao Senhor com amor, com fidelidade, com gratidão. Porque bem sabe a cada servo da onde o Senhor tirou, e a transformação que ninguém podia fazer, o Senhor com todo amor foi lá, limpou, transformou, levantou, remiu, botou na sua boca gratidão e júbilo, botou a honra de glorificar o nome do Filho de Deus glorioso. Remiu, limpou, escreveu o nome no livro da vida. Tem um povo servindo ao Senhor com gratidão e fidelidade, amor ao Santo de Israel. É esse povo que está andando na doutrina do Senhor, porque a palavra do Senhor diz que o Senhor é santo, e ele vem buscar um povo separado das coisas do mundo, separado da televisão, separado dos vícios da prostituição, separado das coisas mundanas, separado de tudo aquilo que não agrada ao Rei da Glória, Rei Santo, Rei Fiel, Rei Maravilhoso. A oportunidade que o Senhor nos dá é o hoje, não é o amanhã. O amanhã pertence a Ele. Ele sabe quem vai estar vivo amanhã e quem vai ter o encontro com a eternidade. É para nós o hoje andar, trilhar, mesmo com um pouquinho a força, andando nesse caminho santo, se negando a cada dia, assim como o Filho perfeito, o Filho que eu digo é o Filho majestoso, glorioso, bendito, fiel, maravilhoso, o glorioso Príncipe da Paz, o desejado das nações. Eu falo desse Filho obediente, que por cada um de nós se humilhou. Ele, o Rei da Glória, se esvaziou para sentir o que um mero mortal como nós sentimos. Ele mesmo sendo o Rei da Glória,

dia, sentiu as nossas dores, chorou, quando seu amigo morreu. Ele teve um amor grande por Lázaro, mas da ressurreição de Lázaro, mas quando Lázaro foi levantado daquela sepultura, foi para a honra e a glória do Santo de Israel. Eu acredito que muitos daqueles fariseus se entregaram ao Santo de Israel e puderam ver com seus olhos o Cristo, o prometido, o Filho de Deus glorioso. Igreja, eu vou ler aqui de novo no 10. E os resgatados do Senhor voltarão e virão a Sião com júbilo, e alegria eterna haverá. E alegria, gozo e alegria alcançarão, e deles fugirá a tristeza e o gemido. Igreja, no final dessa caminhada, vamos ter alegria eterna, gozo, felicidade. Já está valendo a pena agora servir ao Senhor. Imagina só quando estiver diante do Senhor da glória. Que honra! É maravilhoso servir ao Senhor. É maravilhoso ter a oportunidade de servir ao Senhor. Que possamos se esforçar a cada dia mais. Pedir para o Senhor tirar todo o atrapalho, tirar de nós tudo aquilo que não agrada a Ele, para nós estar nesse caminho estreito, nesse caminho santo, nesse caminho aonde desagrada ao mundo, mas agrada ao Filho de Deus. Foram essas as palavras que o Senhor botou no meu coração, na minha mente. Você que quer reconciliar com o Senhor Jesus, você que quer aceitar o Senhor Jesus, nesse momento, repete as palavras que eu disser. Você que pode, fecha o olho, bota a mão no coração. Você que não pode, que está trabalhando em pensamento, ore comigo. Senhor Jesus, soberano, glorioso, maravilhoso, a Ti, Senhor, eu peço perdão de tudo que eu pratiquei até esse momento. Eu peço perdão, Senhor. Mas eu também peço ajuda. E dou total liberdade para o Senhor me transformar, para o Senhor me ajudar, para o Senhor me purificar. Eu dou total liberdade. Senhor Jesus, escreve o meu nome no livro da vida e sela com teu sangue. Você que reconciliou, você que aceitou o Senhor Jesus, procure a igreja mais próxima do seu bairro. Fale com o pastor que você reconciliou. O pastor vai te orientar. O pastor vai te ajudar. Procure uma igreja onde esteja a doutrina, a santidade, a palavra que confronta. E o Senhor vai fazer a obra, vai te ajudar. Foram essas as palavras. Que o Senhor te abençoe e te guarde e te ajude nessa nova caminhada.

0: É, você viu aí uma reflexão da palavra do Senhor Jesus Cristo. Uma porção que o Senhor derramou em nossos corações essa noite. E nós já tem chegado bastante pedido, né, irmão Thales, de pedido de oração, né, a um pessoal amado por Jesus, que está na escuta dessa programação, o Momento do Presidiário. Daqui a pouquinho vamos ler uma carta, amém? Uma carta que um recluso nos mandou, o jovem Matias. Daqui a alguns instantes, né, irmão Thales?
1: Isso, irmão Rony, tem chegado o pedido de oração. A Marisete Fernandes está com câncer. A Maria Rosa de Palmas está ligadinha na programação. A irmã Elina Pinheiro de Minas Gerais está ligadinha na programação.
0: É o pessoal ligadinho no Momento do Presidiário. O pastor Márcio aqui do Monte Serra está ali nas suas atividades fazendo pizza. Está ligadinho na programação. Ele diz aqui, estamos na escuta dessa programação. Glória a Deus, um abraço, saudações para a irmã Nili, para todos aí. Amém, ok, paz do Senhor. O irmão Márcio é um ouvinte, pastor Márcio é um ouvinte. Ha sido do Momento do Presidiário, como muitos e milhares de pessoas que estão ouvindo nós nesse momento. A irmã Elan, aqui na Bela Vista, está ligadinho também com a gente. Tá aqui o jovem João, ali de Santa Amaro também, filho do pastor Luiz, que também está ligadinho nessa programação. Está com a gente também aqui a irmã Rosana, aqui da Palhoça. Deus abençoe a irmã Rosana e toda a sua família, a sua casa, o seu lar e a sua vida. O irmão Ademir, aqui da Assembleia de Deus, também está escuta na programação. Pastor José Carlos, da Vila Formosa, pastor dirigente lá da Coluna Santana. A paz do Senhor aos meus irmãos queridos, aí da locução. Deus abençoe cada vez mais os irmãos. Estou na audiência, Deus abençoe. Pastor José Carlos, abençoe a irmã Rainilda também, aqui da sede da escuta da programação. Pastor e presbítero, a paz do Senhor Valdeci, a paz do Senhor benção. Estamos aqui no Rio de Janeiro, hein? Na mãe da irmã Rosa. Que Deus abençoe vocês aí neste trabalho, benção de Deus. Deus abençoe o povo do Rio de Janeiro, hein? Está ligadinho com a gente na programação Momento do Presidiário. Um abraço para a irmã Rosa, pastor e presbítero Valdeci, que Deus abençoe. Pastor Luiz de Santa Amaro também está na escuta dessa programação. Bastante pessoas, irmão Thales, ligadinho na programação Momento do Presidiário.
1: É verdade. A irmã Marlete e o irmão Adir, lá de Ponta das Canas, estão ligadinho na programação. Eu queria deixar um abraço aqui ao irmão Márcio Miranda. É o irmão lá da Vargem Grande. Ele falou que o povo lá da Vargem Grande está ligadinho na programação Momento do Presidiário. Agora vamos com a reflexão da carta. Música.

0: A carta que vamos ler essa noite é a do Matias Santos de Lima. A carta que os reclusos de liberdade, dentro do presídio, escreve a história, da onde o Senhor tirou eles, o que Deus está fazendo dentro do coração deles, dentro do sistema prisional. A paz do Senhor Jesus Cristo seja com nós. Bom, meu nome é Gabriel da Silva Ferreira, tenho 24 anos, me encontro privado da liberdade. Ao longo de 3 anos e 4 meses, no ano de 2018, no mês 12, chegou uma carta para mim da Igreja Pentecostal Deus é Amor. Confesso que demorei para responder, enfim, não sei como chegou até mim essa carta. Não sei se é um aviso ou um sinal de Deus. Não sei se foi alguma pessoa que frequentava a igreja, que gosta de mim e deixou meu nome aí na casa do Senhor, Deus. Realmente não sei como veio parar em minha mão. Não sei como sabiam que eu estou preso aqui. Na carta sei que o remidente é de Deus. Porque está escrito, sei também que as palavras são de muito conforto e verdades. Vários pastores, missionários e missionárias já me falaram que eu iria pregar a palavra de Deus nos quatro cantos da terra. E eu creio nisso. Deixo claro que acredito em Deus e tenho muita fé. Acredito que Jesus Cristo foi ressuscitado entre os mortos. Eu entrei para o mundo do crime, para esse mundo escuro, muito cedo. Passei e fiz coisas terríveis que só eu e Deus sabemos. Coisas que não me alegro e que me arrependo. Mas também fiz coisas boas que acredito que agradou a Deus. Mas sei que não deve justificar, né? Tenho grande vontade de sair dessa vida errada, do caminho da escuridão, de viver em paz junto com os meus familiares, de fazer a obra de Deus, se for a vontade de Jesus Cristo, é claro. Mas não é nada fácil para mim. Sei que o diabo tem grande fúria de mim e muita sede de minha alma. Não é fácil para mim, pois no estado que eu nasci, cresci e moro, sou jurado de morte. Vários desejam tirar minha vida, pois várias vezes quase conseguiram, mas Deus não permitiu e teve misericórdia da minha vida, pois várias vezes Deus fechou a minha sepultura. Quero sair da vida, mas como falei, não é fácil. Tenho uma família para ajudar e para sustentar. Eu tinha casas, carros, dinheiro. Eu tinha tudo que eu queria nesse mundo errado. Mas não tinha paz no meu coração. Perdi tudo que conquistei do crime. Meus inimigos tomaram tudo depois que eu fui preso. Até minha família expulsaram de sua própria casa, que com muito suor e sacrifício conquistaram. No momento estão passando por muitas dificuldades. Moram muitos lá. Deus me tirar daqui para me ajudar. Às vezes oro para que eu consiga sair do crime e viver em paz. Dia 12 de 1/2020 terminei uma campanha de jejum. A manifestação do poder de Deus foram 7 domingos de jejum, sábado à meia-noite até domingo às 2 horas da tarde. Fé que Deus me dá resposta, vai me ajudar a sair daqui, vai operar milagres em minha vida, de meus familiares preso, em nome de Jesus Cristo, que ore por mim, para Deus mudar a minha vida, para que eu saia mais rápido possível desse lugar horrível, para que consiga conquistar tudo em dobro. Só que eu perdi. Me desculpe por qualquer palavra mal expressada. Não foi minha intenção. Deus nos abençoe todos os dias de nossas vidas. Amém, amém e amém. Respeitosamente, Gabriel da Silva Ferreira, irmão Thales.
1: É verdade. E ali na carta ele deixou bem claro, né? Ele deixou bem claro e também um alerta para os jovens, né? O que o inimigo entregou, deu para ele, ele pegou de volta depois, né? Ele pegou tudo de volta, tudo aquilo, para testificar que o crime não compensa, as más companhias não compensa. E ele deixa claro ali na carta que, né, no bairro dele, na cidade dele ali, ele é jurado de morte, né? E só Jesus.
0: Thales, ele também falou na carta aqui que o diabo deu tudo para ele. Tinha casas, carro. Momentâneo, o diabo dá para prender a pessoa no crime. Depois o diabo pega a alma, né? E aqui ele fala na carta, amados ouvintes, que ele perdeu tudo.
1: Verdade, ele perdeu tudo. Tudo, tudo que ele tinha conquistado, né? Que na verdade foi
0: pelo crime.
1: Pelo crime, né? Na verdade foi tudo dado pelo inimigo para enganar ele, para poder ceifar a vida dele. E ele conta na carta que ele teve muitos livramentos. O Senhor guardou ele em muitas ocasiões.
0: É uma vida fundada no crime, né, irmão Thales, meus ouvintes? E interessante que no final da carta também, ele faz campanha de oração dentro de um... Deus muda. Tem pessoas nos ouvindo, né? E muitas mães falam assim, ah, esse não tem mais jeito, isso, aquilo. Mas nós estamos ouvindo aqui a carta do Matias, que realmente Deus tirou ele do crime. Deus, né? Aconteceu ele ser preso, Deus teve misericórdia que o diabo não matou ele e não levou a maldade para o inferno. E dentro do presídio ele teve um encontro com Deus. E lá dentro, daquele lugar tão hostil, né, tão desconfortável, né, a parte física de um ser humano, mas foi ali, naquela cisterna, naquela grade, naquele momento obscuro da vida dele, onde não tinha mais saída, que ele teve um encontro com Deus, irmão Thales.
1: Verdade. Ele também relata que quantos pastores, missionários vieram falar de Jesus para ele e ele não deu ouvido. Ele continuou no erro, continuou até chegar nesse momento. É isso que o Senhor não quer para o ser humano. O Senhor quer que o ser humano dê ouvido à voz do Senhor. Por quê? Porque o Senhor sabe lá na frente. A sorte, e ainda bem que ele teve a oportunidade de estar vivo. Mesmo preso, está vivo. E pôde reconhecer toda a vida pregressa dele.
0: É verdade. Ele não, na carta dele aqui, ele não abriu, né, o que ele, lá no profundo, né, o que ele praticou para estar lá, mas algo de errado aconteceu, porque ele foi mais uma vítima de Satanás. João 10:10 diz que o diabo veio para matar, roubar, destruir, e ele foi um alvo de Satanás por não ter Deus. Mas o amor de Deus é tão grande, assim, é tão formoso, maravilhoso, que Deus deu uma chance, como Deus deu a chance para todo mundo. Deus deu uma chance para ele. Deus, através, né, de pessoas, levou para ele o evangelho. E ali ele teve um encontro com Deus naquele lugar, naquele ambiente hostil. Porque aqui fora não abriu o coração para Deus. Então, tudo aconteceu, mas Deus ainda resgatou ele do fundo do poço. E é o interessante que a mudança é tão grande dele, desse jovem, do Matias, que ele fez uma campanha dentro do presídio. E ali, campanha rasgando a madrugada dentro daquela cela fria lá dentro.
1: É verdade. É só o Senhor mesmo para dar força, para poder orar, fazer campanha. É só o Senhor mesmo para dar essa vitória.
0: Que Deus abençoe. Vamos com o hino. Aleluia. Vamos com um hino de reflexão. Esse hino é para você familiar que tem alguém preso lá, um pai, uma mãe, um filho, um sobrinho. Você acabou de ouvir essa carta. Tem mudança. tem. Basta confiar e acreditar em Jesus Cristo. Esse hino vai para reflexão para você, amados ouvintes, que estão na escuta dessa programação.

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0: 22 horas, hora de Brasília, você está ouvindo o Momento do Presidiário. Vamos até as 23 horas e você pode mandar o seu pedido de oração, o seu oferecimento, né, irmão Thales? Qual o WhatsApp aqui do estúdio, irmão Thales?
1: É o 48-3207-8283.
0: Mande a sua mensagem, seu pedido de oração, você que tem alguém doente, enfermo, que precisa Deus fazer uma visita, fazer algo por ele. Então você pode interceder, mandando aqui para esse número o seu pedido de oração. Tem bastante gente na escuta, pastor irmão Luiz, lá de Balneário Camboriú, está na escuta dessa programação. Pastor Renato, aqui da Palhoça, Jesus Cristo abençoado, Deus abençoe. Pastor Renato, irmão Eduardo, né, que Deus abençoe. Hoje, recluso de liberdade, irmão Hudson Simas, está na escuta dessa programação. Irmão Fábio, aqui de Biguaçu, também está ligadinho conosco nessa programação. Irmão Valério, que Deus abençoe. Estão na escuta aqui, a sua esposa, estão na escuta dessa programação. Que Deus abençoe a vida de cada um. Irmã Ritinha, aqui da Ponta de Baixo, também está na escuta dessa programação, Momento do Presidiário. Muitas mensagens chegando. É sinal que o povo está ligadinho, irmão Thales, junto, aleluia, ouvindo o que Deus tem para os nossos corações. Agora há pouco, acabamos de ouvir uma carta que o recluso de liberdade mandou. Há esperança, sim. Há esperança para aqueles que estão presos. Há esperança para aqueles que estão passando por tratamento de câncer. Há esperança para aqueles que estão numa UTI, onde o médico, a equipe médica, a junta médica, desenganou seu familiar. Há esperança. Basta você crer, acreditar e confiar no Senhor, porque quando a vontade de Deus acontece, nada pode impedir um milagre que chegue na sua casa, que chegue na vida do seu familiar. Irmãos, nós estamos com uma missão de levar a palavra do Senhor dentro dos presídios. Irmão Taz, essa terça-feira tivemos ali na Penita, ouvinte, escuta isso, tivemos ali terça-feira ali fazendo, né, pela misericórdia, a graça, o chamado, o que o Senhor colocou em nossas mãos, e a equipe era de fé, cada um faz com excelência, levando a palavra, levando a salvação, levando o perdão para eles através da sua palavra. E terça-feira nós estávamos ali na cozinha da Penita, né? Culto maravilhoso ali.
1: Isso, é. Mas antes de nós falar dessa terça-feira agora, eu quero voltar a uns 15 dias atrás que nós fomos ali na Penita, na cozinha. Nós fomos na cozinha, ali, a cozinha é um local assim que não pode parar muito, né, por muito tempo, né, porque ali é a produção da comida ali, de toda a cadeia, então, né, é um momento um pouco mais rápido assim, mas mesmo assim o Senhor opera e o Senhor trabalha e o Senhor entra ali na cozinha com salvação. Ali teve reconciliação. Ali tinha um preso que estava chorando, literalmente. Ele já chegou ao nosso encontro ali chorando porque tinha morrido um familiar dele e ele era desviado da presença do Senhor e ele pôde reconciliar. E tinha um rapaz, né? Ele era lá do Mato Grosso, né?
0: Um jovem.
1: Luiz?
0: Sim.
1: Isso. E ali foi feito o convite para ele, né? Foi feito ali um convite, foi feito uma insistência ali para aceitar o Senhor Jesus, né?
0: A gente tava ali pro lado de fora e o culto foi no ar livre, né? Céu como testemunha, né? E foi maravilhoso. A gente tava ali levando a palavra do Senhor. A palavra foi ministrada e tocou, porque tinha recluso ali chorando. Que o Senhor sabe, o Espírito Santo, ele sabe. Só ele sabe fazer uma pessoa se arrepender e chorar. E naquela roda ali tinha um jovem, o jovem Luiz, e no final foi dado a oportunidade. Alguns se reconciliaram.
1: Sim.
0: E ele não agarrou, irmão Thales, aquela oportunidade.
1: Mas ele teve um sonho, né?
0: Preste atenção, ouvinte. Ele teve um sonho, sim, na segunda para terça.
1: Isso mesmo.
0: Né, que o inimigo abraçava ele, né? Amarrava ele, né?
1: Tu és meu.
0: Isso, num sonho.
1: O inimigo falava.
0: Só que antes de nós ir na cozinha, a gente passou, nós fomos na CTT. Fomos ali e a gente voltou e ele viu nós.
1: Ah, verdade. Voltar. Com a camisa, ele deu atrás.
0: Isso, Deus não desiste de você.
1: Verdade, ele falou isso pra nós
0: depois. E a gente voltou e a gente ia, meio que pra casa. Aí Deus tocou no meu coração, lembra? Vamos na cozinha,
1: vamos
0: ver.
1: Na cozinha.
0: E deu certo.
1: Deu certo.
0: E a gente foi ali. Gente, e o rapaz falou: eu vi vocês passar aqui no lado. E
1: eu li.
0: Atrás da camisa, Deus disse você. E ele falou com Deus. Enfim, Deus levou nós ali. Foi pregada a palavra. Foi dado a oportunidade para quem queria aceitar. Alguns ali se reconciliaram, voltaram para Cristo ali em lágrimas, porque só o Senhor pode fazer o homem se arrepender. E foi dado para ele montar 3 oportunidades que ele queria se aceitar Jesus.
1: Reconciliar.
0: Isso.
1: E ele não quis. Ele não quis reconciliar. Ele endureceu o coração no momento que o Senhor foi ali para resgatar, para ajudar ele.
0: E naquela madrugada ele teve esse sonho.
1: De segunda para terça ele teve um sonho que o inimigo agarrava ele e falava: tu és meu.
0: E ele berrou num sonho: o sangue de Jesus tem poder.
1: Isso, isso mesmo.
0: Soltou.
1: Ele falou, é verdade.
0: Agora.
1: É.
0: E ali, irmãos, foi dado meio que sim, não vou dizer que seja uma insistência, mas foi lançado 3 vezes ali, irmão Thales, né, para ele aceitar, se reconciliar. Enfim, lembrando, irmãos, que ele estava naquele setor e a cada, na cozinha, a cada 3 dias que ele trabalha ali, cai um dia de remissão. E além disso, né, ele tem uma liberdade de andar para lá, para cá, ver o sol ali, não tá algemado, tá livre, né? É um preso regalia, então ele tem um espaço muito bom ali, que ele pode ir para lá e para cá, se movimentar. Ele não está dentro de uma cela trancada 24 horas, ele está solto ali, né? Além de estar trabalhando, a cada 3 dias cai um remissão, isso vai somando e vai diminuindo a pena dele. E também ele recebe ali um salário, né, por estar trabalhando na cozinha, né, irmão Tales? E ali ele, enfim...
1: E aí nessa terça-feira nós fomos lá.
0: É.
1: Pregar a palavra do Senhor.
0: Levar as Bíblias ali.
1: Que eles pediram a Bíblia, né? Naquele momento a gente não tinha a Bíblia porque a gente veio do outro setor sem a Bíblia.
0: A carência é muito grande dentro do sistema prisional pela palavra do Senhor. Lá dentro a Bíblia, ela é
1: um tesouro.
0: É um tesouro. É uma importância muito grande que muitos aqui fora dão desprezo, né? Mas lá é uma... É um tesouro, é uma necessidade muito grande.
1: Eles olham para nós e a primeira coisa que eles falam é: tem Bíblia. Uma Bíblia? Vocês têm uma Bíblia? Vocês conseguem uma Bíblia para mim? Então, nessa terça, a gente pôde ir lá e levar 3 Bíblias, foi entregue na cozinha, né?
0: Isso.
1: Não, foi mais, né?
0: Foi mais. Outra vez a gente...
1: Mais 5, é.
0: Lembrando, né, que os ouvintes que estão ouvindo, é você que doou essa Bíblia. Mas voltando sobre o jovem, ele não...
1: Ele não estava lá.
0: Ele não estava lá.
1: Aí nós perguntamos.
0: O que houve?
1: Cadê o Luiz? O que houve?
0: Cadê o jovem Luiz que não se reconciliou?
1: Então, o preso, né, que trabalha na cozinha, olhou para nós e falou: vocês sabiam que naquela manhã mesmo, depois que vocês saíram, naquela tarde, né, eu acho, né?
0: Isso, na
1: falou,
0: tarde,
1: né?
0: Na tarde.
1: À tarde.
0: Houve uma situação ali... Que ele foi recolhido. Mandaram ele para o...
1: Para a interna?
0: Não, para o UDP.
1: UDP.
0: Foi para lá. Ele perdeu o privilégio de a cada 3 dias ganhar um dia de remissão. Isso é o primeiro privilégio. O segundo privilégio, a liberdade que ele tinha ali, de estar debaixo do sol, ajudando, ali trabalhando. E terceiro, recebi um salário. Então ele perdeu tudo aquilo ali.
1: E o melhor, ele perdeu também o privilégio de aceitar o Senhor naquele momento.
0: É, que Deus tinha um livramento para ele. Então foi, ali foi explicado, ele contou o sonho, mas naquele momento Satanás endureceu o coração dele, né? E ele, por não dar crédito, né, à voz do Espírito de Deus na nossa boca ali, ele perdeu tudo isso. Ou está numa cela, o dia todo preso, não trabalha, não ganha mais nada, por causa de não tomar um passo, uma atitude de fé, irmão Thales.
1: É verdade, cometeu um erro ali e naquela tarde mesmo ele foi tirado do serviço.
0: O diabo fez o laço.
1: Fez o laço e ele
0: tirou,
1: caiu.
0: Tirou ele do propósito. Só que ficou, né, algo no ar, que a gente falou que a equipe ia mandar uma carta.
1: Verdade.
0: E ele, eu não esqueci, ele falou bem assim, ó: eu estou esperando essa carta.
1: Ele falou a verdade.
0: E eu creio que já chegou Porque quando você lá já, no outro dia
1: a
0: já.
1: A gente já se organizou e tu já mandou a carta o mais rápido possível, né?
0: No outro dia. E tenho certeza que no final da carta tem uma pergunta. Você quer aceitar Jesus, sim ou não? Se ele não aceitou ali, né? Mas lá o Espírito Santo está trabalhando.
1: O Senhor é perfeito, o Senhor sabe como trabalhar. Não foi de um jeito, vai do outro.
0: Sabemos que não é fácil, nós vamos aqui para julgar, porque toda a família dele não serve a Deus. E ele saía de 7 dias e estava fazendo coisa do inimigo na rua. Então, Deus sabe. Há uma busca incessante pelas almas através do Espírito Santo de Deus. E aqui nós relatamos, né, para você que nos ouve, você que está afastado do caminho do Senhor, você que está, né, desviado, enfim, afastado, né? E você que não aceitou Cristo, não perca a oportunidade. Procure urgente uma igreja perto da sua casa, no seu bairro. Deve ter uma igreja Deus Amor aí no seu bairro. Amém? E procure Deus. Ou mesmo, né, dentro da sua casa mesmo. Busque a Deus. E é esse, né, o projeto Jesus Liberdade, levando Bíblias para aqueles que não têm Bíblia em montagens.
1: É verdade. É muito importante esse projeto, porque cada vez que a gente entra lá, o Senhor nos direciona para onde Ele quer que nós vá, para qual setor que é mais, que Ele vai fazer a obra naquele dia, naquele momento. É lindo, porque às vezes a gente pensa, oh, vamos lá naquele tal setor, aquele setor está fechado, o Senhor abre outro, por quê? Porque lá tem a alma que vai sedenta para receber a palavra.
0: Isso não é diferente nos outros presídios também, né? Às vezes a gente vai, o Monsignor, o pastor Rodrigo, e a gente comenta no carro ali, e aí, vamos aonde? Aí fica assim, né? Ó, irmão, tô sentindo lá, vamos lá. Às vezes não é lá, às vezes é lá. Às vezes a gente quer ir, ó, vamos lá. Chega lá, não, lá não pode. Porque a gente quer ir lá, não pode. É no outro lado. E Deus trabalha de muitas formas que leva a nós naquele que clama na madrugada, Senhor, eu quero uma visita, Senhor, fala comigo. Então Deus tem o seu meio de trabalhar, de levar nós nas pessoas certas, no lugar certo, no momento certo.
1: É verdade. E poder olhar no olho deles assim, ó, e de a tua mão entregar a Bíblia na mão deles assim, ó, é, olha, que presente maravilhoso que é recebido esse momento.
0: Eu me lembro, irmão Thales, né, que eu cheguei ali em São Pedro no setor de saúde. Eu estava passando assim, eu baixei a porta deles ali, aquela portiola, e um preso, irmão, eu vi assim, ó, sabe, naquela portiola, ele assim, Morrone, ele levantou a Bíblia com a mão direita assim, ó, tá aqui, ó, chegou. Os olhos estavam olho de gato, né, brilhoso, sabe, aquele olho cheio da graça, da unção, tá aqui. Então vale a pena, irmão, vale a pena você nos ajudar, porque você faz parte desse projeto Jesus em Liberdade. Então nós estamos levando Bíblias para dentro do presídio porque você está doando, né? E se cada um fazer a sua parte, nós não vamos parar de levar a libertação, o perdão, a cura, a palavra do Senhor para dentro dos presídios. Esse projeto Jesus em Liberdade, o Senhor deu, foi dessa forma que o Senhor nos entregou, nos falou, que é um mecanismo, um meio de pedir aqui no ar, ao vivo, que você possa doar Bíblias para nós levar para dentro do presídio, irmão Thales.
1: É verdade, foi o Senhor que permitiu essa oportunidade de nós estar aqui no ar pedindo para a amada audiência nos ajudar, entregando a Bíblia, comprando a Bíblia da segurança da sua casa. Você pode comprar uma, você pode comprar 5, você pode comprar 10... Quanto o Senhor te tocar para ajudar. Por quê? Porque esse projeto, ele é carente.
0: Ele é do Senhor, não é do homem esse projeto. E tem nesse momento, irmão Thales, pastor Jessé, irmã Nelly, nesse momento tem milhares de ouvintes nos ouvindo. E se cada um, né, doar 2, 4 Bíblias, são 4 reclusos que Jesus vai alcançar dentro do sistema prisional. Como é que eu faço para ajudar? É fácil, é muito fácil, né, irmão Thales? Para essa pessoa que está nos ouvindo, não é para mandar dinheiro, Pix, não, irmãos. A gente não aceita, porque tanto que o nosso banner não tem Pix de ninguém. É você que compra da sua casa, do celular, do seu celular. É seguro, é transparente, é de Deus.
1: É verdade, você pode estar pedindo para nós agora o link da Bíblia, a gente manda para você pelo WhatsApp, é o 48-3207-8283. Você pode estar pedindo o link, a gente manda para você, você compra da segurança da sua casa, você pode estar comprando uma, 10, 5, 20, quanto o Senhor tocar no seu coração.
0: Olha, irmão Thales, irmãos ouvintes, acabei de abrir aqui o aplicativo. Lá, o link da Bíblia, abaixou. E essa Bíblia, ela é letra colorida, ela vem com harpa, ela vem com mapa. Olha só, irmãos, R$10,63. Olha ali, abri agora. Pode conferir aí. Tá aqui, ó, oferta do dia. Ô, meu irmão, é de Deus! Aleluia! Irmãos, R$10,63. 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
1: 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Nos ingleses tá mais barato.
0: Irmãos, olha aqui, irmãos. 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O link da Plenitude. Você pode mandar aí. Irmão Rony, eu quero. Irmão Thales, eu quero. Qualquer um da equipe Heróis da Fé que você tem aí o contato. Irmão Cione, Pastor Rodrigo, irmão Carlos, Moacir e a... que mais? Aleluia. Irmão Rony, irmão Thales, Jessé, Pastor Samuel, Pastor, aleluia, Joel. Irmãos, esse pessoal, todo mundo, eles têm o link. Amém? Então, você pode pedir um link. Essa Bíblia, irmão Thales, é a Bíblia padrão, que pode entrar dentro do presídio.
1: Isso, é a Bíblia de capa mole. 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
0: 10 metros, pode abrir. 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Oferta do dia, R$10,63. Então, se você comprar 10, são 10 reclusos de liberdade que você vai dar.
1: Não, são mais de 10, Rony, porque eles nunca estão sozinhos na cela. Se bobear, eles estão em 4, dá 40.
0: Não, sim, sim. Mas diga assim, se um ouvinte doar 10, são 10 reclusos que vai ser alcançado. Irmão Rony, eu não tenho fé, eu não tenho coragem de ir lá dentro do presídio, mas você pode comprar, você pode ajudar, amém? Você, aí, o que eu faço? Aonde eu entrego? Bem, você pode pedir para entregar na sua casa, né, irmão Thales? E você pode entrar em contato com a gente vai aí buscar sem nenhum problema, ou senão você pode colocar aqui o endereço da igreja, né, da igreja pentecostal Deus Amor, aqui na Mauro Ramos 184, que a gente passa aqui o CEP, a rua, tudo certinho, chega aqui, fica ali embaixo, na garagem ali, os porteiros Lucas, o Leandro, Ataíde, nos comunica, nós pegamos e levamos para o presídio para entregar para eles. Então a palavra do Senhor diz, quando ouvir a voz do Senhor, não endureça o vosso coração, quer dizer, você está aí no sofá, na casa, na mesa, aí jantando, e você ouviu, irmãos, R$10,63, está aqui, ó, oferta do dia. Então deixa de usar, sabe, ai, irmão Rony, eu recebi ganhei, né, o meu processo saiu, tal, recebi tanto, R$10 mil, R$5 mil, R$2 mil, R$3 mil. Irmãos, ajude, esse projeto é de Deus. Você compra da sua casa, no seu celular, é seguro. Deixe o Espírito Santo te usar essa noite. Nós estamos precisando de Bíblias.
1: É verdade, é verdade. Já foi entregue 660 Bíblias até esse momento. É a conta que nós temos.
0: Irmão, quantas almas foram alcançadas? Nós acabamos de ler, o irmão Rony acabou de ler uma carta agora de um recluso. O irmão Thales, daqui a alguns minutinhos, o irmão Thales vai ler agora ao vivo também a outra carta. É presos mandando a sua conversão. Estão presos, estão dentro de uma cela. Olha que coisa, irmãos.
1: Mandando a transformação que o Senhor fez.
0: Lá dentro, aceitou Jesus lá dentro. Não só Deus para libertar um homem dentro de uma cadeia. Só Deus. Quantas pessoas que estão aqui fora não estão libertas ainda? E lá dentro de um lugar tão hostil, tão tenebroso, tão hostil, os demônios lutam lá dentro terrivelmente. É uma guerra muito grande. Então, a obra precisa da sua ajuda. Amém? Irmãos, R$10. Você pode abrir, você. Irmão Rony, eu quero o link. 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
0: Isso, né? Quem sabe você não tem o nosso contato, mas você está nos ouvindo. É esse o número, mande uma mensagem para cá. Por favor, manda para mim o link, eu quero comprar. Irmãos, é a oferta do dia. Deus é bom, eu nunca fiz isso, irmão Thales. De abrir o link, eu nunca fiz aqui ao vivo na rádio. E abri agora R$10,63. Uma Bíblia! Irmão, não dá nem a metade de um cachorro-quente. O cachorro-quente é R$28, R$30 um cachorro-quente. Então deixa Deus usar. Nós não estamos pedindo para nós, para a equipe. Nós já temos as nossas Bíblias, que é diferente. E essa é de capa mole. Essa aí é para levar dentro do presídio. Irmãos, em São Pedro tem 1.346 almas lá, esperando a palavra do Senhor. Aqui aqui na Penita são mil...
1: O moço falou 1.826, eu acho que foi isso aí, essa
0: conta. Mas a Palhoça, então, ó, eu, pastor Moacir, nós demos um culto lá, sábado, retrasado. Chegamos lá, ô pastor, é o que tu falou, Bíblia, eu quero Bíblia. Eu quero ler, eu tenho tempo para ler, eu tenho tempo para meditar.
1: É verdade, irmão Rony, porque lá dentro da cela, eles têm todo o tempo. E eles com o poder na mão podem estar lendo a palavra. Por quê? Porque a gente leva a palavra primeiramente, a gente faz o convite e entrega a Bíblia.
0: Aleluia, oh, meu Deus. Pastor Moacir está na escuta da programação. Deus abençoe, pastor Moacir, né? Pai do Senhor amados, deixa Deus a vocês. Mandou aqui, ó, ali, ele comprou aqui, vamos ver. Soma para mim, montado. 220, divide aí pelo preço da Bíblia aí, vamos lá. Vai, bota aí, meu filho. Bora aí. Estamos ao vivo, amém? É Deus tocando, irmãos. É Deus abençoando, hein? Essa promoção é R$10,63. Oferta do dia, Bíblia Plenitude Sagrada, ela já vem com harpa. Lá não pode entrar harpa separada. Então, essa Bíblia tem um novo e velho testamento, mas acoplado a ela, a harpa cristã. Aleluia. E o nosso Deus, ele é fiel. Irmão Rony, manda o link para mim, a gente manda. A gente manda o link para você comprar. Aproveita essa oportunidade, amém, que o Senhor preparou.
1: Vai dar 21 Bíblia.
0: Pastor Moacir, Deus abençoe, hein? 21 Bíblia saiu agora, hein? Ô, glória, aleluia. A Bíblia diz, irmão, semeie. Irmão Thales, é engraçado, amém? Ter pessoas que esse ano de 2026, eu vou colher. Esse ano vai ser o ano da vitória, da prosperidade, irmão. Mas ele em 2025 ficou com a mão mirrada, não ofertou, não dizimou, não fez um voto, passou o ano todo sem dar uma moeda. E quer colher, mas vai colher o quê? A palavra do Senhor diz, aquele que planta, colhe. Tem pessoas o ano passado que está sendo abençoado, pessoas que deram Bíblias, que doaram 15, 20, 30 Bíblias, irmãos, que já começaram a colher as bênçãos do Senhor, já começaram a colher aquilo que plantaram o ano passado no projeto Jesus em Liberdade. Irmão Thales.
1: É verdade. Quem tem gratidão e tem amor pelo próximo, ele entra nesse projeto, ele ajuda, porque ele sabe que a gente não quer levar nada mais do que a palavra do Senhor, quer entregar a palavra do Senhor para eles continuar lendo a palavra.
0: Meu Deus, olha aqui, ó, 10 horas 22 minutos, você está ouvindo o momento presidiário. E Maneli, recebemos uma mensagem aqui do teu neto, o Leandro. Boa noite, manda o link que eu vou comprar. Vó, manda pra vó. Aleluia. O Leandro, amém? Aleluia, neta aqui da irmã Nelly. Tá pedindo o link. Já vou mandar pra ti, jovem. O link tá ouvindo, amém? O pessoal tá ouvindo.
1: A audiência é grande do programa.
0: Irmão, é hoje. Irmão, eu nunca abri o link da Bíblia ao vivo, nunca. Nunca. Eu abri agora.
1: Você que está fora de Florianópolis, fora do estado de Santa Catarina, eu vou passar o contato aqui para você pedir o link, você que quer ajudar. É o 48-3207-8283. Você pode estar mandando aqui para Florianópolis, Santa Catarina, na Avenida Mauro Ramos, 184.
0: É verdade, irmão Thales. E é bênção de Deus. E você que não tem o nosso contato, mas está ouvindo, né, é só pedir para a gente que a gente manda para você o link dessa programação. Né? Aleluia! Ah, para você, glória a Deus, para você comprar, para você doar a palavra do Senhor. Aproveita, irmão, deixa Deus abençoar. Semeie na obra do Senhor, porque o Senhor vai te dar 100 vezes mais. Projeto Jesus em Liberdade, amém? É levar Bíblias para alcançar esse recluso de liberdade. Aqui, ó, Natanael de Biguaçu. Pai, Senhor Jesus Cristo, irmão, por favor, irmão, pode mandar onde eu posso comprar as Bíblias, o endereço? Aleluia, já vou mandar já para o Natanael, amém? O link, aleluia, porque o povo tá ligadinho, irmão Thales. E essa promoção aqui é Deus na causa, é Deus, é Deus, é Deus. Nunca nós abrimos um link ao vivo assim, eu acabei de abrir agora, o Senhor baixou, os homens abaixaram, Deus tocou.
1: E a gente andou fazendo a conta essa semana, nós estamos com a nossa, o nosso estoque ali de Bíblia bem baixo, né, irmão?
0: Bem baixo. Bem baixo, porque toda segunda-feira, ó, essa segunda agora, o irmão Rodrigo, o pastor Rodrigo levou uma caixa, passou lá em casa, que eu não podia, que tinha médico a mãe, ele levou uma caixa enorme, eu acho que tinha não sei quantas Bíblias, se estiver nos ouvindo aí, eu acho que tinha umas 15 ou 20 para mais, levou uma caixa enorme lá. Então, toda vez que a gente vai no presídio, a gente sai lá de dentro com um pedido de Bíblias.
1: Verdade.
0: E realmente eles não têm. Porque a gente vai em setores diferentes. Eles querem Deus, porque estão presos, o diabo judiou deles. O que eles mais querem? Bíblia, oração, né? Que realmente que eles querem chegar ao pleno conhecimento.

0: Max, Max 18, né? 18 mil reais. 17. Pro Max 17. Isso tá caro, irmão. Imagine, irmão, uma Bíblia a 10 reais, você pode contribuir, você pode pedir um link para nós, eu te mando para você o link para você semear na obra do Senhor.
1: É, uma alma vale mais do que o mundo inteiro, né?
0: Então... Olha, meu Deus, ó, a irmã Elan aqui da Bela Vista, manda o link, tem mais aqui, deixa eu ver, aleluia, glória a Deus, ó, os irmãos estão pedindo aqui, ó, o link para a gente mandar o link. Então Deus está trabalhando, irmão Tales, pastor Jessé e irmã Nelly, porque a gente está pedindo Bíblias para levar para dentro do presídio. Você compra, a gente pega na sua casa, você manda aqui para a igreja, fica ali embaixo da garagem, os guris nos avisam e a gente leva. Então deixa Deus usar. Quando ouvir a voz do Espírito Santo, deixa Deus. Não estamos aqui pedindo nada mais do que doações de Bíblias. Projeto Jesus em
1: Liberdade.

É, você está ouvindo o momento do presidiário. Que benção, que glória, que unção de Deus nesse ambiente. Irmãos, nós vamos agora com uma carta, uma reflexão de um recluso de liberdade. Amém, aleluia. Glória ao nome do Senhor. Aleluia. Vamos agora com o irmão Thales, que vai estar lendo, aleluia, uma carta de um recluso que mandou para a equipe Heróis da Fé. Essa carta é um testemunho vivo, irmão, do que Deus está fazendo dentro do sistema prisional.

carta que eu vou ler agora é do Gabriel da Silva Ferreira. Ele está recluso de liberdade, está preso em São Pedro de Alcântara. Assim diz o Senhor, levanta-te, resplandece, porque vem a tua luz, e a glória do Senhor nasce sobre ti. Porque eis que as trevas cobrem a terra e a escuridão os povos, mas sobre ti resplandece o Senhor. É a sua glória se vê sobre ti. Povos são atraídos para a tua luz. És rei para o resplendor que em ti nasceu. Isaías 60, do 1 ao 3. Eu sou o Senhor que te chamei em justiça, te tomei pela tua mão e te guardarei e te farei mediador da aliança com o povo e luz para os gentios, para abrires os olhos dos cegos, para tirares da prisão o cativo e do cárcere os que estão em trevas. Isaías 42, do 6 ao 7. Assim diz o Senhor à sua igreja: vinde, benditos de meu Pai, toma posse do reino que vós está preparado desde a fundação do mundo, porque tive fome e me deste,

0: de comer. Tive sede e me deste de beber. Era forasteiro e me hospedaste. Estava nu e me visitaste. Enfermo e preso e me visitaste, fosse me ver. Mateus 25, 34, 35 e 36. O inimigo enviou um exército de soldados para tentar parar apenas um servo de Deus, um profeta chamado Eliseu. Porém, por apenas um servo, o Senhor dos Exércitos enviou um exército de anjos, com carros e cavalos de fogo, para estar em volta daquele servo de Deus e pelejarem por ele. Grande é a fúria do inimigo, porém o Senhor é contigo. Irmãos, heróis da fé, grande é o teu galardão. Graça e paz, amor de Cristo Jesus, nosso Deus e Pai, seja contigo, Pastor Rony, a tua casa, a tua equipe, amados do Senhor. Recebi uma carta com uma palavra de Deus através da equipe Heróis da Fé e quero agradecê-los de coração. O Senhor não faz ideia do quanto é importante para mim e para muitos outros irmãos que se encontram aqui. A palavra veio direta do Senhor e falou comigo de forma que só o Espírito Santo pode falar. Oro ao nosso Deus e Pai e te abençoe, irmão Rony e equipe Heróis da Fé, você e todos os familiares, o ministério e toda a congregação dos irmãos aí fora, na igreja. Peço que Deus me dê alegria de um dia ver os irmãos aí fora e estar aí na igreja para ofertar a Deus a minha gratidão e meu louvor por todo o amor e misericórdia que Ele revelou na minha vida. Estou aqui cumprindo pena há 8 anos sem sair. Conheci outras cadeias, mas foi aqui que Jesus me encontrou e tem transformado a minha vida, a minha história, nos últimos 3 anos, comecei a me voltar para o Senhor. E Ele tem feito maravilhas para a glória de Jesus. Fui drogado, ladrão, traficante e até cheguei à internação. Até cheguei a integrar facções criminosas, mas hoje, para a glória de Deus, eu prego o evangelho da salvação de Jesus Cristo. Louvo e exalto o nome do Senhor com adoração e busco todos os dias fazer da minha vida uma oferta de adoração ao Senhor Jesus, nosso Deus e Pai. Sou muito grato a Deus pela vida do Senhor e o teu ministério Pastor Rony e irmãos heróis da fé, porque recebi duas cartas da equipe, mas especificamente nesta última foi extraordinário, sobrenatural, pois o Espírito Santo me quebrou no íntimo, de forma que eu não parava de chorar. Glória a Deus, obrigado pelo Senhor e a equipe deixar ser usada por Deus e se colocar nas mãos de Deus como instrumento. Obrigado pela oração, obrigado pelo zelo e cuidado. O poder do amor de Jesus seja com todos os irmãos, com toda a equipe Heróis da Fé, com todos os irmãos da igreja que se dobram ao Senhor em oração, em súplica, em clamor. Agradeço em nome de Jesus.
1: Essa foi a carta do Gabriel. Que história tremenda, irmão Thales, amados ouvintes. O poder de Deus se aperfeiçoa na fraqueza. E aqui ele diz, né? 8 anos. Preso. Deus, ele é tremendo. Deus, ele é misericordioso. Sabemos que quando Deus, ele escolhe, está escolhido. Mas também o Senhor dá para nós o livre-arbítrio, né? Ele passou por várias cadeias, e cadeia não liberta ninguém, nunca. Sistema prisional não liberta ninguém, só aprofunda mais e mais nas coisas erradas. E somente Deus pode trazer a pessoa, restaurar o caráter, fazer um caráter de Cristo novo, mudar a pessoa. E todo esse tempo que ele passou aí preso, né? E graças a Deus que ele teve um encontro com Deus dentro do sistema prisional, Thales.
0: É verdade, ele está 8 anos preso. E ele falou que aqui em São Pedro, ele falou que passou por várias cadeias, mas aqui em São Pedro de Alcântara é que ele teve um encontro verdadeiro com o Senhor Jesus.
1: E ele diz na carta: fui drogado, ladrão, traficante, né?
0: Faccionado.
1: Criminoso, né? Mas hoje, para a glória de Deus, ele prega o evangelho. Aleluia. Irmão, não tem outro ano se for Deus em Montales. Aqui na rua, faccionado, traficante, bandido, para não falar outras coisas aqui que estamos ao vivo, foi uma máquina na mão do inimigo. Hoje, onde ele está? Ele está lá no meio, lá no ninho de Satanás, lutando, guerreando e falando do amor de Deus.
0: E tu escutou ali, tu prestou atenção ali na carta, que ele deixa bem claro que a cada dia ele tenta se esforçar para quê? Para servir ao Senhor com obediência e agradar ao Senhor Jesus. A cada dia ele se esforça.
1: Ele busca para fazer da vida dele uma oferta de adoração ao Senhor. Então, amados ouvintes, então a gente ouve essa carta aqui que eles escreveram dentro do sistema prisional. Imagina, faccionado, né? Ladrão, traficante. Então, tinha acesso a muitas coisas fáceis aqui na rua. Fez, roubou, matou, enfim. Preso, lá dentro, no sistema prisional, alguém pregou Jesus para ele. Alguém falou de Jesus para ele. Tem pessoas que não conseguem entender isso, compreender o tamanho do amor de Cristo, né? Eu sempre falo assim, né? Nós, quando estamos reunidos, né? Porque a gente tem reunião toda segunda-feira dentro do carro, toda terça a gente tem reunião, todo sábado, pastor Moacir lá na nossa reunião, a gente vai falando o que pode melhorar, enfim, a gente vai conversando sobre a obra do Senhor. E a gente vê ali o poder transformador de Deus. Então, um homem desse, ele ganhou uma Bíblia. Ele ganhou, então, o que ele era antes, hoje não é mais. Lá dentro do sistema prisional. né, ele conheceu Cristo e se entregou para Cristo. E manda aqui, escreve para os ouvintes, para a equipe Herodiafé, o que Deus está fazendo na vida dele. É real, é fato.
0: Detalhe, no começo ali ele cita várias passagens de Isaías, Mateus. Então, é só o Senhor para transformar o ser humano, é só o Senhor que entra com transformação, com libertação. Por isso a importância deles ter a Bíblia na mão.
1: Tantas pessoas a gente vê apavoradas. Ah, o meu filho está ali, o meu marido está bebendo. Olha a situação do Gabriel, afundado na facção, afundado no roubo, no crime, no fundo do poço. Aí ele fala aqui, né, que recebeu duas cartas da equipe Heróis da Fé. Só para os irmãos entenderem e saber que quem mandou escrever essa carta não foi o homem. Foi o dono do céu, o que tem a escritura da terra na palma da mão. O Espírito Santo Deus, Jesus Deus, mandou escrever essa carta. E o tema dessa carta que ele recebeu, lá em cima, o tema, o emblema da carta é a esperança para você, irmão Thales.
0: É verdade, é verdade. A esperança, enquanto a vida, há esperança.
1: 99% das cartas que eles mandam para a equipe Heróis da Fé, eles falam da carta. Chegou para mim numa hora que eu estava ruim, querendo tirar minha própria vida, que não tinha mais solução. E através da carta, porque a gente não consegue acessar todo mundo, porque a gente vai uma vez por semana, quatro vezes por mês, então é muita gente. Tem pessoas que estão lá anos que a gente não conseguiu alcançar. Eles, oh, irmão, eu estava lá, mas ninguém alcançou, porque orar diferente, culto diferente, enfim, página diferente. Mas a carta chega, irmão Thales.
0: É verdade, é verdade. Igual uma terça-feira que a gente foi na Penita e o preso olhou para cima e falou: faz 2 anos que ninguém vem aqui. E os olhos dele estavam brilhando quando viu nós.
1: E quem diria, né? O Gabriel, um ex-faccionado, bem, enfim, tudo aquilo, e manda aqui, né, irmão, palavra de para a equipe Rádio Fé, palavra de agradecimento, falando do amor de Deus, do poder de Deus. Imagina, era um homem que não tinha amor no seu coração, na sua alma, não tinha paz, era, né, revoltado, enfim, né, era um bandido. Isso. E Deus mudou a vida do Gabriel. Não é mais bandido, não é mais faccionado, não é mais drogado. Agora é servo do Senhor dentro do sistema ainda. Está pagando o preço, mas logo, logo está saindo, porque já está pregando lá dentro. E só quem faz isso é Deus.
0: Para isso, o ser humano tem que abrir o coração. E quando o ser humano abre o coração, o Senhor entra com transformação, com libertação. O Senhor começa a fazer a obra dele. Porque também lá no presídio é pregada a verdade, né, irmão Rony? A gente prega e fala. Não, lá... Quem não anda com Jesus...
1: Anda com capeta.
0: Então, alguém já viu o demônio com a arma na mão ou indo no morro comprar cigarro, droga? Não, ele precisa de um ser humano. Então, eles foram chegados ali no presídio através das suas obras. Mas aquele que abre o coração, aquele que realmente se entrega e pede perdão e quer transformação, o Senhor entra.
1: É verdade, irmão Taz. E a gente vê a mudança. Muitos irmãos, infelizmente, até aqueles que servem a Deus, sabe, eles não, muitos deles, eles não acreditam na mudança dessas pessoas. Nós temos um grupo chamado Chamados. E esse grupo Chamados são ex-reclusos de liberdade. São irmãos que já passaram pelo sistema prisional, estão aqui fora trabalhando, estão no grupo ali, estão congregando, estão trabalhando. Muitos já se casaram, estão reconstruindo a família. Aquilo que o diabo destruiu, aquilo que o diabo detonou, Jesus reconstruiu, mas estão andando no caminho do Senhor. E se resbalar, sair, volta de novo. Porque Jesus é um caminho sem volta.
0: Não pode olhar para trás, é verdade.
1: Irmãos, 22 horas e 49 minutos, nós vamos com o hino agora, amém? Esse hino nós vamos oferecer, vamos mandar, irmão, nós esquecemos aqui. Pessoal lá do presídio São Pedro está na escuta da programação, na cozinha.
0: Na cozinha da Penita também tem um rádio, vai para eles também esse hino.
1: O pessoal da Agrícola Palhoça e todos os familiares que nesse momento está lá em casa quietinho, paradinho, ouvindo o momento do presidiário. Esse hino é para você, essa programação momento do presidiário é a voz do preso. É a voz do recluso que sai e ele quer contar o testemunho, ele quer que todo mundo saiba que Deus tirou da facção, tirou do crime, assim como o Gabriel. Então, esse hino é para você.

0: aleluia, te adoramos, Senhor. 22 horas e 54 minutos e estamos numa apagada à luz do momento do presidiário. Tudo aqui muito rápido, a vida é rápida, a hora passa e nós temos que aproveitar o momento da programação de Deus a tocar no teu coração para abençoar a obra do Senhor, comprando Bíblias para doação. Lembrando, em quinta-feira que vem, Carta Viva, o jovem Leomar. Quinta-feira que vem, irmãos, imperdível. Que testemunho forte. Quinta-feira que vem. Irmão Erickson da Palhoça está na escuta. Pai Senhor Jesus Cristo, já estou desligadinho na programação. Deus abençoe. Irmão Erickson, teve com a gente aqui um ex-recluso, que Deus abençoa a vida dele, está abençoado até o tutano, homem de Deus. Irmão Thales.
1: É, chegou o pedido de oração da irmã Rose, o irmão Manuel, pedindo oração para Natanael.
0: E nós vamos agora então, oração. Todos esses pedidos que chegaram agora, nós vamos orar. O irmão Thales, nós estamos orando nesse momento. Se você puder, ore junto conosco.
2: Eleva os meus olhos para os montes, de onde me virá o socorro? O meu socorro vem do Senhor, que fez os céus e a terra. Ore com um homem de Deus, e a bênção chegará até você.
1: Pai glorioso, santo, fiel e maravilhoso, ao Senhor pedimos perdão, Senhor, pelos nossos erros, pelas nossas falhas. Pai glorioso, santo, fiel e maravilhoso, Senhor, visita, Senhor, a irmã Rose, Senhor, Cardoso, Senhor, e a moça, Senhor, Nathalie, que ela pediu oração, santo rei da glória, que não está bem de saúde. Senhor Jesus maravilhoso, visita a Maricete, Senhor Fernandes, que está com câncer, Senhor, a Maria Rosa de Palma, Senhor, a irmã Elina, Senhor, Pinheiro de Minas Gerais, Senhor, o irmão Márcio, Senhor, amado e glorioso, o irmão João, a irmã Rosana, o Ademir, Senhor, Pai glorioso, visita, Senhor, visita os pedidos de oração, Senhor, o irmão Luiz, Senhor, o irmão Carlos, Senhor, Jesus maravilhoso, o pastor Renato, Senhor, e o irmão Fábio, Senhor, amado e glorioso, o irmão Valério, santo rei da glória, santo rei de Israel, maravilhoso, a Ritinha, Senhor, amado e glorioso, Jesus bendito, Jesus maravilhoso, visita, Senhor, os reclusos de liberdade, Senhor, todos que pediram, Senhor, amado, o pedido de oração, Senhor, amado e glorioso, todos que já pediram, Senhor amado, nos outros dias do rádio, Senhor amado, glorioso, visita, Senhor, dá saúde, Senhor amado, transformação, libertação, Senhor Jesus glorioso, visita, Senhor, a equipe Heróis da Fé, Senhor, visita, Senhor, os irmãos Madrugada com Deus, Senhor Jesus maravilhoso, visita, Senhor, essa nova, Senhor amado e glorioso, ah, Senhor Jesus maravilhoso, esse culto, Senhor, novo da Madrugada com Deus, Senhor, aonde o irmão Telmo, Senhor, o pastor Telmo vai estar pregando a tua palavra, usa o teu servo com autoridade e com graça, Jesus amado, Jesus bendito, Jesus maravilhoso, Pai santo, Pai fiel, Pai verdadeiro, visita, Senhor Jesus maravilhoso, abençoe os irmãos, Senhor, do canal Direto com Deus, Senhor, usa os teus servos, Senhor Jesus maravilhoso, amém.
0: É, lembrando, hein, lembrando, amanhã, sexta-feira, hein, 4 grande culto aqui na sede estadual, 9 da manhã, vai estar um homem de Deus, meio-dia, culto do trabalhador, à tarde, pastor e presbítero, aleluia, Benedito Silva, e às 19 horas, pastor Samuel Dolor, irmãos, 4 cultos amanhã, libertação total, hein, manhã, meio-dia, tarde e noite, você não pode perder, vem amanhã de manhã em consagração, porque a vitória é do povo de Deus. Aqui quem você despede é o cooperador irmão Rony Ramos, a irmã Nelly.
1: Quem se despede é o cooperador Tarles.
0: E o pastor Jessé da Glória, que esteve conosco até as 23 horas, cooperando na obra do Senhor. Que Deus abençoe a sua vida, a sua casa.

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0: dos anos pregando a palavra de Deus, já em várias capitais, vários lugares, ouvintes aí, levando a mensagem de Deus, a palavra de Deus. Então essa data para mim é uma data muito importante, ouvintes, significa muito para mim e particularmente eu sinto um orgulho muito grande no meu coração de fazer parte desta família Deus e Amor, esta família maravilhosa. Que Deus abençoe a nossa diretoria. Nesta data eu quero parabenizar a nossa diretoria, todos os membros desta igreja, o ministério geral, todo o povo que admira a igreja Deus e Amor. Parabéns, igreja pentecostal Deus e Amor. Que Deus abençoe a todos vocês, amados e queridos ouvintes desta programação.
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4: Eu gostaria de ler a palavra de Deus com vocês, meus irmãos. Abram as suas Bíblias comigo. Evangelho de São Marcos, capítulo 8, versículo 36. Eu vou ler o 36, o 37 também, mas depois eu quero contextualizar com vocês. E eu quero também agradecer a Deus, e já daqui a pouquinho, quando formos orar, gostaria que vocês agradecessem a Deus comigo, com a Débora. Pois que aproveitaria o homem ganhar todo o mundo e perder a sua alma? Ou o que daria o homem pelo resgate da sua alma? Só. Oremos, Senhor meu Deus, Senhor meu Pai. Obrigado, Senhor meu Deus, por todas as vitórias que nós alcançamos. É claro, ó Deus, nos colocamos no caminho da vitória e o Senhor nos mostrou, ó Deus, as ações, as atitudes a tomar, o caminho a tomar, as coisas a realizarem, e nós fizemos, Senhor, com amor, com carinho. E o Senhor tem nos mantido de pé, Senhor, até aqui, e vai nos manter ainda. E nós agradecemos o Senhor pela oportunidade. Queremos ver não só eu e a Débora, mas toda essa igreja abençoada, todo esse povo abençoado, essa gente, ó Deus, sendo tocada pelo poder das tuas mãos, sendo abençoada, Senhor. Essa gente, ó Deus, vendo os seus sonhos serem realizados, vendo a mão do Senhor dando um rumo novo, Senhor, trazendo, Senhor, uma nova luz para vidas que já estavam apagadas. Senhor meu Deus, fala aos corações que vieram para ouvir a sua palavra, quer seja através da pregação, quer seja através dos hinos, que nós possamos falar com profundidade ao coração daqueles, ó Deus, que precisam ouvir essa palavra, aqueles que precisam tomar a atitude de vida eterna. Meu Deus, em nome de Jesus, o Senhor pode operar. Nós queremos que o Senhor opere, nós queremos que o Senhor abençoe, nós queremos que o Senhor prolongue os nossos dias, nós queremos que o Senhor guarde cada irmão, cada irmã, essa igreja de uma forma geral, em nome de Jesus Cristo, que nós tenhamos um testemunho depois desse dia para contar, Senhor, das infinitas misericórdias do Senhor nos alcançando, em nome de Jesus Cristo. Fala, Senhor, em nome de Jesus Cristo, amém, amém, Senhor, amém, Senhor Jesus, amém. Toma os seus lugares, meus irmãos, toma os seus lugares. A gente canta, a gente ora, a gente, mas eu sempre digo, meus irmãos, que não tem coisa mais importante do que a palavra de Deus. A palavra de Deus, ela pode transformar a vida das pessoas assim, ó, no estado. Vidas, às vezes, aterrorizadas pela miséria, pela doença, pelas ações malignas, pelas destruições, incluindo família, podem ser inteiramente mudadas num piscar de olhos, se essas vidas se deterem para ouvir o que Deus fala na sua palavra. Tudo no culto é importante. Tudo. Mas o mais importante é isso que Deus está nos dando, qualquer culto, a palavra que Ele nos permite ser explanada com a ajuda do Espírito Santo de Deus. Quando nós lemos normalmente esses versículos, nós às vezes nos esquecemos de colocar tudo num contexto. Porque a gente lê, pois o que aproveitaria o homem ganhar todo mundo e perder a sua alma? Ou o que daria o homem pelo resgate da sua alma? Só que para contextualizar, a gente tem que vir no mínimo até o 34. Jesus chama a si a multidão e começa a falar: se alguém quiser vir após mim, negue-se a si mesmo e tome a sua cruz e siga-me. Mas de repente, meus irmãos, o discurso de Jesus se volta para essa sentença: porque qualquer que quiser salvar a sua vida, perdê-la-á, mas qualquer que perder a sua vida por amor de mim e do evangelho, esse a salvará. E vem a pergunta: que adianta o homem ganhar o mundo inteiro? A gente fala assim, não é? O versículo é um pouco diferente, mas é mais fácil. Que adianta o homem ganhar o mundo inteiro se ele perder a sua alma? Que daria, pois, o homem? O que pagaria o homem pela sua alma? São duas perguntas que nós temos aqui. E a sensação que a gente tem é que, de repente, depois de falar a respeito de me seguir, de ter que negar-se a si mesmo e ter que tomar a sua cruz e a sua cruz de cada dia e seguir, não é? Depois ele fala, qualquer que quiser, dá a sensação que quando a gente está seguindo ou servindo o Senhor, alguém pode pensar que nós estamos perdendo a nossa vida, perdendo o nosso tempo, perdendo a nossa juventude, perdendo de aproveitar as coisas dessa vida. Recentemente eu vi num site da internet, eu não entro em Twitter, não entro em Facebook, tenho pavor, não gosto, e não gosto que ninguém me siga. Ah, fulano está me seguindo, siga Jesus, para de seguir a mim, eu não gosto. E agora, quem gosta eu respeito também, cada um faz o que acha que deve fazer, não critico nada. Mas eu vi que uma pessoa entrou no Twitter de um apresentador da TV Globo, William Bonner, e estava rolando um assunto lá, e a moça chegou e disse: escuta, o que eu estou perdendo, porque eu não sei o que você estava conversando, porque eu estava assistindo Apocalipse, que deve ser uma novela ou coisa assim, o que eu perdi? Aí o William Bonner escreveu: você perdeu o seu tempo. E me chamou a atenção porque o nome Apocalipse, pelo menos aparentemente, a gente acredita que possa ter alguma conotação com alguma coisa da Bíblia. Embora a gente esteja vendo muitas coisas esquisitas acontecendo em nossos dias. E eu acho, meus irmãos, que muita gente acha que servir ao Senhor, seguir ao Senhor, tomar a sua cruz de cada dia, renunciar a si mesmo, eu acho que muita gente acha que é perder o seu tempo, que é perder a sua vida. Nos tempos que nós estamos vivendo, acha que é perder o seu tempo, que é perder a sua vida. Nos tempos que nós estamos vivendo, nós estamos vivendo um verdadeiro tempo de culto ao corpo. Eu e a minha esposa fizemos 33 anos de casados, e ela falou: ah, mas vamos fazer o seguinte, então vamos aproveitar e vamos descer aqui para a região aí da Baixada aí, vamos achar um hotel aí para a gente ficar uns dois dias descansando, e só a gente relembrando os velhos tempos. Mas nós já fomos preparados, porque um dia nós íamos caminhar 6 quilômetros, outro dia nós íamos fazer exercício de elíptico não sei aonde, andar na esteira, porque a gente quer cuidar do corpo. A gente parece, meus irmãos, cuidar tanto do corpo, dar tanta atenção ao corpo, dar tanta atenção à aparência. E é claro, no meu caso e da minha esposa, é mais por uma questão até de saúde, porque a gente passa um certo tempo, a gente tem que começar a cuidar, porque vem as coisas que com a idade elas acontecem mesmo. Eu entrei num elevador, do lado de fora tinha uma propaganda de uma casa de exercícios. Dentro do elevador tinha outra. Então as pessoas parecem cultuar o corpo. As pessoas parecem prestar mais atenção às coisas do corpo do que às coisas da alma. Por isso Jesus chama nesses versículos a atenção, já chamava a atenção para as coisas da alma. Você já parou para pensar nisso? A gente não pode chegar para a alma e falar 20 abdominais, alma, não. A gente não pode falar: alma, tu vai correr 6 quilômetros para ficar magrinha e perdoado, não. A gente faz isso com o corpo, a gente subjuga o corpo. Mas de repente, meus irmãos, eu entendo assim, pelo menos, não sei se os irmãos entendem. Quer me seguir? Tem que se negar, tem que aceitar o caminho que às vezes nem sempre é só de rosas, tome a sua cruz. E aquele que pensa que está ganhando a sua vida, está perdendo. Aquele que pensa que está perdendo, de repente está ganhando. E o mundo pensa que nós estamos perdendo o nosso tempo, sim. O mundo pensa que nós estamos aqui enquanto nós poderíamos estar fazendo outras coisas que podem parecer muito boas para o corpo, mas são extremamente perniciosas para a alma. Você já parou para pensar nisso? Eu pergunto mais uma vez. Já parou para se perguntar? Eu tenho feito tanto pelo corpo, mas o que é que nós estamos fazendo pela nossa alma? Algumas pessoas não é nem questão simplesmente física, algumas pessoas é questão financeira, é questão social, e essas pessoas se desdobram, seriam capazes de matar outras pessoas para conseguirem ter algum outro tipo de sucesso, para serem vistas. E eu falava sobre a questão de Facebook, Twitter, o que mais? Tem tantas outras coisas que eu só conheço esses dois, eu sou meio caipira nesse negócio de internet. Quantas pessoas passam noite e dia, meus irmãos? Tudo que fazem, colocam ali para as outras pessoas verem, buscando notoriedade. Quem sabe alguém vai me ver, e gravam no YouTube, e fazem uma música, e fazem um funk, e fazem, enfim, alguma coisa diferente para ver se consegue alcançar algum tipo de sucesso na vida, mas não tem, às vezes, essas pessoas parado para pensar nas coisas que são eternas. Esse corpo aqui, meus irmãos, é o que nós temos para viver. É a nossa casa que abriga o nosso espírito e a nossa alma. Mas esse corpo aqui, ele tem prazo de validade. E enquanto nós estamos vivendo com esse corpo, dentro do prazo de validade, ou seja, enquanto nós estamos vivos, nós temos de saber tomar as atitudes sábias para que nós possamos alcançar, viver as coisas eternas de uma forma maravilhosa. Pois o que aproveitaria o homem ganhar todo mundo e perder a sua alma?

0: Nós temos alguns milionários no Brasil. Nós temos homens milionários em todo o mundo. Pessoas de projeção mundial. O próprio presidente americano é um dos homens mais ricos do mundo. Aqui no Brasil nós temos o Lehman, que é também um dos mais ricos do mundo. Nós temos Bill Gates. Nós temos os donos das maiores empresas de internet, telefonia. São pessoas que têm milhões e milhões, como alguns também reis. Houve uma rainha, meus irmãos, que na hora, na ânsia da sua morte, perguntaram a ela o que ela gostaria, o que ela faria se pudesse. Ela disse: eu daria tudo que eu tenho para viver um pouquinho mais. É o momento que o dinheiro não vale. É o momento que a fama não salva. É o momento que a pessoa ser uma pessoa, um verdadeiro expoente na vida social, saindo em jornais, em revistas, também não vai ajudar em absolutamente nada. Adianta alguma coisa a pessoa ser a pessoa mais milionária do mundo e perder a sua alma? Jesus está perguntando, adianta alguma coisa? Nós estamos falando de fama, nós estamos falando de sucesso, nós estamos falando de dinheiro, nós estamos falando de pessoas riquíssimas em propriedades, mas pessoas que não pararam para pensar que elas têm tudo isso, e isso pode durar até muito tempo, mas elas não durarão tanto tempo assim. Por isso a pergunta de Jesus é essa: o que aproveitaria o homem ganhar todo mundo e perder a sua alma? Salomão, em Eclesiastes, já no capítulo 1, ele já vai logo falando que vaidade, tudo é vaidade. Quando a gente fala vaidade, a pessoa já pensa logo: pintou a boca, esquece. Vaidade, vaidade é o efêmero. O efêmero é o passageiro. Passageiro é o quê? É o transitório, aquilo que dura pouco. Eu não sei quanto tempo dura uma barra de ouro de 350 quilos. Certamente dura muito mais do que eu e todos vocês juntos. Mas eu quero saber quanto tempo nós duramos. Eu quero que você entenda o tempo que Deus dá para que você possa viver. A Bíblia fala através do salmista que o homem vive na sua robustez 70, alguns pela sua força chegam a alcançar 80 anos, mas o que passa disso é câncer e enfado. Nós já vamos descobrindo, meus irmãos, o tempo que nós temos para viver, é isso. Nós temos agora tanta ciência, tanta tecnologia, tanta medicina, temos as coisas dos clones, temos as coisas das partículas que retiram de um corpo e fabricam no corpo de outro, temos. Mas assim mesmo eu duvido que alguém vai alcançar a viver mais do que 150 anos. Eu não sei quanto tempo vai durar a minha riqueza, eu não sei quanto tempo vai durar a sua riqueza, eu não sei quanto tempo vai durar o ouro. Mas eu sei que nós temos um tempo de vida e certamente nosso tempo pode ser menor do que as riquezas acumuladas. Por isso a pergunta é: pois o que aproveitaria o homem ganhar todo o mundo e perder a sua alma? A sua alma, a gente fala alma, mas os irmãos sabem que é o espírito. A gente fala alma, então vou falar alma. A nossa alma foi comprada por um preço inestimável. Você está aqui, você está vivo, você teve a oportunidade de nascer, crescer, sair do estado da inocência, adquirir a inteligência e poder tomar as suas próprias decisões. Deus deu a você inteligência. O homem é um animal diferente, porque o homem é um animal inteligente. Não, o homem não é animal, não. Homem é homem, animal é animal. Deus separou muito bem na sua criação o que é animal ou o que é homem. Ah, o homem é um animal racional. Não, animal, não, não, não, não, não. Nós somos homens, criados à imagem e semelhança espiritual de Deus. Animais para lá e homens para cá. Foi Deus quem separou. Deus deu a você inteligência para decidir sobre a sua vida. Você está aqui, você está vivo, Deus te deu todas essas facilidades para você tomar decisões. E dá a você toda a oportunidade de ouvir o que tantos pregadores têm falado ao longo da história. para que vocês possam tomar uma decisão sábia no que diz respeito à vossa vida que é eterna. Não adianta ter todo o dinheiro do mundo e morrer perdido. Não adianta ter toda a fama do planeta e morrer perdido. Não adianta ser a pessoa mais influente e morrer sem Deus. Porque aquilo que parece que terminou, não terminou. A vida do corpo terminou, mas a vida da alma não. Você foi comprado por um preço inestimável. Jesus morreu por você na cruz do Calvário, levando sobre ele os seus pecados, levando sobre ele as suas dores, e levando sobre ele o castigo, para que você pudesse ter paz. Tenha essa paz e essa tranquilidade para responder: do que adianta ou do que aproveita o homem ganhar o mundo inteiro se perder a sua alma? Sem falar, meus irmãos, que tem muitas pessoas que nem ganham o mundo inteiro. Muitas pessoas, perdoe a forma que eu vou falar, mas eu sou meio escrachado nesses momentos. Muitas pessoas vivem uma vida miserenta, migalhenta, não tem nada, mas são marrentas. E quando se fala de Deus, viram o rosto, fazem biquinho. E ainda chega a dizer: não quero ouvir sobre esse negócio de crente. Não é sobre negócio de crente, nós estamos falando de vida eterna ou não. Nós estamos falando de salvação da alma ou não. Nós estamos dando às pessoas, pela própria orientação do Espírito de Deus, a oportunidade de tomarem uma decisão inteligente enquanto as pessoas estão vivas. A sua alma tem um preço, o preço do sangue de Jesus Cristo. A gente vê nos evangelhos alinhados o sofrimento de Cristo por nós. A gente vê no livro do profeta messiânico o sofrimento de Cristo por nós. Você está aqui e ainda dá tempo para você reconhecer o quanto Cristo é importante na vida das pessoas. Você está vivo. Dos dois ladrões na cruz, um de cada lado e Cristo no meio. E me lembrava que um deles, ele conseguiu, ali na cruz, entender as questões do que é eterno e do que não é eterno. E ali na cruz ele acreditou em Jesus Cristo. Ali na cruz ele fez de coração, não externou com a voz, mas de coração ele fez a sua confissão, reconheceu os seus pecados, morreu, morreu, mas morreu salvo, porque entendeu as questões eternas. Se nós verificarmos Romanos no capítulo 6, versículo 23, nós vamos ver: porque o salário do pecado é a morte, mas o dom gratuito de Deus é a vida eterna. Vejam vocês o contraste: estamos falando de vida eterna e estamos falando também de morte eterna. Não necessariamente a pessoa estar inconsciente ou morreu, acabou, ninguém mais toca nisso, não. Estamos falando de duas eternidades diferentes: uma com Deus e uma sem Deus, uma de Deus e uma que é resultado das próprias decisões que o homem toma enquanto está vivo. Que adianta ter todo o dinheiro do mundo? Eu não sei que idade você tem. Eu uso muito, meus irmãos, pesquisas. Eu gosto muito de acompanhar o que dizem cientistas, o que dizem tantas coisas que fazem para nos informarem. E eu achei interessante um ateu. Esse ateu dizia que nós, cristãos, ou pessoas de qualquer outra religião que fazem as suas pregações, nós usamos o medo da morte para trazer pessoas para servir a Cristo ou servir, enfim, cada religião explicando sobre o tipo de coisa que eles querem que seja seguido. E achei interessante porque muitas pessoas poderiam pensar assim, Porque parece uma coisa extremamente sábia quando se levanta um ateu, porque normalmente ateu se julga intelectual, né?
1: Esse negócio de crente, eles ficam aterrorizando as pessoas falando da morte.
0: E eu cheguei à conclusão, meus irmãos, que é exatamente o contrário. Porque a partir do momento que a pessoa passa a ter certeza e está convicta de que aquilo que nós estamos pregando lhe faz bem e lhe dá tranquilidade para a vida, a pessoa passa não mais a ter medo da morte, pelo contrário, ela passa a não ter medo da morte. O apóstolo São Paulo chegou a gritar a todo pulmão: onde está a morte, o seu aguilhão? Onde está o inferno, a sua vitória? Sabemos que Jesus se manifestou para aqueles que estavam temerosos, com medo da morte, para que pudesse subjugar a morte, vencendo o pecado e reconhecendo nas palavras de Cristo os quesitos da eternidade. Como é que nós estamos pregando para as pessoas, elas vão passar a ter medo da morte? Pelo contrário, vão passar a não ter medo da morte. Por que nós teríamos medo da morte? Porque a morte é exatamente isso que Paulo fala aos romanos, é o salário do pecado. E a partir do momento que nós estamos perdoados dos nossos pecados, nós não vamos receber esse salário. Então nós não temos por que ter medo. Mas é evidente que as pessoas que têm culpa no cartório vão ter medo. Eu não sei que idade você tem. Já falei agora há pouco. Eu tenho 40 mais alguns. Mas uma coisa eu sei. Não dá para achar que nós vamos viver 200 anos, meus irmãos. Eu falo brincando. Grandes homens de Deus, como o salmista Davi, chegavam a dizer: Senhor, eu quero saber a quantidade dos meus dias, porque eu quero entender a minha fragilidade. Nós somos frágeis, isso é que nós somos. Tiago fala por duas vezes no seu livro que a nossa vida é assim, simplesinha, e está aqui, logo se vai, como a flor da erva. Assim como também Moisés falou no Salmo 90. Depois ele mesmo fala que a nossa vida é como uma neblina que vem e logo se dissipa. É assim a nossa vida. Não é raro, às vezes, nós perguntarmos: ah, o irmão fulano, dá saudação para ele. Ah, não dá, por quê? Porque morreu. Ah, lembra do irmão Cicano? Morreu. Eu cheguei na casa de uma família uma vez e tinham me falado que o pai daquela família, o senhor, o chefe da família, havia falecido. E eu fui com aquela ideia que tinha falecido. Cheguei lá, saudei a esposa e falei: meus sentimentos pela passagem do seu esposo. Ela: o quê? É o seu esposo que partiu, ele morreu. Não, meu esposo está vivo. Ele morreu para o mundo, porque agora é de Jesus. Passei uma vergonha tremenda, mas fiquei feliz. Mas às vezes, meus irmãos, nós pensamos que pessoas estão vivas e estão mortas. Porque a nossa vida é assim, é como a neblina. Ela vem e logo se dissipa. E como é que está a sua alma? Se você for chamado à eternidade, como é que está a sua alma? Como é que está a sua vida com Deus? A pergunta de Jesus, a primeira pergunta, é bastante interessante, porque fala a respeito das pessoas que aparentemente se preocupam mais com as coisas do mundo do que com as coisas de Deus e com as coisas eternas. Agora, a segunda pergunta: o que daria o homem pelo resgate da sua alma? Oh, pergunta danada, hein, meus irmãos? Pergunta danada essa, hein? Vocês já ouviram falar? Oh, aquele cantor lá está fazendo sucesso porque vendeu a alma para o diabo. Quanto será que custou? Será que negociou com Satanás? Satanás te deu 1 milhão? Não, te dou 500. Não, Satanás, quero 1.000 isso aí. Não. Será que foi assim? Porque até então, meus irmãos, eu vejo que nós podemos saber que o preço de uma alma é o preço da morte do sangue de Jesus na cruz do Calvário. Mas quanto é que vale isso? Não dá para calcular. Mas nós vemos a pergunta. Estou deixando os irmãos pensar um pouquinho. Porque a pergunta quem faz é o Senhor Jesus. O que daria o homem pelo resgate da sua alma? O que ele faria pelo resgate da sua alma? O que você faria pelo resgate da sua alma?
1: Olha,

esse. Louvado seja Deus, aleluias. Entrega a sua alma ao Senhor, entrega a sua vida para Deus e viva uma vida tranquila, viva uma vida maravilhosa na presença de Deus, com perspectivas tremendas, gostosas, sem medo de viver. Quantas pessoas, meus irmãos, têm um medo terrível de viver, têm um medo terrível de morrer, têm medo para tudo, têm medo de tudo. A presença do Senhor Jesus extermina o medo. Alguns pastores, colegas, viajavam no estado de Vitória do Espírito Santo, tiveram um acidente, bateram o carro, e eles ficaram presos. A lataria do carro, ferro distorcido, e os bombeiros sabiam que não conseguiriam tirá-los com vida. E aqueles colegas, também entendendo que o tempo deles havia chegado, eles não começaram a querer negociar: Senhor, me dá mais 10 anos, porque tem gente que é assim, né? Não faz nada para o Senhor, não entrega a vida para Deus, não serve a Deus, não entregou a alma que foi comprada ao Senhor Jesus, de repente é constatado, está com câncer: Senhor, me dá mais 10 anos, que eu tenho muita obra para fazer, hein, Senhor? É? Até agora não fez nada. Até agora não teve coragem de arrancar um papel de bala que caiu dentro da igreja. Mas quando o sopro gelado da morte lhe bate no cangote, ele começa: oh, Senhor, eu tenho que pregar, eu tenho que ganhar almas. Aqueles pastores não negociaram. Aqueles pastores sabiam exatamente o valor de suas almas. E sabiam que haviam entregado a alma para Jesus e poderiam estar tranquilos. Os bombeiros, os homens de resgate, tirando aqueles pastores daquela lataria, daquele monte de coisa retorcida, eles percebiam que a vida daqueles pastores já estava, a vida deles já estava se esvaindo. Sabe o que os pastores fizeram? Enquanto a vida lhes ia saindo pouco a pouco, eles começaram a cantar, começaram a louvar a Deus. Não tinha nenhum pastor apavorado tentando espernear: Senhor, meu Deus, eu não fiz isso, eu não fiz aquilo. Já haviam se entregado ao Senhor e tinham segurança de que o corpo estava caindo, mas as almas estariam sendo recolhidas, levadas por anjos à presença de Deus. Tem coisa que parece que nós estamos perdendo mesmo, meus irmãos, mas nós estamos ganhando. A Bíblia Sagrada fala para nós não termos inveja do ímpio, porque se nós formos olhar o ímpio, às vezes a gente tem inveja. A gente acha que ele é que se diverte. A gente acha que ele é que está vivendo a vida. Alguém já teve essa sensação aí? Asaf teve essa sensação. E a Bíblia Sagrada fala que Asaf já estava até se desanimando. Já estava até ficando revoltado: não é possível, tudo dá certo para o ímpio, tudo que ele põe a mão parece que dá certo. E ele fala: até que eu entrei no santuário e vi o fim deles. Eita, coisa tremenda, hein? Coisa tremenda. Como é que está a sua vida perante o Senhor, hein? Eternidade é algo para sempre, isso é, não tem mais jeito. Olha, Deus quer que você esteja bem, Deus quer que você esteja seguro. As perguntas do Senhor Jesus vão ecoar na sua vida por um bom tempo. O que aproveita o homem ganhar o mundo todo e perder a sua alma? Ou o que daria o homem pelo resgate da sua alma? Jesus ama você. Entrega a tua vida para Deus. Entrega o teu coração para o Senhor. Entrega a tua alma na mão daquele que já pagou por ela. Versículo comum, simples, conhecido: Deus amou o mundo de tal maneira, a maneira que não dá para medir, que enviou seu filho unigênito, e ele morreu por você. Se você acreditar nele, você vai ter a vida eterna. Vida eterna. Entrega a sua vida ao Senhor. Tenha confiança que o Senhor só lhe fará bem.

0: mundo que parece estar aproveitando tanto lá. Esse aproveitamento ou essa coisa que parece ser aos olhos tão boa, é só você entrar no templo e meditar no que Deus fala e você vai ver o final do ímpio. E se você meditar sobre aquilo que Deus tem reservado para você, você vai ver o que Deus tem para você, o que Deus tem reservado para a eternidade para você, que o ama, que se entregou para Ele. Você que entendeu as questões eternas, você que venceu o pecado, você que está vencendo o mundo. E deixa o mundo falar, deixa o mundo falar. Ah, oh, porque agora é a época do carnaval, os crentes vão para a igreja ficar orando lá, suando tudo naquela igreja, às vezes sem ar-condicionado, e nós estamos aqui fazendo a nossa festinha, e samba daqui, samba dali, é o nosso carro, parece que eles estão se divertindo, e parece que nós estamos em estado de sofrimento terrível, mas isso é que é parecer estar ganhando e estar perdendo. Ninguém entende, meus irmãos, o porquê nós gostamos de estar aqui, a não ser nós que nos entregamos ao Senhor e temos essa experiência com a presença de Deus na pessoa do Pai, do Filho e do Espírito Santo. Não dá para entender. Então hoje, só para encerrar, reflita um pouquinho naquilo que é passageiro, naquilo que é transitório e naquilo que é eterno. É claro que nós precisamos cuidar do nosso corpo. É claro que eu estava brincando, falando que eu e a Débora também gostamos de fazer os nossos exercícios. Faz bem, é recomendável. Os irmãos querem ter uma vida melhor, faça caminhada, com a caminhadazinha, comam menos, mais saladinha. Tudo isso é muito bom para a gente ter uma qualidade de vida nesse corpo. Mas é muito bom a gente saber que esse corpo aqui, meus irmãos, ele não é eterno. E enquanto você faz de tudo para que o seu corpo esteja bem, isso é agradável. Não se esqueça de fazer de tudo para que a sua alma esteja melhor. João perguntava, falava a Gaio, dizendo, desejando a ele que te vá bem em todas as coisas, que você tenha saúde e que seja próspera a sua saúde, como também próspera é a sua alma. Cuida da sua alma primeiro, porque é a sua alma que é eterna, é ela que não morre. Mas cuida bem do seu corpo também, porque isso também é agradável a Deus, é templo do Espírito Santo. Que Deus te abençoe, que Deus te guarde, que o Espírito de Deus siga falando cada dia mais ao seu coração, à sua vida. Viu, amigo? A paz do Senhor Jesus, mais uma vez. A paz do Senhor Jesus, mais uma vez. A paz do Senhor Jesus.
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Eu quero lembrar vocês que nós estamos no ano do aniversário da nossa igreja. Estou muito feliz de poder fazer parte desta história. Você também que é membro, você que um dia passou por aqui ou em uma das nossas igrejas, você faz parte desta história. Você que sempre está nos visitando, também faz parte desta história. E nós vamos celebrar ao Senhor por mais um ano de fundação da Igreja Deus de Amor e do programa A Voz da Libertação. E como tem passado rápido, os dias, né? Os dias passam que a gente nem vê, né? Estamos aí completando 64 anos e eu quero estar aqui. Você também precisa estar aqui. Venha celebrar ao Senhor o quanto você tem recebido de bênçãos, o quanto o Senhor tem te sustentado, não é? Você tem participado dos nossos cultos, tem sido abençoado você e a sua família. Venha estar conosco. Serão 2 dias de festas, 13 e 14 de junho. Dia 13 nós teremos de manhã o culto, onde estarei pregando a palavra de Deus, louvando ao Senhor e orando com todas as mulheres de fé, na palestra com mulheres de fé aqui no Auditório Renascense, das 10 às 11h30. Uma hora e meia estaremos reunidas em oração, estaremos em consagração. Nós queremos convocar a todas as mulheres que estejam em consagração neste dia 13, no sábado. Então, de manhã, das 10 às 11h30. Depois, das 2 às 6, teremos aqui no lounge Garagem Cristã. Estarão falando sobre música, teremos várias palestras sobre música, estaremos ouvindo os cantores da Garagem Cristã. Depois, das 7 às 9, culto Jovem Regenere e Expansão juntos. Culto de Expansão Jovem e do Regenere no Auditório Renascense. No domingo, de manhã, culto de oração, onde a irmã Lorena vai estar lançando o Ministério de Intercessão Global. É um novo ministério que nós estamos lançando agora, onde todas as igrejas estarão orando por um único tema, naquele mês, naquela semana, naquela festividade, naquela campanha. Então teremos este ministério, ou seja, tem uma continuidade agora com um novo nome, né? Teremos esta, vamos dizer assim, este novo ministério, Ministério de Intercessão Global, domingo de manhã, das 9 às 10h30, com a irmã Lorena. Das 10h30 às 11h30, teremos ordenação de diáconos, presbíteros e pastores, também no Auditório Renascense. E, finalmente, às 14 horas, o culto celebrativo dos 64 anos no Templo 1, onde teremos a participação da diretoria, de todos os cantores. Enfim, todos nós estaremos reunidos neste grande evento dos 64 anos da nossa querida Igreja Pentecostal Deus de Amor. Não faltem, estamos aguardando você, seus convidados e também sua família.

0: Isso. Ele estará operando grandes coisas em nosso meio. Por quê? Porque nós iniciamos já uma preparação, né, de oração. Estamos aí nesses propósitos de oração, de jejum, para que Deus possa realizar coisas grandes nesses dois dias. E falando dos dias, né, dia 13 nós vamos iniciar já com a consagração das mulheres de fé, com a nossa irmã Débora Miranda, pregando a palavra de Deus. Olha só que tremendo, né?
1: É isso aí. Atenção, mulheres de fé de todo o Brasil, e não somente Brasil, também fora do país, né, do exterior, com certeza teremos também visitas de mulheres de fé. Então, eu, particularmente da minha parte, estou numa expectativa muito boa para esse dia sábado, 13 de junho. Então, bem cedo, né? É importante chegar cedo porque vamos aproveitar a melhor parte da melhor maneira possível. Com certeza Deus vai usar de uma forma especial nossa querida irmã Débora Miranda.
0: É verdade. Vai ser ali no Auditório Renascense. Quando nós falamos de mulheres de fé, né, as irmãs que já participaram de todo o Brasil, sabe do que nós estamos falando. Cada ano tem sido melhor, né? Cada ano Deus tem assim realizado coisas grandes, né? E nós cremos que nesse dia Deus também usará a sua serva, a nossa irmã Débora, de uma forma tremenda. E é importante que você, mulher, convide pessoas que talvez ainda não sejam, né, do nosso ministério, talvez o seu familiar, quem sabe a sua irmã, a sua prima. Convide essas mulheres para participar, né? É aberto ao público feminino e é importante, é de suma importância que você traga alguém para participar nesse dia a partir das 10 horas. Será das 10 da manhã às 11h30, né? Nós teremos esse primeiro evento já abrindo já as festividades. E no horário das 14 horas, às 14 horas nós teremos o Garagem Cristã, e o Garagem Cristã estará realmente bem diferenciado nesse dia, porque teremos os ganhadores e também os semifinalistas que vão participar conosco desse dia, das últimas edições. Todos vão participar, inclusive os finalistas de Brasília, né, que participaram agora recentemente, né?
1: Exatamente, eu tenho certeza que cada um deles estão se preparando para poder entregar o melhor que Deus tem a manifestar também por intermédio dos louvores. Sabemos que Deus tem nos visitado de uma forma toda especial por intermédio dos louvores.
0: É verdade. E não para por aí. Às 19 horas, né, 19 horas, nós teremos o culto jovem com o Regenere e também com expansão, né, no Auditório Renascense. Nós vamos ter aí esse culto, que vai ser com certeza uma bênção, onde teremos jovens de todo o Brasil, né, que vão estar presentes, jovens e adolescentes também, né, que vai ser com certeza uma bênção, onde teremos jovens de todo o Brasil, né, que vão estar presentes, jovens e adolescentes também, né, que vão estar participando deste culto a partir das 19 horas. Então, você é o nosso convidado, você que é jovem, convide outros jovens, você que é da Grande São Paulo, você que é de outros estados onde estão sendo organizadas as caravanas, convide também jovens aí para estarem conosco, participarem e poderem sentir um pouquinho da graça, da unção, do poder de Deus nesses cultos, né? O presbítero Davi Neto tem ministrado a palavra juntamente com toda a equipe de obreiros e tem sido realmente algo tremendo, né? Nós que temos participado também, devocionais, enfim, é algo tremendo. Às vezes as pessoas ouvem falar certas coisas, mas elas têm que vir e ver, né, o que Deus tem feito, não é isso?
1: É dessa forma, sem dúvidas. Então, eu mesmo, da minha parte, como nós temos conversado, né, a gente vai estar aqui desde cedo para aproveitar desde o início até o fim. Então, essa parte aí no horário da noite, realmente, eu sinto que Deus tem um mover sobrenatural, algo muito especial para manifestar, algo que vem do coração de Deus para os jovens. Eu tenho orado e eu tenho sentido que Deus tem algo muito especial, então, nesta festividade aí, precisamente no horário da noite, como você acabou de anunciar.
0: Justamente, a partir das 19 horas, né, até as 21. E esse clima, né, de união, é tremendo isso, né? A juventude unida, para estar louvando, adorando a Deus, né? É realmente algo tremendo. Nós sabemos que a força está com a nossa juventude, e esse culto nós vamos estar também apreciando, né, esse dia, e eu tenho certeza que Deus falará tremendamente com cada jovem por intermédio da palavra que será ministrada nesse dia. E domingo então nós teremos já também várias atividades. A partir das 9 horas da manhã nós vamos ter o lançamento do Ministério de Intercessão Global, né? Olha só que coisa tremenda. A nossa igreja, eu ouvi uma certa vez alguém dizer: ah, a Igreja Deus e Amor é uma igreja de oração, todo mundo reconhece isso, né? Mas será que ora como orava antes? Olha só que coisa linda, né? Agora nós temos um Ministério de Intercessão Global, né?
1: É isso aí, e eu creio que vai ser um momento também bastante impactante, porque é algo que nasceu do coração de Deus, algo que vai ser revelado, manifesto, no momento que for apresentado, né? Eu tenho certeza que o próprio Deus vai trazer uma multidão, e justamente no domingo, nesse horário, o primeiro horário, no horário da manhã.
0: É verdade. E nós sabemos que vai ser apresentada a irmã Lorena, né? A irmã Lorena como a líder de intercessão global. Ela já está em atividade, aliás, ela sempre esteve, né? Em atividade. E esse lançamento é para oficializar realmente a liderança da evangelista Lorena, né, nesse Ministério de Intercessão Global. E nós começamos, eu posso dizer, de pé direito, porque a oração é a chave da vitória. E Deus, realmente, eu tenho certeza que isso alegrou o coração de Deus. Deus colocou isso no coração do presbítero Davi Neto. Ele apresentou isso à mesa de diretoria, todos concordaram. E já estamos, né, já trabalhando nesse sentido. E Deus já está respondendo. Deus já tem respondido de uma forma tremenda. Nós estamos chegando aí, né, quase... No,

0: metade do ano, e nós temos visto o que Deus tem realizado, o que Deus tem feito em prol da sua obra, já por intermédio destas orações, né? Porque nós já tínhamos, né, as orações da igreja, agora nós intensificamos mais a oração. Olha que coisa tremenda. Então, esse lançamento com certeza vai ser, posso dizer, um divisor de águas, né? E também é interessante porque esse ministério, ele se estende a todo o Brasil e a todo o mundo, né? Todas as igrejas Deus e Amor estarão envolvidas, né, nesse ministério de intercessão global. Já está dizendo intercessão global, né?
1: É verdade. Então, povo de Deus, venham, participem nesse domingo, dia 14 de junho. Esforcem-se. Assim como Deus falou na palavra, Ele está falando. Esforça-te, tenha bom ânimo e eu serei contigo. Então, Deus tem um chamado, Deus conta contigo. Venha e participe, então, no domingo, a partir das 9 horas da manhã, já pode estar chegando aqui, né, já. O povo de Deus gosta realmente chegar cedo. Eu sei que Igreja de Deus é Amor, quando falamos de oração, algo que envolve a oração, é algo que realmente movimenta fortemente.
0: É verdade, mas nós vamos iniciar às 9, então é importante que chegue até mais cedo, né? 9 horas nós vamos iniciar, né, já esse lançamento até às 10h30, né? E lembrando que será no Templo 1, tá bom? No Templo 1, que vai estar acontecendo o lançamento do Ministério de Intercessão Global, juntamente com a nossa querida irmã Lorena, né? Evangelista Lorena, que vai estar conosco. Às 10h30, até o meio-dia, nós teremos então a cerimônia de ordenação dos diáconos, presbíteros e pastores, tá? Vai acontecer lá no Auditório Renascense. Nós vamos estar recebendo todos os candidatos aprovados pelo ETDA. Então, esses candidatos vão estar presentes, vêm de todo o Brasil, né? Vão estar presentes. E nós teremos uma cerimônia de ordenação, onde o pastor Milton Almeida vai estar ministrando, né, esse momento. E eu tenho certeza também que é um momento de suma importância. Quantos irmãos que se dedicaram, né, que buscaram a Deus para que pudessem ter essa oportunidade de serem separados ao diaconato, ao presbitério e ordenados também a pastores, né? Eu comentei aqui na última participação que eu tive com o pastor Marco, que quando eu fui separado, que eu fui ordenado a pastor, é algo assim que me comoveu bastante, né? Porque claro, era um sonho que eu tinha. Você se lembra disso,
1: eu,
0: né?
1: Eu me lembro. Foi um momento, um dia muito marcante e, sem dúvidas, também vai ser um momento tão marcante para muitos servos de Deus que vão estar presentes, então, para esse momento tão especial.
0: É verdade. Então, nós teremos, né, esse momento e eu acredito também que é uma forma do ministério honrar, né? Honrar estes obreiros, quantos obreiros que aguardavam, por exemplo, essa oportunidade. Recentemente eu recebi uma mensagem de um obreiro do Sul, ele dizendo: pastor, né, hoje o senhor não sabe o quanto eu estou feliz pela notícia que eu recebi, que eu passei no teste e que eu vou ser apresentado e agora eu vou poder fazer a obra com mais excelência, porque agora eu terei a oportunidade, né, no caso de presbítero, ministrar Santa Ceia, né? Enfim, então vai ser realmente um momento muito especial. E às 15 horas, né? Às 15 horas, aí nós teremos o culto principal, que é o culto celebrativo dos 64 anos da Igreja Pentecostal Deus e Amor. Presbítero Davi Neto pregando a palavra de Deus nesse dia. E tem algo que nós não vamos perder. É, de jeito nenhum. Quem chegar no horário das 15 horas em ponto, mas tem que ser às 15 em ponto, as mil primeiras pessoas que chegarem às 15 horas em ponto, elas vão receber uma premiação.
1: É isso aí, atenção, povo de Deus. Então tem que almoçar cedo e depois já em direção para a nossa sede mundial, para poder chegar e tomar posse da bênção.
0: É verdade. Você falou uma coisa interessante, essa questão do intervalo ali do almoço. Às vezes as pessoas se perdem no horário, né? Então, para você não perder esta premiação, você precisa aí colocar aí, talvez no, no seu smartphone, né? É, coloca ali um lembrete, um alarme, para que você possa chegar no horário e você possa ser uma dessas 1000 pessoas que receberão esta premiação no dia 14, né? A partir das 15 horas. Então nós teremos esta concentração, vai ser tremendo o que Deus ele vai realizar. Bom, nós já estamos chegando no horário da oração. Eu vou deixar você ler uns versículos e você vai iniciar a oração com todos os nossos ouvintes, também todos que estão nos assistindo.
1: Vamos então orar. Eu tenho a minha Bíblia aberta aqui em Salmos 28, número 6. Bendito seja o Senhor, porque ouviu a voz das minhas súplicas. O Senhor é a minha força e o meu escudo. Nele confiou o meu coração e fui socorrido, pelo que o meu coração salta de prazer. E com o meu canto o louvarei. O Senhor é a força do seu povo, também é a força salvadora do seu ungido. Povo de Deus, vamos orar com muita fé. Grandioso Deus, Pai eterno, Deus soberano, Deus onipotente, onisciente, onipresente. Oh, Pai querido, eu posso sentir nesse exato momento, Senhor, um sentimento de gratidão que está tomando conta do meu coração. Eu posso sentir na minha alma. Eu tenho certeza que também os ouvintes já estão sentindo esta graça. Pai querido, nós temos tantas coisas para pedir, mas assim, Senhor, estamos agradecendo primeiramente. Pai querido, mais uma vez apresentamos, Senhor, esse final de semana, Senhor, que já está se aproximando e estamos aguardando, Senhor, aleluia, sentindo dentro do coração aquele fogo que queima, Senhor, que almeja, Senhor, que anela a Tua presença, Senhor. Pai querido, apresento mais uma vez, Senhor, essa data, Senhor, dia 13 de junho, sábado, e também dia 14, domingo, Senhor, esses dois dias, Senhor, aleluia, já estão, Senhor, reservados, Senhor, para muitas pessoas. Sim, Pai querido, onde o Senhor tem a fazer grandes coisas, o Senhor tem a realizar aquela grande obra, Senhor, e eu posso sentir que o Senhor vai nos impactar, Senhor. Sim, Pai eterno, Senhor, eu já quero te pedir, Senhor, aqui agora, Senhor, para que o Senhor possa, Senhor, visitar todas as mulheres de fé, Senhor, em todo o Brasil, nos quatro cantos, Senhor. Visita, Senhor, aquelas que estão afastadas, Senhor, aquela mulher, Senhor, que em outrora, Senhor, outros tempos, Senhor, te louvava, te adorava, Senhor, te buscava, fazia a tua obra, Senhor, e hoje está distante, hoje, Senhor, está desanimada. Visita aquela mulher, Senhor. Oh, Senhor, visita todas as tuas servas, Senhor, que já estão se preparando, Senhor, para estarem presentes, Senhor. Sim, meu Pai querido, visita cada líder, Senhor. Visita, Senhor, a organização, Senhor, de cada caravana, Senhor. Pai eterno, vai te ao encontro, Senhor, de cada mulher, Senhor. Seja, Senhor, aquela, Senhor, que nunca participou de um dia tão especial, Senhor. Sim, Pai querido, aquelas que vão participar pela primeira vez, Senhor, através de um convite de alguém. Sim, Pai eterno, traga, Senhor, aquelas mulheres. E eu sei que o Senhor irá usar de uma forma especial a nossa irmã Débora Miranda, Senhor. Usa ela, Senhor, eu sei que ela já está se preparando, Senhor. Eu sei, Senhor, que neste dia 13 de junho, Senhor, ela irá abordar, Senhor, assuntos tão edificantes, Senhor. Ela tem muito, Senhor, para falar, Senhor, aquilo, Senhor, que ela tem, Senhor, recebido do Senhor, da forma em que ela será usada nas Tuas mãos, ó Pai. Sim, Senhor, em nome de Jesus, Senhor, abençoa toda a equipe das Mulheres de Fé, a organização aqui da nossa sede, Senhor. Pai eterno, também, Senhor, nesse momento, já estou orando, Senhor, por toda a nossa a nossa diretiva, Senhor, a nossa diretoria, Senhor, da diretoria deliberativa. Oramos agora, Senhor, apresentando a cada um deles. Senhor, visita a nossa querida irmã Erene Miranda, Senhor. Visita agora, Senhor, o pastor Lorival de Almeida, Senhor. Visita, Pai eterno. Sim, Senhor, também nesse momento, Senhor, estou aqui intercedendo, Senhor, pelo teu servo, presbítero Davi Neto, Senhor. Usa ele, Senhor. Eu sei que o Senhor tem algo profundo. Eu sei que o Senhor já está entregando, Senhor, aquela mensagem poderosa. Eu sei que ele está se preparando, Senhor, em oração, Senhor, buscando, Senhor, continuamente, Senhor. Aleluia! A graça do Senhor, sim, Pai querido, para que o Senhor venha falar conosco, Senhor. Neste domingo, dia 14 de junho, Senhor, sim, Pai querido, traga o teu povo, Senhor, em nome de Jesus, em nome de Jesus, tira os impedimentos, Senhor, vai jogando por terra agora, Senhor. Nós estamos, Senhor, neste propósito de oração, Senhor, é a preparação espiritual, Senhor. Nós temos também, Senhor, feito o nosso jejum, Senhor, em pró deste propósito, Senhor, porque o Senhor venha trabalhar de uma forma completa, Senhor, porque eu sei que o Senhor, aleluia, o Senhor vai fazer algo novo, o Senhor vai fazer algo, Senhor, onde o Senhor vai se manifestar, trazendo, Senhor, um novo avivamento, também através do ministério da intercessão, Senhor. Aviva o Senhor, aleluia, a tua obra, Senhor, em meio desse tempo, Senhor, Pai eterno, em nome de Jesus, Senhor, estamos aqui em oração, apresentamos também a nossa diretoria executiva, Senhor, usa, Senhor, a cada um dos teus servos, Senhor, sim, Pai querido, na organização, Senhor, apresentamos, Senhor, ô Pai querido, também, Senhor, toda a equipe, Senhor, dos voluntários, Senhor, que já estão se organizando, Pai querido, em nome de Jesus, Senhor, tudo seja para a honra, glória, louvor do Senhor, em nome de Jesus, aqui agora, Senhor, que o Senhor possa receber esta oração, Pai querido, visita, Senhor, os pastores, Senhor, em todo o Brasil, Senhor, que já estão se organizando para trazer as caravanas, Senhor, aquelas caravanas, Senhor, que vão vir de longe, Senhor, tira os impedimentos, em nome de Jesus, eu creio que o Senhor já está trabalhando, Senhor, traga as almas, Senhor, para esse dia, Senhor, para os dois dias, Senhor, em meio, Senhor, dessas caravanas, eu sei que o Senhor vai trazer jovens, sim, Pai eterno, traga, Senhor, aqueles jovens, Senhor, aqueles que estão afastados, outros, Senhor, que nunca participaram também, amém, Senhor, de um evento tão especial, Senhor, igual que nós teremos aqui em nossa sede mundial, Senhor, sim, Senhor, para que seja possível, Senhor, a presença, Senhor, daqueles jovens, sim, Senhor, Pai, eu creio que o Senhor vai salvar almas, Senhor, sim, Senhor, oro também por aqueles jovens, Senhor, que se afastaram, Senhor, que foram feridos, que ficaram desanimados, Senhor, como é difícil, Senhor, para um jovem ser fiel, permanecer no caminho do Senhor, traga, Senhor, aquele jovem, Senhor, usa alguém, usa aquela pessoa, Senhor, que vai estar vindo, Senhor, naquelas caravanas, sim, Pai querido, aquelas caravanas que vão estar chegando de longe também, Senhor, lá, Senhor, do outro lado, Senhor, até mesmo, Senhor, de outros países também, Senhor, países longe, Senhor, Pai eterno, prepara tudo, Senhor, em nome de Jesus, tira os impedimentos, Senhor, eu sei que também muitas pessoas estarão nos visitando pela primeira vez, porque eu sei que tem tantas pessoas que têm como um sonho para poder realizar aquele sonho de conhecer a nossa sede mundial pela primeira vez, aleluia, Senhor, eu sei que vai ter muitas pessoas também chegando pela primeira vez e posso dizer, aquele sonho será realizado, Senhor, a expectativa é tão boa, Senhor, podemos sentir, Senhor, nesse momento de oração também, quero apresentar a todos aqueles que estão acompanhando esta oração, tenho alguns que estão de joelhos orando, Senhor. Tem outro, Senhor, que talvez está dirigindo, mas está aí, Senhor, acompanhando, ouvindo, Senhor, esta oração, está em espírito de oração. Outro, Senhor, que estão ali, Senhor, entregando tudo nas mãos do Senhor, porque já estão dentro desta campanha, deste propósito, Senhor. Renova, Senhor. Sim, Pai querido, dá, Senhor, aquelas forças, Senhor, que vem do Senhor, aquelas forças, Senhor, que traz, Senhor, a alegria do Espírito Santo. Arranca toda a tristeza, arranca todo o desânimo, Senhor, a ansiedade, preocupação, em nome de Jesus, vai saindo, em nome de Jesus, toda a depressão já está sendo vencida, porque o Espírito Santo de Deus está agindo, o Espírito Santo está visitando lares, o Espírito Santo está abraçando corações, aleluia, Senhor, aquela pessoa, Senhor, que até mesmo, Senhor, estava sem forças, mas nesse momento, Senhor, já está sentindo a Tua graça, nesse momento, Senhor, até mesmo, Senhor, já está sentindo aquela emoção, já está chorando, Senhor, é a Tua presença, o Senhor está abraçando esta pessoa que estava se sentindo só, abandonada, Senhor. Oh, meu Deus, abençoa, Senhor, esta pessoa, Senhor, que não consegue dormir, está sofrendo de insônia, Senhor. Abençoa, Senhor, entra com providência, Senhor, aquelas pessoas, Senhor, que estão, Senhor, com aquelas cargas, aquelas preocupações, Senhor, tão grande, porque, Senhor, algo está acontecendo no meio da família, Senhor, visita, Senhor, esta mãe tão preocupada que ela está, Senhor, ela está triste, não sabe mais o que fazer por uma situação que está tão difícil, algo que está acontecendo na vida desse filho, na vida dessa filha, Senhor, ouve, Senhor, a oração daquela mãe, Senhor, Pai querido, esta mulher que clama, Senhor, pela transformação do esposo, pela restauração, Senhor, do esposo que se afastou da Tua presença, Senhor, e assim também, Senhor, aquele esposo que está orando pela esposa, Senhor, eu creio que o Senhor está agindo, Senhor, nesta madrugada de oração, aleluia, o Senhor já está quebrando as correntes malignas, o Senhor já está entrando com providência, eu creio, Senhor, eu posso sentir a virtude do Espírito Santo, eu posso sentir claramente, Senhor, o Senhor está repreendendo, aleluia, o desânimo, a dúvida, porque aonde há fé, milagres vão acontecer, aonde há fé, haverá propósitos, aonde há fé, haverá também ação, e esta pessoa, Senhor, que estava sofrendo em alguma situação, já está sentindo, Senhor, a fé, é pela fé que vencemos, aleluia, sim, Senhor, o Senhor já está tocando vidas, o Senhor está visitando lares, o Senhor está renovando, o Senhor já está levantando aquele que estava desanimado, oh Espírito Santo, aleluia, aleluia, nós te agradecemos, Pai eterno, porque o Senhor tem levantado, Senhor, o Senhor tem levantado jovens também, Senhor, nesses últimos tempos, Senhor, isso nós temos visto, Senhor, realizando esta grande obra, Senhor, como meu esposo disse aqui, Senhor, como é lindo, Senhor, a união, Senhor, e o que vai estar acontecendo, Senhor, neste sábado, dia 13 de junho, Senhor, a partir das 19 horas, Senhor, aleluia, o Senhor tem algo tremendo a realizar também aí, Senhor, nesta união de fé, Senhor, onde toda a expansão, juntamente com Regenere, vão estar ali, Senhor, naquele propósito, Senhor, de adorar e exaltar o nome do Senhor Jesus, e para que o Senhor venha salvar jovens, que o Senhor venha trazer um grande despertamento, aleluia, aleluia, sim, Senhor, meu Pai, hoje, Senhor, eu posso agradecer ao Senhor, porque eu tive também a oportunidade, Senhor, de vir a este ministério, Senhor, quando era jovem, Senhor, no início, Senhor, também, Senhor, da minha mocidade, Senhor, e eu agradeço por esta oportunidade, Senhor, e eu sei que o Senhor vai levantar jovens, o Senhor vai renovar, o Senhor vai despertar, em nome de Jesus, Pai querido, renova, Senhor, as forças, Senhor, dos pastores, renova, Senhor, cada esposa de pastor, Senhor, eu sei que o Senhor tem algo especial, Senhor, nesses dois dias, Senhor. Oh, bendito seja o Senhor Deus que fez os céus e a terra. O Senhor aquele, aleluia, que faz acontecer tudo de uma maneira perfeita, conforme a sua vontade, Senhor. O Senhor nunca chega tarde, e eu sei que o Senhor já tem tudo preparado, Senhor, na vida de cada pessoa, Senhor. E eu te agradeço, Senhor, por esta oportunidade, em nome de Jesus.
0: Senhor eterno Pai, nós estamos, ó Pai, em tua presença, podemos sentir a tua graça no interior do estúdio, ó Pai. Cremos sim, meu Deus, que o Senhor também está alcançando cada vida neste exato momento. Pai querido, eu quero apresentar as tuas mãos, Senhor, esta festividade, esses dois dias que estaremos, Senhor meu Deus, em prol, meu Deus, de buscar a tua presença, de glorificar, de exaltar, de engrandecer o teu santo nome, ó Pai. Serão dois dias de gratidão por tudo que o Senhor tem realizado, por tudo que o Senhor tem nos concedido, Senhor. Não que sejamos dignos e nem merecedores, não somos, mas o Senhor, meu Deus, tem usado de misericórdia para com as nossas vidas. O Senhor tem guardado este ministério, o Senhor tem guardado os nossos pastores, nossos obreiros, a membresia também, Senhor, nas tuas mãos. O Senhor, meu Deus, tem operado grandes maravilhas na vida daqueles que têm comparecido, povo católico, os nossos irmãos de outros ministérios, também, meu Deus, aqueles, ó Pai, que não professam nenhum credo religioso, mas que têm frequentado, Senhor. O Senhor tem curado, o Senhor tem, meu Deus, libertado, transformado vidas. Quantos anos, ó Pai, meu Deus, nós estamos, Senhor, contemplando tantas e tantas maravilhas que o Senhor operou e tem operado. Senhor, eu creio, Senhor, que esses dois dias subirão, Senhor, até o teu trono como aroma suave às tuas narinas. Eu creio, Senhor, que tu receberás esses dois dias de gratidão, Senhor, porque o propósito é esse, é glorificar o teu nome, exaltar o teu nome, Senhor. O propósito é estarmos, Senhor, diante da tua presença, Senhor, com todos os nossos irmãos reunidos, glorificando, reconhecendo a tua soberania, o teu poder, Senhor. O que seria de nós, o que seria de cada um de nós, cada pastor, cada líder, cada membro da igreja, o que seria do ministério se o Senhor, meu Deus, não estivesse, ó Pai, à frente, guardando, sustentando dia após dia. E nós, Senhor, meu Deus, somos gratos a Ti por tudo que o Senhor tem nos concedido, Senhor. Muito obrigado pela vida, muito obrigado, Senhor, meu Deus, pela providência, Senhor, diária, a provisão, Senhor, que o Senhor nos concede diariamente, por tudo que o Senhor tem feito, os grandes livramentos que o Senhor tem nos dado, Senhor. Ó Deus Santo, ó Deus Eterno, ó Deus Todo-Poderoso, Senhor, eu apresento, ó Pai, nesse instante, cada igreja, Deus e amor, espalhadas pelo Brasil e também pelo mundo, ó Pai. O Senhor conhece, meu Deus, cada membro, o Senhor conhece cada líder, cada pastor que está à frente das nossas congregações, e eu quero apresentar neste momento a todos os nossos irmãos e irmãs, ó Pai, que estão espalhados pelo Brasil e pelo mundo. Visita-os agora, Senhor, visita os teus filhos, dê força, Senhor, dê graça, meu Deus, sustenta cada um dos teus filhos, ó Deus Santo, aqueles que nos visitam, aqueles que fazem campanhas conosco, Senhor, visita-os também, Senhor, dando a Pai a vitória, dando a resposta, porque o Senhor é o Deus que tudo pode, não existe nada que o Senhor não possa realizar na vida desta pessoa que intercede, daqueles que estão orando conosco agora, meu Deus, que estão nos assistindo e orando, aqueles que estão nos ouvindo e também estão, Senhor, meu Deus, quem sabe de joelhos dobrados, Senhor, quem sabe dirigindo o seu automóvel, mas ouvindo a programação e estão em espírito de oração, aqueles que estão nos seus trabalhos, Senhor, meu Deus, visita cada um nesse instante, ó Deus Santo, eu quero, meu Deus, também apresentar as caravanas que estarão aqui em São Paulo. Senhor, meu Deus, já peço a Ti, Senhor, guarda, Senhor, no trajeto de ida e volta, Senhor, livrando de todo mal. Meu Deus, esta pessoa talvez que esteja indecisa se estará ou não, meu Deus, nestas festividades. Toca, Senhor, no profundo do coração desta pessoa, para que ela venha estar conosco, para que ela possa, Senhor, participar, meu Deus, de tudo o que vai estar acontecendo, das maravilhas que o Senhor estará operando nesses dois dias. Ó, Senhor, meu Deus, talvez aquela pessoa que não tem ânimo, Senhor, coloque ânimo nesta pessoa, porque nós sabemos que a sede mundial, ela é a mãe, Senhor, de todas as igrejas pentecostal, Deus e amor. E nós, Senhor, como filhos, nós precisamos sentir, meu Deus, saudade, sentir, meu Deus, o prazer de estarmos juntos, ó Pai, com a nossa mãe. Senhor, meu Deus, coloca este sentimento no coração das pessoas, dos membros, Senhor, meu Deus, dos obreiros, para virem participar, para se alegrar juntamente conosco, para celebrar juntamente conosco mais um ano de vida, mais um ano de existência, Senhor. 64 anos que o Senhor tem sustentado a Tua obra, Senhor, e nós cremos, ó Pai, sim, meu Deus, que o Senhor está, meu Deus, preparando uma multidão para estar aqui, Senhor, glorificando o Teu nome, Senhor. Por isso que eu Te peço, ó Pai, visita agora os nossos líderes que estão à frente das caravanas, os nossos pastores que têm divulgado também as festividades, ó Pai, usa eles, ó Pai, para que, Senhor, meu Deus, os nossos membros, não somente os nossos membros, mas visitantes também das nossas congregações possam participar, possam conhecer a sede mundial, possam participar, meu Deus, desse banquete espiritual que estará acontecendo nesses dois dias de festividade. Ó Deus Todo-Poderoso, ó Deus da Glória, eu quero apresentar, Senhor, meu Deus, todos os ministérios da nossa igreja pentecostal, Deus e amor. Abençoa o ministério de jovens, Senhor, toma nas Tuas mãos, toma expansão, toma o regenere nas Tuas mãos, ó Pai. Abençoa, meu Deus, esta concentração, assim como a minha esposa estava relatando, Senhor, meu Deus, e também pedindo a Ti que o Senhor venha, meu Deus, operar de uma forma tremenda. Usa o Teu filho, presbítero Davi Neto, Senhor, de uma forma tremenda, tanto no sábado, como também no domingo, Senhor. Usa, Senhor, eu tenho certeza, ó Pai, que o chamado do Teu filho, Senhor, é muito grande, Senhor. Eu tenho certeza que grandes coisas o Senhor realizará por intermédio do Teu filho. Manifesta o Teu poder, manifesta a Tua glória nestas concentrações que irão acontecer nesses dois dias. Abençoa, Senhor, as mulheres de fé, todas as mulheres que virão do Brasil inteiro, quem sabe do mundo, talvez de alguns países que estarão conosco também. Abençoa, Senhor, as caravanas, as irmãs que estarão conosco, as visitantes também. Senhor, toma nas Tuas mãos, ó Pai, sim, meu Deus, os ministérios, ó Pai, toma também, Senhor, os pastores que estão à frente das igrejas. Abençoa a cada um deles, ó Pai, que não tem medido esforços para trabalharem na Tua obra, seja os prebendados, seja, meu Deus, os voluntários, Senhor, meu Deus, abençoa, cobre eles com o Teu manto de unção, de poder, Senhor. Ajuda os Teus filhos, ó Pai. Abençoa também, meu Deus, a nossa escola teológica, Deus e Amor, a ITDA, Senhor. Toma, Senhor, cada professor. Meu Deus, toma todos que estão envolvidos, meu Deus, ó Pai, na escola teológica, Deus e Amor, Senhor. Abençoa também, Senhor, o pequeno Galileu. Meu Deus, toma nas Tuas mãos as nossas tias que estão espalhadas também no Brasil e no mundo. Abençoa, Senhor, a Reviver. Abençoa, Senhor, meu Deus, a Associação Help. Toma nas Tuas mãos. Abençoa, Jesus, cada departamento de evangelismo, Senhor. Toma nas Tuas mãos. Toma, Senhor, meu Deus, também este ministério que estará sendo, meu Deus, ó Pai, lançado oficialmente. Também, Senhor, que é de intercessão, meu Deus, global. Meu Deus, abençoa a nossa irmã Lorena, Senhor. Dê força, dê graça, dê vigor à Tua serva que está à frente desse trabalho, juntamente também com uma equipe, Senhor, que estará apoiando a Tua filha. Ó, Deus eterno, abençoa, Senhor, todas as lideranças. Abençoa as nações, Senhor. Meu Deus, toma nas Tuas mãos nossas igrejas que estão nos outros países. Visita agora os nossos irmãos, ó Pai, que estão espalhados pelo mundo, Senhor. Vai de encontro agora aos teus filhos, às tuas filhas, neste momento. Os países que estão em guerra, meu Deus, ó Pai, os países que estão, meu Deus, quem sabe, passando por dificuldades, mediante, ó Pai, a tudo que está acontecendo, ajuda os teus filhos, ajuda estes pastores, ajuda os líderes que estão nesses países, que não têm medido esforços para dar continuidade, Senhor, à tua obra. Sim, meu Deus, que eles possam ser usados por ti nestes lugares, Senhor, talvez tão remotos, tão longe, Senhor, que eles estão, ó Pai, aqui da nossa sede mundial, mas tem feito a tua obra com amor, com dedicação, Senhor. Abençoa, ó Pai, também, Senhor, meu Deus, tudo que vai estar acontecendo, cada horário, meu Deus, desses dois dias de festividade, meu Deus, eu te suplico, meu Deus, a operação divina, sim, meu Deus, opera, opera maravilhas, Senhor, opera que haja verdadeiramente um mover sobrenatural, Senhor, nestes dois dias, que as pessoas que participarem, nós que estaremos também participando, possamos ser impactados, Senhor, pelo teu poder. Eu creio, Senhor, eu posso já, meu Deus, visualizar pelos olhos da fé, Senhor, a ação divina, os milagres que acontecerão, tudo que o Senhor fará por intermédio da tua palavra, Senhor, a palavra que liberta, a palavra que transforma. Eu creio, Senhor, que tu falarás de uma forma profunda em cada coração. Deus Santo, abençoa a nossa diretoria deliberativa, a nossa presidente mundial, nossa irmã Irene Miranda, Senhor, meu Deus, usa ela também, abençoa a tua serva, dando força, graça, saúde, a nossa irmã Débora Miranda, Senhor, que estará também ministrando para as mulheres, abençoa a tua filha, usa de uma forma tremenda, não somente na ministração, mas nos louvores, pastor Lorival de Almeida, Senhor, abençoa o teu filho, Senhor, ó Deus Santo, abençoa cada dia mais, Senhor, teu servo, abençoa também, Senhor, nosso presbítero Davi Neto, Senhor, ó Pai, dê a vitória a teu filho, toda a diretoria deliberativa, nós entregamos nas tuas mãos, a diretoria executiva, Senhor, meu Deus, a qual eu faço parte, Senhor, nós também apresentamos nas tuas mãos, Senhor, a cada um, Senhor, cada componente da diretoria executiva, abençoa, Senhor, dá vitória, ajuda-nos, Senhor, meu Deus, no dia a dia, nesta missão que o Senhor colocou nas nossas mãos, que o Senhor confiou a cada um de nós, seja deliberativo, seja executivo, Senhor, o Senhor entregou nas nossas mãos e nós precisamos, meu Deus, exercer a nossa função com excelência, porque estamos fazendo, ó Pai, para tua obra, Senhor, ó Deus eterno, ó Deus poderoso, ó Deus da glória. Jesus querido, abençoa também esta campanha, esta preparação, meu Deus, espiritual. Hoje é o 14º dia, nós estamos, meu Deus, nos preparando, sim, meu Deus, para este evento. Meu Deus, que possamos continuar firmes nesse propósito, em oração e jejum, Senhor, também, para que o Senhor possa operar grandes maravilhas, sinais, prodígios, ó Pai, nesses dois dias. E eu peço a Ti, Senhor, cada pessoa que participar, cada pastor, meu Deus, cada irmã, todos que participarem, use também de uma forma tremenda, que por intermédio da oração possa também, Senhor, meu Deus, ó Pai, atingir, meu Deus, o coração, Senhor, de cada ouvinte, de cada pessoa que nos assiste. Visita agora, Senhor, dê a vitória aos Teus filhos, dê a vitória às Tuas filhas, todos os pedidos que estão sendo apresentados neste momento, ó Pai, que o Senhor possa, meu Deus, ir de encontro a esta pessoa, aonde ela estiver neste exato momento, que ela possa sentir a graça, que ela possa sentir a unção, que ela possa sentir a real presença do Teu Espírito Santo neste exato momento. Eu creio, Senhor, eu creio que o Senhor está agora tocando nessas pessoas, eu creio que o Senhor está livrando, eu creio que o Senhor está provendo, eu creio, Senhor, que o Senhor está respondendo a oração de cada um dos teus filhos. Ó Pai querido, é o que eu te peço nesta oportunidade e já te agradeço, Senhor, em nome do Pai, do Filho e do Espírito Santo de Deus. Amém e amém, Senhor Jesus. Que maravilha, né? Realmente a presença de Deus é nítida aqui nessa oração, né? Eu acredito, eu senti também que os ouvintes, né, e tanto os que estão nos assistindo, eles também sentiram a presença de Deus lá onde eles estavam. né?
1: Eu creio que sim. Então, imagino que vai ser esses dois dias aí que estamos apresentando.
0: Acho que isso já é, né?
1: Um sinal.
0: Um sinal. Que Deus abençoe você que participou conosco, que Deus possa te abençoar. Nós estamos nessa alegria, nessa expectativa para o dia 13 e 14 e contamos com a sua presença, hein? Não fique de fora, venha participar conosco, porque eu

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1: Luciana Ferreira dos Santos, sou de Vila Conceição de Adema, São Paulo, e conheci a IPDA daqui perto de casa mesmo, que tem uma IPDA Jardim de Adema, e aos poucos eu ia, em vez de quando eu ia, e hoje, para honra e glória do Senhor, estou na presença dele, estou na IPDA aqui do Jardim de Adema, e o Senhor me libertou dos vícios, drogas, da prostituição, me livrou de tudo. E para honra e glória do Senhor, estou na presença dele. Paz do Senhor.
2: Meu nome é Sueli Rodrigues, eu sou aqui da região de Campinas. Eu conheci o Senhor Jesus através do programa Voz da Libertação. O Senhor transformou a minha vida, a qual eu era uma pessoa infeliz, depressiva, cheia de vícios, muito enferma. E através de ouvir o programa Voz da Libertação, eu conheci o Senhor Jesus e recebi a minha cura. E eu agradeço muito esta igreja, Pentecostal Deus e Amor. Eu agradeço as orações dos irmãos pelo programa Voz da Libertação. Hoje faz 24 anos que estou na presença do Senhor Jesus, nesse ministério que eu amo tanto. Amém?
3: Eu me chamo Marta. Sou da Zona Leste. Eu conheci a sede Deus e Amor do Parque Dom Pedro através da minha cunhada. Foi quando eu estava passando uma luta muito grande no meu relacionamento e ela falou para mim: vai na sede. E eu fui e comecei a participar da campanha das quarta-feiras. E foi uma bênção na minha vida. Eu escuto a Voz da Libertação. Conheci a rádio também, a Voz da Libertação, através dela. Eu não deixo de ouvir, eu não deixo de acompanhar. Eu sempre acompanho as orações, eu peço oração e eu agradeço muito a Deus por ter colocado vocês na minha vida. E que Deus abençoe a todos. Eu agradeço a oportunidade.
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0: 32 em São Paulo. Que Deus abençoe grandemente a sua vida. Aceite a gloriosa paz de nosso Senhor e Salvador Jesus Cristo, do seu irmão e amigo, presbítero Rafael Gonçalves. Hoje é sexta-feira, dia 5 de junho de 2026. Seja muito bem-vindo. Há instantes atrás, estávamos na oração da meia-noite, a oração de preparação para o que há de vir no próximo fim de semana, o aniversário de 64 anos da nossa Igreja Pentecostal Deus e Amor. No último dia 3, a nossa igreja já havia feito aniversário. Porém, nesse próximo fim de semana, nós já estaremos oficialmente em dois grandes dias celebrando muitas bênçãos, muitas vitórias, muitos livramentos recebidos da parte de Deus. 64 anos de bênçãos, 64 anos de vitórias, é a Igreja Pentecostal Deus e Amor, firmada na rocha. A rocha é Jesus, e a igreja que está firmada sobre ela não pode ser abalada jamais.
1: Essa obra começou pequenininha, como uma criança que rasteja. Ela rastejou, ela levantou-se, ela andou, ela cresceu e hoje ela é uma donzela formosa. Glória a Deus!
2: Não, Deus disse claramente, é uma palavra bíblica, está na Bíblia. Deus disse, meu servo, não temas, não temas. Grande obra o templo, fazer por teu intermédio. Porque todos que forem contra ti, eu serei contra eles. Mas aqueles que forem contigo, meu servo, eu serei com eles. Glória a Deus. Glória a Deus. Aleluia.
1: Eu quero contar uma coisa. Quantas vezes e às vezes dias de chuva, e aí

0: estava chovendo e os membros eram poucos, dobrava o joelho e orava a Deus. Glória a Deus! Irmão! Aleluia, Jesus! Essa igreja nasceu no meu joelho e no joelho deles. Nós tínhamos calos no joelho, parece ferida, mas não era ferida, era um couro duro que estava no nosso joelho, porque nós orávamos constantemente para que a igreja visse o crescimento dela. Hoje o mundo todo ora, e por isso é que Deus opera maravilhas.
1: Buscamos o céu poder. 64 anos, uma igreja que começou apenas com 3 pessoas e hoje está em todo o Brasil, em todo o território nacional e também em mais de 80 países. No próximo sábado, dia 13, teremos o primeiro dia de celebração, o primeiro dia de concentração e já às 9 horas da manhã, ou seja, às 10 horas da manhã, nós teremos a consagração com as mulheres de fé com o tema Raízes na Rocha. Uma mulher firmada em Cristo não se abala com os ventos da vida. No sábado, dia 13, às 10 da manhã, a nossa querida irmã, cantora Débora Miranda, vai estar pregando a palavra de Deus em um momento de cura, fortalecimento, comunhão. Todas as mulheres de fé em um só propósito, em uma manhã de consagração, uma manhã de palavra e pela busca da presença do Senhor. Neste sábado, dia 13, uma multidão se reunirá, pois Deus convoca mulheres decididas a terem as suas raízes firmadas na rocha. Atenção, mulheres de fé, mulheres de Deus, não será apenas mais um culto ou mais um momento, será um tempo de posicionamento. Não há espaço para dúvidas, indecisões ou um coração dividido para quem deseja servir a Deus de verdade. Sábado, às 10 da manhã, cantora Débora Miranda e todas as mulheres de fé reunidas no Auditório Renascense para juntas buscarem a presença do nosso Deus.
2: Uma manhã pode mudar tudo na nossa vida. Por isso, sábado 13 de junho, às 10 horas, viveremos algo extraordinário. Todas as mulheres estarão reunidas na sede mundial para uma manhã de consagração com o tema Raízes na Rocha. Mulheres de fé do Brasil e do exterior, em um momento de entrega, restauração e poder de Deus. Será a oportunidade de entregarmos no altar todas as nossas dificuldades, limitações que não nos deixam firmar nossas raízes no Senhor. É tempo de fortalecimento, é tempo de decisão, pois o céu procura mulheres posicionadas. Teremos um final de semana celebrativo aos 64 anos da Igreja Deus e Amor. Desperta, mulher, e venha viver essa experiência com Deus. Sábado, 13 de junho, 10 da manhã, Avenida do Estado, 4568, Liberdade.

0: Aqui é Maria de Jarinu. Eu queria desejar parabéns para a igreja. Muitos milagres já recebi através dessa igreja. Eu não sou desse ministério, mas tenho meus familiares que pertencem. Minha irmã Creuza, que é obreira dessa igreja Francisco Morato, há muitos anos. Deus abençoe. Paz do Senhor.
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2: Fundada em 3 de junho de 1962, aqui em São Paulo, pelo saudoso missionário Davi Miranda, esta igreja começou com apenas 3 pessoas, 3 membros, o seu próprio fundador, a sua mãe, Anália Miranda, a sua irmã, Araci Miranda, e hoje nós estamos presentes em mais de 80 países. A história da fundação desta igreja, a consolidação desta igreja, conta com a glória de Deus, o manifestar da presença de Deus, quando o saudoso missionário Davi Miranda, ainda em março de 62, foi demitido de seu trabalho e usou a sua indenização para alugar um salão na rua 70, atual Avenida Afonso Pena, no dia de hoje, na região do Vila Maria, em São Paulo. Igreja Deus é Amor. Segundo o relato do saudoso missionário, foi registrado em cartório e revelado diretamente pelo Espírito Santo de Deus ao seu coração. O crescimento desta igreja ficou marcado pelas cruzadas evangelísticas e o foco foi em curas, milagres, libertações. Foi criado o programa Voz da Libertação, que impulsionou a expansão da igreja para além do território nacional.
3: 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Ninguém sabe agradecer as obras que ele faz. Sem crer em Deus, muitas maravilhas faz, faz. Cura os enfermos, ele expulsa Satanás. Quem crer em Deus, muitas maravilhas faz, faz. Cura os enfermos, ele expulsa Satanás.
4: Sotinha, é varizes estouradas na perna.
5: Estava encolhendo a perna.
4: Encolhendo.
5: E agora espichou.
4: Quase espichou.
5: O tamanho da outra.
4: O tamanho da outra.
5: Olha que milagre aqui, irmão. Olha que coisa tremenda. E a perna esquerda mais curta do que a outra. Quanto tempo estava mais curta, cortando a perna?
4: Mais ou menos 3 anos.
5: Quem puxou sua perna normal do tamanho da outra?
4: Jesus.
5: Anda então pra nós ver, anda. Anda pra nós ver, anda. Olha, a perna era mais curta que a outra, mas de 2 dedos, cerca de 2 centímetros, irmão. Impressionante ouvir. Todo o tamanho da outra aqui agora. Tá, o caroço já sumiu.
6: Já sumiu, tá queimando ainda, irmão.
5: Que tamanho era o caroço?
6: Ah, era grande.
5: Tamanho do quê? De uma laranja, de um limão, de um azeitona, que tamanho é?
6: Ah, é, tamanho de um limão, irmão.
5: Tamanho de um limão?
6: É.
5: Será que não está aí, não?
6: Não, ele está queimando no respeito.
5: Está sentindo queimando no lugar do, que é do caroço?
6: É.
5: Quem é que te operou?
6: Jesus.
5: Quantos anos sua tia essa era?
6: Mais de 8 anos, irmão. Mais de 8 anos. E hoje ela vai ter doendo bastante, né? E minha barriga estava toda dura, irmão.
5: Sumiu.
6: Sumiu, graças a Deus. Aleluia.
5: Todo lugar que o senhor ia tinha que se apoiar nela. Se não se apoiasse, o que acontecia? Caía? E agora não caiu?
7: Agora não caiu.
5: E a que curou o senhor?
7: Jesus.
5: Olha o Jorge Milagro me apresentando o aparelho que ele usava. Jesus curou aqui agora. Enorme
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2: Meia-noite, 45, linda vinheta. Vinheta esta que, sim, passava muitas vezes no programa A Voz da Libertação. Me traz à memória grandes testemunhos que após esta vinheta eram relatados aquilo que Deus fez na vida de milhares de pessoas através da fé e do comparecimento de todas elas em um dos nossos templos espalhados por todo o Brasil. Está chegando, amigo ouvinte, é nesse próximo fim de semana, dia 13 e dia 14, o aniversário de 64 anos da Igreja Deus e Amor, sendo comemorado aqui em nossa sede mundial, aqui no Templo da Glória de Deus. Falamos do dia 13, aonde a partir das 10 da manhã, nós teremos a consagração de mulheres de fé. E logo mais às 14 horas, ainda no sábado, dia 13, das 14 às 18 horas, no novo lounge Garagem Cristã. Teremos uma tarde de louvor, adoração ao nosso Deus. E a partir das 18 horas e 15 minutos, no Auditório Renascense, teremos aquele momento atmosfera, aquele momento pré-culto, aquela preparação para o culto jovem Regenere, que vai dar-se início às 19 horas na ministração do presbítero Davi Miranda Neto. Será um sábado maravilhoso na presença de Deus, inclusive às 3 da tarde. Nós teremos um café com os pastores convidados, pastores de todo o Brasil estarão presentes nesta tarde. Será um dia comemorativo, um dia de comunhão, um dia que traremos mais uma vez à memória aquilo que o Senhor fez por nós através de 64 anos de Igreja Pentecostal Deus e Amor. 64 anos de bênçãos, 64 anos de muitas vitórias.
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11: A paz do Senhor, amados e queridos ouvintes, quem vos saúda é o pastor Fernando Martins. Fui resgatado também do mundo de trevas, ali na periferia de São Paulo, no bairro ali de Guaianazes, onde o Senhor Jesus me resgatou ali dos bailes, das baladas, baile funk, tantas coisas, né, negativa. E quando eu entrei pelas portas da Igreja Pentecostal Deus Amor, aquele vazio que o mundo não preenchia foi preenchido pelo Pai, pelo Filho e pelo Espírito Santo. A santa doutrina mudou a minha vida, Jesus Cristo mudou a minha história nesta Igreja Pentecostal Deus Amor, e eu quero parabenizar esta igreja. Quero deixar também aqui um versículo que está em Apocalipse 3:8. Eu sei as tuas obras, e eis que diante de ti pus uma porta aberta, e ninguém a pode fechar, tendo pouca força. Guardaste a minha palavra e não negaste o meu nome. Está aí a homenagem à Igreja Pentecostal Deus Amor. Parabéns, Igreja Pentecostal Deus é Amor.
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13: Tu disseste ainda mais, Senhor, passa os céus e a terra, mas as minhas palavras não hão de passar. Sim, Senhor, nós confiamos categoricamente no teu divino poder, certos que nesta hora, Senhor, acorda.

0: Amém, amém, Senhor.
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2: Meia-noite 50, estamos na cobertura especial da festa dos 64 anos da nossa Igreja Pentecostal Deus e Amor. Ao fundo, o saudoso missionário Davi Miranda louvando a Deus com os clássicos louvores, clássicos hinos da harpa, clássicos corinhos. Que lindo! Falamos do dia 13, o primeiro dia desta festa, e agora vamos para domingo, dia 14, às 9 horas da manhã, no Templo 1. Nós teremos o culto de oração, lançamento do Ministério de Intercessão Global, onde a nossa querida irmã Maria Lorena estará pregando a palavra de Deus e orando pelos mais excelentes dons do Espírito Santo. Nós vamos orar, vamos clamar, vamos ouvir a palavra de Deus e vamos ser cheios da presença do Espírito Santo. Às 10 da manhã, no Auditório Renascense, nós teremos a cerimônia de ordenação de diáconos e presbíteros e também pastores. Será uma festa maravilhosa, onde cooperadores se tornarão diáconos, diáconos se tornarão presbíteros e presbíteros se tornarão pastores. E é claro, às 3 da tarde, o culto celebrativo dos 64 anos da Igreja Deus e Amor. A palavra de Deus sendo ministrada, os cantores da gravadora MC Music estarão presentes nesta tarde maravilhosa. Presbítero Davi Miranda Neto, toda a diretoria, cantora Débora Miranda, todos juntos, o Brasil inteiro, em uma só fé, estaremos com transmissão simultânea em todas as redes sociais, principalmente YouTube, Facebook, Instagram. E você que está em casa, você não vai nos acompanhar através do rádio ou das redes sociais, se você pode estar conosco. Então se prepare, porque será um dia em que todo o Brasil estará presente nos dias 13 e 14, nesta festa especial. Virão caravanas de todo o Brasil para estarem conosco. Nós vamos comemorar um legado de história, conquistas, vidas alcançadas, testemunhos, milagres e bênçãos sem fim. E este ano, nossa comemoração será inesquecível. Diante desta agenda, o que podemos concluir? Que serão dois grandes dias de comunhão, confraternização, renovo, louvor, adoração a Deus e salvação de almas. Ouvintes, será uma verdadeira festa espiritual e você faz parte desta história. No decorrer da semana, dos meses, uma equipe dedicada esteve e continua trabalhando incansavelmente nos preparativos desta festa, da recepção até a organização, para que você e sua família venham celebrar a Deus conosco. Tudo bem pensado nos mínimos detalhes para te receber. Nós temos um ambiente climatizado, praça de alimentação, estacionamento e também teremos ponto de apoio com higiene pessoal, acessibilidade e muito mais. Caravanas de todo o Brasil, saindo principalmente das nossas sedes estaduais e setoriais. Procure ainda hoje o pastor da sua igreja ou da sua congregação e se informe sobre a data e horário de saída das caravanas aí na sua região. Uma igreja firmada na rocha. Há quanto tempo você congrega na Igreja Deus e Amor? Quais são os milagres que você recebeu através das orações desta igreja? Seja grato ao Senhor. Venha para o Templo da Glória de Deus, Avenida do Estado, 4568, pois você faz parte desta história.
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4: Qual é o nome da senhora?
5: Alzerina.
4: Qual que é a gratidão da senhora a Deus nosso Pai aqui na Igreja Deus e Amor?
5: Irmão, eu tava sofrendo uma coisa na urina, aí eu fui no 24 horas e eles me passaram um remédio, em vez do remédio curar, aí me estragou o estômago, né? Aí fiquei doente do estômago e doente da urina, porque não sarou. Aí eu cheguei em casa, irmão, tremendo e com coisa ruim, eu não dormia de noite mais, era aquela agonia, né? Aí eu pensei assim, eu vou orar, mas o irmão Davi Miranda, é isso que eu vou fazer, eu vou buscar minha bênção. Eu dobrei meu joelho na beira do rádio, comecei a orar, irmão. E quando eu terminei a oração, eu já estava curada.
6: Olha só, eu sofri um acidente dia 27 de abril.
7: E o senhor dependia desta muleta desde lá para cá?
6: O doutor lá falou que eu tinha de botar gesso na perna aí.
7: E usar muleta para suporte?
6: É, justamente. Eu passei 38 dias com gesso, aí deu um problema na minha perna. Mas graças a Deus, Jesus me curou.
7: Tem certeza?
6: Tenho, absoluta.
7: Desde 96, com essa muleta, é isso mesmo?
8: Com essa muleta, desde 96.
7: Por que passou usar muleta? Foi derrame?
8: Foi, eu paralisei um lado e ontem eu senti mover a mão. E o olho dava aquelas pancadas, era cega. Agora passou.
7: Tá enxergando?
8: Tô.
7: Estava cega também?
8: O ouvido deu um sopro e tô escutando.
7: Também estava surda?
8: Surda.
7: Então passou a enxergar?
8: Passou a enxergar.
7: Então também passou a escutar?
8: Escutar.
7: E agora também está caminhando?
8: Caminhando, não.
7: Três bênção em uma!
9: Há um ano, tem mais ou menos um ano que eu tava com problema na vista. Aí na terça-feira eu fui no médico de vista. Aí a doutora me deu um papel, um comunicado que tinha que comparecer em São João de Meriti, em outro hospital, para operar as duas vistas. Tava com problema sério. A vista tava com a librema, que eu não tava enxergando tudo assim, aquelas nuvens passando na vista. Tava também com problema no ouvido direito, já há um bom tempo. Prometi a Deus que eu ia contar o testemunho e ia sair daqui curado. Eu creio que eu estou curado. Eu não tenho nada, nem no ouvido e nem na vista.
2: Meia-noite, 57. Você que foi curado, resgatado, liberto por Jesus, venha para a Igreja Deus e Amor. Venha demonstrar que você é grato a Deus. Nesses dois dias, estaremos recebendo você e toda a sua família. Não importa o seu credo religioso, a igreja que você frequenta, todos são os nossos convidados mais do que especiais. Virão caravanas de ônibus, outros virão de avião, outros virão com seu próprio veículo. Você que virá de carro, você que virá de motocicleta, você que virá a pé, você pode anotar a entrada principal de nosso estacionamento, Rua Prefeito Passos, número 10. Um estacionamento privativo, seguro, teremos recepcionistas, contamos com diversos elevadores. As concentrações serão realizadas no Templo 1, no auditório. Nós teremos grandes concentrações no decorrer do dia, no lounge, que fica em nosso estacionamento. Você será direcionado por pessoas capacitadas, bem treinadas e educadas, para que você não perca nenhum momento deste grande evento, dessas grandes concentrações dentro desses dois dias. 64 anos de bênçãos, 64 anos de vitória. Meia-noite e 59, eu sou o presbítero Rafael Gonçalves. Você ouviu a oração da meia-noite, a oração de preparação para esta festa de dois grandes dias e também a cobertura especial para os dias 13 e 14. Nós vamos encerrar o nosso horário por aqui, pois após o prefixo, nós vamos nos preparar para a madrugada do socorro de Deus. Você que não dorme durante a noite, você que se sente oprimido, depressivo, nós vamos abrir as nossas linhas daqui a pouquinho. Você vai poder ligar para nós, deixar o seu nome e também o seu pedido de oração para que durante a madrugada possamos orar e clamar pela sua vida. Vamos ao prefixo e já já voltamos com a madrugada do socorro de Deus.
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1: Do Senhor, os irmãos da IPDA, eu gostaria de contar um testemunho. O meu primo estava no UTI, ele ficou sedado 3 meses, pegou uma infecção muito forte, passou por 3 cirurgias, ninguém dava nada por ele, nada. O médico já tinha desenganado, ele ia, ficava ali, ó, sedado. Cada dia dava hemorragia. E a minha prima ligava, falava, irmã, vamos orar, vamos orar. Eu falei, olha, eu fiz um voto com o Senhor. O dia que o Senhor conseguir a cura do meu primo, eu irei testemunhar em São Paulo, para todo mundo ouvir que Deus é Deus, que esse ministério é ministério de Deus. Fiz um voto com a Fundação Reviver e fiz um voto com o Senhor, deu contar a bênção. A partir dos 3 meses, Deus devolveu a vida dele de novo. Ele saiu do hospital recuperando. Hoje ele está são, graças a Deus, recuperando bastante. Está em casa, come de tudo. E por isso eu quero testemunhando essa bênção que o Senhor fez na vida do meu primo. Ele chama José Carlos. Eu sou a Maria Gomes Gonçalves e eu moro em Salles de Oliveira. Estou contando essa bênção com o voto que eu fiz com o Senhor. É aquele que fazer voto com Deus e crer e confiar nele, pode crer que a vitória é grande.
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3: 1 hora e 3 minutos.

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2: Uma da manhã e 8 minutos, que Deus abençoe grandemente a sua vida. Você que acabou de ligar o seu rádio, aceite a gloriosa paz de nosso Senhor e Salvador Jesus Cristo, do seu irmão e amigo, presbítero Rafael Gonçalves. A partir deste momento, vamos juntos até às 5 horas da manhã, na Madrugada do Socorro de Deus. Quantas pessoas que não têm conseguido dormir bem, pessoas que, devido à insônia, o desespero, a angústia e até mesmo a depressão, não têm conseguido colocar a cabeça sobre o travesseiro. E agora, por meio deste programa, nos pedem oração, orientação. Estamos aqui para ajudar você. Inclusive, daqui a pouquinho, às 2 da manhã, vamos fazer um grande clamor. O clamor da madrugada, o clamor do socorro de Deus. Inclusive, você pode entrar em contato conosco agora mesmo, pois queremos atendê-lo ao vivo pelo DDD 11-3208-2743. Você também pode nos enviar a sua mensagem pelo DDD 11-98292-3392. Ao nos enviar a sua mensagem, diga o seu nome, a cidade que nos escreve e também nos deixe o seu pedido de oração. Será um prazer orar e interceder pela sua família, pela sua vida. A nossa irmã Jennifer nos escreve, nos desejando uma ótima noite. Ela nos pediu orações. Ela pede orações pela sua vida, pois sente uma sensação estranha em sua alma. Vamos orar. Vamos apresentar a sua vida nas mãos de Deus. A nossa irmã Bia também nos escreve, nos desejando uma ótima noite. E ela nos escreve fazendo a seguinte pergunta: eu queria saber se o Senhor tem um tempo para orar por mim e pelo meu marido. Sim, irmã Bianca, nós vamos apresentar a sua vida e o seu matrimônio nas mãos do Senhor. Às 2 horas será a oração do socorro de Deus. Giovanine Campos também nos cumprimenta com um ótimo dia na presença de Deus. Ele é da cidade de Tatuí. Ele gostaria de pedir orações, pois sofre com problemas seríssimos de insônia e também vícios. Ele é viciado em calmantes e ele precisa e muito da ajuda de Deus. Nós vamos orar, nós vamos clamar a favor da sua vida. Israel Inácio também nos escreve nesta madrugada. Ele diz: pastor, bom dia. Nesta madrugada gostaria de pedir orações em favor de Priscila Andrade Gomes, que se encontra na UTI. Peço também orações para Magali Aparecida da Silva, que está com muitas infecções. Também pede orações pelo neto Isaac, porque está com febre. Ele é de Itaim Paulista. Irmão Israel, já está anotado o seu nome e o nome da sua família para a oração das 2 da manhã. E já temos o primeiro ouvinte desta madrugada. Alô, a paz do Senhor Jesus, bom dia.
3: A paz do Senhor, bom dia.
2: Com quem eu falo?
3: Jaqueline.
2: Jaqueline?
3: Isso.
2: Irmã Jaqueline, seja muito bem-vindo, muito bem-vinda. A irmã fala de onde?
3: Ribeirão Bonito, interior de São Paulo.
2: Ribeirão Bonito, interior de São Paulo. A irmã deseja colocar o seu nome e o nome da família na oração?
3: Sim, irmão. Especificamente para o meu marido, Eric, viciado em droga.
2: Eric. Já anotei o nome da irmã, o nome do esposo. A irmã gostaria de acrescentar o nome de mais alguém?
3: O nome do meu filho, Enzo Miguel. E Enzo, que ele é recém-nascido.
2: Ah, vamos apresentar nas mãos do Senhor. E que essa criança cresça com muita saúde, muita inteligência, protegida e guardada por Deus e cheia do Espírito Santo.
3: Amém.
2: Amém, irmã Jaqueline. 2 da manhã, amém, ore conosco. Vamos apresentar a vida do Eric, dos seus filhos, a sua vida nas mãos do Senhor. Um forte abraço.
3: Abraço.
2: 1h13, mais uma pessoa na linha. Alô, a paz do Senhor Jesus. Bom dia. Alô, a paz do Senhor Jesus. Bom dia.
4: A paz.
2: Com quem eu falo?
4: A irmã Edna.
2: Irmã Edna. Fala de onde, irmã Edna?
4: Ribeirão Pires, agora.
2: Ribeirão Pires. A irmã deseja colocar o seu nome e o nome da família em oração?
4: Estou pedindo uma... Eu quero pedir uma direção, pastor.
2: Claro. Se eu conseguir responder no ar...
4: Eu sou da ideia, da IPDA, da Deus do Amor.
2: Uhum.
4: Só que eu sou uma pregadora para misericórdia.
2: Uhum.
4: Tô ganhando muitas almas para Jesus nos meus cultos, porém eu não estou fazendo cultos, porque... tá tendo um impedimento para mim. E eu tô muito angustiada.
2: Uhum.
4: E eu tô querendo ir pra sede, mas eu moro muito longe e eu trabalho em 2 serviços.
2: Uhum.
4: E eu priorizei trabalhar na obra e deixei 2 serviços, porém agora eu nem faço a obra e nem tô trabalhando no serviço que eu queria.
2: Uhum.
4: E aí tem meu filho também, que vai completar aniversário esse mês, dia 20. Ele é um menino de 16 anos. Tá com uma rebeldia de não ir pra escola.
2: Meu Deus.
4: E
2: 16
4: aí eu tô com a mãe solo. E eu conheci a Deus Amor pelo rádio.
2: Uhum.
4: E eu fui atrás. E eu tô hoje, sou uma mulher usada muito por Deus.
2: Uhum.
4: Eu falo assim que é só Ele mesmo na nossa vida. E eu, agora mesmo, acabei de orar por uma moça. Ela queria fazer um suicídio. Aí eu fiz uma chamada de vídeo. E ela se libertou.
2: Glória a Deus.
4: Sem palavras, pastor, sem palavras, o que Deus faz na minha vida. E eu falo que o diabo está tão furioso comigo, porque eu tenho ajudado tanta gente, pastor, tanto de fundo do meu coração, eu não vejo a hora de chegar a madrugada. E eu falo para todas as pessoas, é ali o pedaço do céu, dentro da Deus Amor. Eu estou na rua evangelizando, eu parei meu serviço, mas eu não parei de buscar Deus. Não tem problema, Deus vai me amparar.
2: Glória
4: e essa
2: a Deus.
4: Perseguição está na minha vida, pastor. Está doendo muito meu coração. E eu precisava desabafar hoje. Eu falei, hoje vai ser um desabafamento que o pastor vai orar por mim. E no dia,
2: vamos orar,
4: no dia 14 eu vou aí na festa. E só tem que agradecer. Mesmo
2: glória
4: que tudo está difícil, adore ao Senhor.
2: Glória a Deus. Glória a Deus. Eu oro sim pela irmã.
4: Edna Dias, tá?
2: Edna Dias.
4: E o Felipe Santiago.
2: Felipe Santiago.
4: E o pai dele, que saiu da presença de Deus, está no mundão. Mas eu, quanto a isso, eu só quero que Deus salve a vida dele, se ele permitir, né? Se ele não quiser, aí é opcional, né? E eu já perdoei todas as pessoas que estão me perseguindo. Eu falo mesmo, porque Deus sabe meu coração, da onde eu vim e da onde eu sou hoje, né?
2: Amém,
4: então
2: mãe.
4: A gente tem que fazer a diferença, não igualar os inimigos, né?
2: Ter
4: acerto com essas obreiras que estão aqui no Ministério de Ribeirão Pires, porque só graça, pastor, só graça. Eu fiz uma campanha, ganhei 8 almas para Jesus,
2: e as
4: pessoas me ligaram, falaram que não vai porque não tem culto para mim fazer. Eu falei, Jesus, por que isso?
2: Nós vamos orar pela irmã, muito, irmã Edna.
4: Não por eu não estar fazendo culto, por as pessoas não querem ir, pastor.
2: Qual cidade que a irmã é? Desculpe.
4: Eu estou muito triste.
2: Qual é a cidade que a irmã é?
4: Oi?
2: Qual a cidade que a irmã me liga?
4: Ribeirão Pires.
2: Ribeirão Pires. Irmã Edna, eu coloquei aqui o nome da irmã, do Felipe, e nós vamos orar também pelo seu esposo. E como a irmã é uma irmã de oração, eu convido para que a irmã possa orar conosco a partir das 2 da manhã, na oração do socorro de Deus. Eu creio, irmã Edna, que o Senhor vai socorrer mais uma vez a sua vida e a vida da sua família. Foi um prazer falar com a irmã. E
4: então,
2: conte.
4: Eu vou deixar uma palavra para os ouvintes, né?
2: Conte com as nossas orações.
4: É, tudo posso naquele que fortalece. É isso.
2: Glória
4: a Deus.
2: Só
4: agradecer.
2: Tudo podemos naquele que nos fortalece.
4: Deus abençoe, pastor.
2: Amém.
4: Obrigada, viu?
2: E aguardamos a irmã aqui dia 14 para
4: com
2: juntos
4: certeza,
2: comemorarmos.
4: Eu coloquei meu nome na caravana.
2: Ah, que bênção.
4: Pela fé.
2: Vamos
4: Deus
2: comemorar
4: abençoe,
2: e vamos
4: Amém.
2: Agradecer por tudo que o Senhor fez por nós. Deus abençoe.
4: Amém.
2: A paz do Senhor Jesus. 1h18, nós temos as nossas linhas liberadas para que você ligue e deixe o seu nome, porque às 2h teremos a oração do socorro de Deus. 11-3208-2743, temos mais um ouvinte na linha. Alô, a paz do Senhor Jesus, bom dia.
5: A paz do Senhor.
2: Com quem eu falo?
5: Que é o irmão Washington.
2: Irmão Washington, fala de onde, irmão Washington?
5: São José dos Campos.
2: São José dos Campos, interior de São Paulo.
5: Eu queria pedir oração para o meu filho Wellington.
2: Wellington.
5: E pedir oração para a Angela, que ela está enferma, né? Está torcendo muito, gripada.
2: Mais alguém?
5: Eu queria pedir oração para o irmão que reconciliou, mas só que ele está internado no hospital da... aqui em São José dos Campos, né? Ele reconciliou, mas só que ele está internado.
2: Qual o nome dele?
5: O nome dele é Marco.
2: Marco. Vamos apresentá-lo em oração, em nome de Jesus. Mais alguém, irmão Washington? Mais alguém que o irmão queira acrescentar em oração? Caiu a ligação. Que Deus abençoe, irmão Washington. Está anotado aqui o nome do irmão, o nome do filho, o nome da Ângela, o nome do Marco. Nós vamos apresentar essas vidas nas mãos do Senhor e cremos no socorro de Deus para essas vidas. Vamos ouvir. Temos mais um ouvinte na linha. Alô, a paz do Senhor Jesus. Bom dia.
6: Alô, meu irmão. Paz do Senhor Jesus. Bom dia com Deus.
2: Bom dia. Com quem eu falo?
6: Fala com o Lúcio Mauro, aqui de Guará. Motorista, estou na estrada.
2: Que bênção, irmão Lúcio. Está passando por onde agora?
6: Estou passando aqui para o Barretos.
2: Barretos. O irmão nos ouve por alguma emissora ou através da internet?
6: Não, estou escutando aqui na boleia do caminhão, no rádio.
2: Que bênção, glória a Deus. Bem-vindo à nossa programação. O irmão deseja... ouvi a buzina no fundo. Estamos ouvindo. O irmão deseja nos pedir orações?
6: Oração. Eu posso estar fazendo um milagre na vida dele.
2: Vamos orar sim. Qual o nome da pessoa?
6: É São Vicente da
2: Silva. São Vicente.
6: É São Vicente da Silva.
2: Ah, tá aqui. Anotado. Mais alguém?
6: Letícia da Silva.
2: Letícia da Silva.
6: João Guilherme.
2: João Guilherme.
6: Maria Luísa e Gustavo.
2: Maria Luísa e Gustavo.
6: E para mim também, para mim e para a esposa, Edilene.
2: Edilene. Nós vamos apresentar ambos e toda a família em oração. Amém? Deus abençoe grandemente pela sua participação. 1h21, temos mais um ouvinte na linha. Alô, a paz do Senhor, bom dia.
7: Bom dia.
2: Com quem eu falo?
7: José Mário.
2: José Mário, fala de onde, irmão José?
7: De Tumão, interior de São Paulo, perto de Ribeirão Preto.
2: Ah, que bênção. O irmão deseja orações?
7: Eu preciso de oração, pastor, que o pessoal não abaixa, sempre alta, e minha esposa está preocupada. Eu trabalho com um caminhão na pista, né? E ela fica preocupada. Inclusive, eu estou até aqui em Marília. E eu preciso de uma oração.
2: Oro sim. Deixa eu colocar o nome do irmão. O nome do irmão e da esposa, por favor.
7: É José Mário da Costa Pereira.
2: José Mário da Costa e da esposa.
7: Fernando Centurião Pereira.
2: A sua esposa que não está bem?
7: Não, eu mesmo.
2: O irmão mesmo não está bem. Pressão?
7: É, pressão alta.
2: Pressão alta. O irmão deseja que eu ore pelo irmão agora?
7: Sim, pode ser, eu quero.
2: Senhor meu Deus e eterno Pai, eu apresento a vida do nosso irmão José Mário nas mãos do Senhor. Senhor meu Deus, repreenda toda a enfermidade, seja pressão alta, pressão baixa, todo mal que esteja afligindo a vida do teu filho, repreenda agora. Visite-o agora, Senhor. Ele precisa trabalhar. Precisa trazer o sustento para sua família, mas esta enfermidade tem lhe servido como impedimento. Eu creio, meu Deus, na cura, no milagre para o teu servo. Visite agora e visite também a sua esposa, em nome de Jesus. Amém. Irmão José Mário, às 2 da manhã, nós vamos orar, clamar, nós vamos fazer a oração do socorro de Deus e vamos apresentar novamente a vida do irmão e da esposa nas mãos do Senhor. Deus abençoe.
7: Amém, pastor.
2: A paz do Senhor.
7: Paz do Senhor, meu Deus.
2: 1h23, amigo ouvinte, é a madrugada do socorro de Deus. Onde quer que você esteja nos ouvindo neste momento, você pode nos enviar sua mensagem, pode entrar em contato conosco pelo DDD 11 3208 2743. Você pode também nos enviar a sua mensagem pelo DDD 11 98292 3392. Nós vamos orar e interceder por você daqui a pouquinho, às 2 horas da manhã. Vamos ouvir. Temos mais alguém na linha. Alô, a paz do Senhor. Bom dia. Com quem eu falo?
8: Fernando.
2: Irmão Fernando, fala de onde, irmão Fernando?
8: Franco da Rocha.
2: Franco da Rocha, interior de São Paulo. O irmão deseja orações?
8: Desejo, porque eu sou uma pessoa muito doente. Eu tenho 13 cirurgias no coração.
2: 13 cirurgias. No corpo.
8: E tenho 5 delas no coração. E eu estou tentando agora voltar, porque eu estava preso, né?
2: Uhum.
8: Mesmo sem dever, mas estava preso. E hoje eu estou muito ruim. Esses dias, 4 anos que eu sofro de dor e não consigo ajuda de ninguém.
2: Uhum.
8: Nem na cadeia, minhas mães não me operaram, não fizeram nada. Estou indo nos hospitais, não estou conseguindo nada. Eu queria que o irmão orasse para abrir esses meus caminhos.
2: A saúde bem debilitada.
8: Muito debilitada. Eu mal consigo ficar de pé.
2: Meu Deus. Nós vamos orar pelo irmão. Me diga o seu nome novamente. Nome e sobrenome, por favor.
8: Fernando Davi.
2: Fernando Davi. Feche os olhos, irmão Fernando. Eu quero orar por você agora. Senhor meu Deus e eterno Pai, eu gostaria de apresentar a vida do nosso irmão Fernando Davi em tuas santas e poderosas mãos. Meu Pai, ele precisa em muito da restauração da sua saúde. Aonde quer que ele esteja agora, toque em sua vida com seu poder. Toque em sua vida com teu poder. E arranca agora esta enfermidade. Meu Deus, tem sofrido tanto. Passou por diversas cirurgias, diversos tratamentos. E a enfermidade persiste em ficar. Mas em nome de Jesus, eu oro para que seja repreendido esses males agora, para que a saúde do teu filho seja restaurada. Amém e amém, e graças a Deus. Irmão Fernando, Deus abençoe. Oi. E eu aguardo. Obrigado. Que o irmão ore conosco a partir das 2 da manhã. Vamos orar juntos para que Deus venha completar o grande milagre na sua vida nessa madrugada. Deus te abençoe.
8: E eu vou realizar o meu sonho. Dia 14 eu estarei aí.
2: Será muito bem-vindo. E qual é a expectativa do irmão para os dias 13 e 14, o aniversário da igreja? O que o irmão espera receber de Deus nesses 2 grandes dias?
8: Eu vou receber, se merecer, né, Deus.
2: Uhum.
8: Vou receber a cura, porque eu... Tem hora que eu penso em me matar, porque eu aguento tanta dor.
2: Imagina.
8: Minha mulher sofre comigo, ela tem que trabalhar, e fica eu, ela, meu filho, fica eu, meu filho e minha neta, e nós todos dependemos dela, ela faz tudo, né? Ela lava roupa, faz tudo. É um anjo na minha vida.
2: Glória a Deus.
8: Mas eu preciso melhorar, eu tô falando com o irmão, eu tô morrendo de dor.
2: Meu Deus. O irmão crê no milagre. E mesmo com dores, 18 remédios por dia.
8: 18.
2: O irmão crê no milagre e mesmo com dores, virá para a sede mundial, cultuar a Deus.
8: Não, vai ser meu sonho realizado.
2: Buscando a presença de Deus, crendo no milagre. Glória a Deus. Eu também creio, irmão Fernando Davi, no milagre de Deus para a sua vida. Amém?
8: Eu queria ver assim, só ver de longe, pelo menos, o irmão Lorival Nascimento, o senhor, o pessoal para conhecer, né? Pelo menos foi de longe.
2: Vai ser uma bênção.
8: Saber quem é.
2: Vai ser uma bênção, um privilégio, um prazer, uma honra receber o irmão, a família e todos aí de Franco da Rocha, correto?
8: Franco da Rocha.
2: Franco da Rocha. Virá uma caravana de Franco da Rocha, creio que não só uma, diversas caravanas. Todos serão bem-vindos aqui no Templo da Glória de Deus para
8: eu
2: juntos comemorarmos.
8: Sair para procurar. Ah.
2: Vai ser uma bênção, em nome de Jesus. Deus abençoe, irmão Fernando. Foi um prazer falar com o irmão.
8: Fique com Deus.
2: Fique na paz do Senhor Jesus. É, ouvintes, está chegando os 64 anos da nossa Igreja Pentecostal Deus e Amor. 64 anos de bênçãos, 64 anos de vitória. Antes que possamos atender o próximo ouvinte, vamos ouvir aquele hino bem antigo da Débora, Venha Viver. É um hino que retrata também a história da IPDA e também do início do programa MC Mensagens Cantadas. E já volto atendendo os demais ouvintes.

0: nós vamos dar uma pausa para a Palavra de Deus. Pão Diário com o pastor Lorival de Almeida, que traz um tema maravilhoso: tudo é vaidade. E já já voltamos atendendo você, pegando seu nome, anotando o seu pedido de oração para o clamor do socorro de Deus.
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2: No livro de Eclesiastes, no capítulo 1, versículo 13. Apliquei o coração a esquadrinhar e a informar-me com sabedoria de tudo quanto sucede debaixo do céu. Este enfadonho trabalho impôs Deus aos filhos dos homens para nele os afligir. Eclesiastes, capítulo 1, versículo 13. Versículo diferente, né? Versículo até estranho, por que não? A gente vê aqui um homem insatisfeito. Um homem que empreende uma busca insaciável. Eu preguei muito essa mensagem sobre a busca, né, insaciável do homem. A insatisfação do sábio levou ele a buscar de tudo que havia debaixo do sol. Uma busca, um empreendimento assim, bem pesado. Porque nós estamos falando de Salomão. Salomão, um homem que nós sabemos através da história que tinha muita sabedoria. Mas nesse exato momento, Salomão estava em busca de respostas do porquê do orgulho humano, da vaidade, da ambição, da grandeza, da riqueza, do poder. E buscar respostas para tudo isso que eu falei não é fácil para ninguém em tempo nenhum. Não é. Há pessoas que passam a vida inteira buscando esses, entre aspas, valores, não é? Pessoas que buscam com grande ambição, riqueza, fama, poder, buscam notoriedade. E aí vai. Muitas pessoas empreendem uma busca desenfreada por poder e grandeza, por status, por posição. E muitas pessoas transformam essa busca numa verdadeira obsessão. E como eu disse a vocês, de repente nós vemos Salomão, um dos homens mais sábios que já viveu, né? Tudo dentro do seu contexto, é claro. E ele, com toda a sua sabedoria, depois de esquadrinhar, depois de buscar entender tudo que havia debaixo do sol, chegou à conclusão que tudo, tudo é vaidade. O que é vaidade? Quantas pessoas acham que não, ah, o irmão ali, aquela roupinha diferente, vaidade. Ah, o fulano ali, vaidade. Na realidade, a vaidade que Salomão tanto fala é o efêmero, é o passageiro, é o transitório, é o vazio. Isso é a vaidade. O nosso texto de hoje é de uma profundidade enorme e revela

0: uma sabedoria sem par na maneira como foi colocado. Quando Salomão fala que Deus impôs esse enfadonho trabalho aos filhos dos homens, ele não está falando do trabalho cotidiano, mas do trabalho incansável do homem de buscar preencher esse vazio. Porque é assim. O homem, quando descobre que tudo é vaidade, ele descobre que de todas as coisas que buscou conquistar, dentro disso que eu falei para vocês, desde os valores, a grandeza, a exaltação, a ambição, o poder, o dinheiro, ele acaba descobrindo que tudo isso é um vazio. Tudo isso é transitório. Tudo isso passa. Então ele continua a busca para preencher esse vazio, que não foi preenchido com coisas, não foi preenchido com fama. Você não é a riqueza que você tem. Você não é a fama que você tem ou a beleza que você tem. Não estou dizendo para você não se arrumar, ser uma pessoa feia. Não, não, não. Pode se arrumar. Não estou dizendo para você não trabalhar e ter bens ou alguma segurança financeira. Não, pode. Mas isso é efêmero, isso é passageiro, isso é transitório, isso é vazio. Isso é vaidade. Por isso estamos falando da profundidade desse texto, porque Salomão experimentou tudo isso. Salomão experimentou de tudo que você possa imaginar, do bom, do melhor, do finíssimo, das riquezas, e de repente ele se encontra num verdadeiro vazio. E fala que Deus impôs esse enfadonho trabalho aos filhos dos homens, o trabalho incansável do homem de buscar preencher um vazio que não pode ser preenchido com nada. Você tem um espaço dentro de você que foi feito por Deus e só pode ser preenchido por Deus. Nada mais pode preencher esse espaço que só Cristo pode preencher. Satanás sabe dessa busca do ser humano por suas origens eternas, e ele tenta preencher isso, então, com o quê? Com coisas materiais, com farras, grandeza, dinheiro. As coisas deste mundo têm nos absorvido muito. Nossa visão da restauração eterna está ficando ofuscada pelas coisas terrenais. E mesmo como filhos de Deus, com uma esperança tão gloriosa, muitos de nós vivemos uma vida aflita. Vivemos, portanto, às vezes afligidos por não estarmos completamente, eu diria, satisfeitos. Salomão não tinha, faltava a ele a satisfação. Era uma busca insaciável pela satisfação, porque nada satisfazia Salomão a partir do momento que ele entendeu que tudo que ele tinha, possuía fama, mulheres, enfim, era tudo transitório, e ele continuava então vazio, precisava da satisfação do preenchimento completo. Talvez você esteja cansado dessa luta de buscar e nunca conseguir. Talvez você nem queira muito, talvez só o suficiente para viver. Mas nessa busca desenfreada pelo básico da sobrevivência humana, você esqueceu de separar tempo para Deus. E por isso você está sendo afligido. Às vezes eu fico triste porque nós não cremos nas palavras que Jesus diz. Não vos inquieteis, dizendo que comeremos, que beberemos, com o que nos vestiremos. Ele chega a falar, os gentios buscam essas coisas. O vosso Pai que está no céu sabe todas as coisas que vocês necessitam. Busquem em primeiro lugar o reino de Deus e a sua justiça, e todas essas coisas vos serão acrescentadas. E esse texto de Mateus começa falando a respeito do homem que, não é, na verdade, vai atrás da riqueza. É duro às vezes ver o povo do Senhor penando pela sobrevivência, deixando de lado uma promessa tão maravilhosa que promete suprir todas as nossas necessidades se nós buscarmos aquilo que é e deve ser a prioridade na nossa vida. Chego a dizer, prezados ouvintes, que nós pecamos contra Deus quando nos preocupamos com coisas do nosso dia a dia depois de ter conhecido o Senhor. Por causa do senhorio do Senhor na nossa vida, por causa da nossa fé e por causa da promessa. Salomão está certo. O Senhor, em sua misericórdia, está nos afligindo para corrermos para os braços dele em busca da segurança que nós precisamos. Exatamente, às vezes nós falamos tudo em nome da segurança. O sábio, com toda a sua sabedoria, não encontrou nada interessante debaixo do sol. Você tem encontrado? Você que de repente é uma pessoa que tem tudo, foi bem sucedido na vida, você acha que tem tudo na vida. Eu desafio você para, no momento qualquer da sua vida, que você pudesse se isolar, que você puder olhar para você mesmo, sem estar, eu diria, se assegurando, ou sem estar tentando se firmar no material, na fama. Olhe para você mesmo, como que se desnudo de todas essas coisas, para que você descubra o que você realmente é. Quando a gente morre, prezado ouvinte, quando nós somos colocados na urna fria, o que está ali é o que nós somos. Não está ali a nossa obra, não está ali os nossos bens, não está ali a nossa fama, nada. O que nós somos é aquilo ali. É isso que nós somos. Por isso nós precisamos de preencher a nossa vida, dando a Deus o espaço que é de Deus. O que você está procurando? Salomão não encontrou nada debaixo do sol. Tinha muito ouro, tinha joias. E você, o que você está procurando? O que você tem encontrado? Eu quero que você permita que o Senhor Jesus entre na sua vida. Olhe para Jesus, o sol da justiça. Permita que Ele preencha esse vazio que só Ele tem o poder para preencher. Esse vazio que você tem na sua alma, na sua vida. Permita que Ele seja o primeiro na sua vida. E você nunca mais sentirá falta de nada. Você saberá que os seus bens que você pode adquirir, não é pecado, podem estar ali para te servir, mas não serão mais esses bens senhores da sua vida. Você sabe que estão ali se precisar. E você nunca mais sentirá falta de coisa alguma. Sabe por quê? Porque Jesus foi, é e será o todo na sua vida. Você sabe que quando os seus bens perecerem, quando a sua fama perecer, quando ninguém mais der por você ou para você atenção alguma, o Senhor Jesus não te abandonará. Deus não te deixará sozinho. Você poderá ser, existe a possibilidade, mas não que será, é claro. Não é desejo de ninguém. Abandonado até pela sua mãe e pelo seu pai, mas o Senhor não te abandonará. Muitas pessoas perdem as suas riquezas, consequentemente perdem os seus amigos. Quantas pessoas estão no ocaso da vida? Sozinhas, desprezadas. Ninguém nem sabe quem são essas pessoas, mas já foram pessoas conhecidas, pessoas famosas, pessoas ricas, depois de terem perdido tudo, perderam os amigos também. Raramente um ou outro fica ali com a pessoa que foi alguém e não é mais, mas Deus fica. Porque Deus, Ele preenche o vazio da sua vida para sempre. Então que o Senhor Jesus domine sobre a sua vida, domine sobre você agora e para sempre.
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0: 48 minutos em São Paulo, é a madrugada do Socorro de Deus. DDD 11 3208 2743. As linhas continuam liberadas para que você entre em contato conosco, deixe o seu nome e o seu pedido de oração, pois às 2 da manhã vamos fazer um grande clamor, o clamor pelo socorro de Deus. Eu sou o presbítero Rafael Gonçalves, você que nos ouve do norte ao sul do Brasil, muito obrigado pela sua companhia, pela sua audiência. Já temos mais um ouvinte na linha. Alô, a paz do Senhor Jesus, bom dia. Com quem eu falo?
1: Rafael.
0: Irmão Rafael, fala de onde?
1: De Curvelo, Minas Gerais.
0: Curvelo, Minas Gerais. Que bênção. Deus abençoe o irmão e os nossos queridos irmãos mineiros que nos ouvem nessa madrugada. O irmão deseja colocar o seu nome e o nome da família em oração?
1: Pode.
0: Fique à vontade, pode falar os nomes.
1: Rafael Mendes.
0: Rafael Mendes.
1: Camila Oliveira.
0: Camila Oliveira.
1: Yasmin Gabriele.
0: Yasmin Gabriele.
1: Yaila Maria.
0: Yaila Maria. Mais alguém, irmão Rafael?
1: Não, só eu.
0: Está anotado, às 2 da manhã, ore conosco, em nome de Jesus. Deus abençoe pela sua participação.
1: Amém.
0: 2 da manhã, daqui a 10 minutinhos, a oração. Como está a sua fé, a sua expectativa, para que juntos possamos falar com Deus em oração nessa madrugada. Temos mais um ouvinte. Alô, a paz do Senhor. Alô, a paz do Senhor, com quem eu falo?
2: Paz do Senhor, com a irmã Sara, de Belo Horizonte.
0: Irmã Sara, nos fala de Minas Gerais, Belo Horizonte. A irmã deseja oração?
2: Desejo, não, muita.
0: Vamos colocar o nome da família e o nome da irmã em oração. Fique à vontade, pode nos falar os nomes, por favor.
2: Sara.
0: Sara.
2: Lucas.
0: Lucas.
2: Gemima.
0: Uhum.
2: Marcos Roberto.
0: Marcos Roberto.
2: Isaac.
0: Isaac.
2: E Murilo.
0: E Murilo. Irmã Sara, está anotado. Às 2 da manhã, ore conosco e cremos no socorro de Deus para a irmã e para a família. Deus abençoe.
2: Amém. Amém.
0: 1h52. O Brasil inteiro entrando em contato com a Central de Produção Internacional, todos na mesma fé, na mesma expectativa, que através da oração, o Senhor nosso Deus irá nos socorrer. Vamos ouvir mais um ouvinte. Alô, a paz do Senhor, bom dia.
3: A paz, Senhor, bom dia, meu irmão.
0: Com quem eu falo?
3: É Antônio, aqui em Cidade de Valente, interior da Bahia.
0: Interior da Bahia, Deus abençoe os nossos irmãos baianos que nos ouvem. Obrigado pela audiência, Deus abençoe. O irmão deseja oração?
3: É, pedir oração para uns irmãos que estão enfermos.
0: Fique à vontade.
3: Também, pedir oração para o irmão Armado que está enfermo.
0: Uhum.
3: Também a irmã Ana que está enferma. Ana,
0: certo.
3: Irmã Zé Ribeiro.
0: Anotado.
3: Está enfermo também, uhum. Irmão Nelson também, que às vezes se encontra enfermo. Também, uhum. Agora pedi oração para minha neta, uhum.
0: Esther,
3: e família, libertação.
0: Vamos orar.
3: Joselita e família pura.
0: Uhum. Anotado.
3: Robes e família, libertação.
0: Uhum.
3: E todos os irmãos aí da rádio de oração, todos vocês aí, através de vocês estamos aí.
0: Amém.
3: Muitas almas é ganho para o Senhor Jesus.
0: Deus abençoe.
3: Então, meu nome é Antônio e família.
0: Antônio e família.
3: E família. Sim, pedir oração também para o nosso pastor, Jovem Luiz e família.
0: Amém.
3: É o nosso pastor daqui de Valente.
0: Que bênção. Irmão, sabe o endereço da igreja Deus e Amor aí?
3: É, Rua Zé Leal, bairro Dionísio Mota.
0: Que Deus abençoe os irmãos, o pastor desta igreja, e todos são os nossos convidados a participarem das concentrações que são realizadas aí na igreja de vocês. Foi um prazer falar contigo, querido irmão. Fique na paz do Senhor Jesus.
3: A paz do Senhor, meu irmão.
0: 1h54, entre em contato conosco, deixe o seu nome e o seu contato e o seu pedido de oração, pois estaremos clamando, orando por você, daqui a pouquinho, aqui no programa Voz da Libertação. Vamos ouvir mais alguém que está do outro lado da linha. Alô, a paz do Senhor, bom dia.
4: A paz do Senhor Jesus, meu pastor Rafael.
0: A paz do Senhor, com quem eu falo?
4: Luciano Nascimento Silva, de Alagoinhas, Bahia.
0: Alagoinha, Bahia. Olha que bênção. O povo de Deus da Bahia está com a audiência lá em cima. O povo está ouvindo a nossa programação. Que Deus abençoe vocês.
4: Amém, meu pastor.
0: O irmão deseja orações?
4: Votar o nome da gente na oração aí.
0: Fica à vontade, fica à vontade.
4: É Luciano Nascimento Silva.
0: Luciano Nascimento Silva.
4: Wilsinara de Matos Silva Nascimento, minha esposa.
0: Uhum.
4: É Leimuel Arthur, né, que está precisando das nossas orações. Meu filho está lá em Brasília. Meu filho vai fazer 20 anos amanhã. E está lá em Brasília, na Marinha, querendo ser um fuzileiro naval, na escola.
0: Vamos apresentá-lo em oração.
4: Leimuel Arthur e Lucas Abraão de Matos Silva Nascimento.
0: Amém. Está anotado, viu?
4: Amém, meu pastor. Que Deus abençoe a vocês todos aí, em nome do Senhor Jesus.
0: Estou irmão
4: aqui
0: também.
4: Estou acompanhando. Só durmo depois da oração.
0: Glória a Deus. Daqui a cinco minutos, já vamos clamar ao Senhor.
4: Amém.
0: Ore conosco.
4: Amém. Tchau.
0: É a madrugada do socorro de Deus. Uma madrugada que ouvimos testemunhos, belíssimas canções, quadros que edificam a nossa vida. Um momento exclusivo e preparado para aquelas pessoas que precisam e muito de uma orientação e também das nossas orações. Temos mais um ouvinte na linha. Alô, a paz do Senhor Jesus, bom dia.
5: Alô, a paz do Senhor Jesus, pastor.
0: A paz do Senhor, com quem eu falo?
5: A Ivone, irmã Ivone.
0: Irmã Ivone, fala de onde, irmã Ivone?
5: Aqui de Curitiba, pastor.
0: Curitiba, Paraná.
5: Isso.
0: Imagino que deva fazer muito frio agora, né?
5: Oi?
0: Eu creio que esteja fazendo muito frio aí em Curitiba agora.
5: Não está tanto, mas está frio, a gente já está acostumada.
0: É, quem já está acostumado, não é verdade? Isso. São Paulo está muito frio. São Paulo está frio hoje.
5: É.
0: Mas em tudo devemos dar graças, não é verdade?
5: Tudo. A gente tem que dar graças a Deus, viu,
0: Glória
5: pastor?
0: Glória a Deus.
5: Vou falar bem ligeiro, né, que tem mais gente na linha. O pastor colocava eu no meu nome, que eu tenho problema de coluna, hérnia de disco, já vai fazer 2 anos que eu tô na luta.
0: Meu Deus. Tá anotado aqui o nome da irmã na oração, tá? Vamos orar,
5: pastor,
0: para que Deus venha restaurar a sua coluna. Quer colocar mais
5: isso.
0: alguém?
5: Eu vou testemunhar também pela rádio, sabe? Deus já prometeu que vai me curar, ele vai me curar e eu confio nele, tá bom?
0: Glória a Deus.
5: Tá bom, querido?
0: Deus abençoe.
5: Obrigada pela sua atenção, meu querido. Deus abençoe, tá bom?
0: Eu te agradeço pela ligação da irmã.
5: Amém, querido. Paz do Senhor Jesus.
0: A paz do Senhor Jesus, e às 2 da manhã, ore conosco. Ouvintes, estamos naquela fé que Deus irá socorrer os aflitos, os oprimidos. Estamos nesta fé que no clamor das 2 da manhã, o Senhor vai visitar os hospitais, o Senhor vai visitar os asilos, os presídios, o Senhor vai visitar este ambiente de trabalho, o Senhor vai visitar a sua vida. Olha, nós recebemos diversas mensagens e continuamos a receber muitas mensagens pelo WhatsApp 119-8292-3392. Se você ainda não nos enviou a sua mensagem, nos envie agora. Será um imenso prazer atender você. Será um imenso prazer ler o seu pedido de oração. Já está anotado, tudo preparado para o clamor das 2 da manhã. 2 minutinhos nos restam para as 2. Eu quero ler apenas algumas mensagens que estão chegando para nós. O Israel nos escreve nos desejando um ótimo dia na presença do Senhor. Ele pede orações em favor da Priscila. A Priscila se encontra na UTI e ele crê no milagre de Deus para a vida dela. Nós vamos orar em nome de Jesus e a nossa irmã Priscila será visitada por Deus. A Deusuíta também nos escreve e já está na expectativa da oração das 2 da manhã. Ela pede orações para renovo em tudo. Ela é de Aparecida de Goiânia, Goiás. Ela pede orações pela família, pede orações para a dona Jane para que o Senhor a console. Ela está com depressão, pede oração para o Darlan que está afastado. Nós vamos orar e vamos apresentar essas vidas nas mãos do Senhor. 2 da manhã na capital paulista, horário de Brasília. Nós vamos ao prefixo, vamos à identificação das emissoras. E você que está em casa, se prepare para o momento do clamor.
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1: 2 horas e 1 minuto.
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1: Maravilhosíssimo Deus, eterno, soberano e eterno Pai. Neste momento de oração, nós entramos em Tua santa e gloriosíssima presença, pedindo perdão pelos nossos pecados, pelas nossas transgressões, pedindo perdão por tudo que fizemos e praticamos, que não foi do Teu agrado, não foi da Tua vontade. Aqui, ó Pai, estamos nesta madrugada, para glorificá-Lo, para exaltá-Lo, para agradecê-Lo por tudo que tens feito por nós. Obrigado pela nossa vida, pela nossa família, obrigado pelo nosso ministério, obrigado por tudo que o Senhor tem feito, obrigado pelos livramentos que vemos e os livramentos que não vemos. Obrigado porque tudo que o Senhor faz é bom. O Senhor é um Deus tremendo, poderoso, um Deus que antes do princípio já existia, criou os céus, criou a terra, criou todo o universo, criou todas as galáxias, nos criou a sua imagem e semelhança, do pó da terra nos formou, nos criou para que pudéssemos ter intimidade com o Senhor, para estarmos próximos do Senhor. Pecamos no jardim, não passamos no teste da obediência, mas mesmo assim o Senhor continuou nos amando, enviando o Seu Filho amado Jesus Cristo para que viesse até nós, trazendo o reino dos céus até nós, morrendo na cruz do Calvário para nos salvar. Obrigado, meu Deus, por este plano de redenção. Obrigado, Senhor, por este plano de salvação que nos deu a oportunidade de nos reaproximarmos do Senhor. Estávamos tão longe, havia um abismo entre nós e o Senhor, e agora esse abismo foi fechado, o véu do templo se rasga, e agora podemos falar diretamente com o Senhor. Não só falar, mas também sentirmos a Tua presença. Não só falar, mas ouvirmos a voz do Senhor falando conosco. Obrigado, meu Deus, porque o Senhor sempre quis que tivéssemos um relacionamento com o Senhor. O Senhor sempre quis ter um relacionamento conosco. E o Senhor continua nos abençoando, apesar das nossas falhas, apesar de nós sermos seres humanos. O Senhor continua nos amando, sendo a fonte inesgotável da misericórdia para aqueles que se apresentam diante de Ti com o coração quebrantado e contrito. Perdoe os nossos pecados, ó Deus. Perdoe as nossas transgressões. Perdoe-nos, ó Pai, por tudo que fizemos e praticamos. Permita-nos que nesta madrugada possamos buscá-Lo e buscá-Lo de todo o nosso coração. Permita-nos nesta madrugada buscarmos o socorro que vem do alto, o socorro que vem do Senhor. Estenda Tuas mãos santas, poderosas, maravilhosas, a favor desta pessoa que está aflita, angustiada, desesperada, depressiva, esta pessoa que está com insônia e não consegue dormir de noite, esta pessoa que está enferma, sentindo dores e não consegue colocar a cabeça sobre o travesseiro, não se sente confortável, está oprimida, deprimida. Senhor meu Deus, visite estas pessoas agora. Várias, milhares, nos enviaram as suas mensagens no início da noite e continuam nos enviando a sua mensagem no decorrer desta madrugada. Quantas, ó Pai, que entraram em contato conosco via telefone, pedindo oração para si mesmas, pedindo oração para pessoas que estão doentes, pessoas que estão desenganadas pela medicina, pessoas que estão na UTI, nas CTIs. Senhor Jesus, tudo podes, e nenhum dos seus planos podem ser frustrados. Eu sei, meu Deus, que o Senhor tem o melhor para nós. Por isso eu lhe peço, em nome de Jesus, visite estas pessoas cujos nomes foram anotados para esta oração, a oração da madrugada, a oração das 2 da manhã. Visite estas pessoas que nos escreveram. Quantas que estão em casa sem dormir, algumas desesperadas, desempregadas, sem uma fonte de renda, sem terem condições de honrar com seus compromissos, com o credor batendo a porta, com a agiota ameaçando de morte. Quantas pessoas, ó Deus, prestes a serem despejadas da sua casa por não ter condições de arcar com os aluguéis. Quantas pessoas prestes a terem a luz, a água, o gás cortado por não terem uma fonte de renda para continuar honrando os seus compromissos. Meu Pai, hoje estamos em uma madrugada, a madrugada do socorro de Deus, a madrugada do socorro do Senhor. E cremos que hoje, sexta-feira, ainda hoje, esta pessoa pode receber uma ligação, um telefonema, uma mensagem, marcando uma entrevista de emprego, e posteriormente, esta pessoa sendo efetivada, e aos poucos, esta pessoa colocando a sua vida financeira no seu devido lugar, com a ajuda do Senhor. Visite esse pai, visite esta mãe, visite esta pessoa cuja família depende dela para o sustento. Tenha misericórdia, dê forças para que esta pessoa possa trabalhar. Quantas pessoas que estão doentes, mas dependem do trabalho. Quantas pessoas estão doentes, não conseguem se aposentar e dependem do trabalho para trazer o sustento para a família, para colocar o pão sobre a mesa. Visite esta pessoa, meu Deus, e repreenda esta enfermidade. Esta pessoa tem passado pelos médicos. Aposentadoria, o benefício que lhe é devido, que lhe é de direito, foi negado. Mas esta pessoa crê que nesta madrugada o Senhor a pode socorrer. O Senhor a pode visitar, repreendendo esta enfermidade. Agindo, Senhor meu Deus, e repreendendo todos os empecilhos, todos os atrapalhos, todos os gigantes que têm se levantado contra esta vida e esta família. Senhor Jesus, eu apresento esta causa na justiça, que é justa para esta pessoa receber. Eu apresento esse doente, desenganado pela medicina, esta pessoa que está nas UTIs, nas CTIs, nas unidades básicas de atendimento. Quantas pessoas estão assentadas, deitadas no chão em uma maca, esperando o atendimento nesta madrugada, prestes a perderem a vida por causa de um mal, uma dor de cabeça, uma enfermidade no estômago, na coluna, uma dor que não passa, pressão alta, pressão baixa. Meu Deus, são tantas enfermidades que esta pessoa tem. Vive sendo remediado por medicamentos, mas a cura não veio. Eu peço ao Senhor que toque nessas vidas agora com o toque da cura, e repreenda este câncer, repreenda esta enfermidade na cabeça, no cérebro, nos ouvidos, na garganta. Repreenda, Senhor meu Deus, agora esses caroços. Repreenda em nome de Jesus este mal que afeta o pâncreas, o coração, o fígado, os rins. Repreenda este mal, meu Deus, que está nos ossos desta pessoa. Onde está alguém acamado, que não se alimenta? Onde está alguém acamado, que por muito tempo não fala, não se comunica? Toque agora, Senhor, com o toque da cura. E levante esta pessoa do leito agora. Toque agora, Senhor Jesus, e faça esta pessoa se alimentar. Faça esta pessoa andar sem ajuda de outras, sem ajuda de muletas ou andadores. O Senhor é Deus. Visite agora, Jesus. Quantas pessoas, ó Pai, com tantas enfermidades, afetando a sua vida profissional. Senhor meu Deus, visite aqueles que neste momento estão no trabalho e outras que estão descansando e se preparando para trabalhar daqui a algumas horas. Pessoas, ó Deus, que a pressão alta, a pressão baixa, o colesterol e outras enfermidades crônicas têm afetado o seu corpo e muitas vezes têm ficado mais em casa do que no próprio trabalho. Têm ficado mais no hospital, pegando atestados para ficar em casa, com tantas dores, tantas enfermidades, e esta pessoa agora preocupada, porque depende deste salário, pode ser dispensado a qualquer momento. Senhor Jesus, restaure a saúde desta pessoa agora, restaure. Toque agora e cesse esse sofrimento. Esta pessoa deseja muito uma qualidade de vida. Essa pessoa deseja muito dormir bem. Esta pessoa deseja muito ter um bom emprego. Esta pessoa deseja muito viver e ter uma plena saúde. Esta pessoa deseja muito ser vitoriosa. Senhor, meu Deus, nós oramos, crendo que o socorro vem do Senhor, Criador dos céus e da terra e de todo o universo. Socorre estas vidas agora, Senhor, socorre. Esta pessoa que está pensando em tirar a própria vida, esta pessoa que está pensando em desistir da família, abandonar o emprego, a vida profissional, devido a tantas enfermidades, inclusive a depressão. Quantas pessoas com a síndrome do medo, a síndrome do pânico, pessoas, ó Pai, que foram hostilizadas, pessoas que foram assaltadas, pessoas com diversos traumas e agora com medo, se trancam dentro de casa, não conseguem trabalhar, não conseguem viver em sociedade, e agora com medo, estão sozinhas, ó Deus. Senhor, visite estas pessoas agora, repreenda todo tipo de trauma, todo tipo de sequelas, síndromes, que levam as pessoas ao medo, ao desespero, à ansiedade. Liberte estas pessoas agora. Senhor, meu Deus, não é fácil uma pessoa passar por uma situação tão difícil como um assalto. Quantas pessoas, ó Deus, vítimas de assalto? Assalto à mão armada. Quantas pessoas vítimas da violência? Quantas pessoas, ó Deus, com medo, depois do Covid-19, quantas pessoas traumatizadas? Quantas pessoas ainda em luto? Quantas pessoas ainda em depressão porque perderam alguém querido, um ente querido? Visite, meu Deus, estas pessoas agora. Dê a cura para a alma. Cicatrize as feridas. Sara esta vida. Transforme esta vida, Senhor. Eu te peço em nome de Jesus. Eu oro, meu Deus, também por lares que vêm sendo destruídos por Satanás. Meu Deus, quantas pessoas preocupadas com a sua família. Quantos lares cujas brigas e dissensões o inimigo tem semeado. Meu Deus, repreenda este mal que se opõe à felicidade desta família. Meu Deus, restaure a comunhão da esposa com o marido, do marido com a esposa, dos filhos com os pais, dos pais com os filhos. Restaure, meu Deus, a comunhão desta família com o Senhor. Repreenda esta pedra de tropeço que se opõe à felicidade desse casamento. Restaura, Senhor meu Deus, agora restaure. Entra, Senhor meu Deus, nesta casa que está em guerra e coloque a tua paz. Entre nesta casa que está em plena escuridão. Entre com a tua luz, ó Deus. Tu és a luz do mundo, dissipa as trevas que se encontra esta família. Quantas pessoas que nesta madrugada não se sentem bem dentro do seu próprio lar. São pessoas, Senhor meu Deus, que estão ouvindo vozes. E essas vozes lhe dizem coisas alheias à sua vontade. Essas vozes lhe dizem para fazer coisas alheias à vontade do Senhor e à vontade delas mesmas. Meu Deus, repreenda essas vozes. Repreenda, meu Deus, esse espírito intimidador. Repreenda, Senhor, meu Deus, esse espírito maligno que faz com que esta pessoa veja vultos, que se sinta mal dentro de casa, a ponto de querer sair dali. Senhor Jesus, esta pessoa não vai sair desse endereço. Eu creio que esta pessoa não vai precisar de se mudar. Quem vai sair desta casa, quem vai sair desta família, é o adversário, é o inimigo que luta e luta constantemente contra esta vida, contra esta pessoa. Nesta madrugada, Senhor, e usa autoridade que tem o nome de Jesus. Nesta madrugada, Senhor, e usa autoridade que tem o sangue de Jesus. E repreenda estas legiões, estas potestades e principados que trabalham e atuam para escravizar estas vidas que nos ouvem agora e que estamos apresentando agora nos vícios das drogas, do alcoolismo, do tabagismo. Senhor meu Deus, eu repreendo estas potestades, legiões e principados que atuam para escravizar estas vidas na depressão, na dependência de remédios. Que em nome de Jesus sejam livres. Que em nome de Jesus sejam libertos. Que em nome de Jesus sejam alcançados pela misericórdia do Senhor. Eu oro, meu Deus, pela minha família. Eu apresento a minha esposa em tuas mãos, que neste momento está acordada e só dorme depois da oração das 2 da manhã. Ela está intercedendo por mim, intercedendo pela nossa família. Eu também intercedo por ela. Senhor, meu Deus, eu apresento a família da minha esposa nas mãos do Senhor. Apresento o meu sogro, a minha sogra, o meu cunhado, toda a família da minha esposa coloca em tuas mãos. Eu apresento também, Senhor, a minha família. Visite a minha mãe, visite a minha irmã, visite os meus familiares. Visite-nos, ó Pai, com teu poder. Senhor Jesus, visite-nos nesta madrugada. Eu agradeço por tudo que o Senhor tem feito por nós. Eu apresento também, meu Deus, a vida do nosso operador de áudio, o nosso irmão Márcio, em tuas mãos. Continue livrando, guardando, abençoando, livrando de todo o mal. Apresento a sua vida, a sua família. Senhor, apresento a família de cada um dos nossos ouvintes. Todos que nesta madrugada estão aqui no prédio administrativo, na portaria, fazendo a segurança, aqui no templo da glória de Deus, todos que estão no santuário, todos que estão orando. Alguns estão com o rádio ligado, outros estão nos ouvindo através do seu veículo, do seu carro, outros no caminhão, em sua carreta, cruzando as rodovias do nosso país, outros em navios, outros, ó Pai, estão em viagem, estão cruzando grandes oceanos, indo para outros continentes, outros países, outros para outros estados. Guarda, repreende a mortandade. Repreenda todo o planejamento do inimigo. Nos dê, Senhor, o grande livramento. Meu Deus, eu apresento também os 64 anos da nossa igreja, Deus e Amor. Obrigado, Senhor, meu Deus, por esta obra. Obrigado pelo Senhor ter me escolhido para fazer parte desta obra. Obrigado, Senhor, meu Deus, pois através desse ministério, o Senhor restaurou a minha vida, restaurou a minha saúde, restaurou a minha família, libertou meu pai através das orações desta igreja, libertou a minha mãe através das orações desta igreja. Se cumpriu o chamado na minha vida através das orações desta igreja. Obrigado, Senhor, pelas milhares e milhares de almas que o Senhor salvou através das orações e das mensagens sendo ministradas ao longo dos 64 anos desta igreja. Paralíticos andam, os cegos enxergam, pessoas são curadas de diversas enfermidades, desenganadas, mas no templo da glória de Deus, em uma das nossas igrejas, não são desenganadas pelo Senhor, desenganadas pela medicina. Milhares de vidas compareceram e continuam comparecendo em um dos nossos templos. e têm sido abençoadas, curadas e libertas pelo Senhor. Obrigado por esta obra. Obrigado pelos 64 anos desta igreja. Continue, meu Deus, usando a nossa irmã Débora Miranda, o nosso irmão presbítero Davi Miranda Neto, a nossa presidente mundial, a nossa irmã Irene Miranda. Meu Deus, abençoe o pastor Fabrício Beata, pastor Jerry. Meu Deus, eu apresento também a nossa irmã Maria Josefina. Eu apresento o pastor Lorival de Almeida, o pastor Fabrício Beata, o pastor Wilson. Senhor Jesus, todos os componentes da diretoria e as suas esposas, suas famílias, eu apresento em tuas mãos. Todos os pastores do Brasil e do mundo, eu apresento em suas mãos. Meu Deus, eu apresento os cultos que serão realizados no dia 13 e no dia 14. Traga uma multidão para estarem conosco nesses dois dias de grandes milagres. Traga uma multidão, Senhor, guarde as vidas que virão de caravanas. Guie as mãos do motorista. Guie as mãos, meu Pai, daqueles que estarão guiando esses ônibus, esses automóveis. Quantos, ó Pai, estarão viajando por uma semana, outros três, dois dias, 12 horas, 24 horas. Senhor Jesus, eu apresento cada vida em suas mãos. Guarda, livra de todo mal. Obrigado por esta oração. É o meu clamor, a minha oração. Obrigado, Senhor. Amém e amém. E graças a Deus.

0: perdoe os meus pecados, as minhas transgressões. Perdoe-me, Senhor, por tudo que fiz e pratiquei, que não foi do teu agrado, não foi da tua vontade. Escreva agora o meu nome, lá no céu, no livro da vida, e sela com teu sangue para o grande dia. Amém e amém. E graças a Deus. Você que entregou a vida para Jesus, procure ainda hoje uma igreja Deus e Amor mais próxima da sua casa. E diga ao pastor que você entregou a vida para Cristo através deste programa. Você será discipulado, você será preparado para o batismo. E em nome de Jesus, em setembro, você será batizado em nome do Pai, do Filho e do Espírito Santo, por imersão, cumprindo-se em sua vida a justiça divina. Aqui em São Paulo, capital, a nossa sede mundial está na Avenida do Estado, 4568, na Baixada do Glicério. Você que mora em Osasco, eu, presbítero Rafael, lhe convido a participar dos nossos cultos em nossa sede estadual de Osasco, na Rua Artur Vasconcelos, 144, no centro. Hoje, sexta-feira, logo mais às 19 horas, eu estarei pregando a palavra de Deus e orando pelos dons do Espírito Santo. Compareça em um dos nossos cultos e seja abençoado por Deus, o nosso Pai.
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0: Vamos a um momento maravilhoso. Nós vamos àquele momento da família. Família em Foco, com o psicólogo Jessé Ávila, que traz o seguinte tema: autoconhecimento. Vamos ouvir.
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5: Olá, seja muito bem-vindo a mais um episódio do Família em Foco, um espaço dedicado a reflexões sobre relacionamentos, convivência e bem-estar familiar. Aqui falamos de temas que podem transformar o dia a dia da sua casa, sempre com base em estudos, mas de um jeito simples e prático. Você sabia que muitas pessoas passam anos conhecendo profundamente o mundo ao seu redor, mas evitam conhecer a si mesmas? Por essas razões, hoje nós vamos falar sobre autoconhecimento. E por que tantas pessoas têm medo de olhar para dentro de si mesmas? A psicologia mostra que autoconhecimento envolve entrar em contato não apenas com qualidades, mas também com inseguranças, medos, frustrações e conflitos internos. Muitas vezes o ser humano utiliza mecanismos de defesa inconscientes para evitar esse contato. Manter-se excessivamente ocupado, buscar distrações constantes ou evitar momentos de silêncio pode ser uma forma de fugir de questões emocionais que ainda não foram bem elaboradas. Por exemplo, aquela pessoa que está sempre ocupada e diz: eu estou na correria sempre, trabalhando, assistindo vídeo, navegando nas redes sociais ou ainda resolvendo problemas dos outros. Quando finalmente ela fica sozinha, sente um desconforto desesperador junto com ansiedade ou inquietação. O silêncio passa a ser incômodo porque pensamentos e emoções que estavam escondidos começam a surgir. Entendemos que olhar para dentro nem sempre é confortável, mas ignorar a própria realidade emocional não faz os problemas desaparecerem. Quem evita o autoconhecimento pode até fugir temporariamente de algumas dores, mas também se afasta da possibilidade de crescimento, maturidade e transformação. Por isso que eu quero aqui trazer 5 dicas bem práticas que pode lhe ajudar com

0: relação a esse assunto. Número 1. Reserve momentos de silêncio intencionalmente. Vivemos em uma cultura de estímulos constantes e muitas pessoas ligam televisão, telas, de modo geral, ao chegar em casa, e aí pegam o celular ao acordar e evitam qualquer momento de reflexão. Então, experimente separar de 10 a 15 minutos por dia sem distrações. Caminhe, sente-se em silêncio ou reflita sobre o seu dia. O autoconhecimento começa quando criamos espaço para ouvir a nós mesmos. O segundo ponto aqui é: observe padrões que se repetem na sua vida. Pergunte-se, por que sempre eu entro em conflitos parecidos? Por que que determinadas críticas me afetam tanto? E por que alguns relacionamentos seguem o mesmo padrão? Muitas respostas sobre quem somos estão escondidas nas repetições da nossa própria história. A terceira dica é: aprenda a nomear as suas emoções. Muitas pessoas conseguem dizer apenas: ah, eu tô bem. Outras dizem: ah, eu tô mal. Mas existe uma grande diferença entre sentir tristeza, frustração, medo, culpa, vergonha ou decepção. Quanto melhor você identifica as suas emoções, maior é a sua capacidade de compreendê-las e administrá-las. E a penúltima dica é importantíssima também, que é escrever sobre os seus pensamentos e as suas experiências. Por quê? A escrita funciona como um espelho emocional. Registrar sentimentos, preocupações e aprendizados ajuda a organizar ideias e perceber padrões que passariam despercebidos no dia a dia. Um simples caderno de reflexões pode se tornar uma poderosa ferramenta de crescimento pessoal. Pense nisso. E por último, aceite que o autoconhecimento não revela apenas qualidades. Muitas pessoas evitam olhar para dentro porque têm medo de encontrar fragilidades. Mas amadurecer emocionalmente não significa descobrir que somos perfeitos. Significa reconhecer as nossas limitações sem sermos definidos por elas. O autoconhecimento não é um julgamento, é um encontro honesto consigo mesmo. Por isso que eu lembro aqui da citação de Carl Gustav Jung. Ele diz: quem olha para fora sonha, e quem olha para dentro desperta. Mas e aí? Você gostou desse conteúdo? Então compartilhe a nossa programação com os amigos e familiares e continue nos acompanhando. Fique atento, porque a qualquer momento estaremos de volta com mais reflexões que podem transformar a sua vida. Um forte abraço e até breve.
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0: 43 minutos. Eu sou o presbítero Rafael Gonçalves e esta é a madrugada do Socorro de Deus. Nós oramos por você, intercedemos pela sua vida, mas às 3 da manhã teremos mais um momento de clamor. E quem vai orar conosco, por todos nós, pastor Lorival de Almeida. E é claro, vamos orar em concordância. E onde quer que você esteja, o Senhor vai lhe visitar. Mas antes eu gostaria de aumentar a sua fé. Deus está fazendo coisas grandiosíssimas. Deus está libertando, transformando vidas. E uma das pessoas que foram transformadas através das orações que são realizadas na igreja Deus e Amor, você vai ouvir agora.
1: Há mais de 8 anos atrás, né? Quando ainda jovem, conheci o Evangelho de Jesus na Igreja Pentecostal Deus e Amor. Minha mãe, ela era uma frequentadora, mas não era membro. E ela levava-nos nos cultos da tarde, nas igrejas que tinha próxima da nossa cidade. E ali fomos crescendo, ouvindo a palavra, mas sem participar, sem congregar. Só que um certo período, com a morte de meu pai, o falecimento de meu pai, eu e meus irmãos deixamos de frequentar. A minha mãe continuava indo e foi quando conheci o mundo mesmo. O desejo do passado era ser um jogador de futebol, né? E também outros sonhos, como a maioria dos jovens tem, de ter o dinheiro fácil, uma riqueza, uma vida fácil. Fui caminhando para as trevas, realmente distanciando ainda mais do Evangelho. Foi quando então que recebi um convite de ir a uma igreja pentecostal Deus e Amor. Só que o meu desejo era obter uma resposta. A resposta era: por que que eu não poderia realizar o sonho de jovem de ser jogador de futebol, ou tampouco de fazer outras profissões que acarretavam facilidade na riqueza? Eu fui orar de noite sim, e falei: Deus, eu não quero mais essa vida para mim. E tive uma visão. E nessa visão, Deus falou profundamente no meu coração. Só que mesmo assim eu me rebeliei contra o que Deus havia me mostrado. Com o decorrer do tempo, algumas pessoas que fizeram inimizade contra a minha vida e outras pessoas que eu andava, que não era de um bom testemunho, começaram a trazer ameaças. E ali ele me roubou, levou tudo que eu tinha, eu fiquei indignado, fui para casa rebelhado e falei: olha, vou de volta naquela igreja. Só que o dia que eu fui era uma sexta-feira, e sexta-feira na igreja Deus e Amor era de libertação. Quando cheguei naquela igreja, o fogo estava pegando, gelou dos pés à cabeça, né? Aquele temor. Eu falei: meu Deus, essa igreja é diferenciada. Enfim, acabou o culto, foi a oração da fé. Aí o pastor chamou na frente todo mundo que queria receber a oração da fé. Eu falei: ah, já que é a oração da fé, não tem nada demais, não é nada forçado, vou lá. Foi algo surpreendente que mudou a minha vida. O pastor foi orando pelas pessoas e quando o pastor colocou a mão na minha cabeça, eu senti um calor no meu corpo que amoleceu do meu ombro, a cintura amoleceu. E ali houve uma grande batalha espiritual. Depois daquela oração, eu senti uma profunda alegria. Foi quando eu vi que realmente a Igreja Deus e Amor é um ministério sério, é um ministério de Deus. E eu falei: não, eu quero fazer parte dessa família. Levantei as mãos para Jesus, aceitei, e a partir daquele momento até hoje vivo milagres, vivo as maiores bênçãos de Deus na minha vida, irmão.
0: Deus abençoe, meu querido irmão, pelo seu maravilhosíssimo testemunho de fé. Aumentou e muito a fé de cada um dos ouvintes, inclusive a minha fé. Ouvintes, o nosso querido irmão, com a sua família, acostumados ao Evangelho, acostumados a frequentarem a igreja Deus e Amor, ao lado da mãe. Infelizmente, após o falecimento do pai, ambos deixam de frequentar a igreja. Apenas a mãe ia, orava, clamava pelos filhos, em especial esse rapaz que gravou o seu testemunho, queria ser jogador de futebol, queria ganhar muito dinheiro e rapidamente, mas infelizmente ele não teve o seu sonho realizado. Não sei se podemos dizer felizmente ou infelizmente, porque estamos debaixo de um plano de Deus. E não há dúvidas em meu coração que Deus tinha um plano e ainda tem um plano na vida deste rapaz. Quando Deus tem um plano para nós, às vezes não entendemos que esse plano é perfeito, porque é divino, foi arquitetado por Deus. Às vezes não compreendemos que existem caminhos que para o homem levam ao alcoolismo, levam ao pecado, levam o homem para mais distante de Deus. E Deus escolheu um caminho para este irmão que testemunhou, o caminho que o levasse para mais próximo dele. Então ele decidiu que diante de tantas situações difíceis da vida, era momento de voltar a frequentar a igreja Deus e Amor. Ele passou a frequentar ali os cultos. Em um culto especial, ele sentiu a presença de Deus, era um culto de sexta-feira. Um culto como hoje, hoje é sexta-feira, sexta-feira de libertação. E ele viu através das orações pessoas sendo libertas, transformadas, curadas, resgatadas por Deus. E ele aguardou o final do culto. E o pastor chamou todos que estavam ali para a oração da fé. E ele foi, porque a primeira oração já era uma oração em que o pastor estava orando de uma forma forte, invocando o poderosíssimo Deus para libertar aquelas vidas. Tinha um propósito de libertação naquela oração que o pastor estava fazendo. Mas ele decidiu se aproximar na última oração. Ele decidiu se aproximar na oração da fé, que na visão dele era uma oração mais tranquila. Mas foi nesta oração que o mal que afligia a sua vida se manifestou. Foi nessa oração que o inimigo que impedia das coisas darem certo na vida dele se manifestou. O pastor orou, expulsou o mal, ele foi livre, ele foi liberto. Entregou a vida para Jesus, porque as algemas, as prisões, a dúvida caiu por terra. E hoje ele relata em seu testemunho a transformação que Deus fez em sua vida ao chegar na igreja pentecostal Deus e Amor. O nosso querido irmão que relatou em seu testemunho, se não me engano, o nosso irmão Alessandro, é uma das milhares de pessoas que tem comparecido em uma das nossas igrejas Deus e Amor e tem sido abençoadas por Deus. Pessoas libertas das drogas, pessoas libertas do cigarro, pessoas libertas do alcoolismo, pessoas libertas da escravidão, do pecado, do adversário, pessoas com coração grato por tudo que o Senhor fez por elas, através das orações da Igreja Pentecostal Deus e Amor, que nesse mês de junho completou 64 anos de existência, aonde na semana que vem, dias 13 e 14, sábado e domingo, teremos uma programação especial aqui na nossa sede mundial, e onde virão caravanas de todo o Brasil para juntos comemorarmos essa festa, nesta festa linda, o que Deus tem feito conosco, o que Deus tem feito por nós dentro de 64 anos da Igreja Deus e Amor. Olha, por que esperar semana que vem? Por que não hoje, sexta-feira? A mesma sexta-feira que o nosso irmão Alessandro visitou a nossa igreja, por que não hoje nos visitar? Talvez você se sente oprimido, depressivo, angustiado. Talvez você está desenganado pela medicina. Hoje é sexta-feira de guerra contra o mal. Hoje é sexta-feira de libertação em todas as nossas igrejas Deus e Amor do Brasil. Aqui no Templo da Glória de Deus, às 9 horas da manhã, estará o presbítero Rivair Silva pregando a palavra, orando por grandes libertações. Às 3 da tarde, o pastor da sede mundial, pastor Kleber de Oliveira, estará ministrando a palavra e também orando. Estará o Esquadrão da Libertação, ajudando, colaborando, auxiliando os nossos pastores na oração pelos enfermos, na oração pela libertação dos oprimidos, e será uma bênção. Avenida Prefeito Passos, número 10, no centro de São Paulo, está o Templo da Glória de Deus, a sede mundial das igrejas Deus e Amor. Você que nos ouve em todo o Brasil, procure uma de nossas igrejas aí na sua cidade, no seu estado. Você pode conhecer os endereços pelo site da igreja, ipda.com.br, ou no Google, no mecanismo de busca. Escreva lá, Igreja Pentecostal Deus e Amor, mais próximo da minha casa. Ligue o localizador, escreva dessa forma. Você vai procurar a sede estadual ou setorial mais próxima da sua casa. São as nossas principais igrejas. Ali você terá muitos cultos durante o dia. Nas setoriais e setoriais, geralmente nós temos 3 a 4 cultos por dia. Você escolhe o horário e você será abençoado por Deus ao pisar os pés em um dos nossos templos. Em Osasco, eu, presbítero Rafael, daqui a pouquinho, às 7 horas da noite, estarei no Santo Altar de Deus pregando a palavra. No mesmo propósito, estaremos orando por grandes libertações. Estamos na rua Arthur Vasconcelos, número 144, no centro de Osasco. Sexta-feira, em todas as nossas igrejas, guerra contra o mal.
2: Qual é o seu nome?
3: Dagmar de Almeida. É que eu recebi uma cura do Senhor. 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
4: A bênção que eu recebi nesta tarde foi numa dor de cabeça muito forte, e eu cheguei aqui embrulhando o meu estômago, com vontade de vomitar. 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
0: 2h56, nos restam 4 minutinhos para as 3 da manhã. Como está o seu coração, a sua expectativa, a sua fé para o clamor que vem a seguir? Pastor Lorival de Almeida, às 3 da manhã, clamando por nós, e vamos orar com o servo do Deus vivo em concordância. Você que está aflito, doente, desenganado pela medicina, ansioso, você tem trocado a noite pelo dia, ou o dia pela noite, melhor dizendo, você não tem conseguido dormir bem durante a noite, olha, a oração nunca é demais. Tivemos a oração da meia-noite, tivemos a oração das 2 da manhã, e agora nós teremos a oração das 3 da manhã. Olha que bênção. A cada hora estamos orando, intercedendo por você e pela sua família. Continue nos enviando a sua mensagem. Após a oração das 3, às 4h40 da manhã, nós teremos também mais um momento de clamor. O DDD 11-8292-3392, a nossa irmã Isabel nos envia a sua mensagem, dizendo: pastor, a paz do Senhor, peço oração por mim e por todos da minha família. Eu moro em São Bernardo do Campo, Grande São Paulo. Deus abençoe. Irmã Maria Laura também nos escreveu. Ela nos cumprimenta com a paz do Senhor Jesus e já está aguardando o momento da oração. A nossa irmã Ana Cristina pede orações por toda a família. Ela pede por libertação. João Pedro também nos escreveu. dizendo amém, pastor. Já estamos aguardando a oração do pastor Lorival de Almeida e vamos orar juntos às 3 da manhã. O Davidson também nos escreve nos pedindo oração, oração por sua vida. Irmão João Pedro, só Deus sabe o que se passa, não é verdade? O irmão não detalhou o que o irmão precisa, mas nós vamos orar, Deus sabe de todas as coisas. Nosso irmão Benedito também nos escreve nos desejando um ótimo dia, na paz do nosso Senhor e Salvador Jesus Cristo. Ele pede por orações, orações pela família, pela sua filha Kelly, Yuri, pelo seu neto Vitor e Nicolas. Ele nos escreve de Limeira, São Paulo. A nossa irmã Rosângela também nos escreveu, nos cumprimenta com a paz do Senhor, pede orações para Aaron Souza Carvalho da Silva, e ela mora em Caxias do Sul. Ela tem uma audiência marcada e ela crê na providência de Deus. Deus abençoe todos que nos escreveram, entraram em contato conosco. São 3 da manhã na capital paulista, horário de Brasília. Vamos ao prefixo, é claro, e em seguida vamos nos preparar para o clamor, vamos nos preparar para a oração das 3 da manhã. Eu sou o presbítero Rafael e esta é a madrugada do socorro de Deus.
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1: 3 horas e 1 minuto.
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E nós vamos, queridos ouvintes, continuando aqui com vocês agora no nosso momentinho de oração, né? Exclamar a Deus é tão bom. Você ora por mim, eu oro por você. A gente vai aí orando um pelo outro. É gostoso falar com Deus, né? Mas de coração para coração. Vamos falar com o Senhor, apresentar a Deus também a nossa gratidão, o nosso louvor, né? A nossa adoração e apresentar também as nossas petições. Deus abençoe você. Mais programa Voz da Libertação. Eu sou o pastor Lourival de Almeida, continuando aqui com vocês nesse Brasilzão de Deus aí que está orando com a gente agora. Vamos lá, alguém ora por mim, alguém ora por você. Vamos lá, vamos clamar pela presença de Deus.

0: Maravilhoso Deus, Pai da Glória, estamos de novo na presença do Senhor, meu Deus. Mais um dia de vitória, nós queremos agradecer o Senhor. Mais um dia de bênçãos. Mais um dia, Senhor, meu Deus, que o Senhor nos concede. Esse é o dia que o Senhor nos dá. Louvamos o Senhor por mais essa oportunidade de vida. Obrigado a Deus, exaltamos o Senhor, glorificamos o nome do Senhor. Toda honra e toda glória seja tributada a Ti, Senhor meu Deus, Senhor meu Pai. Eu não estou sozinho nessa oração, meu Deus. Eu estou orando a Deus com muita gente. Não sei dizer quantas pessoas o Senhor sabe, mas nós estamos orando por muitas pessoas mesmo. Buscando do Senhor o perdão pelas nossas falhas, pelos nossos pecados. Nós somos pecadores, ó Deus, e entendemos isso. E nós queremos orar, ó Deus, e saber que toda a barreira foi quebrada. Nós não queremos orar e ver a nossa oração bater, ó Deus, como se fosse num muro invisível, numa redoma, e nós não conseguimos ter o contato contigo. Quando falo contigo, Senhor, quero falar de coração para coração. Quando falo contigo, meu Deus, eu quero expressar ao Senhor aquilo que está dentro de mim de verdade, meu Pai. Eu não estou aqui balbuciando palavras, jogando palavras fora. Eu estou aqui falando contigo. E sei que o nosso ouvinte também está fazendo essa oração a Deus, de coração para coração, falando contigo de verdade, meu Pai. Purifica-nos, ó Deus. Purifica-nos no sangue de Jesus Cristo, Senhor. Lava-nos na sua palavra. Perdoa os nossos pecados, as nossas transgressões. Nós queremos cada dia mais, ó Deus, desfrutar do Senhor as imensas riquezas das suas promessas. Nós queremos, Senhor meu Deus, cada dia mais ser servos valorosos em suas mãos. Sabemos, ó Pai, que não podemos para isso. Não podemos, ó Deus, para correr a nossa carreira, ter nenhum tipo de peso, nenhum tipo de fardo. Senhor meu Pai, coloco diante do Senhor a minha vida, reconhecendo a Deus as minhas debilidades. Eu quero orar por esse povo, eu quero orar com esse povo, eu quero orar por mim, pela minha família, quero orar a Deus para que o Senhor venha nos abençoar, o Senhor venha nos brindar com a sua palavra, o Senhor venha nos brindar com as manifestações legítimas das tuas mãos. Senhor meu Deus, Senhor meu Pai, aquele que milita, tem de militar legitimamente. É isso que nós entendemos pela sua palavra. É isso que nós entendemos, ó Deus, como mais do que uma ordenança. Isso, meu Deus, é muito mais do que um método. É a sua verdade. Queremos, ó Deus, sim, fazer parte dessa militância. Essa militância, ó Deus, não política, mas espiritual. Queremos levar a sua palavra a corações necessitados. Queremos, Senhor, meu Deus, ser vasos para a honra. Vasos usados nas tuas mãos para o benefício de seres, ó Deus, que precisam ouvir a sua palavra, mas que seja legítimo, Senhor. Livra-nos, ó Deus, desse pragmatismo burro, tonto. Livra-nos, Senhor meu Deus, de tanta coisa que impede o ministério legítimo, verdadeiro, honesto, e que sejamos servos de verdade, que sejamos servos, ó Deus, que tanto diante do Senhor, como também diante dos homens, não tem nada do que nos envergonharmos, porque sabemos que estamos fazendo, Senhor, a sua obra, vivendo a sua verdade, propagando a sua verdade. Senhor meu Deus, eu oro ao Senhor para que o Senhor levante, ó Deus, gente realmente boa, gente, Senhor meu Pai, compromissada, pessoas da verdade, meu Deus, gente que gosta da sua verdade, gente que vive a sua verdade. Levanta, Senhor meu Deus, pessoas interessadas na sua obra, pessoas interessadas na sua verdade, interessadas nas almas, ó Pai, almas que quantas delas estão perecendo, estão aguardando uma palavra muito mais do que amiga, uma palavra de salvação, uma palavra de esperança. Levanta, Senhor meu Deus, os seus servos, as suas servas, para serem, ó Deus, pregoeiros da sua verdade, para serem arautos da sua justiça. Senhor meu Deus, Senhor meu Pai, em nome de Jesus Cristo, a obra do Senhor precisa avançar, Senhor. Eu sei, ó Pai, vejo, a gente pode contemplar de uma forma como nunca havíamos contemplado antes, podemos contemplar, Senhor meu Deus, como o inimigo tem trabalhado, como o inimigo, Senhor meu Deus, tem se utilizado daquilo que ele pode se utilizar para derrubar, para destroçar, para matar. Com tanta fúria, Senhor meu Deus, ele tem descido contra nós, tem descido contra a sua igreja. Ele tem, ó Pai, vindo de forma terrível. Se digo descido, ó Pai, estou dizendo, tem nos atacado, tem vindo com fúria, tem vindo, Senhor meu Deus, de uma forma como nunca visto antes, porque ele sabe que o tempo dele é curto. Estamos contemplando, ó Deus, pessoas morrendo nas drogas, nas bebidas alcoólicas, pessoas morrendo, Senhor meu Deus, nas brigas, nas reuniões de gangsters, no tráfico, Senhor, pessoas, ó Pai, vítimas da violência, pessoas, ó Deus, vivendo uma vida tão promíscua, uma vida tão indecente e morrendo de doenças, ó Pai, também que são causadas por esse estilo louco de ser, esse estilo ausente da sua presença. Senhor meu Deus, Senhor meu Pai, usa da sua misericórdia, meu Deus, para usar os teus servos, para usar as tuas servas. O Senhor é Deus de salvação, o Senhor é Deus que arquitetou o plano, Senhor, o plano em que culminou com a morte de Cristo na cruz do Calvário. E ali vimos, Senhor, que ele tomou sobre si, sobre ele, as nossas dores, as nossas enfermidades, os nossos pecados, o castigo que era para ser nosso, ele levou ali sobre ele na cruz do Calvário. E nós queremos, ó Deus, transmitir isso a tanta gente, a tantas pessoas que precisam entender, Senhor, que a vida não se resume a 60, 70 anos, que a vida não se resume a 80, 100, não, Senhor, que essas pessoas entendam que depois da vida nesse corpo, no corpo dessa vida, elas também deverão, Senhor, ter a vida eterna diante delas, que essas pessoas entendam a necessidade de se voltar para o Senhor, de reconhecer o Senhor Jesus como Salvador pessoal de suas vidas. Por isso estou dizendo, Senhor, nos usa, Senhor. Quando o Senhor nos usa, ó Deus, tudo é diferente. Quando o Senhor usa a nossa boca para falar a corações, tudo é diferente, meu Deus. Quando o Senhor fala aquela vida entende, Senhor. Às vezes, ó Deus, nós pedimos tanta inspiração. Às vezes, ó Pai, nós temos palavras até bonitinhas, ó Deus. Achamos que nos preparamos bem para pregar, para orar. Mas se o Senhor não estiver conosco, eu sei que as almas não haverão de se converter. Mas se o Senhor estiver conosco, Senhor meu Deus, almas virão ao encontro da sua verdade. Então nos usa, Senhor. Nós queremos ser instrumentos nas suas mãos. Usa esse irmão, esse ouvinte, essa pessoa, meu Deus, de uma idade maior, essa pessoa que acha que não, já estou inútil porque o meu tempo passou. Meu Deus, o Senhor vai usar sim. O Senhor vai despertar essa vida sim. O Senhor vai levantar essa pessoa para fazer a sua obra. Esse jovem, ó Deus, cheio do Espírito Santo, esse jovem, ó Pai, cheio da sua palavra, do seu poder, que quer, ó Deus, ser um arauto nas suas mãos, que quer fazer, ó Deus, a obra do Senhor, que a mão do Senhor alcance essa vida, que a mão do Senhor alcance essa pessoa. Nós cremos, Senhor meu Deus, no seu poder, nós cremos, Senhor meu Pai, na sua misericórdia. Senhor meu Deus, atue com a sua misericórdia nessa vida, nesse coração. O Senhor é Deus, o Senhor é poderoso. O Senhor está ouvindo o nosso clamor agora, e sei, ó Deus, que sabendo da intenção do nosso coração, conhecendo, meu Deus, os nossos reais objetivos, o Senhor haverá, ó Deus, de nos usar em todas as frentes que o Senhor tem usado os seus servos desde o princípio. Assim como o Senhor usou os patriarcas, assim como o Senhor usou os profetas, e por que não dizer até mesmo reis que foram servos do Senhor. Assim como o Senhor usou os discípulos, depois os apóstolos, depois os evangelistas, o Senhor também, ó Deus, vai nos usar. Usa-nos, Senhor, usa-nos para alcançar essa vida, usa-nos, ó Deus, agora para repreender o mal que aflige essa família. Eu quero repreender, ó Deus, as coisas ruins que estão maltratando essa família, as coisas ruins que estão levando, ó Deus, essas pessoas ao desespero completo. quantas coisas ruins estão acontecendo nessa vida, nesse corpo, nessa família. Ó Deus, quanta gente desempregada, quanta gente passando necessidade, quanta gente iludida, quantas pessoas movidas pela mentira, quantas pessoas, meu Deus, vivendo, Senhor, o descaramento de se utilizarem de mentiras para alcançar apenas e tão somente o financeiro de outras pessoas, se fazendo passar por servos, mas não são servos. Senhor, meu Deus, em nome de Jesus, o Senhor vai usar os grandes, Senhor, servos do Senhor, honestos, para levar a verdade e repreender o mal, como estamos repreendendo agora. Senhor, que todo poder do engano caia por terra agora, que todo poder da murmuração, todo poder da calúnia, da mentira, que caia por terra agora. Eu repreendo toda a força de Satanás, espírito imundo, para que você saiba que Deus Todo-Poderoso, Senhor dos Exércitos, está nos ouvindo. Eu te repreendo agora, e você vai cair por terra onde quer que você esteja. Espírito do engano, espírito maligno, saia dessa vida agora. Espírito da mentira, da prostituição, espírito maligno mercantilista, espírito maligno dinheirista, espírito maligno do roubo, que escandaliza a obra de Deus, que denigre a imagem do meu Senhor Jesus Cristo. Eu te repreendo, caia por terra agora, espírito dinheirista, mercantilista, saia dessa vida agora, saia dessa vida agora. Caia por terra, eu te ordeno em nome de Jesus. Eu te ordeno, espírito maligno, que tem colocado a discórdia dentro dessa família. Você tem se levantado, espírito imundo, para trazer o divórcio dentro dessa casa, para separar esse casal, para criar contendas nessa vida, para criar contendas nesse recinto onde se deveria estar cultuando o Deus Todo-Poderoso, onde se deveria estar falando da salvação que há no nosso Senhor Jesus Cristo. Espírito da contenda, espírito da murmuração, caia por terra agora. Você sabe, Satanás, onde você está agindo, e o meu Deus também sabe. Você sabe, Satanás, que esse coração se viu suscetível à sua ação, mas você vai sair, você tem de sair, você tem colocado doenças, você tem colocado enfermidades mesmo, você tem colocado câncer, você tem colocado períodos horríveis de grande desgaste psicológico, você tem colocado uma atividade miserável de ansiedade nesse corpo, nessa vida, que está depressiva, que está sofrendo de síndromes e mais síndromes. Eu te ordeno, espírito imundo, não resista. Não é só a minha oração, não resista à oração desses que estão orando comigo, a oração dessa gente que está clamando ao Todo-Poderoso em nome de Jesus comigo. Meu Deus, meu Deus, meu Deus, sabemos, ó Pai, das nossas limitações, sabemos, Senhor, meu Deus, que acima de tudo devemos permitir o atuar da sua misericórdia. Agora, meu Deus, agora mesmo, nesse momento, usa de misericórdia, Senhor, usa de misericórdia, atua, meu Deus, se utilizando da graça, Senhor. Nós queremos, ó Deus, o compartilhamento dessa graça, em nome de Jesus Cristo. Eu repreendo toda a dor que aflige o corpo dessa pessoa, essa pessoa que não está aguentando mais, Senhor, essa pessoa que está pedindo a morte, essa pessoa que está dizendo: eu não quero viver desse jeito, eu não aguento mais viver desse jeito. Senhor meu Deus, Senhor meu Pai, em nome de Jesus, eu repreendo agora essa dor, eu repreendo agora essa enfermidade. Vai saindo agora a dor, vai saindo agora a enfermidade desse corpo, ainda que a medicina não tenha tido a possibilidade de detectar o que realmente está acontecendo nesse corpo. Eu repreendo em nome de Jesus Cristo. Senhor meu Deus, o Senhor é Deus, e eu glorifico o Senhor por ser o meu Deus, eu glorifico o Senhor por entender-me, Senhor, glorifico o Senhor por ser um Deus de misericórdia, não só para comigo, mas para com todos. Estenda sua mão e faça, meu Deus, a sua obra agora. Quantas pessoas se levantam contra a sua obra, Senhor, se levantam contra os servos do Senhor, se levantam contra contra mim, se levantam contra os pastores, se levantam contra todos os que estão fazendo algo para o Senhor. Que o Senhor use de misericórdia e visite essas vidas, Senhor meu Pai. E eu sei que o Senhor é Deus poderoso, e o Senhor é Deus poderoso para verificar se nesse coração existe lugar para arrependimento. Sei, ó Deus, que aqueles que se arrependem e se humilham ao Senhor, o Senhor é poderoso para perdoar e para levantar. E sei, meu Deus, que também o Senhor é um Deus justo, Senhor. Aqueles, ó Pai, que sabem, ó Deus, da sua posição, ó Deus, completamente de escárnio, posição de oposição, posição, ó Deus, de luta contra tudo que se levanta, Senhor, em prol da sua obra. Se nesse coração não há lugar para arrependimento, eu sei, Senhor, meu Pai, porque a sua Bíblia já nos fala que já existe a sentença declarada. Se há lugar para arrependimento, que o Senhor haja, meu Pai. O Senhor sabe que a obra do Senhor está sendo feita. O Senhor sabe, Senhor, meu Deus, que muitos servos do Senhor estão entristecidos. Muitos servos do Senhor perderam até a força, perderam o ânimo, porque, meu Deus, existem as pessoas que têm aí dado lugar ao inimigo. Pessoas, Senhor, meu Pai, que criaram uma luta gratuita, uma batalha gratuita, apenas, ó Deus, para fazer oposição ou para se acharem melhor do que as demais pessoas. Há poder no nome, há poder no sangue de Jesus. O Senhor é Deus poderoso para agir, para perdoar, para levantar, para colocar nesse coração um sentimento de verdade, um sentimento de justiça, e sei que o Senhor está fazendo isso, Senhor. Eu não posso orar, meu Deus, e me esquecer também das nossas crianças, ó Pai. Crianças, muitas delas enfermas, muitas delas a medicina nem sabe ainda o que elas estão sofrendo, mas estão sofrendo. Criancinhas, ó Deus, que ainda não falam, algumas delas, ó Deus, só choram. Cura as nossas criancinhas, ó Pai, cura as nossas crianças. O Senhor é poderoso, Senhor meu Pai, para tirar, ó Deus, esse nódulo, que nós chamamos esse caroço, essa protuberância, essa coisa que dói, que queima. Pode ser, ó Deus, algo maligno, pode ser um câncer, pode ser, Senhor meu Deus, algo que está fazendo essa criança passar momentos tão dolorosos e ela não sabe dizer. O Senhor é Deus, ó Pai, para visitar essa criancinha. Os pais estão chorando, a família está chorando. Essa família está orando comigo agora, meu Deus, pedindo misericórdia. Meu Deus, eu posso, ó Deus, pedir misericórdia. Eu invoco a sua misericórdia. Eu rogo ao Senhor a sua misericórdia, a ação do Senhor. Põe as tuas mãos agora, Senhor meu Deus. O Senhor é poderoso para extirpar essa enfermidade, para tirar essa dor. O Senhor é poderoso para curar também essa pessoa, Senhor, que já está sendo chamada o passageiro da agonia. A medicina já a desenganou, ela já não sabe mais o que fazer e está agora, meu Deus, apenas num processo de alguns dias de sobrevivência, porque, ó Deus, não tem mais esperança através da medicina do homem. Mas o Senhor é poderoso, meu Deus. Mais uma vez eu louvo o Senhor, eu exalto o Senhor. Sei, ó Deus, que o nosso corpo, ele está sujeito a tantas dores, tantas enfermidades, mas, ó Pai, quantas lágrimas estão sendo derramadas desses olhos, quantas pessoas, Senhor, meu Deus, estão lamentando a situação tão difícil, que esse membro da família outrora tão animado, outrora um membro da família tão atuante, trabalhador, agora está nesse estado desesperador. Meu Deus, eu invoco a sua misericórdia, Senhor, eu coloco a minha fé em ação, e sei que os nossos ouvintes também, ó Deus, estão colocando a fé em ação, e intercedemos, ó Pai, por essas pessoas, que a medicina já não dá mais esperança para elas. Em nome de Jesus, todo mal saia, saia câncer no intestino, saia câncer no esôfago, saia câncer nos pulmões, saia agora câncer no fígado, no cérebro, câncer no sangue, leucemia. Eu repreendo, Senhor meu Deus, tudo que está causando, Senhor, as dores mais atrozes nessa vida. Talvez não seja apenas a dor física, mas a dor, ó Deus, da perda que já se aproxima desse coração desesperançado e despedaçado pela dor. Meu Deus, em nome de Jesus, não é para minha glória, meu Deus, não, Senhor. Eu não digo isso a Deus até mesmo para tentar dizer que sou humilde. O Senhor conhece o meu coração e eu reconheço que nada sou, mas sei que sou servo do Senhor e como servo do Senhor, tributando o Senhor toda a glória e honra. E Senhor meu Pai, dentro desse processo da sua graça, eu peço agora e intercedo, tira a dor que está fazendo dessa vida uma vida desesperada. Levanta dessa cama, ó Deus, essa pessoa que já não tem forças para mais nada, já não mais se alimenta, Senhor. Essa pessoa, Deus, que a família só chora, ó Pai, e roga agora. E eu rogo, eu imploro, Senhor meu Deus, faça uma obra nessa vida. Essa casa se alegrará, o testemunho será contado. Meu Deus, quanta gente paralisada, algumas pessoas por causa de um AVC, algumas pessoas, Senhor meu Deus, por causa de acidentes, algumas pessoas, ó Deus, estão assim já desde que nasceram, há tanto tempo, ó Pai, não podem caminhar, isso dificulta tanto a vida. Meu Deus, meu Deus, meu Deus, eu rogo ao Senhor, eu insisto, Senhor, eu peço ao Senhor e insisto dizendo que nós mais podemos fazer, ó Deus, nós estamos clamando com toda a força da nossa vida. O que mais podemos fazer, ó Deus? Tem algo em nós, ó Deus, que está impedindo a sua bênção? Nos ajude, Senhor. Nos desperta, meu Deus. Nos purifica, Senhor. Porque nós queremos ver essas vidas curadas. Porque vidas curadas, ó Deus, são vidas sensíveis à sua palavra. São vidas sensíveis à aceitação da sua palavra. São vidas sensíveis, ó Deus, a viver até a morte, servindo o Senhor de todo o coração. Meu Deus, quantas famílias estão chorando, os seus membros que entraram para a vida das drogas, e drogas estão cada dia mais matando, lares despedaçados, lágrimas e mais lágrimas. Visita essa pessoa viciada, Senhor meu Deus, essa pessoa que já desistiu da vida, visita agora, visita, Senhor meu Deus, as pessoas que também estão nos presídios, nas penitenciárias, nas colônias penais. Pessoas, Senhor meu Deus, que estão correndo o risco de perder a vida. E ali já tem pessoas convertidas, bem como tem pessoas que haverão de se converter. Visita, Senhor meu Deus, toda a gente que está agora no sistema prisional brasileiro, também o sistema internacional. Visita, ó Deus, transformando essas vidas, guardando essas vidas, bem como o Senhor guardando também as vidas daqueles que trabalham na preservação da ordem, aqueles que trabalham servindo a população, pessoas, ó Deus, que trabalham na polícia, Senhor, pessoas que trabalham no exército e pessoas que estão também, Senhor, traçando as diretrizes dessa nação, que sejam sábias e honestas, ó Deus, que nós tenhamos, ó Deus, as nossas autoridades, Senhor, pessoas com consciência, pessoas que possam olhar para o menos favorecido. Senhor, é tanta coisa para pedir ao Senhor. Nós queremos que a nossa nação seja uma nação feliz, por ser uma nação que serve ao Senhor. Queremos, ó Deus, que os servos do Senhor sejam servos com autoridade, para levar a palavra do Senhor, cada um dentro do quadrante, dentro daquilo que o Senhor tem capacitado. Alguns levam a palavra, Senhor, para os mais simples, alguns para os menos simples, alguns para doutores. É assim, ó Deus, nós entendemos que a sua palavra tem, Senhor, a classificação em que todos podem ser alcançados. Em nome de Jesus, meu Deus, que a bênção do Senhor venha sobre nós. Faça trovejar os céus e nós queremos ouvir o estrondo do Senhor agora, meu Deus. E que a bênção do Senhor esteja sobre nós, que o poder do mal seja sufocado, que o poder do inferno seja repreendido, que a mentira seja vencida. Senhor, haja nesse momento agora, Senhor, haja, meu Deus, como nos tempos do profeta Samuel, quando o Senhor, meu Deus, a sua palavra nos fala que o Senhor fez trovejar os céus. Troveja os céus agora, meu Deus. O Senhor sabe que estou clamando a Ti, e eu estou diante do Senhor de corpo, alma e espírito, e em nome de Jesus Cristo eu creio no agir do Senhor, eu creio no levantar do Senhor, eu creio no perdão do Senhor, eu creio na realização da obra do Senhor agora, em nome de Jesus. Amém, Senhor, amém. Amém, Senhor. Deus abençoe todos vocês. Muito obrigado por terem orado por mim. Sou o pastor Rorival de Almeida. Agradeço a Deus pelo privilégio de orar por vocês e com vocês. Fiquem todos com Deus. Até a próxima oportunidade, em nome de Jesus Cristo.
1: Mateus 24, 36, 39. Quanto ao dia e à hora, ninguém sabe, nem os anjos dos céus, nem o Filho, senão somente o Pai. Como foi nos dias de Noé, assim também será na vinda do Filho do Homem. Pois nos dias anteriores ao dilúvio, o povo vivia comendo e bebendo, casando-se e dando-se em casamento, até o dia em que Noé entrou na arca. E eles nada perceberam, até que veio o dilúvio e os levou a todos. Assim acontecerá na vinda do Filho do Homem.
2: 3 horas e 29 minutos.

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2: Eu cumprimento os irmãos com a paz do Senhor Jesus. Meu nome é Deise, eu sou da cidade de Presidente Prudente. Quero contar uma bênção que o Senhor me concedeu através do culto da Fundação Reviver. Eu trabalhava por dia, não tinha registro na carteira. Tinha um desejo muito grande de estudar, mas tinha medo de não conseguir passar, pagar as parcelas, né, daquele curso. E um dia eu chegando na casa da minha mãe me convidou para ir no culto, que era em prol da Fundação Reviver. E ali estava contando um testemunho, uma irmã contando um testemunho do que Deus tinha feito através da Fundação Reviver. E eu peguei e olhei para minha mãe e falei, ai mãe, queria tanto poder estudar. Igual essa irmã contou, a minha mãe falou, faz um voto com Deus hoje, que você vai ver que Deus vai abrir as portas. Ali na hora que a irmã passou com o envelope da Fundação Reviver, eu pedi 5. A minha mãe olhou para mim e falou, eita, fé grande. Aí eu fiz no meu coração com Deus 5 votos. 4 de termos, e cada termo que eu terminasse, eu ia levar e agradecer a Deus. E o último era de agradecimento a Deus. E quando eu cheguei no quarto voto, eu fui no culto levar o voto e eu comecei a chorar porque já estava próximo da minha formatura e Deus nunca, nunca deixou faltar um dia de serviço. Com aqueles votos que eu tinha feito com Deus, eu não sei contar como, mas Deus multiplicou o meu serviço. Para quem fazia uma faxina por dia e tinha dias que nem tinha faxina para fazer, o Senhor me preparou 2 faxinas em apartamentos de estudantes para mim fazer. O voto que eu fiz com Deus para não deixar faltar a faxina para mim, Deus multiplicou os dias de serviço para mim. Tinha sábado que eu trabalhava em 2, tinha domingo que eu tinha que ir em 1 para dar conta de tanta faxina que apareceu. E nesse meio tempo eu comecei a olhar para mim e falar, será que eu sou merecedora disso, Senhor? Irmãos, para honra e glória do Senhor, eu me formei. E não só eu cumpri com os meus votos, quando eu terminei o meu curso de enfermagem, eu falava para o Senhor assim, eu só quero trabalhar se for na UTI ou na psiquiatria para me falar do Senhor. Porque eu vi que era um lugar mais difícil que tinha dentro de hospital. Irmãos, quando eu terminei o meu curso, Deus usou uma irmã que também estava pregando no culto da Fundação Reviver para falar que o Senhor ia abrir a porta

0: onde o meu coração desejava. E hoje, pela honra e glória do Senhor, eu estou trabalhando na UTI do Hospital em Presidente Prudente. Por isso eu falo para todos vocês, essa obra é de Deus. E eu agradeço a oportunidade em nome de Jesus.
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2: 3:39.
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6: Olá, ouvintes do programa Voz da Libertação, a paz do Senhor Jesus. Eu sou o seu irmão Levi Muniz. Quero falar um pouquinho sobre crises. Quem é que já não passou por uma crise na sua vida? Talvez você está me ouvindo e você está passando por uma crise muito difícil na sua vida. E eu quero dizer para você que os grandes heróis da Bíblia, os homens de Deus da Bíblia, também passaram por momentos muito difíceis. Olha o que diz a Bíblia nos Salmos de número 6. Salmo 6 é um cântico de Davi, um salmo de Davi. Davi diz assim: Senhor, não me repreendas na tua ira, nem me castigues no teu furor. Tem compaixão de mim, Senhor, porque sou fraco. Sara-me, porque os meus ossos estão perturbados. A minha alma está muito perturbada. Até quando, Senhor? Volta-te, Senhor, livra a minha alma, salva-me pela tua misericórdia. Pois na morte não há lembranças de ti. No inferno, quem te louvará? Versículo 6, ele diz: estou cansado do meu gemido, toda noite faço nadar em lágrimas a minha cama, inundando com elas o meu leito. Os meus olhos estão consumidos pela mágoa e se enfraquecem por causa dos meus inimigos. Eu estava lendo esse texto e eu pensei em alguém que passa por um momento muito difícil. Já passou por um momento muito difícil? Um momento de dor e de sofrimento? Quando eu leio este texto, percebo que os homens de Deus do passado eram pessoas comuns, com problemas como os nossos. Quando você lê a palavra de Deus, você percebe que estes homens, no caso aqui Davi, ele era um homem comum, embora fosse o rei de Israel, ele tinha problemas terríveis e muitas vezes ele passava pelo medo e pela insegurança e pela tristeza. Os três primeiros versos que nós acabamos de ler, nós podemos imaginar um salmista lidando com uma derrota espiritual. Ele diz que a sua dor íntima e o temor do castigo divino eram iminentes. A crise é tão profunda que no versículo 5 ele dá a entender que ele acha que não pode haver tempo para restauração. Ele diz: na morte não há lembranças de ti, no inferno quem te louvará? O salmista, ele estava achando que era o fim dele. Davi não parece ser alguém que sorri mesmo quando não há motivos para isto. Deixa eu dizer uma coisa: o cristão não pode fazer de conta que é uma criatura inatingível pelo mal ou pela dor, até porque isto pode levar aqueles que vivem sem Deus a se sentirem inferiorizados. Por vezes, uma crise existencial ou a percepção de suas limitações e fraquezas pode fazer com que os filhos de Deus assumam sua verdadeira humanidade e com isso cresçam em direção à maturidade. A crise que você está passando, quem sabe você está aí com um problema dentro do seu lar, dentro da sua família, uma enfermidade, eu quero te dizer que tudo isto que está acontecendo é para que você possa se aproximar mais de Deus. Uma outra questão que o Salmo de número 6 aborda tem a ver com os outros. A dor moral expressa no versículo 8 é vivida por todos os mortais, a fim de que a maldade atinja a humanidade em geral. Ou seja, afinal, a maldade atinge a humanidade em geral. Só o cristão vivencia a gloriosa experiência de perceber que o Senhor perdoa a quem o busca e o limpa dos seus pecados. O cristão, ele vivencia a experiência de perceber que o Senhor perdoa a quem o busca e o limpa de tudo aquilo que o afasta de Deus. Deus, ele quer te limpar de tudo que te afasta de Deus. Veja o curso do Salmo. Seu autor começa lidando com a derrota, confessa sua crise, revela seu quebrantamento, diagnostica o problema, busca ao Senhor em oração e por fim celebra a vitória. Se você quer ter vitória, comece lidando com a derrota, olhe para a sua derrota, confesse a sua crise, revele o seu quebrantamento e busque ao Senhor, a fim de que Ele lhe dê a vitória. Se você tem a graça do Senhor ao seu dispor, todas as vezes que você recorrer a ela, você sairá vitorioso, e isto é um grande privilégio. Você está passando por uma crise? Você está passando por um momento muito difícil na sua vida? Busque a Deus, pois Ele é a melhor saída. Pois em Cristo, você vai ter vitória. Busque a Deus, pois em Cristo, você vai ter a solução. Busque a Deus, pois em Jesus, você vai ter a vitória na sua crise. Que Deus abençoe você e que você possa entender que esta crise é para que você se aproxime mais do Senhor. E lembre-se que ela vai passar. E lá na frente, você vai cantar o hino da vitória. Que Deus abençoe você, em nome de Jesus.
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4: A paz do Senhor, amados ouvintes do programa Voz da Libertação. Eu sou o seu irmão em Cristo, o pastor Daniel Ferreira. Estou aqui para parabenizar a Igreja Pentecostal Deus e Amor. Eu mesmo me lembro ainda quando eu cursava aí a faculdade de Educação Física e tinha outros planos, outros pensamentos. Deus mudou o meu rumo, Deus mudou aí a minha história, me trazendo para esse ministério abençoado, mudando os planos do meu coração. E hoje estou feliz sendo pastor desse ministério, colaborando com esse ministério, trabalhando para o reino do céu, ganhando vidas para o reino de Deus. E eu estou aqui para agradecer a Deus por essa oportunidade, para agradecer a Deus por esta grande obra. E tenho certeza que o nome do Senhor será glorificado, que Deus continue abençoando esse ministério. Meus parabéns à família Deus e Amor, à Igreja Pentecostal Deus e Amor.
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6: Eu quero lembrar vocês que nós estamos no ano do aniversário da nossa igreja. Estou muito feliz de poder fazer parte desta história. Você também que é membro, você que um dia passou por aqui ou em uma das nossas igrejas, você faz parte desta história. Você que sempre está nos visitando, também faz parte desta história. E nós vamos celebrar ao Senhor por mais um ano de fundação da Igreja Deus de Amor e do programa A Voz da Libertação. E como tem passado rápido, os dias, né? Os dias passam que a gente nem vê, né? Estamos aí completando 64 anos e eu quero estar aqui. Você também precisa estar aqui. Venha celebrar ao Senhor o quanto você tem recebido de bênçãos. O quanto o Senhor tem te sustentado, não é? Você tem participado dos nossos cultos, tem sido abençoado você e a sua família. Venha estar conosco. Serão 2 dias de festas, 13 e 14 de junho. Dia 13 nós teremos de manhã o culto, onde eu estarei pregando a palavra de Deus, louvando ao Senhor e orando com todas as mulheres de fé, na palestra com mulheres de fé aqui no Auditório Renascense. Das 10 às 11h30, 1h30 estaremos reunidas em oração, estaremos em consagração. Nós queremos convocar a todas as mulheres que estejam em consagração neste dia 13, no sábado. Então, de manhã, das 10 às 11h30. Depois, das 2 às 6, teremos aqui no lounge, garagem cristã, estarão falando sobre música, teremos várias palestras sobre música, estaremos ouvindo os cantores do Garagem Cristã. Depois das 7 às 9, culto jovem Regenere e Expansão juntos. Culto de Expansão Jovem e do Regenere no Auditório Renascense. No domingo de manhã, culto de oração, onde a irmã Lorena vai estar lançando o Ministério de Intercessão Global. É um novo ministério que nós estamos lançando agora, onde todas as igrejas estarão orando por um único tema. Naquele mês, naquela semana, naquela festividade, naquela campanha. Então teremos este ministério, ou seja, tem uma continuidade agora com um novo nome, né? Teremos esta, vamos dizer assim, este novo ministério, Ministério de Intercessão Global, domingo de manhã, das 9 às 10h30, com a irmã Lorena. Das 10h30 às 11h30, teremos ordenação de diáconos, presbíteros e pastores, também no Auditório Renascense. E, finalmente, às 14 horas, o culto celebrativo dos 64 anos no Templo 1, onde teremos a participação da diretoria, de todos os cantores, enfim, todos nós estaremos reunidos neste grande evento dos 64 anos da nossa querida Igreja Pentecostal Deus de Amor. Não faltem, estamos aguardando você, seus convidados e também sua família.
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8: Que é a irmã Idalina de São Luís do Maranhão. 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
9: Me chamo Eduardo Júnior, sou da cidade de Nazaré da Mata, do estado de Pernambuco, sou diácono da Igreja Pentecostal Deus e Amor. 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
1: E vamos ao momento de informação aqui na Rádio Deus é Amor. Luto saudável. Enfrentar a perda é um processo doloroso, mas totalmente necessário. A perda de um ente querido sempre traz muito sofrimento e é inevitável para a alma. Muitas pessoas tentam esconder a tristeza para parecerem fortes diante da família, dos amigos. Porém, reprimir o choro prolonga a angústia e impede a cicatrização emocional. O luto não tem um tempo exato para acabar e cada pessoa reage de uma forma única. A negação inicial é uma defesa do cérebro para suportar o grande choque da notícia. Com o passar dos dias, a saudade começa a substituir o sentimento de desespero. Falar sobre quem partiu ajuda a organizar os pensamentos e a aceitar a nova realidade. Lembrar dos bons momentos vividos honra a memória e traz um conforto muito gradual. Buscar apoio de amigos sinceros, de líderes espirituais, é um passo muito importante. Se a dor paralisar a rotina por muitos meses, a ajuda de um profissional é urgente. A vida precisa continuar, mesmo que o coração ainda sinta falta de quem partiu. O amor verdadeiro permanece eternamente guardado nas lembranças mais bonitas. Síndrome do impostor. A sensação de fraude mental afeta profissionais muito competentes. Tem se falado muito sobre esse tema. A síndrome do impostor é um quadro mental que gera dúvida constante sobre a própria capacidade. A pessoa acredita firmemente que o grande sucesso que ela tem é apenas fruto de sorte. Ela vive com o medo irreal de que alguém descubra rapidamente que ela não é tão boa assim. Esse pensamento afeta homens e mulheres que assumem novos e importantes cargos, principalmente de liderança. A insegurança constante faz o trabalhador revisar a mesma tarefa várias vezes por dia e por pura aflição. O desgaste mental gerado por essa forte desconfiança interna é imenso e totalmente paralisante. Então, para vencer esse sentimento, é preciso reconhecer e anotar as próprias vitórias e esforços diários. Lembrar das madrugadas de estudo e do trabalho duro ajuda a validar a merecida conquista. Aceitar elogios com um simples agradecimento treina a mente para receber e aceitar o valor real. Conversar com colegas mais experientes revela que muitos já passaram por esse mesmo medo oculto. Nenhum ser humano sabe absolutamente tudo na vida e o aprendizado faz parte da jornada natural. Confiar na própria trajetória profissional liberta a mente cansada para novos e maiores desafios.
2: Quatro horas e quatro minutos.

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2: 4:08.
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4: Meu nome é Selma Barbosa de Miranda, sou do Piauí. Conheci o Ministério da Igreja Pentecostal, Deus é Amor, através do programa A Voz da Libertação. Procurando uns programas e encontrei esse programa maravilhoso, A Voz da Libertação, que transformou maravilhosamente a minha vida. Fui curada de várias enfermidades e hoje estou à bênção na casa do Senhor. E quando eu vou passear em São Paulo, eu parecia que eu estava no céu, um pedacinho do céu. Foi muito bom.
5: Eu sou a irmã Cidinha Miranda, aqui da cidade de São Pedro, São Paulo. Eu quero dizer que eu estou muito feliz. Eu conheci Jesus no ano 77, porque eu tive uma filha que nasceu cega e Jesus curou. E nessa luta minha, uma amiga me presenteou com um CD de oração do saudoso Davi Miranda. Então, eu passei a ouvi-lo todo dia e de lá para cá nunca mais abandonei. Inclusive, sou ouvinte assídua desta maravilhosa programação, A Voz da Libertação. Agradeço que continue nesta força, que muitas almas são ganhas através desta programação. Deus abençoe a todos.
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6: Conte a benção.
7: Vou contar a benção da minha filha. Ela deu a corona, ela ficou 2 meses internada no hospital e 20 dias entubada no UTI. E essa menina ficou muito ruim. Eu vim pedir oração aqui pro irmão. O irmão orava no forte dela. E o médico falava, o rim tá parando. E tornava a falar, nossa, ela parou tudo, não tem mais jeito que nós tínhamos que fazer, nós já fez os médicos ali, mas Jesus não deu, não falou isso. E corria para a igreja, sempre orando na igreja, pedindo oração e orando. E Deus deu vitória, ela curou. Agora ela está em casa, usava fralda, não usa fralda mais. Ela come com a mão dela, ela caminha, ela conversa, mas se vê a bênção que minha filha está.
0: Olha, irmão, eu estava com um neto meu, que ele tem diabetes muito alto, ele sempre está internado no hospital. Faz umas 4 semanas que ele esteve internado no hospital, entubado, quase morreu. A diabetes dele foi a quase 900, eu orando, buscando a Deus aqui na igreja, fazendo campanha para ele. Ele está liberto, e outro marido da minha neta também, ele pegou uma bactéria também, que ele inchou o corpo inteirinho. E eu fiz campanha para ele, ele está curado, em nome de Jesus.
2: Eu fui revelada que o Senhor Jesus estava curando uma enfermidade na minha família em casa. E todo mundo lá em casa estava espirrando. Nós somos 6 pessoas. Todos estavam espirrando, tossindo e não sabia o que era. Aí foi no médico fazer todos os exames para ver se era essa Covid. Porque estava demais, estava tossindo muito, espirrando muito, mas hoje já tinha sido revelada. Nós fomos no médico, aí o médico fez os exames, depois veio o laudo dos exames. Para ver se foi mesmo a Covid, não deu Covid, de jeito nenhum deu. Deu que nós estávamos com alergia, foi uma simples alergia que deu, não foi a Covid. Graças a Deus, não foi curada na hora, meus irmãos. Deus pôs as mãos que não deu nada.
3: A Santa Ceia é um meio de experimentarmos a graça de Deus. Na Santa Ceia, a nova criatura passa a andar e viver através do novo e vivo caminho. O pecado e a morte foram rompidos pela vida abundante que é Jesus. Assim, aquele que se alimenta de mim viverá por minha causa. 1 João 6,57. O precioso sangue de Cristo, um cordeiro sem mancha ou defeito. 1 Pedro 1,19. Ele pagou por completo a dívida que devíamos a Deus pelos nossos pecados. O sangue de Jesus é purificador. Isso é claramente evidente em 1 João 1:7 a 9. Mas se andarmos na luz, como Ele na luz está, temos comunhão uns com os outros. E o sangue de Jesus, seu Filho, nos purifica de todo o pecado. Se dissermos que não temos pecado, enganamo-nos a nós mesmos. E não há verdade em nós. Se confessarmos os nossos pecados, Ele é fiel e justo para nos perdoar os pecados e nos purificar de toda a injustiça. Temos, através do sacrifício na cruz, a purificação e perdão dos pecados. João 19:34. O plano perfeito de Deus incluiu o sacrifício de Jesus na cruz, que nos deu a oportunidade de estar libertos do pecado de uma vez por todas, através do seu sangue. O objetivo da Santa Ceia é o romper com todas as estruturas da opressão. Ele morreu, mas ressuscitou. A cruz e o túmulo estão vazios, mas o trono está ocupado. Celebre a morte e ressurreição daquele que vive e ressuscitou. Lembre-se do verdadeiro significado que ela deve ter em nosso coração. A memória constante da promessa que Jesus vai voltar para nos buscar. Lembrarmos do sacrifício de Jesus na cruz por nós. Examinarmos nossa mente e coração. E nos arrependermos dos pecados ao recordar do valor da cruz de Cristo. Termos comunhão com a igreja, tornando-nos um só corpo. E anunciando juntos a vinda de Jesus.
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0: 4:23.
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3: A paz do Senhor Jesus, amo essa programação, ouço todos os dias. Essa programação, ela é realmente bem espiritual. Fique todo na paz, que é Marlene Taubaté.
4: Meu nome é Raquel, sou de São José dos Campos, São Paulo. Estou sempre ouvindo a rádio, é muito edificante para mim.
5: A paz do Senhor, eu sou a Maria, daqui de Cerqueira César. Esse programa é uma bênção e ajuda muito, tanto eu como as minhas crianças gostam muito de ouvir. Esse programa é uma bênção de Deus. Obrigada.
6: Eu sou a Léa Cabral, aqui de Sorocaba mesmo, e assisto o programa de rádio direto, é uma benção. Deus continue abençoando vocês aí. Parabéns, oreis por mim e por minha família. Léa Cabral.
7: Sou Maria do Carmo Veríssimo, aqui de Belo Horizonte. Ouço a programação de vocês todos os dias. Deus abençoe vocês, nós gostamos muito.
8: A paz do Senhor, aqui quem fala é o Giovanni Leite, aqui de Curitiba, da Assembleia de Deus. Estou passando, mandando esse áudio para dizer que eu sou ouvinte assíduo do programa de vocês. Para mim, esse programa tem sido um alimento já há décadas. E eu quero parabenizar vocês, que esse programa nunca acabe. Que Deus abençoe vocês, em nome de Jesus. Eu amo muito essa igreja, viu? E PDA está nos nossos corações aqui. Que Deus abençoe.
9: A paz do Senhor, meus irmãos. Meu nome é Maria dos Santos Gaia, bairro São João Jacareí, onde eu moro. Vou agora relatar uma experiência com Deus no ano de 2021, dia 27 de dezembro. Nesse dia, eu estava bem durante o dia inteiro. Quando foi a noitinha, umas 10 horas da noite, eu comecei a passar mal do nada. Estava sem respiração, completamente. Aí eu medi a pressão e estava 20/18 e a respiração continuava apertando. Aí eu liguei para minha filha, pedi que ela descesse para me levar ao médico, e ali sempre com o pensamento em Nosso Senhor, pedindo a Ele que me ajudasse. A minha filha desceu, quando ela chegou já estava chamando a ambulância, muito ruim, tremia demais. E aquela respiração que não conseguia puxar o ar. A ambulância chegou, meus irmãos, e me levaram para Santa Casa, muito mal. No trajeto da minha casa até Santa Casa, eu tive duas paradas respiratórias e duas convulsões. Eu chegando lá, eu só vi o médico falar para minha filha, vai e faz a ficha dela, eu não vi mais nada. Isso foi no dia 27 de dezembro de 2021. Irmãos, eu entrei, fui entubada. Fiquei 5 dias na UTI entubada. Para mim, quando eu saí de casa, eu achei que era Covid, mas não era. Eu tive um derrame pulmonar por conta do meu coração, que estava batendo 40%. Minha saturação estava 39%. Senhor, cuidou de mim, me levou até esse hospital. Eu fiquei lá 14 dias internada, 5 dias entubada. Mas para honra e glória do meu Senhor, eu estou aqui para relatar aos meus irmãos que Ele é Deus. Ele me tirou dessa UTI com 5 dias, fui para o quarto sem nenhum problema no pulmão, não fiquei com sequela nenhuma. E hoje eu estou aqui para honra e glória do meu Senhor, relatando essa maravilha que Ele fez na minha vida e que pode fazer também nas vossas vidas. Irmãos, Deus é tudo na nossa vida. Nós não sobrevivemos sem Ele. Nós cremos em Deus e Seu Filho Jesus. Ele tudo pode. Ele pode nos curar, Ele pode nos levantar, Ele pode tudo, meus irmãos. E eu sou grata por estar hoje relatando esse testemunho. Obrigada, meus irmãos, e a paz do Senhor a todos. Amém, Jesus.
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6: Mais uma vez estou aqui com vocês em mais um Espaço Eu Mais Um, que é um projeto da nossa igreja Deus é Amor, um projeto de aprendizado, onde uma pessoa já mais madura, crente já há um bom tempo, está ensinando, está discipulando um novo convertido, ensinando a palavra de Deus, como agradá-lo, né? E nós estamos já hoje iniciando, após a introdução na edição passada, sobre a mordomia cristã. O que é ser mordomo, hein? Nós somos mordomos das coisas que Deus tem nos dado. Nós somos administradores dos bens que não pertencem a nós. E a palavra mordomo significa aquele que administra os bens de outra pessoa. É alguém colocado com a responsabilidade de gerir uma propriedade, por exemplo, uma mansão, cuidando para que cada pormenor não seja esquecido. E esse mordomo normalmente responde pelas seguintes áreas: pode ser na área financeira, nas compras, serviços, empregados, manutenção da casa e alimentação em geral. O bom mordomo, ele desfruta da confiança do patrão, que mesmo ele estando ausente, aquele mordomo vai cumprir com fidelidade as tarefas que lhe são confiadas. Então, fidelidade é a palavra-chave nas relações entre o mordomo e o patrão. Nós somos administradores de Deus aqui na Terra. E o Senhor Jesus deu bastante ênfase ao papel do mordomo. É claro que o Senhor Jesus usa de maneira figurada, algumas vezes, para dar um exemplo do nosso papel como administradores de Deus aqui na Terra. Tudo quanto nós dispomos a Deus, a Ele pertence. Mas, tal qual o proprietário de um terreno, ele legou estes bens sob a nossa administração, para que de igual forma, de igual maneira, nós possamos, em tempo oportuno, prestar contas do que nós fizemos ao nosso patrão, né? Podemos dizer patrão entre aspas, né? Ao nosso Senhor, ao nosso Deus. E eu vou ler aqui um versículo que está no livro de Lucas, capítulo 12, versículos 43 e 44, que é o nosso texto bíblico básico, né, para a gente estudar esse tema. Diz assim: bem-aventurado aquele servo a quem o Senhor, quando vier, achar fazendo assim. Em verdade eu vos digo que sobre todos os bens o porá. Olha que lindo, né? Nós temos esse versículo que é uma expressão muito maravilhosa de cuidadores, administradores de algo que não nos pertence. Bem-aventurado aquele servo, ou seja, feliz é aquele a quem o Senhor, quando ele voltar, achar fazendo assim, cuidando bem. Fazendo assim como? Administrando bem, seja o tempo, seja as finanças, porque tudo que nós temos pertence a Deus. E o que significa

0: outros, não é verdade? Nós temos dons que o Senhor vai nos dando. O Senhor vai nos proporcionando tantas coisas que nós precisamos usar bem. Por exemplo, Deus tem nos dado tempo. A Bíblia até diz que nós devemos remir o tempo. Então, para cada área desta mordomia cristã, daquilo que o Senhor tem nos dado, a Bíblia tem nos orientado de forma clara, expositiva, como devemos administrar. Seja os bens, seja os talentos espirituais, dons espirituais, e também, como não dizer, o nosso tempo. O Senhor diz, remindo o tempo, ou seja, administrando bem, usando de forma, vamos dizer assim, de forma sábia, o tempo que nos dá o Senhor em cada dia. Estamos aqui então, começando esse estudo sobre mordomia cristã. Falamos hoje do seu significado e na próxima programação vamos falar das três áreas básicas da mordomia cristã.
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0: Vou deixar aqui um contato para você mandar dúvidas, comentários, sugestões neste WhatsApp 119-8292-3392. Até lá, na paz do Senhor Jesus. Se despede, Débora Miranda.
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1: 4 horas e 39 minutos.
2: Paz do Senhor Jesus, eu me chamo Edna Salina, moro aqui no distrito de Carambé, cidade Itaporã, Mato Grosso do Sul. Eu estou enviando este áudio para cumprir um voto que eu prometi a Deus. Eu estava enferma e eu sofri 3 anos, estava tentando engravidar e não conseguia. Daí durante um ano que eu passei com muita dor, eu ia no médico, eu tinha uma dor terrível na minha barriga e os médicos pediam os exames, faziam exame e não parecia, não via nada. E aí ele suspeitou que eu estava com endometriose. Disse que endometriose não aparecia em ultrassom, somente em ressonância. E eu fui, marquei pelo SUS, fiquei um ano esperando pelo SUS para fazer essa ressonância. Durante esse ano foi um ano de muita luta. Eu levantava com aquela dor terrível. Eu dormia, deitava para dormir, aquela dor era terrível. Chorava de dor. Só eu e Deus sabia a dor que eu sentia. Ia no médico, ele me dava remédio, tomava os remédios, mas já não estava fazendo efeito. Ele trocava de remédio, não fazia efeito. Aí durante este ano, eu esperando para fazer essa ressonância, e meu esposo sempre fazendo voto em meu favor, campanha em meu favor. Um dia veio uma irmã de Dourados, e essa irmã pregou a palavra de Deus, orou por revelação e disse que Deus estava me curando de um câncer. E passou mais uns meses, chegou o dia de me fazer essa ressonância, eu fui para Campo Grande fazer essa ressonância. E foi ali o dia do milagre que Deus operou na minha vida. Saí daqui de casa 4 horas da madrugada, eu estava sentindo a dor. Chegando lá na clínica, ficamos esperando. Eu fui a última pessoa a fazer a ressonância, só que antes de eu entrar na sala para fazer a ressonância, eu entrei no banheiro e ali eu escutei uma voz que orava por mim. E era 11h30 da manhã. E eu olhei para todos os lados, não vi ninguém. Aquele barulhão que estava lá dentro da clínica, de TV ligado, gente conversando, mas ali dentro daquele banheiro, eu escutando aquela voz orando por mim, que era a voz do meu esposo. Eu conheci que era a voz dele orando por mim. Daí saí dali, só que saí dentro daquele banheiro, já saí aliviada. Logo me chamaram para a sala. Fiquei ali mais 40 minutos fazendo exame. Eu cheguei em casa e já não estava sentindo mais nada. E aí eu queria contar para ele, estava ansiosa para contar para ele o que eu tinha escutado. E aí eu não me aguentei, eu perguntei para ele assim: você orou por mim hoje? Ele disse: sim, eu orei. Falei: que hora? Ele falou assim: era umas 11h30, eu estava orando por você. Eu falei, eu não estou sentindo mais nada, não sinto mais nada. E passou daquele dia, com 7 dias, veio o resultado do exame. O médico pegou o exame, olhou, falou para mim: ah, você não tem nada, não estou vendo nada aqui no teu exame. Ele falou: mas eu vou fazer outro exame, era para ter aparecido na ressonância, não apareceu nada. Aí eu saí daquela sala, ele falou assim: você sente muita dor? Eu falei: doutor, eu senti a dor, graças a Deus não estou sentindo mais nada, porque Jesus já me curou. E dali eu saí, fui embora para casa, oremos a Deus. Eu disse: Senhor, se realmente eu fui curada nesse dia, que o Senhor permita que eu venha engravidar. O Senhor me presenteou com a gravidez, uma menina linda, a minha linda Radassa, graças a Deus. Então aí está meu testemunho, cumprindo o meu voto que eu fiz com Deus. Para aquelas pessoas que estão sofrendo, estão esperando por um milagre, Deus faz maravilha na nossa vida, basta a gente acreditar, confiar e não desistir, continuar buscando, porque Deus, Ele é fiel. Que Deus abençoe os irmãos do programa Voz da Libertação. Nós estamos no Mato Grosso do Sul. Deus abençoe a todos. Fique na paz do Senhor Jesus.
3: Meu nome é Cláudia, sou da cidade de Capivari. O ano de 2024 eu recebi um convite para estar indo conhecer a Igreja Deus é Amor. E eu não estava na presença de Deus até o momento. Eu falei: ah, eu estava passando por uma luta na minha casa, com meu esposo, e acabei recebendo o convite e fui para a igreja. Eu falei, olha, eu vou para a igreja, mas eu não vou seguir a doutrina. Por quê? Eu não sou mulher de doutrina, né? E aí acabei aceitando Jesus e a partir desse momento eu fiquei na igreja para nunca mais sair. E veio as lutas, o deserto, como se fala na palavra, né? E aí a gente não entende o que é um deserto. É onde você tem percas. Por que a gente tem percas, né? Perdi primeiramente meu emprego em agosto de 2024. E eu seguindo a Deus. E eu falei para Deus, por que, Senhor, né? Em agosto e setembro, outubro, rosa, eu recebi que eu estava com câncer. A perca do emprego, recebendo da notícia do câncer. Até então, os médicos tentaram me acalmar e ia sair o resultado da biópsia, né? Eu fui fazer a biópsia. Eu fui buscar essa biópsia sozinha, eu e Deus, né? Porque Deus sempre esteve do meu lado, né? Porque eu fui abandonada também nessa trajetória. E quando eu cheguei na biópsia, peguei... Como eu sou enfermeira, eu já entendo tudo, eu acabei pegando o resultado e lendo, né? E falei para Deus, por que isso? Eu vim sozinha da cidade de Campinas até Capivari. Para chegar em Capivari demora uma hora e pouco, e eu tinha que levar esse resultado pro médico. E o meu sonho ali desabou, porque eu tinha acabado de me formar enfermeira, fazia um ano e pouco que eu estava só na área. Era meu sonho entrar em uma Santa Casa, em uma Unimed, eu estava na rodovia nessa época, e eu tinha sido mandado embora também. E ali desmoronou, desempregada, sem família. No caso, no meu caso, meu marido me abandonou também. Eu tive que alugar uma casa, sair de casa, porque ele bateu em mim. Ele não aceitou que eu ia na igreja, ele não aceitou minha doença, ele não aceitou passar esse deserto, porque ele não entende o que é a palavra de Deus, um deserto. Um homem que não é da fé, ele não vai entender, né? Mas eu passei. De que jeito? Não sei. Só Deus para me dar força. Sozinha, eu e Deus, e eu ali na luta, na luta, na luta com os irmãos em Rafar, congregando, fazendo estudo bíblico para batizar. E vim batizada em março para cá. Fui batizada, desci as águas e vim para a sede conhecer aqui em São Paulo, que era meu sonho, conhecer a sede. E a irmã Maria Lorena, ela deu a palavra esse dia. E Deus usou ela para revelar para mim. Nesse dia ela chamou eu na frente e falou: Deus está dando a cura aonde você vai levar o testemunho e a mim em todos os locais. E assim foi. Desse dia para cá eu vim orando e pedindo a Deus a cura. Porque é muito difícil uma pessoa ficar sozinha e tratamento. Tive apoio da minha família por parte de mãe. E Deus é maravilhoso. Deus me curou. Deus fez a promessa, cumpriu. Essa semana recebi a notícia na quinta-feira e eu não imaginava que ia dar tão certo receber a notícia que eu estou curada. Hoje não tenho câncer. Para honra e glória do Senhor. E muitas mulheres que estão na presença do Senhor, acreditam em Deus, vai na batalha, siga em frente, que pode acontecer comigo como aconteceu e pode acontecer com outras. E que pode estar acontecendo nesse momento agora. Quem seja que estiver ouvindo, vai na fé, na honra, na graça do Senhor Jesus. Porque Deus me curou, aquele lá de cima, porque eu tive muita fé mesmo. Mesmo abandonada pelo marido, mesmo abandonada pelos filhos, por todos, Deus sempre esteve comigo. E eu sempre estive na presença. E hoje estou aqui para honrar e glorificar a honra do Senhor. Cláudia Fernanda do Nascimento, Capivari.
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5: Meu nome?
6: Rosiane.
5: Recebi uma vitória muito grande, que eu estava com muita dor no meu pé, no calcanhar, igreja. E eu vim na igreja por revelar, estou curada, graças a Deus, não estou andando mancando mais. Posso até correr na igreja, que eu estou bem, graças a Deus.
7: Eu estava com dois nódulos na perna,
6: na hora da oração da fé, desapareceu, não foi nada. Tava doendo, passou tudo, não tem nada. Jesus curou tudo, glória a Deus.
7: Já faz um tempo já, eu tava tendo uma dor de cabeça terrível, não conseguia parar, né? Eu ficava só deitada assim, né? Continuou por uns 3 dias, né? Aí eu orei com os irmãos da meia-noite, né? Aí depois a dor passou.
8: Conte a benção para nós e os ouvintes estão em casa.
9: Com a dor na coluna, eu estava pensando no médico, eu não fui médico. Eu vim na igreja através de uma revelação, Deus me curou da coluna.
8: Não sente mais nada.
9: Pode baixar, pode pular, eu não sinto mais nada. Né?
10: Bem, há um bom tempo eu venho sofrendo com as dores nas vistas. As vistas embaraçadas, ardendo, doendo. Eu não consigo ler de perto. Inclusive até eu tinha comprado um óculos para mim poder enxergar de perto. Mas aí, a hora que eu cheguei aqui, ele falou assim, o pastor falou que era para colocar a mão nas vistas, se alguém tava com problema das vistas. Aí eu coloquei a mão nas vistas. E ao termo da oração, eu tirei a mão, abri os olhos, minha vista não tava mais embaraçada. Clareou, aí eu vi normal, já não tava vendo mais embaraçado. Pela misericórdia, eu recebi a cura e comecei a enxergar normal, com a vista descansada. É muita alegria, tô alegre, tô feliz.
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1: 4 horas e 51 minutos.
11: 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Complicações das varizes. Problemas nas pernas vão além das varizes e exigem avaliação completa. As varizes continuam sendo uma queixa central no consultório vascular, mas a qualidade das pernas vai muito além dos vasos. Flacidez, gordura localizada, manchas e textura da pele fazem parte de uma avaliação mais ampla, funcional e estética que ganha cada vez mais espaço na medicina moderna. Durante muito tempo, o olhar sobre as pernas esteve quase exclusivamente voltado para as veias. O foco era identificar varizes, tratar a insuficiência venosa e aliviar sintomas como dor, peso e inchaço. Esse cuidado segue fundamental, mas hoje já se entende que a saúde e a qualidade estética das pernas exigem uma abordagem mais global. As varizes são apenas uma parte do cenário. A flacidez cutânea, por exemplo, é uma queixa crescente, especialmente após o emagrecimento, a gestação ou com o avanço da idade. A perda de colágeno reduz a firmeza da pele, alterando o contorno e a textura das pernas. Uma outra queixa frequente são as manchas, muitas vezes decorrentes da própria insuficiência venosa crônica, a chamada dermatite ocre, resultado do extravasamento de pigmentos do sangue para a pele. Agora é importante reforçar que o tratamento vascular não deve ser banalizado nem reduzido à estética. Varizes podem evoluir com dor, inflamação, trombose e úlceras quando não tratadas de forma adequada. O primeiro passo sempre é avaliar a saúde circulatória. A medicina contemporânea busca restaurar não apenas a função, mas também o bem-estar, a autoestima e a qualidade de vida. Ciclo respiratório. Você sabia que respiramos por uma narina de cada vez? Uma das coisas mais incômodas sobre estar doente ou ter alergias sazonais é ficar com o nariz entupido e bloqueado. Isso torna a respiração pelas narinas frustrante, se não totalmente impossível. Mas mesmo quando você não está doente, talvez já tenha notado que ao respirar profundamente, apenas uma das narinas parece estar permitindo a entrada de ar. Várias vezes ao dia, sem que percebamos, as narinas naturalmente alternam entre si a dominância do fluxo de ar. Esse processo é chamado de ciclo nasal e desempenha um papel importante na saúde do nariz. O corpo realmente alterna a narina dominante com frequência de até 2 em 2 horas enquanto estamos acordados. O ciclo nasal é importante por várias razões. Primeiro, ele protege o revestimento do nariz e do sistema respiratório. Pelo menos 12 mil litros de ar passam por ele todos os dias, tornando uma defesa fundamental da primeira linha contra patógenos. A alternância da narina dominante reduz o risco de danos e também facilita a proteção da passagem nasal contra patógenos. Parte do processo de congestão também inclui o aumento do fluxo sanguíneo para os vasos do nariz. Isso garante que as narinas sejam adequadamente umedecidas tanto para os processos de reparo e recuperação, quanto para que o ar seja aquecido e umidificado ao passar pela narina. Mas se ao perceber que uma de suas narinas está persistentemente bloqueada por mais de 2 semanas, geralmente é recomendável fazer um exame médico.
1: Quatro horas e 55

0: 4:59.
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3: Meu nome é Regina Lúcia Cavalho, moro em São Luís do Maranhão. Eu conheci a Igreja Deus do Amor através do rádio. Há uns 4 meses que eu ouço direto essa programação, muito abençoada.
4: Meu nome é Abílio Martins Ferreira, sou de Campo Grande, Mato Grosso do Sul. Eu sempre acompanhei a programação através do rádio, na época do saudoso missionário Davi Miranda. E tive muito carinho por escutar eles no rádio. Há 8 meses atrás, reconciliei na Deus e Amor. Deixei o mundo de pecado, de drogas, de prostituição. E graças a Deus, hoje eu estou no caminho do Senhor. Daqui eu não saio, só na volta de Cristo. E eu agradeço por estar na Deus e Amor e a paz do Senhor para todos os irmãos.
5: Meu nome é Hamilton de Oliveira Júnior, moro na cidade de Santa Adélia. Através dos vícios das drogas, cheguei no fundo do poço, mas cheguei na miséria, irmão. Que triste, não tinha mais saída. E através do meu irmão congrega na Deus e Amor, fez um convite para mim. Eu fui na igreja, na cidade de Santa Adélia. Comecei a ir, e rapidamente Deus já me livrou da droga, da bebida, do cigarro. Graças a Deus posso falar que estou liberto. Estou trabalhando novamente, ajudo muito a obra com muito amor e carinho. A IPDA é tudo de bom. Hoje eu posso falar, eu e minha esposa, nós servimos a Jesus Cristo Todo-Poderoso. Estou muito feliz na Igreja Deus e Amor. Hamilton de Santa Adélia.
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6: Eu cheguei na Deus Amor, ela tinha só 3 anos de idade. E eu encontrei uma igreja diferente, uma igreja com amor, uma igreja com muito temor a Deus e obediência. E isso mudou a minha vida, mudou meu ponto de vista e mudou o modo que eu entendi a palavra de Deus.
7: A Igreja Deus de Amor, ela começou a crescer pelos milagres e maravilhas que Jesus operava. E não somente por isso, porque ela tinha muitas orações. As orações realmente moviam a mão de Deus. E como a igreja começou a crescer com as operações que o Senhor fazia, de pessoas sendo curadas do câncer, pessoas curadas da paralisia, e isso era mostrado quando eu era pequena, eu via as muletas penduradas na parede da igreja, isso foi chamando a atenção. E então minha mãe e meu pai resolveram entrevistar as pessoas que estavam sendo curadas para passar no rádio. Aí que começou o Conte a Bênção. E outras igrejas acharam interessante e começaram a fazer o mesmo. E a Igreja Deus de Amor começou a imitar aquilo que Jesus fazia. Ele usava os milagres e maravilhas, atraía as pessoas como se fosse uma isca ao peixe e ali levava o Evangelho. Foi algo maravilhoso. A Igreja Deus de Amor imitou exatamente o modelo que Jesus fez, trazendo as pessoas pelos milagres e maravilhas que ele fazia.
8: A Igreja Deus de Amor começou em muitos países, em pequenos salões. Hoje, graças a Deus, são megas igrejas. Por quê? Porque o ídolo do Senhor Jesus foi obedecido e chegamos lá. Vencemos todos os grandes desafios, desafios terríveis. Eu me recordo muito bem que eu era pastor em Maracaibo, no país de Venezuela, onde a Igreja Pentecostal Deus de Amor sofreu uma das maiores divisão da história, que o nosso procurador quis ficar com toda a igreja do país de Venezuela para ele, o qual eu respondi: eu somente entregarei a igreja para você com a ordem do nosso presidente mundial, que naquela época era o missionário Davi Miranda. E aquela pessoa ficou muito brava e foi me denunciar às autoridades para que eu fosse expulso do país da Venezuela. E a graça de Deus foi tão maravilhosa que a maioria dos membros ficou com a Igreja Deus de Amor e todas as pessoas me apoiaram de tal maneira que as autoridades venezuelanas não conseguiam ter acesso a mim para supostamente me tirar do país. Sempre quando nós encontrava desafio no nosso coração, a gente tinha uma convicção que no Brasil havia milhares de pessoas que estavam de joelhos dobrados, clamando a Deus por nós. Ali vencemos, inauguramos muitas igrejas Deus e Amor, de tal maneira que hoje já estamos nos 5 continentes com a Igreja Pentecostal Deus e Amor.
9: No falecimento do missionário Miranda, meu sogro, é claro que eu tive temor, como a maioria das pessoas teve. O temor de que a Igreja Pentecostal Deus de Amor não pudesse sobreviver a semelhante desastre. Foi um desastre, meus irmãos. Foi um desastre mesmo. Mas ele foi, deixou um legado que foi agarrado por muitos, incluindo eu, meu filho. E a igreja prossegue.
7: Foi muito difícil a partida do meu pai, mas estou muito feliz porque a igreja permaneceu de pé. É uma prova de que esta igreja não era dele, esta igreja é do Senhor.
10: Olha, falando em proporção, o batismo nos anos 80 era realizado praticamente em todo o estado de São Paulo, vinham para a sede, para a represa do Guarapiranga, fazer o batismo. E nesse dia, principalmente no meu batismo, foram batizados mais de 4 mil pessoas. Então isso marcou, impactou muito.
11: Nos anos 2000, o missionário Davi Miranda teve essa revelação que Deus estaria levantando uma nova safra de obreiros. E a partir desse momento, dessa revelação, eu pude observar no ministério um movimento jovem começando. Eu pude ver os jovens indo evangelizar, assumindo igrejas, capitais. Eu pude ver, inclusive eu fui um desses jovens também que começou a fazer a obra, comecei a evangelizar, dirigir igreja. Então foi muito grande o mover depois que o missionário Davi Miranda teve essa revelação. Começou o projeto Expansão Jovem. O projeto Expansão Jovem começou aqui na sede mundial e se espalhou. E você vê esse grande projeto hoje aí no Brasil e no exterior também. Hoje nós vemos aqui o Ministério Regenere também. Estão cumprindo a revelação que Deus deu para o saudoso missionário Davi Miranda, que levantaria uma nova safra de obreiros. Nós vemos isso hoje aqui na nossa Igreja Pentecostal Deus é Amor.
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1: Nós estamos aí já há alguns dias, pertinho de duas festas maravilhosas, dois dias, melhor dizendo, de uma festa maravilhosa dos 64 anos da Igreja Deus e Amor. Nós teremos aí no dia 13 e 14. E eu vou passar para vocês a agenda das atividades nesses dois dias. Vocês que virão nas caravanas, vocês que estão aqui em São Paulo. No sábado começa a festividade às 10 horas da manhã com o culto de consagração, onde eu estarei juntamente com as mulheres de fé aqui na sede mundial, no sábado, dia 13, às 10 da manhã até às 11h30. Depois das 14 às 18 teremos o Garagem Cristã, os cantores da Garagem Cristã estarão se apresentando aqui, será uma tarde de louvor e adoração ao Senhor. E às 19 horas o culto jovem no Auditório Renascense. No domingo de manhã nós teremos logo às 9 horas da manhã o culto de oração com o lançamento do Ministério da Intercessão Global. Nós estamos com o Ministério de Oração agora na liderança da irmã Maria Lorena. E nós estaremos apresentando como será este novo projeto sobre a oração. Uma cerimônia de oração e lançamento do Ministério de Intercessão Global. Das 10 às 11h30, teremos a cerimônia de ordenação de diáconos, presbíteros e pastores aqui na sede mundial no domingo, das 10 às 11h30. E às 15 horas até às 17h, culto celebrativo dos 64 anos da Igreja Deus de Amor. Ou seja, nós teremos atividades nos dois dias. E vocês estão vindo nas caravanas, preste atenção nos seus pertences, não fiquem andando com celular aqui nas ruas de São Paulo. Vamos fazer a prevenção, né? A precaução aí com muito cuidado, muita atenção, né? Nós temos agora a necessidade também do registro das caravanas. Vocês que estão liderando as caravanas aqui para São Paulo nos dias 13 e 14, vocês precisam registrar as caravanas para ter um lugar para estacionar os ônibus. O ônibus que vai vir com as caravanas da sua cidade. Então avise o líder da caravana que entre em contato aqui no telefone central da sede mundial, que é 11-3347-4700. 3347-4700 é o telefone aqui da sede mundial e você pede para entrar em contato com o setor de caravanas e registre a sua caravana para garantir a reserva aí do estacionamento do ônibus que você estará vindo, tá certo? Teremos cantina 24 horas aqui para que todos possam se alimentar. Vocês não vão precisar sair aqui do Templo da Glória de Deus. Todas as livrarias abertas, com todos os materiais, vocês estarão aqui cobertos com a segurança. Dias 13 e 14, 64 anos da Igreja Deus de Amor. Você que já passou por aqui, fez parte e faz parte dessa história. Você não pode deixar de vir. E você não vai vir sozinho. Todos estão aí incumbidos de trazer alguém consigo. Traga um parente, traga uma pessoa que nunca participou de um culto. Traga e mostre quantas atividades nós teremos. Eu creio que isso chama atenção e também tira aquele negócio de eu não gosto de igreja, eu não gosto de culto, eu não gosto de crente, né? Nós temos muitas situações desta maneira. Então nós estamos aguardando que você faça o trabalho de um bom evangelista e não venha sozinho. Faça o ID de Jesus. 13 e 14, grande festa aqui em São Paulo, na sede mundial dos 64 anos da Igreja Deus e Amor e do programa Voz da Libertação.
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5: 5 horas e 16 minutos.
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7: Eu queria que você já abrisse a sua Bíblia em 2 Reis, capítulo 6, versículo 18. 2 Reis, capítulo 6, versículo 18. Se você encontrou 2 Reis, capítulo 6, versículo 18, diga amém. Se você não encontrou, eu leio para vocês a partir do versículo 8 ao 18, eu leio para vocês. O rei da Síria fez guerra a Israel e em conselho com seus oficiais disse: em tal lugar estará o meu acampamento. Mas o homem de Deus mandou dizer ao rei de Israel: guarda-te de passares por tal lugar, porque os sírios estão descendo para ali. O rei de Israel enviou tropas ao lugar de que o homem de Deus lhe falara e de que tinham avisado, e assim se salvou, não uma nem duas vezes. Então, tendo-se turbado com esse incidente, o coração do rei da Síria, chamou ele os seus servos e lhe disse: não me farei saber quem dos nossos é pelo rei de Israel? Respondeu um dos seus servos: ninguém o rei, meu senhor, mas o profeta Eliseu, que está em Israel. Faz saber ao rei de Israel as palavras que falas na tua câmara de dormir. Ele disse: ide e vê de onde ele está, para que eu mande prendê-lo. Foi-lhe dito: eis que está em Dotã. Então enviou para lá cavalos, carros e fortes tropas. Chegaram de noite e cercaram a cidade. Tendo-se levantado muito cedo o moço do homem de Deus e saído, eis que tropas, cavalos e carros haviam cercado a cidade. Então o seu moço lhe disse: ai, meu senhor, que faremos? Ele respondeu: não temas, porque mais são os que estão conosco do que os que estão com eles. Orou Eliseu e disse-lhe: senhor, peço-te que lhe abra os olhos para que veja. O Senhor abriu os olhos do moço e ele viu que o monte estava cheio de cavalos e carros de fogo em redor de Eliseu. E como desceram contra ele, orou Eliseu ao Senhor e disse: fere, peço-te, esta gente de cegueira. Feriu-a de cegueira conforme a palavra de Eliseu. Podem tomar os seus lugares e exaltem o nome do Senhor Jesus. Aleluia. Glória a Deus. Eu me lembro que quando eu morei em Curitiba, em 1998, eu tinha 10 anos de idade, meu pai estava ali dirigindo a igreja de Curitiba, ali na Brasília Itiberê, a primeira igreja preta da igreja Deus e Amor, fica lá em Curitiba, não é o Regenere. E eu lembro que quando meu pai estava dirigindo essa igreja, tinha um técnico de som, chamava Daniel. Eu tinha 10 anos de idade, eu não me esqueço disso. Ele era cego, literalmente cego, ele não enxergava, ele ficava com os olhos fechados ali e ele operava a mesa. E eu ficava abismado. Como que um homem cego, que não tem a sua visão física, conseguia ser um técnico de som? Se eu fecho os meus olhos, eu consigo enxergar a visão que eu tive dele, de um homem cego que conseguia manusear a mesa de som com maestria. Fazia aquilo muito bem. E aquela cena ficou comigo porque não é algo normal, não é algo usual a gente ver uma pessoa cega fazendo algo que nós usamos os nossos olhos para fazer. A visão física é algo primordial para a nossa vida. Eu lembro que quando eu era criança, nessa época mesmo, eu ficava imaginando: deve ser muito difícil não ter a nossa visão. Deve ser muito difícil não conseguir enxergar a luz do dia, enxergar a luz da lua que ilumina as nossas ruas. Mas eu trouxe primeiramente um exemplo prático de uma questão da visão física, daquilo que nós conseguimos enxergar com os nossos próprios olhos. Mais ou menos nessa época também, eu tinha meus 10 anos de idade. O meu pai me relatou, porque eu nasci e fui criado em igreja, acompanhava meus pais nas concentrações, e houve uma certa concentração, que eu não sei por qual motivo, os meus pais estavam em dois carros. Era mais ou menos nessa região ali, eu não lembro exatamente qual que era a cidade que nós estávamos indo, mas era no Paraná. E minha mãe estava no carro da frente, meu pai estava no carro de trás, e claro que acompanhavam juntamente com ele, indo essas concentrações, os músicos e ministros e todo o comitê que ia junto com eles para realizar essas concentrações. E claro que sempre foi algo espiritual. Sempre foi algo que eles levavam com muita seriedade, acima de tudo no âmbito espiritual. E enquanto meus pais estavam nessa estrada, o meu pai começou a ver um vulto que se pendurava na porta ao lado de fora do carro da minha mãe. E quando ele viu isso, obviamente, ele sabia que aquilo era um demônio. E ele viu essa visão, ele começou a repreender, eu estava no carro. Eu lembro que eu era criança e eu não estava enxergando nada, mas meu pai falou, você está vendo aquilo ali? Você está vendo? Tem um vulto do lado de fora da porta do carro da sua mãe. E ele começou a repreender, ele começou a expulsar. E o vulto sumiu, mas passou menos de um quilômetro, acho que foi uns 500, 600 metros. Minha mãe passou no buraco, estourou o pneu e teve que parar o carro. E aí meu pai parou o carro, obviamente, para ajudar minha mãe e falou, isso aqui é espiritual. O diabo fez de tudo para destruir tudo aquilo que a gente está fazendo, para impedir que a gente chegasse no nosso lugar. Mas ele teve essa visão. Em contraste ao relato, o primeiro relato, a história que eu falei sobre o Daniel, o operador de mesa lá de Curitiba, ele estava cego fisicamente. E no outro relato, meu pai estava enxergando algo que não é visível com os nossos olhos físicos. Eu trago para nós uma reflexão imediata que nós, como cristãos, sabemos que existem dois tipos de visões. A visão física, como você olha aqui para esse palco e vê que eu estou aqui com um blazer cinza atrás de um púlpito, aqui tem uma garrafinha de água e um copo, aqui tem uma Bíblia, aqui tem um laptop com o meu sermão e assim sucessivamente. Mas nesse exato momento, enquanto nós estamos aqui, existem anjos e demônios ao nosso redor. O Espírito Santo paira sobre nós. A própria presença de Deus está aqui e nós não conseguimos enxergar isso. Mas essa é a realidade que nós vivemos. Para não tomar muito do seu tempo, nós temos tantos relatos na Bíblia e eu quero falar alguns deles. Nós temos primeiramente em Atos capítulo 9, do versículo 8 ao 18, eu vou ler para vocês de uma forma rápida, para que vocês entendam as ilustrações que eu estou trazendo para vocês. Não precisa virar, simplesmente ouça aquilo que eu estou falando para vocês. A partir do versículo 8, eu propositalmente comecei do versículo 8, falando sobre Saulo, que também conhecemos como Paulo. Então se levantou Saulo da terra, e abrindo os olhos, nada podia ver. E guiando ele pela mão, levaram-no para Damasco. Esteve 3 dias sem ver, durante os quais nada comeu nem bebeu. Ora, havia em Damasco um discípulo chamado Ananias. Disse-lhe o Senhor numa visão, Ananias, ao qual respondeu, eis-me aqui, Senhor. Então o Senhor lhe ordenou, dispõe-te e vai à rua que se chama Direita, e na casa de Judas procura por Saulo, apelidado de Tarso, pois ele está orando. E viu entrar um homem chamado Ananias, impor-lhe as mãos para que recuperasse a vista. Ananias, porém, respondeu, Senhor, de muitos tenho ouvido a respeito desse homem, quantos males tem feito aos teus santos em Jerusalém, e para que trouxe a autorização dos principais sacerdotes para prender a todos os que invocavam o teu nome. Mas o Senhor lhe disse, vai, porque este é para mim um instrumento escolhido para levar o meu nome perante os gentios e reis, bem como perante os filhos de Israel. Pois eu lhe mostrarei quanto lhe importa sofrer pelo meu nome. Então Ananias foi e entrando na casa, impôs sobre ele as mãos, dizendo, Saulo, irmão, o Senhor me enviou a saber o próprio Jesus que te apareceu no caminho por onde vinhas, para que recuperes a vista e fiques cheios do Espírito Santo. Imediatamente lhe caíram dos olhos como que umas escamas e tornou a ver. A seguir levantou-se e foi batizado. Paulo, ele teve um encontro com Jesus no caminho de Damasco. Paulo, ele tinha sua vista plena, ele não era como o Daniel lá de Curitiba que era cego. Mas Paulo, ele era completamente cego para o mundo espiritual que nos rodeia. Antes de ter um encontro com Jesus, Paulo era muito mais cego que o operador de mesa lá de Curitiba. Paulo, antes de ter um encontro com Jesus, com a sua vista plena, enxergava tudo no âmbito físico, mas ele estava ali perseguindo os discípulos de Jesus. E aqui um termo que eu acho muito interessante, que a gente continua enxergando, vendo hoje no século 21, ele matava em nome de Deus. Apesar de enxergar tudo, Paulo era completamente cego. E no caminho de Damasco ele tem um encontro com Jesus, e por 3 dias ele é cego pela luz de Jesus que brilhou sobre os seus olhos físicos. E ficou por 3 dias cego na cidade de Damasco, até que o próprio Senhor falou: olha, Ananias, vai lá e ora para que ele seja curado. Não apenas curado da sua cegueira física, mas curado da sua cegueira espiritual. Terceiro relato que eu trouxe para vocês. Quarto relato. Havia um cego de nascença, que estava ali na Judeia, pedinte, não podia trabalhar e tinha que pedir esmola. E Jesus passando, um cego de nascença, era alguém na tradição judaica tido como alguém que foi amaldiçoado pelo próprio Deus. E Jesus passando por esse homem, era um sábado, e Jesus falou: olha, você está curado, pega a tua maca, levanta-se e anda. E curou aquele cego de nascença. Aquela cura que curou, entre aspas, uma maldição que aquele homem tinha tido pelos judeus, que o consideravam amaldiçoado desde o berço, amaldiçoado pelo próprio Deus. Ele pegou a sua maca e andou. E aí os fariseus, que também eram assim como Paulo, que tinham a sua vista plena, começaram a questionar esse homem, a indagar: o que aconteceu? Nós vimos, nós conhecemos você era um cego de nascença e você andava pedindo esmola por aí, e agora você está enxergando plenamente, o que aconteceu? Te curaram num sábado? Isso é contra um dos nossos mandamentos. Começaram a questionar, e eu não vou estender a conversa entre eles, mas estavam basicamente enquadrando ele com raiva de Jesus, porque Jesus, ele não se adequava às expectativas do povo judeu, ele não se enquadrava nos protocolos culturais da época. E aí ele respondeu: olha, eu não sei, eu só sei uma coisa, eu era cego e agora vejo. E lá em João 9, 25, onde isso acontece, no versículo, a partir do versículo 39, o próprio Jesus, depois que ele volta para esse cego de nascença, ele fala: olha, eu vim a este mundo para julgamento, presta atenção nessa parte, a fim de que os cegos vejam e os que veem se tornem cegos. Deixa eu repetir: a fim de que os cegos vejam e os que veem se tornam cegos. Cegos. Por que eu trouxe 4 relatos para vocês? Não 1, nem 2, nem 3. 4 relatos. Falando sobre visão. Falando sobre, primeiramente, a visão física. Falando sobre aquele operador, aquele técnico operador de mesa lá de Curitiba que não tinha sua visão física. Falando sobre esse cego de nascença que não tinha sua visão física. Mas falando também sobre Paulo, que teve a sua visão física removida por 3 dias, depois foi curado e foi dado uma visão espiritual. E falando sobre o meu pai, que teve literalmente uma visão aberta do próprio Satanás, atentando contra a vida, o carro e tudo aquilo que meus pais estavam fazendo naquele dia. A Bíblia, ela relata em tantos lugares, em tantos momentos, em tantos livros, sobre visão. E quando nós estamos falando sobre visão, nós estamos falando sobre diversos aspectos, diversas facetas. A primeira é aquilo que nós enxergamos literalmente. A segunda é a nossa fé. A terceira são visões literais, sejam elas fechadas em nossa mente ou abertas, visíveis com o olho nu, com o nosso olho físico, mas de uma realidade espiritual. A própria Bíblia define lá em Hebreus 11, qual que é a definição da nossa fé, e uma dessas definições é aquele que enxerga o invisível, aquele que realiza que acima, além daquilo que nós conseguimos enxergar com os nossos olhos, existe uma atmosfera espiritual. Eu já relatei isso em diversos momentos. Eu acho que uma das passagens mais lindas da Bíblia está lá nos primeiros capítulos, antes do mundo ser criado. Sobre as águas pairava um espírito, sobre a face do abismo. E disse Deus: haja luz, e houve luz. O mundo espiritual, ele antecede o mundo físico. O Espírito de Deus que pairava sobre as águas, e a palavra de Deus, que é o próprio Jesus, o Verbo que estava com Deus, e o Verbo que era o próprio Deus, trouxe à existência esse mundo físico que nós vivemos aqui na terra. Mas nós, hoje, no século 21, vivemos a maior cegueira, que é simplesmente enxergar o mundo físico que nós vivemos. Estava saindo de casa hoje e ouvia música alta que vinha ali de um estádio perto da minha casa. Pessoas desfrutando de todo tipo de...

ver literalmente com seus olhos, aquilo que você consegue tocar com a sua mão física? Ou será que você tem vivido no âmbito espiritual? Eu me lembro que teve alguns relatos que eu tive aqui com meu avô no prédio administrativo. E um desses, a Karina estava até junto. Eu lembro que meu avô, ele era um homem que ele enxergava o invisível. E a gente estava falando sobre uma rádio específica, eu não lembro qual rádio era. Ah, porque vai custar tanto e o cara está querendo cobrar muito caro. E aí meu avô falou, não vai acontecer nada disso, feche seus olhos aí. Senhor, entregue em minhas mãos esta rádio. E Deus deu a rádio para ele. Porque ele era um homem que enxergava o invisível. A palavra de Deus nos diz em 2 Coríntios 5, versículo 7, que diz, porque vivemos pela fé e não por aquilo que enxergamos, não por aquilo que vemos. Eu estou trazendo isso para vocês para trazer um questionamento, uma reflexão. Como que você tem vivido a sua vida? Como que você tem vivido aqui nessa terra? Será que você tem vivido por aquilo que você enxerga? Será que você tem vivido por aquilo que você vê com seus olhos físicos? Ou será que você já entendeu que todo aquele que nasceu do Espírito Santo de Deus já entendeu que aquilo que rege este mundo físico é um mundo espiritual, onde existe um Deus assentado sobre um alto e sublime trono, porque o justo não vive pela sua visão física, não, o justo vive pela fé em Jesus Cristo. Então exalta o nome do Senhor, porque nós somos chamados a viver num mundo invisível. Aleluia. Pelo que você tem vivido? O que que tem te direcionado? Quando nós falamos sobre visão, seja ela uma visão literal, física, daquilo que nós conseguimos enxergar literalmente, e também sobre uma questão filosófica. Quando a gente fala sobre igrejas, quando a gente fala sobre corporações, sobre organizações, sobre empresas, sobre o que for que seja que a gente está fazendo nesse mundo, visão é onde nós queremos chegar. Para onde nós olhamos é para onde nós estamos indo. O que que tem definido o seu direcionamento de vida? O que que rege aquilo que você está enxergando? Porque, deixa eu me aventurar com uma frase. A nossa maior cegueira é enxergar perfeitamente apenas com os nossos olhos físicos. Deixa eu repetir. A nossa maior cegueira é enxergar perfeitamente apenas com os nossos olhos físicos. E quem sabe é isso que Eliseu e o seu servo viveram há milhares de anos atrás. E eu quero trazer para vocês e reler para vocês a partir do versículo 15, o texto áureo que nós lemos. A história é sobre Eliseu, que está sendo relatado aqui, que o rei da Síria estava guerreando contra Israel. Eu acho muito interessante, alguns versículos antes, quando o rei da Síria, ele está ali planejando, arquitetando, e tudo aquilo que ele planejava, parece que Israel já sabia. Eu acho interessante quando ele, no versículo 11, ele chega e pergunta para os seus criados ali, olha, tendo se turbado com esse incidente o coração do rei da Síria, ele pergunta, não me farei saber quem do nosso é pelo rei de Israel? Nas palavras de hoje, ele está perguntando para os servos dele, quem que é o X9? Quem que está entregando as nossas estratégias? Aí os seus servos falam, não está ninguém entregando, é que eles têm um tal de profeta Eliseu, que aquilo que você fala no secreto, na sua câmara de dormir, Deus já revelou ao coração dele. Enquanto você está enxergando com seus olhos físicos, Deus está dando visão espiritual para esse moço, e tudo aquilo que você planeja contra o povo de Deus, Deus já revelou aos seus olhos espirituais da fé. Exalta o nome do Senhor, porque Deus está nos falando sobre uma visão maior, que enxerga mais longe pelo poder do Espírito Santo. O rei da Síria fica conturbado. Eu vou pegar esse X9, eu vou pegar esse tal de Eliseu. E aí a Bíblia relata que ele levou lá os seus carros, os seus cavalos, as suas carroças, e ele sitiou a cidade onde estava Eliseu e o seu servo. O versículo 15 eu quero ler para vocês novamente. Tendo se levantado muito cedo o moço do homem de Deus e saído, eis que tropas, cavalos e carros haviam cercado a cidade. Então o seu moço lhe disse, ai meu senhor,

0: que faremos? Versículo 16, ele respondeu: não temas, porque mais são os que estão conosco do que os que estão com eles. Orou Eliseu e disse: Senhor, peço-te que lhe abra os olhos para que veja. O Senhor abriu os olhos do moço e ele viu que um monte estava cheio de cavalos e carros de fogo em redor de Eliseu. Aleluia. Diga comigo: Senhor, abra os meus olhos. Senhor, abra os meus olhos. O que que talvez você está olhando com seus olhos físicos, com uma completa cegueira do que de fato está acontecendo na sua vida? Às vezes a gente ainda não aprendeu a viver a vida real que a gente de fato está inserido. Às vezes nós estamos como esse servo de Eliseu que fica desesperado quando a gente vê uma cidade sitiada. Quais são as circunstâncias da sua vida hoje que você está cercado? Que você está rodeado, que você não tem esperança, que você não tem nada para vencer, você olha e você não tem uma visão de esperança, você não tem uma saída, você não tem, às vezes você está com um ente querido no hospital, num leito de UTI, eu não sei. Eu só sei que esses relatos da Bíblia não são apenas coisas que aconteceram há milhares de anos atrás. Qual é a realidade que talvez você ainda não percebeu na sua vida? O que que são as circunstâncias que você tem vivido, que você tem sido completamente cego pela sua visão perfeita física que Deus te deu? Quem sabe Paulo de Tarso, quando ele estava cego lá na cidade de Damasco, ou quem sabe esse cego de nascença, ou quem sabe o operador técnico que não tinha sua visão física, quem sabe eles enxergavam muito além daquilo que as pessoas estão aqui presentes nesse auditório estão conseguindo enxergar. Porque nós não vivemos pela nossa visão física, porque a maior cegueira é enxergar apenas com os nossos olhos naturais. Senhor Jesus, eu oro para que Teu Espírito Santo comece a trazer a visão perfeita daquilo que nós vivemos no tempo presente. A cidade sitiada, cavalos, carroças, espadas, um grande exército contra nós. Mas a gente não enxerga com os nossos olhos naturais. Se você de fato teve fé em Jesus Cristo e você nasceu do Espírito Santo, entenda que o Evangelho ele anuncia de um universo invisível. O Evangelho ele anuncia um universo espiritual. Um universo que existia antes dos cosmos que foram criados mediante o poder da palavra de Deus, quando Deus disse: haja luz e houve luz. Mas o que que é essa visão espiritual que apontava para uma realidade real? Não física, mas mais importante do que aquilo que a gente vê nesse mundo presente. O que que é esse relato de Eliseu e o seu servo, o seu moço, que estava ali desesperado, porque ele estava tão cego, enxergando apenas com seus olhos físicos, e Eliseu falou: olha, eu quero te convidar a enxergar uma realidade maior, mais importante e superior, aquilo que nós vivemos no mundo presente. Eu queria abrir com vocês, se você pudesse me acompanhar, em Efésios capítulo 6, a partir do versículo 10, eu leio para vocês, não precisa abrir a sua Bíblia. Quanto ao mais, sede fortalecidos no Senhor e na força do seu poder. Revesti-vos de toda a armadura de Deus para poderes ficar firmes contra as ciladas do diabo. Porque a nossa luta não é contra o sangue ou a carne, e sim contra os principados e potestades, contra os dominadores deste mundo tenebroso, contra as forças espirituais do mal nas regiões celestiais. Portanto, tomai toda a armadura de Deus para que possais resistir no dia mau, e depois de terdes vencido tudo, permanecer inabaláveis. Estais, pois, firmes, cingindo-vos com a verdade e vestindo-vos da couraça da justiça. Calçai os pés com a preparação do Evangelho da paz, embraçando sempre o escudo da fé, com a quais podereis apagar todos os dardos inflamados do maligno. Tomai também o capacete da salvação, a espada do Espírito, que é a palavra de Deus, com toda oração e súplica, orando em todo tempo no Espírito, e para isto vigiando com toda perseverança e súplica por todos os santos. Aleluia. Essa guerra que Eliseu viveu com seu servo, essa visão de um universo superior, de um universo mais importante, de um universo espiritual e invisível que na verdade rege todas as coisas materiais que nós conseguimos de fato enxergar com os nossos olhos naturais, ela fala sobre a nossa vida hoje. Não fala apenas de algo que aconteceu há milhares de anos atrás, ou sobre um povo judeu que vivia em Israel e que foi sitiado, não. Não fala somente sobre um profeta que recebia a revelação do mundo espiritual, das estratégias do rei sírio contra o povo de Israel. Fala sobre a sua vida, fala sobre as batalhas e as guerras que nós vivemos. Eu lembro que eu tinha 4, 5 anos de idade, e meu pai, ele já me falava do evangelho, ele me contava as historinhas bíblicas. Eu lembro que eu já tinha uma grande admiração pelo rei Davi, não apenas porque eu sou xará dele, mas pelo aquilo que ele conquistou aqui na terra. E meu pai me falou o seguinte: meu filho, o evangelho nos aponta que nós nascemos no meio de uma guerra. Nós nascemos no meio de um fogo cruzado. Nós nascemos sendo atacados por todos os lados. Mas é nesse sentido que Deus nos traz, mediante a sua palavra, lá em 2 Reis 6, uma guerra em que o servo estava enxergando somente um exército gigantesco, numeroso, aqui no tempo físico. E aí Eliseu, com a sua fé, com seus olhos naquilo que era invisível, falou: olha, existe uma realidade maior, mais importante, Senhor, abra os olhos do meu servo para que ele consiga enxergar. E eles enxergaram um exército muito mais numeroso, porque maior está conosco do que aqueles que estão contra nós. Exalta o nome de Jesus, porque nós vivemos revestidos pelo poder de Deus. Mas a gente vive em constante batalha. A gente vive em constante guerra. E é por isso que nós temos esse relato de Efésios capítulo 6, onde nós temos o revestimento de toda a armadura de Deus. E eu acho muito interessante quando ele fala, olha, no versículo 17, tomai também o capacete da salvação. Eu acredito que isso aponta para uma realidade que eu já aprendi a viver, que todos aqueles que caminham o caminho da fé já aprenderam a viver, que o maior campo de batalha, a cidade que está sitiada na nossa vida, está na nossa mente. E é por isso que o capacete que protege a nossa cabeça é uma analogia, é uma metáfora, é um símbolo que aponta para a nossa vida. O que nós temos vivido no nosso íntimo? O que nós vivemos dentro da nossa mente, os nossos pensamentos? Eu não sei se vocês sabem, mas pelo menos nos Estados Unidos existe um termo que é usado no meio cristão para Satanás, que é o mestre ventríloco. Alguém já ouviu falar desse termo? Satanás é aquele que tem aqueles bonequinhos que são guiados pelos fiozinhos, é o mestre ventríloco. E Satanás, ele está ali manipulando pessoas, lançando pensamentos, lançando direção, manipulando e direcionando pessoas para que a gente faça aquilo que a gente não quer fazer, para que a gente caia em pecado e erre contra Deus, e o pecado é uma separação de Deus, para que ele nos remova do revestimento de toda a armadura de Deus. Quais são as batalhas que nós vivemos na nossa vida que podem ser representadas por essa passagem de 2 Reis? O que nós precisamos para que Deus abra os nossos olhos e a gente consiga enxergar que a gente acha que estamos guerreando em algo material, em algo físico, em algo terreno, em algo da sociedade? Mas deixa eu te falar que não. Deixa eu te falar que tudo é espiritual, especialmente para aqueles que não vivem mais pelos olhos físicos, mas vivem pela fé no Senhor Jesus Cristo. Exalta o nome de Jesus, porque nós estamos aqui para enxergar aquilo que é invisível. Aleluia. Quais são as guerras que que nós enfrentamos. Bom, todo aquele que nasceu do Espírito vive uma guerra constante, interminável, inacabável, que é relatada lá em Gálatas 5. Paulo já nos relatou isso. É carne contra espírito, espírito contra carne. Quem ganha essa batalha? Aquele que você alimenta. É por isso que nós cristãos temos o costume de jejuar. Quando você jejua, você está literalmente matando a sua carne, que precisa de comida para sobreviver, para que seu espírito seja fortalecido. Então, quem sabe isso nos relata sobre uma guerra que nós vivemos como cristãos pela nossa santidade. O que é viver em santidade? De uma forma bem resumida, viver pelo Espírito Santo. Porque se nós vivemos pela nossa carne, Paulo já nos relatou lá em Gálatas 5, que o fruto de viver pela carne só nos leva a pecar. Porque a nossa carne é falha, pecadora, a nossa natureza é corrompida. Mas o fruto do Espírito é paz, longanimidade, serenidade, mansidão. É tudo aquilo que Jesus nos chamou a viver. Então eu quero aqui hoje que a gente entenda que a nossa maior guerra como cristãos está assim no âmbito invisível, para vivermos uma vida em santidade. Isso é uma guerra que você tem vivido? Ou isso é algo que você tem vivido no invisível e tem perdido essa guerra na sua mente? Você tem sido manipulado pelo mestre ventríloco? Você tem dado espaço na sua mente para pensamentos malignos, pecaminosos, rancor, fofoca, imoralidade, todo tipo de pecado, iniquidade que o diabo lança à nossa mente? E quem sabe você acha que você vai vencer essa batalha enxergando o material? Eu tive um relato absurdo. Na última viagem que eu fiz com a Karina, foi eu, a Karina e a Charlotte. A Karina estava no banho, a Charlotte estava ali brincando ali no quarto. Estava num lugar que estava frio e tinha uma lareira. Eu estava ali brincando com a Charlotte, eu senti uma presença maligna. Eu comecei ali em espírito mesmo a orar, expulsar. Falei: Senhor, eu sei que o diabo está aqui. Comecei a repreender e tudo mais. A Karina no banho, depois passou esse momento aí, a Karina se trocou, eu peguei a Charlotte, a gente foi passear de carro, e no carro a Charlotte falou pra gente: mamãe, papai, tinha uma amiguinha no fogo que estava me chamando para ir brincar com ela lá no fogo. Realidade invisível, mas uma realidade muito mais forte daquilo que nós enxergamos no mundo material. Será que nós temos vivido a nossa vida enxergando o invisível? Será que nós temos sido sensíveis à voz do Espírito Santo e à voz satânica que tenta nos manipular? É nesse sentido que Eliseu, há milhares de anos atrás, olhou para o seu servo e falou: olha, Senhor, ele não sabe o que ele está fazendo, ele não sabe o que ele está falando, ele nem sequer sabe onde ele está. Senhor, que o Senhor abra os olhos do meu servo para que ele possa enxergar, porque maior é aquele que está conosco do que aquele que está no mundo. Mais numerosos são aqueles que estão conosco do que aqueles que vêm contra nós. Então exalta o nome de Jesus. Deus vai abrir olhos para que nós vençamos a batalha pela santidade da nossa vida. Porque o inimigo está ao nosso derredor, rugindo como um leão, buscando quem possa tragar. Isso é que a palavra de Deus nos diz. Ou nós podemos estar guerreando pela nossa família. A gente costuma falar que a família é a base da sociedade, mas às vezes a gente não acredita muito nisso. Porque tem pessoas mais prestando mais atenção em coisas supérfluas, prestando mais atenção no seu trabalho, na sua carreira. Aliás, tem um ditado que diz o seguinte: que não importa qual o sucesso que você tem fora de casa que justifique uma família falida. Não existe sucesso fora do seu lar que vai compensar uma família destruída. Às vezes a gente fala que a família é a base da sociedade, mas a gente não vive conforme isso. E a gente não entende que o maior inimigo da nossa família é o próprio Satanás. Porque se nós estamos aqui, nós estamos na nossa carreira, nós estamos no nosso ministério, nós estamos fazendo aquilo que Deus nos pediu para fazer, e o diabo destrói a nossa família e vem tudo por terra. Não existe pessoa que é sustentada aqui na terra sem uma família por trás, sem uma esposa saudável, sem um marido saudável. sem filhos, sem uma família, que é a nossa base, que nos sustenta. Existem algumas coisas na minha vida que são inegociáveis. Meu tempo com Deus, certamente meu tempo com a Karina e meu tempo com a Charlotte. Porque isso é mais espiritual do que eu estar aqui juntamente com vocês pregando a palavra de Deus. Por quê? Porque família é projeto de Deus, uma instituição divina aqui na terra. Meu irmão, o dia que você entender que você amar a sua esposa como Cristo amou a igreja é um mandamento bíblico. O dia que você entender que os seus filhos são o maior tesouro que você pode ter aqui na terra. O dia que cair sobre você, aquilo que caiu sobre mim em dezembro de 2021, quando eu peguei a Charlotte pela primeira vez nos meus braços, eu falei, agora eu entendi porque Jesus morreu na cruz do Calvário por mim para me salvar. É muito mais espiritual do que você fazer culto, irmão. É que a gente não entende, a gente não enxerga, a gente está tentando enxergar e a gente é tudo cego guiando cego. Às vezes a guerra é pela nossa saúde. Quantos milagres, curas e maravilhas tivemos aqui na nossa igreja, que eram enfermidades que vinham do âmbito espiritual. A palavra de Deus nos diz, nos mostra que os milagres são sinais que apontam para uma realidade maior, que apontam para uma verdade mais importante, para algo que vai tocar o nosso corpo, a nossa alma e o nosso espírito. Eu queria trazer em conclusão a guerra pelo nosso propósito. Mas quando a gente começa a enxergar com os olhos espirituais da fé, assim como esse servo de Eliseu teve os seus olhos abertos, a gente começa a entender que propósito de vida só se encontra com o Criador. Como você tem vivido a sua vida? Será que você tem buscado viver a sua vida enxergando somente com seus olhos físicos, que te traz uma grande cegueira para o mundo espiritual? Deus está nos falando aqui, olha, existe uma realidade maior, existe algo mais importante, existe um mundo invisível que rege tudo aquilo que a gente consegue ver com os nossos olhos materiais. Existe aqueles que vão dar ouvido à palavra de Deus e ao Espírito Santo que sopra sobre a igreja nesse exato momento, que vão fazer uma oração: Senhor, abra os meus olhos para que eu consiga enxergar, abra os meus olhos para que eu consiga ver aquilo que de fato é mais importante aqui na terra. Se nós simplesmente ouvirmos a voz do Espírito Santo, nós retomaremos uma das profecias mais importantes da Bíblia Sagrada, relatada lá em Joel capítulo 2, versículo 28. E depois disso, o Senhor dizendo ao seu povo: derramarei do meu Espírito sobre todos os povos, os seus filhos e filhas profetizarão, os velhos terão sonhos e os jovens terão visões. Eu quero declarar nesse exato momento que Deus vai derramar o seu Espírito Santo aqui agora sobre esta igreja, para que os velhos tenham sonhos, para que os jovens tenham visões, que a gente comece a enxergar o mundo espiritual e a realidade que está sobre nós. Exalta o nome de Jesus, abrindo os nossos olhos da fé. Aleluia.
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1: Bom dia, paz do Senhor Jesus para você que já está acordado. Já saiu debaixo da coberta? É, Juba, você saiu debaixo da coberta já, homem? Oxente! É, olha, menino. Deus, nós estamos com um clima abençoado. É, aquele clima que não dá vontade de você sair debaixo da coberta. 14 graus na capital paulista, com a sensação térmica de 12 graus. É, menino. É desse jeito, mas nós vamos fazer o seguinte, para que o nosso dia esquente na presença de Deus e o Espírito Santo de Deus nos acolha, vamos prosear com Deus agora já, é isso mesmo, vamos que vamos, em nome do Senhor Jesus Cristo, proseemos com Deus. Aleluia. Oh, meu Deus, meu Pai, meu amado Senhor, te louvamos, te engrandecemos, porque o Senhor é bom, é maravilhoso, benigno, misericordioso. Aleluia. Senhor, que todas as nações, tribos e línguas reconheçam que só o Senhor é Deus, e só Deus é o Senhor. Pai querido, que todos os joelhos se dobrem perante o Senhor em adoração, Pai querido, porque o Senhor é o único Deus merecedor de toda honra e de toda glória. Papai querido, Senhor, neste momento, eu já te agradeço, Senhor, pelas bênçãos que o Senhor tem derramado sobre as nossas vidas, ó Pai. Pela bênção, sim, da vida, do fôlego de vida. Pela bênção da família, do lar. Pela bênção do emprego, do trabalho. Pela bênção do salário, do soldo. Senhor meu Deus, pela bênção do pão de cada dia. Te agradecemos, Senhor. Te agradecemos pela oportunidade que o Senhor nos concede, meu Deus, de estarmos diante do Senhor para reconhecermos os nossos pecados, as nossas falhas, as nossas fraquezas, a nossa falta de fé. Senhor, meu Deus, muito obrigado, Senhor. Muito obrigado, Senhor, por esta linda e rica oportunidade para nos arrependermos dos nossos pecados, meu Deus, sim, para pedirmos perdão de tudo que temos feito, sim, de tudo que temos feito e que não foi do seu agrado, em atitude, em pensamento, em palavras, perdoa-nos, meu Pai, aleluia, oh glória, Pai Celestial, abençoa este internauta. Abençoa que está pelo Facebook, está pelo Instagram, está pelo YouTube, ó Pai. Sim, Senhor. Abençoa o rádio ouvinte que está pela Rádio Deus e Amor. Abençoa, Senhor, cada irmão, cada irmã, cada lar, cada família, cada pessoa, cada homem, cada mulher, cada criança. Senhor, meu Deus, cada adolescente, Pai, abençoa. Abençoa, meu Deus, eu te peço, para que o Senhor possa aconchegar todas as vidas que estão diante de ti nesta manhã, meu Papai querido. Pai Celestial, aqui estamos diante do Senhor, para que o Senhor possa, Pai querido, resolver os nossos problemas, porque nós não temos capacidade suficiente para resolvê-las, meu. Senhor, abençoa esta pessoa que amanheceu triste, angustiada. Senhor Jesus, visita ela neste momento. Opera na vida dela. Faça, Senhor, conforme a tua vontade, Senhor. E coloca o inimigo por terra. Coloca a depressão por terra. Coloca a opressão por terra. Coloca, Senhor Jesus, todas as setas malignas e diabólicas. Coloca por terra, meu Deus. Sim. Meu Deus poderoso, Neste momento eu te peço para que o Senhor possa abençoar esta pessoa, esta mãe, este pai, que já está preocupado porque chegou, ó Pai, o final de semana, Senhor. Porque geralmente, no final de semana, o filho, a filha, sai, some, desaparece e só volta na segunda, na terça ou na quarta da semana seguinte, Senhor. Ajuda, meu Pai. Ajuda, meu Deus. Esta vida, esta mãe, este pai, consola o coração. Atende o pedido dela, atende o pedido dele, Senhor. Para que esta filha, para que este filho não se perca. Não se perca nas drogas, não se perca na prostituição, não se perca na bebida alcoólica, não se perca nos vícios malignos e atribulados, ó Pai. Senhor meu Deus, eu te peço agora, quantas pessoas, quantos irmãos também oram pelo pai e pela mãe que ainda não se converteram diante do Senhor. Meu Deus poderoso, olha para esse filho que clama, que chora, que pede a transformação do pai, a transformação da mãe, Senhor. Atende o pedido dele. Senhor, ouve o pedido dele. Responde o pedido dele, meu Pai. Neste momento eu te peço para que o Senhor possa operar maravilhosamente. Senhor, Senhor Jesus, neste momento, Senhor, eu te peço para que o Senhor possa, Pai querido, visitar, Senhor Jesus, esta pessoa que está doente, está enferma, está no lar, na realidade, pois o médico liberou ele, liberou ela, para ir para casa, mas não porque está em boa situação, porque se recuperou bem, Senhor meu Deus, do tratamento que fez, mas já para viver os últimos dias da sua vida, com a sua família, com os seus entes queridos. Pai querido, visita agora no lar, visita agora em casa esta pessoa que está doente, está enferma, está em último estado, ó Pai. Senhor Jesus, visita, cura, liberta, Senhor, entra com a medicina divina na vida desta pessoa. Pai querido, opera milagres, milagres, ó Pai, na vida desta pessoa, deste irmão, desta irmã, deste homem, desta mulher, Senhor. E também as pessoas que estão hospitalizadas, Senhor, chorando, clamando, Senhor meu Deus, pedindo misericórdia, ó Pai, porque as dores são terríveis. Sim, a morfina já não adianta mais, a dor não passa, Senhor meu Deus, e outro medicamento, Senhor meu Deus, para aliviar a dor também já não tem mais solução, não há mais o que fazer, e esta pessoa chora, grita, se desespera diante do Senhor, pedindo misericórdia. Atende o pedido dele, atende o pedido dela. Pai querido, eu te peço também para que o Senhor possa abençoar. Abençoar, Senhor Jesus, aleluia, esta pessoa que está na cadeia, no cárcere, na prisão. Senhor Jesus, muitos cometeram delitos, até delitos terríveis e horríveis. Sim, hediondos até mesmo, Senhor. Está na cadeia neste momento, Pai querido, pagando por aquilo que fez de errado, Senhor. Salva esta vida, salva esta pessoa. Senhor Jesus, muda a vida dela. Repreenda qualquer classe e tipo de demônio que atua na vida dela, que atua na vida dele, Senhor, para fazer o mal, para ter ódio, Senhor Jesus, para tentar tirar vidas. Pai amado, neste momento visita esta pessoa. Eu te peço para que o Senhor opere, para que o Senhor faça, Senhor meu Deus, sim, Pai querido, uma transformação, uma conversão na vida desta pessoa. Pai, eu te peço agora, pela tua infinita misericórdia, meu Deus Todo-Poderoso, eu te peço também por aquela pessoa que já saiu da sua casa para o trabalho, o trabalhador do dia a dia. Pai querido, livra ele do acidente. Livra ela do acidente, livra, Senhor Jesus, do assalto, livra, Senhor, do latrocínio, livra, Senhor Jesus, de tudo quanto é mal que o diabo tem preparado contra ele, contra ela. Ele que vem para o trabalho de ônibus, de metrô, de trem, de monotrilho. Ele que está neste carro por aplicativo, ela também. Senhor Jesus, abençoa quem está no táxi. Senhor Jesus, abençoa o motociclista. Senhor Jesus, Pai Celestial, guarda, livre e abençoa e opera na vida de cada um deles, Pai. Abençoa esta mãe que leva a sua criança para a creche. Abençoa este pai que leva o seu filho para a escola e de lá vai para o trabalho. Muitas vezes com o coração partido porque queria ficar ou quer ficar com o filho, com a filha, o dia inteiro, Pai amado. Mas buscar o pão de cada dia o obriga, meu Deus, a deixar o seu filho em casa, a deixar o seu filho na escola, a deixar a sua filha na creche. Pai amado, abençoa. Tenha misericórdia, Senhor. Abençoa também a nossa diretoria mundial. Eu te peço, ó Pai, a irmã Irene Miranda, a irmã Débora Miranda. Abençoa o pastor Lorival de Almeida. Abençoa também presbítero Davi Miranda Neto, que fazem parte e são componentes, Pai querido, e são membros da diretoria deliberativa. Abençoa, guarda e livre, opera a vida deles. Milagres. Sim, saúde, paz, alegria, felicidade. Pai querido, unção e graça, divinamente abençoados, que sejam na Tua presença. Meu Deus Todo-Poderoso, abençoa também a nossa diretoria executiva. Pai querido, abençoa, Senhor, pastor Milton de Almeida, pastor Antônio Osmar de Oliveira, abençoa presbítero Marco Magno, presbítero Fabrício Beata, presbítero Wilson Siqueira, abençoa presbítero Gerry Adriane e a irmã Maria Josefina, Senhor, que fazem parte da nossa diretoria executiva, Pai. Opera, abençoa, guarda, livra, opera na vida delas. Abençoa também, Pai querido, eu te peço agora, presbítero Kleber de Oliveira, atual dirigente da nossa sede mundial, abençoa uma Rose também, Senhor meu Deus, confirmando a bênção da vida dela. Eu te peço, Pai querido, abençoa, guarda e livra, Senhor. Sim, opera maravilhosamente na vida deles. Eu te peço agora, Pai querido, vem abençoar todos os membros da Igreja Pentecostal Deus e Amor, as irmãs e os irmãos que são membros participantes da Santa Ceia. Senhor Jesus, opera na vida de cada um deles, ó Pai, de cada uma delas, meu Deus, confirma a vitória. Meu Deus Todo-Poderoso, eu te peço, abençoa também os cooperadores, as cooperadoras, abençoa o diácono, abençoa, Senhor, o presbítero, abençoa também, Pai querido, Pai da Glória, Senhor Jesus, os evangelistas, os pastores e os missionários, meu Deus, que estão levando a Tua palavra, pregando, Senhor, aleluia, com amor, com carinho, Senhor, meu Deus, arriscando a própria vida, Pai, aleluia, porque o nosso viver é Cristo, meu Deus, aleluia, Senhor Jesus amado, abençoa e opera na vida de todos. Meu Deus Todo-Poderoso, confirma a vitória, Senhor. Confirma a vitória, meu Pai Celestial, na vida de cada um, Senhor. De cada uma, sim, dos membros da nossa Igreja Pentecostal, Deus e Amor. Abençoa o dizimista, aquele que é fiel no seu dízimo, ó Pai. E sempre devolve, Senhor Jesus, assim que recebe o seu pagamento, o seu soldo, Pai querido, abençoa o dizimista fiel, aquele que não está conseguindo ser fiel, ó Pai, no seu dízimo, abençoa também, para que ele possa entender, Pai querido, que o dízimo pertence ao Senhor, e que a Tua obra, meu Deus, sim, precisa, Pai amado, dos que ajudam, Senhor, daqueles que ofertam, daqueles que fazem votos, Pai amado, abençoa, sim, Senhor, e opera na vida deles. Abençoa, Senhor Jesus, Pai Celestial, todos que estão, Pai querido, na Tua presença. E, Senhor Jesus, neste momento, presbítero Zaqueu, eles vão, meu Pai. Confirma e usa teu servo, em nome de Jesus. Aleluia.
2: Sim, Senhor.
1: Glória a Deus.
2: Em concordância com a oração do teu servo, Pai. Estamos aqui, ó Deus, clamando, pedindo, Pai, em favor de centenas de milhares de ouvintes que acompanham esta programação. Senhor amado, Deus eterno, sabemos, ó Deus, que é o Senhor que tem cuidado de nossa vida, cuidado, ó Deus, de tudo aquilo que nós temos colocado em Tuas mãos. Senhor eterno, eu oro neste exato momento, ó Deus, em favor daqueles que estão com os olhos cheios de lágrimas, orando conosco neste exato momento. Aqueles que estão, ó Deus, clamando por misericórdia, clamando por um algo, ó Deus, que até parece ser impossível, mas para Ti não há nada impossível. Senhor eterno, olha para esta pessoa que está a noite, que esteve a noite toda em dia, claro, ó Deus, porque não conseguiu dormir devido às preocupações. Preocupado com a conta que, ó Deus, vencerá hoje. Preocupado, ó Deus, com o filho, com a filha, com um parente que está desaparecido. Esta pessoa que está preocupada, ó Deus, que não conseguiu dormir nem um minuto devido a um laudo médico, ó Deus, ou uma notícia médica, ou até mesmo judicial. Essa pessoa, ó Deus, que está sofrendo. Às vezes, ó Deus, essa pessoa recebeu uma notícia que tirou o sono. Mas, ó Pai, olha para estas pessoas que neste exato momento estão orando conosco. Oh, aleluia, Senhor. Aqueles que receberam a notícia de um câncer, aqueles que receberam a notícia, ó Pai, até mesmo de um mandado de prisão, ó Pai, recebeu uma notícia que esta pessoa sabe, que quando entrega, quando deixar esse problema no seu altar, no teu altar, na tua casa, aos teus pés, Senhor, sabe que o Senhor resolve. E por isso clamamos agora, ó Deus, em favor e com estas pessoas que elas sabem sim que é o Senhor que resolve. Eles sabem sim, ó Deus, que é o Senhor que consegue, porta dizer, assinar no lugar do juiz. É o Senhor que consegue assinar, ó Deus, no lugar, ou substituir até mesmo um médico, dando um novo diagnóstico. Oh, aleluia. Senhor, esta pessoa que ora comigo agora está passando um momento tão difícil, tão sombrio. Está passando um momento, ó Pai, uma dificuldade tão grande. Parece que tudo resolveu desandar de repente. Parece que tudo, ó Deus, resolveu acabar desandar com tudo aquilo que ela construiu. Acabar com o seu psicológico, com a sua felicidade, com algo financeiro. Ó Deus, em todas as áreas dessa pessoa está desandando, está dissolvendo, ó Deus. Oh, aleluia. Senhor, o Senhor é um Deus, o impossível. Restaura a felicidade desta família. Traz de volta, ó Deus, aquele brilho no sorriso desta pessoa. Oh, aleluias. Essa pessoa já não tem mais motivo para se alegrar. Essa pessoa já não tem até mesmo dizer, não tem mais motivo para mim poder sorrir, porque tudo na minha vida está dando errado. Oh, Pai amado, tenha misericórdia dessa pessoa. Tenha misericórdia, tenha compaixão, ó Deus, dessas pessoas que estão passando esse momento tão, tão ruim. Um momento tão, ó, porta dizer, ó, problemático, ó Pai. Senhor, mas nós clamamos. Nós estamos aqui repreendendo, ó Deus, todas as forças do mal. Nós estamos repreendendo, ó Deus, que nós sabemos que no dia de hoje, pessoas que têm a maldade no seu coração sairão, ó Deus, às encruzilhadas, sairão em matas, sairão à meia-noite, sairão, ó Deus, na escuridão, ó Pai amado, e sacrificarão animais para que algumas pessoas vivam infelizes, ó Deus. Mas nós, como igreja do Senhor, mas nós, como igreja pentecostal, Deus e amor, nós desafiamos essas forças malignas, ó Deus. Nós, como igreja do Senhor, nós estamos aqui combatendo o mal, ó Deus. Nós, como igreja do Senhor, nós estamos aqui dizendo, o sangue de Jesus tem poder para repreender toda a força do mal. Oh, aleluia, ó Deus. Pai, repreende essa enfermidade que foi enviada. essa enfermidade, essas dores que não, nenhum tipo de medicamentos consegue, ó Deus, amenizar essa dor, nenhum tipo de exames clínicos, médicos, melhores exames consegue, ó Deus, diagnosticar qual que é o tipo, a origem, ó Deus, dessa enfermidade. Essa pessoa está gastando tanto dinheiro com exames, com médicos, ó Pai, é gastando com tanto dinheiro, ó Pai, com algo que a medicina não vai resolver, porque é algo mandado, é algo espiritual. Mas nós estamos aqui dizendo, ó Deus, que o teu sangue há poder, em teu nome há poder, sim, para repreender essa enfermidade, para repreender tudo aquilo que foi mandado, enviado, ó Deus, para poder atrapalhar, embaraçar a vida desta família, para atrapalhar essa casa, atrapalhar os projetos, os sonhos desta casa, ó Deus. Nós repreendemos todas as forças maléficas, malignas desse covarde, ó Pai. Senhor, em teu nome há poder, sim, e que possa haver a luz do Espírito Santo, que possa haver, ó Deus, a felicidade dada e enviada por ti nesta casa, que esta família possa voltar a sorrir, que esta casa possa ter a luz do Espírito Santo, ó Deus, e que essas pessoas que estão sendo vítima do inferno, vítima de pessoas maldosas, ó Deus, que vivem na maldade, ó Deus, que eles possam ser livre deste mal, que esta casa possa ser alcançada, ó Deus, pela tua luz, e que todas as forças do inferno, e que todas as correntes, e que tudo aquilo que tem atrapalhado a vida dessa pessoa possam cair por terra, que essas correntes, ó Deus, possam sair desta casa, sair desta pessoa, ó Deus, que tem se afogado nos vícios, se afogado, ó Pai, e levado todos os dias à prostituição, ao vício dos jogos e baralhos do álcool, ó Senhor, em teu nome há poder, sim, para restaurar este casamento, em teu nome, sim, há poder, ó Deus, para trazer de novo a saúde plena desta casa, a saúde plena desta família, a saúde desta mulher, deste homem, desta criança, ó Deus, ó meu Deus. Quantas pessoas agora clamam conosco, pedindo ao Senhor que o Senhor venha ter misericórdia. Quantas pessoas agora clama conosco, ó Deus, estão sentindo dores, ó Pai. Algumas estão até mesmo com laudos médicos em suas mãos. Outras estão ali, ó Deus, com os olhos em lágrimas, dizendo: eu não aceito essa enfermidade no meu corpo. Eu não aceito essa situação na minha família. Eu não aceito viver esta vida. Eu não aceito viver infeliz. Essa pessoa que está nesse momento declarando e profetizando, ó Deus, a bênção sobre a sua casa, a bênção sobre a sua família. Pai, eu tenho certeza, sim, que nesta manhã os teus anjos estão sendo enviados para abençoar esta casa. Os teus anjos, sim, estão sendo enviados, ó Deus, para quebrar todas as forças maléficas, correntes que estavam aprisionando esta casa, ó Pai. Senhor, ouve agora, ó Pai, a oração deste caminhoneiro, deste homem que vive, trabalha o dia todo neste carro. Ó Deus, o tratorista, aqueles que vivem, ó Deus, nas fazendas, aqueles que vivem, ó Deus, lá no campo, como também aqueles que estão na cidade, ó Pai, abençoa eles, ó Pai, livra de acidentes, livra, ó Deus, daquilo que o homem procura em seu coração, a maldade, livra, ó Deus, de tudo aquilo que o inimigo tem armado contra estes homens, contra essas mulheres que acordam cedo, ó Deus, e dão o seu melhor, e vão para a estrada, e vão para o campo, e vão, ó Deus, para os lugares ali tão longe da família, tão longe da sua casa, tão longe de um abraço, sim, mas os teus olhos contempla cada um deles, livra do assalto, do acidente, do homem sanguinário, livra de tudo aquilo, ó Deus, livra todo mal. Pai, abençoa todos aqueles que estão trabalhando nesse exato momento, aqui estão indo para o trabalho, voltando para o trabalho, abençoa, Deus, guarda-os e livra-os de todo mal, assim te pedimos e te agradecemos, ó Deus, em nome de Jesus, amém e amém, Senhor Jesus Cristo, amém.
3: Amém. Oh, glória a Deus, que maravilha, depois de uma oração dessa,
4: sim,
3: que maravilha, que bênção, que vitória, você já está recebendo em nome do Senhor Jesus.
4: É.
3: Agora basta você aceitar o Senhor Jesus, basta você reconciliar com Ele, voltar para o Senhor, porque Ele te aguarda a qualquer momento. É. Não tem hora marcada para você voltar para o Senhor Jesus, não tem dia marcado, não. No momento em que você decidir, o Senhor Jesus te recebe de braços abertos. E pode ser agora, neste momento, tomar a decisão de aceitar, de entregar a tua vida ao Senhor, de buscar a presença de Deus para que as bênçãos sejam completas. Paz, alegria, felicidade e ainda prosperidade. Sim, mas o mais importante, a salvação da tua alma, a salvação da tua vida e o resgate perfeito que Deus tem para você. Aceita o Senhor Jesus comigo agora? Diga comigo, Senhor Jesus, neste momento eu te aceito como meu único e suficiente Salvador da minha alma, da minha vida. Senhor Jesus, me perdoa todos os meus pecados. Lava-me, purifica-me de toda a iniquidade já praticada. Senhor Jesus, eu te peço agora, Senhor, me abençoa, Senhor Jesus, e escreva o meu nome no livro da vida. Sela com teu sangue, para que o diabo nunca mais possa ter poder sobre a minha pessoa. Me dá forças, me ajuda, me guarda, me livra, para que no dia da vinda do Senhor, eu esteja preparado, abençoado, consagrado, ungido, para ir morar nos céus com o Senhor e os seus anjos. Ou até o dia em que o Senhor me chamar, que eu esteja preparado para esse dia especial. Amém e amém, Jesus. Você, reconcilie-se com o Senhor. Diga comigo, Senhor Jesus, eu me reconcilio com o Senhor. Senhor Jesus, me lava, me purifica de todos os pecados que eu já pratiquei até agora. Senhor Jesus, me abençoa. Senhor, para que o meu nome possa brilhar novamente no livro da vida. Seja selado com teu sangue, me fortaleça, me guarda, me livra e opera na minha vida. Em nome do Senhor Jesus Cristo. Amém e amém, Senhor Jesus.
2: Eita, glórias. Amém. É, essa foi uma decisão de coragem, de fé. A melhor coisa que o homem pode fazer hoje é entregar a sua vida ao Senhor Jesus. Já dizia a bela canção, a melhor coisa que eu já fiz em toda a minha vida foi aceitar a Jesus. Então você que tomou essa decisão, esta é a melhor de todas, a melhor de toda a sua vida. Isso mesmo, é você entregar a sua vida para Jesus. E queremos saber quais foram e quem são as pessoas que tomaram essa decisão. Você vai mandar uma mensagem de áudio, de texto, para o nosso e-mail, queroaceitarjesus@ipda.com.br. Eu disse queroaceitarjesus@ipda.com.br. E o nosso WhatsApp, o WhatsApp hoje é uma ferramenta de trabalho, uma ferramenta do dia a dia, né? Você vai mandar uma mensagem de texto ou de áudio pelo nosso número 119-5094-4645. Eu disse 119-5094-4645. Manda mensagem dizendo o seu nome, a cidade de onde você está falando, entendeu? E dizendo, eu aceitei a Jesus ou eu me reconciliei. E na mesma hora, um pastor que está agora de plantão, ele vai te retornar a mensagem e vai te encaminhar para o pastor, para a cidade mais próximo onde você mora. E é o pastor que está cuidando aí das ovelhas já, então ele vai dizer, ó, vem para cá, você vai ser mais um das ovelhas desse pastor mais próximo da sua cidade. E em seguida vai marcar a data do seu batismo, a data para você voltar a ceiar e fazer parte desta família que todos os dias tem crescido, meu Deus, crescido grandiosamente. Então, Deus e amor está de portas abertas para te receber. Igreja Deus e Amor, é mais do que uma igreja, somos, pastor menina,
1: uma família, e é a família que vai morar no céu com Jesus.
2: Eu vou, rapaz.
1: Eu também vou.
2: Você vai?
1: Mas eu
2: já vou com meu chapéu aqui.
1: Quase que eu fui agora esses dias.
2: Você viu meu chapéu aqui invocado?
4: Rapaz, você tá de chapéu bonitinho,
2: né? É chapéu invocado, rapaz.
4: É invocado esse
2: ele
4: chapéu.
2: Ele tá ainda na minha cabeça.
4: Rapaz, tá difícil entrar nessa
2: cabeça.
4: Nessa cabecinha pequenininha.
2: Desisti aqui. Ah, entra não. Só entra
4: mas
2: forçado.
4: É, assim, é, desse jeito mesmo. É. Não, mas ele vai se moldar.
2: Vai se moldar.
4: É, porque é novo, né? Porque
2: é, é igual mula velha.
4: É, oi. É mesmo. Vamos que vamos, minha gente. Olha, agora você pode mandar sua mensagem, seu vídeo, seu áudio. Isso mesmo, até mesmo na sua foto. Aquela foto mais bonita que você tem. É o 11-98-292-3392. 11-98-292-3392. É o nosso WhatsApp. Chegando, Ivan Luiz pra cantar bonito no céu com meu Senhor. Vamos que vamos, louvando ao Senhor.

0: Regina.
1: Diga.
0: Eu vi que você quebrou a lima antes de ontem.
1: É,
0: você quebrou
1: a lima. Eu quebrei mesmo.
0: Tá aqui a lima quebrada.
1: Rapaz, mas
0: e eu resolvi seu problema.
1: E
0: você tá dando aí uns perdidos aí.
1: E
0: igual o drone, só vive voando. Vem, não vem. Trabalha hoje, dor não. Aí ninguém sabe onde você tá.
1: É verdade.
0: Agora pega agora a sua nova lima.
1: A minha nova lima?
0: Pode pegar. Agora eu quero ver você se esconder agora.
1: Mas olha só que bonito.
0: Agora se esconde.
1: Peraí.
0: Ó.
1: Que é isso?
0: Eu vou saber agora se você tá a mão na enxada. Ou você se escondeu.
1: Agora ficou bonitinho, né?
0: Ó.
2: É, verdade, ó.
0: Ó. Agora acabou o problema, Lucas.
1: Ó. Rapaz.
0: Tá trabalhando agora, ó. Tá vendo? Parou a enxada, acabou o barulho. Esse aqui é o segredo. Pronto.
1: Ah, eu vou colocar no pescoço isso aqui.
0: Pode colocar também. Vai,
1: pode colocar
0: no pescoço.
1: É. Quem sabe pra que serve? Quem sabe pra que serve? Ó, os nossos irmãos ouvintes e internautas, eu acho que não sabe.
0: Sabe não.
1: Não sabe. Alô! Alô, alô! Eita, é verdade, né, Juba? É verdade. Ah, você tem o seu também?
0: Não, isso aqui é para um presente do convidado.
1: Ah, presente do convidado. E o seu?
0: Não, eu agora saio no drone.
1: Olha, rapaz, não sei.
0: Então
1: não.
0: Vamos lá, enxada, porque que eu vou isso? Saber.
1: O que é isso? Ó.
0: Tá trabalhando, homem. Trabalhador. Resolveu o problema.
1: Eita, agora sim, meu filho. Agora que eu vou fazer barulho mesmo! Gente, você sabia que eu até vi um fazendeiro,
0: sim.
1: Ele coloca esse sino.
0: Chocalho, chocalho.
1: Sino, sineta.
0: Chocalho, sineta.
1: Sino, nome, né? Sineta, chocalho. No chifre do boi, da vaca.
0: Sim.
1: É, porque na fazenda dele tem bastante onça, sabe? E tá pegando os bezerros, tá pegando os novilhos, novilhas, sabe? Aí ele deu um jeito, fez um furo no chifre da vaca, meu filho. E aí colocou. E aí pra onde vai a vaca? Pra onde vai o boi? Pra onde vai, sabe? E nos bezerros coloca aqui no pescoço.
0: É. Já era. Não tem onça
1: verdade.
0: Que fique com esse barulho aí.
1: Nos chifrudos ele coloca no chifre. Nos bezerros ele coloca no pescoço.
0: Rapaz, não sei não, viu?
1: E agora, vamos por aonde? Não sei.
0: Fábio de Ribeirão Preto, Fábio de Ribeirão Preto, São Paulo. Rapaz, bom dia. Bora finalizar mais uma semana de trabalho. Já estou aqui tomando meu café, sempre na escuta do programa. Deus abençoe nosso final de semana. Tá chegando final de semana, rapaz.
1: Tá, né? Chegando e tem que ir pra igreja, viu?
0: É verdade.
1: É, irmão Geraldo, é pra igreja, meu filho, pra igreja. É. Quem mais tá com a gente? Tem mais gente aí, ó. Eu quero aí parabenizar a volta do nosso irmão Caliel de Mingeon.
0: Ah, é? Caliel?
1: Ele tava perdido também. Tem que dar um desse aqui pra ele também, que ele tava meio perdido, sabe? É, agora tá de volta agora. Nelson Fernandes de Santa Catarina. Bom dia, paz do senhor pastor. Sou de Joinville, escuto todos os dias o programa. É uma bênção no meu lar, tá dizendo o Nelson. Monércio Fernandes, vamos que vamos.
0: Rosa de Campinas, aqui de São Paulo, escuto este programa todas as manhãs. Estou rapaz. Tomando um cafezinho com pão feito em casa. Deus abençoe vocês. E aí, né? Rapaz, abraço, irmão Rosa de Campinas.
1: Tá provocando pãozinho feito em casa, rapaz, mas é gostoso demais. Delma de Três Lagoas, no Mato Grosso do Sul. Eita, cidadezinha abençoada.
0: Três Lagoas.
1: É,
0: Três Lagoas na cidade.
1: É. Imagina eu lá em Três Lagoas. Rapaz, eu não paro de
0: uma
1: pescar.
0: Uma pra mim, uma pra tu, uma pra mim.
1: É.
0: Acabou o problema.
1: Rapaz, aí não é dividido ao meio, não, né? Bom dia, Pai do Senhor. Estamos na escuta aqui. E joga água no meu esposo, Emerson. Lucas Rione. Não perdoa. É, o irmão Emerson tem que levantar pra pegar o caminho da roça. Ó, fala com a gente, você que tá ouvindo a gente também, hein? Tá com a porteira aberta agora.
0: É, velho.
1: Vamos que vamos. Você
0: mesmo,
1: rapaz. Ó. Alô? Oi?
3: Bom dia, Pai de Jesus, para todos os irmãos, irmãs. Estou aqui, quem falando aqui é Sandra, né?

0: da região de Curvelo, na zona rural, aqui na roça, ouvindo esse maravilhoso programa. Deus abençoe a todos vocês. Continua abençoando grandemente em nome do Senhor Jesus. A paz do Senhor para todos, irmãos.
1: Paz do Senhor Jesus, Deus abençoe. Curvelo ali na roça, em Minas Gerais, rapaz. Olha que é
2: bom. A paz do Senhor Jesus a todos que estão ouvindo o programa Voz da Libertação, o programa Sertão Evangélico.
1: Amém.
2: É, aqui quem vos cumprimenta é o cooperador Paulo, da Estadual de Duque de Caxias. E nesta manhã, a qual já acordamos para caçar o caminho da roça, para o trabalho.
1: Aí sim!
2: Vamos todos acordar. Acordem.
1: Verdade.
2: Vamos todos trabalhar.
1: Vamos sim!
2: Deus tem grandes bênçãos para todos nós nesse dia de hoje.
1: Tá certo.
2: Quero desde já. Mandar um abraço para minha mãe,
1: tá certo.
2: Patrícia, que está ouvindo lá na cidade de Duque de Caxias. Eu estou aqui na cidade de Resende, a trabalho. Mando um abraço também para o meu pai,
1: tá certo,
2: o presbítero Paulo Rosa. E também para todos que estão nos ouvindo, que estão ouvindo o programa Voz da Libertação e o programa Sertão Evangélico. E a todos aí da produção deste programa abençoado.
1: Tá bom, meu querido.
3: Bom dia, povo de Deus. Aqui é a irmã Regiane, aqui da IPDA, do Sítio Os Novos, Caucaia, Ceará. Estou ligada aqui no programa Sertão Evangélico. É um programa abençoado, né, que nós escuta aqui. É um programa que nos fortalece a cada dia mais na presença do Senhor Jesus.
1: Amém.
3: É tão bom estar acompanhando vocês na rádio, meus irmãos. É que Deus abençoe cada um de vocês, né? E que esse dia venha a ser um dia abençoado na presença de Deus, né? E queria que meus irmãos jogassem uma pipa d'água aí nos meus filhos, pra eles despertarem, pai, para o colégio, a Cecília e o Átila.
4: 10 mil litros.
1: Gente. É, rapaz, menino.
4: É muita água.
1: É muita água, tem que jogar mais água ainda. É. Aí isso, não perdoa, Luquinhas, não perdoa, porque, ó, uma pipa d'água. O que que vai acontecer agora?
4: Jesus Cristo está chamando.
1: E é? Tá chamando
4: os
1: quem?
4: Irmãos em Cristo, canta Jesus Cristo, está chamando você, eu, nós, todo o Brasil.
1: Isso mesmo! Glória a Deus!

0: E tá chegando a irmã Vanilda Rosa para contar uma bênção que Deus operou na vida dela. Prepara-te aí, porque Deus pode tocar no teu coração e você receber a mesma bênção ou maior ainda. Vamos que vamos!
1: Eu estava fazendo a campanha aqui na igreja, Deus é amor, com a irmã Marli, né? Na campanha dela. Aí, antes de terminar a campanha, meu esposo estava desempregado. Aí ele procurava, aí ele já tinha desanimado, né? E eu buscando, né? Fazendo essa campanha, eu falei, peguei o voto, né? Falei, fazer a campanha, né? Chegou aí nas firmas, mandar currículo. Aí eles falaram que tinha que ter estudo. Eu continuei na campanha com a irmã Marli, aqui na Igreja Deus é Amor. E o telefone tocou, o irmão dele indicou ele na firma. E graças a Deus ele tá trabalhando, né? Tá empregado, graças a Deus. Faz o voto com Deus, né? E tenha fé, graças a Deus. Deus tem honrado, né? É só pôr a fé em prática, né? Os problemas impossíveis, né? O que é impossível para nós, para Deus não é, né? Deus resolve causa impossível.
0: É desse jeito. Eu sempre digo que para Deus nada é impossível, porque isso já vem da palavra de Deus também, né? Mas Deus, ele age em qualquer setor da vida da pessoa que tem fé. Age no matrimônio, age na família, age no lar, age na parte financeira, age na vida espiritual, trazendo salvação, paz, alegria, libertação. Aí está. Uma porta aberta é algo maravilhoso. Uma porta de emprego, porque nós precisamos de trazer o pão de cada dia para dentro do nosso lar. Eu quero dizer uma coisa para você que está desempregado, que está desempregada. O Senhor Jesus está te contemplando. Este testemunho veio para aumentar a tua fé, para que você acredite, creia, pois o Senhor, ele tem poder para abrir portas onde não há porta, abrir caminho onde não há caminho. Você é a pessoa que Deus quer abençoar, mas você tem que tomar uma decisão. Sabe o quê? Você deve vir para a Igreja Pentecostal Deus e Amor. Hoje, nós temos 5 cultos e mais uma vigília aqui na nossa sede mundial. A partir das 7 horas da manhã, nós temos o primeiro culto. Às 9 horas da manhã, nós temos o segundo culto. Hoje, às 11 horas, o terceiro. Às 15 horas ou 3 horas da tarde, o quarto culto. E às 19 horas, nós temos também o quinto culto. Na vigília, a partir das 23 horas, aqui na Avenida do Estado, 4568. Venha você receber a bênção de Deus. A entrada principal é pela Avenida Prefeito Passos, número 10, para pedestres e automóveis. Venha receber a bênção de Deus. Você não pode vir aqui para a nossa sede mundial, mas você pode ir para uma das nossas igrejas Deus e Amor, mais próxima da tua casa, ali no teu bairro, receber a bênção. Porta aberta te aguarda. Bênção, saúde, paz, alegria, felicidade e, eu repito, salvação para você em nome de Jesus. Receba em nome do Senhor Jesus. Amém!
2: Amém! Eita, glórias a Deus!
0: Tá,
2: né?
0: Maravilha!
2: Hoje tá recheado.
0: Tá,
2: e 20 horas o Regenere.
0: Oh, é, nesse tá, sábado? Hoje,
2: sexta-feira.
0: Hoje, sexta-feira?
2: Regenere, Fire.
0: Rapaz!
2: O fogo, Fire.
0: O Fire. Fire.
2: É Fire. Esse é, nome é que eu não consigo falar esse nome em inglês, hein?
0: É, nós caipira é meio enrolado mesmo, né?
2: Mas, ó, pra quem gosta de um entrar num clima de uma imersão de fogo espiritual.
0: Olha!
2: É, 20 horas aqui na nossa sede mundial com o Regenere Fire. Gente, venha, eu te convido a você vir. Eu te convido.
0: Então, realidade, o que é? Às 19 e às 20, então?
2: Não, 19 horas é o culto.
0: Ah, tá. É, e às 20 é o
2: Regenere Fire. Entendeu? Entendeu? É tipo assim, o Fire 20 horas e amanhã não regenere, rapaz.
0: Não explica direito pra gente esse povo, gente.
2: Então não faltem. Hoje tá recheado, gente. Hoje, meu Deus, hoje tá. Você pede porque quer. Porque verdade. Falta de horário não é, rapaz.
0: Verdade, verdade.
2: E falta isso de tudo não, né?
0: E hoje, na Igreja Pentecostal Deus e Amor, é guerra contra o mal. Verdade, o Senhor Jesus vai colocar por terra qualquer mal que foi feito contra você, contra a sua vida, contra a sua família. Todos os males repreendidos em nome de Jesus Cristo, nosso Senhor.
2: Eita,
0: é glória. Verdade.
2: E tem gente ouvindo a gente.
0: Tem.
2: E nós vamos ouvir também.
0: Vamos escutar. Tá, porteira aberta.
3: Já estou na escuta da programação Sertão Sertanejo.
0: Ah,
3: né?
0: É?
3: Sou o Silvio
0: é o Sertão Evangélico,
3: Santo Inês, Rio Branco, Acre. Não perda essa programação, Pai do Senhor Jesus.
0: Amém. Pai do Senhor Jesus, Deus abençoe. Pai. Vamos que vamos.
4: Brasil. Bom dia, pastor César Medina.
0: Bom dia,
4: Zaqueu. Bom dia a todos os ouvintes que estão ouvindo essa programação maravilhosa. Eu sou a Unísia, moro na cidade de Sérgio, estado de Goiás. Sou ouvinte assisa dessa programação abençoada.
0: Amém.
4: E seja uma sexta-feira abençoada a presença do nosso Deus. Que Deus esteja nos abençoando e nos guardando e caminhando passo a passo em cada um de nós. Coloca a Saracura cantar pra mim aí. Eu quero escutar o Canta Saracura. Fica com Deus. Um ótimo final de semana pra vocês.
0: Pra
4: Deus que abençoe.
0: Monísia, não escuta a gente só pelo rádio, não. Vai pro YouTube. É Sertão Evangélico, IPDA. Aí você vai ver a gente. Você vai ver como que o Zaqueu tá bonito hoje.
2: Rapaz,
0: é, tá
2: meu novo chapéu.
0: Tá chapéu novo. É, tá de calçadinho, tá de cinto, caipira.
2: Rapaz.
0: Tá de botina nova.
2: Não, botina nova não.
0: Ah, não é não? Ah, eu achei que era
2: nova. Só o rosto é novo.
0: Ah, o rosto é novo, é?
2: Sei não, viu?
5: Bom dia, pastor César Medina. Bom dia, Zaqueu.
0: Bom dia.
5: A paz do Senhor a todos os irmãos aí, ouvintes dessa programação maravilhosa, que é o Matusalém de Jacareí.
0: Matusalém.
5: Vamos pegar o caminho da roça, porque hoje ainda é sexta-feira.
0: É verdade.
5: E vamos que vamos, com coragem e fé, porque hoje ainda é dia de trabalho.
0: Tá certo.
5: Jogar para minha esposa Andresa para levantar e pegar o caminho da roça. Deus abençoe a todos.
0: Tá certo, menino. Ainda é sexta-feira, Zaqueu.
2: É sexta-feira.
0: Você já tá pensando em pegar a rede, né?
2: Rapaz, eu comprei uma rede de tucum.
0: É aí.
2: Não perdi nada, viu?
0: Ih, rapaz. Já tô vendo que não vai render a roça hoje, hein? Vamos que vamos. Mais gente 11, com a 9, gente.
2: 8292-3392.
6: Olá, isso aí. Sempre ouço essa rádio abençoada com meu pai.
0: É?
6: E tô com o berrante aí pra nós e a bicharada.
0: E é, menino?
2: Cadê o berrante? Ah, o berrante tá aí.
0: É, o berrante tá aqui, ó.
2: Vou bater fogo, medindo.
0: Vamos ver.
2: Rapaz, ó, o pulmão, homem. Vai segurar até você. Ó. Ih, rapaz. Pulmão funcionou.
0: Aê!
2: Agora deita
0: pro... Já tô fazendo teste, ó. Ó, tá me desafiando. Tá me desafiando, olha lá.
2: Ó. Ó, rapaz. Chamando, viu, rapaz? Ih, rapaz. Segurou.
0: É, menino.
2: Ô, boi.
0: Rapaz, olha.
2: Imagina, os estão lá no campo lá, rapaz.
0: Menino.
2: Chamando o boi,
0: é verdade.
2: É, rapaz.
0: Vamos que vamos, porque nós temos tem mais
2: empreitada bênção. Hoje, rapaz.
0: Tem empreitada, tem empreitada.
2: Isso mesmo. E tá chegando alguém pra louvar agora.
0: E
2: pra
0: é
2: cantar.
0: Isso.
2: Pra exaltar esse quem? Deus
0: quem?
2: Maravilhoso.
0: Quem?
2: É. Dupla Deus é Amor.
0: Ei!
2: O evangelista, rapaz.
0: Que leva a palavra de Deus aos confins da terra.

0: O Caliel hoje vai me perdoar, Caliel, porque eu não passei pra ele a palavra antes. Oh. O Lucas Coutinho, Valdir, rapaz, e o Lucas Rione.
1: Olha!
0: Tamo ali. E a palavra de Deus hoje vai ser ministrada, rapaz.
1: Pode
0: ser. Ó, Lucas, tá vendo, gente? É Lucas. Isso. Lucas, capítulo de número 19, entendeu? E verso de número 1. E para a palavra de Deus,
1: nós tiramos o chapéu para a palavra de Deus.
0: Rapaz, aqui tá meio difícil. Tá, pronto, virei.
1: Isso, aí, tá certo.
0: Deitou aqui pro melhor agora. Lucas, capítulo de número 19, verso 1, que diz: E tendo Jesus entrado em Jericó, ia passando, e eis que ali havia um homem chamado Zaqueu.
1: Opa!
0: E era este chefe dos publicanos, e era rico. Olha os adjetivos dele.
1: Rapaz.
0: E procurava ver quem era Jesus, e não podia por causa da multidão, pois era de pequena estatura.
1: Amém.
0: E correndo adiante, subiu a uma figueira brava para ver, porque havia de passar por ali.
1: Olha.
0: E quando Jesus chegou àquele lugar, olhando para cima, ouviu e disse: Zaqueu, desce-te depressa, pois me convém pousar em tua casa.
1: Amém!
0: É uma história que eu posso dizer, uma criança, nos seus primeiros entendimentos, ele já conhece a história de Zaqueu.
1: Sim, sim.
0: Homem baixinho, algumas histórias tratam ele como gordinho.
1: É.
0: Um homem ali alegre. Agora imagina só, Zaqueu, a própria Bíblia descreve com os adjetivos de um homem rico e um homem de alta posição social.
1: Olha.
0: De respeito.
1: Sim, sim.
0: Chefe dos publicanos. E este homem, a Bíblia diz que ele vai ter com Jesus. Olha só. Ele queria saber quem era Jesus.
1: Sim.
0: Só que tinha um problema. Eu sou baixo. A multidão é muito grande.
1: Sim.
0: Jesus entrou em Jericó, curou os cegos. E agora ele está continuando o seu trajeto.
1: Sim, sim.
0: Em Jericó, ele falou: aqui é a principal. Aqui vai ser onde Jesus repassa o caminho, a vinda principal.
1: É.
0: Só que olhando para a Bíblia Sagrada, olha só o que nós conseguimos entender e ver pelo texto dentro da geografia.
1: Diga-me.
0: Ele olha o caminho e sobe em uma figueira brava. Só que como ele sobe na figueira brava, o entendimento que nós temos olhando para essa escritura, é que a figueira era de um fruto que não era comestível, que ninguém plantava.
1: Verdade.
0: Algumas pessoas imaginam que era
1: sicômoro.
0: Sicômoro, né? Até o Bíblia fala sobre o sicômoro.
1: Sim, sim.
0: Algumas pessoas imaginam que era cheio de espinho. Não é porque era cheio de espinho. É porque ela era um fruto que ninguém era incomestível.
1: Sim, sim.
0: Quando eu sobe na figueira, Zaqueu, ele vai, Jesus vai passar por aqui. Eu posso imaginar ele olhando para Jesus e dizendo: Jesus, olha para mim.
1: Sim.
0: Olha para mim. Só que no momento que Jesus passa, ele começa... isso é o meu pensamento. Ele começa a dizer: Senhor, eu sou igual a essa árvore. Eu sou uma fruta que fica podre. Eu quero que ele comece a fazer a comparação da vida dele com aquela figueira brava.
1: Amém.
0: Ele desce depressa ao ser notado, ao ser convidado, Jesus, pode descer daí porque hoje eu vou pousar na sua casa.
1: Aleluia.
0: Gente, quando a gente se humilhamos, quando nós reconhecemos que somos pecadores, pastor.
1: Sim, sim.
0: Quando nós reconhecemos que somos miseráveis, não somos dignos, não somos dignos.
1: Exato.
0: Quando nós reconhecemos que tudo que Deus faz na minha vida é pela misericórdia, rapaz, algo diferente acontece.
1: Verdade.
0: Sabe por quê? Tem pessoas que acham, porque eu estudei muito, porque eu sou isso, porque eu tenho dinheiro, porque eu tenho status. Jesus vai me notar. Quem te disse que isso vai te dar status perante Jesus? Negativo. Quando você se humilha de coração, de alma ali, joelho no chão, lágrimas, Senhor, eu sou pecador, a minha posição social não é nada, porque eu me rasgo por inteiro na tua presença, eu quebranto o meu coração, aí, meu filho, o céu se abre para você.
1: Aleluia.
0: Aí há chuvas de bênçãos sobre a sua vida, mas para isso tem que tomar a decisão de você ter um encontro verdadeiro, íntimo com Cristo.
1: Aleluia.
0: É assim?
1: Sim.
0: É, rapaz.
1: Verdade.
0: Entendeu? E o encontro resolveu em quê? Salvação, rapaz, para a casa de Zaqueu. E foi tão forte que ele falou assim: Senhor, se eu tiver defraudado alguém, eu vou restituir 4 vezes mais.
1: Rapaz.
0: Os frutos do Espírito, quando a pessoa aceita Jesus, mostra ali as evidências que a pessoa é transformada.
1: Exatamente.
0: É assim. Então, eu quero falar com você, você que está acompanhando agora a programação, quero te convidar você a participar conosco nos nossos cursos. Amém. 7 está em andamento agora, vai 9, 11, 15, 19, 20 horas e às 23 horas, hoje, sexta-feira. Então, não fique de fora, venha para cá, traga a sua família, porque você vai ser mais do que abençoado. Avenida?
1: Amém. Avenida do Estado, 4568, aqui na Liberdade, na capital paulista. Entrada principal pela Avenida Prefeito Passos, número 10, para automóveis e para pedestres. Venha receber a tua vitória, venha entender e conhecer mais da palavra de Deus. Assim como Zaqueu recebeu a vitória, você também é a próxima pessoa a receber a salvação. Venha, em nome de Jesus.
0: Vamos que vamos, vamos que vamos.
1: Vamos que vamos.
0: Olha, chegou a hora boa.
1: Chegou já a hora boa, né?
0: Hora boa.
1: É isso mesmo. Olha, um cadinho só assim, ó, desse tamanho assim, um cadinho só. É um poucoxinho só. Nós volto com vocês com Sertão Evangélico. Café que derruba macaco do galho. Eita, hoje glória. O visitante vai tomar café que derruba macaco do galho.
0: É o Colombo também, rapaz.
1: Vamos que vamos.
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0: em São Paulo, capital. Já virou o relógio, César. 7
1: Já virou isso mesmo.
0: Rapaz, olha quem está hoje aqui.
2: Quem que está hoje com a gente?
0: A irmã Rose tirou da cama, irmã Rose.
2: Ah, vamos, irmã. Irmã Rose. É, obrigado, tá?
0: Jogou algo no Pastor Cláudio?
2: Paz do
0: Senhor Jesus, bom dia, né?
2: A paz do Senhor Jesus, Pastor Cláudio. Vai conversando com o Zaqueu aí que eu vou preparar um café que derruba macaco do galho hoje pra você.
0: Tem que orar antes,
2: viu? É. Café, foi. É, tem que orar, porque aí vai consagrar, abençoar, guardar, livrar.
3: Que maravilha.
0: Paz do Senhor Jesus, Pastor.
2: É uma Cláudio. Colher. Escuta aí. É duas colheres.
3: Meu Deus.
2: É três colheres.
3: Vai ser forte.
2: É, vai ser forte.
0: O mistério é forte.
3: Esse tá fortíssimo. Sim,
0: vamos que vamos, Pastor Cléber Almeida. Paz do Senhor Jesus.
3: A bom paz dia. Do Senhor Jesus, querido Zaqueu. A paz do Senhor Jesus. Meu querido Pastor César, a paz do Senhor Jesus a todos aqueles que estão nos acompanhando. Estamos aqui neste privilégio hoje, convidados a participar deste maravilhoso programa e esta mesa. Olha que coisa bonita isso aqui.
0: A Poli caprichou.
3: E aqui é tudo ao vivo, olha.
2: É ao
3: olha,
2: vivo.
3: Olha,
2: é, tudo
3: olha,
2: ao vivo.
3: Olha, rapaz. Que. Olha que coisa linda esse café sendo passado na hora.
2: Na hora, na hora. Na hora,
0: a gente acha que é fake.
3: Não, não, não tem nada fake. Olha, você que está aí, ó, acompanhando, olha que cheirinho de café. Oh, meu Deus do céu.
2: Mesmo, café. Você está conseguindo sentir o cheiro aí, minha gente?
3: É. Isso aqui é para despertar todos aqueles que ainda estão dormindo.
0: É isso mesmo. Tá linda, palabuda, para a empreitada do dia, rapaz.
2: É, meu amor. É.
0: E estamos aqui hoje com o pastor Cléber de Oliveira, ele que é o pastor responsável pela sede mundial, entendeu?
2: Ninguém conhece,
0: ninguém
2: hoje,
0: conhece, né?
3: Ninguém conhece, não, ninguém conhece.
0: Imagina.
3: Nós ficamos mais nos bastidores orando por esta gente,
0: ninguém,
3: né, Zaqueu?
0: Ninguém conhece, né?
3: Ninguém conhece.
0: Pastor Cléber, tá chegando um dia aí especial.
3: Sim.
0: Próximo mês, aqui, sede mundial vai abalar. Não, vai abalar São Paulo, né? Sim, pastor César. Vai abalar
2: verdade,
0: São Paulo.
2: Verdade.
0: Vai estremecer tudo, hein?
2: Então, pastor Cléber, hoje tem uma notícia maravilhosa, notícia especial para os nossos irmãos ouvintes que estão preparando caravanas lá do interior, pastor Cléber.
3: Sim, pastor César, tudo já preparado. E hoje mesmo é um dia mais do que especial, porque hoje nós teremos aqui, Zaqueu, nós teremos aqui também, pastor César e irmãos que estão nos acompanhando, nós teremos presbítero Zaqueu aqui conosco, a evangelista internacional Maria Lorena.
0: Hoje?
3: Ela, hoje, eita, rapaz, nós estaremos abrindo aquela campanha de jejum e de oração com ela, o presbítero Davi Neto, orando ao nosso Deus, sim.
0: Fresquinha notícia.
3: A partir das 23h45 hoje, pelas nossas emissoras. Por quê? Porque hoje é o início já da campanha, como dizia o nosso irmão Zaqueu, de 21 dias de preparação para esta celebração e festa. 64 anos de Igreja Deus e Amor, 64 anos de conquistas, de vitórias, de almas salvas e o melhor de tudo, destas maravilhas que nós estamos vendo, porque aqui vai crescendo a cada dia. Verdade, olha verdade. Que coisa linda.
2: Vossa verdade. Excelência.
3: Este é.
2: Ó, café que derruba macaco do galho.
3: Vamos lá.
0: É café Colombo.
2: Sem açúcar.
3: Cada gole maravilha.
2: É um tombo. Café Colombo. Cada gole é um tombo.
3: Vamos lá então. Abençoa, meu Deus.
0: Ó.
3: Tá delicioso.
0: Tá delicioso.
3: Tá delicioso.
2: Tá
3: delicioso.
2: Cadê as palmas? Cadê as palmas, gente?
3: Tá delicioso este café.
0: Ele quase virou os olhos, pastor Cléber.
3: Não, tá forte, mas está daquele jeito pra despertar o cidadão.
0: E essas lágrimas nos seus olhos? É de emoção, essas lágrimas?
3: Não, o café tá bom, pastor.
2: Tá bom.
3: O senhor tá de parabéns. É o café perfeito pra despertar aqueles que estão conosco agora e já estão indo pra roça. Aqueles que já estão no campus, que estão já, olha as palmas. Zaqueu, para aqueles que já estão também no trânsito hoje, um trânsito abençoado em São Paulo, hein? Abençoado em São Paulo.
0: Rapaz, igual o pastor Kevin, o pastor Medina fala, a 500 metros você anda uma hora.
3: Mas aqueles que estão na transmissão já estão recebendo agora aquela comunhão, já estão vivendo este momento maravilhoso. Que maravilha, hein? E sendo preparados.
0: Eu tenho certeza que no dia 13 e 14 aqui na sede mundial, o estacionamento vai ser pequeno. E as cadeiras também não vão nem dar. Eu tenho certeza que vai faltar cadeira, vai faltar estacionamento, vaga de estacionamento. Porque a multidão que tá vindo pra cá, rapaz, se não chegar cedo...
2: É mesmo.
0: Se não chegar cedo...
3: Muitas pessoas, pastor, nós já temos preparadas, como disse o senhor, das caravanas, 114 caravanas já estão preparadas, fora a Grande São Paulo e aqueles que estão na proximidade, meu pastor. E nós teremos um momento único aqui na nossa sede mundial, porque nós começamos já na madrugada do dia 12 para o dia 13, aquela vigília do renovo. Nós temos em seguida aquele culto pela manhã com a nossa irmã Débora, que é as mulheres de fé, que estarão aqui celebrando, confraternizando pelas vitórias recebidas.
2: Amém.
3: E em seguida, nós teremos aquele momento com a juventude no nosso lounge, à noite, no sábado já, o culto jovem regenera. E no domingo, aí nós não precisamos nem dizer, é Brasil e o mundo conosco.
2: Aleluia.
3: Pastores de todos os lugares deste imenso e abençoado país para celebrarmos os 64 anos de Igreja Deus e Amor. Pela manhã, nós teremos a evangelista Maria Lorena lançando, pastor, que é o Ministério Global da Intercessão. Já no auditório, nós teremos a consagração de pastores. E à tarde, olha que coisa linda, nós teremos ali aquele momento em que nós vamos receber as pessoas, Raquel, que vamos estar chegando de todos os lugares e os primeiros mil a chegar já vão receber o seu bolo antecipado.
2: Oi.
3: O bolo da festa.
0: E qual que é bolo mesmo ou presente?
3: Não, bolo de bolo mesmo. Ah, bolo de bolo.
0: De comer.
3: Comestível e aquela lembrancinha de que você esteve presente aqui nos 64 anos da Igreja aí, Deus é Amor.
2: As primeiras mil pessoas.
3: Mil pessoas serão contempladas e serão abençoadas.
2: Eu acho que vou estar aqui desde a meia-noite, já na fila, esperando.
3: Esperando já o primeiro lugar.
0: Ô César, e não pode esquecer também que teremos a casa do Sertão Evangélico, do Nós e do IPDA Play também, viu?
3: Nesta festa, para que o povo que vem de longe possa entender.
2: Pode acompanhar. No cantinho do Sertão Evangélico, vão tomar... Café que derruba macaco do galho, né?
3: Eita, glória!
0: Vamos dar testemunho no Voz da Libertação. Então teremos muita novidade chegando, novidade. E para poder a gente não soltar tudo de uma vez, vamos chamar a notícia com a Cristine, que daqui a pouquinho o pastor Kleber de Oliveira, ele vai contar mais as novidades que teremos no dia 13 e 14 aqui em nossa sede mundial. Cristine, tá por aí, será? Cristine chegou?
1: Bom dia! Chegou o momento de informação aqui no programa Sertão Evangélico. Vamos trazer as principais notícias do campo, curiosidades e informações quentinhas do agronegócio brasileiro. Plantas tóxicas no campo. Saiba quais plantas são um perigo para o gado. A presença de plantas tóxicas em pastagens representa um sério risco para a saúde e bem-estar do gado. Algumas plantas comuns, aparentemente inofensivas, podem conter toxinas que, quando ingeridas pelo gado, podem causar uma série de problemas de saúde. Entre as plantas tóxicas mais comuns para bovinos estão a espinhadeira santa, a crotalária e o capim-colchão. Os sintomas de intoxicação podem variar dependendo da planta consumida e da quantidade ingerida, e incluem desde distúrbios digestivos e neurológicos até danos ao fígado e rins. A prevenção é fundamental para evitar a ingestão acidental dessas plantas. E os pecuaristas devem estar atentos à presença delas em suas pastagens e tomar medidas para removê-las ou controlá-las. Além disso, é importante buscar orientação veterinária ao identificar qualquer sinal de intoxicação no gado para um tratamento adequado e rápido. O conhecimento sobre as plantas tóxicas para bovinos é essencial para a gestão adequada das pastagens. Algumas dessas plantas podem ser nativas de certas regiões, enquanto outras são invasoras ou foram introduzidas acidentalmente. O desafio para os pecuaristas é identificar e eliminar essas plantas das pastagens, a fim de proteger o gado contra possíveis intoxicações.
3: Que coisa linda, hein?
2: Que maravilha. Olha só.
0: Tu viu o nome das plantas? O nome é diferente, o nome das plantas.
2: É, totalmente diferente, verdade. Olha. É. Que coisa boa. Tem que sempre...
0: Ó. Saber
2: as plantas, né? E até a essência que ela traz, justamente, é porque tem plantas medicinais, tem plantas que fazem bem, muito bem para a saúde das pessoas também, não é verdade? É isso mesmo. Ó, vamos que vamos?
0: Um abraço a todos os ouvintes que estão lá em Mogi das Cruzes, né?
2: É.
0: E a nossa irmã Maria Cleusa está acompanhando aqui, falando assim, ó, Deus abençoe, pastor Kleber é bênção, está elogiando o pastor Kleber, dizendo que ele está bonito. Está bonitinho,
2: olha Maria só, Cleusa. Pastor Kleber, está dizendo a irmã Nani Santos, fala para o pastor Kleber que minha filha adolescente deixou de ser rebelde depois que passou a ouvir o pastor Kleber orando à meia-noite no YouTube. Ela fala para mim que gosta muito de ouvir ele.
3: Que maravilha, abraço especial para ela. Deus está alcançando pessoas através dessas orações, hein?
2: É verdade, pastor.
3: Que maravilha.
2: Olha que fruto maravilhoso, que coisa linda, pastor Kleber.
3: É Deus entrando nas famílias.
0: Doce de Buriti.
2: Esse é doce
3: tá
2: de
3: bonito,
2: Buriti.
3: Hein?
0: Você conhece?
3: Olha que cheiro,
0: tô. Olha o cheiro. Você conhece o...
3: Coisa linda.
2: Não, Buriti não. Não, eu já vi assim, entendeu? Mas doce de Buriti não.
0: Não?
2: É, até agora não. Assim,
0: aqui
2: assim
0: é polpa,
2: do jeito que tá aí.
0: Aqui é com a polpa
2: do Buriti. É da polpa do Buriti mesmo, é?
0: É, entendeu? Então, daqui a pouco vamos comer, porque se comer aqui agora, você
2: então
0: sabe,
2: então vai,
0: né,
2: ficar ótimo com este pão aqui.
0: É pão caseiro?
2: Oh. É, pão caseiro. Da Buriti com pão caseiro. Sabia? Da vovó Lulu.
3: Esse olha
2: Lulu.
3: Que coisa linda.
0: Kleber hoje vai engordar uns 10 quilos, pastor Kleber, hoje.
3: É, hoje quebra-se a dieta, hein, pastor? Hoje a dieta não suportou, hein?
2: Não, hoje...
3: Mas hoje pode. Hoje pode. Hoje tá liberado,
2: hoje
3: né,
2: pode,
3: pastor?
2: Olha.
0: E, gente, ó, novidade chegando aí, novidade de agora, pastor Kleber. Sabemos que esse ano serão sábado e domingo,
3: sim,
0: né? E acompanho alguns irmãos que eles falam assim, ó, eu tô com caravana já feita e tem pessoas querendo vir. Tipo assim, ó, ó.
3: O que eu faço?
0: E aí?
3: Eu vou dar um conselho mais do que especial para todos vocês agora que estão nos acompanhando. De todos os lugares... presbítero Zaqueu, de todos os lugares, pastor César.
0: Sim.
3: As caravanas estão formadas, mas as pessoas não estão localizadas. Sai de uma região, de uma sede local, da setorial, está saindo da sede estadual. O que você vai fazer? Você vai se localizar com o responsável da sua região, porque todas estas caravanas já têm um propósito e também já têm uma direção. Vira a sede mundial para celebrar os 64 anos. E você pode entrar em contato também com o nosso setor através do número 3347-4700 ou através de caravanas@ipda.com.br. E quando nós fazemos isso, Zaqueu, o que acontece? A pessoa já é orientada aonde está preparada a caravana mais próxima, já recebe o contato do pastor local para ela não faltar, estar presente nesse dia que vai ser um momento único.
0: E aqueles que já, ó, só é um ônibus com 40 pessoas e tem mais 3 ali querendo ir.
3: Boa
0: e não quer estar no ônibus.
3: Boa pergunta, o que fazemos?
0: Faz nova caravana, avança.
3: Uma outra caravana já se une com aquela família e já prepara o quê? Uma van. Já está cheio o ônibus? Uma van. Se já tem condição, prepara um outro ônibus, por quê? Vai valer a pena e a resposta é Deus que vai conceder a todos.
2: Aleluia.
0: Vai perder quem não vier, viu? Porque aqui vai estar recheado.
2: Sinceramente.
0: De bênçãos, viu?
2: É, vai estar
3: agora
2: recheado.
3: Agora eu gostei da divulgação que teremos, pastor, porque nós sabemos que neste dia nós recebemos pessoas do Brasil e do mundo todo e elas terão oportunidade de testemunhar aqueles que fizeram voto. E eu quero aproveitar que eu estou aqui na oportunidade.
2: Isso,
3: pastor, eu fiz um voto com Deus. Se o Senhor operar na minha saúde para esta celebração e festa. Fiz uns exames, amém, estava tudo meio descontrolado. Zaqueu, o médico já queria entrar com a medicação. Eu falei, não, Não, eu não posso aceitar. Fiz um propósito. Eu quero agradecer ao vivo, eu quero agradecer lá no ar, se Deus operar na minha saúde. O que aconteceu, pastor? Segundo os exames, acompanhamento médico.
0: Coração,
3: fica... Aquela glicose que estava de 9,9 caiu para 5,4. Aquela coagulação sanguínea que estava quase já desenganada voltou ao normal. Esse e todas aquelas dores e aquela situação que o médico já queria, uma intervenção, Deus colocou as mãos e nós estamos aqui para agradecer. O que, que a gente vai fazer nesse dia? Pessoas que como eu, como o Senhor, como todos aqui que estão, foram abençoados, vamos testar.

0: pessoas não valorizam.
1: Sim.
0: É, muitas pessoas, como eu disse, nosso irmão saudoso missionário Davi Miranda, estão pisando em favo de mel.
1: E não sabe reconhecer.
0: Não sabe reconhecer da tão abençoada vitória que lhe aguarda neste evento maravilhoso do aniversário da igreja. É, Deus estará honrando cada pessoa que comparecer.
1: Aleluia.
0: Neste dia 13 e 14 de junho de 2026, pastor.
1: Será algo inesquecível, pastor César, e esta pessoa tem um testemunho, esta família já foi abençoada, muitas maravilhas de Deus já aconteceram, e o nome do Senhor... aqui o Zaqueu com aquele doce, olha que coisa linda, rapaz.
2: Rapaz. Hã?
1: Tem água na boca já daqueles rapaz. Que estão acompanhando ao vivo.
2: Vamos fazer assim, para nós comermos, você quer melar a mão, vai sujar a mão, vai dar uma cor.
0: É.
2: Enquanto Álvaro e Lourival canta, palavra que divina, isso? Vamos comer o doce bonitinho.
1: Vamos experimentar.
0: Palavra divina, Álvaro e Lourival. Glória!

0: 7h23 na capital paulista, horário oficial de Brasília. Doce de Buriti. Ah, explica aqui um pouquinho pra nós a composição desse doce.
1: É Buriti.
0: É?
1: Buriti é um...
0: Ah, é? Buriti?
2: É tipo,
0: doce de buriti?
2: Pra mim, esse é a fruta, viu?
0: Ah, tá.
2: Tem pôr de molho, né? Ah, maduro. Uhum. Quem é lá do Maranhão, quem é do Piauí, quem é da região Nordeste, lá mesmo assim, da não da Caatinga, entendeu? Uhum. Ele é muito assim de cerrado, entendeu? Muito de onde tem... A piqui, entendeu? É, rapaz, tem demais buriti, viu?
0: Saboroso.
2: Parece um coco babassu, não babassu, mas é igual, um tipo de palmeira.
0: Ah, entendeu?
2: Rapaz, é bonito, viu? Vermelhão. E é muito bom. Aconselho você que, ó, uma dica minha. Quem não comeu doce de buriti, vai na sua cidade aí, uma loja, um lugar onde vende doce de buriti, Casa do Norte, esses lugares... Onde vende lá do Nordeste produz, procura doce de buriti. Não é muito caro, não, viu? Você paga menos de 100 reais.
0: É acessível.
2: Hã?
0: É acessível.
2: Acessível, preço acessível. É entre 10 e 20.
0: Ah, então tá bom.
2: Bom demais.
3: E com esse queijinho.
2: Rapaz.
3: Queijinho frescão.
0: Queijinho frescão.
3: Fica bom demais, não fica?
0: Fica mesmo.
3: Que maravilha.
0: Aí um chá ou um café sem açúcar. Rapaz, menino.
3: Eu já tomei os dois. Tomei o chá e tomei um cafezinho. Cafezinho também.
2: Decira Jesus diz assim, fala pro pastor Kleber que já recebi um grande milagre através da oração do meio-dia e fiquei muito feliz.
3: Oh, maravilha. Quem não fica feliz de receber um milagre?
0: Menino, é verdade.
3: E quem não fica feliz de receber o milagre de Deus? E é para milagres... que nós queremos te convidar. Hoje é um dia especial de milagres aqui na Cidade Mundial.
0: Hoje é guerra contra o mal, né, pastor?
3: Hoje é libertação total em todas as igrejas Deus e Amor. E já foi a madrugada de consagração, oração, o dia todo neste propósito. E aqui estaremos para receber a todos.
0: E pastor Kleber, o que Deus tem preparado para os nossos irmãos ouvintes e internautas é um milagrinho? Um milagre mais ou menos?
2: Ou um milagraço?
0: Qual que é?
3: Um milagraço. O nome disso se chama milagraço.
2: Eu fui no Aurélio.
0: Ah, é.
3: E não existe.
2: Não existe, não.
3: É como se fosse um glotarrão.
0: Justamente o Aurélio não vai conseguir explicar o que é milagre também.
3: Aí é que está, meu pastor.
0: Aí é que está.
3: Como explicar? Milagre não se explica. Milagre se vive, se recebe pela fé. E agora você que está aí padecendo, está em tratamento, está sofrendo, não deixe o desespero entrar, porque o milagre de Jesus, ele é real na vida de todos aqueles que busca, porque é promessa. Zaqueu, a Bíblia diz, aquele que pede, recebe, o que busca, encontra, e aquele que bate, abre-se-lhe-á.
2: Mateus 7:7, fala isso, bater, pedir, buscar. Se isso, você não pede, não busca, não vai encontrar nunca,
0: isso,
2: rapaz.
0: Isso é insistência em três instâncias.
3: Isso.
0: É insistência.
3: Não deu na primeira?
0: Não deu na primeira.
3: Desisto.
0: Não
3: desiste.
0: Não. Maravilha. Insistência em três instâncias. Verdade. Quem busca, quem procura, quem bate, Jesus abençoa. Aleluia.
2: E tá chegando agora a hora do conselho.
0: Ah, é?
2: Mas antes disso, pastor, ó, tem um presente pra você, um presente.
3: Ô, maravilha.
2: Você vai escolher qual dos dois? Ó, esse ou esse?
3: Pode ser esse.
2: Pronto, é seu. Você sabe o que serve isso aí?
3: Esse pra colocar no peitoril aqui no pescoço do animal, né, pastor?
0: Sim.
3: Se usava muito para quando o animal era fugitivo, o animal estava como sinal da manada. Então,
2: presente do sertão evangélico.
3: Obrigado,
2: viu?
3: Vai ficar colocado lá na estante para a glória de Deus.
0: Amém.
2: E, pastor Kleber, hoje é sua função, é sua missão de você dar o conselho para aqueles rebeldes que precisam usar isso aí, viu?
3: Fugitivos.
2: Os fugitivos de Deus.
3: Então vamos lá. O conselho de hoje para você que está me acompanhando. Hoje é sexta-feira. E hoje não é dia para você ir à gafieira, para você ir à sexta-feira, conhecido como a sexta-feira, aonde todos diziam a sexta-feira cheira. Não, é sexta-feira para buscar a Deus. Você que está nos acompanhando, você que está dizendo, hoje é dia de forró, hoje é dia dos amigos, hoje é dia de irmos à danceteria, hoje é dia de virarmos a noite na rua, pastor, sextou, claro que sextou, mas na presença do Senhor, mas na presença de Deus para buscar a Ele. Então, deixe o teu coração com portas abertas e disponível para o Espírito Santo. Sabe por quê? Hoje Ele quer entrar em você e fazer morada. Porque está escrito no livro de Apocalipse: eis que eu estou à porta e bato. E se alguém ouvir a minha voz e abrir a porta, eu entrarei em sua casa. Cearei com ele e ele comigo. E hoje é dia de Jesus Cristo se assentar à mesa com você e te alimentar.
0: Exatamente. Hoje, sexta, sábado e domingo, três dias que você pode aproveitar, três dias de campanha, um atrás do outro, consecutivo, e a vitória te aguarda aqui na Igreja Pentecostal. Deus e amor!
3: E neste sábado nós temos este culto especial, Culto Regenere Fugindo de Deus, uma edição, aqueles que estão, olha lá! Não vai fugir, vai não. Venha para cá, porque a coisa vai estar bonita. Muito louvor, adoração. E será um dia de ministração da palavra de Deus. E Deus usando o presbítero Davi Neto de uma maneira especial.
0: É isso mesmo.
2: Eita, glórias.
0: E chegou a hora.
2: Bora, boa.
0: É. Vamos negociar com Deus, pastor Cleber.
3: Ó Deus soberano e eterno, maravilhoso e amado Pai, aqui estamos e te louvamos pelo dia de hoje, pela mesa colocada, pela equipe maravilhosa que está aqui nestes estúdios, pelos que estão acompanhando esta transmissão, 11 da manhã na Europa, Pai, e lá eles estão acompanhando. Aqui, Senhor, em todas as Américas, e o Senhor edificando vidas, nós te agradecemos pelo milagre da vida que hoje nós recebemos, e para te louvar, trazemos a nossa vida, a tua presença para te glorificar, e pedimos um dia de livramento, de socorro, de bênçãos dos céus, no poderoso nome de Jesus Cristo. Nós colocamos, Pai bendito, a causa de toda a audiência nas tuas mãos e te agradecemos pelo milagre. Amém.
0: Amém.
2: Amém.
0: Agora não tem mais jeito. Não tem mais jeito.
2: Tem jeito.
0: Vamos fazer um combinado bom, nós agora? Três agora?
2: É, vamos. Nós três.
0: Vamos.
2: Reforço chegou.
0: É agora. Diga comigo assim: se Jesus não voltar.
3: Se Jesus não voltar.
0: Segunda-feira, gente.
3: Não, é segunda-feira. É. Segunda-feira a gente volta.
0: Não, vamos, meu irmão. Vamos,
2: calma aí. Eu vou tirar o último chapéu. Ai. É porque o chapéu ainda não come na minha cabeça.
0: É, não tá
3: cabendo. Tá acertando.
2: Rapaz, dificuldade. Sai não. Enganchou, agarrou aqui na minha cabeça.
0: Então vamos nessa.
2: Bora sim.
0: Se Jesus não voltar, segunda-feira a gente volta.
2: Com chapéu ou sem chapéu, volta
3: aqui. É verdade, Ti.
0: Então, a minha cabeça, o número é 55 a medida. Qual é a sua?
2: 58.
0: É 50. Rapaz. Oxi. Eita maravilha. Vamos que vamos. E nós vamos continuar com o café da manhã do Sertão Evangélico aqui. Agora pra já. Até mais. Deus abençoe.
3: Deus abençoe a todos.
0: A paz do Senhor Jesus.

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3: Aqui entre nós tem uma pessoa que Deus está abrindo uma porta na tua vida. Deus me mostra claramente uma grande porta abrindo na tua vida. E você entrando nessa porta, Deus está preparando tudo. E é bênção material na vida aqui de uma pessoa. Deus está abençoando o propósito aqui que tem tu quatro fez pessoas. O Senhor, ele é contigo neste propósito a qual você vem sonhando. Deus, vem
4: planejando. Que não mente, não se engana. Mostra que três pessoas que Jesus está agindo na tua vida. São três pessoas. Jesus está dizendo para você: acalma o teu coração, porque o Senhor vai fazer o milagre. Onde está? Vem cá, minha irmã. Vem cá, jovem. Falta mais uma pessoa. Aleluia, Jesus. Onde está? Não confirma ainda. Receba pela fé. Onde está a pessoa revelada? Jesus está fazendo a obra. Vem cá, jovem. Deus está agindo na tua vida. Bate palma e dá glória a Deus.
5: O Senhor mostrava-me uma moto, e nessa moto de cor preta, e faltando uma das partes da carenagem próximo à perna, quando você assenta-se ela, e o Senhor dá o livramento para a tua vida no dia de hoje. Cadê essa pessoa? Eu não vou insistir porque o livramento é grande. Receba em nome de Jesus Cristo e pode glorificar. Glorifica ao Senhor, que Ele tem bênção, Ele tem vitória.
6: As pessoas aqui, que Deus está concebendo o livramento sobre o seu lar. É um princípio de incêndio lá no teu lar. É um princípio de incêndio. Três pessoas, receba a tua bênção, o teu milagre, em nome de Jesus. Glórias a Deus.
5: Tem três pessoas nesta tarde que você precisa de uma bênção de prosperidade e é com urgência. Você clamou ao Senhor. Pode ter mais, mas o Senhor me traz essas três pessoas que você precisa de uma bênção e essa bênção é com urgência na prosperidade no teu lar. Duas estão aqui. A irmã lá atrás, receba em nome de Jesus Cristo. Senhor, Ele quer abençoar, meus irmãos, é um projeto que você tem. Você está já com 30% deste projeto em andamento. Glórias a Deus, e o Senhor quer dar a força, o Senhor quer dar a prosperidade para que você possa concluir este projeto. Glórias a Deus, e eu não vou insistir, uma pessoa, glórias a Deus, aqui, receba em nome de Jesus Cristo, e as palmas sejam exaltadas ao Senhor.
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0: Deus abençoe o seu lar, que Deus abençoe sua vida. Eu sou seu irmão em Cristo, presbítero Samuel Dolô. Nós já estamos ao vivo no programa Voz da Libertação, 24 horas no ar, levando a palavra de Deus. Se o vento contra ti se enfurecer. Me faço acompanhado do presbítero Joel Batista, pastor Maicon de Oliveira. A paz do Senhor, pastor Maicon, seja muito bem-vindo a mais uma edição do programa Voz da Libertação.
1: A paz do Senhor, pastor Samuel Dolouro, a paz do Senhor, presbítero Joel Batista, a paz do Senhor, amados ouvintes, neste momento nós queremos entrar na sua casa, no seu trabalho, onde você esteja, trazendo a palavra do Senhor, palavra de esperança, fé e salvação para o seu lar e a sua família. 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Fique conosco, pois cremos que Deus tem uma mensagem especial para você.
0: E eu quero chamar a atenção do povo de Deus, da grande Florianópolis e região, porque nós estamos na grande campanha, o desafio de Elias. Atenção, atenção, toda a região de Florianópolis, atenção, norte e sul da ilha, porque nós estamos no mês profético, o mês de junho, no desafio de Elias. Deus, pastor Maico, eu tenho certeza, irá continuar manifestando o seu poder no mês de junho.
1: Com certeza, pastor Samuel, Deus há de mover as suas mãos. E o desafio ele está lançado, né, pastor? Elias orou e Deus respondeu, muitos eram os falsos profetas e nada acontecia. Então você que tem batido em portas, nada tem solucionado, venha para cá, para a Igreja Pentecostal Deus é Amor, Avenida Mauro Ramos 184, aonde Deus vai mover as mãos dele e resposta vai ter sobre a sua vida. Entre neste propósito, entre nesta campanha, faça como muitos já têm feito, como a irmã Janete já fez, como o Dalmir fez, como a Elaine fez, o Diego fez, muitas pessoas. Nós estamos apenas no segundo dia, pastor Samuel, e o povo já está com a fé postas diante de Deus, porque eles têm certeza que assim como houve o desafio de Elias, Deus ele está conosco, pastor Samuel.
0: É verdade, pastor Maico, o Senhor Deus já tem nos surpreendido desde a preparação no sábado, já operando sinais e prodígios nessa poderosa campanha, o desafio de Elias. Nós já vamos acompanhar testemunhos, porque Deus tem feito, pastor Maicon de Oliveira, obras sobrenaturais já no segundo dia dessa campanha. Acompanhe, ouvintes.
2: No desafio de Elias, ele diz, eu cesso essa enfermidade, arranco de você. Sai do estômago dela, segura aí. Vai vomitar, que é o desafio de Elias. Diga, queima ele, Jesus. A palavra de Deus não faz curva, Satanás. Vomita. Põe para fora essa macumba agora. Todos verão que Deus responde com fogo. Aperta aí agora e procurador. Se doer, a senhora pode falar, você é um mentiroso. Procurador, hã?
3: Não, não tem mais.
2: Quanto tempo?
3: Pra medicina, eu tinha 18 miomas no útero.
2: Procurador, agora!
3: Não tem mais!
2: Apertava, doía!
3: Eu não conseguia nem me mexer. Nem.
2: Mexa aí, baixa aí! Baixa aí! É desafio de Elias! Eu sei como eu subo aqui nesse altar. Eu não subo aqui debaixo de pecado, com nada no tapete, vendo nada errado na internet. Eu subo aqui debaixo da autoridade de Deus. Cadê a dor, minha irmã? Cadê?
3: Não tem mais. Foi como que se...
2: O que a senhora sentiu?
3: Como que se colocasse uma mão e tirasse na hora.
2: Foi o desafio de Elias. Foi a mão de Deus. E você tá na Deus amor, pode dar glória a Deus. Pode bater palma para Jesus.
0: Tem uma pessoa aqui, ó, vítima de um trabalho de bruxaria. Diga, queima ele, Jesus.
2: É o desafio de Elias, Satanás. Pega toda a tua trouxa agora.
3: Eu não vou parar. Enquanto eu não te matar ela, enquanto eu não...
2: Cala a boca, você só fala quando eu mandar. Você não gostou dessa campanha, o desafio de Elias, né? Fala!
3: Não!
2: Já fala!
3: Não!
2: Estende a mão para cá, igreja, e diga: toda legião, toda obra maligna, toda obra da bruxaria, em nome de Jesus, sai!
0: Fala amém, minha irmã. Jesus te faz vencer hoje. Jesus manda te dizer: hoje eu te purifico, eu queimo essa maldição sobre a tua vida. Receba a tua vitória. Levanta a mão e dá glória a Deus.
2: O Espírito de Deus está dizendo: eu restauro a tua saúde. Sai do estômago dela esse trabalho de bruxaria agora. Esse caroço maligno, em nome de Jesus, sai!
0: Jesus te dá saúde, aperta agora aí. Procura essa dor, essa enfermidade, esse inchaço que a senhora entrou aqui sentindo. Cadê?
3: Não tem mais, nada aqui.
0: Quanto tempo a senhora estava sentindo isso?
3: Tinha dito que estava bem inchado mesmo.
0: Jesus falou para mim: eu te dou saúde hoje.
1: É tremendos milagres que Deus tem realizado na igreja pentecostal Deus e Amor. E nós vemos, meus irmãos, que apenas o segundo dia, preparação, já houve milagres, já houve respostas, e hoje é apenas o segundo dia. E Deus há de alcançar a sua vida. Entre neste propósito, venha para cá, para a Igreja Pentecostal Deus e Amor, e seja alcançado pelo poder de Deus sobre a sua vida.
0: Atenção, atenção, povo de Deus, do norte e do sul da ilha. Porque no mês de junho, a sede estadual da Igreja Pentecostal Deus e Amor, localizada na Avenida Mauro Ramos, número 184, no coração de Florianópolis, está em guerra. Está na poderosa campanha de oração e jejum, 30 dias, o desafio de Elias. Elias orou e fogo do Senhor desceu. 1 Reis 18:38. E nessa campanha, nós estamos no desafio de Elias. Nós entramos no desafio e o povo de Deus já contemplou o agir de Deus. E eu quero convidar você, você que está me escutando, nós estamos em 30 dias de oração por todas as pessoas, todas as colunas da obra de Deus, que irão usar a fé, entrar no desafio com voto de R$100. Eu quero convidar você agora para entrar no desafio de Elias. Nós estamos em 4 períodos de oração. E Satanás, ele está desesperado com essa campanha, pastor Maico. Porque Deus está respondendo com fogo. O Deus que responde com fogo, esse é o Deus de Israel. Esse é o Deus que nós cremos. E eu quero chamar a sua atenção agora, para você entrar nessa campanha. Você que está me escutando aí, no trânsito, no trabalho, no norte, no sul da ilha, nossos irmãos aí de Pontas das Canas, nossos irmãos de Canasvieiras, de Bombinhas, de Itapema, Biguaçu, Porto Belo, Tijucas, Balneário Camboriú, nossos irmãos que acompanham a programação em todos os lugares, O Senhor está te convidando a entrar no desafio de Elias. Deus irá responder com fogo. 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
1: E nós temos a certeza, Pastor Samuel Dolor, que Deus há de alcançar a vida de todo aquele que entrar nesse desafio. Esse que não ficar de fora deste desafio, ele vai receber a resposta do Senhor. Porque a igreja ela está posicionada na forma que Deus chamou, na oração, na consagração, em períodos de oração diários diante da presença do Senhor, nesses 30 dias de oração, para que Deus venha corresponder este amado ouvinte que entrar no propósito, esse empresário, este microempreendedor, este trabalhador autônomo, você que está desempregado também, faça um propósito com Deus e Deus vai mandar fogo e as portas vão se abrir para você também. Você que está passando por opressões malignas também, Deus, ele traz esta libertação completa sobre a sua vida. Tenha certeza do mover de Deus sobre a sua vida, sobre o seu lar, através do desafio de Elias.

0: chamar a atenção do povo de Deus, porque Deus já tem operado, feito obras gloriosas no segundo dia da campanha, o desafio de Elias. Quando nós falamos sobre o desafio de Elias, o diabo se enfureceu, o inferno se estremeceu e o nome do Senhor foi glorificado. Vamos acompanhar já o que aconteceu no segundo dia da campanha, o desafio de Elias.
1: Desafio de Elias, ele diz: eu cesso essa enfermidade, arranco de você, sai do estômago dela, segura aí, vai vomitar, que é o desafio de Elias. Diga: queima ele, Jesus. A palavra de Deus não faz curva, Satanás, vomita, põe pra fora essa macumba agora. Todos verão que Deus responde com fogo. Aperta aí agora e procurador, se doer, a senhora pode falar, você é um mentiroso. Procurador, hã?
2: Não, não tem mais.
1: Quanto tempo?
2: Pra medicina, eu tinha 18 miomas no útero.
1: Procurador, agora!
2: Não tem mais!
1: Apertava, doía?
2: Eu não conseguia nem me mexer.
1: Mexa aí, baixa aí! Baixa aí! É desafio de Elias! Eu sei como eu subo aqui nesse altar. Eu não subo aqui debaixo de pecado, com nada no tapete, vendo nada errado na internet. Eu subo aqui debaixo da autoridade de Deus. Cadê a dor, minha irmã? Cadê?
2: Não tem mais. Foi como que se...
1: O que a senhora sentiu?
2: Como que se colocasse uma mão e tirasse na hora.
1: Foi o desafio de Elias. Foi a mão de Deus. Irmão, você está na Deus amor, pode dar glória a Deus. Pode bater palma para Jesus. É o desafio de Elias. Tem uma pessoa aqui, ó, vítima de um trabalho de bruxaria. Diga: queima ele, Jesus. É o desafio de Elias, Satanás. Pega toda a tua trouxa agora.
2: Eu não vou parar enquanto eu não te matar.
1: Cala a boca, você só fala quando eu mandar. Você não gostou dessa campanha, o desafio de Elias, né? Fala!
2: Não.
1: Já fala!
0: Estende a mão para cá, igreja, e diga: toda legião, toda obra maligna, toda obra da bruxaria, em nome de Jesus, sai! Fala amém, minha irmã. Jesus te faz vencer hoje. Jesus manda te dizer: hoje eu te purifico, eu queimo essa maldição sobre a tua vida. Receba a tua vitória, levanta a mão e dá glória a Deus.
1: O Espírito de Deus está dizendo: eu restauro a tua saúde. Sai do estômago dela esse trabalho de bruxaria agora. Esse caroço maligno, em nome de Jesus, sai! Jesus te dá saúde, aperta agora aí. Procura essa dor, essa enfermidade, esse inchaço que a senhora entrou aqui sentindo. Cadê?
2: Não tem mais, nada aqui.
1: Quanto tempo a senhora estava sentindo isso?
2: Tinha dito que estava bem inchado mesmo.
0: Jesus falou para mim: eu te dou saúde hoje. Aí você acompanha o que já tem acontecido no segundo dia, Pastor Maico, da poderosa campanha, o desafio de Elias. Agora a grande pergunta é: você vai ser ouvinte ou participante das bênçãos de Deus?
3: É isso mesmo, Pastor Samuel. Nós não podemos somente, você que está nos acompanhando, ficar ouvindo os milagres que Deus tem feito. As libertações, as curas, as transformações, as portas que tem que ser aberto diante do povo que entra no desafio. Você tem que ser um participante, venha para cá, entre no propósito. Você tem a possibilidade de vir à igreja e Deus operar diretamente aqui. Ou você tem também a oportunidade de entrar no propósito através da rádio também. Você vai entrar juntamente conosco neste propósito, o desafio de Elias. E você vai entrar neste propósito como uma oferta espiritual. especial, isso mesmo, uma oferta especial no Desafio de Elias. 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
2: Já estamos de volta com mais adoração.

paz do Senhor Jesus, ouvintes do programa Voz da Libertação, nesta manhã de sexta-feira, dia 5 de junho, quem vos saúda, sermão em Cristo, presbítero Joel Batista, direto e ao vivo, aqui dos estúdios da nossa sede estadual da Igreja Pentecostal Deus e Amor. Recebam a paz do Senhor Jesus, que Deus abençoe a todos que estão ligados conosco na programação de rádio A Voz da Libertação. Queridos ouvintes, vamos dando sequência e também prosseguimento da campanha de oração nesta manhã de sexta-feira. Clamamos a Deus no propósito da campanha O Desafio de Elias. Ore comigo, ouvintes, neste momento.

maravilhoso Deus, soberano e eterno Pai, nesta manhã, meu Deus de oração, aqui estamos em prosseguimento de clamor, oração e propósito. Oramos, meu Deus, pelos milhares e milhares de ouvintes que estão sintonizados com o programa A Voz da Libertação, nesta manhã, meu Deus. Aqui estamos, neste propósito, clamando, orando, buscando ao Senhor, em espírito e em verdade, nesta manhã de sexta-feira, Senhor. Meu Deus, tenha misericórdia deste amado e dileto ouvinte que está a clamar, a orar, a buscar a tua face em oração nesta manhã, meu Deus, deste propósito da campanha, Senhor. Meu Deus, visita agora este ouvinte, visita agora esta pessoa que está, meu Deus, clamando comigo em oração neste propósito, Pai. Visita esta família, visita este ouvinte, visita, meu Deus, esta pessoa que está paralítica, cancerosa, desenganada pela medicina, pelo recurso dos médicos, Senhor. Meu Deus, faz a obra nesta manhã, meu Deus. Visita este ouvinte, visita esta pessoa, Pai, que se encontra enferma, doente, paralítica, cancerosa. Venha fazer a obra, meu Deus, desta manhã. Venha, meu Deus, operar o milagre na vida deste amado e dileto ouvinte. Abra as portas, meu Deus, da vida desta pessoa, Pai. Venha, meu Deus, fazer a obra poderosa na vida deste ouvinte que se encontra enfermo, doente, paralítico. Deus, abre as portas nesta manhã. É nesta manhã, meu Deus, a qual colocamos em tua presença nosso pedido de oração, Senhor. Entra com providência, Pai, na vida deste ouvinte que fez o seu pedido de oração. Está, inclusive, na campanha, orando conosco nesta manhã, a campanha, o desafio de Elias. Olha aí quantas pessoas, meu Deus, que estão desafiando, que estão orando, Senhor, que estão clamando, meu Deus, em prol desse propósito, o desafio de Elias. Senhor, venha dar vitória para este amado e dileto ouvinte que está clamando conosco neste propósito, que está em oração, meu Deus. Senhor, abre as portas para este ouvinte. Abre as portas para esta pessoa, Senhor. Nesta manhã, ó Pai, venha repreender o inimigo, Senhor. Venha repreender todo o mal, Senhor. Jesus, visita agora este ouvinte. Visita agora esta pessoa, Senhor, que está em oração, clamando comigo, através do rádio receptor, nesta manhã, meu Deus.

Sim, ó Pai, este momento de oração, Senhor, aqui estamos a clamar, a buscar a Tua face, em oração, meu Deus, através do rádio, receptor, meu Deus, se colocamos em Tua presença, com as mãos levantadas ao céu, para clamar, para buscar a Tua face em oração, meu Deus. Visita, meu Deus, todos os pedidos de oração que aqui está chegando, Senhor, através do rádio receptor. Visita esta pessoa acamada no hospital, na UTI, Senhor. Esta pessoa que está enferma, esta pessoa que foi desenganada pela medicina, meu Deus. Vai de encontro agora, meu Pai, desta pessoa. Visita, meu Deus, agora este hospital. Visita, Senhor, o centro de recuperação. Visita agora, meu Deus, esta pessoa alcoólatra que não consegue largar o vício da bebida alcoólica. Meu Deus, faz a obra agora. Venha repreender este vício. Venha repreender, meu Deus, esta enfermidade. Venha repreender, meu Deus, todo o mal. Pelo sangue de Jesus Cristo, Pai, repreende agora toda obra maligna, Senhor, que luta contra este ouvinte, contra esta família agora, meu Deus. Senhor, garante a vitória nesta manhã de sexta-feira, dia 5 de junho. Garante, meu Deus, a bênção neste momento de oração, meu Pai. Apresentamos a vida da Tua serva, a nossa irmã ouvinte, que pede oração, a irmã Malu Larissa Freitas, que pede, meu Deus, através do propósito da campanha, o desafio de Elias, ela pede, meu Deus, em favor da sua filha Lara, na escola, notas muito baixa. Senhor, venha dar vitória nessa situação, que ela venha melhorar em matemática, português, redação, inglês e passar de ano. Meu Deus, faz esse milagre acontecer através do voto, o desafio de Elias, que a Tua serva fez contigo nesta manhã de sexta-feira, dia 5 de junho. Senhor, abençoa a vida da Lara, que ela venha, meu Deus, tirar nota boa e venha melhorar nos estudos. Em nome de Jesus, ó Pai, nós oramos e também apresentamos, meu Deus, o pedido de oração, meu Pai. Eu te apresento, meu Deus, a vida do ouvinte Odair de Florianópolis, que tem ofertado e ajudado a manter o programa de rádio no ar. Abençoa a vida dele, prospera, multiplica, Senhor, derrama a Tua bênção sobre a vida dele, abençoando e prosperando, em nome de Jesus Cristo, ó Pai. Nós oramos também, meu Deus, neste momento de oração, Senhor, apresentamos, ó Pai, a vida também, meu Deus, da Flávia de Araucária, Paraná, que fez, meu Deus, um voto contigo, fez uma oferta com muito amor. Meu Deus, visita agora os seus filhos, o Mateus e o Gabriel, Senhor. Meu Deus, visita agora, venha, meu Deus, libertar o seu filho Mateus do vício do cigarro e da maconha. Meu Deus,
que ele venha servir a Deus com amor e ganhar muitos jovens para Deus. Venha, Senhor, fazer esse milagre para, através desse propósito que esta mamãe fez contigo, Senhor. Visita agora o Mateus, o filho da Flávia, lá de Araucária, do Paraná, meu Deus. Liberta ele, traz ele para o Evangelho. Venha libertar, venha salvar esse jovem, Senhor.

Sim, meu Deus, prosseguimos orando, prosseguimos clamando, meu Deus, em oração, neste grande propósito da intercessão. Eu oro agora, meu Deus, em favor também da tua serva, Aparecida Costa, de Bebedouro, São Paulo, que fez o voto, o desafio de Elias. Senhor, nesta manhã, visita agora a tua serva que sofre com esta situação, meu Deus, no intestino, na bexiga, câncer, ansiedade. Meu Deus, faz um milagre agora. Venha repreender essa enfermidade. Venha repreender, meu Deus, essa situação que está acontecendo no intestino, ali, meu Deus, no cérebro, no coração, na bexiga e também, Senhor, no emocional. Ó Deus, visita e dá saúde na advogada também, Senhor. Meu Deus, faz a obra agora, faz o milagre, em nome de Jesus, no emocionante. Ó Deus, venha dar vitória, venha dar novidade de bênção para a vida da Aparecida Costa, Senhor. Repreende toda a enfermidade, repreende toda a enfermidade, Senhor. Venha operar, venha manifestar a tua glória, venha repreender o mal, venha trazer a bênção agora, nesta manhã, em nome de Jesus. Meu Deus, vai visitando, meu Deus, a vida também da Stephanie Nunes, que tem passado por humilhação. Meu Deus, venha dar vitória para esta jovem. Venha repreender toda a humilhação, todo o mal, Senhor. Venha libertar o seu esposo. Venha trazê-lo de volta. Venha repreender toda a prisão. Venha dar vitória, meu Deus, no alvará de soltura. Venha fazer esse grande milagre, meu Deus, acontecer, Pai. Ó Deus, visita ele agora. Visita nesta manhã, meu Deus, a todos que estão na prisão. Venha, meu Deus, salvar. Venha libertar, venha restaurar aquelas vidas. Venha trazer a paz, venha trazer a libertação, a salvação dessas almas. Meu Deus, faz a obra nesta manhã. Em nome de Jesus Cristo, ó Pai, nós oramos e apresentamos, meu Deus, aqui neste propósito, a vida, Senhor, também da Salete, que fez um voto contigo, Senhor. Visita agora a Salete, que entrou também no propósito em prol da tua obra, e ela pede oração pela Simone Mendes Miranda de Jesus. Visita agora o Wagner Alexandre Soares de Jesus. Visita também a Salete e o Jorge Tatiele Ferreira de Jesus. Visita também o Braia Henrique Ferreira de Jesus. Visita, meu Deus, o Davi Manuel Ferreira de Jesus e também a Lara Sofia de Miranda. Visita, meu Deus, o Vanderlei Miranda, o Gerro. Visita agora, meu Pai, nesta oração, toda a família da Salete de Balneário Camboriú. Vai visitando agora, vai trazendo a bênção, o livramento e a cura, salvando, libertando, em nome de Jesus. Meu Deus, nós prosseguimos orando e apresentando também a vida da Franciane da Silva, lá do bairro da Praça, município de Tijuca. Visita, meu Deus, a tua serva, dai a vitória no seu trabalho, nos seus projetos, na vida do seu esposo, dos seus filhos, da sua mãe. Meu Deus, dai vitória agora, nesta manhã, neste propósito que a tua serva fez, através do desafio de Elias. Meu Deus, vem operar o grande milagre nesta manhã, através deste propósito, em nome de Jesus.
Venha, Senhor, manifestar a Tua glória, o Teu grande mover, em nome de Jesus. Nós cremos, ó Pai, no Teu agir, no Teu mover, que vai acontecer o grande milagre, Senhor. Meu Deus, eu oro e apresento a vida da Gabriela, lá do bairro Sertão, do Maruim, que também fez o voto contigo, Senhor. O desafio de Elias, Senhor, vem abençoar, venha dar vitória neste grande propósito. O desafio de Elias, que a Gabriela fez contigo, Senhor, visita sua família, visita sua casa e garante, meu Deus, a vitória pelo poder que é no sangue de Jesus. Meu Deus, visita agora a todos os ouvintes que estão, meu Deus, no propósito da campanha. Venha visitar, meu Deus, agora a vida também do Antônio Valdeci Ferreira Velho. Visita, meu Deus, agora a família. Visita, meu Deus, a questão na justiça trabalhística. Meu Deus, dá vitória nesta situação, nesta questão trabalhística que está na justiça. Dá vitória para a família. Meu Deus, faz a obra, faz esse milagre. Repreende o empecilho, o impedimento, a barreira, a inveja. Dá a vitória completa, Senhor. Abre esta porta, abençoa e dá vitória nesta questão trabalhística na justiça, em nome de Jesus, ó Pai. Venha fazer a obra, Senhor, o milagre nesta manhã. Meu Deus, visita agora este ouvinte, esta pessoa que fez o voto, meu Deus, o desafio de Elias. Nós oramos agora também em favor da Eliane Vizinha. Visita, meu Deus, a Eliane, venha dar vitória para ela neste propósito, o desafio de Elias. Abençoa, meu Deus, a Eliane Machado, garante a bênção na sua vida, no seu projeto, na sua casa, na sua família, em nome de Jesus, ó Pai. Ó, meu Deus, te agradecemos, louvamos o teu nome, exaltamos, meu Deus. Visita agora e garante, meu Deus, a bênção, em nome de Jesus Cristo, Pai. Nós te pedimos, certo, da resposta. Visita agora a irmã Marlene Santos, do bairro Ponta das Cana. Visita, meu Deus, também o seu esposo, o irmão Adir. Visita, meu Deus, o presbítero Valdir, a irmã Valdívia, a irmã Valmira. Visita, meu Deus, a toda a família. Visita o irmão Juvenal, visita a irmã Ana, lá em Ponta das Cana. Visita, meu Deus, o irmão Manuel, a irmã Rose, o irmão Milton, a irmã Maria, toda a família que está em oração agora. Visita todos os ouvintes do bairro Ponta das Cana, dando vitória e livramento, Senhor. Meu Deus, oramos agora e apresentamos a todos os pedidos de oração, Pai. Vai operando, vai salvando, vai libertando, Senhor, vai dando vitória. Música.

Sim, meu Deus, prosseguimos orando, clamando em prol dos ouvintes que estão em oração conosco através do rádio receptor. Visita, Senhor, nesta oração, a vida da irmã Shirley, que pede oração em favor do seu filho, o João Vitor. Venha dar causa ganha na justiça. Visita Maria de Lourdes, libertação. Visita, meu Deus, os projetos. Abençoa toda a família da tua serva em nome de Jesus. Meu Deus e meu Pai, visita também em oração a tua serva, a irmã Marli, do bairro Canasvieiras, Senhor. Alcança a tua serva nesta manhã, que tem orado por mim, tem ajudado em oração, e aqui estamos recuperados, orando agora pela tua serva, a irmã Marli, de bairro Canasvieiras. Em nome de Jesus, Pai, dá a vitória para tua serva. Senhor, nós apresentamos a todos os pedidos de oração. Quero te apresentar, meu Deus, em oração, nesta manhã, Senhor, a vida também da nossa irmã, que fez o voto, o desafio de Elias. Ela fez esse voto contigo, Senhor. Olha aí, meu Deus, na quarta-feira, esta irmã, meu Deus, Adriana Valeriane Coelho Liundo, fez o voto, meu Deus, de Elias. Venha dar vitória para tua serva, que deixou o seu nome anotado aqui no livro. O livro, meu Deus, que traz por tema o meu milagre, vai virar notícia. Vai atendendo, meu Deus, as lágrimas. Vai atendendo, meu Deus, o propósito de cada ouvinte. Eu oro também agora em favor do Mateus Paes. Visita, meu Deus, o Mateus Paes. Visita agora também a sua mamãe. Dá vitória, meu Deus, para a sua mãe, que está, meu Deus, com dor de cabeça. Venha, meu Deus, fazer a obra, o milagre. Venha curar, venha sarar, venha repreender essa dor de cabeça e venha dar saúde completa agora, em nome de Jesus Cristo, ó Pai.

Senhor, meu Deus e meu Pai. Oramos também pelo Francis, meu Deus, visita o teu servo, garante a bênção sobre a sua vida, sobre a sua família, abençoando e guardando em nome de Jesus Cristo, Pai, visita agora a Esther, a Débora e o Francis.

Sim, meu Deus, prosseguimos orando na campanha de oração. Aqui, meu Deus, desse grande propósito, Senhor. Venha visitar, venha visitar, venha visitar agora, meu Deus, os ouvintes do programa Voz da Libertação. Meu Deus, visita esta família. Meu Deus, entra com providência, Senhor.

Senhor meu Deus e meu Pai, entra com providência, Senhor, na vida desta mulher, meu Pai. Ó Deus e Pai, repreende todo empecilho, todo impedimento. Venha, meu Deus, entrar com ação divina agora. Venha, meu Deus, repreender essa tranqueira, este impedimento na vida da Rose Silva. Ó Deus, peleja agora nessa causa e venha dar vitória na área financeira, meu Deus, para que a Eliane venha receber, meu Deus, o que é seu, em nome de Jesus. Faz esse milagre, Pai. Repreende a barreira, repreende o empecilho agora, em nome de Jesus.

Sim, meu Pai, prosseguimos orando, clamando, meu Deus, nesse grande propósito da intercessão através do rádio receptor, meu Deus. Neste momento nós oramos em favor da tua filha, meu Deus, visita agora a Inixu, Senhor, repreende toda obra maligna, toda obra do mal, meu Deus. Venha, meu Deus, dar vitória nos exames, venha dar vitória, meu Deus. Ó Deus, visita ela agora neste momento, que essa dor que ela sente venha desaparecer, venha sair do seu corpo, em nome de Jesus Cristo. Ó Deus, visita agora, repreende a enfermidade no útero, a enfermidade no corpo, a enfermidade no sangue, na pele, nos ossos. Repreende agora, Senhor. Repreende agora, Senhor, ó Deus, dá saúde para ela, repreende essa dor, tenha misericórdia, Senhor, tenha misericórdia, Pai, da Inixu, dá o livramento, Senhor, livra ela deste mal, livra ela deste mal, Senhor, curando, sarando, repreendendo essa dor, repreendendo este mal e trazendo saúde e melhoras para o seu corpo físico, nesta hora de oração, toca agora na vida da Inixu, Senhor, e tenha misericórdia e venha dar saúde em nome de Jesus, ó Pai. Visita, visita, meu Deus, toda a família, visita, meu Deus, toda a casa, a todos que estão ligadinhos no rádio, a Voz da Libertação, venha fazer a obra, Senhor, venha fazer o grande milagre, meu Deus, nós te pedimos, ó Pai, tenha misericórdia, repreende o inimigo e venha abrir as portas, venha salvar, venha libertar, meu Deus, venha, meu Deus, entrar com providência. Entra com providência, meu Deus, na tua igreja. Entra com providência, meu Deus, nas causas impossíveis. Entra com providência, meu Deus, nesta vida que está desempregada. Ó Deus, abre as portas mesmo. Visita nesta oração a nossa irmã Ilma, do bairro Capoeiras, que está orando comigo agora, através do rádio receptor. Visita a saúde da tua serva. Visita, Senhor, repreendendo a paralisia, repreendendo a enfermidade nos ossos. Repreendendo todo o reumatismo, toda a enfermidade na lombar, toda a enfermidade no sangue, na pele, nos ossos, joga por terra.

com providência, meu Deus, nas causas impossíveis, meu Deus, entra com providência agora. Meu Deus e meu Pai, nós oramos pelo teu servo, nosso irmão pastor Adelara, visita também a sua esposa, visita os seus filhos, visita a igreja pentecostal, Deus e amor, do bairro Sertão do Imaruim, visita os membros, obreiros, visitante, jovem, criança, senhor, senhora, e a todos quantos ali chegar, que seja curado, sarado, liberto, salvo em Cristo Jesus, através desta porta, da graça, a porta que se abriu da igreja pentecostal, Deus e amor, no bairro Sertão do Imaruim, São José. Visita o teu servo, abre as portas para ele, abençoa o projeto, prospera, multiplica, repreende o mal e abençoa o teu filho, surpreendendo ele, suprindo a necessidade, em nome de Jesus, ó Pai, nós oramos e apresentamos também, Senhor,

Meu Deus e meu Pai, prosseguimos orando neste momento também em favor do pastor Flávio, ali de Porto Belo, em favor também, Senhor, da sua empresa, do seu trabalho. Venha prosperar, venha abençoar, meu Deus, direcionar, dando vitória nos planos. Abençoa também a Igreja Pentecostal, Deus de Amor, sede central na cidade de Tijuca. Visita agora os obreiros, membros, jovens, crianças, Senhor, Senhora, e a todos quantos ali chegaram, venha salvar, libertar, curar, venha batizar com o Espírito Santo, venha fazer uma grande obra poderosa na vida do teu povo, ali, meu Deus, em Tijuca. Visita todos os membros e obreiros, dirigentes de igreja, ó Deus, abençoa o círculo de oração, a mocidade, os adolescentes, o jovem, as crianças. Visita, meu Deus, a toda a igreja da sede central de Tijuca e abençoa o teu servo, pastor Flávio, também a sua esposa Michele, seus filhos, a Sara e também, meu Deus, o Daniel. Visita a família, Senhor. Meu Deus, eu oro também agora em favor do teu servo, nosso irmão Tiago, Senhor, Pastorino. Visita também o seu pai, o Joaquim, e também a sua mãe, a Valmira. Visita, meu Deus, a sua esposa, a Priscila. Visita também, Senhor, seu filho, o Henrique, a Lara. Visita também a sua sogra, a irmã Zolemir Medeiros. Visita também, meu Deus, a nossa irmã Sara, a Esther, o Lucas e também, Senhor, o Jonathan. Visita toda a família do teu servo, Senhor. Visita o presbítero Josso Nicodemos Martins. Visita a irmã Silvana Martins. Visita, meu Deus, também a Gabriela, seu esposo, seu filho. Visita, meu Deus, também a irmã Benta, a irmã Sueli, a Simone. Visita a Sumara, o Sérgio, o Arthur. Visita também, meu Deus, o Fábio e a sua esposa e toda a família da irmã Benta do bairro 13 Acho. Visita, meu Deus, agora, em oração também, a nossa irmã Maria Rosa, lá da cidade de Palmas, de Governador Celso Ramos. Visita também o teu servo, o irmão Taurino, ó Deus, dê saúde para o teu servo, livramento, abençoando a sua vida, a sua saúde, os seus filhos. Peleja, meu Deus, pela vida do irmão Taurino, lá de Governador Celso Ramos, em Palmas. Visita agora a toda a família, livrando e guardando em nome de Jesus. Meu Deus, visita agora também a vida da nossa irmã Eli, o irmão João, lá de Governador Celso Ramos, que estão com seu rádio de pilha ligado, orando na manhã, Senhora. Visita agora o teu servo, o irmão João e a irmã Eli, o Ismael. Visita também o Jean, visita a Sidneia, visita, meu Deus, a Ilaís.

Visita a Miriam, o Lucas, visita toda a família, visita a irmã Adriana, o Miguel também, Senhor, visita ele. Vai visitando os ouvintes, meu Deus, que estão interligados conosco no programa Voz da Libertação. Nesta manhã, meu Deus, visita agora, Senhora, a nossa irmã Ilma, do bairro Monte Verde, que também está sintonizado com o programa A Voz da Libertação, meu Deus, está ligadinha conosco lá no bairro Monte Verde agora. Ó Deus, visita a tua serva, a nossa irmã Ilma, do bairro Monte Verde, visita o seu esposo, o João, visita também o seu filho, o Luciano, o Nazareno, visita também a Gisele, visita a Vanessa, visita toda a família da nossa irmã Ilma, do bairro Monte Verde, e dá vitória para tua serva, a sua família e seus filhos. Música.

Meu Deus e meu Pai, prosseguimos orando, Senhora. Prosseguimos apresentando também a vida da Jocélia. Visita a tua serva, meu Deus, que pede oração em favor da Fátima e família. Senhor, visita agora a Fátima. O Senhor sabe o que está acontecendo com a Fátima. Venha dar vitória neste momento para a Fátima. Venha repreender o maligno e venha dar vitória, saúde, livramento para a Fátima e para a sua família nesta manhã. Visita mesmo em nome de Jesus. Garante a vitória, Senhora. Garante o livramento, a saúde, Papai. Meu Deus, visita agora também. Visita o teu servo, meu Deus, o nosso irmão Carlos de Brusque. Ó Deus, visita sua esposa, sua família, que está sempre em oração, clamando, orando conosco, através do rádio receptor, meu Deus, alcança ele, alcança sua família em nome de Jesus. Meu Deus, visita também a todos os pedidos de oração que aqui está chegando através do rádio receptor, meu Deus. Visita agora aos ouvintes de perto e de longe, e todos que estão clamando, orando conosco. Visita nosso irmão Rony Ramos, coordenador da equipe Heróis da Fé. Visita sua mãe, a nossa irmã Leni Ramos. Visita o seu irmão Alexandre, o Paulo César. Visita, meu Deus, o Leonardo Joel da Cunha, lá do bairro Morro das Pedras. Visita, meu Deus, desta oração, a vida também da irmã Ereni de Tijuca. Visita o Alberto, visita o Carlos de Brusque, visita o Clóvis. Visita, meu Deus, o Francis Oliveira. Visita o Bruno Luiz, visita a Gabriela Pereira. Perto, visita o João Rodolfo, visita a Maiara Elias, visita o Lauri de Camboriú, visita a irmã Cleci Tavares, do bairro Rússia, Biguaçu, visita o Sandro Moura, visita a Antônia de Brusque, visita o Johnny, visita, meu Deus, a Márcia e o Tiago. Vai visitando a todos que estão sintonizados com o programa de rádio A Voz da Libertação. Nesta manhã, meu Deus, vai visitando agora

Sim, ó Pai, nós pedimos, meu Deus, em prol de toda a igreja, visita o pastor Samuel Dolora, a sua esposa, a irmã Letícia, o Braia, visita a nossa irmã Eliade, conselheira espiritual aqui, meu Deus, abençoa a tua serva, toda a família. Visita, meu Deus, o pastor Maico Oliveira, visita a nossa irmã Fernanda, da livraria, visita o nosso irmão Jacir, do som, visita o presbítero Jessé, da glória, visita, meu Deus, o Leandro Ataíde, o nosso irmão Lucas Fabiano, visita a irmã Vera, na limpeza, visita, meu Deus, a minha vida, a minha casa, a minha família, vai visitando, vai consagrando, vai dando vitória, livramento, Senhora, peleja por este povo, esses irmãos, meu Deus, oramos agora em favor, meu Deus, do Mateus, visita agora o Mateus, meu Deus, e o Gabriel, venha salvar, venha libertar, venha trazer para a igreja, venha repreender o mal, venha salvar esta alma, venha, meu Deus, fazer dele um ganhador de alma, garante a bênção completa em nome de Jesus Cristo, ó Pai, nós oramos e apresentamos a todos os ouvintes que estão ligados com rádio, a voz da libertação, recebe, meu Deus, o nosso propósito de oração nesta manhã e garante a vitória. O milagre é que nós te pedimos e te agradecemos, certo da resposta, em nome de Jesus Cristo. Muito obrigado, Senhor, por tudo. Em nome de Jesus, amém.

0: Atenção, atenção, povo de Deus do norte e do sul da ilha, porque no mês de junho, a sede estadual da Igreja Pentecostal Deus e Amor, localizada na Avenida Mauro Ramos, número 184, no coração de Florianópolis, está em guerra. Está na poderosa campanha de oração e jejum, 30 dias, o desafio de Elias. 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Nós entramos no desafio e o povo de Deus já contemplou o agir de Deus. 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E Satanás, ele está desesperado com essa campanha, pastor Maico. 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E eu quero chamar a sua atenção agora, para você entrar nessa campanha. 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
1: Ei, nós temos a certeza, pastor Samuel Dolor, que Deus há de alcançar a vida de todo aquele que entrar nesse desafio. Esse que não ficar de fora deste desafio, ele vai receber a resposta do Senhor. Porque a igreja, ela está posicionada na forma que Deus chamou, na oração, na consagração, em períodos de oração diários diante da presença do Senhor, nesses 30 dias de oração, para que Deus venha corresponder este amado ouvinte que entrar no propósito, esse empresário, este microempreendedor, este trabalhador autônomo, você que está desempregado também, faça um propósito com Deus e Deus vai mandar fogo e as portas vão se abrir para você também. Você que está passando por opressões malignas também, Deus, ele traz esta libertação completa sobre a sua vida. Tenha certeza do mover de Deus sobre a sua vida, sobre o seu lar, através do desafio de Elias. Eu sou...

0: atenção do povo de Deus, porque Deus já tem operado, feito obras gloriosas no segundo dia da campanha, o desafio de Elias. Quando nós falamos sobre o desafio de Elias, o diabo se enfureceu, o inferno se estremeceu e o nome do Senhor foi glorificado. Vamos acompanhar já o que aconteceu no segundo dia da campanha, o desafio de Elias.
1: No desafio de Elias, ele diz: eu cesso essa enfermidade, arranco de você. Sai do estômago dela, segura aí. Vai vomitar, que é o desafio de Elias. Diga: queima ele, Jesus. A palavra de Deus não faz curva, Satanás. Vomita. Põe para fora essa macumba agora. Todos verão que Deus responde com fogo. Aperta aí agora e procurador. Se doer, a senhora pode falar, você é um mentiroso. Procurador, hã?
2: Não, não tem mais.
1: Quanto tempo?
2: Pra medicina, eu tinha 18 miomas no útero.
1: Procurador, agora!
2: Não tem mais.
1: Apertava, doía?
2: Eu não conseguia nem me mexer.
1: Mexa aí, baixa aí! Baixa aí! É desafio de Elias! Eu sei como eu subo aqui nesse altar. Eu não subo aqui debaixo de pecado, com nada no tapete, vendo nada errado na internet. Eu subo aqui debaixo da autoridade de Deus. Cadê a dor, minha irmã? Cadê?
2: Não tem mais. Foi como que se...
1: O que a senhora sentiu?
2: Como que se colocasse uma mão e tirasse na hora.
1: Foi o desafio de Elias. Foi a mão de Deus. E você tá na Deus amor, pode dar glória a Deus. Pode bater palma para Jesus. É o desafio de Elias. Tem uma pessoa aqui, ó, vítima de um trabalho de bruxaria. Diga: queima ele, Jesus. É o desafio de Elias, Satanás. Pega toda a tua trouxa agora.
2: Eu não vou parar. Enquanto eu não te matar,
1: Cala a boca, você só fala quando eu mandar. Você não gostou dessa campanha, o desafio de Elias, né? Fala!
2: Não.
1: Já fala!
2: Não.
1: Estende a mão para cá, igreja, e diga: toda legião, toda obra maligna, toda obra da bruxaria, em nome de Jesus, sai! Fala amém, minha irmã. Jesus te faz vencer hoje. Jesus manda te dizer: hoje eu te purifico, eu queimo essa maldição sobre a tua vida. Receba a tua vitória, levanta a mão e dá glória a Deus. O Espírito de Deus está dizendo: eu restauro a tua saúde. Sai do estômago dela esse trabalho de bruxaria agora. Esse caroço maligno, em nome de Jesus, sai! Jesus te dá saúde, aperta agora aí. Procura essa dor, essa enfermidade, esse inchaço que a senhora entrou aqui sentindo. Cadê?
3: Não tem mais, nada aqui.
1: Quanto tempo a senhora estava sentindo isso?
3: Tinha dito que estava bem inchado mesmo.
1: Jesus falou para mim: eu te dou saúde hoje.
0: Aí você acompanha o que já tem acontecido no segundo dia, Pastor Maico, da poderosa campanha, o desafio de Elias. Agora a grande pergunta é: você vai ser ouvinte ou participante das bênçãos de Deus?
4: É isso mesmo, Pastor Samuel. 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
1: E atenção, atenção, Florianópolis, atenção, povo de Deus, é a sexta-feira da libertação total, na poderosa campanha Sexta-feira da Queda do Gigante, Sexta-feira do Desafio de Elias. E eu quero convidar você que está oprimido, você que vê vultos, ouve vozes, você que está depressivo, amargurado, você que sofre com insônia, depressão, ansiedade, porque nós estaremos levantando um clamor às 19 horas pela libertação total. E eu tenho certeza que na Avenida Mauro Ramos, número 184, Deus irá fazer coisas sobrenaturais na sua vida.

0: diga queima. Pode pôr pra fora esse caroço maligno agora. Agora. Levanta a cabeça, dá seu grito de Deus. Dá seu grito de Deus. Diga queima ele, Jesus. Desesperou o diabo. Você não gostou dessa campanha de oração, né, Satanás? Ah? Olha a fúria desse demônio aí, ó. Diga queima ele, Jesus. O diabo não gosta de quem? Você não está gostando dessa campanha de oração, né, diabo? Ah? Fala! Chá! Olha a fúria desse demônio aí, pastor Maico. Pega toda a tua bagagem agora, assassina. Pega, você vai embora. Você vai embora da vida dela hoje. Dá seu grito de derrota agora. Olha aí, ó. É você que põe maus olhos no povo para não ofertar na igreja, né, diabo? Cessa as forças. Aqui você não faz a bagunça, não. Você me conhece diante de Deus. Você sabe que eu não subo aqui com mentira, com engano. Estende a mão para cá e diga, legião, em nome de Jesus, em nome de Jesus, sai! Fala amém.
1: Amém.
0: Seja livre desse mal.
2: Aí você acompanha o que acontece sexta-feira na Igreja Deus e Amor. Libertações. Eu quero chamar a sua atenção. Você que está acompanhando agora a programação e você está oprimido, depressivo. Quantas pessoas estão tentando se matar? Pessoas que, por conta de dívidas, querem tirar a vida. Pessoas que, por problemas de depressão, ansiedade, querem tirar a vida. Pessoas que estão acompanhando agora e a mágoa está te consumindo. Você não consegue liberar perdão. Quanto mais você lembra daquilo, daquele episódio que aquela pessoa te fez, mais você sente mágoa e mais você vai se adoecendo. Pessoas que sofreram decepções amorosas, pessoas que sofreram a dor da traição e não conseguem se recompor e estão pensando em se matar. Mas Jesus garante libertação. Sexta-feira, às 19 horas, eu mesmo, presbítero Samuel Dolor, estarei no altar, levantando um clamor pela sua vida, e eu tenho certeza que a libertação vai acontecer. Vamos acompanhar mais testemunhos aí, libertações, pessoas sendo libertas, curadas pelo poder de Deus.
3: A graça de Deus está falando para mim que tem um demônio que vai gritar aí, um demônio da morte, ele vai gritar agora, ó. Se é Deus que está falando, dá seu grito de derrota aí. Olha lá, olha lá. Dá seu grito de derrota, Satanás. Traz o corpo dela aqui, diabo. Traz o corpo dela aqui agora. Nome de Jesus. Traz o corpo dela aqui, nome de Jesus. Olha aí, ó. É graça. É Deus. Traz o corpo dela aqui. Você não gostou da revelação, né?
1: Não.
3: Olha a fúria desse demônio aí. É a graça de Deus que trabalha entre nós. É pela graça de Deus. Todo esse mal na vida dela, em nome de Jesus, sai. Fala, o senhor está falando para mim que tem uma pessoa que a sua vida financeira travou, sua vida espiritual travou e foi um trabalho de bruxaria. Mas Jesus revela e desfaz esse mal. Põe a mão na cabeça. Aonde você estiver aí, cai por terra agora. O diabo disse que iria matar ela. Não vai não. Diga que ama ele, Jesus. Olha, está vomitando. Vomita a macumba agora. Pode pôr para fora essa macumba. Olha a mulher vomitando a macumba aqui, gente. Diga que ama ele, Jesus. Você vai pôr essa macumba pra fora agora. Isso, quem nunca viu vai ver. Isso é Deus, é amor. Diga queima. Sai do estômago dela. Todo esse mal que tava no estômago dela, em nome de Jesus, sai. Fala amém, minha filha.
1: Amém.
3: Essa dor, esse inchaço, esse mal está no estômago. Sumiu agora, aperta aí. Tinha um inchaço no estômago. E agora?
1: Não tem mais.
3: Quanto tempo que a senhora sentia isso quando vinha?
1: Um mês, mais ou menos.
3: Um mês a senhora sentia isso no estômago. Aperta agora.
1: Não tem nada.
3: Hã?
1: Não tem.
3: Quem te curou?
1: Deus.
3: Jesus. Quem pode aplaudir a Jesus? Pode bater palma e dar glória a Deus! Tem uma pessoa entre nós que o senhor me mostrava enquanto eu pregava um trabalho de bruxaria para destruir você em 13 dias. Põe as mãos na cabeça. Isso que eu estou falando não é invenção da minha cabeça. Isso é o espírito daquele que revela e não mente. Esse demônio ele vai gritar aí na poltrona, porque o Espírito de Deus está adentrando agora a vida dessa pessoa que é escolhida e está desfazendo esse trabalho da morte agora. Vai gritar aí, fica atento aí que tá passando mal. Dá seu grito de derrota agora! Dá seu grito de derrota, Satanás! Olha a força desse demônio aí, diga queima ele, Jesus! Dá seu grito de derrota agora! Dá seu grito de derrota! Diga que você não gostou que ela veio aqui, né, Satanás? Fala! Para o corpo dela, quieta, quieta o corpo dela. Você não vai fazer bagunça aqui não, estende a mão para cá. Olha a força da fúria, olha a fúria dele. Firma a cabeça dela. Estende a mão para cá e diga, Legião! Em nome de Jesus! Quando eu subi no altar, o Senhor me revelava uma pessoa entre nós. Que foi feito um trabalho de bruxaria, fecha os olhos. Essa pessoa entrou aqui sentindo mal. Eu via um trabalho de bruxaria para destruir essa pessoa em 11 dias. Essa pessoa é vítima de uma obra de inveja que travou sua empresa, seus negócios, amarrou sua vida. Mas Jesus te trouxe aqui para te libertar desse mal. É você, Satanás, que está escondido aí no meio da multidão. Pode dar seu grito de derrota aí agora. Fica atento aí que vai cair. Tá passando mal aí a pessoa revelada. Isso é Deus que está me revelando e não é invenção da minha cabeça. Esse demônio vai cair aí na cadeira, aí na poltrona. Dá seu grito de derrota aí agora. Diga queima! Dá seu grito de derrota! Diga queima! Queria destruir a vida dela, né, assassino? Olha aí! Diga queima! Estava escondido aqui no meio da multidão. Estende a mão para cá e diga, queima ele, Jesus. Você não gostou que ela veio aqui nessa... Olha o desespero dele. Diga, queima. Diga todo mal. Em nome de Jesus. Amém.
1: Amém.
3: Põe a mão na cabeça, mas tem um demônio da destruição escondido aqui. Põe a mão na cabeça. Quem nunca viu, vai vendo. Isso aqui é Deus é amor. Diga glória a Deus. Põe a mão na cabeça e fecha os olhos. Porque tem um demônio da destruição escondido aí. Isso é Deus que me revela e não a invenção da minha cabeça. Ele vai gritar também aí e agora. Põe a mão na cabeça. Tá passando mal aí já, ó. Tá passando mal aí já, ó. Tá passando mal aqui, ó. Solta o corpo dela. Solta o corpo dela. Pode soltar. Segura aí que o bicho é violento. Eu quero ouvir seu grito de derrota. Deus falou pra mim que hoje conclui a libertação. Hoje esse mal solta ela da cabeça. A planta dos pés. Sai daí. Diga, queima ele, Jesus. Diga, queima. É você que tava escondido aí, Satanás. Jesus hoje falou pra mim. Hoje eu lhe liberto ela por inteira. Hoje eu tô desfazendo esse mal. Estende a mão para cá e diga todo mal, em nome de Jesus, sai! Ele está falando que tem 13 pessoas que estão recebendo uma grande porta aberta. O Senhor me diz, 13 portas estão sendo abertas. 13 portas estão sendo abertas. E eles irão receber a minha providência, porque eu não vou deixar eles envergonhados. O que eu coloquei na mão deles, ninguém vai tomar. Eu sou Deus de provisão. É 13 pessoas que recebem. Ali tem uma, ali tem duas. Lá tem três, ali tem quatro. Ali tem cinco, ali tem seis. Ali tem sete, ali tem oito. Ali tem nove, ali tem dez. Ali tem onze, ali tem doze.
2: Pessoa que entrou aqui com dor no joelho. A cartilagem do seu joelho está toda comprometida. E você entrou com dores no joelho. E Jesus te cura aqui agora. Cadê essa pessoa? Vem, minha filha. É assim mesmo, minha filha, o joelho?
1: Ah, já nem sei dizer mais quantos anos, tá?
2: Muito tempo assim?
1: Muitos anos.
2: A senhora crê no poder de Deus? Jesus te trouxe aqui, estende a mão para cá, vamos orar por ela. Meu Deus, o Senhor se responsabiliza daquilo que o Senhor fala, não daquilo que o homem fala. Debaixo do temor e da direção do Senhor, liberamos, meu Pai, essa palavra de fé, crendo no seu agir. Receba agora da cabeça à planta dos pés a cura. Jesus, não para o meu nome, mas para o seu nome ser glorificado. Toca no joelho dela e cura agora. Receba o poder da cura. Jesus te cura agora, olha para mim. A senhora crê? Eu creio também. Procura a dor agora, em nome de Jesus. Baixa e levanta. Mexe a perna. Jesus te cura agora. Mexe, levanta a perna assim, ó. Levanta agora, vamos ver. Levanta. Se fizesse isso, doía.
1: Tinha que chamar o guincho.
2: A senhora não conseguia fazer isso?
1: Não.
2: Doía muito.
0: Mas e agora?
1: Agora tá de boa.
0: Mas se baixasse, não subia mais.
1: Não, tinha que pedir ajuda.
0: Quem te curou?
1: Jesus.
0: É Jesus, ô glória. Receba o milagre.

0: Aí você acompanha, deletos ouvintes, os milagres que o Espírito de Deus tem feito, as libertações que o Senhor tem operado na Avenida Mauro Ramos, número 184, aqui no coração de Florianópolis. E eu quero convidar você, você que está oprimido, abatido, aflito, angustiado, vem para cá, porque amanhã, 4 horários, 9 da manhã, meio-dia, às 14 e às 19 horas, o milagre vai virar notícia. O Espírito de Deus vai fazer obras sobrenaturais. O Espírito de Deus vai fazer obras gloriosas na sua vida, na Igreja Pentecostal Deus é Amor.
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0: abençoe o seu lar, que Deus abençoe sua vida. Eu sou seu irmão em Cristo, presbítero Samuel Dulô. Nós já estamos ao vivo no programa Voz da Libertação, 24 horas no ar, levando a palavra de Deus. Se o vento contra ti se enfurecer. Me faço acompanhado do presbítero Joel Batista, pastor Maicon de Oliveira. A paz do Senhor, pastor Maicon, seja muito bem-vindo a mais uma edição do programa Voz da Libertação.
1: A paz do Senhor, pastor Samuel Dolouro, a paz do Senhor, presbítero Joel Batista, a paz do Senhor, amados ouvintes, neste momento nós queremos entrar na sua casa, no seu trabalho, onde você esteja, trazendo a palavra do Senhor, palavra de esperança, fé e salvação para o seu lar e a sua família. 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
0: E eu quero chamar a atenção do povo de Deus, da grande Florianópolis e região, porque nós estamos na grande campanha, o Desafio de Elias. Atenção, atenção, toda a região de Florianópolis, atenção, norte e sul da ilha, porque nós estamos no mês profético, o mês de junho, no Desafio de Elias. Deus, pastor Maico, eu tenho certeza, irá continuar manifestando o seu poder no mês de junho.
1: Com certeza, pastor Samuel, Deus há de mover as suas mãos. E o desafio, ele está lançado, né, pastor? Elias orou e Deus respondeu, muitos eram os falsos profetas e nada acontecia. Então você que tem batido em portas, nada tem solucionado, venha para cá, para a Igreja Pentecostal Deus é Amor, Avenida Mauro Ramos 184, aonde Deus vai mover as mãos dele e resposta vai ter sobre a sua vida. Entre neste propósito, entre nesta campanha, faça como muitos já têm feito, como a irmã Janete já fez, como o Dalmir fez, como a Elaine fez, o Diego fez, muitas pessoas. Nós estamos apenas no segundo dia, pastor Samuel, e o povo já está com a fé postas diante de Deus, porque eles têm certeza que assim como houve o desafio de Elias, Deus, ele está conosco, pastor Samuel.
0: É verdade, pastor Maico, o Senhor Deus já tem nos surpreendido desde a preparação no sábado, já operando sinais e prodígios nessa poderosa campanha, o desafio de Elias. Nós já vamos acompanhar testemunhos, porque Deus tem feito, pastor Maicon de Oliveira, obras sobrenaturais já no segundo dia dessa campanha. Acompanhe, ouvintes. No desafio de Elias, ele diz, eu cesso essa enfermidade, arranco de você. Sai do estômago dela, segura aí. Vai vomitar, que é o desafio de Elias. Diga, queima ele, Jesus. A palavra de Deus não faz curva, Satanás. Vomita. Põe para fora essa macumba agora. Todos verão que Deus responde com fogo. Aperta aí agora e procurador. Se doer, a senhora pode falar, você é um mentiroso. Procurador, hã?
2: Não, não tem mais.
0: Quanto tempo?
2: Pra medicina, eu tinha 18 miomas no útero.
0: Procurador, agora!
2: Não tem mais!
0: Apertava, doía!
2: Eu não conseguia nem me mexer. Nem.
0: Mexa aí! Baixa aí! Baixa aí! É desafio de Elias! Eu sei como eu subo aqui nesse altar.
3: Eu não subo aqui debaixo de pecado, com nada no tapete, vendo nada errado na internet. Eu subo aqui debaixo da autoridade de Deus. Cadê a dor, minha irmã? Cadê?
2: Não tem mais. Foi como que se...
3: O que a senhora sentiu?
2: Como que se colocasse uma mão e tirasse na hora.
3: Foi o desafio de Elias. Foi a mão de Deus. E você tá na Deus amor, pode dar glória a Deus. Pode bater palma para Jesus. Tem uma pessoa aqui, ó, vítima de um trabalho de bruxaria. Diga, queima ele, Jesus. É o desafio de Elias, Satanás. Pega toda a tua trouxa agora.
2: Eu não vou parar. Enquanto eu não te matar, ela, enquanto eu não...
3: Cala a boca, você só fala quando eu mandar. Você não gostou dessa campanha, o desafio de Elias, né? Fala!
2: Não!
3: Já fala!
2: Não!
3: Estende a mão para cá, igreja, e diga: toda legião, toda obra maligna, toda obra da bruxaria, em nome de Jesus, sai! Fala amém, minha irmã. Jesus te faz vencer hoje. Jesus manda te dizer: hoje eu te purifico, eu queimo essa maldição sobre a tua vida. Receba a tua vitória, levanta a mão e dá glória a Deus. O Espírito de Deus está dizendo: eu restauro a tua saúde. Sai do estômago dela esse trabalho de bruxaria agora. Esse caroço maligno, em nome de Jesus, sai! Jesus te dá saúde, aperta agora aí. Procura essa dor, essa enfermidade, esse inchaço que a senhora entrou aqui sentindo. Cadê?
4: Não tem mais, nada aqui.
3: Quanto tempo a senhora estava sentindo isso?
4: Minha dígita estava bem inchado mesmo.
3: Jesus falou para mim: eu te dou saúde hoje.
1: Tremendos milagres que Deus tem realizado na igreja pentecostal Deus e Amor. E nós vemos, meus irmãos, que apenas o segundo dia, preparação, já houve milagres, já houve respostas, e hoje é apenas o segundo dia. E Deus há de alcançar a sua vida. Entre neste propósito, venha para cá, para a Igreja Pentecostal Deus e Amor, e seja alcançado pelo poder de Deus sobre a sua vida.
0: Atenção, atenção, povo de Deus, do norte e do sul da ilha. Porque no mês de junho, a sede estadual da Igreja Pentecostal Deus e Amor, localizada na Avenida Mauro Ramos, número 184, no coração de Florianópolis, está em guerra. Está na poderosa campanha de oração e jejum, 30 dias, o desafio de Elias. Elias orou e fogo do Senhor desceu. 1 Reis 18:38. E nessa campanha, nós estamos no desafio de Elias. Nós entramos no desafio e o povo de Deus já contemplou o agir de Deus. E eu quero convidar você que está me escutando. Nós estamos em 30 dias de oração por todas as pessoas, todas as colunas da obra de Deus, que irão usar a fé, entrar no desafio com voto de R$100. Eu quero convidar você agora para entrar no desafio de Elias. Nós estamos em 4 períodos de oração. E Satanás, ele está desesperado com essa campanha, pastor Maico. Porque Deus está respondendo com fogo. O Deus que responde com fogo, esse é o Deus de Israel. Esse é o Deus que nós cremos. E eu quero chamar a sua atenção agora, para você entrar nessa campanha. Você que está me escutando aí, no trânsito, no trabalho, no norte, no sul da ilha, nossos irmãos aí de Pontas das Canas, nossos irmãos de Canasvieiras, de Bombinhas, de Itapema, Biguaçu, Porto Belo, Tijucas, Balneário Camboriú, nossos irmãos que acompanham a programação em todos os lugares, O Senhor está te convidando a entrar no desafio de Elias. Deus irá responder com fogo. 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
1: E nós temos a certeza, Pastor Samuel Dolor, que Deus há de alcançar a vida de todo aquele que entrar nesse desafio. Esse que não ficar de fora deste desafio, ele vai receber a resposta do Senhor. Porque a igreja ela está posicionada na forma que Deus chamou, na oração, na consagração, em períodos de oração diários diante da presença do Senhor, nesses 30 dias de oração, para que Deus venha corresponder este amado ouvinte que entrar no propósito, esse empresário, este microempreendedor, este trabalhador autônomo, você que está desempregado também, faça um propósito com Deus e Deus vai mandar fogo e as portas vão se abrir para você também, você que está passando por opressões malignas também, Deus, ele traz esta libertação completa sobre a sua vida. Tenha certeza do mover de Deus sobre a sua vida, sobre o seu lar, através do desafio de Elias.

0: desafio de Elias, o diabo se enfureceu, o inferno se estremeceu e o nome do Senhor foi glorificado. Vamos acompanhar já o que aconteceu no segundo dia da campanha, o desafio de Elias.
1: Desafio de Elias, ele diz: eu cesso essa enfermidade, arranco de você, sai do estômago dela, segura aí, vai vomitar, que é o desafio de Elias. Diga: queima ele, Jesus. A palavra de Deus não faz curva, Satanás. Vomita, põe para fora essa macumba agora. Todos verão que Deus responde com fogo. Aperta aí agora e procurador. Se doer, a senhora pode falar, você é um mentiroso. Procurador, hã?
2: Não, não tem mais.
1: Quanto tempo?
2: Pra medicina, eu tinha 18 miomas no útero.
1: Procurador, agora!
2: Não tem mais!
1: Apertava, doía?
2: Eu não conseguia nem me mexer.
1: Mexa aí, baixa aí! Baixa aí! É desafio de Elias! Eu sei como eu subo aqui nesse altar. Eu não subo aqui debaixo de pecado, com nada no tapete, vendo nada errado na internet. Eu subo aqui debaixo da autoridade de Deus. Cadê a dor, minha irmã? Cadê?
2: Não tem mais. Foi como que se...
1: O que, que a senhora sentiu?
2: Como que se colocasse uma mão e tirasse na hora.
1: Foi o desafio de Elias. Foi a mão de Deus. Irmão, você está na Deus amor, pode dar glória a Deus. Pode bater palma para Jesus. É o desafio de Elias. Tem uma pessoa aqui, ó, vítima de um trabalho de bruxaria. Diga: queima ele, Jesus. É o desafio de Elias, Satanás. Pega toda a tua trouxa agora.
3: Eu não vou parar. Enquanto eu não te matar ele.
1: Cala a boca, você só fala quando eu mandar. Você não gostou dessa campanha, o desafio de Elias, né? Fala!
3: Não.
1: Já fala! Estende a mão para cá, igreja, e diga: toda legião, toda obra maligna, toda obra da bruxaria, em nome de Jesus, sai! Fala amém, minha irmã. Jesus te faz vencer hoje. Jesus manda te dizer: hoje eu te purifico, eu queimo essa maldição sobre a tua vida. Receba a tua vitória, levanta a mão e dá glória a Deus. O Espírito de Deus está dizendo: eu restauro a tua saúde. Sai do estômago dela esse trabalho de bruxaria agora. Esse caroço maligno, em nome de Jesus, sai! Jesus te dá saúde, aperta agora aí. Procura essa dor, essa enfermidade, esse inchaço que a senhora entrou aqui sentindo. Cadê?
4: Não tem mais, nada aqui.
1: Quanto tempo a senhora estava sentindo isso?
4: Tinha dito que estava bem inchado mesmo.
1: Jesus falou para mim: eu te dou saúde hoje. Aí você acompanha o que já tem acontecido no segundo dia, Pastor Maico, da poderosa campanha, o desafio de Elias. Agora a grande pergunta é: você vai ser ouvinte ou participante das bênçãos de Deus?
5: É isso mesmo, Pastor Samuel. Nós não podemos somente, você que está nos acompanhando, ficar ouvindo os milagres que Deus tem feito. As libertações, as curas, as transformações, as portas que tem que ser aberto diante do povo que entra no desafio. Você tem que ser um participante, venha para cá, entre no propósito. Você tem a possibilidade de vir à igreja e Deus operar diretamente aqui. Ou você tem também a oportunidade de entrar no propósito através da rádio também. Você vai entrar juntamente conosco neste propósito, o desafio de Elias. 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
0: E atenção, povo de Deus, porque dia 12 de junho, sexta-feira. É, dia 12 de junho, sexta-feira, no horário das 19 horas, teremos a impactante concentração com o tema O Dia da Revelação com Promessa. Dia 12 de junho, às 19 horas, estará no Santo Altar, pregando a palavra do Senhor, pastor Maicon de Oliveira, orando por revelação. Também teremos a presença do pastor Joel Batista no altar, orando por divina revelação, no culto profético, com tema Revelação com Promessa.
3: Aqui entre nós tem uma pessoa que Deus está abrindo uma porta na tua vida. Deus me mostra claramente uma grande porta abrindo na tua vida. E você entrando nessa porta, Deus está preparando tudo. E é bênção material na vida aqui de uma pessoa. Deus está abençoando o propósito que tu fez com ele.
4: Aqui tem quatro pessoas.
3: O Senhor, ele é contigo neste propósito a qual você vem sonhando. De Deus, vem planejando.
4: Que não mente, não se engana. Mostra aqui três pessoas que Jesus está agindo na tua vida. São três pessoas. Jesus está dizendo para você: acalma o teu coração, porque o Senhor vai fazer o milagre. Onde está? Vem cá, minha irmã. Vem cá, jovem. Falta mais uma pessoa. Aleluia, Jesus. Onde está? Não confirma ainda. Receba pela fé. Onde está a pessoa revelada? Jesus está fazendo a obra. Vem cá, jovem. Deus está agindo na tua vida. Bate palma e dá glória a Deus.
0: O Senhor mostrava-me uma moto, e nessa moto de cor preta, e faltando uma das partes da carenagem próximo à perna, quando você assenta-se ela, e o Senhor dá o livramento para a tua vida no dia de hoje. Cadê essa pessoa? Eu não vou insistir, porque o livramento é grande. Receba em nome de Jesus Cristo e pode glorificar. Glorifica ao Senhor, que Ele tem bênção, Ele tem vitória.
5: As pessoas aqui, que Deus está concebendo o livramento sobre o seu lar. É um princípio de incêndio lá no teu lar. É um princípio de incêndio. Três pessoas, receba a tua bênção, o teu milagre, em nome de Jesus. Glórias a Deus.
0: Tem três pessoas nesta tarde que você precisa de uma bênção de prosperidade, e é com urgência você clamou ao Senhor. Pode ter mais, mas o Senhor me traz essas três pessoas que você precisa de uma bênção, e essa bênção é com urgência na prosperidade no teu lar. Duas estão aqui. A irmã lá atrás, receba em nome de Jesus Cristo.
5: O Senhor, Ele quer abençoar, meus irmãos, é um projeto que você tem. Você está já com 30% deste projeto em andamento. Glórias a Deus, e o Senhor quer dar a força, o Senhor quer dar a prosperidade para que você possa concluir este projeto. Glórias a Deus, e eu não vou insistir, uma pessoa, glórias a... aqui, receba em nome de Jesus Cristo, e as palmas sejam exaltadas ao Senhor.
0: É, amados irmãos, grande Florianópolis, grave bem essa data. Dia 12 de junho, às 19 horas, grande concentração, culto profético com tema Revelação com Promessa. Pastor Maicon de Oliveira pregando a palavra de Deus, orando pelas extraordinárias revelações do Espírito Santo. Pastor Joel Batista fazendo aquela oração de explosão de milagres e orando pelas revelações do Espírito Santo. Marque essa data, dia 12 de junho, às 19 horas, seremos impactados pela glória de Deus.
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0: E atenção, toda grande Florianópolis. Atenção, atenção, pastores, obreiros, diáconos, membros, presbíteros. Atenção, toda a membresia da sede estadual. Atenção, você simpatizante da Igreja Deus e Amor, você católico, espírita, você livre pensador, você que não professa nenhum credo religioso, todos vocês são convidados para estar conosco dia 19 de junho, no horário das 18 horas. No dia 19 de junho, sexta-feira, no horário das 18 horas, nós teremos o culto de gratidão a Deus pelos 50 anos da Igreja Pentecostal Deus e Amor na cidade de Florianópolis. 50 anos de vitória, bênçãos e milagres. Você que é grato a Deus pela Igreja Pentecostal Deus e Amor e faz parte dessa história de fé, de milagres, você não irá marcar nenhuma outra data na sua agenda, porque nesse dia 19 de junho, sexta-feira, nós seremos impactados pela palavra de Deus, presença marcante do homem de Deus, pastor Jerry Porchat, pregando a palavra do Senhor. Vamos acompanhar a maneira que o Senhor usa o pastor Jerry, homem de Deus.
6: Nós precisamos nos preocupar em andar com Deus e não andarmos, ou seja, andarmos com Deus e próximo dEle, e não distantes dEle. Porque distante do Senhor, nós corremos o risco de sermos enganados, de outros se aproximar e nos conduzir para um caminho que não é o caminho da salvação. Só teremos o discernimento do que é verdadeiro quando estamos próximos de Deus. Por quê? Porque o Espírito Santo não nos deixa enganados. O Espírito Santo nos orienta, o Espírito Santo fala com a gente, o Espírito Santo, aleluia, ele nos instrui. Sai deste lar, sai deste lar, sai desta família, sai deste casamento, sai, diabo, saia, saia, saia, saia agora. Espírito que quer destruir este lar, em nome de Jesus Cristo, sai deste corpo, não adianta não, diabo, olha lá, tá caindo, cai por terra, diabo, cai por terra, Satanás, cai por terra. Em nome de Jesus Cristo, queima, Jesus, queima, manda queimar, igreja, manda queimar, sai, sai, espírito maligno, em nome de Jesus, em nome de Jesus, em nome de Jesus. O sangue de Jesus Cristo tem poder, o sangue de Jesus Cristo tem poder. Não adianta resistir, não adianta resistir. O sangue de Jesus te derrota, o sangue de Jesus te derrota. Satanás, você está vencido, diabo. Espírito que tem colocado pessoas no vício das drogas, no vício do crack, no vício da cocaína. Olha aí, olha aí. Olha a fúria do diabo aí, ó. Olha a fúria aí, olha a fúria. Olha a fúria. Olha só, que fúria de Satanás, irmãos. Olha só. Tira aí, pastor. Segura a cabeça dele, segura a cabeça dele. Espírito imundo. Espírito imundo. Mão para trás, diabo. Mão para trás. Mão para trás, diabo. Mão para trás. É mão para trás, diabo. Aqui você não manda em nada. Qual é o seu nome, diabo? Qual é o seu nome?
7: Morte.
6: Qual é o seu nome?
7: Chu da morte.
6: Chu da morte.
7: Só não matei ele ainda porque aquele homem não deixa.
6: Você quer matar ele, diabo?
7: Quero, mas aquele homem não deixa.
6: Ele não vai morrer mesmo. Porque Jesus está aqui.
7: Eu sei que ele está aqui.
6: Jesus já te venceu, diabo. Em nome de Jesus Cristo, Satanás. Junta sua bagagem agora. Junta sua bagagem agora. Junta sua bagagem agora, diabo. Sai do corpo desse homem. Sai do corpo desse homem. Sai.

0: saia do corpo dele. Pelo poder do sangue de Jesus Cristo. Sai! Sai! Levanta ele. Levanta ele. Isso, já está liberto do encho da morte.
1: Meu nome é Fábio.
0: Fábio?
1: Começou a oração, mano, a minha cabeça começou a explodir. Comecei a sentir um monte de agulhada.
0: Agulhada no pescoço?
1: Sim.
0: E agora? Tá sentindo?
1: Sentindo mais leve? Nada.
0: Não sente mais nada?
1: Não.
0: Tá liberto! Tá liberto! Jesus te libertou, meu irmão!
1: Amém.
0: Glória a Deus!
1: Amém.
0: Vai ficar firme com Jesus? O senhor já aceitou Jesus?
1: Com certeza.
0: Já? Já. Mas tá firme?
1: Sim.
0: E agora tem que ficar mais firme ainda.
1: Sim.
0: Que agora o senhor tá liberto, viu?
1: Eu vim de outra denominação, eu tava passando aqui.
0: O senhor sentiu?
1: Eu falei,
0: te vir aqui.
1: Parece um ímã, assim, que vem puxando, assim.
0: Deixa eu vir aqui, porque Jesus te ama, meu irmão.
1: Vim aqui.
0: Jesus te ama, por isso que eu te trouxe aqui, para você receber a libertação do enxu da morte.
1: Amém.
0: Tá liberto, tá transformado, aleluia! Pelo poder do sangue, pelo poder do sangue, olha a operação divina, olha a mulher andando ali, ó, em nome de Jesus, anda mesmo, a mulher está andando ali, ó, saiu da cadeira de roda. Jesus querido, olha que coisa linda, é para a glória do Senhor, nós queremos ver isso aí, vem andando, vem andando, vem andando, que é isso, pastor Joel? Meu Deus do céu, será que é o que eu estou vendo mesmo? Essa senhora estava na cadeira de roda. Ô, Rabaclama, Labassuriana, abre aí, abre o corredor, abre o corredor, abre o corredor. Olha Jesus operando nesta noite. É o toque de Jesus, é o toque de Jesus. Jesus opera. Meu Deus do céu, o que está acontecendo aí, pastor?
2: Que coisa tremenda, pastor Jergue. Quando o senhor começou a orar, a irmã sentiu fogo nas pernas, levantou da cadeira de roda e começou a andar perfeitamente. Glória. Para a glória de Deus, pastor Jergue. Só está andando, minha irmã.
3: Andando de Jesus, irmã.
2: O que aconteceu com a senhora, que a senhora não podia andar? O que houve com a senhora?
3: E Jesus me libertou das minhas pernas.
0: Oh, meu Deus.
3: Glória, glória a Deus. Oh, Santo Espírito de Deus.
2: Quanto tempo faz que a senhora estava na cadeira de roda, irmã?
3: 3 anos.
2: 3 anos, irmã?
3: 3 anos.
2: O que aconteceu com a senhora?
3: Um AVC hemorrágico.
2: Você teve um AVC, minha irmã?
3: Hemorrágico, foi.
2: E devido ao AVC, a senhora ficou paralítica?
3: Eu fiquei paralítica, irmão.
0: Quantos anos,
2: na cadeira,
0: pastor?
2: De roda.
3: Na cadeira de roda.
2: Fala com o pastor Jegue.
0: 3 anos.
3: Aleluia.
0: 3 anos.
3: 3 anos.
0: E agora a senhora está podendo andar?
3: Acabei de andar, em nome de Jesus.
0: Vamos ver se ela pode andar, pastor.
2: Pastor Jegue, ela falou que sentiu um fogo nas pernas na hora da adoração, pastor Jegue.
0: Meu Deus, é o...
2: Caminha, caminha, irmã, caminha.
0: É Jesus operando.
2: Olha, deixa ela caminhar.
0: Olha o toque de Jesus aí, ó.
2: A cadeira de roda,
0: pô. Glória a Deus, aleluia.
2: Levanta ali.
0: Olha aí.
2: Olha aí.
0: Jesus, que coisa linda.
2: Olha a cadeira de roda,
0: meu Deus
2: aqui,
0: do céu.
2: Irmãozão.
0: Meu Deus do céu.
2: Olha a cadeira de roda aí, ó. Aleluia.
0: É a operação divina aqui nesta noite.
2: Aleluia. Quem dá glória a Deus? Quem dá glória a Deus?
0: 3 anos sem poder andar.
2: 3 anos, pastor Jergue.
0: Meu Deus do céu, que coisa linda.
2: Está chorando, pastor Jergue.
0: Está chorando de alegria, pastor Joel.
2: Aleluia.
0: Meu Deus, 3 anos, irmã.
3: 3 anos.
0: Eu não podia ficar nem em pernas.
3: Não podia, irmão. Se ficasse sem muleta, eu caía. Glória a Deus.
0: A senhora veio participar do culto, o toque de Jesus. E o que, que a senhora sentiu na hora da oração?
3: Fogo do Espírito Santo nem minhas pernas.
0: Ela sentiu fogo do Espírito Santo nas pernas.
3: Perna.
0: O que aconteceu?
3: E eu andei, irmão.
0: Começou a andar. Quem curou a senhora?
3: Jesus.
0: Jesus Cristo, aleluia.
2: Cadê
0: Ele
2: mais?
0: Está presente. Terra na basúria na lábia.
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0: clama igreja, clama igreja, clama igreja, clama igreja, clama igreja, clama igreja, saia, saia, saia, olha a tua derrota, diabo, olha a tua derrota, diabo, saia, saia, e não volta mais. Olha aqui o diabo aqui, ó, querendo destruir essa vida. Satanás do inferno. Satanás, segura aí. Satanás do inferno. Você vai sair dele. O que você quer fazer com ele? O que você quer fazer com
5: ele? Matar ele.
0: Você não vai matar coisa nenhuma.
5: Eu não quero ele mais com Deus.
0: Pois é, mas hoje você já foi derrotado pelo poder do sangue de Jesus. Sim ou não, igreja? Espírito do inferno, qual é o seu nome, legião? Fala o seu nome aqui, diabo. Olha o outro caindo por terra aí. Olha outro demônio aí. Qual chama? É o Lucifer. Essa legião vai sair agora. Pelo poder do Senhor. Vai sair sim. Vai sair sim. Vai sair. Em nome de Jesus. Igreja, estenda as mãos pra cá. Estenda as mãos pra cá. Vai sair. Vai sair. Vai sair sim. Olha aqui, diabo. Segura aí. Traz aqui, traz aqui. Traz aqui. Segura aí, segura aí. Em nome de Jesus. O sangue de Jesus Cristo dispulsa agora. Sai, sai. Já saiu, já saiu. Cadê o outro aqui? Traz o outro aqui. Aqui é um chão que liberta. Segura aí, segura aí. Olha aí, diabo. Você vai sair desse corpo. Em nome de Jesus Cristo. Sai. Em nome de Jesus, diabo. Você vai sair do corpo dele agora. Espírito que quer matar. Espírito que quer matar. Jesus Cristo te expulsa agora. Sai, sai, já saiu, já saiu. Cadê o outro aqui? Traz o outro aqui. Aqui é um chão que liberta. Segura aí, segura aí. Olha aí, diabo, você vai sair desse corpo em nome de Jesus Cristo. Sai, em nome de Jesus, diabo. Você vai sair do corpo dele agora. Espírito que quer matar. Espírito que quer matar. Olha o sangue de Jesus te derrotando aí, diabo. Olha o sangue de Jesus te derrotando aí. Em nome de Jesus Cristo. Essa operação divina é a operação divina. É o Jesus curando. É Jesus libertando. É Jesus libertando. É Jesus sarando nesta manhã. Oh, stay the canto, never march. Recebe aí, receba, receba, receba, receba. Tem obreira sendo renovada agora. Tem obreira sendo renovada agora. Tem obreira sendo renovada agora. Olha aí, olha aí, olha aí, olha aí, olha aí. Está incendiando, está incendiando. Eixe, eixe, eixe. Oh, reclama lá, vai. Vai, decanto ali andarai.
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2: Graças a Deus, eu cumprimento o povo de Deus com a paz do Senhor Jesus, amém? Levante as mãos e diga obrigado, Senhor, por estar na tua presença. Nós te agradecemos. Põe as mãos no coração, fecha seus olhos. Agradeça ao Senhor agora. Agradeça um minuto agradecendo ao Senhor. Agradeça ao Senhor, agradeça. É noite de gratidão. É noite de gratidão.

0: de Jesus. Evangelho segundo escreveu João, Evangelho de João, capítulo de número 1, verso 19. Que bom é estar na casa de Deus, ô glória. Alegrei-me quando me disseram, vamos à casa do Senhor. Evangelho de João, capítulo 1, verso 29. Palavra de Deus para nós nessa noite especial, noite de adorarmos a Deus. Evangelho de João, capítulo 1, versículo 1. No dia seguinte, João viu a Jesus que vinha para ele e disse: eis o Cordeiro de Deus que tira o pecado do mundo. Diga comigo: sacrifício que nos liberta, o Cordeiro de Deus. Pode sentar. Você que pode aplaudir, Jesus é digno. Meus irmãos, a Páscoa é sem dúvida a celebração mais importante do cristianismo. A Páscoa é um divisor de águas para o cristão. No entanto, muitas pessoas bem intencionadas, mas por falta de conhecimento, rebaixa ou resume a Páscoa em chocolate, em coelho, em ovo de Páscoa. O mundo moderno faz isso. Muitas vezes resume a Páscoa em símbolos comerciais, em coisas comestíveis. Mas para nós, a Páscoa não é sobre chocolate, não é sobre coelho, é sobre o Filho de Deus. Então, para nós entender a fundo o real significado da Páscoa, precisamos olhar para João Batista nesse texto que nós lemos, à beira do Rio Jordão. Ele faz essa declaração: eis o Cordeiro de Deus. João Batista, quando expressa ou faz essa declaração, eis o Cordeiro de Deus, ele não está usando uma metáfora fofa. Não. Ele está embasado com milênios de história. Desde o Cordeiro sacrificado por Abel, até o Cordeiro do Êxodo, há uma pessoa real, Jesus de Nazaré. Porque a Páscoa, grave essa palavra, quem me ouve diga bem. Não é sobre o que nós fazemos para Deus, mas é sobre o que o Cordeiro de Deus fez por cada um de nós. No contexto do Antigo Testamento, para nós entendermos a Páscoa, Deus enviou 10 pragas no Egito com o objetivo de libertar o povo de Israel, seu povo peculiar, a nação que ele escolheu, da escravidão do Egito. A última praga que Deus enviou, que Deus matrouxe ao Egito, foi o anjo da morte, que desceu no Egito e matou todos os primogênitos, desde os filhos aos animais. Só que antes da mortandade descer, a última praga no Egito, Deus deu uma ordem, através de Moisés, para o povo de Israel, dizendo: vocês vão cingir-se, vão pegar um cajado, vão entrar dentro da casa de vocês com a sua família, vão pegar um cordeiro ou um cabrito sem defeito, vão pegar, cozinhar ele, vão pegar pães sem fermento e vão pegar ervas e vão cozinhar aquele cabrito. Mas antes, vocês vão pegar o sangue do cabrito e passar, fazer aspersão na porta da entrada. Porque quando der meia-noite, o anjo da mortandade descer no Egito para cumprir-se a última praga, ele só não vai ceifar, matar, aquela casa não será visitada. Aquela casa estará protegida, que tiver a marca do sangue do cordeiro. E vocês vão comer esse cordeiro cozido, um cordeiro sem defeito. Isso aconteceu. Quando isso aconteceu, Deus falou: agora isso aí é a Páscoa. É a comemoração do dia que vocês foram libertos do Egito e foram livrados da maldição e das garras de Faraó. Então daí surgiu a Páscoa. Você vê que não tem ovo de Páscoa. Tem um cordeiro sendo sacrificado. Na época de Jesus, quem me ouve diga glória a Deus. Nós temos várias referências bíblicas de Jesus subindo até Jerusalém com a sua família, porque Jesus era judeu, para comemorar a Páscoa, porque havia o templo, havia o quê? Então o povo subia lá, sacrificava, fazia todo um ritual, um cerimonial, e participava da Páscoa. Só que no ano 50 depois de Cristo, o templo caiu, foi demolido, não tinha mais templo. Então eles faziam como na época do Egito, reunia em casa e celebrava com a família a Páscoa. Quando Jesus, ele doou sua vida voluntariamente na cruz, antes de doar a sua vida, ele participou da última Páscoa. A última Páscoa deu lugar à primeira Santa Ceia. Agora não tinha mais cordeiro, tinha pão e o suco. E ele diz: agora esse pão representa a nossa aliança, a nossa Páscoa, porque esse pão é meu corpo e esse suco é o meu sangue, que vai ser amanhã derramado por vós na cruz, e meu corpo será repartido. Então, a Páscoa deu lugar à Santa Ceia. E não tem nada a ver com o chocolate, tem a ver com o sacrifício do Filho de Deus. Tem a ver com a entrega do Filho de Deus. Tem a ver com o sacrifício do Cordeiro Santo, sem defeito, Jesus de Nazaré. Então hoje nós não estamos aqui para comemorar a compra do ovo de Páscoa da Cacau Show, que está quase R$200. Não. Nós não estamos aqui para comemorar quem comeu mais chocolate. Nós não estamos aqui para comemorar coelhinhos. Estamos aqui para comemorar o Rei dos Reis, o Senhor dos Senhores, o Cordeiro de Deus, que tira o pecado do mundo. Quem pode adorar o nome do Senhor? Jesus é o Cordeiro de Deus que veio para tirar o pecado do... No contexto da velha aliança, no contexto da época de Moisés, sacrificavam-se também cordeiros. Aqueles cordeiros eram sacrificados pelo pastor da época, que era o sumo sacerdote e o sacerdote. Uma vez no ano, aquele cordeiro era sacrificado e aspigia o sangue ali no altar e rogava pelo perdão dos pecados. Só que esse cordeiro, todavia, não perdoava, ele cobria os pecados. Jesus, o Cordeiro de Deus, é o sacrifício perfeito, que não encobre pecados, mas perdoa pecados. Por isso que quando ele entra na fila do Rio Jordão para ser batizado, João Batista observa ele. João Batista vê, enxerga Jesus, ele diz: agora chegou o Cordeiro de Deus, e ele não encobre o pecado, ele tira o pecado do mundo. Eis o Cordeiro de Deus, que perdoa pecados. E ele está aqui nessa noite para perdoar seu pecado. Ele está aqui nessa noite para transformar sua vida. Ele está aqui nessa noite para se revelar a você como sacrifício perfeito, sem mancha, sem defeito, que te purifica, que te perdoa, que te transforma e que te levanta para viver novidade de vida na presença de Deus. Oh glória! Porque se o pecado nos separa de Deus, o sacrifício do Cordeiro rasgou o véu. abrir o caminho de volta para o Pai. Se o pecado nos afasta do Senhor, o Cordeiro de Deus nos conduz de volta aos braços do Pai. Quando Adão peca, em Gênesis capítulo 3, versículo 9, a voz de Deus ecoa no decorrer e no cair da tarde, dizendo: Adão, onde estás? Deus faz uma pergunta no jardim, localizado no Éden: Adão, onde estás? Deus não faz essa pergunta se referindo à posição geográfica de Adão. Deus está se referindo à sua posição espiritual. Porque quando o homem peca, ele está longe de Deus. É possível estar na igreja, mas está longe de Deus. É possível estar na igreja, mas não ser igreja. Pasme, é possível estar na igreja, mas não ter um encontro com Deus. Por isso ele ecoa no jardim dizendo: Adão, onde estás? Porque Adão estava longe de Deus por causa do pecado. Tem muitas pessoas que fisicamente estão aqui diante da igreja, mas estão geograficamente, espiritualmente, fisicamente estão aqui, mas espiritualmente estão longe de Deus. Só porque hoje, através do sacrifício de Jesus, ele veio te lembrar na sexta-feira que hoje o Cordeiro de Deus traz para você novidade de vida, traz para você um novo e vivo caminho, porque a Páscoa não termina na cruz, porque o Cordeiro de Deus foi morto, mas ele vive para todo sempre, e está aqui dizendo: a minha igreja vive, a esperança para nós. Glória a Deus. Então hoje o Senhor está te convidando a fazer um caminho de volta. O Espírito Santo te conduziu aqui nesse culto, nessa noite, nessa igreja, não por mera coincidência, não por obra do acaso ou coincidência do destino, não. Ele marcou um encontro contigo. E ele está dizendo ao coração de alguém: eu sou o Cordeiro de Deus que vai tirar o seu pecado. Eu sou o Cordeiro de Deus que vai lavar a sua alma. Eu sou o Cordeiro de Deus que vai transformar a sua vida. Eu sou o Cordeiro de Deus e eis que faço novas hoje todas as coisas. Ele é o Cordeiro de Deus que foi morto, reviveu e hoje vive para sempre. Oh glória a Deus. Oh glória a Deus. Aleluia, Jesus. Hoje ele se revela a você. Hoje ele se revela a cada um de nós aqui nesse lugar, como aquele que pode sarar a ferida da sua alma. Porque Jesus foi ferido na cruz para que cada um de nós fôssemos sarados. E não é heresia, tem base bíblica. Isaías diz: pelas suas feridas fomos sarados. Ele foi ferido para que você possa ser sarado através do seu sangue. Ele sofreu um pesado castigo para que você possa ter vida hoje, porque a Bíblia diz que o castigo que nos traz a paz estava sobre ele. E hoje ele se revela a você não como aquele que entrega bênçãos, mas como aquele que salva a alma e reconcilia o homem com Deus. O propósito de hoje não é o que eu terei, mas é o que eu serei ao confessá-lo e reconhecer que eu preciso do Cordeiro de Deus. Eu preciso da presença de Deus. Jesus diz: sem mim nada podereis fazer. O que seria de nós sem a sua presença, sem o seu perdão, sem a sua graça, sem a sua redenção? Mas hoje o Cordeiro de Deus se apresenta como aquele que te perdoa, que te sara, que te purifica, que te liberta, que te transforma. Hoje ele está convidando você a fazer um caminho de volta, a voltar para a presença do Cordeiro de Deus.
1: Se coloca de pé nessa noite, porque o sacrifício foi pago e ele nos liberta do poder do pecado. O sacrifício foi pago e ele nos liberta da condenação do pecado. O sacrifício foi pago e ele nos liberta da força do pecado, porque hoje ele se manifesta como o Senhor que salva nesse lugar, e ele está dizendo: eu estou aqui para salvar, para sarar, para transformar, para perdoar. Levante as mãos aos céus. Ele é o Cordeiro de Deus. Ele é o Cordeiro de Deus. Orimiclanda labassúria. O Cordeiro de Deus está aqui salvando. O Cordeiro de Deus está aqui para perdoar. O Cordeiro de Deus está aqui para sarar. O Cordeiro de Deus está sarando corações aqui. O Cordeiro de Deus está transformando vidas aqui. O Cordeiro de Deus está fazendo coisas novas aqui. Deixa ele fazer coisas novas. Deixa ele fazer coisas novas. Deixa ele fazer novas todas as coisas.

Hoje ele está te convidando para entregar o coração a ele, ô glória. Entrega o seu coração nas mãos dele nessa noite. Confesse que você precisa da presença dele, ô glória. Ele está convidando você aqui nessa noite para fazer um compromisso com ele. O Espírito de Deus está chamando você hoje, minha filha. O Espírito Santo de Deus está convidando você agora para fazer uma aliança, para entregar o seu coração, para entregar a sua vida. Sai do seu lugar e vem reconciliar com Deus. Você que está afastado já tem um primeiro vinho. Você que está afastado, cadê a segunda pessoa? Sai do seu lugar e vem reconciliar com Deus. O Espírito Santo marcou essa entrega hoje com você, com você mesmo. O Espírito de Deus está te chamando. Vem, vem, vem, vem, porque Ele vai fazer novas todas as coisas. Vem entregar a sua vida a Jesus. Vem fazer, já tem mais vidas vindo. Quem dá glória a Deus? Já tem mais um irmão vindo, tem mais outro vindo. Quem dá glória a Deus? Sai do seu lugar e vem, vem, já tem mais pessoas vindo. Vem entregar sua vida ao Cordeiro de Deus, hoje Ele te chama. Vem fazer um compromisso com Jesus hoje. Vem confessar a Cristo e receber o perdão dos seus pecados aqui nessa noite, ô glória. Ele marcou encontro contigo. Ele marcou encontro contigo, o Cordeiro de Deus está te chamando, venha. O Cordeiro de Deus está convidando você, venha. O Cordeiro de Deus está convidando você, vem. Cadê a próxima pessoa que vai vir entregar a sua vida a Jesus? Sai do seu lugar e vem fazer esse compromisso, essa aliança com o Espírito Santo de Deus, ô glória. Estende a mão para cá, igreja, ainda de pé, vamos orar. Vamos orar, estende a mão para cá. Pastor, eu vim atrás de revelação. A revelação já está sendo entregue na pregação. Eu vim atrás de milagres. Milagres já estão acontecendo. Pecadores estão confessando que Jesus é o Cordeiro de Deus. Oh, glória! Olha o milagre acontecendo aí. Estende as mãos para cá. Senhor Jesus, eu apresento meu Pai. Eu apresento, meu Deus, essas cinco almas preciosas que estão entregando a vida no seu altar. Espírito Santo, elas vieram, atenderam ao seu chamado, confessaram que Jesus é o Cordeiro de Deus, reconheceram que Ele é o Filho de Deus, que tira o pecado do mundo. Salva essas vidas, escreve o nome delas lá no livro da vida, sela com teu sangue, segura nas mãos dos teus filhos, fortalecendo, transformando, capacitando, em nome de Jesus. Pega na mão deles, abraça eles, levanta a mão e diga glória a Deus. Quem pode aplaudir o nome de Jesus? Quem pode aplaudir Jesus por essas vidas no altar?

Tem mais uma chegando. Quem dá glória a Deus? Se tiver mais alguém, corra aqui na frente. Jesus está te chamando. Não tenha vergonha não. Hoje é o dia do encontro com Deus. Ele marcou esse encontro contigo hoje. Qual que é o seu nome, minha filha? Esther, está reconciliando. Feche os olhos, pode chorar. Bem-aventurados que choram, diz a Bíblia, porque serão consolados, oh glória. É só pregar a Bíblia, que a Bíblia se garante. Estende as mãos para cá. Senhor Jesus, eu apresento a vida da Esther, que está em lágrimas aqui diante da sua presença, confessando que precisa da tua graça. Senhor Jesus, já tem um segundo vindo aqui também. Quem dá um glória a Deus aqui? Meu Deus. Se tiver mais alguém, vem. Vem entregar a sua vida a Jesus. Jesus está salvando aqui nesse lugar. Oh glória. Tem mais alguém? Vem para frente entregar a sua vida a Jesus. Jesus está te chamando aí agora. Tem uma pessoa aí, ó. Deus ainda. Quem quer que Deus fala? O coração está acelerado, mas você está com vergonha de vir aqui. Mas levanta a mão, rompe isso e vem aqui agora. Vem, rompe. Rompe essa vergonha, esse medo. E vem porque Jesus está te chamando, oh glória. Não deixa passar essa oportunidade, não. O coração está acelerado, me desculpa a expressão. Está quase saindo pela boca, é o Espírito Santo que está te chamando. Vem, vem, vem, vem. Sai do seu lugar e vem aqui na frente. Jesus está te chamando porque Ele quer salvar a sua alma, oh glória. Hoje é o dia, Ele marcou esse encontro aqui. Ele marcou esse encontro contigo. Eu não vou mais insistir, o Espírito Santo está falando, oh glória. Ele fala, vamos orar, Senhor Jesus, recebe essas vidas que estão aqui no altar. Recebe essa alma, dando força, Senhor, libertando, transformando. Ajuda eles, porque pelas nossas forças nós não estaremos aqui. Mas pela sua graça nós somos acolhidos, somos transformados e aceitos. Recebe o perdão, ajuda, força de Jesus, em nome de Jesus. Paz do Senhor, minha irmã, seja bem-vinda. Paz do Senhor, meu querido, seja bem-vindo. Quem pode aplaudir a Jesus? Glória a Deus, glória a Deus. Põe as mãos na sua cabeça agora, fecha os olhos.

amado. Senhor, começa, meu Deus, a fazer uma obra e curar vidas que entraram aqui enfermas, ó Pai. Em nome de Jesus, Senhor, cura os enfermos agora. Em nome de Jesus, toda a enfermidade seja repreendida agora. Em nome de Jesus, toda a doença seja repreendida agora. Em nome de Jesus, toda a doença, eu repreendo que saia agora. Eu ordeno em nome de Jesus, enfermidade maligna saia agora. Enfermidade maligna sai do corpo desse homem. Em nome de Jesus, enfermidade maligna sai agora do corpo dessa mulher. Câncer maligno, dores malignas, sai agora, em nome de Jesus, saia. Meu Deus, visita, meu Pai, essa multidão agora, e queima, Jesus, toda a obra da bruxaria, toda a obra de macumba, toda a maldição que foi lançada, que foi enviada contra a vida dessa pessoa, sai agora, Satanás, em nome de Jesus, sai agora. Espírito da morte, caia por terra agora, em nome de Jesus. Espírito da doença, caia por terra agora. Jesus vai libertar vidas aqui agora. Jesus está trabalhando aqui agora. Sai daí toda opressão maligna agora. Em nome de Jesus, toda opressão maligna sai agora. Em nome de Jesus, toda enfermidade maligna sai agora. Toda obra de bruxaria, queima ele, Jesus. Toda obra do diabo, todo laço maligno, espírito da depressão, sai agora em nome de Jesus. Essa dor, essa hérnia, essa tiroide, esse caroço maligno, em nome de Jesus, sai agora. Jesus está libertando agora. Espírito da depressão, saia. Jesus está curando agora. Espírito da angústia, saia. Jesus está libertando agora. Câncer maligno, tumor maligno, em nome de Jesus, saia. Jesus, arranca esse fardo pesado da sua vida agora. Jesus, arranca essa depressão no nome de Jesus agora. Sai daí, legião, sai daí, miséria, sai daí, desemprego, sai daí, obra maligna. Você não vai matar esse homem não, Satanás. Jesus te queima agora, Jesus te queima agora. Sai do corpo desse homem, cai por terra agora em nome de Jesus, cai por terra agora em nome de Jesus. Toda obra maligna caia por terra em nome de Jesus. Toda doença maligna caia por terra em nome de Jesus. Esse caroço maligno é arrancado agora pelo poder de Deus. Esse caroço maligno é repreendido agora. Enfermidade que está no estômago dessa criança, sai agora em nome de Jesus. Tem pessoa sendo liberta agora. Meu Deus, vai tocando agora. Pode expelir essa doença agora. Pode expelir, pode vomitar, pode pôr para fora esse trabalho de bruxaria, esse caroço maligno, essa doença, expile agora, sai agora do estômago dele, do estômago dela. Pode expelir esse mal agora, sai daí agora em nome de Jesus. Jesus está trabalhando aqui, Jesus está fazendo uma obra aí, meu Deus do céu. O Senhor me diz que está visitando uma pessoa aqui agora e está repreendendo um caroço maligno no seu estômago. Ele está tocando aí agora e ele vai colocar para fora esse mal. Jesus toca lá e arranca essa obra maligna agora. Pode expelir esse mal agora em nome de Jesus. Pode expelir essa enfermidade em nome de Jesus. Sai daí agora, sai daí agora, obra maligna, sai do estômago dela agora, sai do estômago dessa mulher, sai daí agora em nome de Jesus. Enfermidade maligna, eu repreendo em nome de Jesus. Enfermidade maligna na vida desse homem, sai agora em nome de Jesus. Receba a libertação, receba agora a libertação. Jesus te purifica agora do mal, Jesus te transforma agora, ele arranca esse mal agora. Diga comigo, em nome de Jesus, em nome de

Jesus, todo mal sai em nome de Jesus. Aquele irmão de camisa preta, oh glória, isso, o Senhor arranca um caroço no seu corpo agora. Aperta e procure essa enfermidade agora, meu irmão. Procure essa dor maligna, porque Jesus te cura agora, viu? Receba saúde agora, receba o milagre. Jesus é Jesus de milagre. Diga glória a Deus, diga glória a Deus. Vem todo mundo aqui na frente para a gente terminar. Vem todo mundo aqui na frente, porque eu vou entregar as revelações do Espírito Santo aqui no altar. Quem crê que Deus revela, o Espírito de Deus já manda te dizer aqui no altar que hoje Ele está escrevendo uma nova história na tua vida. Ele manda te dizer: eu ouvi a tua oração, as tuas lágrimas chegou até meu trono, Rimi Calabassúria, e eu vou fazer novas todas as coisas. O Espírito de Deus, se Deus mandar falar, eu vou falar, e Ele está mandando eu te dizer: levanta a sua cabeça, porque eu vou trazer honra no lugar da tua humilhação. Haverá honra de Deus, diz o Senhor. O Senhor visita agora a tua vida, e Ele diz que queima a bruxaria, a macumba. Cadê um obreiro aqui, ó, para ajudar? Segura aqui. Ele queima a bruxaria na tua vida. Eu vejo uma macumba que foi feita para matar essa senhora. Diga: queima ele, Jesus. Diga: queima ele, Jesus. Sai do estômago dela agora. Sai da vida dela agora, Satanás. Diga: queima, Jesus. Queima, Jesus. Toda obra maligna na vida dela, só em nome de Jesus. Põe as mãos no coração. Jesus está fazendo a obra. O Espírito de Deus manda te dizer que no altar eu tenho um projeto na tua vida. Hoje eu começo a fazer uma obra na tua vida. Se prepara, meu filho, porque eu estou trabalhando dentro de você agora. Eu estou trabalhando em você, derrabe a canda, labassúria, e eu vou te levantar como ministro da minha palavra, diz o Senhor. Deus está trabalhando em você. O Espírito de Deus manda te dizer: eu ouvi a tua oração, minha filha. Não temas, porque hoje você sai daqui debaixo da minha promessa, da minha vitória, diz o Senhor. Agora o Senhor arranca esse mal do teu estômago, minha irmã. Sai do estômago dela. Eu vejo o Senhor arrancando essa enfermidade da tua vida agora. O Senhor diz: não temas, porque eu sou Deus que te dou saúde nesse lugar, oh glória. Oremianda Labaia, não temas, porque eu estou purificando, eu estou te curando, eu arranco essa enfermidade, porque eu sou Deus que cuido de tudo. Aqui agora o Senhor te visita, e Ele queima, oh glória, o impedimento na tua vida, e Ele manda te dizer: se prepara, porque que as cadeias estão sendo quebradas, o impedimento está caindo por terra. Põe a mão na cabeça e diga: meu Deus, eu creio no agir do Senhor. Esse irmão aqui de boné azul, vem cá, meu filho, eu preciso orar por você. Põe as mãos no coração. Jesus está te dando saúde hoje. Ele diz: hoje eu restauro a tua saúde por inteiro. Diga para ele: meu servo, que eu sou Deus que restauro a saúde dele, da cabeça à planta dos pés. Eu sou Deus que estou no controle, restaurando a saúde dele agora. Eu sou Deus que estou no controle, trabalhando dele agora. Receba a saúde agora. Receba, põe a mão na cabeça. Diga comigo: eu creio, Jesus, na libertação. Eu creio, Jesus, no seu trabalhar. Eu creio, Jesus, no operar das suas mãos. Jesus manda te dizer que hoje Ele opera na tua vida esse milagre. Ele diz: hoje eu marquei esse encontro contigo para restaurar tua saúde agora. E calabassúria, pode chorar, porque esse caroço é arrancado pelo poder de Deus. Ele diz: eu não te desengano, a medicina engana, mas eu te restauro agora, agora, agora. Recebe saúde, põe a mão na cabeça. Jesus está fazendo a obra aqui. Jesus está fazendo uma obra grande aqui, oh glória. Jesus está fazendo uma obra grande aqui, pastor Carlos. Põe a mão na cabeça, porque Jesus está curando vidas aqui. Hoje Ele marcou esse encontro para te libertar.
Hoje ele marcou esse encontro. Ele marcou encontro contigo hoje, minha filha. E ele diz assim: não temas, porque aquilo que você colocou na minha mão, eu já me levantei para trabalhar. Ramanda la basúria. Aquilo que você colocou na minha presença, olha eu fazendo por ti. Decanta la basúria. Eu vejo a mão de Deus vindo ao teu encontro. E eu vejo Deus, oh glória, me levando numa sala. E eu vejo 17 folhas sendo virada, sendo assinada. E o Senhor dizendo: diga para ela que eu já bati o martelo em favor dela. Eu decretei que a vitória é dela. Ninguém vai tomar aquilo que eu coloquei na mão dela, diz o Senhor. Levanta a mão e diga glória a Deus. Levanta a mão lá em cima, segura. Meu Deus, eu entrego esse propósito de jejum que foi feito no dia de hoje em favor de todo o povo que está aqui agora. Que através desse propósito, vem cá meu filho, ô glória, deixa ele chegar aqui, minha irmã, por gentileza. Põe as mãos no teu coração. Jesus hoje te dá vida. O Espírito Santo falou comigo quando eu olhei para esse homem, fecha os olhos. Hoje ele vai fazer nova todas as coisas na tua vida. Ele marcou esse encontro contigo hoje. E ele diz: eu estou tocando na vida dele, meu servo. E hoje eu estou cortando o laço, quebrando a lança. Porque hoje eu estou trabalhando na vida dele agora. Eu estou trabalhando e eu estou arrancando o impedimento que tinha se levantado para tentar atrapalhar aquilo que eu tenho sobre a vida dele. Mas hoje eu estou queimando o impedimento agora. Oh glória, o Senhor tem um projeto na tua vida muito grande. E hoje ele está dizendo: eu começo a fazer novas todas as coisas, porque eu marquei esse encontro contigo. Deus ainda lembra de ti, ele não te esqueceu, oh glória. Levanta a mão e diga glória a Deus. Eu preciso orar por uma pessoa aqui. Essa irmã aqui de Lilás, vem cá minha filha. Eu preciso orar por você porque o Espírito Santo falou comigo. Quem crê que Deus ainda fala? O Espírito Santo falou ao meu coração, falou assim, ó, eu tenho pressa em levantar ela na minha obra. Porque eu chamei ela para ser levita na minha casa, ô glória. Eu chamei ela para trilhar o caminho que eu vou usar ela na minha obra. E o Senhor falou para mim: ora por ela e decreta que hoje eu começo a fazer coisas novas na vida dela. Ora por ela e profetiza no meu nome que hoje eu estou direcionando a vida dela, ô glória. O Senhor diz que hoje está arrancando o impedimento da tua vida. O Senhor diz: hoje eu marquei um encontro com ela nessa noite e eu estou trabalhando no coração dela aqui agora. Eu estou trabalhando dentro dela aqui agora, ô glória. Eu estou agindo nela. E eu vou começar a fazer tudo novo, diz o Senhor. Se prepara, porque hoje ele vai começar a fazer novas todas as coisas na tua vida. Recebe essa palavra. Diga glória a Deus. Diga glória a Deus. Nós já vamos terminar, mas eu preciso orar aqui por uma pessoa. E é você que está com a criança. Dá a criança para alguém segurar. É essa que nós vamos apresentar, né? Eu preciso ungir essa mulher e a igreja estende as mãos para cá. Põe as mãos no coração, minha filha. O Espírito Santo fala, quem crê que ele fala, diga glória a Deus. Ele falou comigo, pastor Sandro, pela sua misericórdia, que hoje ele está concluindo a libertação na sua vida. Fecha os olhos. Deixa eu orar por você, minha filha. Hoje Jesus te visita agora. Solta a vida dela, Satanás, porque hoje começa nova todas as coisas. Solta a vida dela agora. Porque Jesus começa a fazer coisas novas, pastor Carlos. Solta a vida dela, Satanás. Hoje o seu império contra ela acabou. Porque Jesus marcou esse encontro hoje, ô glória. Receba a libertação de todo mal agora. Receba a libertação de toda opressão agora. Receba a libertação.
Porque hoje ele diz: eu arranco esse fardo pesado e eu coloco sobre você o fardo leve. Fica tranquila, minha filha, porque através da tua decisão eu vou guerrear por ti, diz o Senhor. Recebe essa palavra de Deus. Vamos cantar. Ele

0: Levante as mãos, que a graça, o amor de Deus, a comunhão do Espírito Santo esteja com todos, todos, todos, não só agora, mas para todos sempre. Com muita alegria, três vezes, ah! E ah! Ah!
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4: Aqui entre nós tem uma pessoa que Deus está abrindo uma porta na tua vida. Deus me mostra claramente uma grande porta abrindo na tua vida. E você entrando nessa porta, Deus está preparando tudo. E é bênção material na vida aqui de uma pessoa. Deus está abençoando o propósito que tu fez.
5: Aqui tem quatro pessoas.
4: O Senhor, Ele é contigo neste propósito a qual você vem sonhando.
5: Espírito de Deus, que não mente, não se engana. Mostra aqui três pessoas que Jesus está agindo na tua vida. São três pessoas. Jesus está dizendo para você: acalma o teu coração, porque o Senhor vai fazer o milagre. Onde está? Vem cá, minha irmã. Vem cá, jovem. Falta mais uma pessoa. Aleluia, Jesus. Onde está? Não confirma ainda. Receba pela fé. Onde está a pessoa revelada? Jesus está fazendo a obra. Vem cá, jovem. Deus está agindo na tua vida. Bate palma e dá glória.
6: O Senhor mostrava-me uma moto, e nessa moto de cor preta, e faltando uma das partes da carenagem próximo à perna, quando você assenta-se ela, e o Senhor dá o livramento para a tua vida no dia de hoje. Cadê essa pessoa? Eu não vou insistir, porque o livramento é grande. Receba em nome de Jesus Cristo e pode glorificar. Glorifica ao Senhor, que Ele tem bênção, Ele tem vitória.
7: As pessoas aqui, que Deus está concebendo o livramento sobre o seu lar. É um princípio de incêndio lá no teu lar. É um princípio de incêndio. Três pessoas, receba a tua bênção, o teu milagre, em nome de Jesus. Glórias a Deus.
6: Tem três pessoas nesta tarde que você precisa de uma bênção de prosperidade e é com urgência. Você clamou ao Senhor. Pode ter mais, mas o Senhor me traz essas três pessoas que você precisa de uma bênção e essa bênção é com urgência na prosperidade no teu lar. Duas estão aqui. A irmã lá atrás, receba em nome de Jesus Cristo. Senhor, Ele quer abençoar, meus irmãos, é um projeto que você tem. Você está já com 30% deste projeto em andamento. Glórias a Deus, e o Senhor quer dar a força, o Senhor quer dar a prosperidade para que você possa concluir este projeto. Glórias a Deus, e eu não vou insistir, uma pessoa, glórias a Deus, aqui, receba em nome de Jesus Cristo, e as palmas sejam exaltadas ao Senhor.
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8: Esperei com paciência no Senhor, e Ele se inclinou para mim e ouviu o meu clamor. Tirou-me de um lago horrível, de um charco de lodo, pôs os meus pés sobre uma rocha, firmou os meus passos e pôs um novo cântico na minha boca. Um hino ao nosso Deus. Muitos o verão e temerão e confiarão no Senhor. Bem-aventurado o homem que põe no Senhor a sua confiança e que não respeita os soberbos e os que se desviam para as mentiras. Muitas são, ó Senhor, meu Deus, as maravilhas que tens operado para conosco, e os teus pensamentos não se podem contar diante de ti. Se eu os quiser anunciar e deles falar, são mais do que se podem contar. Salmos 40. 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
15: Quem é grato por esta igreja, diga glória a Deus. 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
1: 11 horas e 3 minutos.
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3: Onze horas e 4 minutos em São Paulo. Bom dia para você ligado no programa Voz da Libertação. Nesta manhã com Deus, aqui na Rádio Deus é Amor. Agora para todo o Brasil, estamos em rede. Eu sou irmão em Cristo, Diácono Natiel Reis, o Papa Chibé Paraense. Ao meu lado é Guarulhense. Levi Muniz.
4: Paz do Senhor, Natiel Reis. Diácono Natiel, a paz do Senhor Jesus.
3: Amém.
4: Que alegria poder estar aqui na Rádio Deus e Amor, comunicando, falando de Deus, falando de Jesus, falando de coisas boas.
3: Coisas boas.
4: Hoje é sexta-feira, dia 5 de junho de 2026. Estamos às vésperas do aniversário da IPDA.
3: Exatamente. E aqui na mesa técnica de áudio, o São Bernardense. Estou aprendendo a falar. Ele, Lucas Rione, que sempre acorda
4: Lucas
3: cedinho.
4: Rione, desde manhã, desde as 7h30. Quando eu cheguei aqui no estúdio, o Lucas já estava por aqui. Já,
3: aquele antigo corinho, quando eu cheguei aqui, o Lucas já estava. E estava lendo ali, ele gosta de ler.
4: Ele é um excelente pregador também.
3: É um exímio pregador do Evangelho.
4: Exímio pregador da palavra de Deus.
3: Bom,
4: glória a Deus.
3: A gente já se apresentou e agora a gente quer saber quem está fazendo a nossa companhia.
4: Sim, muita gente do outro lado, você que está nos ouvindo, manda para cá agora, mas manda agora, o seu nome e a sua cidade. 11 98292 3392. Eu quero saber quem está me ouvindo aí na Rádio Deus é Amor. 11 98292 3392. Lembrando que hoje, aqui na sede mundial e em todas as igrejas pentecostal Deus e Amor, é culto de guerra contra o mal.
3: Culto de guerra contra o mal. E a partir de agora você fica muito bem informado de todas as atividades que acontecerão ao longo deste fim de semana aqui na sede mundial e também o aniversário da IPDA, que será nos dias 13 e 14 de junho no Templo da Glória de Deus. Agora, 11 horas e 6 minutos em São Paulo.
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6: A paz do Senhor Jesus, todos os ouvintes, internautas do programa Voz da Libertação. Aqui é o pastor Lucas Vilela de Ilha Solteira. Quero dizer que nós estamos aqui na audiência, acompanhando, sintonizado e sendo edificado, programação A Voz da Libertação. Que Deus abençoe e fiquem todos na paz do Senhor Jesus.

0: 11 horas 10 minutos em São Paulo. Deus abençoe você que está acompanhando a rádio Deus é Amor. Hoje, sexta-feira de guerra contra o mal aqui na Igreja Pentecostal Deus é Amor. E Diácono Natiel, vamos nos preparando porque dentro de instantes teremos aquela poderosa oração.
1: Exatamente, com o nosso querido pastor Kleber de Oliveira, que já está aqui no Estúdio C e vai orar por você e com você. Mande a sua mensagem agora para a Central de Produção Internacional. 11 98292-3392. Queremos que você interaja conosco, deixando seu nome, seu local de envio de mensagens, e também ore com a gente.
0: Glória a Deus. E lembrando, gente, que hoje, 3 horas da tarde, guerra contra o mal, aqui no Templo da Glória de Deus. Quantas pessoas, pastor Kleber, estão oprimidas por obras malignas. Satanás tem tomado conta da vida delas e hoje chegou o dia da libertação.
2: Dia da libertação, presbítero Levi, diácono Natiel, Lucas Rione, toda a querida audiência, o que as pessoas desconsideram ou não foi passado a eles é exatamente isso. Que a vida espiritual influencia mais de 100%. Por que mais de 100%? Porque é o todo. Verdade. É aquilo que rege a alma, é aquilo que comanda sobre a mente, é aquilo que traz a direção para a decisão. Então, a pessoa é atingida na vida espiritual, perde o matrimônio. E ela vê a perda, a separação, a destruição, só que ela não entende, Natiel, o que está acontecendo. A pessoa perde o trabalho, um senhor me chamou, pastor, eu já perdi, pastor, mais de 500 mil, estava indo tudo bem, as vendas estavam bem. Falei, não seria algo espiritual? Ele, como assim? Claro que não. Não, é o mercado. Sim. É o mercado. Falei, não, meu amigo, como assim o mercado? Ah, não, mas é este governo. Eu falei, será que é só isso? Será que é só isso, amigo? Ele disse, pastor, e agora a dívida, o dinheiro está levando, o dinheiro está acabando tudo. Quando colocamos as mãos na cabeça dele, Natiel, aquela legião caiu gritando. Então, o que acontece na vida espiritual? O que está influenciando? Você que está desconsiderando ou até ignorando. Não, isso aí é um mau costume dos crentes, eles querem espiritualizar tudo. Sim. Essa enfermidade é natural, não tem raízes espiritual. Amigo, você está convidado a tomar uma decisão que vai mudar tudo.
1: Com toda certeza, pastor. E o diabo quer que as pessoas desacreditem, pensem dessa forma, porque já não tomarão mais a decisão que levará-las ao resultado de libertação, de transformação. Uma vez que o diabo consegue influenciar uma pessoa a acreditar que aquilo é consequências do dia a dia, da economia, do governo, o diabo ele deixa de ser...
2: Principal causador.
1: Principal causador, bem colocado, pastor Kleber.
0: E quando a vida espiritual vai mal, tudo vai mal.
1: Tudo, pastor, vai mal.
2: Eu
1: tudo
2: tenho
1: mal.
2: Essa experiência.
0: Verdade. Viu?
2: Quando estamos em angústia espiritual, você pode ter o melhor sapato, a melhor casa, o melhor carro, a melhor comida, você não desfruta. Você não consegue desfrutar. Então, você está recebendo um chamado de Deus, que está em João 8,36, para viver a verdadeira libertação no Filho de Deus. Porque Glória ele se manifestou, diz a palavra, para desfazer as obras do diabo. Está acontecendo ainda a segunda concentração, nós já estamos nos preparando para a terceira concentração de hoje. Daqui a pouquinho eu quero ver você, senhor, senhora, que prometeu tanto a Deus, presbítero Levi, que um dia viria, que estaria nesta campanha. Hoje é ponto facultativo na vida de muitos. Muitos não estão trabalhando, o trânsito está livre e nós queremos esta pessoa para ajudá-la.
0: Venha para a Igreja Pentecostal Deus e Amor e você ouvirá uma palavra de fé, uma palavra de esperança. Você vai receber a bênção de Deus. A Bíblia diz que a fé vem pelo ouvir, e o ouvir da palavra de Deus. Você vem para a igreja, ouve a palavra de Deus, através da palavra a sua fé é acrescentada, e através da fé milagres acontecerão.
2: E chegou o momento, vamos à oração da libertação espiritual. Ei, você que não consegue tomar decisão, as dores não te deixam sair de casa, os problemas agora saturaram a sua mente, e você está dizendo que não tem mais o que fazer. Nós vamos te ajudar, o Espírito Santo. Ele vai te alcançar aí aonde você está. Dê uma pausa, um momento. Vamos falar com Deus em oração.
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2: Oh, maravilhoso e santo. Esperávamos por este momento, Pai eterno. Oh, Deus, aguardávamos esta oportunidade. Para pedir, para trazer as causas, Pai. para pedir a libertação espiritual do horror, do pânico, da ansiedade, da depressão, de toda acusação e males, Pai, que tem lutado e guerreado com a vida daqueles que estão, Pai Santo, em aflição. Meu Deus, este homem que não consegue aceitar que tudo está bloqueado, porque por trás deste bloqueio está o diabo, Pai. Ó Deus, esta mulher que está enferma, estava bem no seu trabalho, no matrimônio, com os filhos, e do nada, Senhor, foi atingida pela seta maligna, aleluia, e agora está prostrada. Senhor, nem na cadeira de roda ela consegue ficar sentada, só no leito, já não trabalha, os filhos não estão mais, o esposo foi embora, e agora, Pai, nós repreendemos esta legião, repreendemos em nome de Jesus Cristo, aquele amado Filho do Eterno Deus, que derramou o sangue bendito sobre nós e para nos livrar. Senhor, no poder do Teu sangue agora, nós acessamos a autoridade necessária que precisamos para expulsar esta obra da inveja, para repreender esta obra do inferno, para lançar fora esta obra, Pai, do vudu, da magia negra, do satanismo. Pai querido, nós expulsamos esta legião que está trazendo, Pai, ó Deus, aflição e opressão, colocando na mente destes filhos a vontade, Pai, ó Deus, de tirar a própria vida. Pai Santo, Rebassuri Alamaia. Agora nós oramos, Pai, pelos que estão paralisados, inertes nas suas crises, nos seus conflitos, e não conseguem, ó Pai, entregar a Ti as suas vidas para a solução. Mas agora, Pai de amor, nós pedimos pelos que estão sendo destruídos invisivelmente, aqueles que estão sendo, Pai, ó Deus, amarrados, atados, ó Deus, espiritualmente, nas mãos, nos pés, na decisão, no sentimento. Olha quantos anos se passou, Pai, e esta mulher não se recuperou desta frustração, deste abatimento sentimental. Olha quanto tempo se passou, meu Pai, que este homem decretou falência, fechou as portas e não consegue mais voltar ao mercado, Pai amado, mas nós repreendemos o trabalho, o atuar do inferno que tem lutado, Pai Santo, para obter vantagem sobre a fraqueza das almas. Meu Deus, aquelas vidas que estão sendo destruídas pelas enfermidades, pelo tumor, pelo câncer, pela AIDS, pelo lúpus. Senhor, esta pessoa que está, meu Deus, com a mente perturbada e não consegue, ó Deus, nem no básico da sua casa, ó Deus, cuidar. Ela está, Senhor, tendo aqueles surtos psicóticos e os remédios estão enfermando ainda mais. Ó Deus, somente o paralisa, está sedando, está trazendo, Pai, ó Deus, a esta família este mal, este pânico, porque esta pessoa faz anos que não volta mais. Meu Deus, este jovem que foi atingido pela seta do maligno naqueles jogos e perdeu tudo, Senhor, e agora está em depressão dentro daquele quarto, não se desperta, não lava-se, não se banha mais, não se higiena mais, Pai, não faz mais o seu higiene diário, Pai, está ali todo, ó Deus, oprimido, dentro daquele quarto, mas o Teu sangue tem poder para repreender aquela legião que atacou a mente, aquela seta que atingiu o corpo. Deus Todo-Poderoso, venha operar maravilhas na manhã e na tarde de hoje, na vida daqueles que realmente querem, ó Pai, precisam da Tua libertação. Toca neste coração, Pai, que agora neste clamor está recebendo fé, meu Salvador, para se levantar contra esta diabetes, contra esta insônia, para se levantar contra, Pai, esta artrite, esta artrose, este mal, esta tendinite, Senhor, estas enfermidades respiratórias malignas que atinge, Senhor, ó Pai, a maior parte da população nesta região e nesta data de frio, Senhor, mas nós clamamos, ó Pai de amor, que eles recebam no poder do Teu nome a fé necessária para agora, ó Deus, se levantar, aquele que estava paralisado, aquele que estava, Senhor, ó Deus, acorrentado naquele pensamento, naquele sentimento de fracasso. Sai, Satanás, sai daí, legião das trevas, sai daí, casta do mal, nós te expulsamos, legião infernal, o sangue de Jesus te repreenda, saia desta casa, saia do caminho deste matrimônio, saia deste trabalho, desta portaria, do edifício, desta empresa, deste comércio, deste lar, meu Deus, nós cremos na vitória, Pai, e sabemos que o Senhor agora já está abrindo os caminhos, o Senhor agora já está limpando a lamastecando a labaia, ó Deus, a direção por onde esta pessoa passará e virá para a tua casa hoje, aqueles que já estão sendo tocados, ministrados, ó Deus, com a cura, com a fortaleza, com o ânimo que eles não podiam ter, que agora, Deus de poder, o teu milagre alcance esta vida e ela possa estar conosco nesta tarde para te agradecer e te louvar. É o que nós te pedimos e te agradecemos em nome de Jesus.

0: 11 horas 23 minutos em São Paulo, no horário oficial de Brasília. Você orou com o pastor Kleber de Oliveira esta oração da libertação aqui na Manhã com Deus, da sua rádio Deus é Amor. E agora é hora de falarmos do aniversário da Igreja Pentecostal Deus é Amor, presbítero Levi Muniz. Está chegando.
1: Está chegando. Atenção São Paulo, atenção Brasil. 13 de junho. Sem ser este sábado, sem ser amanhã, o próximo sábado.
0: O próximo já.
1: Está chegando, está muito perto, muito próximo. E você que ainda não fez, não organizou a sua caravana, está na hora, hein? Está na hora de organizar, de se preparar e vir para a sede mundial. Nós vamos receber pessoas que virão de todas as partes do Brasil. Estava conversando, o Natiel, com alguns irmãos. Lá da sua cidade.
0: Belém do
1: lá
0: Pará.
1: Lá de Belém. Os irmãos virão de... Eu falei, o irmão falou pra mim assim, eu vou pra sede mundial.
0: Glória,
1: falei,
0: Deus.
1: Rapaz, quando que vai chegar o seu voo? Ele falou, não, pastor, eu vou de ônibus.
0: Ônibus.
1: São 3 dias de
0: três
1: viagem.
0: 3 dias, exatamente.
1: Bom, 3 dias pra ir, 3 dias pra voltar.
0: São 6 dias na estrada.
1: São 6 dias na estrada. E aí eu fiquei pensando, o pessoal viaja 3 dias pra ir, 3 dias pra voltar e vem.
0: Sim.
1: Quanta gente morando aqui a uma, duas, 3 horas da sede mundial fala, ah, eu não vou não porque é longe. Ah, eu não vou por causa disso, por causa daquilo. Gente, não deixe de participar.
0: Não
1: deixe. Sabe
0: deixem.
1: Por quê, o irmão Natiel? Ó, culto nós temos todos os dias.
0: Uhum.
1: 7 horas da manhã,
0: sim.
1: 9, 11:30, 15, 19 horas, vigília, todo fim de semana.
0: Sim.
1: Agora, aniversário da igreja é só uma vez ao ano.
0: É uma vez ao ano. Será um fim de semana totalmente dedicado a esta finalidade. Celebração. Ó, presbítero Levi Muniz.
1: Sim.
0: O senhor tem de idade 50.
1: 54.
0: 54, olha, 54. Conheci o presbítero Levi Muniz e tinha... Tinha 40. Mas olha, o presbítero Levi Muniz nasceu na IPDA. Depois de 10 anos... de fundada a IPDA.
1: Sim.
0: Conheceu os primórdios do ministério. Ele ama essa igreja. Eu sei que tem muita gente que está acompanhando a Rádio Deus e Amor, que também nasceu na IPDA, que foi criado na doutrina, foi criado nos costumes, foi criado em toda a nossa cultura Deus e Amoriano, que nós temos, é a nossa identidade, e que também precisa celebrar a Deus. E tem gente também que passou a congregar com a gente.
1: Sim.
0: Tem pessoas que nasceram na IPDA, foram para outras igrejas, mas que precisam também agradecer a Deus pela Igreja Deus e Amor.
1: Neste dia é um dia para todos.
0: Para todos, todo mundo.
1: Você que é membro, você que já foi membro, você que está em outro ministério, você que está afastado dos caminhos de Deus.
0: Todo mundo.
1: Todo mundo está convidado. Por quê? Porque a Igreja Deus e Amor está completando 64
0: anos. 64
1: com anos. Com o tema Uma Igreja Firmada na Rocha.
0: Uma igreja.
1: E olha, o Natiel, para uma igreja perdurar 64 anos e estar de pé, realmente precisa estar firmada na rocha, porque senão já tinha acabado faz tempo.
0: É verdade. Como o senhor havia falado, o pastor Levi, tem gente que viajará 3 dias, 3 noites, e aqueles que estão aqui em São Paulo precisam ser esses anfitriões para recepcionarem os irmãos e, claro, fazerem com que esta recepção seja maravilhosa. Como dizia o saudoso missionário Davi Miranda, os irmãos de São Paulo pisam em favos de mel.
1: Verdade.
0: Não é isso?
1: Verdade.
0: E por falar em missionário, eu quero trazer aqui aquele momento nostalgia. Estamos em rede, tem muita gente que está ouvindo a Rádio Deus e Amor em todo o Brasil e mundo.
1: Tem.
0: Agora a gente vai colocar o missionário.
1: Vamos ouvir
0: uma oração,
1: a voz do saudoso.
0: Uma música.
1: Missionário Davi Miranda, missionário que foi o fundador deste ministério.
0: Glória a Deus.
1: Deus o usou para fundar esta igreja. Vamos acompanhar.

0: o versículo, meus irmãos. Rogo-vos, pois, irmãos, pela compaixão de Deus, que apresentei os vossos corpos em sacrifício vivo, santo e agradável a Deus, que é o vosso culto racional. Estão compreendendo, meus irmãos? É para nós apresentarmos o nosso corpo a Deus. Apresentarmos como? Através do culto de adoração ao seu nome. Através desse culto aqui que nós estamos realizando aqui nesta tarde, nós estamos apresentando nossos corpos a Deus. Isto é, aqueles que estão sendo sábios para comparecer na presença de Deus sabiamente. Porque aqueles que não sabem comparecer diante de Deus sabiamente, eles ficam aqui despercebidos. Acho que o culto está demorando demais. Aqueles que têm sabedoria para comparecer diante de Deus, eles chegam aqui, meus irmãos, e se voltam a Deus. E se voltam de corpo, alma e espírito, para louvar, para clamar a Deus. Aleluia, para estar mesmo ligados com os céus. Portanto, irmãos queridos, vamos aceitar este ensinamento maravilhoso. Como apresentar os nossos corpos a Deus, vindo para a igreja. E aqui na hora do culto que aqui estamos, cantando, batendo palmas, orando a Deus, ouvindo a sua palavra. Então nós estamos aqui prestando um culto de adoração a Deus. Isso é aqueles que estão voltados para Deus. Mas aqueles, irmãos, como já disse, que não fazem caso da palavra de Deus, não dão crédito à pregação. Ele quer contar seu problema para o seu irmão que está ao lado, que contar o problema para a sua irmã que está ao lado. Então ele fica despercebido e fica apenas assistindo o culto e não prestando culto a Deus. Mas o texto sagrado está recomendando-nos apresentar os nossos corpos em sacrifício vivo, santo e agradável a Deus, que é o nosso culto racional. Portanto, irmãos queridos, há uma necessidade de nós voltarmos para Deus cada vez que aqui estamos na igreja. É necessário estarmos voltados mesmo com sinceridade, com fidelidade, meus queridos irmãos, para que Deus conceda-nos a sua graça, a sua bênção e a vitória. Porque que na hora do culto aqui muitos irmãos, às vezes, estão até se derretendo com a graça de Deus, sentindo fortemente a presença do Espírito Santo, alguns falando línguas estranhas, outros até derramando lágrimas de emoções. É porque eles estão prestando um culto a Deus. E quando estamos prestando culto a Deus, nós estamos ligados com o Senhor Jesus Cristo. Estamos em inteiro contato com Deus, nosso Pai. E aí a nossa vida, aleluia, começa a mudar. A nossa vida começa a se transformar. E nós passamos a sentir uma grande diferença em nossas vidas, em nossos corações.
1: Glória a Deus! Presbítero Levi Muniz, é emocionante, né?
2: Esta mensagem foi gravada na década de 80.
1: 80.
2: Década de 80, lá na rua Conde de Sarzeda, 185. Naquele tempo, o Natiel ainda não tinha os intérpretes. O missionário pregava só em português, porque nós tínhamos a sede nacional.
1: Éramos uma igreja nacional.
2: Nacional. E hoje somos uma igreja internacional, né?
1: Internacional.
2: É interessante, Natiel, que a Igreja Deus e Amor começou pequenininha, né? São três pessoas. O saudoso missionário Davi Miranda, a sua saudosa mãe, a nossa irmã Anália Miranda, e a sua saudosa irmã, a irmã Araci Miranda. Então, três pessoas. E eu me lembro que o missionário sempre contava que tinha dias que eram só eles três ali que dobravam os joelhos para orar e não vinha ninguém no culto.
1: Olha aí.
2: Anos a fio foi assim, até que Deus começou a se mover. Eu creio que no começo Deus provou a fé do missionário Davi Miranda. E aí a igreja começou a se expandir, né? Dentro e fora do Brasil. Como diz o Ivan Luiz, o milagre não cessou.
1: Glória a Deus. Né?
2: E hoje nós estamos aí em diversos países da Terra. Estamos com uma programação de rádio 24 horas. Enquanto nós estamos falando aqui, o nosso canal do YouTube está lá com o Voz da Libertação.
1: Reproduzindo conteúdo.
2: Então, a Igreja Pentecostal Deus e Amor cresceu. E agora nós vamos comemorar os 64 anos da nossa igreja.
1: Uma igreja firmada na rocha, esse tema e a nossa celebração será nos dias 13 e 14 de junho aqui no Templo da Glória de Deus. E o senhor falou aí, eu lembrei que outro dia eu ouvi aqui na Rádio Deus e Amor, vou até pedir para o Lucas deixar aí no gatilho, a irmã Anália falando exatamente isso que o senhor acabou de comentar aí sobre o início, os primórdios da obra, quando ela junto com a irmã Araci, sua filha, irmã do saudoso missionário Davi Miranda, começaram esta obra. Agora são 11h33, a gente tem um intervalo rápido aqui para o momento de informação Cristãos pelo Mundo. E depois a gente volta trazendo mais nostalgia aqui da Igreja Pentecostal Deus e Amor.
3: Obrigada pela sua audiência. Eu sou a Cristine Luiz. E vamos ao momento de informação aqui na Rádio Deus é Amor. Por que a geração Z está se aproximando mais de Jesus? Olha, hoje muitos jovens vivem uma busca intensa e incessante por sentido e propósito. Não se trata apenas de uma curiosidade passageira ou de engajamento superficial, mas de uma inquietação genuína. A geração Z, muitas vezes vista como distante da fé tradicional, demonstra uma sede real por respostas profundas, sinalizando a possibilidade de um novo momento de renovação espiritual. Dados recentes da iniciativa State of the Church 2025, conduzida pelo Instituto Barna, apontam um movimento significativo entre os jovens. Entre 2019 e 2025, o compromisso com Jesus aumentou 15 pontos percentuais entre os homens da geração Z e 19 pontos percentuais entre os homens da geração Y. Essas estatísticas desafiam narrativas comuns sobre o distanciamento religioso das novas gerações. Esses dados apontam para um Brasil jovem num momento de busca. Alguns se voltam com intensidade ao Evangelho, outros se afastam formalmente das instituições religiosas. Mas a motivação que muitos compartilham é encontrar sentido. O que emerge desse panorama é um convite à reflexão com espaço para renovação espiritual profunda entre jovens, tanto nos Estados Unidos quanto aqui no Brasil. Mas essa oportunidade exige liderança disposta a ouvir, compreender e oferecer uma fé autêntica e fundamentada. Ao escolher evangelizar com sensibilidade e clareza, líderes podem ser instrumentos de transformação, ajudando uma nova geração a descobrir a verdade que ela tanto anseia. Crescimento espiritual. Fé madura fortalece inteligência emocional nas relações. Ao mesmo tempo em que a inteligência emocional é considerada uma das habilidades mais importantes para a vida adulta, cresce entre cristãos a percepção de que a maturidade espiritual também molda as emoções, as atitudes e os relacionamentos. Então você provavelmente já ouviu por aí falar que inteligência emocional é fundamental para viver bem. No casamento, no trabalho e na criação dos filhos, e até na convivência com amigos e irmãos em Cristo, saber lidar com as emoções, cultivar empatia e manter o equilíbrio diante das frustrações parece indispensável. A noção de inteligência emocional ganhou projeção global lá em 1995. 30 anos depois, os mesmos elementos ainda norteiam quem busca o equilíbrio emocional, inclusive em casa, no ambiente familiar, onde os conflitos do cotidiano costumam colocar essas habilidades à prova. Mas a fé também tem algo a dizer sobre isso. A transformação que acontece na vida de alguém que se rende a Cristo é profunda. De acordo aí com Delzel, esse novo nascimento espiritual marca o início de um processo que pode impactar, inclusive, o nível de autoconsciência. Essa sensibilidade crescente é um sinal de maturidade espiritual e não é por acaso que se conecta com o primeiro pilar da inteligência emocional. Entre os sinais do amadurecimento espiritual está o fortalecimento do autocontrole. A Bíblia é direta sobre isso. não é algo automático, mas um processo contínuo de aprendizado e dependência da graça. Isso demonstra que a inteligência emocional pode ser ensinada e cultivada com boas práticas psicológicas. Mas, para os cristãos, ela também pode

0: Jesus, meu nome é Laura, congrego na Igreja Deus é Amor aqui de Salvador. Conheci Jesus Cristo na Igreja Pentecostal Deus é Amor através da minha mãe, que já servia ao Senhor há 5 anos. Daí para cá, Deus me curou de câncer e sou muito feliz por esse ministério que Deus levantou nessa terra. Amém.
1: Sou a irmã Lídia de Americanópolis. Sou de uma outra igreja, mas gosto de ouvir os programas daí e as orações também. E já recebi muitas bênçãos através das orações. Conheço a Igreja Deus de Amor há mais de 40 anos. Que Deus abençoe a todos vocês. A paz do Senhor Jesus.
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4: Vos fala a irmã Débora Miranda e estou aqui para lembrar você, mulher de fé, que neste dia 13 de junho, das 10 às 11h30 da manhã, teremos o nosso momento de consagração e adoração ao Senhor. Raízes na rocha, Deus tem uma palavra de vida para você. Talvez a sua raiz esteja muito aquém daquilo que ela deveria estar, firme e firme na rocha que é Cristo. Nesta manhã do dia 13, eu estarei pregando a palavra de Deus e orando, e nós buscando o renovo de Deus para as nossas vidas. Você que participa de grupos na sua igreja, de círculo de oração, de louvores, não importa a sua função na igreja, como membro apenas, estou convidando você, também de outros ministérios, você visitante, todas serão muito bem-vindas nesta manhã de consagração e adoração ao Senhor. Também estarei louvando a Deus. Você não pode perder. Estaremos aqui aguardando a sua presença. Rua Prefeito Passos, número 10, Manhã com Deus. Consagração de nossas vidas. Ofereceremos um sacrifício de nossa vida ao Senhor em santo jejum e oração e adoração. Dia 13 de junho, das 10 às 11h30. E no dia 14, a grande festa de comemoração da nossa Igreja Deus e Amor e do nosso programa A Voz da Libertação. Todos e todas serão bem-vindas em nome de Jesus. Aguardamos vocês.
5: Onze horas 42 minutos, 18 para o meio-dia. Daqui a pouco tem o clamor do meio-dia com o presbítero Levi Muniz.
6: Daqui a pouquinho, ao meio-dia em ponto, quando os ponteiros apontarem para o infinito, assinalando 12 horas, estaremos em oração, orando com você e por você, aqui no Voz da Libertação.
5: Mas enquanto isso, o assunto é aniversário da Igreja Pentecostal Deus é Amor, que será nos dias 13 e 14 de junho, no próximo fim de semana, aqui na sede mundial. O Templo da Glória de Deus ficará pequeno para a grande massa humana que tomará as dependências desse prédio gigantesco aqui no bairro da Liberdade.
6: Ô Natiel, vamos falar um pouquinho sobre a programação.
5: Sim,
6: né?
5: Vamos
6: a programação.
5: Falar.
6: Logo no sábado, 10 horas da manhã, nós vamos ter aquele momento com as mulheres de fé. É, a consagração com as mulheres de fé.
5: Raízes na rocha.
6: Raízes na rocha, exatamente. E das 10 até o meio-dia, esse momento, estará ministrando a nossa vice-presidente, a irmã Débora Miranda. E à tarde, nós vamos ter aí algo muito especial com os nossos jovens, não é isso, Natiel?
5: Exatamente. Será aquele momento todo especial com os jovens da Igreja Pentecostal Deus e Amor? Louvores, meditação da palavra, dinâmica.

0: dinâmicas. Os jovens gostam, sim, de muito dinamismo e, claro, o aniversário da Igreja Pentecostal Deus e Amor também será feito para jovens, para adolescentes, crianças. Todos os departamentos da nossa Igreja Deus e Amor estarão em atividades ao longo deste fim de semana.
1: Muito bem, à noite, aquele grande culto com o Expansão, com o Regenere, com os nossos irmãos que virão de todas as partes do Brasil, já lotando o nosso auditório renascense. Então, sábado vai ser um dia muito especial, ninguém pode faltar. E domingo, logo pela manhã, nós vamos ter aí aquele culto maravilhoso, o momento em que vamos inaugurar o Ministério Global de Intercessão.
0: Exatamente, a nossa irmã Maria Lorena vai ficar à frente desse trabalho aí, porque a irmã Maria Lorena é uma mulher dedicada à oração. Sim. Ninguém mais apropriada para cuidar de um ministério de oração do que uma pessoa que ora muito, que tem comunhão com Deus, que de joelhos dobrados. A gente vê isso, não é algo que alguém nos contou. Sempre que ela está aqui na sede mundial, ela tem aquele momento em particular com Deus no santuário. Ela dobra os joelhos pela manhã. Eu já tive a oportunidade de presenciar ela dobrando os joelhos pela manhã, a gente sempre ali dando toda assistência a ela e saindo à noite.
1: Sim, eu já vi também.
0: Sim,
1: ela
0: é comum,
1: dobra o joelho, passa ali, vai para o altar, prega a palavra de Deus, ora em favor de todos e depois volta para a oração. Irmã Lorena é uma mulher de Deus, uma mulher tremenda da parte do Senhor. Inclusive, o Natiel, nós vamos ter também a separação dos novos diáconos e também dos novos presbíteros da igreja às 10h30 da manhã.
0: Glória a Deus, parabéns a todos os que serão ordenados, né? Com certeza já sabem que serão ordenados, estão na expectativa aí para o próximo dia 14 de junho aqui na sede mundial, às 10h30 da manhã. E é claro, é uma sensação muito única de estar sendo útil na presença de Deus. E claro que o Senhor é quem os capacita para esse ministério. E já nos despedindo da manhã, do dia 14, porque à tarde será o grande evento, o principal evento, culto de celebração pelos 64 anos da nossa Igreja Deus e Amor.
1: 64 anos, um grande culto. Nós vamos ter aí os cantores da gravadora MC Music, vamos ter a participação de toda a nossa diretoria, todos os nossos pastores, coral Mulheres de Fé, coral Homens de Fé, orquestra, o Pequeno Galileu. Gente, ó, Escolinha O Pequeno Galileu, Escola Teológica Deus e Amor, Fundação Reviver, Associação Reviver Help, todos os departamentos reunidos, nós da equipe do rádio, da equipe do Voz, todo mundo reunido, porque é o aniversário da IPDA.
0: 64 anos, a Igreja Pentecostal Deus e Amor completou no dia 3 de junho, e agora nós celebraremos nos dias 13 e 14 aqui no Templo da Glória de Deus. E você que ainda não se decidiu estar conosco, decida-se agora, já se organize, reagende seus compromissos, troque escala no trabalho para estar conosco aqui neste fim de semana que será intenso e tudo para a glória de Deus. Muitas atividades e uma finalidade: adorar o nome do Senhor e agradecer pela Igreja Deus e Amor.
1: Venha participar, você de perto, você de longe, venha participar e deixe confirmado aqui no WhatsApp, né, Natia? É muito importante que você mande a sua mensagem para nós e fala: olha, eu vou à sede mundial participar do aniversário da IPDA, aniversário da Igreja Pentecostal Deus e Amor, que acontece somente uma vez por ano, dias 13 e 14 de junho, aqui na sede mundial.
0: Uma igreja de todos e para todos.
1: Oh, 11 horas e 47 minutos em São Paulo. Um outro aviso não menos importante, irmão Natiel Reis, é que amanhã tem Santa Ceia do Senhor.
0: É o dia da Ceia do Senhor.
1: Templo da Glória de Deus. Normalmente a Santa Ceia acontece no segundo sábado e também no segundo domingo do mês. Mas em virtude do aniversário da igreja, que vai ser exatamente no segundo sábado e no segundo domingo, a Santa Ceia vai ser no sábado à noite e também no domingo às 11 horas da manhã. Não é isso, irmão Natiel?
0: Exatamente. Amanhã será a Ceia do Senhor no Auditório Renascense. E você que é membro da sede mundial, membro da nossa Igreja Deus e Amor aqui de São Paulo, é convidado para participar conosco. Na verdade, é uma convocação. Devemos fazer isto em memória do sacrifício de Cristo por cada um de nós. E amanhã, nosso querido irmão em Cristo, pastor Davi Miranda Neto, vai pregar a palavra de Deus, vai orar por todos e fazer a celebração solene deste culto de ceia do Senhor com todos nós. Será emocionante e é claro que já será o ponto inicial para a semana de atividades do aniversário da IPDA.
1: Porque eu recebi do Senhor o que também vos ensinei, que o Senhor Jesus, na noite que estava para ser traído, tomou o pão e, tendo dado graças, partiu e disse: tomai, comei, isto é o meu corpo que é partido por vós. Semelhantemente, também depois de cear, tomou o cálice, dizendo: este cálice é o novo testamento do meu sangue. Fazei isto em memória de mim. Estaremos lembrando do Senhor, estaremos em memória do Senhor Jesus Cristo, participando da grande Santa Ceia do Senhor.
0: 11 horas 49 minutos, daqui a pouquinho o clamor do meio-dia aqui no Templo da Glória de Deus, através do Santuário de Oração e também através da nossa Rádio Deus e Amor, da grande cadeia de rádios, no canal oficial do YouTube, Presbítero Levi Muniz, dois canais, Direto com Deus Oficial e Igreja Deus e Amor Oficial.
1: Canal Direto com Deus Oficial, canal Deus e Amor Oficial e toda a rede de rádios Deus e Amor. Estaremos juntos para buscar a face do Senhor. E olha, você já pode deixar o seu pedido de oração
0: agora,
1: aqui no 11982923392. DDD 11, que é São Paulo, 98292-3392. Diácono Natiel, algumas pessoas falam assim: ah, pastor, o senhor fala muito rápido, o número do WhatsApp eu não consigo anotar. Então,
0: instinto de comunicador.
1: É, o Diácono Natiel vai falar bem pausadamente.
0: Pausadamente.
1: Para que o ouvinte... O Lucas, corta o fundo musical, o Diácono Natiel vai passar para você o número do WhatsApp aqui da Central de Produção Internacional, para você anotar e fazer o seu pedido de oração.
0: Eu vou falar, enquanto isso, o presbítero Levi Muniz vai dar uma pausa aqui na comunicação, porque ele vai agora para o nosso estúdio de transmissão, áudio e vídeo, para fazer a oração com você nos canais do YouTube Igreja Deus e Amor Oficial e também Direto com Deus Oficial, também pelo IPDA Play, que é a nossa plataforma stream, e aqui na Rádio Deus e Amor. Agora eu vou falar o contato pelo qual você deve mandar sua mensagem agora para colocar o seu pedido de oração. 11, código DDD de São Paulo. Atenção, 11-982-92-3392. Vou repetir, 11-982-92-3392. Mande agora a sua mensagem, coloque seu pedido de oração, coloque o nome dos seus familiares, seus filhos, os seus pais, seu cônjuge também, para que o pastor Levi Muniz ore em sequência aqui na Rádio Deus e Amor. 9 minutos somente nos separam deste momento de clamor. O presbítero Levi Muniz já está preparado, já está se direcionando até o nosso estúdio audiovisual para fazer esse momento especial, tá bom? Com você e por você. Agora são 11 horas e 52 minutos, vou ficando por aqui também, seu irmão em Cristo, Diácono Natiel Reis, na companhia do Lucas Ione, aqui na mesa técnica de áudio. Hoje no WhatsApp está Raquel está no WhatsApp, respondendo algumas mensagens, dando toda a atenção para você que está mandando aí a sua interação e também colocando o seu nome para nós orarmos direto e ao vivo aqui do Templo da Glória de Deus. Também Moisés Azevedo aqui nos bastidores e direção e supervisão da nossa querida irmã Erine Miranda. Presbítero Levi Muniz também comunicou com vocês e o pastor Kleber de Oliveira nesta manhã com Deus. Vamos ficando por aqui, o Papa Chibé falando, comunicando do amor da paz de Deus direto e ao vivo da Central de Produção Internacional. Deus abençoe sua vida, até uma próxima oportunidade, em nome de Jesus.
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12: Lance fora da sua presença, que nos perdoe e que coloque em nós o seu Espírito Santo. Senhor nosso Deus, Pai de amor, Pai de bondade, Pai de misericórdia, mais uma vez, Senhor, nós nos colocamos na tua santa e gloriosa presença. Te louvamos porque o Senhor é tão bom, o Senhor é tão maravilhoso e o Senhor nos dá a oportunidade de, através do rádio, através da internet, falar do teu amor, falar da tua misericórdia. O Senhor nos dá a oportunidade de clamar e orar ao Senhor, de clamar ao Deus Todo-Poderoso, Deus Criador dos céus e da terra, aquele que tem poder para fazer milagres acontecer. Meu Deus e meu Pai, nesta hora, Senhor, em que milhares de pessoas param as suas atividades para orar juntamente comigo, para clamar ao Senhor, para buscar a face do Senhor. Ah, meu Pai querido, meu Pai maravilhoso, nós não temos palavras para chegar diante da Tua majestade, diante da Tua face, mas nós abrimos o nosso coração para dizer obrigado. Obrigado pelo Teu amor, obrigado pela Tua misericórdia, obrigado, Senhor, porque o Senhor nos dá a oportunidade de estarmos na Tua presença e glorificarmos o Teu santo e bendito nome. Senhor, meu Deus e meu Pai, olha para este coração, Senhor, visita agora este coração aflito, este coração desesperado, este coração angustiado. Visita agora, Senhor, esta pessoa que precisa de um toque do Senhor, precisa de um milagre em alguma área da vida. Senhor, o Senhor é o Deus que cura, o Senhor é o Deus que liberta, o Senhor é o Deus que faz limpeza, o Senhor é o Deus que tira os vícios, o Senhor é o Deus que transforma os corações. Ó, meu Pai querido, meu Pai bendito, meu Pai maravilhoso, estenda agora a Tua mão, Senhor, para curar, estenda a Tua mão, Senhor, para libertar, estenda a Tua mão, Senhor, para ajudar esta pessoa desesperada, esta pessoa aflita, esta pessoa atribulada, esta pessoa, meu Pai, que já perdeu até mesmo a vontade de viver, a vontade, Senhor, de fazer as suas atividades. Meu Deus e meu Pai, não há um Deus tão grande quanto o Senhor que trabalha para aquele que em Ti espera. Não há um Deus tão grande quanto o Senhor que trabalha para aqueles que se humilham, se arrependem, aqueles que se colocam diante da Tua face. Meu Deus querido, meu Deus maravilhoso, abençoe agora esta casa, abençoe agora esta família, abençoe, Senhor, este jovem, esta criança, meu Deus e meu Pai, este adolescente, Senhor, esta pessoa que ora juntamente comigo e precisa da Tua misericórdia, precisa do Teu amor, precisa da Tua bondade, precisa do Senhor. Ah, meu Deus, a minha alma espera em Ti, mais do que os guardas anseiam pelo romper da manhã. Nós esperamos e confiamos no Senhor, nós acreditamos no Senhor, nós cremos que o Senhor é o nosso Deus, que o Senhor é o nosso socorro, que o Senhor é o nosso auxílio, que o Senhor é a nossa paz. Sim, o Senhor é o príncipe da paz. Meu Deus e meu Pai, estenda agora a Tua mão para ajudar esta vida, estenda agora a Tua mão, Senhor, para ajudar este lar, esta casa, esta família, Senhor, esta pessoa que ora juntamente comigo e precisa de um milagre do Senhor, talvez um milagre na vida espiritual, um milagre na vida financeira, um milagre na vida sentimental, precisa de um milagre, ó Pai, em alguma área da vida. Meu Deus e meu Pai, olha para aquele que está desenganado, olha para aquele que está atribulado, olha, Senhor, para aquele que está aflito, olha, Senhor, para esta pessoa que está buscando uma bênção especial do Senhor, um milagre das Tuas mãos. Ah, meu Deus, um milagre em alguma área da vida. Senhor, o Senhor é poderoso para fazer, o Senhor é poderoso para curar, o Senhor é poderoso, meu Pai, para libertar esta pessoa que está oprimida pelo diabo. Senhor Jesus, nesta tarde de sexta-feira, sexta-feira de guerra contra o mal, Senhor, liberta agora este homem, liberta agora esta mulher, liberta agora, Senhor, este jovem, esta criança, este adolescente, este papai, esta mamãe, esta pessoa, meu Pai, que ora juntamente comigo e precisa da Tua misericórdia, precisa do Teu amor, precisa da Tua bondade, precisa, ó Pai, da manifestação bênção do Senhor em sua vida. Senhor, visita aquele que está na UTI, aquele que está na CTI, aquele que está no quarto do hospital. Senhor, meu Deus, eu te apresento, ó Pai, esta pessoa que está em depressão. Quantas pessoas, meu Deus, na depressão, na angústia. Ah, meu Pai, quantas pessoas que já perderam até mesmo a vontade de viver, a vontade de caminhar, a vontade, Senhor, de até mesmo de fazer a Tua obra. Meu Deus e meu Pai, anima agora esta vida, anima agora esta pessoa, anima, Senhor, este homem, esta mulher, para que sirva ao Senhor de corpo, alma e espírito, para que glorifique o Teu santo e bendito nome. Senhor, meu Deus e meu Pai, abençoai, ó Deus, aqueles que estão perto, abençoe, Senhor, aqueles que estão longe, abençoe, Senhor, aqueles que estão se programando para estar na Tua casa te adorando neste aniversário de 64 anos da Igreja Pentecostal Deus e Amor. Meu Deus, eu sei que o Senhor é poderoso para fazer, eu sei que o Senhor é poderoso para operar, e operando o Senhor, ninguém pode impedir. Operando o Senhor, agindo o Senhor, ninguém pode impedir. Meu Deus e meu Pai, entra com providência nesta casa, entra com providência nesta família, entra com providência, meu Pai, na casa desta mulher, deste homem, desta criança, deste jovem, desta pessoa, meu Pai, que precisa de um toque especial das Tuas mãos, precisa de um milagre. Senhor, meu Deus, eu apresento, Senhor, esta vida que está destruída, que está destroçada. Senhor, esse casamento que se acabou. Meu Deus, o marido foi para um lado, a esposa foi para o outro lado, os filhos foram para o outro lado, e a família, Senhor, se acabou, a família, Senhor, se dissipou, mas o Senhor é poderoso para restaurar, o Senhor é poderoso para mudar a história desta família, o Senhor é poderoso para mudar a história deste homem, desta mulher, desta casa, desta pessoa que ora juntamente comigo. Senhor, meu Deus, muda a história deste jovem, muda a história desta criança, muda a história deste pai, desta mãe, desta pessoa, meu Pai, que ora juntamente comigo e precisa de uma intervenção do Senhor na vida financeira, na vida sentimental, na vida espiritual. Senhor, na saúde, meu Deus e meu Pai, eu apresento a saúde desta mulher, a saúde deste homem. Senhor, esta pessoa que está sentindo dores terríveis, ah, meu Deus, cura agora pelo poder do Teu sangue, cura agora pelo poder da Tua palavra. Senhor, esta pessoa que está sentindo, ah, meu Pai, ânsia de vômito, esta pessoa que está sentindo dores na cabeça, esta pessoa, meu Deus, que está sentindo tanto mal agora, que está com azia, com má digestão, meu Deus, cura agora pelo poder do Teu sangue, cura, Senhor, pelo poder da Tua palavra. Senhor, eu repreendo agora toda obra maligna, toda obra que foi mandada, tudo aquilo que foi feito no cemitério, nas águas, na encruzilhada, para destruir esta pessoa. Eu repreendo agora, seta maligna, seta de Satanás, seta do inferno, sai agora, cai por terra agora, cai por terra agora, Satanás, em nome de Jesus Cristo, cai por terra agora, obra maligna. Senhor, que esta pessoa agora seja tocada, que esta pessoa agora seja curada, que esta pessoa agora seja restaurada pelo Teu poder e pela Tua graça. Pai de amor, Pai de bondade, Pai de misericórdia, eu te apresento, Senhor, a vida financeira deste homem. Senhor, esta pessoa que está passando uma dificuldade financeira tão grande, Senhor, meu Deus e meu Pai, abre uma porta, dá uma escape, dá, Senhor, um escape para este homem. Eu sei, ó Pai, que o Senhor é poderoso para dar o escape, o Senhor é poderoso para dar vitória, o Senhor é poderoso para agir, e agindo o Senhor, ninguém pode impedir. Haja, Senhor, haja na vida desta mulher, haja na vida deste homem, haja na vida, meu Pai, deste pai, desta mãe, desta criança. Senhor, meu Deus e meu Pai, esta pessoa que está passando por uma dificuldade tão grande e ela precisa de uma estratégia para vencer, Senhor, dá a estratégia, Senhor, dá a vitória, Senhor, abre a porta que esta pessoa tanto necessita. Ó, meu Pai querido, eu confio no Senhor, eu acredito no Senhor, eu sei que o Senhor vai agir, e agindo o Senhor, ninguém pode impedir. Meu Deus e meu Pai, apresento o Senhor a vida desta mulher, Senhor, que sozinha cuida dos seus filhos. Ah, meu Deus, esta irmã que não recebe nem sequer uma pensão, não recebe, Senhor, nem sequer, ah, meu Pai, uma pensão para poder cuidar e sustentar os seus filhos. Senhor, dá vitória para a tua filha, dá vitória para a tua serva, dá vitória, Senhor, para que o teu nome seja exaltado e glorificado. Meu Deus e meu Pai querido, coloca, Senhor, uma bênção na mão desta pessoa, coloca, Senhor, uma bênção na casa desta pessoa, para que ela glorifique e exalte o teu santo nome. Ó, meu Deus e meu Pai, eu não posso me esquecer, Senhor, do aniversário da igreja pentecostal, Deus e Amor, a tua igreja, Senhor, que vai completar 64 anos no próximo dia 13 e no próximo dia 14, Senhor, traga o teu povo, traga as pessoas, ó Pai, traga os jovens, traga as crianças, traga os obreiros, traga os teus filhos e filhas para ouvir a tua palavra, traga, Senhor, os teus filhos para glorificar o teu santo nome. Senhor, abençoe as caravanas que virão de outros países da terra, as caravanas que virão do interior, de outros estados do Brasil, as caravanas, ó Pai, que viajarão, ó, horas e horas, dias e dias, para chegar ao templo da tua glória. Senhor, que eles venham em paz, que eles venham em segurança. Senhor, meu Deus, os obreiros e obreiras que virão de todo o Brasil, ó Pai, para participar deste grande evento. Traz, Senhor, traz o teu povo debaixo das tuas asas. Meu Deus e meu Pai, eu coloco nas tuas mãos a igreja, Deus e Amor. Eu coloco nas tuas mãos, ó Pai, os demais ministérios, porque eu sei que o Senhor vem buscar um povo especial, zeloso de boas obras. O Senhor não vem buscar uma placa. Senhor, abençoe todos aqueles que ao redor da terra proclamam a tua santa palavra, todas aquelas, Senhor, que fazem a tua vontade, todos aqueles, meu Pai, que são fiéis, que honram ao Senhor, aqueles que são chamados de justos e que vivem pela fé. Ah, meu Deus e meu Pai, eu sei que o Senhor é poderoso para fazer infinitamente mais, eu sei que o Senhor é poderoso para trazer milagres, eu sei que o Senhor é poderoso para operar sinais, prodígios, maravilhas no meio do teu povo e da tua igreja. Senhor, meu Deus, abençoa também, ó Pai, a vida financeira dos teus servos, derrama sobre eles a bênção da prosperidade. Abençoa, Senhor, abençoa a tua igreja, abençoe os teus filhos, abençoe os teus servos, abençoe as nossas crianças. Senhor, eu oro pelas crianças da igreja, eu oro pelos adolescentes da igreja, eu oro pelos velhos, pelos idosos. Senhor, todos aqueles que cumprem a tua promessa, que fazem a tua vontade. Senhor, que eles sejam agora abençoados, tocados e protegidos pelo teu poder. Senhor, meu Deus, eu não posso me esquecer, ó Pai, da nossa nação brasileira. Ó, meu Deus, a tua palavra diz: feliz é a nação cujo Deus é o Senhor. Meu Deus e meu Pai, tenha misericórdia do nosso país, tenha misericórdia do nosso Brasil, não nos deixes afundar no caos. Oh, meu Deus, livra-nos do caos, livra-nos, Senhor, livra, ó Pai, livra a tua igreja, livra os teus servos. Senhor, eu coloco nas tuas mãos este país, eu coloco nas tuas mãos, Senhor, os governantes deste país. Senhor, meu Deus, coloque temor nos corações destes homens, para que eles possam, Senhor, criar leis que beneficiem o teu povo, a tua igreja, que beneficiem a população, ó Pai. Senhor, meu Deus e meu Pai, coloca, Senhor, homens e mulheres, ó, meu Deus, que sirvam ao Senhor na tua presença, para administrar esta grande nação. Meu Deus, eu quero te apresentar também, ó Pai, aqueles países que estão em guerra. Ah, Senhor, quantos países em guerra, quantas pessoas que perderam seus bens materiais, outros perderam seus entes queridos. Senhor, meu Deus, em nome de Jesus Cristo, restaura agora, Pai, restaura a vida, restaura a saúde, restaura a alegria, restaura, Senhor, a comunhão, para que o teu nome seja glorificado glorificado e exaltado. Ó meu Deus, ó meu Pai Todo-Poderoso, eu te apresento a vida também, Senhor, daquelas mulheres, daqueles homens, ó meu Pai, que estão desempregados. Senhor, quantas pessoas desempregadas, quantas pessoas, meu Deus, passando grandes dificuldades por causa do desemprego. Ah, o Senhor é poderoso para abrir uma porta, o Senhor é poderoso para dar vitória para o teu filho, dar vitória para o teu servo, dar vitória para a tua serva. Ah, meu Deus, o Senhor é poderoso para agir, e agindo o Senhor, ninguém pode impedir, operando o Senhor, ninguém impedirá. Meu Deus e meu Pai, coloca, Senhor, coloca o teu anjo na porta desta casa, coloca o teu anjo na porta deste lar, para que haja proteção. Senhor, eu te apresento, ó Pai, aquele jovem, aquela jovem que está, Senhor, se esforçando para ser fiel à tua palavra, mas muitas vezes, ó Pai, o pecado vem e o domina, muitas vezes o pecado vem e domina este moço, esta moça, Senhor, e ele se sente tão só, ele se sente, Senhor, incapaz, ele se sente, Senhor, ah, meu Deus, na sua pequenez, sente, Senhor, aquela tristeza por ter, Senhor, praticado aquilo que não te agrada. Senhor, perdoa, Senhor, restaura, Senhor, dá uma nova chance para este moço, dá uma nova chance, ó Pai, para esta moça, dá uma nova chance, meu Pai, para este irmão e para esta irmã. Senhor, meu Deus e meu Pai, eu creio no teu poder, eu creio na tua graça, eu creio no teu Espírito Santo, eu creio que nesta oportunidade o Senhor está agindo, e agindo, Senhor, ninguém pode impedir. Ó Deus de poder, ó Deus de bondade, ó Deus de misericórdia, abençoa também, Senhor, aquelas pessoas que estão nos acompanhando, Senhor, dentro do hospital, quem sabe na UTI, na CTI, no quarto do hospital. Visita agora, meu Pai, dando a cura. Eu repreendo agora enfermidade maligna, eu repreendo o câncer, eu repreendo as sequelas da coronavírus, eu repreendo em nome de Jesus Cristo toda a enfermidade que está neste corpo, toda a enfermidade que está neste corpo, sai agora, sai em nome de Jesus Cristo, pelo poder do sangue de Jesus, que esta pessoa agora seja liberta, pelo poder do Senhor, pelo poder do Espírito Santo e pelo poder de Deus. Pai de amor, Pai de bondade, Pai de misericórdia, abençoe, Senhor, ó Senhor, o aniversário da nossa igreja, os pastores, os cantores, ah, meu Deus, os músicos, Senhor, todos aqueles que vão participar, ó Pai, Senhor, que eles sejam cheios da tua presença e possam glorificar e exaltar o teu santo nome. Senhor, meu Deus e meu Pai, abençoa também, Senhor, aquelas pessoas que estão passando desilusões e aflições, aquelas pessoas, meu Pai, que estão desiludidas da vida, que estão sozinhas, que estão cabisbaixas, se sentindo derrotadas. Meu Deus, restaura agora a alegria, restaura agora a saúde, restaura agora, Senhor, a bênção, a vitória, o poder e a comunhão do teu Espírito Santo. Ó, meu Deus, ó, meu Pai Todo-Poderoso, eu não tenho palavras para chegar diante do Senhor, mas eu abro meu coração para dizer: obrigado, obrigado pelo teu amor, obrigado pela tua misericórdia, obrigado porque o Senhor tem estado conosco até aqui. Senhor, abençoe no dia de amanhã a grande santa ceia do Senhor. Usa, Senhor, usa o teu servo, o presbítero Davi Miranda Neto, usa com virtude, com unção e com autoridade. Senhor, eu quero colocar diante do Senhor agora a nossa irmã Débora Miranda, a nossa irmã Ereni Miranda. Eu quero colocar diante do Senhor, ó Pai, o teu servo, pastor Lourival de Almeida, o teu servo, presbítero Davi Neto. Senhor, usa cada um deles, usa com poder, usa com virtude, usa com unção, usa com autoridade. Senhor, meu Deus e meu Pai, todas aquelas pessoas, meu Pai, que neste momento estão colocando os seus pedidos de oração no canal Direto com Deus Oficial, no canal Deus é Amor Oficial, na rádio Deus é Amor, no Instagram, no Face, no YouTube, ah, Senhor, no WhatsApp, meu Deus e meu Pai, visita agora, Pai. Eu não posso ler cada nome, eu não posso ler cada comentário, mas o Senhor pode agora visitar este homem, o Senhor pode agora visitar esta mulher, o Senhor pode agora visitar esta pessoa que ora juntamente comigo e precisa da tua misericórdia. Senhor meu Deus e meu Pai, eu te louvo, ó Deus, pelo grande privilégio de estar aqui, de falar do teu amor através do rádio, de falar do teu amor através da internet, no altar, em todos os lugares, ó Pai. O Senhor tem nos dado a oportunidade de falar das tuas grandezas, de falar que o Senhor é bom, que o Senhor é maravilhoso, que o Senhor é o Deus que cura, o Senhor é o Deus que liberta, o Senhor é o Deus que faz limpeza. Senhor, liberta agora esta mulher, liberta agora este homem, liberta agora este jovem e esta criança. Senhor meu Deus, esta pessoa, Senhor, que está, ó meu Pai, presa pela bebida alcoólica, presa pelo cigarro, presa pelos jogos ilícitos, presa pela pornografia, presa, meu Deus, por todo tipo de pecado. Senhor, liberta agora, Pai, liberta pelo poder do teu sangue, liberta pelo poder da tua palavra. A tua palavra diz: se o Filho do Homem vos libertar, verdadeiramente sereis livres. Ah, meu Deus, liberta este moço, liberta esta moça, liberta este jovem, esta pessoa, Senhor, que pecou e está se sentindo tão vazia, tão triste. Senhor, restaura esta vida agora, tenha misericórdia deste homem, tenha misericórdia desta mulher. Senhor, meu Deus e meu Pai, nos ajuda, Senhor, nos ajuda a andar na tua doutrina, nos ajuda, Senhor, a fazer a tua vontade, nos ajuda, Senhor, a sermos homens e mulheres que glorificam o teu santo nome, através das nossas atitudes e também através das nossas palavras. Nos ajuda, Senhor, a sermos fiéis até a morte, porque a tua palavra diz: ser fiel até a morte e dar-te-ei a coroa da vida. Senhor, nos ajuda a ser fiel, nos ajuda a honrar ao Senhor, nos ajuda a viver pela fé, nos ajuda, Senhor, a sermos homens e mulheres que glorificam e exaltam o teu santo e bendito nome. Pai de amor, fica conosco, Senhor, continua com os nossos internautas, continua com os nossos ouvintes. Senhor, eu oro por aqueles que estão desempregados, meu Pai. Abre uma porta para o teu filho, abre uma porta para a tua filha. Senhor, esta pessoa que sozinha cuida da sua família, Senhor, e precisa de um recurso, Senhor, traga o recurso, Pai. O Senhor é o dono da prata e do ouro. O Senhor é o dono do recurso, e eu sei que o Senhor tem, e tem infinitamente mais. O Senhor tem muitas vezes mais, além daquilo que pedimos ou pensamos. Ó Deus de poder, fica conosco neste dia, abençoe os cultos marcados para esta tarde, para esta noite. Senhor meu Deus, os cultos marcados para este fim de semana, que sejam abençoados, cheios da tua presença, e que almas sejam salvas, em nome de Jesus. Eu te peço, eu te agradeço, em nome do Senhor Jesus. Amém e amém, Senhor Jesus. Glória a Deus, louvado seja o nome do Senhor. Meio-dia, 26 minutos, meio-dia 26. Que Deus abençoe você que orou comigo. Eu quero te desafiar agora, você que estava sentindo dores. Enquanto eu orava aqui, o Senhor derramava uma unção de cura. E se você estava com dor, pode procurar a sua dor, porque a dor já sumiu. Deixa aí nos comentários dizendo: a minha dor sumiu em nome de Jesus. Você que estava com seu coração triste, ah, quanta gente angustiada. Ó, o Senhor já alegrou o teu coração. Creia que o seu coração já está alegre. Por quê? Porque o Senhor entrou aí. Aonde Deus está, o mal tem que sair. Louvado seja Deus. Salmo de número 51. Salmo 51, versículo 11. Diz a palavra do Senhor: não me lances fora da tua presença, e não retires de mim o teu Espírito Santo. Torna a dar-me alegria da tua salvação, e sustém-me com o espírito voluntário. Aleluia! Davi, no momento em que ele pecou, quando ele pecou e quando ele reconheceu o seu pecado, que ele ficou amargurado, ele disse: Senhor, torna a dar-me alegria da tua salvação. Ei, o Senhor me faz saber que tem alguém assistindo esta live e você já não tem mais alegria da salvação. É uma depressão tão grande. A partir do momento em que você abrir o seu coração para Jesus, este teu vazio vai ser preenchido, porque este vazio é do tamanho de Deus. E quando Deus entra, o mal vai embora, a tristeza, essa depressão vai embora. Tudo que você precisa saber fazer é abrir o seu coração. Eu sei que tem alguém que está afastado dos caminhos do Senhor, e o Senhor nesta tarde te convida para voltar. Tem alguém que nunca foi crente, mas o Senhor hoje te convida para entregar a sua vida para Ele. Crê no Senhor Jesus Cristo e será salvo tu e a tua casa. Entrega o teu caminho ao Senhor, confia nele e o mais Ele fará. Quer entregar a sua vida para Jesus agora? Aí, aonde você está? Talvez você diga assim: irmão Levi, eu bebo, eu me prostituo, eu fumo, eu falo palavrão, eu minto. Não importa, vem do jeito que você está, porque o Espírito Santo vai fazer uma obra. Diga comigo assim: Senhor Jesus, nesta tarde eu te recebo como meu Salvador pessoal. Diga: Senhor, me perdoa, me purifica, me lava com o teu sangue e a partir de hoje eu me entrego ao Senhor de todo o meu coração. Diga: Senhor, eu creio no teu poder e na tua graça. Em nome de Jesus, amém. Glória a Deus. Se você entregou a sua vida ao Senhor, fale conosco agora. O nosso WhatsApp é o 119-5094-4645. DDD 119-5094-4645 ou e-mail queroaceitarjesus@ipda.com.br. Seja bem-vindo. 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Meio-dia, 29 minutos. Deus abençoe você que está me assistindo. Olha, vamos terminando agora a live da oração do meio-dia, mas no canal Direto com Deus Oficial, a oração continua. Terminando aqui, já tem outro pastor no outro estúdio para orar com você. Na Rádio Deus e Amor, você vai ficar com o programa Mensagens Cantadas, na comunicação do pastor Lourival de Almeida e também da nossa querida irmã Débora Miranda. E no canal Deus e Amor Oficial, a gente volta às 15h com o nosso culto da tarde, ministração do pastor Kleber de Oliveira. Que Deus abençoe a todos. Eu sou o presbítero Levi Muniz, que a paz do Senhor, a comunhão do Espírito Santo e a consolação do Deus Todo-Poderoso seja e permaneça com todos, desde agora para todos sempre. Uma ótima tarde, fiquem com Deus e até a próxima oportunidade.
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14: 12 horas e 31 minutos.

0: Programa Mensagens Cantadas no seu rádio, a paz do Senhor São Paulo, a paz do Senhor Brasil. Que Deus abençoe grandemente todos vocês. Estaremos com vocês durante 90 minutos falando de Deus, falando de coisas boas, trazendo uma palavra de esperança para o seu coração. Sou seu irmão Lourival de Almeida, bem-vindo à nossa programação. E já conosco também, tem ouvinte que gosta quando a Débora chega atrasada, né? Mas chegando na hora certa, então.
1: A paz do Senhor, Lourival,
0: ouvintes. Eu pedi desculpa, ouvinte, desculpa, ouvinte, já chegou na hora certa.
1: A paz do Senhor, irmãos, ouvintes, internautas, é uma alegria estar com os irmãos e com vocês até as 14 horas. Muita música linda, muito louvor, muita adoração, muito conhecimento, edificação. Não saia daí, fique conosco, você vai gostar. E o MC apresenta mais uma de suas mensagens musicais. Nós vamos ouvir com a Caterine o hino Eu Confio em Deus.

0: Google Play, também temos Spotify, enfim, nós temos várias plataformas onde você pode comprar o CD de sua preferência, tá certo?
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2: E nós vamos ouvir, amados, um versículo tão conhecido, né? Eu mesmo já preguei tantas vezes esse versículo, Mateus 27, 22. Que farei então de Jesus, chamado Cristo? Algumas bíblias colocam que se chama Cristo, né? O que você pensa de Jesus? Existiria alguma pergunta mais profunda do que essa? Não só, eu diria, pela questão, eu diria, natural do conhecimento do homem em si, assim, mas pela questão espiritual, pela questão do que representa Jesus Cristo para a humanidade como um todo. Eu sei que muitas pessoas têm respostas diferentes. E muitas pessoas não têm resposta alguma, nunca pararam para pensar. Mas é uma pergunta vital. Todos os vislumbres de ideais serão ou coloridos ou apagados conforme a resposta. Dependendo da resposta que você der, então nós vamos ver se a sua vida, as suas expectativas, enfim, serão de sucesso ou serão nada, ou nadarão. Motivos, propósitos, iniciativas, tudo será diferente dependendo da sua resposta. Alguém sabiamente disse que os ideais de uma nação nunca são os mais altos que os ideais dos seus deuses. Se um povo adora ídolos de madeira e de pedra, o seu coração está endurecido e os seus ideais amesquinhados. Se adora o Deus verdadeiro, serão transformados de glória em glória na imagem, ou seja, na mesma imagem, como pelo Espírito do Senhor. Então pense bem na sua resposta. O que que você acha de Jesus chamado Cristo? O que você pensa dele? Pilatos fez essa pergunta: o que eu faço? E você? O que você faz? Quem você diz que ele é? O que você pensa de Jesus, da sua morte? É apenas um homem histórico, que um grande revolucionário, o primeiro comunista? Eu já cheguei até a ouvir isso. Olha, Jesus foi o primeiro comunista.
0: Que horror.
2: Cheguei a ouvir isso.
0: Nossa, eu nunca tinha ouvido isso.
2: Eu já ouvi. O que você pensa dele? Se você acha que ele foi apenas um homem, um judeu que realmente foi bastante significativo porque apregou ideias diferentes e tal, é uma coisa. Se você acha que ele é o salvador, o mestre da sua vida, é outra. É ele, vida dentro de você, que transborda em beleza, utilidade, tranquilidade, esperança? Ele está perto ou você o considera como um ser inatingível, longínquo? Como muitas pessoas, até religiosas, pensam, né? Você já ouviu isso também? Não, Deus está distante, ou o Senhor Jesus está lá no seu trono, assentado, como se não, nós não tivéssemos acesso a ele. O que você pensa? Você pensa do poder dele? A resposta que você tem, ela vai também revelar a extensão da sua fé. Se você o considera o Todo-Poderoso, certamente isso vai excluir da sua vida as dúvidas, os embaraços, os temores, as fraquezas, as angústias. Mas se você acha que ele foi apenas e tão somente aquele político, certamente você vai ficar nas dúvidas que a política traz também. O que faz você de Jesus chamado Cristo, prezado ouvinte? O que você pensa dele? Você tem de decidir o que fazer dele. Se o rejeitar, você tomará parte com a multidão que gritava: crucificai-o, crucificai-o, crucificai-o. Se você o aceitá-lo como seu salvador, você vai entronizá-lo como Senhor no seu coração. E você vai permitir, abrindo o seu coração, as portas da sua vida, que ele haja inteiramente e integralmente na sua vida. Que Cristo seja tudo em todos. Mas o que você fará de Jesus chamado o Cristo?
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0: Meu nome é Márcia, eu moro em Jaguariaíva, Paraná. 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
1: Aqui é Juliana, de Natal, Rio Grande do Norte. 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
2: Aqui é a irmã Nisa, de Catanduva. 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
4: Obrigada, obrigada, obrigada. E também o nosso carinho a todos vocês. Lorival, chegou aqui também uma mensagem bastante interessante.
5: Uhum.
4: Eu queria que você ouvisse os ouvintes também.
5: Então vamos lá, vamos ouvir
6: essa mensagem. A paz do Senhor Jesus, irmã Débora. A paz do Senhor Jesus, pastor Laurival. Pastor. Como é o nome do homem?
5: Ah, chefinha.
4: Como que é o nome do homem?
5: Pois é, pastor Lourival, né? Ah, obrigado.
4: Seu nome é difícil, hein?
5: Só por ter feito a tentativa, já estou agradecido.
4: É, isso mesmo. Obrigada a você que está ouvindo. A gente não tem o nome dela aí, né? Nem chegou a terminar a mensagem. Mas a gente quer realmente sentir o carinho de vocês, né? Através dessas mensagens.
5: Eu tô lembrando, né? Assim, é diferente, não tem muita coisa a ver, mas eu tô lembrando a questão de esquecer o nome. Eu me lembro de um pastor que ele foi disciplinado uma vez, porque ele estava fazendo um casamento.
4: É.
5: E ele falou, bom, estamos aqui para celebrar, não é? A união desse casal, a nossa irmã, e citou o nome da irmã lá, fulano de tal, e também o nosso irmão, aí ele perguntou no microfone, qual é o nome da vítima mesmo aí? Você lembra disso?
4: Acho que o casamento desse pastor era ruim, viu? Não, tem coisas engraçadas que acontecem até dentro da igreja. Dá para escrever um livrinho das coisas, das gafes que acontecem dentro da igreja.
5: Chamar o noivo de vítima.
4: Engraçado. Vamos seguindo, ouvintes. É muito bom saber que nós estamos aí entrando na sua casa, no seu veículo, no seu trabalho. E eu quero falar um pouquinho de saúde também. Ouvinte, você sabia que alimentos que ingerimos e são inflamatórios? Você sabe que tudo que termina com it é inflamação, né? Por exemplo, você está com amidalite, quer dizer, as amígdalas estão inflamadas, né? Celulite, as células estão inflamadas, né? Então, um nutrólogo, Alexander Gomes de Azevedo, ele elaborou um plano alimentar sério e bastante científico, com pesquisas, a dieta anti-inflamatória. Agora, vamos falar já, antes de a gente, como a gente desinflamar o nosso organismo, eu vou trazer aqui os alimentos que aumentam a inflamação. Mas eu fiquei pasma que no top dessa lista está a alimentação básica do brasileiro. Olha só, os alimentos que aumentam a inflamação no nosso organismo. Arroz branco, hello, arroz branco, adoro. Vocês também comem todo dia. Pãozinho francês, carnes em geral, margarinas, sorvetes, bolachas. Não é a nossa alimentação? Leite, batata inglesa, banana, gente, por favor. Embutidos em geral, salame, mortadela, presunto, peito de peru, salsicha, tudo isso é embutidos. Enlatados, álcool e café em excesso. Meu Deus do céu. Vamos entender essa dieta? Existem dois tipos de inflamação. A normal, aquela que o nosso corpo já tem, que nos protege por meio de alertas de que algo no organismo não vai bem. E tem a inflamação anormal, que se divide entre a sintomática, como artrite, por exemplo, e a sintomática, qual que você não sente nada, é aquela silenciosa, responsável por diversas doenças. E hoje, consumimos em nossa dieta, vamos dizer assim, ocidental, de 20 a 50 vezes mais produtos pró-inflamatórios do que anti-inflamatórios. Por exemplo, alimentos como ômega 6 estimulam a inflamação, enquanto que os ômega 3 a diminuem. Então vamos lá, vamos à nossa dieta, à nossa lista de alimentos anti-inflamatórios. Enfim, olha, No geral, vamos assim, falando frutas e legumes e verduras, praticamente são todos anti-inflamatórios, tirando a banana. Olha, Olival, você que gosta de banana.
5: Eu gosto de banana.
4: Banana é anti-inflamatório. Não, é inflamatório. Ah, é inflamatória, né?
5: Mas tem potássio.
4: E olha, todos os legumes e verduras, tirando a batata inglesa e a banana, todos vocês podem comer, tirando só os inflamatórios, né? Banana e batata inglesa. Agora, na questão de carnes e produtos animais, salmão anti-inflamatório, sardinha, truta, aquele arenque, cavala, atum, bacalhau, polvo. Quer dizer, nessa parte assim de peixes e pescados e frutos do mar, tudo. Lagosta, pato, ganso, avestruz, lula, camarão, ostra, clara de ovo e não a gema. A gema é inflamatória. Bebidas, água mineral, anti-inflamatório, chá verde ou de ervas, suco de tomate, suco de cenoura, café moderadamente, leite de soja e não leite de vaca e ervas especiarias. Olha, alga marinha, orégano, cebola, essas coisas a gente usa em casa bastante, né? Cebolinha, alho, pimenta, gengibre, salsa, coentro, alecrim, açafrão da terra e manjericão sagrado. Acho que tem outro tipo de manjericão, por isso colocaram o sagrado aqui, né? Na questão de massas, cereais e açúcar, vamos prestar atenção nisso, gente. O que não é inflamatório de massa, cereais e açúcar estão? Todos integrais. Espaguete, macarrão, todos integrais são anti-inflamatórios. Arroz, só o integral. Feijão anti-inflamatório. Aveia, farelo de trigo, germe de trigo e granola light, não aquela com açúcar. Para terminar, das sementes e oleaginosas temos anti-inflamatórias. Semente de linhaça, de girassol, nozes, castanha do Pará, de caju, amêndoa, pistache, amendoim, avelã, soja, todos em pequenas quantidades. Olival, a gente não tem quase para onde correr, né? Praticamente a nossa base alimentar é inflamatória.
5: Pois é.
4: Arroz branco, pãozinho branco, leite de vaca, banana.
5: Se você não quiser comer nada disso... Simples, mude para Venezuela. Mas quem quer fazer regime para perder peso, muda para Venezuela, você vai perder peso em 30 dias, você perde 20 quilos.
4: Ô dó, só Deus. Mas falando aí de saúde, creio que tenha sido assim bastante benéfico para você essa dica hoje sobre saúde.
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5: E nós vamos ouvir mais um hino. Qual hino, Dario? Conselho?
4: Conselho de Maria.
5: Daniela vai cantar do CD Novos Valores, volume 4.

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Eu quero lembrar vocês que nós estamos no ano do aniversário da nossa igreja. Estou muito feliz de poder fazer parte desta história. Você também que é membro, você que um dia passou por aqui ou em uma das nossas igrejas, você faz parte desta história. Você que sempre está nos visitando, também faz parte desta história. E nós vamos celebrar ao Senhor por mais um ano de fundação da Igreja Deus de Amor e do programa A Voz da Libertação. E como tem passado rápido, como tem passado rápido os dias, né? Os dias passam que a gente nem vê, né? Estamos aí completando 64 anos e eu quero estar aqui. Você também precisa estar aqui. Venha celebrar ao Senhor o quanto você tem recebido de bênçãos, o quanto o Senhor tem te sustentado, não é? Você tem participado dos nossos cultos, tem sido abençoado você e a sua família. Venha estar conosco. Serão 2 dias de festas, 13 e 14 de junho. Dia 13 nós teremos de manhã o culto, onde estarei pregando a palavra de Deus, louvando ao Senhor e orando com todas as mulheres de fé, na palestra com mulheres de fé aqui no Auditório Renascense, das 10 às 11h30. 1h30 estaremos reunidas em oração, estaremos em consagração. Nós queremos convocar a todas as mulheres que estejam em consagração neste dia 13, no sábado. Então, de manhã, das 10 às 11h30. Depois, das 2 às 6, teremos aqui no lounge, Garagem Cristã. Estarão falando sobre música, teremos várias palestras sobre música, estaremos ouvindo os cantores do Garagem Cristã. Depois, das 7 às 9, culto Jovem Regenere e Expansão juntos. Culto de Expansão Jovem e do Regenere no Auditório Renascense. No domingo, de manhã, culto de oração, onde a irmã Lorena vai estar lançando o Ministério de Intercessão Global. É um novo ministério que nós estamos lançando agora, onde todas as igrejas estarão orando por um único tema, naquele mês, naquela semana, naquela festividade, naquela campanha. Então teremos este ministério, ou seja, tem uma continuidade agora com um novo nome, né? Teremos esta, vamos dizer assim, este novo ministério, Ministério de Intercessão Global, domingo de manhã, das 9 às 10h30, com a irmã Lorena. Das 10h30 às 11h30, teremos ordenação de diáconos, presbíteros e pastores, também no Auditório Renascense. E, finalmente, às 14 horas, o culto celebrativo dos 64 anos no Templo 1, onde teremos a participação da diretoria, de todos os cantores. Enfim, todos nós estaremos reunidos neste grande evento dos 64 anos da nossa querida Igreja Pentecostal Deus de Amor. Não faltem, estamos aguardando você, seus convidados e também sua família.

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1: Além do véu, o hino bonito que vocês ouvem agora, CD Assim Que Adoro, lançamento MC Music.

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1: Falamos agora de família. O que é, então, uma família? Família não é um grupo unido por afinidades. Não se trata de pessoas que encontraram coisas em comum e dependem delas para se relacionarem. Família é aceitação. Família é assimilação. Família é presente e entregue em mãos. Família é ter do que se lembrar. Convívio demorado. Vimos e fomos vistos. Do rosto de bebê até as espinhas que incomodam. Família é testemunhar fases. É almoço na casa da mãe, dos tios, bagunça no quintal da avó, é confusão no encontro dos primos. Família é chorar perdas. É rir nas conquistas e se ajudar quando o calo aperta. Família é ter conflitos, se decepcionar, não compreender e às vezes até brigar. Família é fazer da mesa um lugar para se discutir como os problemas dos outros poderiam ser facilmente resolvidos se ouvissem os nossos conselhos. Família é o nome que falaremos quando os nossos filhos pegarem os álbuns já envelhecidos, talvez até empoeirados, perguntando: pai, quem é este? Mãe, quem é esta? Família é uma casa na cidade, é uma casa na roça, é um endereço na vida, é uma referência para a jornada. Família é a voz que tenta nos convencer a seguir um caminho melhor. Família é o amor que não nos abandona diante da nossa teimosia. Família é uma ideia de Deus e é o colo do nosso Pai.
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0: Mais uma vez, Débora, cientistas, né, declaram e incentivam a oração como arma contra o estresse e problemas emocionais.
1: Acredito piamente.
0: É, então, os quatro evangelhos mostram que Jesus, ele recorreu à oração. Momentos de mais angústia, momentos de muita carga, né? Momento de ser preso, crucificado. E agora, depois de tanto tempo, uma vez mais, pesquisadores estão comprovando que a oração é eficaz contra o estresse. E a gente sabe que o estresse realmente, ele é muito maléfico, né? Ele causa problemas muito grandes a todos nós, leva a problemas cardíacos, depressão, ansiedade, dor nas costas, indigestão, problemas no intestino, dores de cabeça, problemas no sono e muito mais ainda, né? Então, os cientistas estão dizendo, né, depois de vários levantamentos, que a oração é um santo remédio, né? A oração é uma arma que ajuda as pessoas a lidarem com as circunstâncias e emoções, pois permite que elas expressem seus sentimentos mais profundos, sem temor de represálias.
1: É, porque ali ela é um desabafo, né, o Senhor? E o que, que Deus vai fazer, né?
0: Então, durante a oração,
1: vai ouvir, né?
0: É, as pessoas passam a se ver como elas acreditam que Deus as vê. Como essas percepções são positivas, ajuda a aumentar os sentimentos de autoestima e também ajuda as pessoas a se livrarem, não é? De pesos e mais pesos que levam a doenças que podem até matar. Então, ouvinte, oração, meu Deus, orai sem cessar, buscai ao Senhor, tudo que pedides com fé, crendo recebereis, não é? Clama a mim, responder-te-ei, quer mais? Vamos orar, minha gente, orar faz bem. Não só para a vida espiritual, mas faz muito bem para a saúde de uma forma geral. Mas o nosso tema aqui, Débora, é porque a gente viu aí recentemente, né, motivo de chacota até nas redes sociais, pessoas que oferecem curso de libertação e tal.
1: Eu ouvi esses dias aí mandado para mim um áudio, oração tanto, com profecia, valor é dobrado. Eu fiquei até chocado, falei, não, isso deve ser uma brincadeira, né? Disseram que é verdade.
0: Pois é. E está falando sobre esse curso de libertação, coisa assim, que acabou virando uma chacota, né? Mas você sabe que o Vaticano disse que a procura por exorcismos é a forma que se utiliza, através de rituais, a Igreja Católica para expulsar demônios, né? Então, eles estão dizendo que a própria Igreja Católica também vai oferecer curso de libertação para suprir a demanda, porque cresceu 300% o pedido, a procura por exorcismos. Então, o Vaticano anunciou que vai oferecer um treinamento internacional de exorcismo muito em breve. Esse curso é parte de uma demanda, não é uma resposta à crescente demanda por pessoas capacitadas para realizar os rituais reconhecidos e autorizados pela Igreja Católica. Então, quer dizer, a coisa está, pelo menos espiritualmente, levando as pessoas a ter um despertamento de que muitas coisas, Débora, são realmente de cunho espiritual.
1: Com certeza.
0: Não é?
1: Tem aqueles que a Bíblia fala, né, o espírito de enfermidade, que não é patológico, não é natural, não é físico, né?
0: E nesse caso aqui, a questão de possessões demoníacas, né? Veja esse rapaz que matou 17 pessoas em Parkland, na Flórida. Ele acabou dizendo que uma voz dizia para ele, vai matando, vai atirando, enfim, não é? Então, só na Itália, hein? O Vaticano levantou que chegaram a 500 mil casos de exorcismo só na Itália. E está faltando, então, gente que possa fazer esse trabalho. Então, a Igreja Católica também vai oferecer curso de libertação. Aí a pergunta é, para aprender a expulsar um demônio...
1: Vão fazer um curso?
0: Eles, como é que faz? Tem demônios lá ou tem que levar de casa? Como é que é? Bom, de qualquer maneira, essa foi a chacota, né? De qualquer maneira, ouvintes, é uma coisa séria. Eu não critico absolutamente nada em sentido algum. Eu acredito que Deus, ele conhece a intenção dos corações. E acredito que tudo que é honesto, tudo que é verdadeiro, as pessoas cedo ou tarde ficam sabendo, não é? Agora, que os demônios estão aí, estão acabando com vidas, acabando com a sociedade, acabando com a moral, bons costumes, matando, tirando vidas, produzindo todo tipo de coisa ruim, ninguém pode negar.
1: É verdade.
0: E que precisa ser repreendido, porque a Bíblia Sagrada nos fala que nós devemos repreender demônios, expulsar demônios. Jesus dá uma ordem para nós expulsarmos demônios. Agora, é claro, né? A gente busca de Deus o poder e o restante aí cada pessoa analisa da forma que entende. A verdade é que nós temos que ter o discernimento de Deus, senão a gente acaba realmente caindo em algumas armadilhas e fazendo coisas que não servem realmente para muita coisa, né?
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0: Nós vamos ouvir mais um hino, Subindo a Colina. Esse hino que está no CD Esperança, né? CD Esperança, exatamente. CD Esperança, Débora e Ireni vão cantar o hino Subindo a Colina. Vamos lá ouvir esse hino. A gente já volta com todos vocês.

0: A Débora também gostaria de contar uma historiazinha. Porra, tia Débora.
1: Eu vou deixar.
0: Deixa então. Tempos atrás, em um distante e pequeno vilarejo, havia um lugar conhecido como a Casa dos Mil Espelhos. Um pequeno e feliz gatinho soube desse lugar e decidiu visitar. Lá chegando, saltitou feliz, escada acima até a entrada da casa. Olhou através da porta da entrada com as suas orelhinhas bem levantadas, a sua cauda levantadinha. E para sua surpresa, deparou-se com outros mil pequenos e felizes gatinhos, todos com a sua cauda eretinha, levantadinha, igualzinha a dele. Ele abriu um enorme sorriso e foi correspondido com mil enormes sorrisinhos, igualzinho o seu sorriso. Quando saiu da casa, pensou: que lugar maravilhoso. Voltarei sempre, um montão de vezes, um monte de gatinhos felizes, um monte de gatinhos sorrindo para mim. Neste mesmo vilarejo, um outro pequeno gatinho rabugento decidiu visitar a casa. Escalou lentamente as escadas e olhou através da porta. Quando viu mil olhares de raiva de gatos que olhavam fixamente para ele, ele rosnou e mostrou os dentes e ficou horrorizado ao ver mil gatos rosnando e mostrando os dentes para ele. Quando saiu, ele pensou: que lugar horrível. Nunca mais volto aqui. Uma lição para refletir é: todos os rostos no mundo são espelhos. Que tipo de reflexo você vê no rosto das pessoas que você encontra? Para vocês refletirem.
1: Vamos seguindo, porque aí nós temos mais louvores para apresentar. Nós vamos ouvir a Cristina cantando o hino Chega, que está no CD Deus no Controle.

carta de hoje é de Maria Consolação, da cidade Juatuba, Minas Gerais, compartilhando com a gente a sua experiência com Deus. No ano de 1999, eu aceitei a Jesus Cristo no meu coração para ser o meu único e suficiente Salvador da minha alma. Os anos passaram e em 2014 comecei a passar por momentos de lutas e provações que qualquer crente passa, porque é inevitável isso na vida daquele que serve a Deus. Pois a própria palavra diz: quando passares pelas águas, elas não te submergirão. O Senhor vai realmente resgatar a gente. O Senhor vai fazer a gente passar por cima das águas. Mas o Senhor, ao mesmo tempo, está dizendo que nós vamos passar. É só uma questão de tempo. Quando passares? E eu sabia que eu iria passar pelo vale, pela provação. Mas eu não tinha ideia de quão escuro era este vale em que eu deveria passar. Em 2014, um certo dia, indo ao banheiro, eu percebi que eu estava com sangramento. E os dias foram passando e aquilo foi aumentando. O fluxo que era normal, ele resultou-se em uma hemorragia. E aquilo foi se avolumando, foi crescendo à medida que os dias passavam. Eu comecei a ficar desesperada, pois eu nunca tive problema algum interno e, de repente, do nada surge esta hemorragia, esse fluxo sanguíneo excessivo, e eu comecei a ficar com medo. E agora, como que vou fazer? E eu corri para o posto do SUS e... Não, daqui 30 dias... Mas eu estou fraca. Não, somente daqui 30 dias. Nossa, se você está fraca, a senhora precisa buscar o pronto-socorro. Mas, meu Deus, o pronto-socorro. E, irmã Débora, e a demora era grande para uma próxima consulta. E eu falei com meu esposo: vamos tentar fazer uma consulta com um médico particular. Mas não havia vaga imediata para que eu pudesse ter uma consulta. E eu continuei naquela situação. Para vocês terem uma ideia, eu fiquei muito mal. Porque não foram 2 meses de espera, foram 6 meses para eu conseguir uma simples consulta com um especialista.

contando os minutos, as horas, porque eu estava tomando todo tipo de vitaminas. Eu estava tomando analgésicos porque eu sentia dores, mas a fraqueza dominava o meu corpo. E quando cheguei neste consultório, eu cheguei praticamente carregada. Cheguei carregada e o especialista olhou para mim e disse: realmente, a senhora está numa situação gravíssima e aqui está mostrando na ultrassonografia que você está com uma lesão no útero. E eu, sem forças até de fazer perguntas, eu me esforçando ao máximo para poder conversar e ali levar um diálogo, eu perguntei: o que deve ser feito, doutor? E ele disse: o seu útero tem de ser retirado imediatamente. Aquilo foi como uma bomba na minha cabeça. Mas ele me passou algumas injeções para que cessasse a hemorragia imediatamente, porque a minha situação estava horrível. E ele disse: olha, você toma essas injeções, volte aqui e nós vamos verificar o que, que nós vamos fazer antes mesmo de nós entrarmos nessa cirurgia. E assim comecei as injeções, e passou uma semana, passaram mais alguns dias, a minha situação não mudava. Eu tinha de voltar ao médico porque eu não estava mais conseguindo nem ficar de pé, sem forças para reagir. Eu devia estar com anemia crônica já, porque eu não conseguia dormir. Eu não conseguia falar, eu não conseguia ter raciocínio para pensar e falar alguma coisa. Meu Deus, o meu esposo, me vendo naquela situação, me disse: querida, você tem que ir para o médico imediatamente, para a gente falar o seu estado. E assim, depois de 30 dias, ele conseguiu o retorno médico, o qual trocou toda a minha medicação. Novamente, fui submetida a novos exames. E quando saiu o resultado, estava lá confirmado o que eu estava sentindo e já previa. Eu estava com anemia profunda. Imediatamente, teve início um tratamento com sulfato ferroso. E eu precisava mudar aquela situação para que eu pudesse entrar numa cirurgia. O médico disse: não, você não pode ser operada com anemia desta natureza. Está grave o seu estado. E eu, com muita dificuldade de falar, de andar, eu já nem fazia o meu trabalho doméstico. O vale em que eu estava atravessando era triste, escuro, um vale que realmente eu não posso nem mensurar em palavras. Mas eu sempre me apegava à palavra do Senhor, que é fiel e verdadeira: quando passares pelas águas, elas não te submergirão. Quando passares pelo fogo, eles não te queimarão. E eu comecei a me apegar à palavra do Senhor e confiar. Todo esse tempo que eu estava fazendo exames, fazendo, enfim, ultrassonografia, fazendo meu exame de sangue, eu estava clamando a Deus. Às vezes, deitada em casa, eu passava vários dias deitada, e ali eu clamava ao Senhor. Ali no meu momento de tristeza, onde eu desci a casa do oleiro para ser quebrada e ali feito novamente o vaso novo, eu falava com Deus, aleluia. E eu buscava a presença de Deus, eu falava com o Senhor: Senhor, me ajude neste momento de fraqueza física. Senhor, o Senhor permitiu entrar no vale, mas eu quero que o Senhor me ajude a sair também dele.

este vale. Aleluias! E assim, irmã Débora, eu falei para o meu esposo: querido, eu preciso ir à igreja. Eu sei que eu tenho dificuldades de ir até o carro. Para vocês terem uma ideia, ouvintes, eu não tinha forças de sair da minha cama, atravessar a porta de saída da minha residência e sentar-me no carro do meu esposo. Para vocês terem uma ideia, a situação de anemia profunda que eu estava tendo. E ali um dia eu disse: não, eu vou com toda a minha força física, com toda a minha vontade, eu tenho de ouvir a palavra de Deus, eu quero sentir Deus, eu estou com sede de Deus, eu quero Deus. Aleluias! E ali, chegando à igreja, louvado seja o nome do Senhor, eu me assentei. Tive muitas dificuldades de chegar até ali e me sentar, e eu fiquei ouvindo a palavra do Senhor, e as lágrimas desciam pelo meu rosto. Não que eu estivesse com pena de mim, não, não era nada disso que eu estou dizendo, não. Aleluia, eu estou aqui falando da minha alma, que estava ali sentindo a presença do Senhor. Ela estava se saciando na presença de Deus, na casa de Deus. Louvado seja o Senhor. E eu ali, irmã Débora, chorando na presença de Deus, e eu comecei a sentir uma glória muito grande me envolvendo naquele lugar. E finalmente, para a glória do Senhor, eu voltei para minha casa tranquila. Já comecei a andar sozinha, apesar que a hemorragia ainda não havia cessado, mas eu estava bem. E eu comecei a glorificar ao Senhor, porque eu vi que não tinha mais anemia, porque eu comecei a fazer as coisas que eu não estava fazendo em casa. Eu nem conseguia andar e agora eu já ando, faço as minhas tarefas domésticas. E eu comecei a glorificar a Deus, porque eu vi que naquele culto, aleluia, aquele calor que me envolvia, que eu senti naquele momento, era a presença de Deus curando-me da anemia. Aleluias! O Senhor tem o seu momento certo para operar. E tudo está na mão dEle. Não temos de determinar nada. Não temos de fazer prova de se Ele é Deus ou se Ele não é Deus. Se Ele é Deus, Ele vai dar. Se Ele não é Deus, Ele não vai dar. Não é nada disso. Eu somente glorificava ao Senhor porque a anemia não tinha mais. A hemorragia continuava. Com pouco sangue, é verdade, mas estava lá. Mas não tinha problema. Eu estava esperando a cura completa. E eu sei que Deus iria me dar. E eu continuei buscando a cura completa com o Senhor em oração, para que Deus pudesse ouvir e atender o meu clamor naquele momento de tanta angústia, onde eu estava caminhando pelo vale. Aleluia! E certo dia, irmã Débora, algo impressionante aconteceu. Eu estava em minha casa ouvindo este programa Mensagens Cantadas, e eu decidi falar com Deus naquele momento em que vocês estavam orando: Senhor, aqui eu estou na Tua presença. E ali, irmã Débora, eu me humilhei ao Senhor. Eu mostrei ao Senhor e confessei com os meus próprios lábios o quanto eu era uma pessoa vil, pecadora, e que necessitava da misericórdia dEle. E eu comecei a clamar e me humilhar e dizer: Senhor, tira a minha soberba. Vá, Senhor, cortando as arestas da minha vida, porque eu sei que o Senhor está tratando comigo neste vale. Aleluias! E eu ali, orando, clamando, eu falei: Senhor, eu vou escrever para o programa contando a cura da minha enfermidade, o grande milagre que o Senhor já está me dando. Eu vou contar porque muitas pessoas serão tocadas e ouvirão que o Senhor é Deus. E o Senhor é o Deus de milagres.
Irmã Débora, eu estava num momento de total comunhão com Deus ali na minha casa. E eu comecei a clamar naquele momento do programa Mensagens Cantadas. E assim, quando terminou o programa, eu recebi uma visita na minha residência. Chegava à nossa casa o dirigente da igreja. E ele disse: eu vim aqui porque eu vim orar por você. E vou levar o seu nome para que a igreja ore em seu favor. Aleluia. Irmã Débora, aquilo ali foi para mim muito maravilhoso. Como é importante nós recebermos o apoio dos nossos irmãos quando estamos num momento difícil. Num momento de fraqueza espiritual, até que seja, né? Um momento de enfermidade, de problema. O Senhor enviou o servo dele lá. Ele orou por mim. E assim, irmã Débora, a igreja começou a fazer uma oração. Não digo uma oração, mas uma campanha de oração em meu favor. E aquilo me deixou muito animada. A minha fé foi fortalecida ao saber que ali havia um povo tão forte na oração. Que havia ali um povo tão forte. Porque orava. Porque clamava a Deus em meu favor. E aquilo me deixou tão feliz. E eu senti as minhas forças renovadas em Deus. Então eu fui à igreja. E quando lá cheguei, o povo de Deus já sabia da minha situação e começou a orar quando me viu. Intercederam por mim. E eu comecei a sentir como se uma chuva de fogo sobre a minha cabeça, naquele momento em que a igreja clamava. Aleluia! E eu posso dizer, como disse o salmista, no capítulo 33, versículo 18: eis que os olhos do Senhor estão sobre os que o temem, aleluia, sobre os que esperam na sua misericórdia. Ah, ouvintes amados, coisa extraordinária aconteceu. Eu posso dizer aqui que mais uma vitória o Senhor me concedeu naquele dia. Quando eu cheguei ali na igreja, que o povo orou por mim, eu senti aquele calor do Espírito Santo curando a minha hemorragia. E todas as minhas enfermidades, a partir daquela hora, desapareceram. A hemorragia cessou-se naquele momento. E eu posso dizer que o Senhor é Deus. O Senhor faz coisas tão grandiosas que se não podem esquadrinhar. E tantas maravilhas que se não podem contar. E hoje eu posso testificar, como eu orei aquele dia: Senhor, eu vou escrever para este programa que eu estou ouvindo, Mensagens Cantadas, que o Senhor já está me curando. E eu exerci a minha fé naquele momento. Eu não fiz uma troca com o Senhor. Se o Senhor me curar, se o Senhor fizer isso ou aquilo, não, eu disse: Senhor, o Senhor já está me curando e eu vou testificar o seu grande poder. Aleluia. Eu sei que neste momento muita gente está sendo tocada por esta história real, esta experiência viva que eu passei com Deus. Eu não sei a situação que você se encontra agora. Talvez num momento de luto, de perda, de enfermidade, de problemas. Tudo isso para Deus é nada. Não é nada. O nosso Deus gosta de operar em coisas, em situações impossíveis. Levante a sua voz agora e louve ao Senhor, porque Ele tem prazer em operar na sua vida pela sua fé.

Obrigada, irmã Débora, pela oportunidade que me foi concedida para cumprir o meu voto e contar a todos o grande milagre que Deus operou em minha vida para a honra e glória do seu nome. Me despeço com a paz do Senhor. Maria Consolação, de Juatuba, Minas Gerais.

0: Deus, Senhor meu Pai, aqui estamos, Senhor, na Tua presença. Mesmo aqui no estúdio, Senhor, eu posso sentir o Seu mover. Aleluias, louvado seja o Seu nome. Senhor, eu sei que neste momento milhares e milhares de ouvintes levantam as suas mãos e oram comigo. Estamos numa cadeia de emissoras em todo o Brasil e também pela internet para o mundo inteiro, Senhor. Aonde estiver entrando a nossa voz, que o Seu nome seja glorificado. Que onde estiver entrando a nossa voz, este programa, a salvação esteja chegando a esta casa. Senhor, nós queremos agora glorificar o Seu nome, queremos repreender toda obra diabólica, toda obra do mal, queremos repreender toda opressão maligna que está afetando esta casa. Senhor, olha esta irmã que está com lágrima nos olhos, este irmão clamando, Senhor, com fé, porque ele sabe que o Senhor pode resolver, que o Senhor tem poder para resolver, que o Senhor tem poder para salvar a sua família. Senhor, vá visitando os presídios. Quantos deles estão ali, Senhor, sem esperança, porque o processo não anda. Talvez estejam engavetados, ó Pai, mas neste momento o Senhor pode mover cada processo, porque o Senhor é advogado dos advogados. Senhor, entra agora com providência. Esta pessoa que está desempregada, Senhor, que amanhã essa porta esteja aberta e ela vai glorificar o Teu nome. Senhor, abençoa a Tua igreja aqui na face da terra, Senhor. Guarda a Sua igreja, pois vivemos dias trabalhosos de violência. Mas guarda os Teus servos, Senhor, e que possamos em breve estar contigo. Apressa a Tua vinda, Senhor, porque este mundo está mal demais, vai de mal a pior, mas sabemos que a nossa morada não é aqui, é com o Senhor. Muito obrigada pela palavra, Senhor, que nos foi revelada, pela esperança de um dia estarmos contigo. Em nome de Jesus oramos e te agradecemos. Amém, Jesus. Não se esqueçam, amados ouvintes, que estamos aguardando também o seu testemunho. Olha que testemunho lindo que ouvimos hoje. E o seu não é diferente, não. Será muito tocante nos corações para a salvação de vidas. Compartilhe conosco a sua experiência com Deus. Escreva para programa mc@ipda.com.br. E assim vamos nos despedindo na paz gloriosa do Senhor. São despedidas do meu esposo, pastor Lorival de Almeida, e esta que vos despede agora na paz do Senhor Jesus, prometendo voltar amanhã, se Deus quiser, com mais um programa MC. Até lá.
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0: Mais uma vez estou aqui com vocês em mais um Espaço Eu Mais Um, que é um projeto da nossa igreja Deus é Amor, um projeto de aprendizado, onde uma pessoa já mais madura, crente já há um bom tempo, está ensinando, está discipulando um novo convertido, ensinando a palavra de Deus, como agradá-lo, né? E nós estamos já hoje iniciando, após a introdução na edição passada, sobre a mordomia cristã. O que é ser mordomo, hein? Nós somos mordomos das coisas que Deus tem nos dado. Nós somos administradores dos bens que não pertencem a nós. E a palavra mordomo significa aquele que administra os bens de outra pessoa. É alguém colocado com a responsabilidade de gerir uma propriedade, por exemplo, uma mansão, cuidando para que cada pormenor não seja esquecido. E esse mordomo normalmente responde pelas seguintes áreas: pode ser na área financeira, nas compras, serviços, empregados, manutenção da casa e alimentação em geral. O bom mordomo, ele desfruta da confiança do patrão, que mesmo ele estando ausente, aquele mordomo vai cumprir com fidelidade as tarefas que lhe são confiadas. Então, fidelidade é a palavra-chave nas relações entre o mordomo e o patrão. Nós somos administradores de Deus aqui na Terra. E o Senhor Jesus deu bastante ênfase ao papel do mordomo. É claro que o Senhor Jesus usa de maneira figurada, algumas vezes, para dar um exemplo do nosso papel como administradores de Deus aqui na Terra. Tudo quanto nós dispomos a Deus, a Ele pertence. Mas, tal qual o proprietário de um terreno, ele legou estes bens sob a nossa administração, para que de igual forma, de igual maneira, nós possamos, em tempo oportuno, prestar contas do que nós fizemos ao nosso patrão, né? Podemos dizer patrão entre aspas, né? Ao nosso Senhor, ao nosso Deus. E eu vou ler aqui um versículo que está no livro de Lucas, capítulo 12, versículos 43 e 44, que é o nosso texto bíblico básico, né, para a gente estudar esse tema. Diz assim: bem-aventurado aquele servo a quem o Senhor, quando vier, achar fazendo assim. Em verdade eu vos digo que sobre todos os bens o porá. Olha que lindo, né? Nós temos esse versículo que é uma expressão muito maravilhosa de cuidadores, administradores de algo que não nos pertence. Bem-aventurado aquele servo, ou seja, feliz é aquele a quem o Senhor, quando ele voltar, achar fazendo assim, cuidando bem. Fazendo assim como? Administrando bem, seja o tempo, seja as finanças, porque tudo que nós temos pertence a Deus. E o que significa achar fazendo assim? Significa exatamente estar cumprindo as determinações que foram anteriormente confiadas e explicadas àquele que é o mordomo. Isso quer dizer que o Senhor Jesus voltará um dia e ele vai pedir contas, ele vai cobrar de cada um de nós o que fizemos com aquilo que estava em nossas mãos. E Jesus não deixará passar em branco nenhuma omissão da nossa parte ao cuidar de tudo que o Senhor tem colocado em nossas mãos. Nós temos talentos, não é verdade? Nós temos dons que o Senhor vai nos dando. O Senhor vai nos proporcionando tantas coisas que nós precisamos usar bem. Por exemplo, Deus tem nos dado tempo. A Bíblia até diz que nós devemos remir o tempo. Então, para cada área desta mordomia cristã, daquilo que o Senhor tem nos dado, a Bíblia tem nos orientado de forma clara, expositiva, como devemos administrar. Seja os bens, seja os talentos espirituais, dons espirituais, e também, como não dizer, o nosso tempo. O Senhor diz, remindo o tempo, ou seja, administrando bem, usando de forma, sábia, o tempo que nos dá o Senhor em cada dia. Estamos aqui então começando esse estudo sobre mordomia cristã. Falamos hoje do seu significado e na próxima programação vamos falar das três áreas básicas da mordomia cristã.
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0: Vou deixar aqui um contato para você mandar dúvidas, comentários, sugestões neste WhatsApp 119-8292-3392. Até lá, na paz do Senhor Jesus. Se despede, Débora Miranda.
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0: Muito bem, ouvintes do programa Voz da Libertação, recebam a paz do nosso Senhor e Salvador Jesus Cristo, desse quem vos fala, presbítero Joel Batista, direto ao vivo, aqui dos estúdios da nossa sede estadual de Florianópolis, capital de Santa Catarina, nessa tarde de sexta-feira, dia 5 de junho, quando são exatamente 14 horas com mais 12 minutos, você está sintonizado com a programação local A Voz da Libertação, programa este que é um órgão oficial informativo da Igreja Pentecostal Deus e Amor, aqui do estado de Santa Catarina. A sede estadual está localizada na Avenida Mauro Ramos, 184, bem no centro de Florianópolis, sob a responsabilidade do homem de Deus, pastor Samuel Dolor. E nesta tarde de sexta-feira, guerra contra o mal, libertação total, nós vamos dando abertura deste programa, A Voz da Libertação, na total expectativa, porque a nossa sede estadual de Florianópolis não para. É uma movimentação, pessoas chegando, pessoas recebendo milagre, recebendo cura das mãos do nosso Deus. Vamos, ouvintes, ouvir o que Deus está realizando na Igreja Pentecostal Deus e Amor, para o aumento da sua fé, os milagres apostólicos que Jesus está operando aqui na Igreja Pentecostal Deus e Amor.
1: O dinheiro é curto, mas eu sei que o Senhor pode enviar um bom veículo para o meu esposo comprar. No final da tarde, meu marido fechou negócio, aleluia. No final da tarde, o meu marido fechou negócio, comprou um carro bem bom por 8 mil reais, que estava por 9.500, ele fechou negócio por 8 mil. Aleluia, Jesus, e para completar a bênção, igreja, aleluia, minhas vendas ultrapassou 5 mil reais esse mês, aleluia, porque Deus, ele é fiel quando ele olha um coração de um adorador e que é fiel na casa do Senhor. Então não temas em fazer um voto com Cristo, não é barganha não, meus irmãos, é a fé em ação, é a sinceridade, é a reverência diante de Deus, e ele concede o milagre que nós almejamos. Então eu testifico esses milagres, meus irmãos, para acrescentar a sua fé, né? Aleluia, Jesus, a programação de rádio entra em todos os lares, em lares cristão e não cristão. Quantas pessoas que estão deprimidas, aleluia, ali, né, meus irmãos, ansiosas, preocupadas, mas com a voz do nosso pastor, do nosso irmão que está em oração, clamando, chega a vitória dentro do lar desta pessoa. Então veja a importância de estar com o rádio ali funcionando, né, meus irmãos, ter a condição de estar pagando todo mês. Então essa ajuda é a melhor ajuda que tem, aleluia, Jesus, porque não é o pastor que está sendo beneficiado, mas almas de muito lugares, né, de cidades, de bairros, aleluia, são pessoas que são alcançadas pela palavra do Senhor.
0: Como é que é o seu nome?
2: Leonardo.
0: Qual foi a bênção que o irmão recebeu através do voto? O meu milagre vai virar notícia de 50 reais. Conte para nós qual foi a benção.
2: Fiz o voto no um dia, no outro dia já veio uma benção de 200 pilas para mim. Nem esperava. Ligaram para mim e aí falaram, você ganhou 200 pilas.
0: 200 reais?
2: 200 reais. E no dia primeiro veio 2.700.
0: Quanto?
2: 2.700.
0: E tava impossível?
2: Tava impossível.
0: Só foi fazer o sacrifício com Deus no altar de 50 reais que você pediu emprestado. Olha, ouvintes, ele não tinha condições, mas pediu emprestado. Deus deu a ele uma benção através do Uber, de uma promoção de 200 reais. E no dia primeiro, ele recebeu a benção também de 2.700 reais.
2: Foi através do voto.
0: Quanto tempo tava trancada essa situação?
2: Um ano e meio já.
0: O irmão teve fé de vir aqui fazer o voto com Deus, foi?
2: Teve fé.
0: Na hora que você recebeu o convite, Deus falando ali, o meu milagre vai virar notícia, é isso que vai acontecer na minha vida. Como é que foi?
2: Coloquei a fé.
0: E veio pra frente do altar?
2: Vim pra frente. Meio tímido, mas vim.
0: E tá vivendo o milagre hoje?
2: Vivendo.
0: O milagre virou notícia?
2: Virou, graças a Deus.
0: Maravilha, Deus abençoe, irmão.
2: Amém.
0: Vamos seguindo, amados ouvintes, com o programa Voz da Libertação. Total expectativa para o culto de sexta-feira. Libertação total. Deus já operou de manhã, operou meio-dia. E agora à tarde prossegue também a concentração, explosão de milagre. E já está conosco aqui nos estúdios o homem de Deus, pastor Samuel Dolora, que vai falar com os ouvintes neste momento, na cobertura total deste culto. Libertação total. Linha aberta, pastor Samuel.
3: A paz do Senhor, pastor Joel Batista, a paz do Senhor, ouvintes do programa A Voz da Libertação. Nosso coração ferve de alegria. Nós estamos na expectativa que logo mais às 15 horas o Espírito Santo irá fazer uma grande obra no culto da sexta-feira da Libertação Total com o tema O Deus que Liberta. Lembrando os irmãos que nós estamos no mês profético de junho, na poderosa campanha revelada por Deus, O Desafio de Elias. É, e nós já vamos acompanhar testemunhos aí, porque não para, pastor Joel, de acontecer testemunhos, milagres. O povo de Deus diariamente está testificando dos milagres do Senhor.
4: Como é que é o seu nome?
5: Leonardo.
4: Qual foi a bênção que o irmão recebeu através do voto? O meu milagre vai virar notícia de R$50. Conte para nós qual foi a bênção.
5: Fiz o voto em um dia, no outro dia já veio uma bênção de 200 pilas para mim. Nem esperava. Ligaram para mim e aí falaram, você ganhou 200 pila.
4: R$200?
5: R$200. E no dia primeiro veio 2.700.
4: Quanto?
5: 2.700.
4: E tava impossível?
5: Tava impossível.
4: Só foi fazer o sacrifício com Deus no altar de R$50 que você pediu emprestado. Olha aí, ouvintes, ele não tinha condições, mas pediu emprestado. Deus deu a ele uma bênção através do Uber, de uma promoção de R$200. E no dia primeiro, ele recebeu a bênção também de R$2.700.
5: Foi através do voto.
4: Quanto tempo tava trancada essa situação?
5: Um ano e meio já.
4: O irmão teve fé de vir aqui fazer o voto com Deus, foi?
5: Teve fé.
4: Na hora que você recebeu o convite, Deus falando ali, o meu milagre vai virar notícia, é isso que vai acontecer na minha vida. Como é que foi?
5: Coloquei a fé.
4: E veio pra frente o altar?
5: Vim pra frente. Meio tímido, mas vim.
4: E tá vivendo o milagre hoje?
5: Vivendo.
4: O milagre virou notícia?
5: Virou, graças a Deus.
4: Maravilha, Deus abençoe, irmão.
5: Amém.
3: Aí você acompanha, amados ouvintes, milagres virando notícias. Porque aqui na igreja Deus e Amor não tem conversa fiada. Aqui nós não fazemos promessa. Aqui Deus age. Aqui não tem larilar não. Aqui Deus opera. Avenida Mauro Ramos, número 184. Vem pra cá você da Mundial, da Universal, você católico, espírita, macumbeiro, não importa seu credo religioso, você da Church, você aí da Batista, presbiteriana, corre para cá porque Jesus está operando milagres na igreja Deus e Amor. Tanque de Betesda do século 21. Vem para cá, empresário. Você que está desempregado também, aflito, angustiado. Você, não importa seu credo religioso, sua situação financeira, espiritual, se você é viciado, se a sua família te rejeitou, Jesus te recebe de braços abertos. Avenida Mauro Ramos, número 184, na Igreja Deus Amor. Vem pra cá para a campanha O Desafio de Elias.
6: No desafio de Elias, ele diz, eu cesso essa enfermidade e arranco de você. Sai do estômago dela, segura aí. Vai vomitar, que é o desafio de Elias. Diga, queima ele, Jesus. A palavra de Deus não faz curva, Satanás. Vomita, põe para fora essa macumba agora. Todos verão que Deus responde com fogo. Aperta aí agora e procurador. Se doer, a senhora pode falar, você é um mentiroso. Procurador, hã?
7: Não tem mais.
6: Quanto tempo?
7: Pra medicina, eu tinha 18 miomas no útero.
6: Procurador, agora!
7: Não tem mais!
6: Apertava, doía?
7: Eu não conseguia nem me mexer. Nem.
6: Mexa aí, baixa aí! Baixa aí! É desafio de Elias! Eu sei como eu subo aqui nesse altar. Eu não subo aqui debaixo de pecado, com nada no tapete, vendo nada errado na internet. Eu subo aqui debaixo da autoridade de Deus. Cadê a dor, minha irmã? Cadê?
7: Não tem mais. Foi como que se...
6: Que a senhora sentiu?
7: Como que se colocasse uma mão e tirasse na hora.
6: Foi o desafio de Elias. Foi a mão de Deus. Irmão, você tá na Deus amor, pode dar glória a Deus. Pode bater palma para Jesus. É o desafio de Elias.
3: E uma pessoa que é vítima de um trabalho de bruxaria, diga queima ele, Jesus.
6: É o desafio de Elias, Satanás. Pega toda a tua trouxa agora.
7: Eu não vou parar. Enquanto eu não te matar ele, enquanto eu não...
6: Cala a boca, você só fala quando eu mandar. Você não gostou dessa campanha, o desafio de Elias, né? Fala!
7: Não!
6: Já fala!
7: Não!
6: Estende a mão para cá, igreja, e diga toda legião, toda obra maligna, toda obra da bruxaria, em nome de Jesus, sai!
3: Fala amém, minha irmã. Jesus te faz vencer hoje. Jesus manda te dizer, hoje eu te purifico, eu queimo essa maldição sobre a tua vida, receba a tua vitória, levanta a mão e dá glória a Deus.
6: O Espírito de Deus está dizendo, eu restauro a tua saúde. Sai do estômago dela esse trabalho de bruxaria agora, esse caroço maligno, em nome de Jesus, sai! Jesus te dá saúde, aperta agora aí. Procura essa dor, essa enfermidade, esse inchaço que a senhora entrou aqui sentindo. Cadê?
7: Não tem mais, nada aqui.
6: Quanto tempo a senhora estava sentindo isso?
7: Tinha dito que estava bem inchado mesmo.
6: Jesus falou para mim, eu te dou saúde hoje.
3: Aí você acompanha, amados ouvintes, o que está acontecendo na Igreja Deus e Amor diariamente. No desafio de Elias, eu quero convidar você, sai da sua casa, deixa em segundo plano as suas coisas e faça como Maria. Maria ficou aos pés de Jesus enquanto Marta ficou ocupada com muitas coisas. E Jesus diz, Marta, Marta, tu estás afadigada, só que uma coisa só é necessária e Maria escolheu. O Senhor está te chamando para escolher a melhor parte, vim para a igreja, entra no desafio. Você que não pode estar conosco, mas diz assim, eu quero entrar no desafio. Você vai abrir agora o aplicativo do seu banco e você vai entrar nesse desafio. Nós temos um irmão aqui que entrou no desafio com uma oferta de R$500. Temos uma irmã que entrou no desafio com uma oferta de R$10.000 e já alcançou, meu Deus, é muito forte, 1000 vezes mais. É o que acontece no desafio de Elias. Abre agora o aplicativo do seu banco. Você vai fazer agora um pix de gratidão, de fé, porque o Deus, o desafio de Elias, meu irmão, ele consiste em o Deus que responder com fogo, esse é Deus. Porque com Deus não tem meio termo, com Deus é tudo ou nada, ou vai ou racha. Com Deus não tem meio termo, e Deus está te chamando para entrar no desafio agora. Você pode abrir agora aí na sua casa, pelo seu smartphone, pelo seu celular, seu tablet. A conta da igreja. A conta da igreja é o Pix. O Pix da igreja Deus e Amor é o CNPJ 43-208-040-1000-36. 43-208-040-1000-36. E você vai enviar o comprovante do seu Pix para nós contabilizarmos, e o seu nome, você vai escrever, eu estou no desafio de Elias, através do nosso WhatsApp, DDD48, número 3207-8283, 3207-8283, é o desafio de Elias, e vamos de mais testemunhos, porque os milagres não param na igreja, Deus é amor.
8: Teve aqui na quarta-feira passada e ele sentiu de Deus fazer o voto para ajudar a rádio, né? E ele pegou R$50 emprestado pelo WhatsApp, ele deu o Pix e fez o voto. E o pastor falou, antes que virasse o mês, ele ia ser abençoado. E ele ganhou uma promoção na Uber, foi sorteado pelo celular e viu, ó, vem aqui buscar os R$200. E no dia primeiro veio R$2.700 para ele, que ele não estava esperando pelo INSS. O valor que estava atrasado veio.
9: Através do voto, o meu milagre vai virar notícia.
8: ele recebeu 200 e depois veio 2.700 no dia primeiro agora. Deus honrou e ele fez com fé e aconteceu.
4: Os que fizer vão receber a
8: bênção. Com certeza, a bênção é certa.
1: É curto, mas eu sei que o Senhor pode enviar um bom veículo para o meu esposo comprar. No final da tarde, meu marido fechou negócio, aleluia. No final da tarde, o meu marido fechou negócio, comprou um carro bem bom por 8 mil reais, que estava por 9.500, ele fechou negócio por 8 mil. Aleluia, Jesus. E para completar a bênção, igreja, aleluia, minhas vendas ultrapassou 5 mil reais esse mês, aleluia. Porque Deus, ele é fiel quando ele olha um coração de um adorador e que é fiel na casa do Senhor. Então, não temas em fazer um voto com Cristo, não é barganha não, meus irmãos, é a fé em ação, é a sinceridade, é a reverência diante de Deus, e Ele concede o milagre que nós almejamos. Então eu testifico esses milagres, meus irmãos, para acrescentar a sua fé, né?
3: É pela fé que o Espírito Santo vai honrar a sua vida. Hebreus capítulo 11, versículo 6, sem fé é impossível agradar a Deus. Perceba que todas essas pessoas, esses homens e mulheres de Deus, o que eles têm em comum é a fé. Você que está me escutando aí em casa, talvez você não alcançou o favor do Senhor, talvez Deus ainda não manifestou o inaudito, o impossível, o sobrenatural na sua vida, porque você ainda está na dúvida, você está com maus olhos, está pensativo, oscilando, cocheando em dois pensamentos, mas hoje pela fé o Espírito Santo está te chamando, está convidando você a entrar no desafio de Elias, porque aqui na Igreja Pentecostal Deus de Amor, milagres acontecem. Vamos ouvir mais testemunhos, porque não para por aí.
4: Como é que é o seu nome?
5: Leonardo.
4: Qual foi a bênção que o irmão recebeu através do voto? O meu milagre vai virar notícia de 50 reais. Conte para nós qual foi a bênção.
5: Fiz o voto em um dia, no outro dia já veio uma bênção de 200 pila para mim. Nem esperava. Ligaram para mim e aí falaram, você ganhou 200 pila.
4: 200 reais?
5: 200 reais. E no dia primeiro veio 2.700.
4: Quanto?
5: 2.700.
4: E estava impossível?
5: Estava impossível.
4: Só foi fazer o sacrifício com Deus no altar de 50 reais que você pediu emprestado. Olha aí, ouvintes, ele não tinha condições, mas pediu emprestado. Deus deu a ele uma bênção através do Uber, de uma promoção de 200 reais. E no dia primeiro, ele recebeu a bênção também de 2.700 reais.
5: Foi através do voto.
4: Quanto tempo estava trancada essa situação?
5: Um ano e meio já.
4: O irmão teve fé de vir aqui fazer o voto com Deus, foi?
5: Teve fé.
4: Na hora que você recebeu o convite, Deus falando ali, o meu milagre vai virar notícia, é isso que vai acontecer na minha vida. Como é que foi?
5: Coloquei a fé.
4: E veio pra frente do altar?
5: Vim pra frente. Meio tímido, mas vim.
4: E tá vivendo o milagre hoje?
5: Vivendo.
4: O milagre virou notícia?
5: Virou, graças a Deus.
4: Maravilha, Deus abençoe, irmão.
5: Amém.
3: É na Avenida Mauro Ramos, número 184, no coração de Florianópolis, do lado da AD Pascoal, em frente ao Instituto, é o endereço da Igreja Deus e Amor. Vem pra cá, eu quero convidar você do norte e do sul da ilha, você aí é da cidade de Blumenau, corre pra cá porque aqui Deus faz. Corre pra cá você de Bombinhas, Balneário Camboriú, você de São João Batista, você que está me escutando aí de Porto Belo, de Tijucas, você que me escuta aí dos Ingleses, Ratones, Canasvieiras, você que me escuta aí de Biguaçu, Palhoça, você que acompanha o programa de rádio, vem para cá, porque aqui na Igreja Deus Amor não tem lari-lari não, aqui Deus opera libertações!
6: Segura aí que é um demônio violento e vai gritar aí, pode gritar agora! Aí ó, diga queima ele, Jesus! O espírito da morte! Tem outra aqui ó, solta o corpo dela agora, vamos! Isso aqui é Deus e amor, diga queima! Você não gostou dessa campanha de 100 dias não, né? Fala! Você não gostou dos 100 dias de oração? Fala! Hã? Esse povo vai receber ou não vai? Diga queima ele, Jesus! Esse é o poder da oração e do jejum.
9: Olha aí, estende a mão para cá e diga: todo mal, em nome de Jesus, sai!
3: Então a igreja estende a mão para cá e diga: queima, Jesus! Diga: queima! Queima! Todo mal em nome de Jesus, no estômago dela, em nome de Jesus, sai! Aperta agora e procura a dor que a senhora entrou sentindo. Cadê?
10: Não está doendo, pastor.
3: Quanto tempo a senhora entrou com essa dor? A senhora sentia essa dor no estômago?
10: Mais de 40 anos.
3: Espera aí. Quanto tempo a senhora tinha essa dor no estômago? Era uma dor terrível. Quanto tempo?
10: Mais de 40 anos. O médico falou que não ia ter cura mais, mas eu acredito que o pai me curou agora.
3: O médico desenganou.
10: Diz que não tem cura, é só controle.
3: Aperta e procura a dor agora. Cadê a dor?
10: Não tá doendo.
3: Mas doeu 40 anos.
10: 40 anos doendo. Dói, pá, eu tomo remédio, passa, e não posso comer, não posso me alimentar.
3: Mas não vai doer mais não, Jesus curou. Diga glória a Deus. Diga glória a Deus.
9: Estômago dela, diga: queima, pode pôr pra fora esse caroço maligno agora, agora, levanta a cabeça, dá seu grito de Deus, dá seu grito de Deus, diga: queima ele, Jesus, desesperou o diabo. Você não gostou dessa campanha de oração, né, Satanás? Ah? Olha a fúria desse demônio aí, ó. Diga: queima ele, Jesus. O diabo não gosta de quem? Você não está gostando dessa campanha de oração, né, diabo? Hã? Fala! Chá! Olha a fúria desse demônio aí, pastor Maico. Pega toda a tua bagagem agora, assassina. Pega, você vai embora. Você vai embora da vida dela hoje. Dá seu grito de derrota agora. Olha aí, ó. É você que põe maus olhos no povo para não ofertar na igreja, né, diabo? Cessa as forças, aqui você não faz a bagunça não, você me conhece diante de Deus. Você sabe que eu não subo aqui com mentira, com engano. Estende a mão para cá e diga: legião, em nome de Jesus, em nome de Jesus, sai! Fala amém.
10: Amém.
9: Seja livre desse mal.
3: Aí você acompanha a fúria de Satanás contra aqueles que estão no desafio de Elias. Faça como nosso irmão Ezequiel de Tijucas. Ele acabou de entrar no desafio de Elias com uma oferta de fé de 100 reais. Ele escreveu aqui, ó, no WhatsApp: eu estou no desafio de Elias e vai receber o milagre. Nós iremos adicionar o nome dele na oração, porque nós estamos todos os dias, diariamente, em 5 períodos de oração. 8 horas da manhã, o pastor Joel Batista esteve em oração até 9 da manhã. Eu estava agora, das 3 às 14 horas, no altar. Em 1 hora de oração, às 17 horas, eu volto até às 17h30 em oração. E às 17h30, o pastor Romildo entra até às 18 horas. Às 22 horas, nós temos a equipe do presbítero Jessé da Glória, cooperador Jaci e também nosso cooperador Ailton. Das 22 às 23 horas e à meia-noite eu estou em oração até 1 hora da manhã. São 5 horas de oração. Todos os dias temos um obreiro em jejum durante 30 dias na campanha poderosa O Desafio de Elias. Vamos ouvir um belo louvor na voz da cantora Débora Miranda sobre Elias.

0: no desafio de Elias, ele diz: eu cesso essa enfermidade e arranco de você. Sai do estômago dela, segura aí. Vai vomitar, que é o desafio de Elias. Diga: queima ele, Jesus. A palavra de Deus não faz curva, Satanás. Vomita, põe para fora essa macumba agora. Todos verão que Deus responde com fogo. Aperta aí agora e procurador. Se doer, a senhora pode falar, você é um mentiroso. Procurador, hã?
1: Não, não tem mais.
0: Quanto tempo?
1: Pra medicina, eu tinha 18 miomas no útero.
0: Procurador, agora!
1: Não tem mais.
0: Apertava, doía?
1: Eu não conseguia nem me mexer. Nem...
0: Mexa aí, baixa aí! Baixa aí! É desafio de Elias! Eu sei como eu subo aqui nesse altar. Eu não subo aqui debaixo de pecado, com nada no tapete, vendo nada errado na internet. Eu subo aqui debaixo da autoridade de Deus. Cadê a dor, minha irmã? Cadê?
1: Não tem mais. Foi como que se...
0: O que, que a senhora sentiu?
1: Como que se colocasse uma mão e tirasse na hora.
0: Foi o desafio de Elias. Foi a mão de Deus. Irmão, você

0: Em nome de Jesus, sai! Fala amém, minha irmã. Jesus te faz vencer hoje. Jesus manda te dizer: hoje eu te purifico, eu queimo essa maldição sobre a tua vida. Receba a tua vitória. Levanta a mão e dá glória a Deus.
1: Como se chama?
2: André.
1: Conte o milagre que Deus fez através do voto, curou a sua esposa. Como foi esse milagre?
2: Ela estava doente, estava muito doente, fazendo terapia e tal. E aí eu vim aqui, fiz o voto de R$1.000. E aí, uma semana depois, ela já estava melhorzinha e foi melhorando cada vez mais. Teve tratamento médico, mas eu deixei na mão de Deus, né? Porque só Deus pode curar a gente, né?
1: Quanto tempo ela tinha esse câncer?
2: Estava numa fase 2, assim, né? Já fazia um tempinho. É, mais ou menos isso, é.
1: Aí o irmão botou a fé em ação, fazer um voto com Deus.
2: Fazer um voto com Deus. Vim aqui, fiz o voto com Deus e ela foi melhorando, melhorando e agora está curada.
1: Confirma seu nome e seu endereço.
2: André Vitorino, o Exige Dutra de Sabaquim.
0: 14 horas com 42 minutos, aí você acompanha milagres. Pessoas que plantaram fé e colheram milagres na campanha revelada O Desafio de Elias. Vem pra cá toda a grande Santa Catarina e Florianópolis região, porque aqui na Avenida Mauro Ramos, número 184, Deus opera milagre. Você está esperando o que para entrar nesse propósito? Você está esperando Jesus voltar, o mundo acabar, para você receber a vitória? Hoje o Senhor está te chamando. Entra no desafio de Elias. Como nosso irmão Ezequiel, nosso irmão Alvacir. Você pode agora fazer a sua contribuição de desafio e fé. Através do Pix da Igreja Deus e Amor. O Pix oficial da Igreja Deus e Amor é o CNPJ 43-208-040-1000-36. 43-208-040-1000-36. 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É, e nós já vamos ouvir um belo louvor na voz da cantora Ângela Gonçalves, CD novo, lançamento. Profetiza no vale.

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1: 14 horas com 49 minutos. Eu quero chamar a atenção do povo de Deus, porque amanhã é sábado. Atenção, atenção, povo de Deus, porque amanhã nós temos Amanhã com Deus. É, amanhã, dia 6 de junho, 8 horas da manhã, nós teremos Amanhã com Deus, uma manhã de jejum, aonde a nossa irmã cooperadora Alcimara Ferreira estará no Santo Altar pregando a palavra do Senhor, orando em favor de todos. Será uma manhã de vitória. Traga uma pessoa que está aflita, oprimida, precisando de ouvir a palavra de Deus, porque nesse sábado a serva do Senhor estará pregando a palavra do Senhor na manhã com Deus. Será uma manhã marcada pela vitória, pelo milagre, muito louvor, revelação, palavra de Deus. Será uma manhã de jejum, uma manhã de impacto, e Deus irá abençoar, Deus irá revelar, Deus irá operar grandes maravilhas. É, e logo mais às 19 horas teremos o culto do Expansão Jovem, aonde nós teremos a presença do nosso irmão cooperador Luiz, ele que está à frente do Ministério da Intercessão. Ele vai estar pregando a palavra do Senhor às 19 horas e orando pelos excelentes dons do Espírito Santo no culto do Expansão Jovem. E alerta, membresia! Atenção, atenção, todo o povo de Deus da grande Florianópolis. É, obreiros do Senhor da Seara de Deus, atenção! Membros, grupos, porque segunda-feira, dia 8 de junho, teremos o culto de Santa Ceia do Senhor. É o dia de fazer memória de Cristo Jesus. 9 horas da manhã, pastor Benedito João da Silva ministrando a Santa Ceia do Senhor. Às 14 horas, presbítero Joel Batista ministrando a Santa Ceia do Senhor. E às 19 horas, eu mesmo, presbítero Samuel Dolor, na Avenida Mauro Ramos, número 184, no centro de Florianópolis, segunda de Santa Ceia do Senhor. E vamos ouvir um belo louvor, Sangue Inocente.

14 horas com 56 minutos. Eu quero convidar você a entrar no desafio de Elias, como nosso irmão Odaí, nossa irmã Franciane, nossa irmã Stefane, Antônio, a Salete, a Gabriela, a Flávia, a Eliane, a Malu, a Aparecida. São milhares de pessoas que têm entrado no desafio de Elias e testemunhos não param de chegar, porque Deus tem feito coisas grandes. Faça também como a nossa irmã, olha aí, ó, acabando de falar, a nossa irmã entrou no desafio de Elias com uma oferta de R$240. É muito forte o que acontece na campanha O Desafio de Elias. Vem para cá, Florianópolis, porque Jesus opera. Avenida Mauro Ramos, número 184, no coração de Florianópolis, bem no centro, é a Igreja Deus e Amor, a Igreja dos Milagres, a Igreja das Grandes.

É, e eu quero chamar a sua atenção porque sexta-feira que vem, dia 12 de junho, nós teremos o culto Revelação com Promessa. Presença confirmada do pastor Maicon de Oliveira e do pastor Joel Batista. Sexta-feira, às 19 horas, a Igreja Deus e Amor vai ser impactada pela revelação. Avenida Mauro Ramos, número 184, só vem, porque aqui Jesus opera milagres. Que Deus abençoe seu lar, que Deus abençoe abundantemente a sua semana, a sua vida. É, nós vamos ficando por aqui. Despede de vocês, seu irmão em Cristo, presbítero Samuel Dolor, e permitindo o Senhor, voltaremos ao vivo às 17 horas, orando diretamente do altar na campanha O Desafio de Elias. Fiquem todos na paz do Senhor Jesus.

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7: Vida do povo que tem entendido, ouvintes, que tem dado ouvido à voz de Deus e que tem comparecido aqui mesmo na Igreja Pentecostal Deus e Amor. Por isso, queremos convidar o povo de São Paulo, não perca a oportunidade, ainda dá tempo, meu irmão, de você se programar, se organizar para estar conosco aqui hoje no Templo da Glória de Deus, ou então já se programe para o dia 13 e dia 14. 15 horas com mais 2 minutos, vamos voltar aos sons estúdios para as identificações das emissoras e logo após já ficaremos com a transmissão direta e ao vivo do Templo da Glória de Deus. Quem comunicou com todos vocês, equipe de fé da sede mundial e na locução, seu irmão em Cristo, Rivaris. Vamos, querido irmão Armando!
8: Uma tarde abençoada e repleta de amor a Deus. Você que está ouvindo o programa Voz da Libertação. Boa tarde!
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2: A todos na santa paz do Senhor Jesus. Quem está feliz, diga amém, Jesus. Sois bem-vindos à casa de Deus. Alegrei-me quando me disseram, vamos à casa do... Não, oh, mais forte, é para Jesus. Alegrei-me quando me disseram, vamos à casa do... Glória a Deus. Você já cumprimentou esta pessoa que está ao seu lado? Diga bem-vindo, bem-vindo à casa de Deus. Bem-vindo, bem-vinda, isso. Se você puder, dê um abraço nele, dê um abraço nela. É muito bom estarmos em comunhão, é muito bom estarmos juntos, unidos na unidade do Espírito Santo. Amém? Daqui a pouco o pastor Kleber de Oliveira, dirigente da sede mundial, vai pregar a palavra de Deus e vai orar por todos. Quem crê na libertação, diga eu creio. Também queremos cumprimentar os ouvintes da Rádio Deus e Amor que estão conosco aqui em São Paulo e em todo o Brasil. Você que nos acompanha também através das redes sociais da Igreja Deus e Amor, Facebook, Instagram e também através do canal oficial da IPDA no YouTube, Igreja Deus e Amor Oficial. E pela nossa plataforma digital, o IPDA Play. Vamos continuar a oração? Glória a Deus. Hoje é a batalha espiritual, a guerra contra o mal. Quem acredita que Jesus é o nosso general de guerra? Ele está à nossa frente para enfrentarmos qualquer tipo de adversidade. E a palavra que vem ao nosso coração é o que Deus usou Jaziel para profetizar a Josafá, dizendo... Nesta peleja não tereis que pelejar, parai, está em pé e vede a salvação do Senhor para convosco, ó Judá e moradores de Jerusalém. Quem acredita que nesta peleja nós não precisamos pelejar? Então estenda as suas mãos bem alto, mais alto que você puder. Senhor, nós continuamos em tua presença em oração. Meu Deus, esta batalha espiritual não é nossa, é tua, e nós estamos aqui porque nós acreditamos que nessa peleja nós não precisaremos pelejar. Meu Deus, o teu filho saiu de casa, a tua serva veio a essa igreja para pelejar, porque nós acreditamos que o Senhor está à nossa frente, meu Pai. Eu não sei qual é a luta, a adversidade que os teus servos estão passando, a luta, a ocasião que estão vivendo, mas eu acredito que nesta batalha o Senhor já nos deu vitória completa. Meu Deus, é a batalha contra as drogas, é a batalha contra o alcoolismo, é a batalha contra a escravidão da prostituição, é a batalha, Senhor, que tem vivido os teus servos contra este divórcio. Meu Deus, é a batalha espiritual contra essa intriga dentro dessa casa, é a batalha espiritual, meu Deus. O diabo tem se levantado com fúria, com ira, com ardor contra os teus filhos, contra os teus servos, mas neste momento nós fazemos como fez o rei Josafá, rasgamos não somente as nossas vestes, mas rasgamos também os nossos corações diante da tua presença e reconhecemos o nosso estado pequeno, deplorável, caído, e o Senhor, meu Pai, estende as tuas mãos, porque a tua palavra afirma que se o povo que se chama pelo teu nome se humilhar e se arrepender dos seus maus caminhos, o Senhor vai olhar dos céus, perdoar os nossos pecados e sarar a nossa terra. Meu Deus, sara a terra do nosso coração, sara a terra da nossa família, sara a terra, Senhor, deste empreendedor, deste empresário que já tem olhado com a perspectiva futura de fechar o seu negócio, porque não está conseguindo vender como gostaria, não está conseguindo negociações como gostaria. O diabo tem colocado impedimentos, empecilhos, mas em nome de Jesus, está derrotado! Em nome de Jesus está derrotado. Em nome de Jesus está derrotado. Porque em Cristo Jesus nós somos mais do que vencedores. Em Cristo Jesus nós somos mais do que vitoriosos. Meu Deus querido, lava no teu sangue esta igreja. Lava no teu sangue a tua noiva. Lava no teu sangue aqueles que te pedem. Lava no teu sangue a tua igreja. Meu Deus querido, eu não sei que batalhas o teu servo tem lutado, se é dentro dessa empresa, se é a perseguição, meu Pai amado, mas eu sei que quando nós colocamos em Ti a nossa fé, quando nós depositamos em Ti a nossa esperança, nós não precisaremos nos preocuparmos com as adversidades, porque o Senhor está dentro do nosso barco e o Senhor acalma essa tempestade e traz bonança e traz guarida. É o Senhor quem traz, meu Deus, para a nossa esperança, este fortalecimento. Meu Deus, nós estamos no segundo semestre deste ano de 2026. Eu não sei, não faço ideia que problemas, que adversidades sobrevieram à tua filha, fazendo com que caíssem lágrimas.

toda a fé. Porque nós acreditamos que neste momento o Senhor está abrindo as janelas dos céus e derramando sobre a tua igreja uma chuva seródia, uma chuva seródia, uma chuva torrente, limpando as impurezas do pecado, abrindo os caminhos para a bonança, para a prosperidade. Meu Pai amado, essa batalha não é nossa, essa batalha é do Senhor. Clama, igreja, clama, igreja. Clama em alta voz, clama em alta voz, clama em alta voz. O general dos generais, o senhor dos senhores, o general.

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1: Meu Deus, meu Deus, meu Deus. Tire essa enfermidade, arranque essa doença,
0: meu Pai, da coluna, dos ossos, arranque agora da carne e da pele, arranque agora, meu Deus, do sangue, meu Deus, essas células cancerígenas sejam convertidas agora em células saudáveis, meu Pai amado.
1: Essa enfermidade

0: igreja.
1: Aí para Maceia e Camparaba la Basúria, repala Maia la Basúria. Alcança os ouvintes, alcança os internautas, alcança a tua igreja, meu Pai. Aqueles que ouvem, Senhor, através da Rádio Deus e Amor em todo o Brasil. Aqueles que acompanham, meu Pai, através das redes sociais em todo o globo terrestre. Meu Pai, as tuas mãos agora estão estendidas para salvar. Os teus ouvidos estão atentos ao nosso clamor. Meu Deus, obrigado por esta oração. Obrigado por este momento de batalha, de clamor. Senhor, continua usando o teu servo, o nosso querido pastor Kleber de Oliveira, que logo mais vai pregar a tua palavra. Nós viemos hoje no intuito, no propósito de sermos alcançados pelas tuas potentes mãos. Nós viemos hoje com o intuito de sermos alimentados pela tua palavra e sairmos daqui com uma resposta para as nossas angústias, em nome de Jesus, em nome de Jesus. Quem orou com fé, diga amém,
2: amém.
1: Diga amém.
2: Amém,
1: aleluia. Oração só para esquentar, fogo santo já está caindo. Quem sente, diga glória a Deus. Quem está sentindo o fogo caindo nesta igreja, diga glória a Deus. Daqui a pouco o pastor Kleber de Oliveira para uma outra oração, para que Deus cure as enfermidades. Quem crê que vai sair hoje liberto? Quem crê que Deus vai alcançar o teu parente lá dentro da casa? Quem crê que Deus vai visitar hoje o hospital? Diga, eu creio. O Senhor vai visitar os hospitais hoje, repreendendo a enfermidade. O Senhor está visitando presídios também. Aleluias. Aleluias. Meus irmãos, continuemos em espírito e em verdade. Nosso irmão Abraão vai louvar a Deus com uma belíssima canção. Em sequência, a gente vai fazer mais uma oração. Prepare o seu coração, prepare a sua fé.
3: Glória a Deus. Salve a igreja, com a paz do Senhor Jesus. Amém? Eu estou adorando ao Senhor com o 193 da harpa. Os irmãos souberem, me ajudem.

0: Você crê nisso, adora o Senhor com palmas bem alegres para Jesus, aleluia.
1: Glória a Deus, as palmas para Cristo podem ser mais fortes. Mais fortes, mais fortes, mais fortes as palmas para o Senhor Jesus, aleluia. Meus irmãos, quem já agradeceu a Deus pela existência da Igreja Pentecostal Deus e Amor? No dia 3, a igreja completou oficialmente 64 anos de existência. Quem fez um dia de jejum pela Igreja Deus e Amor? Quem fez uma oração especial para Deus abençoar a nossa igreja? Agora, nos dias 13 e 14 de junho, no próximo fim de semana, nós estaremos aqui para comemorarmos juntos este aniversário. Quem virá, diga, eu venho. Ah, tá fraquinho. Diga, eu venho. Glória a Deus, que maravilha. Venha participar conosco, uma programação imperdível. Deus vai te abençoar, mais do que já tem te abençoado. Esta igreja é abençoada e é abençoadora. Quem crê, diga amém. E a Igreja Pentecostal Deus e Amor é um ministério evangelístico, o que significa que nós estamos enviando missionários, evangelistas, pessoas para o campo, pessoas para cuidarem das almas, pessoas para se alinharem aos propósitos de Deus, mas tudo isso tem um custo. Diga, tem um custo. Diga, não é barato. Não é barato. Você já imaginou? Para nós mantermos a nossa casa está complicado. Sim ou não? Tudo caro. Né? Mas isso não é desculpa para que não façamos a obra de Deus. Afinal, o ide de Cristo é feito pelos pés dos que vão, pelos joelhos que se dobram em oração e também pelas mãos que abençoam o trabalho evangelístico e missionário. E a Igreja Pentecostal Deus e Amor é uma igreja de responsabilidade evangelística. Nesse momento quero fazer com você um voto, o voto evangelístico, para que Deus continue abençoando esta igreja e possamos encaminhar missionários para o campo. Vamos ficar em pé, por favor, meus irmãos, fiquem em pé, fiquem em pé. Vou pedir às obreiras, obreiros que preparem salvas. Esta não é a oferta oficial será feita pelo pastor Kleber de Oliveira daqui a pouco. Este é o voto evangelístico. Você vai ajudar, você não pode ir, mas Deus tem te abençoado para você abençoar. Então agora você vai pegar uma oferta de amor e nós vamos orar. E através desta oração, Deus vai continuar te abençoando. Diga amém! Com alegria ou com tristeza? Alegria, alegria ou tristeza? Alegria. Aqui você que está nos acompanhando pelas redes sociais, nosso QR Code também, você pode abençoar esta obra evangelística. Use o QR Code, se você preferir usar a chave Pix da nossa igreja, é o CNPJ. Você que nos acompanha pela Rádio Deus e Amor, anote o nosso CNPJ. 43-208-040-0001-36. Mais uma vez, você que nos acompanha pela Rádio Deus e Amor, você que está aqui também no salão, pode usar a chave Pix para fazer a sua oferta de amor para o trabalho evangelístico da IPDA. 43-208-040-0001-36. Este é o Pix, a chave Pix da nossa Igreja Pentecostal Deus e Amor. Confirme antes de fazer o envio desta oferta missionária e depois nós pedimos a gentileza que você encaminhe o comprovante com uma descrição de pedido de oração para o nosso WhatsApp 11 98292 3392. Nosso técnico de VMIX aqui vai tirar rapidinho a conta bancária, só para colocar o nosso WhatsApp para você que está acompanhando aqui pela internet. E depois ele vai colocar de novo o nosso QR Code de oferta, já está na sua tela, para você ofertar com amor e também mandar o seu comprovante. Aqui na igreja nós vamos ofertar. Quem crê, diga amém! Mas não oferte por oferta não, coloque um propósito diante de Deus, coloque uma oferta de amor com propósito diante do Senhor. Nós estamos em batalha espiritual. As almas estão morrendo, meus irmãos. E nós precisamos ir ao campo missionário. Esta é uma incumbência de Cristo. Ide por todo mundo e pregai o evangelho a toda. Pregai a todos, sem exceção, sem exceção. A IPDA está na Ásia, está na África, está na Oceania, está na Europa, está nas Américas. Estenda a tua oferta, Senhor Deus e Pai. Nós estamos aqui para ofertarmos diante da tua presença. Espírito Santo de Deus, abençoe a cada irmão, a cada irmã que agora vai ofertar com amor na tua obra. Meu Deus, eles não podem ir, mas estão enviando os missionários. Estão orando pelos missionários, porque a missão se faz com esses três pilares. Senhor, os pés, os joelhos e as mãos. Os pés dos que vão, os joelhos dos que oram e as mãos dos que ofertam com amor. Meu Pai, eu te peço neste momento uma bênção especial. Uma bênção dobrada para esta pessoa, para este empresário que agora vai fazer uma oferta com amor. Está acompanhando pela Rádio Deus e Amor e vai fazer um pix para as contas bancárias da IPDA. Senhor, esta pessoa que está acompanhando pelo Facebook, pelo Instagram, pelo YouTube, tudo é custoso, mas é por amor às almas que nós estamos nesses meios de comunicação. E nós estamos patrocinando, nós estamos contribuindo para que este evangelho continue crescendo e sendo propagado em nome de... Em nome de... Amém. As obreiras vão passar, os obreiros vão passar. Você também pode ofertar através de cartão de crédito ou débito. E também faça o uso do Pix para que ajude a obra de Deus. Enquanto você ajuda, vamos ouvir na voz ungida do nosso irmão Abraão mais uma linda canção.

0: Palmas para Jesus, aleluia.
1: Todos em pé, por gentileza. Nosso pastor Kleber já está no altar. Ele vai assumir agora e vai pregar a palavra de Deus. Quem veio ouvir a voz de Deus, diga amém. Pastor Kleber, o povo está animado hoje, emenda de feriado, mas o povo não arreda o pé, porque sabem que aqui na Igreja Deus e Amor o fogo cai, os céus estão abertos e todos sairão daqui em posse de vitória. Recebamos o nosso pastor com as palmas de alegria.
2: Glória a Deus, cumprimento a todos com a paz do Senhor Jesus. Saúdo a todos com a paz do Senhor Jesus. Livro de Mateus, capítulo 28, versículo 3, ouvintes. Tivemos um grande culto pela manhã, 7, 9, 11, 30. Quero dizer a todos que não puderam fazer-se presente, nós estamos em ponto facultativo para muitos. Muitos estão em casa, mas se acomodaram. Estão ouvindo a transmissão pela internet. Aí uma irmã disse, pastor, eu te vejo todo dia pela televisão. Eu disse, qual televisão, irmã? Que a gente não tem um canal de televisão. Ela falou, não, mas eu pego lá, pastor, a transmissão dos canais e eu ponho na minha televisão. E pastor, tem sido uma bênção lá em casa. Eu falei, mas e a irmã está cultuando? Ela disse, pastor, muito pouco, só pela transmissão. Diga glória a Deus. Não, essa transmissão, Natiel, é para aqueles que estão tão longe, aqueles que estão lá do outro lado, precisam ser visitados por uma palavra, por um mover de Deus. E lá, o dia que aquela pessoa quer orar, quer sentir Deus, então o que ela faz? Vai lá na timeline, na fanpage, ela busca o conteúdo, escolhe o pregador, escolhe a oração, escolhe o horário e ela vai ser edificada. Agora o culto é para nós que estamos aqui. Quem está aqui está cheio de fé, diga glória a Deus. Mateus, número 28, versículo de número 1, e você vai entender o que Deus quer e Ele tem para você. E diz assim, palavra de Deus. Quem encontrou a palavra de Deus, diga glória a Deus. Deus abençoe vocês que já chegaram mais cedo, estão aqui naquela fé gloriosa, já oraram ao nosso Pai. Diz assim, e no fim do sábado, quando já despontava o primeiro dia da semana, Maria Madalena e a outra Maria foram ver o sepulcro. E eis que houvera um grande terremoto, porque um anjo do Senhor, descendo do céu, chegou, removeu a pedra e sentou-se sobre ela. E o seu aspecto era como um relâmpago, e a sua veste branca como a neve. E os guardas, com medo dele, ficaram muito assombrados e como mortos. Mas o anjo respondeu, disse às mulheres, não tenhais medo, pois eu sei que buscais a Jesus, que foi crucificado. Ele não está aqui, porque já ressuscitou, como tinha dito. Vinde e vede o lugar aonde o Senhor jazia. E depois, imediatamente, e dizei aos seus discípulos que já ressuscitou dos mortos, e eis que ele vai adiante de vós para a Galiléia. Ali o vereis, eis que eu vou-lo tenho dito. E saindo elas pressuradamente ou pressurosamente do sepulcro, com temor e grande alegria, correram anunciá-lo aos seus discípulos. E indo elas, eis que Jesus lhe saiu ao encontro, dizendo, eu vos saúdo. E elas, chegando, abraçaram os seus pés e o adoraram. Então Jesus disse-lhes, não temais, e de dizei aos meus irmãos que vão a Galiléia, lá me verão. Agora é que está. E quando iam, eis que alguns da guarda, chegando à cidade, anunciaram os príncipes dos sacerdotes. Você já notou que o diabo, ele sempre se antecipa? Quando todo mundo está aqui, ai, morreu, não ressuscitou, é ele, não é, os discípulos, pum, já estavam lá os guarda. Você notou como ele sempre, ele está à frente, basta você dar uma toscanejada, olha aqui, ó. E foram as principais dos sacerdotes e falaram todas as coisas que havia acontecido. Deram testemunho. E congregado eles, olha que tremendo, com os anciões, e tomando conselho entre si, deram muito dinheiro aos soldados, ordenando, dizei, vieram de noite os seus discípulos e, dormindo nós, o furtaram. E se isto chegar a ser ouvido pelo governador, nós o persuadiremos e vos poremos em segurança. E eles, recebendo o dinheiro, meu Deus, fizeram como estavam instruídos, e foi divulgado esse dito entre os judeus. Até que dia? Até o dia de hoje. Levante as tuas mãos. Oh glória, levante as tuas mãos. As minhas mãos eu quero levantar. Cante.

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poderosa, gloriosa, Lemarasúria, para ministrar, para levantar, para restituir, para curar, para libertar. Dê-nos a tua palavra. Aleluia. Queridos, tome os seus assentos e vamos entender o porquê uma simples mentira, ou uma única mentira, ou uma meia-verdade, que não deixa de ser uma mentira, pode complicar todo o processo de o trabalhar, do operar do próprio Deus. Nós sabemos que antes de acontecer, nós sabemos que antes de se manifestar, e nós sabemos que antes de qualquer operação, Deus, ele envia a sua palavra. Antes de Cristo vir, foi profetizado pela palavra que havia sido dado pelo nosso Deus, que ele viria. Antes que ele morresse, foi profetizado pela sua palavra que ele padeceria, que ele seria entregue nas mãos dos pecadores, mas que também se cumpriria a terceira palavra, que disse que ele ressuscitaria. Diga comigo: ressuscitou. Mais alto, diga: ressuscitou. Então, se existe um princípio em Deus que você precisa considerar, não importa quanto tempo é de ministério, de fé, de palavra, de teologia, de comunhão, de experiência, de adoração você tenha, é necessário e é primordial que você entenda que Deus, ele se move pela sua palavra. Deus, ele cumpre não o que você quer, mas o que a palavra dele quer. Deus, ele faz não porque o homem traz poder no seu fazer, no seu operar, é porque pela sua palavra, quando você está, antes de qualquer manifestação e operação, vem a palavra. Diga comigo: vem a palavra. E era esta palavra que Jesus havia usado para dar aos seus discípulos, dizendo que eles seriam confundidos se eles não vigiassem, que eles seriam surpreendidos se eles não vigiassem. Mas vigiar no quê? Vigiar para quê? Vigiar contra o quê? E vigiar como? Vigiar na palavra de Deus, meditando nela, entendendo-a ela, se alimentando dela e renovando-a através da meditação de coração todos os dias na presença do Senhor. Amados, e era essa palavra que estava sendo distorcida, prejudicada, a palavra acerca da ressurreição de Jesus Cristo. A Bíblia diz que quando o céu se abre, o anjo desce, a terra estremece. A Bíblia diz: o sepulcro com as suas portas de pedra se abre. A Bíblia diz que Cristo é levantado dentre os mortos e ele ressuscita para a glória de Deus Pai. Aqueles que estavam vendo aquele movimento, porque eles já sabiam que havia uma palavra sobre Cristo, que ele ressuscitaria. E agora, no desespero do inferno, e para desespero dos homens, e para desespero daqueles que não aceitaram a ele quando estava pregando, e para descontentamento daqueles que viviam contrariando a verdade de Deus, a Bíblia diz que Cristo ressuscitou. Ressuscita dentre os mortos, e aqueles soldados são as primeiras testemunhas. A Bíblia diz que as primeiras testemunhas da ressurreição de Jesus não foi aquele que gritou aos pés da cruz quando Jesus expirou no primeiro terremoto do capítulo 27 de Mateus, dizendo: verdadeiramente este era filho de Deus, porque ele testificou de Cristo, filho de Deus, mas o testemunho ficou para ele, mas estes soldados não. A Bíblia diz que eles veem a movimentação dos céus na terra, querido, e não adianta, quando os céus se movimentam na terra, alabaste candaraia, quem crê precisa receber, quem não crê vai ver e não vai receber o que está acontecendo. Sabe por quê? Às vezes nós estamos naquela visão, eu quero ver, eu quero saber como Deus vai fazer, a grande realidade que quando a tua alma

0: que aqueles inimigos do reino, inimigos de Cristo, inimigos do Salvador, se levantaram, e a Bíblia diz que as, como as autoridades buscaram os anciões e o sacerdote, dizendo: ele não está mais no sepulcro. E aí, pode glorificar. E a Bíblia diz que naquele momento, aonde Cristo está fazendo aquela abordagem da Maria e a sua companheira, orientando-os, tirando a dúvida do coração e da mente deles, porque não há como Deus fazer o que Ele quer se a dúvida entrar. Levante as suas mãos e diga: saia a dúvida. Você pode estar em Cristo, Cristo pode estar em você, mas uma coisa que não pode haver na sua, tem pessoas que não recebem porque ele crê em Cristo, mas duvida das definições, das diretrizes e das promessas de Cristo. Tem pessoa que ele ora, mas ele duvida da vitória que vem pela resposta da oração. Tem pessoa que cultua, que busca o Senhor, e quando alguém diz assim: ele está aqui, ele diz assim: eu não creio, eu não vi, eu não senti. Ele duvida. E quando a dúvida entra, Jesus estava tratando com Maria justamente na missão de tirar do seu coração a dúvida. Ela estava lá para simplesmente derramar unguento sobre um corpo morto. Ela estava lá para certificar e dar o prosseguimento àquele processo mais do que normal e cultural daquela época sobre o corpo morto. Mas quando elas chegam, elas estão buscando entre os mortos aquele que estava vivo, e logo Jesus Cristo vem a elas e disse: agora é hora de anunciar, agora é a hora do id, agora é a hora de se congregar, agora é a hora de esperar a manifestação do Filho de Deus. Ide e dizei aos meus irmãos que nós nos encontraremos aonde havia sido já determinado. Olha que interessante. Mas a Bíblia diz que o inimigo está um passo à frente da decisão daquelas que ainda têm dúvida no coração. E eles não têm dúvida da ressurreição, eles não têm dúvida da operação, eles não têm dúvida do sepulcro vazio, eles não têm dúvida que tem um anjo lá. Porque eles recebem na sua natureza, ainda que carnal, ainda que natural, a presença poderosa do anjo enviado de Deus para aquela obra. Querido, e quando você tem uma experiência celestial, sobrenatural, espiritual, ninguém precisa ver. Ninguém precisa crer. É você que está vivendo a experiência. Quem está entendendo, diga glória a Deus. Esses dias eu estava orando, e Deus estava me mostrando o tamanho da bênção que Ele estava me dando. Era lá por umas 2, 3 da manhã, e eu estou vendo aquela enorme porta chegando, e eu estou vendo aquela porta se aproximando, e de repente daquela escuridão levantei. Quando eu levantei para ir para a porta, já dei de cara com a árvore. Falei: meu Deus, mas a porta estava aqui. Aí Deus disse para mim: seu incrédulo, eu estou mostrando em espírito que você está recebendo nesse mundo físico, e você quer o físico dentro deste discernimento de espírito que eu estou te dando. Falei: não, eu estou crendo tanto que eu já estou entrando pela porta. Quem está entendendo, diga glória a Deus. Quando você consegue entender este mover do reino de Deus em nosso reino, da pessoa de Jesus Cristo na nossa pessoa, você não tem dúvida de que os céus estão em posse daquele que nós oramos e desejamos a sua vinda. Você não tem dúvida de que aquilo que ele falou que faria, ele fará. Aquilo que ele falou que vai se cumprir, se cumprirá. Aquilo que ele prometeu que vai nos dar, ele vai cumprir pela sua palavra. E se existe uma coisa, irmãos, E se existe uma coisa que o inferno, que o diabo, ele necessita em nós, é a dúvida com relação ao reino de Deus. Porque você sabia que para ir para o inferno não precisa de fé? Para ir para o inferno você não precisa de fé. Claro que não. Tem pessoas que ao chegar naquele lugar de tormento, ele vai dizer, mas eu não sabia que existia. Os crentes diziam, eu não sabia que seria assim. Eu disse, mas aqui vai ser assim. Ah, mas eu não cria. Não, aqui fica tranquilo, não precisa de fé para ir para o inferno. Precisa de fé para ir para o céu. Precisa de fé para aceitar a palavra. Precisa de fé para crer no poder da palavra. Agora olhe para cá. Estes homens que estão na missão de anunciar, eles não têm dúvida nenhuma. Eles não aceitaram a Cristo, mas não têm dúvida que Cristo ressuscitou. Eles não estão vendo o que está acontecendo entre os céus e o sepulcro, mas eles estão crendo o ponto que eles agem segundo aquilo que estão vendo e vão até as autoridades e dizendo, ressuscitou, ele se levantou, o corpo dele não está mais lá, ele acaba de deixar o sepulcro. Olhe para cá, e quando a Bíblia diz que eles se reúnem, eles não se reúnem para duvidar da eficácia das palavras de Jesus que foram anunciadas. Eles não se reúnem para questionar aonde ele está, porque a demanda aqui sempre foi pelo corpo. Diga comigo, corpo. A Bíblia diz que quando Moisés foi tomado, o corpo dele foi buscado dias e mais dias pelos seus. A Bíblia diz no livro de Reis que quando ressuscitou, presta atenção, quando ressuscitou Eliseu, eles sabiam aonde estava a tumba, porque foi uma coincidência, caiu um corpo lá, saltou pela virtude que havia nos ossos de Eliseu, eles não sabiam onde estava o corpo, estou falando de Eliseu. A Bíblia diz que quando Elias é tomado e levado aos céus, os moços que estavam ali disse, deixai-nos buscar o corpo dele. Ao que disse Eliseu, não é para buscar, vocês não vão encontrar o corpo dele. E a Bíblia diz que eles o hostigaram, pressionaram, até que ele dissesse, ide, e eles foram e buscaram nos montes, nas campinas, buscaram nas colinas e não encontraram o corpo. Diga comigo, o corpo. Mas por que o diabo demanda o corpo daqueles que estão na palavra? Mas por que que o diabo busca o corpo daqueles que estão na comunhão com os céus? A Bíblia diz que ele buscou o corpo de Moisés, ele buscou o corpo de Elias, e era necessário tirar dos olhos daqueles que estavam à volta. Aqui eles estão criando uma situação, dizendo, vocês irão, depois deste se congregar, afirmar através de uma mentira, que a palavra dele não se cumpriu, que ele é um falacioso, que ele é um enganador, e ele não ressuscitou. Segunda coisa que você precisa entender, o diabo não demanda só o corpo. Ele não luta só com o corpo, mas ele quer roubar do corpo a presença. Diga comigo, do corpo a presença. Você pode ver que o diabo ataca o teu corpo 24 horas. Ele ataca a tua mente, ataca o teu físico, ataca a tua saúde. Ele ataca as tuas condições mentais, espirituais. Ele ataca a sua estrutura. Mas por que que ele ataca o corpo 24 horas? Porque ele não está interessado no corpo. Ele está interessado naquilo que o corpo tem, naquilo que vem de Deus e que no corpo está. Ele não está interessado com o invólucro. Ele está interessado com a tua alma que está dentro deste corpo. Você vê, irmão, e você pode notar que o prazer do maligno é distorcer, é vituperar, é envergonhar o corpo. Você já notou isso ou não? E a demanda aqui é exatamente esta: é pelo corpo. O corpo não se levantou, Deus não ressuscitou, Deus não cumpriu nele a palavra, ele é mais um estafador. Vamos afirmar e vamos morrer sustentando esta mentira. E usaram uma mentira. Diga comigo, uma mentira. Irmãos, uma mentira pode assolar um reino. Uma mentira pode destruir uma família. Uma mentira pode acabar com uma nação. Uma mentira pode distorcer milhões de verdade. Uma mentira pode causar ruínas e males que você vai passar milhões de anos contemplando e visualizando e amargando e comendo o efeito daquela mentira. E se existe uma coisa que o maligno é especialista, é em mentir. E a primeira mentira que ele sustenta é aquela que ele usou contra o próprio Senhor: tu não eres filho de Deus. Ele usa a mentira porque através dela ele semeia a dúvida. Levante as mãos e diga: sai a dúvida. Você pode ver que o provérbio que você mais ouve no altar e fora dele: pastor, como pode um comedor de feijão? Ah, pastor, mas como pode esse cidadão? Ah, pastor, ele disse que Deus falou com ele. Aí eu não creio, pastor. Eu creio se cumprir. Eu creio que é assim. Pastor, são muito estafadores, muito mentirosos. É isso que o diabo usa para mentir. É uma mentira dele. Ele não quer que você creia que em Cristo você já não é mais um bendito chamado. Não, que em Cristo você foi selado como o irmão mais novo daquele que é o nosso irmão mais velho. Quando Jesus ressuscita, ele não diz: eu vou lá como Senhor, eu vou lá como Mestre. Ele está dizendo: dizei aos meus irmãos que nós vamos nos congregar, não como a casa dos anciãos, não como a casa daqueles que estão na maldade de querer ver a palavra sendo descredibilizada. Nós vamos nos congregar em Deus, como filhos de Deus, como abençoados de Deus, como eleitos de Deus. E sabe o que é isso? É o próprio Espírito bendito do Senhor nos preparando para vencer as mentiras. Se você não vencer esta primeira mentira, você precisa crer: pastor, mas eu sou falho. É. Mas eu sou pecador. É. Pastor, mas eu não tenho em mim condição. Não. Pastor, mas não há. Isso mesmo. Mas mesmo sendo tudo isso que você está sabendo, que você olha para o espelho todo dia, pela fé, você precisa crer que em Jesus Cristo ele foi gerado no teu corpo, na tua mente, na tua alma, para te dar vida eterna. Ou você crê nisso, ou você aceita a mentira do maligno. Ou você crê nisso, porque tem diferenças que você não vê agora. Tem diferenças que você não vê agora. Não vê agora. E você precisa crer para você não ser enganado pelo maligno. E você precisa crer para você não ser influenciado pelas mentiras do inimigo. Quem está entendendo, diga glória a Deus. Qual foi a primeira mentira que ele manifestou ao Senhor? Se tu eres filho de Deus, se tu eres filho de Deus, se tu eres filho de Deus. As três tentações que ele usou, não foi só na carne, não foi só no espírito, não foi só no corpo. As três tentações que ele usou foi sempre usando o mesmo princípio: você não é filho de Deus. Você não é. E tem pessoas que aceitam e vivem como filhos do mundo, vivem como filhos da ira, vivem como filhos da noite, não como os filhos do dia. Eles vivem de mentira e mais mentira. Quem está entendendo, diga glória a Deus. Ah, pastor, mas aquela mulher me olhou e ela duvidou de que eu sou crente. Ah, mas aquele jovem me viu assim marcado, todo tatuado, e ele perguntou se eu era crente. Quando eu disse sim, ele fez assim. Em quem você vai crer? Em quem marcou o seu corpo ou quem criou o seu corpo? Em quem você está crendo? Porque enquanto você crê naquilo que limita o seu viver com Jesus Cristo, você vai ter que aceitar as mentiras do maligno. E eles estão congregados, diz a Bíblia, tomando conselho entre si para colocar uma pedra, diga comigo, uma pedra sobre a fé dos discípulos. A fé que aquela multidão tinha, que ele ressuscitaria. A fé que aqueles paralíticos que andaram, que aqueles mortos.
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0: Você está aqui no culto, o diabo já balbucia, você vai fazer o que lá? Você não vai receber nada. Nem aquele pastor tem alguma coisa para te dar. E aquela palavra, que esquece, você não vai receber nada. É assim ou não é? O diabo sabe como atirar. Ele começa a dizer, mas como você pode crer que você está sendo ministrado? Mas como você sabe que está sendo curado? Mas como você sabe que está sendo abençoado? Mas como você sabe externar aquilo que está em Deus para me convencer? A primeira coisa que você precisa

autoridade e operar um milagre na sua vida. É para isso que Ele te trouxe. Não deixe o maligno usar pedras de enganos e de mentira, como ele fez com Marta no capítulo 11 do livro de João. Jesus está vendo as lágrimas, mas ele está com a alma, vendo que o Pai operar. E ele disse: Marta, me leve até o sepulcro, aonde o corpo está. E sabe o que Marta começa a falar? Deixa o corpo dele para lá, já está cheirando mal, já está fedendo, já está em processo de decomposição, já não tem mais o que fazer. Sabe

para o teu espírito agora. Irmão, se você não viver salvação neste corpo pecaminoso, corruptível, caído, você crê que vai receber corpo de glória? Aonde? A segunda mentira do diabo: amanhã. Amanhã. Amanhã você faz, amanhã você ora, amanhã você define, amanhã você decide, amanhã você vem, amanhã Deus tem, amanhã acontece. Levante a tua mão e diga: sai, Satanás. Ele é tão mentiroso que ele usa uma data que não existe. No calendário existe o nosso, né? Que é aquele calendário mais modernizado, o romano. Existe segunda, terça, quarta, quinta, sexta, sábado, domingo. Existe manhã, tarde, noite e madrugada. Existe no calendário amanhã? Anteayer. Não existe. Mas ele usa o amanhã. Cada vez que Moisés chegava naquela decisão de fé, que ele estava dizendo: deixe o povo de Deus ir, ele vai ferir a terra com morte de novo. Sabe o que ele dizia? Amanhã. Amanhã você volta, amanhã você vem, ora por mim hoje. Eu preciso ver se Deus vai remover as rãs. Deus removia as rãs, ele não movia. Ele dizia: oh, não, amanhã, você faz, ora para Deus hoje, e se Deus tirar os piolhos, amanhã eu venho. Ora a Deus hoje, e se Deus arrancar o sangue da fonte das águas, amanhã você vai viajar. Ó, oh, já faz a tua bolsa, amanhã tu vai, amanhã tu sai, amanhã tu leva esse povo. Voltava. Ele: é, eu mudei de ideia, porque veio aqui os magos, os encantadores, os astrólogos, e eles também transformaram a água em sangue. Eles também tiraram sapo da onde não tinha sapo. E eu estava pensando aqui, aí Moisés dizia: rapaz, cuidado lá, que vai chegar uma hora que não vai ter como voltar. Cuidado lá, que Deus vai estender as mãos para tocar na terra, porque você está usando o amanhã para prejudicar o que Deus quer fazer hoje, o que Deus quer te dar hoje, o que Deus quer operar hoje. E sabe o que diz a Bíblia? Que assim ele conseguiu por 9 vezes adiar o plano libertador de Deus para aquela nação. Porque não, amanhã você jejuma, querido, amanhã você começa este plano, este propósito, amanhã você entra. Não, amanhã, querido, você vai ver que hoje o quê? Hoje é ponto facultativo, ontem foi feriado e amanhã é sábado. Amanhã você define. Levante a sua mão e diga: sai, legião. Ou você toma uma decisão de crer no poder da verdade dele, ou você vai sempre deixar para aquela data que não existe no calendário de Deus, não existe no calendário dos homens, e só existe no calendário do inferno, chamado amanhã. Olha a prontidão daqueles que não estão em Deus. A Bíblia diz que eles se levantaram, deixaram o sepulcro, abandonaram a sua guarda, foram até os principais, se reuniram com eles, receberam o dinheiro e tomar o conselho da mentira para afirmar que ele não estava lá. Está vendo como é que o diabo é pronto para operar? Ele é pronto para atacar, ele é pronto para mentir, ele é pronto

hora da vitória, e tem que ser hoje. Eu conheço pessoas que estão esperando há décadas. Quem já notou que tudo que você não faz no exato momento, congela, passa, perde o gosto? Quem já notou? É como comer chuleta gaúcha quando está fria. Você já tentou? Ai, que nojo. Meu Deus do céu. É coisa. Você já tomou chá frio? O chá é gostoso como? Você já tomou café frio? Que nojo. Dá nojo, dá náusea. Perde a graça. Perde a graça. Você precisa entender que quando Deus ministra o seu poder, ali já está o inferno atuando, tentando roubar a palavra, tentando roubar a oportunidade que está sendo dada, tentando roubar o milagre que Deus está fazendo. E você precisa despertar-se e estar pronto. Diga glória a Deus. Aí Deus disse assim para Moisés: hoje vai ser diferente. Hoje vai ser diferente. Hoje vai ser diferente. O povo está desanimado? Está desanimado. O povo está... Então você vai fazer o seguinte: o banquete vai ser apresentado, o cordeiro vai ser sacrificado, o sangue vai para o umbral das portas. E você vai dizer a toda a família: a forma de comer é de pé, com os sapatos colocados, com o lombo ataviado e com todas as suas cargas e caravanas preparadas do lado de fora. Acabou. Não vai ter mais como adiar. Esta saída, este êxodo vai acontecer e vai ser da manhã deste dia. Não é para o amanhã, na manhã do dia. Sabe por quê? Deus sabia que se ele deixasse mais uma vez e não operasse o sinal de destruição dentro da casa do Egito, a Bíblia diz que havia no coração daqueles que estavam naquela mesma situação sofrendo, já querendo ficar. Tem pessoas que se acomodam com o sofrimento, ele se acomoda com a dor, ele se acomoda com o dissabor, ele se acomoda com o adverso, ele se acomoda com as afrontas. E Jesus te chamou hoje é para você levantar-se e atuar, não como o inimigo faz, mas para que Deus, ele possa te dar autoridade para estar um passo à frente do inimigo nesta batalha e chegar aonde ele não pode chegar. E quando nós notamos, olhamos para o texto e entendemos que eles estão usando a terceira mentira. Diga comigo: o dinheiro. E agora tocou no teu, hein? Diga comigo: o dinheiro. A terceira mentira: o dinheiro. O dinheiro. Não existe uma autoridade mais mentirosa do que o dinheiro. Primeiro, porque ele não tem valor, ele representa valores. Segundo, porque ele não pode, diante daquele que é o dono da prata e do ouro, atuar. Mas ele se mantém quando ele está em poder da situação. Tem pessoas que chegam a dizer: pastor, se eu tiver dinheiro, eu tenho tudo. E o que manda é aqui, ó. Dinheiro no bolso. É assim ou não é? Tem pessoa que fala: pastor, aqui o dinheiro por tudo responde. Está na Bíblia, pastor. Usa até a Bíblia. E quer saber, pastor, eu quando não tenho dinheiro, até o meu andar é torcido. Agora, pastor, quando eu tenho dinheiro, até o meu jeito, eu já entro assim, ó. Ó. A terceira mentira é o dinheiro. Quando você entender o engodo pelo qual você gastou tempo, gastou suor, gastou oportunidade, e gastou e gastou e deixou-se gastar, você vai entender: meu Deus, o que eu fiz na minha vida. Recebeu? Pode glorificar, recebe mesmo. Está dando? Ele está dando? Ele está mandando? O dinheiro é a terceira grande mentira. Quantas pessoas se afastaram, se desviaram, se desfocaram do objetivo, do alvo que é Cristo, por causa do dinheiro.
Porque usando a escusa do dinheiro, ele diz: pastor, eu tenho que trabalhar. E tem mesmo, pastor, mas eu tenho que fazer, eu tenho uma família para socorrer. Mas pastor, eu tenho filho. Mas você chega lá e pergunta para a esposa, para os filhos: ele vive a família? Não, ele, pastor, ele vive para o dinheiro dele. É assim ou não é? Ele vive para o dinheiro dele. Eu falava para o irmão esse dia, ele disse: pastor, eu suporto qualquer luta, eu suporto qualquer tentação, eu suporto qualquer provação. Ai, pastor, mas não toca no meu dinheiro. Pastor, eu posso estar cheio do Espírito Santo, mas quando eu abro o gráfico e vi que eu perdi dinheiro, acabou, pastor. É como se eu tivesse perdido o céu. Eu falei: mas você perdeu o céu. Você já perdeu o céu. Ó, o diabo já te enganou faz muito tempo. Você está vivendo em função do dinheiro, e o dinheiro está roubando a tua vida. Você está vivendo em função dos valores, e os valores que Deus tinha te dado em Jesus Cristo foram negados e foram jogados no lixo por causa da mentira chamada dinheiro. Você quer conhecer quem é ele? É passe livre, basta você se inscrever. O site é dominiopublico.gov. Coloque lá, as escolas são convidadas para participar. Coloca lá, Casa da Moeda, como visitar. Vai lá. Você vai voltar com a sua mente mudada. Quando eu visitei a Casa da Moeda, eu cheguei e falei: não é possível. É assim? É assim, pastor. Mas então é papel, celulose com... É isso, pastor. Mas e... Não, mas não tem mais, pastor, é isso aí. Quando eu vivi uma das maiores crises num país que eu fui enviado, chamado Venezuela... E eu vi que o povo começou a jogar aquele dinheiro pelo qual as pessoas mentiram, enganaram, traíram, traficaram, mataram. Eles começaram a jogar no lixo porque o dinheiro perdeu o valor. Falei: meu Deus do céu. Falei: rapaz, que estafa, que mentira é o amamon chamado dinheiro. Mas no mundo inteiro você vê pessoas matando e morrendo por causa do dinheiro. No mundo inteiro você vê pessoas traindo e sendo traídas por causa de dinheiro. É a mentira que o diabo está usando, molhando a mão dos soldados. E tem pessoa que diz assim: pastor, se o senhor não quer dinheiro, manda para mim, eu quero. Manda tudo para mim. Toma lá, meu querido, veja lá. Tome, receba. Porque lugar para onde o corpo vai não tem gaveta. Você não vai levar nada. Eu quero ver a tua alma. Jesus disse no capítulo 3 do livro de Lucas: hoje vão pedir a tua alma. Você tem celeiro, você tem semente, você tem armazenado, e você foi ajudado pela terra e pelos céus. Mas eu quero saber a tua alma. Aonde está e para quem será? Aonde está e para quem será? Aonde está e para quem será a tua alma? O que Deus quer são estas verdades que desmascaram o engano da mentira. E um dia eu estava passando mal e fui comprar uma folha de remédio que se usa muito na América Latina. Aí a mulher chegou assim para mim e disse assim: o senhor vai querer a folha para o chá ou o senhor vai querer a folha para o trabalho? Eu falei: que trabalho, senhora? Não estou entendendo, que trabalho? Me indicaram essa folha porque é medicinal, para puxar. Estou fleumando, estou tossindo. 98% da umidade relativa do ar, toda poluída. Falei: o que quero? Não, é porque existe duas formas. Se o senhor comprar essa folha para o chá, é essa folha aqui. E se o senhor comprar a folha para fazer o trabalho... Falei: senhora, quer saber? Eu já não quero folha nenhuma mais. Pode ficar com a tua folha. Pode ficar com a tua folha. Fica com a tua folha, fica com... Mas o senhor acabou de pagar. Eu falei: fica com o dinheiro também. Não precisa devolver, não. Nem quero o dinheiro mais na mão da senhora. Mas, senhor, não precisa radicalizar. O senhor só precisava falar se a folha é para o chá ou é para o trabalho. Eu falei: senhora, pode deixar que Deus vai trabalhar na causa. Deus vai trabalhar na necessidade que está tendo e vivendo o meu corpo agora. Quero saber de trabalho. Você pode notar que quando você chega em qualquer lugar, chega primeiro o dinheiro. Diga comigo: é mentira. E foi com esta mentira que a Bíblia diz que eles perverteram a verdade.
E foi com esta mentira chamada dinheiro que eles fecharam a porta eterna da realidade de Cristo, o Filho de Deus, para aquela nação. E até o dia de hoje, diga comigo, o dia de hoje, lutamos contra este demônio. Nós lutamos contra este demônio da mentira. Este espírito maligno que quer seduzir, que quer comprar, que quer dominar, usando a necessidade. Diga comigo, necessidade. Estes homens tinham necessidade de mentir? Estes homens tinham necessidade de sustentar uma mentira? Eles tinham visto a verdade, sim ou não? Eles tinham testemunhado da verdade, sim ou não? Mas então por que eles mudaram de ideia? Porque ele os ofereceu? Você precisa entender o que está sendo oferecido para você e por que está sendo oferecido. Jesus Cristo, ele se deu, ele não ofereceu, ele se deu, diz a Bíblia, de antemão. E a moeda que ele usou para pagar a minha e a tua libertação não foi prata, não foi ouro, não foi sangue de animais, de cordeiro, de camelo, foi o sangue precioso de Jesus. Aí a Bíblia diz, querida, querido, o que te faz valorizar a tua vida não é dinheiro. Dinheiro é consequência. Dinheiro corre atrás de você quando você está em Deus. Dinheiro corre atrás de você. Você tem que vigiar ainda para saber a fonte de onde está vindo, para você não cair no laço. Bênçãos, bênçãos correm atrás de você quando você entende o poder de que Jesus Cristo te deu. Agora tem uma coisa que você precisa ter claro na sua alma. Quem está me ouvindo, levante as mãos e diga glória a Deus. Você precisa ter claro na sua alma. A Bíblia diz que Jesus poderia pagar com sangue alheio. Claro que podia, mas ele não queria. A Bíblia diz que ele podia usar qualquer valor absoluto dos céus para nos tomar para ele, mas não. A Bíblia diz que ele usou, e a Bíblia nos afirma, fostes comprados por bom preço. Então, não troque este bom preço por uma fraudulenta mentira. Não troque este excelente valor. Pastor, eu me sinto valorizado quando eu sou amado. Oh, tem maior amor do que esse? Pastor, eu me sinto amada quando eu vou, pastor, naquele dia de princesa. Eu me sinto amado quando eu estou, pastor, dentro do meu carro. Eu me sinto amado quando... Não, querido, você tem que sentir amado e valorizado, porque sobre a tua vida foi pagado o maior e o alto preço. Deus pagou em Jesus Cristo, no sangue bendito do seu Filho. Creia e viva esta verdade. Não aceite a mentiras. A se você me servir, a se você sair desta igreja, a se você me adorar, eu vou te fazer um homem rico. Ah. Quem está entendendo, diga glória a Deus. Esses dias chegou um senhor numa igreja aqui de São Paulo e entregou para um irmão boliviano uma bolsa com uma pedra de ouro e uma chave amarela. Ele perguntou, e essa chave? Ele falou, é de ouro. Ele falou, para quê? É para abrir uma porta que vai ser dada para você. Mas você tem que negar esta fé onde você está. E você vai andar na minha presença, eu vou te fazer um homem rico. Aí ele me chamou, pastor, chegou um cidadão aqui da nação de vocês e trouxe uma bolsa. Eu disse, meu irmão, você foi comprado por um bom? Quer aceitar a chave de ouro? Aceita. Quer aceitar o show da vida? Aceita. Quer aceitar a ilusão do coração? Aceita. Mas entenda o que Jesus Cristo, o bendito Filho de Deus, fez para te libertar, fez para te arrancar deste engano, destas mentiras, destas falácias. Ele se deu, o Filho de Deus, para nos arrancar das mãos do inferno e das trevas. Receba esta palavra. Aleluia. Oh, glória!
Agora, quando você estabelece este princípio, eu estou no bendito e a minha vida existe para buscar o reino de Deus e a sua justiça. Diga comigo, todas as demais coisas. Tem um senhor aqui, ó. Ô, pastor, pelo amor de Deus, me manda o documento, faz o Pix, pastor, eu vou. Pastor, eu mando o Pix, quer agora? Eu falei, não manda dinheiro, não quero dinheiro. Não manda dinheiro. Ô, pastor, pelo amor de Deus, vem aqui. Eu falei, vai ficar para segunda-feira. Ai, pastor, pelo amor de Deus, eu mando dinheiro aí agora. Eu falei, eu quero o que o senhor tem. Eu falei, querido, e eu não quero. O dinheiro começa a correr atrás de você, está entendendo ou não? As bênçãos começam a correr atrás de você. Mas você precisa estar no primeiro lugar aonde? Você precisa estar o quê? Sustentando o reino, honrando o reino. Você precisa estar o quê? Envolvido neste reino. Agora, se você quiser só uma bênção para ir-se, o inimigo é especialista. O que você quer? Dinheiro? Tome. Ah, vai para onde? Vem para mim. Isso. O que você quer? A cura? Só tome aí a cura. Ó. Tome. Porque a maior bênção, a maior riqueza, o maior milagre e a maior dádiva você recebeu em Jesus Cristo, Filho de Deus. O direito de estar aqui, o direito de viver o que Ele tem para você. Glória! Aleluia! Ponha-se de pé, por gentileza. Eu fui muito influenciado. Quem assim é influenciável? Eu fui muito influenciado, muito enganado. Eu fui muito enganado durante muito tempo. Até que eu comecei a razoar o valor das coisas. Até que eu comecei a entender o que realmente importa. E naquele dia eu tomei uma decisão. Eu disse, nada nesta vida pode me dar o que minha alma precisa. Nada nesta vida pode me dar o que a minha vida precisa encontrar, que é Jesus Cristo na sua glória. Então, irmãos, olhe para cá. Dons, dádivas, prata, ouro, tudo isso vem e vão. Quem sabia disso? Prazeres, momentos, sentimentos, isso vem e vai. Agora tem uma coisa que tem que vir e nunca mais ir. É a presença dele. É a presença dele. Eu falei para minha esposa de manhã ontem. Eu disse para ela, Rose, sabe o que eu estou entendendo? Era quase já madrugada. Eu falei, Rose, eu posso ter o que eu quiser, eu posso comprar agora o que Deus me dá condição para pagar. Só que eu vou dizer para você, parece que tudo que eu tenho é nada. E o que eu quero mesmo na minha alma é a presença dela. Ela falou, oxe, e só agora você descobriu isso? Foi, não, agora estou vivendo na minha vida isso, é. Estou vivendo isso agora. Eu estou vivendo isso agora. Quem está entendendo, diga glória a Deus. Ah, pastor, o senhor não vivia isso antes? Com a intensidade de agora, não. Ah, pastor, mas o senhor não vivia isso quando levantou as mãos? Com o entendimento que eu tenho agora, não. E se você falar que vive, é uma mentira. Porque cada dia que passa, a vida se aclara na pessoa bendita de Jesus Cristo. E Ele te deixa claro o que realmente importa. Ele te deixa claro. Alabassuri mikanda alabai kancho. Erebassuri alabai dekanda alamastéria. Oh, glórias! E eu quero orar por você. Para você que já entendeu que todo este viver, que todas as oportunidades que Ele deu para você, é para que você busque dEle a sua presença. Busque ser uma testemunha dEle. Busque estar na presença dEle. Pastor, os problemas, as lutas, as dívidas, me acusaram, me arrancaram aqui da igreja. Você aceitou a mentira dEle. Quem te falou que Deus não quer você na presença dEle porque você está devendo? Quem te falou que você caiu, pecou, falhou, Ele não te ama mais? Isso é mentira de Satanás. Isso é mentira do inferno. Isso é mentira do acusador. O Senhor está aqui te dando uma oportunidade de voltar. Ele está te dando uma oportunidade de desfrutar da salvação nele. E se você quiser, eu vou orar por você.
E se você quiser, ouvinte que está em casa, a tua alma vai ser lavada, a sua vida vai ser purificada, os seus pecados serão perdoados, e você vai começar a viver as ricas bênçãos dos céus. Aquilo que parecia tão difícil, tão impossível, vai começar a fluir. Sabe por quê? Quando você está neste princípio bíblico, na presença de Deus, e lutando para não deixar a sua presença, tudo que você vai fazer começa a acontecer com fluidez. Quando você sai da presença dele, tudo se dificulta. Quem já notou isso, diga glória a Deus. Irmãos, pessoas que estavam avançando, prosperando. Eu sempre gosto de perguntar para as pessoas que se afastam: e aí, como foi? Ah, pastor, eu perdi tudo. Perdi minha saúde, perdi minha família. Por último, pastor, eu estava até tendo dificuldade para o pão cotidiano. Porque é isso que está na Bíblia. Ele vai mentindo e enganando para tomar tudo que você tem. Tem pessoa que perde tudo e não se dá conta. Quem sabia disso? Eu tinha um patrão, e eu quero encerrar. Um dia eu peguei ele 3h45 da madrugada. E pá, colocava. Ele colocava 10. E pá, 10. E pá, 10. Aí eu chamei ele. Eu disse: senhor Lessa, o senhor não vai para casa? Que casa? Que casa? Eu estou trabalhando. Disse que é senhor Lessa, é que a esposa, ela está ligando, chamou aqui na recepção. Suma daqui. Eu acabei de perder a conta, vou ter que contar tudo de novo. Um farro de dinheiro. Perdeu a filha, foi para as drogas. Perdeu o casamento. Perdeu os mais de 20 postos de gasolina que ele tinha. Foi ele que vendeu toda a Vila Oficinas de Curitiba. Perdeu tudo. Porque ele ficava madrugada adentro. Amendoim torrado, uísque envelhecido e contando notas. Pergunta para ele se ele quer sair. Tem pessoa que está perdendo tudo e ele não está notando. Está perdendo a família, está perdendo os filhos. Perdeu já o pai, perdeu a mãe, perdeu os parentes, perdeu os amigos. Está perdendo tudo. E ele não aceita a verdade. É assim ou não é? Mas ele está repreendido, esse Satanás. Hoje você veio para receber. Hoje você veio para viver a oportunidade de Deus. Eu vou orar e eu te chamo. Você que nos visita, você que veio nesta tarde. Este caso não é o teu caso. É uma exemplificação que eu estou dando, mas Jesus está te chamando. Vem, nós vamos orar por você agora. Vem, Jesus te perdoa agora. Vem, moça, oh maravilha. Vem também, Senhor, vem. Jesus está aqui para te dar conselhos que vão te instruir, vida que vai te levar ao lugar que você não conseguiu chegar. Venha também, jovem senhora. Venha também, jovem senhor. Glória! O Senhor está aqui. Que obra tremenda Deus está fazendo. Que obra preciosa o Espírito bendito. O verdadeiro valor de Cristo Jesus, o Salvador, vai se revelar em perdão divino na tua alma. O verdadeiro, precioso sentido você vai receber agora, através desta decisão. Oh, aleluia. E eu vou te perguntar: por que que não nos explicaram isso antes? Os professores não explicam isso, é verdade ou não? Eles não explicam isso. Levante as mãos para cá. Vamos orar por ela, pela multidão que está diante do altar. Ouvinte que está em casa, você está perdendo o seu vigor, a sua saúde, o seu tempo, a sua vida. E Jesus Cristo está te chamando. Aonde você está, ore conosco. É hora de voltar para o lugar chamado altar. É hora de voltar para o lugar chamado reino. É hora de voltar para o lugar chamado intimidade com Ele. Soberano Deus, maravilhoso Pai, em nome de Jesus Cristo, Pai bendito, em nome de Jesus Cristo, Pai de amor, nós entregamos cada vida, oh Salvador eterno, Alabassurimi Calabaia, Pai, operai este milagre.

Pai, aonde perdemos a sensibilidade, aonde perdemos, Senhor, aquele amor do Teu Espírito revelado e derramado em nós, Senhor, restituição, esta operação maravilhosa, agora estas almas que aqui estão, Espírito de Deus, derrama o Teu poder, derrama o Teu renovo, derrama a Tua unção, ó Todo-Poderoso, e faz uma obra gloriosa, alabasteri nibini clamaia, alamanaca. Aqueles ouvintes que estão em casa, aqueles que estavam em dúvidas, aquele que Satanás estava acusando, agora nós expulsamos, nós repreendemos toda a treva do mal, toda a legião infernal, em nome de Jesus agora, Pai, nós lançamos

0: por terra Satanás, em nome de Jesus. Ó, o Espírito Santo, antes que eu ore por vocês, está me revelando uma pessoa que Deus falou no teu coração. Houve uma pessoa que ofereceu muito dinheiro para você, para desequilibrar o seu coração. E me diz Deus, os microfones estão abertos da entrevista, e Deus está mandando dizer para você que é simplesmente para te corromper, e se você aceitar, você vai cair num laço do inferno. E Deus está mandando orar por você, porque você não tem mais força para resistir a esse espírito maligno. Mas Deus está dizendo, Ele está concedendo o escape para a tua alma. Aonde está esta pessoa? Não. E foi muito dinheiro oferecido, e é o maligno. E eu te chamo a última vez, não caia nesta mentira, não caia neste laço. Não é a pessoa da revelação ainda não. Eu vou te chamar a última vez. Deus está te dando o livramento. Não, não. Eu oro lá, a pessoa está sendo revelada e não quis levantar as mãos. Aqui é pela fé, não é pela imposição. Você precisa crer. Então, amém. Você foi revelado. Você sabe quem está falando contigo. E você sabe muito bem quem está nestas propostas malignas. Levante as mãos aqui diante do altar. Queridos, diga comigo, Senhor Jesus. Bem alto, diga, Senhor Jesus. A partir de hoje, eu me rendo ao teu chamado. Eu me entrego ao milagre que me foi confirmado em Jesus Cristo. O milagre do perdão. Sela minha vida com a tua graça, para nunca mais me afastar da tua presença, em nome de Jesus. Ó, aqui diante do altar tem quatro pessoas que vocês estão na mensagem. O diabo começou a bombardear o teu corpo para te destruir, para você entrar em conflito e para você negar a fé. Está aqui, ó, diante do altar. É assim mesmo, não é, irmã? A senhora é uma delas. O que está acontecendo no corpo da senhora, minha irmã?
1: Foi um alvo de macumbaria que fizeram para mim.
0: Para atormentar a senhora? No corpo, corpo. O que a senhora sente
1: aí
0: no corpo?
1: Aí eu voltei para Jesus, mas eu não me afirmo. Eu não me afirmo.
0: Não consegue afirmar-se?
1: Eu me afirmo, mas só que tem coisa que não dá para aguentar. Eu não consigo dormir de noite, eu não me afeto de noite.
0: Fecha os olhos, quer ver? Vai aguentar agora. Fecha os olhos. Cai por terra da vida dela, Satanás. Dá o teu grito de derrota aí. Cai por terra da vida dela. Hoje é a tua derrota. Sai da vida dela, Satanás. Sai, legião das trevas. Você ganhou para entrar. Levante as mãos para cá. Cai por terra da vida dela, Satanás. Em nome de Jesus. Olha que coisa terrível. Sai daí agora, legião. Sai daí, espírito da perturbação. Sai. Todo conflito. Sai, em nome de Jesus. E Deus vai te dar a vitória. Está faltando três pessoas. E são ataques. É assim mesmo? Aquele ataque espiritual.
2: É, isso mesmo.
0: Do nada, começa do nada, não tem como discernir.
2: Às vezes qualquer negócio que eu faço começa a chorar, porque eu
0: daquele parei, ataque.
2: Eu tô limpa há 3 meses, né? Que eu parei.
0: E o bicho lutando para te levar para lá. Isso. Não, não vai não, filho.
2: Ontem eu chorei tanto, nossa.
0: É ataque. Fecha os teus olhos. Cadê as outras duas pessoas? Vem cá, eu vou orar por você. É assim ou não é, amado?
3: É assim.
0: É um ataque infernal. Nós vamos orar agora. Jesus vai te dar. Não ceda. Não ceda.
3: Amém.
0: O diabo fica ali pressionando. Toma aqui, ó. Tô te dando. Toma aqui, ó. Recebe. Toma aqui. Sai de lá. Toma aqui. Não vai dar nada. Não, não ceda. Levante a mão para cá. Vamos orar por eles. Eles precisam. Está faltando mais uma pessoa. Hã? Eu já orei. Deus já revelou. Mas ele mostrou quatro pessoas aqui diante. Três já está aqui. E eu não vou chamar a quarta, não. Vamos orar, minha irmã. Põe a mão na cabeça dela lá. Põe a mão para cá. Senhor meu Deus e meu Pai, em nome de Jesus, toda seta das trevas e do mal, toda legião da perturbação espiritual que quer ela de novo, Pai, ó Deus, nos vícios, no mundo, na droga, mas não vai, cai por terra Satanás, toda fúria maligna, em nome de Jesus Cristo, nós te repreendemos, fúria do inimigo. Pai, coloca as tuas mãos de fogo, Orebassuri Alabá, Tepalabacanta Alabaia, para confirmar na vida dele a tua vitória, em nome de Jesus. Ó, quando eu orava, Deus me mostrava 17 pessoas que, se você crer, Deus vai limpar o seu pulmão e os seus brônquios para você voltar uma respiração normal. Você vai receber de novo a tua... Levante a mão lá, recebe a vitória. Recebe a labassuri calamadorianda. Levanta a tua mão e recebe, querida. Aqui você, minha irmã, senhora, meus amados, vem cá, acompanha eles aqui. Depois eu quero orar pelos que estão aqui, também na cadeira de roda. Vamos para lá, atende eles aqui, obreiros. Pastor Humberto, não perde nenhum deles, porque eles são de Cristo. Quem é de Deus, diga glória a Deus. O sangue de Jesus tem poder e tem poder. O sangue de Jesus tem poder e tem poder. Poder para... De para curar. E para a sua glória nos levar. Mas demônio aqui não possa. Mas demônio aqui não pode ficar. Ele tem poder.

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mas Cristo descendo, o céu se abriu, os anjos, a igreja subindo, vai abalar, quando Jesus vier. Mas que Jesus maravilhoso é este nosso, mas que Jesus maravilhoso é este nosso, é este nosso, mas ele salva, ele cura, ele, com o Espírito Santo, amém, amém, amém, glória a Deus. Amados, nós vamos agora orar apresentando o propósito daqueles que estão realizando a campanha. Tem uns que visitam o culto, outros vêm na igreja, mas tem uns que estão firmes na campanha. Como se faz distinção entre uns e outros? Porque aqueles que estão ali firmes no propósito, eles sempre vêm na sexta-feira, recebem a vitória, pegam o seu voto. Qual voto, pastor? Deixa eu mostrar para você. Traz aqui, irmãos. Nós todas as sextas-feiras, nós levantamos a Deus o voto do livramento. Se você preferir, é aquele voto do poder do nome de Jesus. Este voto do livramento, nós fazemos sempre pelo escape, sempre pelos dons e as dádivas. Pastor, eu não quero, eu preciso é de solução divina, eu não preciso no livramento. Você vai estender as suas mãos e vai fazer o propósito que Deus tocar no teu coração. Agora, você não permitirá o dinheiro te roubar a bênção que Deus tem para dar. Eu, se eu fosse aquela viúva que recebeu Elias em casa, com certeza a bênção seria roubada das minhas mãos. Porque se você imagine, se alguém chegar no seu último bocado e falar, faz um bolo primeiro para mim, faz um pão primeiro para mim, você vai dizer, ah, tá de brincadeira, a farinha é minha, a lenha é minha, a casa é minha, o azeite é meu, eu vou fazer primeiro para você? Vou nada. Mas ela sabia que antes da petição veio uma palavra. Ele diz, porque assim diz quem? O Senhor. Antes do milagre vem o quê? Diga comigo, a palavra. E esses dias nós orávamos e Deus falou claramente. Muitas pessoas já foram abençoadas. Aquelas setas malignas mandadas já foram quebradas, mas de tantas tentativas frustradas, tantas petições não respondidas, aquelas pessoas já estão desiludidas. Elas não conseguem crer mais. Ah, pastor, eu ia fazer um voto. Ah, mas se Deus quiser fazer, faz. Ah, pastor, eu ia fazer esse propósito. Ah, mas eu fiz tantos propósitos. Quem já ouviu pessoas dizendo assim? É isso aí que o inimigo quer para te roubar a bênção. Hã? É isso aí que o inimigo quer para te roubar a bênção. E quando você toma a decisão, esses dias eu estava numa aflição, o irmão chegou para mim e falou, faz um voto com Deus. Eu falei, pronto, lá vem o cristão querendo ensinar, é o pastor a ministrar. Ele falou, faz um voto com Deus. Ó, falei, vou fazer um voto com Deus. Subi aqui na livraria, fiz um voto com Deus, algo que estava bloqueado mais de 22 anos, se desbloqueou. Você sabe quantas vezes eu viajei para resolver esse problema? Mais de 15 vezes. Põe o gasto de 15 vezes daqui até Curitiba. Nunca resolveu. Aí eu desisti. Desisti. Fiz aquele voto. Nem pedi, nem esperei Deus dar. Fiz o voto, coloquei lá, orei, Senhor, está nas tuas mãos. Meio dia de uma segunda-feira do mês retrasado, a minha sobrinha disse, tio, está indo para o

centro. O tio, e aquele caso? Falei, ah, continua naquele perrengue, o homem não quer assinar, o outro diz que está, o outro diz que não está. Ela falou, você não quer me levar lá no advogado para eu ir trabalhar? Você aproveita e me dá uma carona, já me passa e me deixa lá. É, por que não? Estamos aqui, peguei, coloquei ela dentro do carro, cheguei, ela entrou, disse, Kleber, entra aí. Ó, doutor, esse é o rapaz que eu falei para o senhor. Falei, é? Ele falou, o senhor vai ficar aqui até quando? Falei, estou indo embora à noite. Falei, mas dá tempo? Quer que eu mande um topógrafo lá para medir o terreno? Eu não sei. Ele vai lá. Quando eu saí, olha bem, 22 anos, quase 23 anos esperando. Quando eu cheguei, chamei, quanto que o senhor cobra tanto? Faz em vezes? Faço. E o que, que tem para começar o processo? É este processo, senhor, medir o que é teu. Quando eu liguei, ele falou, estou a 30 minutos do local, o senhor quer medir hoje ou outro dia? Rapaz, você quer hoje? 30 minutos, eu cheguei, ele chegou junto. Mediu, quando acabou de medir, precisava da assinatura dos vizinhos. No mesmo momento, aparece a dona Terezinha, aparece o vizinho de baixo, microfone está ligado, só cortar o som. Aparece o outro vizinho do outro lado, e todos eles no mesmo local. Quando deu 6 da tarde, estava o documento pronto, contrato assinado, os documentos todos lavrados, depois de 22 anos. Quem pode fazer isso, irmãos? Hã? E eu não fui lá para resolver, e toda vez que eu fui para resolver, sem propósito, não consegui resolver. Está entendendo como Deus faz? Quem está entendendo? Fica de pé. Você vai fazer um propósito com Deus. Pastor, está amarrado lá, vai desamarrar. Pastor, está bloqueado aqui, vai cair por terra. Quem crê, diga glória a Deus. Pastor, mas o homem não quer. Mas Jesus vai colocar as mãos na causa para arrebentar o querer dos homens, o querer das trevas. Minha irmã, cadê a máquina? Ai meu Deus, a máquina. Chegou a hora da máquina. Essa é a hora dolorida, que as pessoas querem a resposta, mas não querem fazer voto com Deus. Elas querem, é 91, querido. Toda sexta-feira, não precisa nem perguntar. Propósito de sexta-feira é Salmo 91. Quem entendeu, diga glória a Deus. E aí você não precisa fazer nada. Não tem dinheiro na casa, mas tem o cartão. Você faz aqui, ó, pá, pá. Só faz ali, ó, clique ali, clique aqui. E já está feito, já transferiu. Ah, pastor, eu senti aqui de fazer um propósito pela causa do trabalho, do benefício, a causa jurídica. Aquele pode fazer, porque Deus vai dar para você a vitória. Dá minha cópia também, que se eu chegar sem a cópia lá, aí dá problema, né? O patrão vai perguntar de onde que era. É, quem manda lá é tudo ela. Levante as mãos. Isso. Levante o seu voto. Pastor, eu pedi a Deus e até agora não chegou. Vai chegar, tenha fé. Levanta o teu voto. E nós estamos em uma campanha. Quem está orando 21 dias apresentando a causa daqueles que fazem voto aqui, levante as mãos. Nós estamos em uma campanha todos os dias, à meia-noite, para Deus abençoar o seu voto e o seu propósito que você está fazendo com Deus, com Deus, com Deus, através desta obra. Quem já foi abençoado aqui, levante as mãos, diga glória a Deus. Levante as tuas mãos, diga comigo, Senhor Jesus, abre os céus, o teu bom tesouro sobre a minha vida, e repreende a miséria, a fúria maligna. Ó, agora prepara para o Pai te abençoar. Prepara para Deus te abençoar. Deus vai te abençoar agora, mas você não pode duvidar. Soberano Deus, maravilhoso Pai, em nome de Jesus Cristo, nós repreendemos o furor do maligno. Nós repreendemos, ó Pai, a intenção das trevas, a seta do mal. Sai daí, legião infernal. Sai daí, casta das trevas. Sai daí, espírito que está gerando, que está causando na mente desta pessoa este apertamento. Causando na mente desta pessoa esta dúvida, está causando no coração desta mulher esta incerteza. É você que semeia a incerteza do milagre, a incerteza da cura, a incerteza da resposta. Mas agora nós te repreendemos, Satanás, sai com seus dardos.
sai com as suas setas, sai pelo poder do sangue de Jesus, sai daí, legião, sai daí, espírito de confusão, da inveja, sai, sai, sai, expulsa, sai, seta, sai, seta maligna, sai, seta inimiga, sai, seta das trevas, nós te expulsamos agora, meu Deus, aquela legião, aquela praga, aquela peste, aquele espírito que devora, ó Pai, está acabando, acabando com alegria, com a paz naquela casa, ó Deus, fazendo este homem gastar com este tumor, com este câncer, fazendo ela gastar com estas dívidas, mas agora nós expulsamos, sai, Satanás, sai, legião. Legião da miséria, sai, legião das trevas, sai, legião, sai daí agora. É você que colocou esta obstrução, mas nós te repreendemos, nós te mandamos fora. Ah, Pai da glória, a Deus de socorro e de sinais, operai, Pai, o livramento, rebasse, calabadorianda, na casa dele, na casa dela, em nome de Jesus Cristo. Agora, Pai bendito, responde o voto, Pai, que esta mãe está fazendo pelo filho, que esta filha

0: aquela casa, aquele lugar. Sai, sai, sai, sai, expulsa. Sai, devorador. Sai, migrador. Sai, miséria das trevas. Sai. Sai, Satanás, não tem mais lugar para você dentro deste lar. Não tem mais lugar para tua dúvida neste coração. Nós te repreendemos, legião. Sai, sai do trabalho, sai do ganho, sai dos planos, do propósito dele. Sai, sai, Satanás, sai daí. Você quer fechar as portas na vida dela para destruir. Você quer fechar as portas na vida dele para abater, para envergonhar. Nós te expulsamos. Sai daí agora, sai daí agora. Sai, expulsa, igreja. Sai, Satanás. Sai, espírito do impedimento. Sai, espírito que tem gerado, causado sofrimento. Agora, te expulsando. Sai, em nome de Jesus. Levante as mãos, diga: Senhor Jesus, eu recebo a tua provisão. Coloca dentro da salva aí agora. Pode colocar e receber a vitória. Diga: eu recebo em nome de Jesus. Diga: eu recebo em nome de Jesus. Ó, você que não tem oferta, só tem cartão, as irmãs que estão com as máquinas, estas de vermelho, elas vão passar aí. Queridos, nós estamos há uma semana. Neste domingo será o domingo da antessala, o domingo da vitória que vai ser ordenada sobre a nossa vida, porque passando este domingo, no próximo domingo será o aniversário de 64 anos da Igreja Deus e Amor. Quem já fez o seu voto especial, levante as mãos. Me dá o meu aqui, querido. Quando você vai na casa de alguém que te traz um convite, quando você vai, você leva um presente. Nem que seja um tapuera. E não vai dar de plástico não, tem que ser de vidro, não seja muquirana. Diga: glória a Deus. Hã? Nem um tapuera, mas você leva, leva. Leva um tapuera e um pano de prato dentro. Mas você não tem cara para aparecer lá na casa. Quando a minha esposa fala: Bertrano está de aniversário, convidou. Fala: comprou presente? Não, então também não vamos. Não, mas convidado, hein? Colocou observação. Falei: como é que eu vou aparecer lá com a cara limpa assim? Meu Deus do céu, não dá. Quem entendeu, diga: glória a Deus. Então, esta obra está aniversariando. E você vai trazer o voto da gratidão. 64 anos. Pastor, eu vou celebrar estes 64 anos agradecendo a Deus com este voto de R$64. Glória a Deus. Pastor, eu vou celebrar colocando a minha melhor oferta, porque Deus quis me abençoar. Glória a Deus também. Quem entendeu, diga: glória a Deus. Segundo o que Deus pôs no seu coração, você fará. Quem entendeu, diga: glória a Deus. No dia 13, pela manhã, sábado, a nossa irmã Débora Miranda, culto com as mulheres de fé, Raízes na Rocha. À tarde, nós teremos o Garagem Cristã, que vai acontecer, e a celebração, e também a comemoração dos finalistas ganhadores com a juventude. No sábado à noite, culto jovem. Depois, no domingo pela manhã, evangelista Lorena no lançamento do Ministério Global da Intercessão. Nós vamos ter aqui de manhã, no auditório, nós vamos ter consagração de pastores, e à tarde nós estaremos com as crianças, jovens, adolescentes, senhores e senhoras, e todos os visitantes para celebrar os 64 anos. Quem entendeu, diga: glória a Deus. Fica de pé. Vamos orar. Vamos apresentar este propósito à sua vida. Vamos apresentar, porque nós queremos sair daqui cheios da presença de Deus. Quem quer sair cheio da presença de Deus? Diga comigo: meu Deus. Com autoridade, diga: meu Deus. Eu creio que o Senhor já está operando maravilhas para glorificar o seu nome nesta festa de aniversário. Antes de orarmos, eu quero colocar as mãos sobre dois homens que aqui está, e Deus me mostra que você está com um problema na válvula do seu coração, e só um milagre de Deus para te dar o livramento da morte e a vida. Aonde está esses dois? Venha cá, o senhor é um. e você sente todos os sintomas. Venha cá, o senhor é outro. Eita, se o senhor soubesse. É glória! Tem um microfone que continua aberto. Só cortar aqui embaixo, querido. Quem está com o microfone, tem um microfone aberto aí. Deixa eu ouvir aqui o senhor. Meu irmão, diga para mim, qual o nome do senhor?
1: Valdemar.
0: Valdemar, o que, que o senhor sente no coração?
1: Oh, eu já fiz uma cirurgia do coração.
0: Ah, mas não adiantou muito.
1: Mas isso, tem vezes que eu sinto aquela angústia ruim assim no coração.
0: Aquele
1: assim,
0: fastidio. Aquele
1: aqui, e aqui parece que entala aqui assim, ó, na garganta.
0: Como se tivesse algo na garganta.
1: Eu nem falei para minha família isso.
0: Mas se eles nem a família não sabem, como é que eu sabia?
1: Então eu fico, eu falo para ela, eu tô ruim. Mas eu não falo o que, que é, porque para não, né,
0: não preocupar.
1: Pra não preocupar a família, né? Mas eu sinto assim, cansado, assim, a garganta seca.
0: O senhor crê na cura?
1: Quando eu vou engolir, parece que está entalado, assim, né?
0: E faz quanto tempo que está sentindo esse mal-estar?
1: Ó, é desde quando eu operei, já faz anos, já tem uns 10 anos já que eu operei.
0: Pode enxugar as lágrimas, tá, Jesus está aqui operando. Você entendeu? Ele não falou nem para... Nem a família sabia. Como é que... E como que a gente sabe? Interessante, né? A gente não sabe de nada. Deus...

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3: Aperta, meu Deus, ó Pai querido, ó Pai eterno, venha continuar, meu Deus, nos abençoando, meu Deus, com a tua bênção, com a tua vitória, meu Deus, alcançando cada lar, cada vida, meu Deus, opera maravilha, opera milagre, ó Senhor, tu és o mesmo Senhor de ontem e hoje, o Senhor continua operando maravilhas e milagre, ó Senhor, manda fogo da glória, meu Pai, sobre a tua igreja, sobre o teu povo, sobre todos os ouvintes, meu Deus, que aqui estão, meu Deus, juntamente conosco, ó Pai, numa só fé, num só clamor, meu Deus, responde com fogo, com vitória, pelo sangue de Jesus Cristo, ó Pai, tenha misericórdia, Senhor, da nossa vida, da nossa casa, da nossa família, da tua igreja, do teu povo. Jesus, manda fogo da glória, ó Senhor Jesus da glória, tu és fiel, tu és poderoso, tu és um Deus tremendo, Senhor, um Deus que salva, um Deus que liberta, um Deus, meu Pai querido, ó Pai eterno, que está com as suas mãos, ó Pai, ó Deus, pronta para nos abençoar, ó Deus querido, ó Deus eterno, em nome de Jesus Cristo, Senhor, meu Deus e meu Pai, eu quero te agradecer, meu Deus, eu quero te agradecer, meu Deus, pelo esse culto da tarde que foi realizado aqui, meu Pai, hoje, aqui na Igreja Pentecostal, Deus Amor, a qual o Senhor falou conosco através, meu Pai, da tua palavra, através da revelação do teu Espírito Santo, ó meu Deus e meu Pai, pelo sangue de Jesus Cristo, meu Pai, coloca as tuas mãos gloriosas, meu Deus, Pai Todo-Poderoso, abençoa cada vez mais a tua igreja, o teu povo, eu tenho certeza que todos que estavam aqui, meu Pai, no culto da tarde, saíram daqui maravilhado porque foram tocados com tua glória, com o teu poder, meu Deus, vidas aqui foram curadas, vidas foram libertadas, portas foram abertas, Senhor, porta de prosperidade na vida espiritual, sentimental, financeira, e eu tenho certeza que não será diferente nesse culto da noite aqui na Avenida Mauro Ramos, sim, meu Deus, aonde está localizada a tua igreja pentecostal, Deus e Amor, no número 184, em frente aqui o Colégio Instituto, meu Pai, ouvinte que quiser comparecer, convide aí o seu familiar, o seu ente querido aí, convide aí o seu vizinho, compareça no culto que será realizado hoje à noite, aqui nessa sexta-feira, estará aqui pregando e administrando a palavra de Deus, o pastor Samuel Dolores, que estará aqui orando pelos dons da cura, do milagre, da libertação, a qual Deus tem usado, o servo de Deus, compareça aqui com sua família, com seu vizinho, com seu familiar, pode ter certeza que não importa o problema, Jesus garante a vitória. A nossa igreja está localizada aqui na Avenida Mauro Ramos, no número 184, a Igreja Pentecostal Deus Amor, em frente ao Colégio Instituto, aqui na Grande Florianópolis. Jesus é o mesmo de ontem e hoje. Pode vir que Ele garante vitória sobre a sua casa, sobre a sua família. Pode comparecer com o milagre é certo. Não importa o problema, a luta, a dificuldade. O Senhor Jesus, Ele garante vitória sobre a sua casa, sobre a sua família. Venha, venha. Venha, ouvinte, venha, o milagre é certo, não importa a luta, a dificuldade que você tem enfrentado. Jesus, Ele está aqui com seus braços abertos, com as suas mãos estendidas, para abençoar a sua casa, a sua família. Receba do alto do céu, receba a vitória do Senhor sobre a sua vida, sobre a sua casa, sobre a sua família, pelo sangue de Jesus Cristo. Ele garante vitória. Pode receber aí agora. Não importa o problema, a dificuldade que você está enfrentando. O Senhor Jesus, Ele está aqui para te abençoar. Em nome de Jesus Cristo, eu quero orar agora por todos os ouvintes, pela minha esposa, Luciane da Silva Franco, que está aqui, meu Pai, ouvindo, meu Pai, a nossa humilde oração. Abençoa minha esposa, meu Pai. Abençoa os seus projetos, o seu sonho. Restaura, meu Pai, a saúde dela. Meu Deus, continua pelejando por ela, Senhor, pondo um anjo em cada lado dela, atrás e na frente, os teus anjos, Senhor, para ir na frente dela, meu Pai, aonde ela estiver, meu Pai, venha honrar ela, meu Deus, aquele pedido que ela me fez ontem, Senhor, ali mandando mensagem, pedindo mensagem, ó Pai, oração ali pela sua encarregada, Zuleika, a sua filha, meu Deus, sim, meu Pai, que se encontra naquela situação, que já não fala uma com a outra, em nome de Jesus Cristo, Espírito imundo, que tem colocado essa seta no coração desta jovem, eu te repreendo agora. Saia todo mal agora. O sangue de Jesus Cristo garante vitória, garante vida sobre a sua vida, sobre a sua casa, sobre a sua família. Meu Deus, eu apresento a Zuleika, a sua filha, meu Deus, venha dar vitória, venha trazer livramento, venha trazer paz, venha trazer a união familiar. Pelo sangue de Jesus Cristo, essa peleja não é mais minha, essa peleja não é mais da Zuleika, essa peleja não é mais da minha esposa, nem da sua família, nem meu Pai querido, ó Pai eterno, nem da Zuleika, mas é do Senhor, meu Pai. Já coloquemos ontem, meu Pai, em oração, que foi aberta a primeira oração a favor da sua família. Essa, ó, meu Pai, essa causa já foi colocada diante do seu altar, diante das tuas mãos forte, potente e poderosa. Em nome de Jesus Cristo, eu profetizo como teu servo, meu Pai, em teu nome eu profetizo a união familiar. Vai voltar a se falar, meu Pai, essa filha com a sua mãe ali, a Zuleika, vai ter o convívio familiar para a glória do Pai, do Filho e do Espírito Santo de Deus. Meu Deus, continua abençoando a minha esposa nos seus projetos, os seus sonhos, seu dia a dia, acrescenta os anos de vida dela, sela cada vez mais a paz, a alegria sobre a nossa casa. Graças te damos por tudo, meu Pai, porque até aqui o Senhor tem nos sustentado, o Senhor tem, meu Pai, com, ó meu Deus e meu Pai, nos alcançado com a tua forte mão poderosa. Ó meu Deus e meu Pai, eu entrego a minha esposa diante do seu altar, diante das tuas mãos. Sim, meu Deus, como ela tem tido, ó Pai, todos os dias, meu Pai, tem apresentado ela e hei de continuar, ó meu Deus, apresentando ela, em nome de Jesus Cristo, da vitória, seja selado, eu profetizo na vida dela, aquilo, meu Pai, que ela tem te pedido, tem clamado, que tiver de acordo com a tua vontade, que o Senhor venha realizar, e aquilo que não tiver com a tua vontade, que o Senhor venha aperfeiçoar, e venha fazer ela entender o teu querer. Ó meu Deus e meu Pai, eu oro, Senhor, a favor, meu Pai querido, Pai eterno, da Nineira, meu Pai, Santos, meu Pai, sim, meu Pai, da Nineira, Pai Santos, eu oro a favor da sua casa, da sua família, meu Deus, eu apresento este lar, eu apresento, meu Pai, a Marinei Xavier, meu Deus, que pede oração também pela sua casa, eu te apresento, meu Deus, a Fátima de Paz, que pede oração pela sua família, eu te apresento, meu Deus, a Irene, sim, meu Deus, a minha tia Irene, eu apresento ela, o seu esposo, meu tio Pedro Paulo, a sua casa, a sua família, meu Deus, pelo sangue de Jesus Cristo, ó Pai, dá vitória para o teu povo, dá vitória para a tua igreja. Essa campanha foi levantada, meu Deus e meu Pai, o desafio de Elias, são 30 dias, meu Pai, de oração e jejum com a tua igreja. Essa, meu Pai, essa campanha foi revelada pelo teu Espírito Santo, ó Pai, 30 dias, meu Pai, de oração e jejum, meu Pai, com a tua igreja. O desafio de Elias, meu Pai, responde com fogo, com vitória, responde com fogo, com vitória, meu Pai, responde com fogo, com vitória. Ouvinte que está aí agora, receba o renovo do alto do céu. Pode colocar o seu copo com água aí agora, essa peça de roupa, em nome de Jesus Cristo. Eu quero orar agora a favor de todos os enfermos que se encontram enfermos nessa cama, essa pessoa que já foi talvez até mesmo condenada pela medicina, o médico já deu o diagnóstico, já foi com o Pai confirmado esse diagnóstico, meu Pai, sobre esta família, já foi constatado ali, meu Pai, esse diagnóstico, Senhor, já foi dado laudo, que não há mais jeito, que não há mais solução. Esse câncer, meu Pai, já tomou conta do corpo deste homem, desta mulher, dessa criança, pelo sangue de Jesus Cristo agora, em nome de Jesus Cristo, ouvinte, pela minha humilde fé, pelo poder da oração da igreja do Senhor Jesus Cristo, pode tomar posse da vitória aí agora. pelo sangue de Jesus Cristo, pode tomar posse da cura, pode colocar aí pela minha humilde fé, pode colocar essa peça de roupa, pode colocar aí este copo com água, e agora a gota do Senhor Jesus Cristo está sendo colocada sobre esta peça de roupa, sobre este copo de água. Essa pessoa que estiver com essa enfermidade, que diante da medicina não tem mais cura, mas diante do meu Jesus tem, pode colocar aí agora. Talvez você se encontre aí agora, nesse hospital, nessa UTI, ao lado do seu familiar, chorando, achando que não há mais solução, mas chegou a vitória sobre esse hospital aí agora. Eu posso contemplar com os olhos da fé o anjo do Senhor Jesus Cristo indo agora em direção dessa pessoa aí agora, que se encontra sobre esse hospital. Pode colocar aí este copo com água, ou essa peça de roupa, ou é ao tomar esse copo com água, ao colocar esta roupa sobre esta pessoa, a cura milagrosa do Senhor Jesus Cristo vai ser, ó Pai querido, ó Pai eterno, vai ser compactada sobre esta vida aí agora. Saia câncer, saia toda enfermidade maligna, toda mandinga de Satanás, toda enfermidade mandada através de obras de palavra, obras malignas, seja desfeita agora pelo sangue de Jesus Cristo. Todo câncer, todo mal que tem tentado contra este corpo deste homem, dessa mulher, desapareça câncer agora, desapareça a enfermidade maligna, desapareça agora todo câncer, todo tumor que está no cérebro deste homem, toda enfermidade, saia agora em nome de Jesus Cristo. Toda bactéria na mente desse homem, no coração deste homem, toda seta maligna, saia agora em nome de Jesus Cristo. Ó Pai, passa a gota do teu sangue, seu corpo, ó Pai, sobre o corpo deste homem, desta mulher aí agora, meu Pai, que se encontra na cama, que se encontra, meu Pai, nesse hospital, até mesmo no seu lar, que está aí agora, sobre este quarto, meu Pai. Essa pessoa, meu Deus, ela não pode, meu Pai, ela não pode, Senhor Jesus da glória, ela não tem força nem para se alimentar, mas através dessa oração agora, o Espírito Santo de Deus está entrando sobre esta casa aí agora, o Espírito Santo de Deus está tocando aí agora sobre esta família, o Espírito Santo de Deus está curando, ele está arrancando na raiz agora, esse câncer maligno que estava sobre o corpo desta mulher, deste homem, desse adolescente, desse senhor, dessa senhora. Saia câncer maligno, eu te repreendo agora, o sangue de Jesus Cristo tem poder, garante vitória, o sangue de Jesus Cristo tem poder, garante vitória, Jesus, limpa, Senhor, limpa o pulmão deste homem aí agora, meu Pai, limpa, Senhor, arranca com a tua mão poderosa aí agora, Senhor, arranca esse câncer maligno, ó Pai, arranca, meu Pai, para nunca mais voltar, pelo sangue de Jesus Cristo, ó Pai, eu posso contemplar com o olhar da fé, o Senhor, meu Pai, compactando, o Senhor surpreendendo essa equipe médica, o Senhor surpreendendo, meu Pai, esta família, este homem que achava que não tinha mais solução, a solução chegou hoje, meu Pai, através dessa humilde oração, dessa igreja que tem orado, que tem clamado a favor das almas, das vidas, pelo sangue de Jesus Cristo. Ouvinte, receba aí agora, receba aí agora, receba.

A igreja ora, a igreja jejuma para que o milagre do Senhor venha a ser compactado sobre esta casa, sobre esta família. E agora, em nome de Jesus Cristo, ó Pai, cura essa mulher aí agora, Senhor. Essa mulher, meu Pai, que já foi, meu Pai, já foi compactado, meu Pai, que ela está sendo compactada aí agora com a cura milagrosa. Essa mulher já foi diagnosticada, meu Pai, pelo médico, meu Pai, com esse tumor, ó Pai, que está aí alojado sobre o seu útero, meu Pai. Desapareça o útero, desapareça, desapareça toda a enfermidade no útero dessa mulher aí agora, pelo sangue de Jesus Cristo. Jesus está limpando, Jesus está purificando, está trazendo saúde sobre esta casa aí agora, pelo sangue de Jesus Cristo. Receba, receba saúde, receba, receba, receba, em nome de Jesus Cristo, receba a saúde da glória, receba a saúde do céu. O sangue de Jesus Cristo tem poder, garante vitória. Pode, pode tomar posse da vitória aí agora, ouvinte. Toma posse da vitória, toma posse da cura, toma posse do milagre, pelo sangue de Jesus Cristo, ó Pai. A poder no teu sangue, meu Pai, o teu sangue garante vitória. Abençoa, meu Pai, todos que estão aqui, meu Pai, por esse aplicativo do Facebook, ó Pai, nos acompanhando aqui, meu Pai, pelo programa Voz da Libertação. Abençoa o teu povo, meu Pai, responde com fogo, com vitória, responde com fogo, com vitória. Queima, queima, queima, queima, Jesus, queima, queima, Jesus, queima, queima, queima, queima, queima, queima, Jesus, queima. Tira toda a pedra, Senhor, tira todo embaraço, meu Pai, tira, tira todo o peso, meu Pai, contra nossas orações. Manda fogo da glória, manda fogo da glória, Senhor, fogo da glória sobre o teu povo, meu Pai, sobre a tua igreja, Senhor. Manda fogo sobre essa igreja, meu Pai. Abençoa o teu povo, ó Pai. Em nome de Jesus Cristo, ó Pai, Espírito Santo da verdade, vem abençoar a Cíntia, meu Pai Ramos, vem abençoar a sua casa, vem abençoar a sua família, pelo sangue de Jesus Cristo, ó Pai, manda fogo da glória, vem abençoar o meu irmão Romildo, ó Pai, que ora comigo aqui, meu Pai, diante do seu altar, abençoa ele.

0: teu levantar, pelo sangue de Jesus Cristo, ó Pai, manda fogo da glória, manda fogo da glória, manda fogo da glória, abençoa meu Pai, a minha irmã Teresa. Abençoa tua filha, abençoa a sua casa, abençoa a irmã Teresa, meu Pai, manda fogo da glória sobre a tua obreira, meu Pai, que tem estado aqui na tua casa, meu Pai, todos os dias, meu Pai, te buscando, te clamando pela tua misericórdia, meu Deus, eu profetizo o melhor, meu Pai, em teu nome sobre a vida da tua filha, eu profetizo o melhor sobre a sua casa, pelos seus planos, os seus projetos, meu Pai, que está diante do Senhor, Pai, manda fogo da glória, Senhor, manda fogo da glória, Senhor, sobre este altar, manda fogo da glória sobre a minha vida, manda fogo da glória sobre a minha casa, manda fogo da glória sobre a minha esposa, meu Pai, manda fogo da glória sobre a nossa família, meu Deus, em nome de Jesus Cristo, ó Pai, abençoa meu primo Jean, Senhor, abençoa sua casa, abençoa sua esposa, Priscila, o Bernardo, Senhor, abençoa ele, meu Pai, surpreende ele, meu Pai, foi o Senhor que usou ele, meu Pai, para que eu pudesse estar aqui hoje diante do teu altar, Senhor, foi o Senhor que tocou no coração dele, meu Pai, para que eu pudesse estar aqui hoje, meu Pai, fazendo a tua obra, meu Pai, clamando, Senhor, pelas vidas, clamando, meu Pai, clamando pelas almas, pelo sangue de Jesus Cristo, ó Pai, abençoa o teu povo, Senhor, abençoa, meu Pai, o culto dessa noite, Senhor, manda, Pai, manda fogo da glória sobre essa igreja, Pai, coloca unção, meu Pai, do teu Espírito Santo, ó Pai, sobre essas cadeiras que aqui estão, Senhor, vai colocando unção, meu Pai, que todos que entrarem por essa porta aqui à noite, meu Pai, venham ser compactados com tua glória, venham ser compactados com teu poder, pelo poder que há no sangue de Jesus Cristo, eu creio, Pai, que vidas que entrarem aqui hoje, Senhor, não me importa o problema, não me importa a dificuldade, Senhor, seja na vida espiritual, seja na vida material, seja na vida sentimental, seja na vida financeira, manda fogo da glória, cura, Jesus, cura, liberta, meu Pai, manda fogo da glória, Senhor, abençoa, meu Pai, abençoa o teu servo, presbítero irmão Joel, Senhor, abençoa ele, meu Pai, que está aí nos acompanhando, meu Pai, está aí nos acompanhando ao vivo, ó Pai, abençoa ele, ó Pai, abençoa a sua casa, o presbítero Joel, dá saúde para ele, meu Pai, queima, Jesus, queima toda a enfermidade contra a vida do teu servo, meu Pai, todo o mal que tem tentado atingir a saúde dele, saia, espírito imundo, saia, espírito da enfermidade, saia da sua casa, saia do seu caminho, saia do caminho da esposa dele, da filha dele, da família dele, pelo sangue de Jesus Cristo, ó Pai, dá saúde, meu Pai, dá saúde na vida do teu servo, dá saúde na vida do teu servo, meu Pai, do presbítero Joel, da sua esposa, da sua casa, da sua família, pelo sangue de Jesus Cristo, ó Pai, toca, Jesus, toca, meu Pai, toca, vem abençoar ele, os seus projetos, os seus sonhos, dá saúde pro teu servo, Pai, dá saúde, Senhor, para a sua família, pelo sangue de Jesus Cristo, ó Pai, vem abençoar o seu ministério, vem usar o teu servo cada vez mais, vem usar ele, meu Pai, como o Senhor tem usado, pelo sangue de Jesus Cristo, ó Pai, abençoa também, meu Deus, a Sandra Silva Santos, meu Pai, que está aqui, meu Pai, nos acompanhando, pedindo o seu pedido de oração, meu Pai, pela sua casa, pela sua família, receba aí, Sandra, receba a vitória, receba a alegria, receba o renovo de Deus, renova, Jesus, renova a nossa oração, meu Pai, renova o teu povo, meu Pai, renova a tua igreja, Senhor, renova a nossa fé, meu Pai, renova, meu Deus, pelo sangue de Jesus Cristo, Pai. Ó, meu Deus e meu Pai, eu te peço agora, Senhor, pelo sangue de Jesus Cristo, ó Pai, vem abençoar o pastor Hélio, Senhor, que pediu oração, meu Pai, abençoa ele, meu Pai, abençoa sua esposa, a irmã Janaira, abençoa teu povo, meu Pai, abençoa sua casa, abençoa seus projetos, meu Pai, abençoa, meu Pai, abençoa a congregação ali, meu Pai, da Vagem Grande, meu Pai, usa o teu servo como o Senhor tem usado, a sua esposa ali, meu Pai, a irmã Janaira, o pastor Hélio, meu Pai, ali, meu Pai, teus servos, obreira, que tem ali ajudado na tua obra, abençoa aquela obra ali, meu Pai, vem abençoar, vem curar, vem libertar pelo sangue de Jesus Cristo, ó Pai, manda fogo da glória, fogo da glória, fogo da glória, manda fogo da glória, Senhor, meu Deus e meu Pai, ó Espírito Santo da verdade, coloca, meu Deus, coloca a mansidão no teu Espírito Santo sobre a minha vida, sobre a minha casa, sobre a minha família, meu Pai, venha me aperfeiçoar, meu Pai, na tua presença, venha me aperfeiçoar, meu Pai, nos teus caminhos, Senhor, me ajuda, Senhor, a ser fiel a ti, Pai, me ajuda, meu Pai, me ajuda, meu Pai, ó Pai querido, ó Pai eterno, nos santificar a nossa vida diante do Senhor cada vez mais, ó Pai, santifica, meu Pai, coloca unção, meu Pai, coloca unção no teu Espírito Santo, Pai, na minha mão, não só nas minhas mãos, Senhor, mas que o Senhor venha colocar a unção do teu Espírito Santo, meu Pai, sobre o meu corpo, sobre o meu Espírito, ó Pai, coloca, meu Pai, a unção do teu Espírito Santo, ó Pai, sobre a nossa vida, meu Pai, coloca unção, meu Pai, unção do Espírito Santo, unção de fogo, fogo do teu Espírito Santo, ó Pai, sobre a nossa vida, pelo sangue de Jesus Cristo, ó Pai, vai curando, vai libertando, vai batizando com fogo do Espírito Santo, ó Pai, manda fogo da glória, Senhor, manda fogo da glória, meu Deus, eu quero orar agora, meu Pai, Eu quero orar, Senhor, por esse casal, meu Pai. Eu quero orar pelos casais, Senhor. Eu quero orar pelos casamentos, meu Pai, que se encontram, meu Pai. Essa família, meu Deus, que se encontra, meu Pai, em briga, meu Pai. Esse casal, meu Pai, que já não se fala mais, já não tem mais amor, já não tem mais união. Sai daí, espírito imundo, saia. Saia toda frieza, saia todo mal, toda seta maligna que colocou sobre o coração deste homem, dessa mulher, para que não viaje, que não ajasse, que não tivesse mais amor, que não tivesse mais paz, que não tivesse mais alegria. Saia, saia, saia, pelo sangue de Jesus Cristo. Toda frieza, todo mal que tem tentado roubar o amor desse homem pela sua esposa, pelo seu marido, pelos seus filhos, saia todo mal agora. O sangue de Jesus Cristo tem poder garante vitória. O sangue de Jesus Cristo tem poder garante vitória. O sangue de Jesus Cristo tem poder garante vitória. Coloca as tuas mãos lá agora, Jesus. Coloca as tuas mãos lá agora, Senhor. Coloca as tuas mãos forte, potente e poderosa, meu Pai. Traz de volta, meu Deus, esse homem de volta para a sua família, para a sua casa. Traz de volta, meu Pai, para que o Senhor venha unir, que o Senhor venha abençoar este casamento, para que o Senhor venha colocar a união familiar pelo sangue de Jesus Cristo, ó Pai. Eu também quero orar, meu Pai, pelo meu tio Pedro Paulo, pela sua esposa Irene, meu Pai. Manda fogo da glória lá na casa deles agora. Cura, meu Pai, liberta, traz saúde. Cura, meu Pai, cura. Cura a enfermidade da alma, do corpo, da vitória pelo sangue de Jesus Cristo, ó Pai. Espírito Santo da verdade, usa, meu Deus, o teu servo, irmão humilde, ó Pai, que vai estar aqui, meu Pai, dando continuidade na oração, orando por todos os ouvintes, meu Pai. Usa, meu Pai, o teu servo como o Senhor tem usado para a tua glória, meu Pai. Em nome de Jesus Cristo, ó Pai querido, ó Pai eterno.
1: Graças a Deus, meu Deus, em concordância com o teu servo, nosso irmão cooperador Eliseu, prosseguimos aqui na oração, Senhor. Aleluia, meu Deus, poderosa campanha com o tema, o desafio de Elias. Aleluia, 30 dias de oração, aleluia, em 4 grandes horários, aleluia, e já estamos, meu Deus, no terceiro período da poderosa campanha de oração, nesta tarde de bênção, tarde de vitória. Oh glória a Deus, derrama, Senhor, o seu poder, a tua graça, aleluia, aleluia, cheguem a ti, Senhor, este propósito. Uma multidão está conosco no propósito, Senhor, meu Deus, e visita agora, Senhor, visita, Senhor, meu Deus, visita o seu povo agora, pelo sangue de Jesus, Deus de glória, e confirma a benção. Abençoa a irmã Tereza, que está orando aqui conosco, o presbítero Jessé, o cooperador Jacir, Deus de glória, o pastor Samuel, a irmã Letícia, o Braia, nós apresentamos nas tuas mãos o presbítero Joel, meu Deus, a irmã, a Denilce, a Gabriele, o Adão, a Jurema, oh meu Pai, visita o Jonas, sua família, vai dando vitória pro Jonas, meu Deus, aleluia, o Léo, a sua família também, Deus de glória, visita a minha esposa, a Daniela, visita a minhas filhas, a Amanda, a Mariana, a Thalita, Deus de glória, visita a Ana também, Senhor, aleluia, oh o rei da glória, a sua família, e confirma o grande milagre, visita Marinês e família também, Senhor Jesus Cristo, visita também o Sandro Silva e família, em nome de Jesus, completa a tua obra, Guiomar de Farias também, e família, Jesus querido, aleluia, Juceliana também e família, põe as tuas mãos, Senhor, e faz maravilha, visita o presbítero Jócio Nicodemos Martins ali na cidade de Biguaçu também, a irmã Silvana, aleluia, irmã Ana do Amaral, Deus de glória, o irmão Natanael e a sua família na cidade de Biguaçu, presbítero Ivan também e família, aleluia, aleluia, Deus de glória, oh Senhor, põe as tuas mãos forte, pastor Valdir lá em Ponta das Canas, sua família, oh glória a Deus, aleluia, aleluia, Senhor meu Deus, os irmãos do norte da ilha, do sul da ilha, lá dos ingleses, aleluia, aleluia, Senhor, confirma a bênção, milagre, Deus de glória, os irmãos aqui no centro de Florianópolis, aleluia, aleluia, aleluia, Senhor, quantas pessoas trafegando agora aqui no trânsito, aqui na beira-mar em Florianópolis, com ligado no programa A Voz da Libertação, estamos em campanha poderosa de oração, aleluia, com o tema, o desafio de Elias. É o quinto dia da oração, aleluia, deste propósito. Muitas pessoas já entraram no propósito. Nesta tarde, uma multidão se fez presente aqui, meu Deus, e o Senhor usou de uma forma tremenda, aleluia, aleluia. O presbítero Benedito, o presbítero Joel, logo mais à noite, mais uma etapa, Senhor, aleluia, aleluia, aleluia, desta sexta-feira da libertação total. O desafio de Elias, usa o pastor Samuel, aleluia, traz o povo. Oh, meu Deus, estamos aguardando aqui nesta noite uma multidão, uma verdadeira multidão se fez presente agora à tarde, tomando conta aqui, aleluia, aleluia, aleluia, das dependências aqui, meu Pai, aleluia, aleluia, da igreja Deus e Amor e Milagres. Mais uma vez, milagres se repetiram, aleluia, aleluia, não será diferente daqui a pouquinho no horário das 19h, aleluia. Visita também, Senhor, a Ana do Amaral, Sandro do Amaral, aleluia. Oh, meu Pai, visita a irmã Eliane, o irmão Valério e família, o cantor Ricardo L e a sua família também. Oh, Deus de glória, ai, confirmando o milagre das causas impossível. Visita cada departamento da tua obra, ó Senhor da glória, é crendo na vitória e no poder de tuas mãos, aleluia, aleluia. Departamento infantil Pequeno Galileu, as crianças, aleluia, crescendo na graça e no conhecimento, as professoras que estão sempre ali junto com a tua serva, a irmã Denilce, aleluia, Senhor, aleluia, meu Deus, abençoa o Pequeno Galileu. Também departamento de adolescente, o Equitins, abençoa o Davi, a Camila, que está na frente deste trabalho, o Elvis e sua esposa, aleluia, Senhor, aleluia. O Expansão Jovem também, amanhã culto com Expansão, Senhor, aleluia. Usa o Expansão Jovem, usa, Senhor, aleluia, pelo sangue de Jesus Cristo. Visita o pastor Maicon, sua esposa, seu filhinho, e derrama as bênçãos. Pastor Telmo, a irmã Neide, aleluia, e garante a bênção, aleluia, Senhor, a poder no sangue de Jesus, aleluia. Visita a equipe de obreiros, de obreiras, aleluia, aleluia. Visita também neste momento, Senhor, visita os heróis da fé, pelo sangue de Jesus, põe as tuas mãos e abençoa o Rony Ramos, o presbítero Rodrigo Coelho, aleluia, toda a equipe, os heróis da fé, aleluia, aleluia, aleluia, Senhor, no sangue de Jesus a poder. Departamento também do CFO, curso de formação de obreiros, oh glória, é crendo na vitória, vitória, o sangue de Jesus tem poder, e no poder deste sangue, nós repreendemos o mal cai por terra, bate em retirada. Quantas pessoas ficaram libertas hoje, aleluia, culto de libertação na sexta-feira, é muito forte, é algo tremendo que o Senhor tem feito, aleluia, nas campanhas de libertação. São duas emissoras transmitindo agora o terceiro período da oração, aleluia, 98.9 FM de Porto Belo, 24 horas no ar. Ah, Senhor, também a 89.1 Sara Brasil, aleluia, aleluia, aleluia. Deus soberano faz maravilha aqui nesta tarde de vitória. Já estamos entrando para a noite, aleluia, neste dia 5 de junho, aleluia, mês de junho é o mês de aniversário da Igreja Pentecostal Deus e Amor, e o programa A Voz da Libertação, aleluia, Senhor. Muitas caravanas indo na direção da sede mundial, oh glória, oh glória. Muitas caravanas já formadas, Senhor da glória, e é o Senhor que garante a bênção, e quem recebe os presentes é o povo que vem na igreja Pentecostal Pentecostal Deus e Amor, é o hall de membro, é o grupo de obreiros e obreiras, aleluia, é o circo de oração, jardim de Deus, é o grupo de homens e mulheres de fé, aleluia, é o povo de Deus em festa, mês de junho, aniversário da igreja Pentecostal Deus é Amor. Que maravilha, Espírito Santo, e garante a bênção, amanhã pela manhã também, as tuas filhas, aleluia, o teu povo no culto de consagração aqui na igreja Deus e Amor, às 8 da manhã, as bênçãos de Deus vão descer do céu, o milagre, aleluia, vai acontecer, aleluia, aleluia, neste sábado às 14 horas, cooperador Jairo Paiano, com a sua equipe, aleluia, naquele culto abençoado, traz o povo, Senhor, e usa o teu servo, cooperador Jairo Paiano, aleluia, aleluia, Senhor da glória, é crendo na vitória e no poder de tuas mãos, aleluia, pelo sangue de Jesus, meu Deus, vem fazer maravilha aqui, aleluia, na igreja pentecostal, Deus e Amor, milhares de pedidos de oração, no livro da oração, na urna da oração, Senhor, meu Deus, multidão está no propósito, aleluia, aleluia, em manter a sua obra e o programa, a voz da libertação, aleluia, no propósito de R$100, aleluia, para ajudar a manter o programa, a voz da libertação no desafio de Elias, Elias chamou os profetas de Baal para um grande desafio, o Deus que responder por fogo, esse é Deus, aleluia, aleluia, aleluia, Senhor, aleluia, e os profetas de Baal clamaram a Deus de cedo até o meio-dia, nada de resposta, aleluia, aleluia, e Elias ao volta do meio-dia disse ao povo, chegai-vos a mim, e eu vos chegarei a vós, aleluia, reparou o altar de Deus que estava despedaçado, quebrado, aleluia, consertou o altar, restaurou o altar, conforme a palavra do Senhor, aleluia, armou o holocausto sobre o altar, e pediu fogo, e fogo de Deus desceu, aleluia, aleluia, é o Deus que responde com fogo, aleluia, é o Deus que responde com fogo, e o povo de Deus que está neste propósito, aleluia, em ser mantenido do programa, a voz da libertação, aleluia, aleluia, visita Marlene, Senhor, aleluia, e a sua família, aleluia, ó Deus de glória, põe as tuas mãos de vitória, aleluia, Rosemary e família também, e confirma a bênção, pelo sangue de Jesus, tantas gente, aleluia, no propósito, Senhor Jesus querido, visita o Osmar, sua empresa, a sua família, seus funcionários, põe as tuas mãos de poder pelo sangue de Jesus, pelo sangue derramado na cruz, aleluia, Senhor, os fiéis depositários do dízimo, do voto, da oferta, do propósito, ó Rei da glória, tanta gente, Senhor, que precisa da resposta de Deus, é resposta que vem do céu, visita o pastorado, o presbitério, diaconado, aleluia, aleluia, cooperadores, aleluia, o expansão jovem, aleluia, põe as tuas mãos no expansão, usa, crescendo na graça, no conhecimento, aleluia, aleluia, aleluia, Rosemary, aleluia, e família, confirma a benção, acabou de entrar em contato conosco, pelo zap da rádio, oh glória a Deus, muita gente entrando em contato aqui, Senhor, solicitando as nossas orações, oh glória, oh glória, glória, oh glória, Rila Basuri Mianda Lapaia, a família de Deus está num só propósito, numa só fé, glória a Deus, oh glória, em nome de Jesus vai recebendo milagre, aleluia, em todas as áreas das suas vidas, aleluia, aleluia, eu vou contar a benção, eu vou gravar o depoimento de benção, de milagre, eu tenho certeza na minha vitória, vitória, vitória pelo poder de Deus, lá dentro daquele hospital, Senhor, lá na UTI, lá no isolamento, oh meu Deus, o Senhor afirma, eu irei e lhe darei saúde, oh glória a Deus, oh glória a Deus, aleluia, visita a irmã Fernanda, suas filhas, seu esposo, aleluia, oh meu Pai, a nossa conselheira espiritual também, põe as tuas mãos, Senhor, aleluia, pelo sangue de Jesus, meu Deus, pelo sangue de Jesus, a irmã Valquíria, o irmão Gouveia, toda a família, oh meu Deus, a irmã Rafaela, seu esposo, sua filhinha, aleluia, visita agora o Leandro Ataíde e a sua família, aleluia, o Lucas e família, aleluia, oh Deus de poder, o jovem Ailton, abençoa o teu servo, aleluia, Senhor, e põe as tuas mãos e vai derramando o poder, glória, glória e aleluia, glória a Jesus, pelo sangue de Jesus, garante a bênção, Deus soberano, aleluia, pastor Oséias, esposa em Biguaçu, aleluia, aleluia, aleluia, Senhor, e garante a bênção, meu Deus, irmãos da cidade, lá de Itapema, de Itajaí, aleluia, Israela e família também, que acabou de entrar em contato conosco, aleluia, Senhor, confirma a bênção, confirma a vitória, aleluia, aleluia, os irmãos de Camboriú, pastor Daniel, toda a equipe de apoio ali da igreja Deus e Amor de Camboriú, Senhor da glória, e garante a bênção pelo sangue de Jesus Cristo, Senhor Jesus querido, ó Senhor Jesus maravilhoso, é muita bênção, meu Pai, aleluia, é a tua glória tomando conta aqui das dependências aqui da igreja Deus e Amor, aleluia, pastor Alexandre, irmã Débora, lá na cidade de Concórdia, toda a equipe de obreiros e obreiras, equipe de apoio, que apoia nos cultos lá, ajudando o teu filho, aleluia, aleluia, Senhor, aleluia, Rei da Glória, Deus de poder, pastor Flávio também na cidade de Tijuca, aleluia, Senhor, vai abençoando o teu filho, toda a equipe de apoio ali na igreja Deus e Amor de Tijuca, o povo de Deus espalhado por toda parte aqui, Senhor, na ilha, no continente, aleluia, aleluia, no norte da ilha, no sul da ilha, lá no pântano do sul, aleluia, aleluia, na costa de cima, em nome de Jesus, na caeira da Barra do Sul, aleluia, Morro das Pedras, Deus de glória, aleluia, na Trindade também, ali na Trindade, Senhor, aleluia, oh meu Pai, no bairro Rio Tavares, na Tapera, aleluia, Deus e Amor, ali na Tapera, o teu povo, em clamor, em oração, junto conosco agora, aleluia, oh meu Pai, o jovem Guilherme, alcança ele com as tuas mãos, Senhor, e confirma a bênção, e confirma a vitória, no poder do sangue precioso, sangue poderoso, a glória de Deus está descendo, aleluia, aleluia, oh poderoso Deus, visita o irmão Vânio e família, sua empresa, aleluia, aleluia, Maria Rosa, aleluia, aleluia, e família, confirma a bênção, confirma a vitória, a Vera Rosa também e família, em nome de Jesus, meu Deus, e garante a bênção. E garante a vitória, aleluia, oh meu Deus, a glória está descendo aqui, aleluia, o poder de Deus está descendo no meio da igreja, no interior da igreja, aleluia, e completa a tua obra, e confirma o milagre, Senhor Jesus querido, alcança agora o circo de oração, o jardim de Deus, aleluia, Senhor, alcança o teu povo, Senhor, completa tua obra, muita gente buscando milagre das tuas mãos, quantas pessoas com causa na justiça, data e hora marcada para comparecer com advogado e fazer a defesa, bate o martelo, entrega esta causa, ganha em nome de Jesus, quantas pessoas já receberam o milagre, aleluia, o Senhor bateu o martelo, aleluia, e a vitória chegou, aleluia, esta pessoa está entrando no propósito, aleluia, de ser coluna na sua obra, aleluia, honra, Senhor, honra com a dupla

confirma o milagre, aleluia. Eu tenho certeza em um milagre tremendo. Oh glória a Deus, é crendo na vitória. As tuas mãos não estão encolhidas, mas sim estendida, aleluia, e salvando e resgatando esta causa que aparentemente aparecia está perdida. Deus resgata agora, aleluia. Visita os empreendedores, Senhor, que está clamando a Deus conosco, aleluia, aleluia. Empresário, micros, pequenos empresários, aleluia, empreendedor, os CLT, os aplicativos, aleluia, trabalha por aplicativo, vendedor ambulante, aleluia, aleluia, os taxistas, aleluia. Quantos, meu Deus, que estão agora com o seu rádio ligado aí do seu veículo, trafegando aqui pela beira-mar, pela a 101, aleluia, clamando a Deus conosco, colocou o carro, aleluia, aí no estacionamento, aí no acostamento, aleluia, aleluia, e clama a Deus conosco, aleluia. Caminhoneiro que está trafegando, aleluia, aqui por Florianópolis, aleluia, Deus te livra, Deus te guarda, Deus é contigo, aleluia, lá na chácara, lá no sítio, lá na fazenda, aleluia, Senhor. Os irmãos do campo que lava a terra e que semeia em abundância, aleluia, com certeza terá uma colheita diferenciada, abençoada pelas mãos amigas de Jesus, aleluia, aleluia, Senhor, aleluia, aleluia. Os irmãos da cidade de Biguaçu, lá do bairro Saudade, pastor, o nosso irmão pastor Joacir, a sua esposa, a irmã Marcele, aleluia, aleluia, aleluia. Os Gideões, aleluia, entrou em contato conosco também, aleluia, aleluia, Senhor, aleluia. Oh, meu Pai, confirma a benção, aleluia. Irmão Gideão, que entrou em contato conosco aqui agora, aleluia, abençoa o teu servo e derrama a benção, e derrama vitória, vitória. Glória, aleluia, o milagre é certo, o poder de Deus aperfeiçoa na fraqueza. Tem muita gente, aleluia, no milagrão das portas abertas. Usa o teu filho, usa, usa, usa, Senhor, usa o teu servo. Vai prosseguir na oração aqui com os internautas, aleluia, os nossos ouvintes que estão conosco pelas duas emissoras transmitindo o programa A Voz da Liberdade. Aleluia, aleluia, Senhor, e garante o

0: servo por tuas mãos, Senhor.
1: Sim, meu Deus e meu Pai, graças damos, Senhor, pela vida do teu servo, o nosso irmão Romildo, Senhor, meu Deus, que na oração pelo teu povo orava, Senhor. O nosso irmão Eliseu, Senhor, meu Deus, que também no propósito, ó Pai, juntamente com os teus filhos estão aqui, Senhor, todos os dias às 17, às 19 horas, 18, as tuas servas, os teus servos, meu Deus, permanecem na oração e no clamor. Meu Deus, ajuda, Senhor, a cada ouvinte, a cada irmão, a cada irmã, Senhor, meu Pai, que medita também, meu Deus, na oração conosco, Senhor. Meu Deus, os teus servos, Senhor, meu Deus, que pregam a tua palavra, que levam a tua palavra, fortalece também os nossos ouvintes aqui pelo canal, Senhor, meu Deus, no canal do YouTube, Senhor, meu Deus, honra a fé, honra, meu Deus, o compromisso dos teus filhos, Senhor, meu Deus, que estão, Senhor, meu Pai, pela rádio, meu Deus, contribuindo com a tua obra, sendo fiéis, dizimistas, Senhor, na tua presença, ofertantes, meu Pai, que estão no propósito, Senhor, que estão no desafio de Elias, meu Deus, que estão, Senhor, contribuindo, Senhor Jesus, com a obra missionária, Senhor, meu Deus, os irmãos que diariamente, ó Pai, estão ofertando, que estão fazendo os seus votos, Senhor, do desafio, Senhor, meu Deus, vem honrar, vem dar vitória na vida deles, na família, Senhor, meu Deus, dos nossos irmãos, Senhor, meu Deus, os nossos irmãos ouvintes, Senhor, que estão no hospital, Senhor, meu Deus, ô Jesus amado, mas não perde ali a oração, não perde ali o clamor, meu Deus, das 17, que ali não perde, meu Deus, a oração das 22, que ali não perde, meu Deus, a oração, Senhor, meu Deus, das 8 horas da manhã, Senhor, meu Deus, das 13 horas, Senhor, meu Deus, o clamor por vidas, o clamor por almas, meu Deus, Jesus maravilhoso, atende, meu Deus, a nossa oração, Senhor, o nosso humilde clamor nesta noite, em tua presença, Pai, usa teu servo também, meu Deus, aqui no altar, na palavra, Senhor, meu Deus, nesta noite, no grande culto, Senhor, meu Deus, das 19 horas, Senhor, meu Deus, no grande culto da libertação total, Senhor, meu Deus, usa teu servo, nosso pastor Samuel Dolor, Senhor, meu Deus, ajuda o teu filho, Senhor, honra, meu Deus, a fé do teu servo, Senhor, meu Deus, no propósito, que está também na oração, meu Deus, a nossa irmã Tereza, Senhor, meu Pai, que ora, meu Deus, os dias de sexta-feira, Senhor, meu Deus, aqui, Senhor, às 18 horas, Senhor, ajuda, Senhor, meu Deus, a tua filha, Senhor, prospera naquilo que ela tem pedido das tuas mãos, Senhor, meu Deus, naquilo que ela tem buscado, Senhor, da tua presença, ó Deus maravilhoso, os nossos irmãos internautas, Senhor, que estão aqui, Senhor, meu Deus, no Facebook, Senhor, meu Pai, visita a Luciane, Senhor, guarda a sua vida, guarda a sua família, Luciane, Senhor, meu Deus, a Lenira Santos, meu Pai, visita a sua filha, Gabriele, faz um milagre, Senhor, meu Deus, na sua vida, faz um milagre, Senhor, na vida desta menina, Senhor, meu Deus, na filha da nossa irmã Lenira, Senhor, meu Deus, a Marinei Xavier, visita a Marlene, Senhor, meu Deus, visita o Alerso, Senhor, meu Deus, Jesus, a Miriam, Senhor, o Sérgio, a Raquel, Senhor, meu Deus, a Clécia, Senhor, a Ana Luísa, a Suelen, Senhor, meu Deus, vai visitando, a Luciane, Senhor, a Fátima, Senhor, meu Deus, a Cíntia Ramos, Senhor, meu Pai, dá vitória na vida da Marinês, Senhor, meu Deus, da Sandra, Senhor, meu Pai, da nossa irmã Guiomar, da Juscelina, Senhor, meu Deus, visita este povo, Senhor, que nessa noite, meu Pai, está conosco na oração, está conosco no clamor, Senhor, meu Deus, ô meu Jesus amado, a nossa irmã, Senhor, meu Pai, Deus maravilhoso,

Confirma, Senhor, a vitória do alto, Senhor, meu Deus. Estende, meu Deus, a tua mão santa, a tua mão poderosa, Senhor. Confirma, Jesus, a bênção maravilhosa do alto sobre as nossas vidas, Senhor, meu Deus. Vem confirmar, Senhor, meu Deus, a grande vitória. Vem confirmar, meu Deus, o grande milagre, Senhor, nesta noite. Abençoa, Senhor Jesus, os nossos irmãos que estão a caminho da tua casa, Senhor, que estão vindo, Senhor meu Deus, Pai de amor, Deus de maravilha. Vem usar, Senhor meu Deus, da tua graça, da tua misericórdia, Senhor, na família deste ouvinte. Senhor, ouve a nossa oração, ouve, meu Deus, o nosso humilde clamor, Senhor Jesus. Deus poderoso, dá vitória na vida deste ouvinte, Senhor, dá-lhe o livramento, ajuda, meu Pai, oh, meu Deus, naquilo que ele está pedindo das tuas mãos, naquilo que ele está buscando, Senhor, meu Deus, realiza, meu Pai, nesta noite, meu Jesus amado, meu Deus maravilhoso, confirma a vitória, Senhor, confirma a bênção do alto, Senhor, meu Deus, o milagre. Estende, meu Deus, a tua mão poderosa, Senhor, repreende todo o mal, Senhor, queima, Senhor, meu Deus, todo o mal, aniquila, Senhor, meu Deus, toda a enfermidade, desfaz toda obra oculta, maligna, Senhor, que está alojada, Senhor, na vida deste homem, na vida, meu Deus, desta mulher, Senhor, queima agora, Senhor, todo mal, Senhor, meu Deus, e da saúde, e vida com abundância, meu Deus e meu Pai, é o que nós nessa oração te pedimos, Senhor, confirma, Senhor, meu Deus, a grande bênção, confirma, Jesus, a grande vitória, Senhor, meu Deus, o grande milagre nesta noite, na vida, Senhor, meu Pai, deste homem, na vida deste jovem, desta criança, meu Deus e meu Pai, abre os céus, Senhor, meu Deus, e manifesta, meu Deus, o teu poder, manifesta, meu Deus, a tua graça, a tua misericórdia, Senhor, meu Deus, em nome de Jesus, te louvamos, Senhor, meu Deus, nesta noite, te louvamos, meu Deus, neste momento de oração, meu Pai, no terceiro período, Senhor, do clamor, meu Deus, no desafio de Elias, meu Pai, usa, meu Deus, este irmão, usa essa irmã, Senhor, meu Deus, que está contribuindo com a tua obra, que está, meu Deus, ofertando através do Pix, através do QR Code, através da chave Pix do CNPJ, meu Deus, da nossa igreja pentecostal, Deus e amor, Senhor. Abençoa, multiplica, não deixa faltar a farinha, não deixa faltar, Senhor, meu Deus, o azeite, confirma a vitória nessa noite, meu Deus, visita também, meu Pai, os nossos irmãos aqui no WhatsApp, Senhor, meu Deus, Pai de amor, Deus de bondade, Deus de infinita misericórdia, Senhor, confirma, Jesus, a vitória, visita o nosso irmão Carlos de Brusque, Senhor, meu Deus, a irmã Maria Rosa, Senhor, a Israela, a Rosemary, Senhor, meu Deus, a Marlene, meu Deus, os ofertantes, Senhor, a irmã, Senhor, meu Deus, Maria, Terezinha, Senhor, meu Pai, a irmã Maria José, Senhor, lá de Porto Belo, Senhor, meu Deus, o diácono Jair, Senhor, meu Deus, visita, Senhor, a irmã Camila, Senhor, meu Deus, os servos que estão ali, meu Pai, na tua obra, em nome de Jesus, visita o nosso irmão pastor Flávio, o campo de Tijucas, meu Deus, o nosso irmão Elcio, o campo da Palhoça, Senhor, meu Pai, o nosso irmão pastor Maico, o campo de Areias, meu Deus, de São José, Senhor, os pastores, os pregadores, dá vitória, Senhor, meu Deus, para o campo de Biguaçu também, meu Pai, o nosso irmão pastor Oséias, o pastor Ivan, Senhor, meu Deus, o nosso irmão, Senhor, meu Pai, presbítero Miquéias, a irmã Fernanda, Jesus maravilhoso, abençoa, Senhor, abençoa e dá o milagre, oh, meu Pai, faz a tua obra, em nome de Jesus. Muito bem, amados ouvintes do programa Voz da Libertação, Deus abençoe a sua vida,
Quem vos cumprimenta é seu irmão em Cristo, irmão Jessé da Glória. Nós estamos aqui no terceiro período da oração, do clamor, do desafio de Elias. O Deus que responder com fogo, esse será o Deus de Israel. Então, amados ouvintes, amados irmãos, nós estamos hoje aí no terceiro período desta campanha de oração, onde nós convocamos você que está precisando de uma bênção, precisando até de um agir, de um mover de Deus sobre a tua vida. Nós te convocamos a entrar conosco neste propósito. São 30 dias de oração, 30 dias de campanha de clamor em 4 grandes horários. 8 horas da manhã, nosso irmão presbítero Joel Batista, direto pela rádio, pelas ondas amigas da Rádio Porto Belo, 98.9. Ele ora, clama a Deus pela sua vida, pelo seu propósito no desafio de Elias. É o primeiro horário. Às 13 horas, o servo de Deus, pastor Samuel Dolor, juntamente com a equipe de obreiros, cooperadores da obra de Deus, aonde ali se escalam os nossos irmãos, cooperador Jacir, cooperador Romildo, cooperador Eliseu Franco, nosso irmão Ailton, também oram aqui no altar. Às 17, também uma equipe de obreiros, cooperadores, pastores da obra de Deus, oram pela sua vida. É o terceiro horário. E o quarto horário é às 22 horas, onde nós vamos estar aqui na oração, clamando pela sua vida, pelo seu propósito, pela sua saúde, pelo seu trabalho, por tudo aquilo que você colocar nas mãos do Senhor. Nós vamos estar intercedendo, pedindo que Deus possa fazer algo grande na tua vida. E nós cremos que o milagre é certo. Então, amados ouvintes, amados irmãos que me vê pelo Facebook, também pelo Instagram, você que me ouve pelo YouTube e você que está pela Rádio Deus e Amor 98.9, para que isso tudo aconteça, para que isso tudo se realize, a oração chegue até você, tudo isso existe um custo, e esse custo não tem governo que mantém. É você que oferta na casa de Deus, é você que faz o que eu voto diariamente aqui na Igreja Pentecostal Deus e Amor. E eu quero te convidar, você que está me vendo pelo Facebook e pelo Instagram, aí do lado direito do teu tablet, da tua televisão, do teu computador, tem aí um QR Code. Você pode estar apontando aí a câmera do seu celular e automaticamente já vai abrir o aplicativo do teu banco, aonde você vai estar dizendo que você quer ofertar na casa de Deus. 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Então, 24 horas esta rádio está no ar, levando a mensagem de salvação, levando os louvores, levando aí os testemunhos, grandes testemunhos. Você já tem escutado, é ouvido o que Deus tem feito nos propósitos de oração que o pastor Samuel Dolor tem colocado aqui no altar. Todas as orações são feitas aqui no altar. Você participa mandando o seu pedido de oração, você participa mandando ali o seu comprovante para o nosso WhatsApp. Manda o seu comprovante, você que ofertou, manda o comprovante para o WhatsApp da igreja, 48-3207-8283. 48-3207-8283. 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Mas entra no propósito, entra no propósito da oração, o desafio de Elias.
Tem pessoas aqui que eu tenho certeza que estão passando por algo grande na sua vida. Problemas, aflições grandes, e Deus quer te dar vitória. Deus, Ele não está com as mãos encolhidas, nem com os ouvidos tapados que não possa te ouvir. E nessa noite, nesse momento, Ele está te ouvindo o clamor que você está fazendo. Portanto, você não está pagando a tua bênção. Todo o dinheiro desta terra, todo, deste mundo todo, ouro, prata desse mundo todo, nunca vai pagar a bênção que Deus está te acrescentando na tua vida. Mas a obra de Deus, ela precisa se manter de portas abertas, e você é o nosso irmão contribuinte da obra de Deus. Que Deus abençoe a sua vida, que Deus possa honrar o compromisso que você está assumindo neste momento. E eu creio que a bênção de Deus já está na sua vida. Que Deus abençoe. Nós voltamos às 22 horas com o programa de rádio A Voz da Libertação, também transmitindo a oração clamor, a oração do desafio de Elias. Deus abençoe. Quem se despede, seu irmão em Cristo, presbítero Gessé da Glória, orou com vocês aqui, os seus irmãos cooperador Romildo Alves e o nosso irmão cooperador Eliseu Franco. Um grande abraço. Se encontramos às 22 no clamor desafio de Elias.

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2: Aqui para a oração do entardecer, aquela oração que marca as tardes de todos os dias aqui na Igreja Pentecostal Deus e Amor, e eu quero orar com você e por você. Antes, quero deixar um versículo para nossa breve meditação, aquilo que está escrito no Salmo de número 51, no versículo de número 1, que diz: Tem misericórdia de mim, ó Deus, segundo a tua benignidade. Apaga as minhas transgressões, segundo a multidão das tuas misericórdias. Lava-me completamente de minha iniquidade e purifica do meu pecado. Que maravilha! É um clamor sincero. Alguém que está totalmente convencido que é um pecador e que depende exclusivamente da graça e da misericórdia de Deus. E eu quero convidar você, nesse exato momento, para juntamente comigo adentrarmos na presença de Deus com graça. Vamos clamar a Deus e Ele vai manifestar o seu poder. Sem mais delongas, vamos à oração. Maravilhoso Deus e eterno e querido Pai, Pai de nosso Senhor e Salvador, Jesus Cristo de Nazaré. Mais uma vez, ó Rei de toda a terra, eu me coloco diante da tua face, eu me coloco em oração. E nesse momento eu quero dar graças ao Senhor, ó Pai, por essa rica oportunidade. Quero dar graças ao Senhor por esse privilégio que é estar perante a tua face, que é estar, meu Deus, perante a tua presença. Obrigado pela vida desse ouvinte, obrigado pela vida desse irmão internauta, obrigado, Senhor, ó Pai, pelo privilégio que é estar perante a tua face, perante a tua presença, meu Pai. Que nessa tarde o teu bom nome, ele venha a ser glorificado. Que nesta tarde tudo aquilo que é procedência diabólica, tudo aquilo que é procedência, ah, meu Deus, maligna e carnal, seja extirpada do nosso meio. Senhor, nesse momento eu quero deixar diante da tua face os pedidos de orações. Pessoas que de todas as partes do planeta, sim, meu Pai, estão entrando em contato conosco através do chat, lá no canal do YouTube, e colocando ali os seus pedidos de orações. Quero apresentar cada um desses perante a tua face. Sim, não só esses que estão no chat, como também aqueles que via WhatsApp têm chegado, ah, Deus, a nós, através da Central de Produções Internacional. Pessoas que estão sofrendo, pessoas que estão vendo o seu familiar, o seu ente querido, o seu amigo passando por algum tipo de circunstância adversa, ó Pai, e nesse momento se compadece das dores desse amigo, desse ente querido, e compartilha conosco, ó Deus, o pedido de oração. Pessoas que também tem adentrado aqui, meu Pai, ó Deus, no templo da glória de Deus, e tem deixado os seus pedidos de orações presencialmente, tem depositado ali nas urnas, do Santuário da Oração, tem depositado também nas urnas que estão, ó Deus, no salão de número 2, vai abençoando, vai respondendo, vai operando, vai manifestando, Senhor meu Deus, o teu poder, a sua graça e também a sua misericórdia. Deus amado, Deus querido, enquanto nós estamos orando, vai trabalhando, meu Pai, trabalha em cada vida, em cada causa, em cada demanda, em cada circunstância. Pessoas que, nesse momento, ó Pai, estão enfermas. Sim, quantos enfermos, ó Pai, que estão em casa, quantos enfermos que estão nos ouvindo agora, dentro de um hospital, pessoas que estão na fila, ó Pai, aguardando, ó Deus, uma cirurgia, pessoas que estão até mesmo desenganadas, ó Pai, pela medicina, estende as suas mãos, ó Deus, e opera o milagre, torna a levantar esta pessoa que está caída, torna, ah Senhor, a fortalecer, sim, a estrutura física, sim, que esse quadro clínico seja, ó Deus, visitado pelas tuas mãos, que esse quadro clínico que está preocupante aos médicos passe a partir de agora a ter uma mudança significativa, mudança para o bem, para a melhora. Sim, meu Deus, faz o impossível acontecer. Esta pessoa que durante alguns dias, Pai, está submetida a tratamentos por meio de medicamentos, ó Pai, e até agora esse organismo não tem respondido, ó Deus, aos medicamentos. Essa pessoa que, Senhor meu Pai, está, Senhor, sofrendo, que nessa tarde, a mão boa, a mão amiga, a mão bendita do Senhor, se manifeste, ó Pai, mudando esse quadro, mudando essa história, que essa pessoa, a partir de agora, no nome de Jesus Cristo, responda de maneira significativa aos medicamentos e que haja, meu Deus, uma recuperação, que haja a cura por completo e o teu bom nome, Rei de toda a terra, o teu bom nome, Senhor meu Deus, ele venha a ser exaltado, ele venha a ser engrandecido, ó Deus de todo o poder, ó Deus de toda a glória, ó Deus de milagres. Enquanto nós estamos clamando, ó Pai, tem pessoas que estão com as mãos, ó Pai, sobre o local, ó Deus da enfermidade, pessoas que estão usando a fé, sim, colocando a fé em prática perante a tua face. E nós te pedimos, ó Pai, confirma mesmo o milagre, confirma mesmo, Deus, a providência divina, confirma mesmo, Senhor, o grande milagre para o louvor da tua glória. Ó Deus, ó Pai, eu quero deixar perante a tua face, neste momento, não só aquele que está enfermo, mas também aquele que está desenganado. Pessoas que, ó Pai, o médico disse, não tem mais jeito, não tem mais solução, já não há mais recursos, já não há mais esperança na ótica humana. Sim, meu Pai, mas louvamos ao Senhor, porque quando o Senhor libera a palavra, oh meu Deus, o milagre acontece. Quando o Senhor libera a palavra, Deus, o morto ressuscita, o desenganado recebe o milagre. E nessa tarde, ó Deus, assim como aquele centurião, ó Deus, declarou dizendo, se o Senhor liberar, fale tão somente uma palavra e meu criado sarará. Assim também eu creio, Jesus, que basta uma palavra do Senhor e o milagre, ele vai acontecer. Pai amado, Pai querido, quero orar também por esta família, Pai, que está sendo bombardeada. Sim, bombardeada, ó Deus, pelo inimigo, pelas legiões, pelos principados, potestades, dominações, hostes espirituais da maldade. Sim, meu Pai, essa família que está vivendo, ó Deus, uma crise, a ponto, ó Pai, ó Deus, de pensar, ó Deus, em separação, em divórcio. Sim, ó Deus, essa família que está vivendo, ó meu Pai, em pé de guerra, nós oramos, Senhor, nós oramos, meu Deus, para que esses espíritos imundos batam em retirada, para que as setas ao qual o inimigo tem lançado contra esta família, Pai, seja uma vez mais repreendida e o teu nome, somente o teu nome, ele venha a ser glorificado. Deus, restaura esta casa, restaura esse casamento, restaura essa família, meu Pai, restaura a comunhão, restaura o respeito, restaura a intimidade, restaura, Senhor, a união e que esta casa, ó Pai, seja uma bênção, que esta família seja uma bênção e o teu nome, Jesus, seja adorado, seja bendito, ó Deus, ó Pai, no meio dessa família, opera de uma maneira poderosa, enquanto nós estamos orando, Deus, enquanto nós estamos clamando, meu Pai, tem vidas, tem famílias, tem almas que estão, ó Pai, gemendo, sofrendo e chorando, mas há poder no teu nome, há poder na oração que é feita no teu nome. E nessa tarde, meu Deus, vai restaurando, sim, restaurando, ó Deus, ó Pai, famílias por inteiro. Ah, meu Deus, que esse filho, que esta filha volte a respeitar os pais, saiba se posicionar, ó Deus, com a devida honra e o devido respeito para com seus pais, que esses pais também possam, ó papai, agir com sabedoria, sim, meu Pai, não provocando a ira, mas também, ó Pai, ó Deus, não deixando as rédeas soltas demais, abençoa, papai, dando sabedoria, dando entendimento, Pai amado, restaura e confirma a bênção do Senhor. Quero orar também por esta mãe que ora pela libertação do seu filho, pela libertação da sua filha, esse pai, essa avó, esse avô que ora pelo seu neto, que ora pela sua neta, pedindo o milagre, meu Pai. Sim, essa pessoa que, ó Deus, está totalmente, ó Deus, envolvida, ó meu Pai, em crimes, envolvida, ó Deus, em vícios, em delitos, nós oramos, meu Pai, pela libertação, porque se o Filho vos libertar verdadeiramente, sereis livre. Tu és a verdade que liberta, e nós cremos, meu Pai, que quando oramos, quando apresentamos ao Senhor, ó Papai, o Senhor, pela sua infinita graça e também pela sua infinita misericórdia, o Senhor opera. E nós apresentamos, Pai, aqueles que estão em casas de recuperações, de dependentes químicos, pessoas que procuraram ajuda profissional, mas também espiritual, pessoas que, ó Pai, estão vindo ao teu encontro, porque não suportam mais viverem, ó Pai, debaixo do jugo e em opressão, ao qual o inimigo colocou sobre eles, ao qual os vícios colocou sobre eles. Sim, pessoas que perderam tudo, ó Pai, e estão no fundo do poço, totalmente desenganadas pela sociedade. Ó, meu Pai, sem perspectiva, mas, ó Deus, o Senhor é aquele, ó Pai, que diz: vinde a mim, todos que estão cansados. Sim, e quando esse que cansado está, vem até os teus pés, ó, meu Pai, o Senhor tira o jugo pesado, o Senhor coloca, ó, meu Pai, o seu jugo que é suave, o Senhor tira o fardo, sim, pesado, e coloca o jugo do Senhor que é leve. O Senhor transforma, o Senhor faz a obra, e o milagre extraordinário, ele acontece. E nesta tarde, meu Deus, pessoas estão orando, intercedendo para que este momento chegue na vida desse ente querido, na vida desse familiar, na vida desse parente. Ó Deus, vai atendendo. Vai atendendo com graça, vai atendendo por misericórdia, vai transformando e fazendo, ó Pai, o impossível acontecer. Enquanto nós estamos em oração, enquanto nós estamos clamando ao Senhor, vai abençoando, Deus, a vida do povo do Senhor, aqueles que foram lavados, aqueles que foram remidos, aqueles, ó Pai, que viveram a experiência do novo nascimento, pessoas, ó Pai, de todas as partes do planeta, que reconheceram o Senhor e têm vivido segundo os teus ensinamentos, ó Cristo Jesus. Vai tomando esses que são a igreja do Senhor, toma nas suas mãos, meu Deus, vai fortalecendo os amados, porque sabemos que a nossa luta, a luta da igreja, não é contra a carne, não é contra o sangue, sim, mas há, ó Deus, ó Pai, uma hierarquia infernal que luta constantemente contra a vida da igreja do Senhor. É, meu Pai, por isso eu oro pela igreja, sim, o teu corpo, ó Cristo, vai fortalecendo esse irmão, vai fortalecendo essa irmã, vai dando a ele, vai dando a ela condições para vencer os desafios da caminhada cristã, vai derramando sobre ele, vai derramando sobre ela a porção dobrada, sim, meu Pai, aquela que recaiu sobre Eliseu, vai derramando, ó Pai, sem medida, ó Deus, para que esse amado, para que esta amada tenha a condição de vencer o pecado, de vencer, ó Deus, os obstáculos que se apresentam ao decorrer da caminhada cristã. Sim, meu Pai, fortalece-os, ó Pai, e derrama mais e mais do teu Espírito Santo. Esta pessoa, Pai, que se encontra desanimada, esta pessoa que se encontra abatida, esta pessoa que se encontra, ah, meu Pai, sem forças para orar, sem forças para jejuar, sem forças para abrir a Bíblia e meditar na tua palavra. Santo Espírito, vai gerando na alma, vai gerando no espírito desta pessoa o desejo, ó meu Pai, insaciável pela presença do Senhor. Sim, Deus, confirma o milagre da renovação, o milagre, Deus forte, Deus todo-poderoso, vai colocando de pé aquele que está caído, vai dando ânimo para o desanimado, vai fortalecendo o fraco e vai enchendo, Senhor, a tua igreja, mais e mais, com teu Espírito que é santo. Enquanto nós estamos orando, ó Pai, eu quero também deixar diante da tua face, ó meu Pai, a grande celebração. Sim, meu Pai, que estamos há poucos dias, ó Pai, de iniciarmos, a saber, os 64 anos, sim, a festa de 64 anos da Igreja Deus de Amor. Sim, meu Pai, será um momento marcante, será um momento histórico da nossa igreja, ó Pai. Estaremos reunidos nesses dois dias de celebração, de glorificação, Pai, louvando e engrandecendo ao Senhor pelos 64 anos desta obra que tem sido um instrumento do Senhor ao longo desses 64 anos, ó Pai, na evangelização, sim, no resgate das almas que estão, ó Pai, perdidas e muitas vezes caminhando passos largos à condenação do inferno, mas a igreja do Senhor, a igreja Deus de Amor, tem pregado a tua palavra, tem anunciado o evangelho de Cristo, tem anunciado o evangelho da graça. Sim, meu Pai, debaixo da unção do teu Espírito, e almas têm sido resgatadas. Continua usando, meu Pai, a igreja Deus de Amor. Toma nas suas mãos a nossa diretoria. É, meu Deus, na pessoa da nossa presidente mundial, Irene Miranda. Na pessoa também, meu Pai, da nossa irmã, vice-presidente mundial, Débora Miranda. Do nosso irmão pastor, Lorival de Almeida. Deus, do nosso irmão presbítero, Davi Miranda Neto, de toda a nossa diretoria executiva, abençoa o corpo de obreiros, papai, os pastores, os presbíteros, os diáconos, Deus, os nossos irmãos evangelistas, sim, meu Pai, meu Deus, as famílias missionárias, Deus, esse irmão, essa irmã, cooperador, cooperadora da tua obra, a membresia, de modo geral, vai guardando, vai livrando, vai abençoando, vai confirmando, Deus, as tuas misericórdias, confirmando, meu Pai, a sua graça, de uma maneira esplêndida, de uma maneira, meu Pai, estarrecedora, para que o teu nome, somente o teu nome, venha a ser glorificado. Enquanto nós estamos clamando, meu Pai, abençoa, abençoa aquele que clama, aquele que pede, aquele que se humilha, aquele que invoca o teu nome. Sim, meu Pai, quer seja aqui no estado de São Paulo, quer seja nos demais estados da federação. Meu Pai, toma nas suas mãos, toma nas suas mãos, meu Deus, abençoa, Pai, o continente, Deus africano, o continente europeu, ali também, meu Pai, o Oriente Médio, Ó Deus, toma nas suas mãos a Ásia, toma nas suas mãos, meu Pai, a América Central, sim, toda a América do Sul, América do Norte, ó Pai, toma nas suas mãos os moradores da terra e confirma o teu agir e confirma, meu Pai, o teu trabalhar, manifestando a sua misericórdia, manifestando, meu Deus, a sua providência divina. Nós cremos, ó Pai, que as suas mãos não estão encolhidas para que o Senhor não possa salvar, nem os teus ouvidos estão agravados para que o Senhor não possa nos ouvir. Pelo contrário, as suas mãos estão estendidas, os teus ouvidos estão atentos, ó Pai, e nós viveremos milagres, nós desfrutaremos, ó Pai, de tudo quanto o Senhor tem preparado para aquele que clama, para aquele que pede, para aquele que se humilha. Sim, meu Deus, porque aqueles que se humilham, o Senhor exalta. Aqueles que pedem, recebem. Aqueles que buscam, encontram. E eu creio, ó Pai, eu creio na tua bênção aqui nesta tarde. Assim pedimos e assim também nós agradecemos, tão somente pela fé, em nome de Jesus. Que Deus abençoe, querido irmão internauta, querido irmão ouvinte, você que orou juntamente comigo. Foi um momento ímpar, onde nós tivemos a experiência de ter uma verdadeira comunhão com Jesus. E nesse momento, eu quero convidar você, você que ainda não professou a fé salvífica na pessoa bendita de Jesus. Você também que está afastado dos caminhos do Senhor, nessa tarde deseja reconciliar, eu quero que você faça comigo a oração de confissão a Deus, repetindo comigo as seguintes palavras: Senhor meu Deus, Senhor meu Pai, mais uma vez, diante da tua presença, eu estou. E neste momento, eu quero pedir ao Senhor perdão. Perdão pelas minhas iniquidades. Reconheço que só em ti, ó Jesus Cristo de Nazaré, há perdão de pecados e reconciliação com o Pai. Peço que o Senhor me receba. Peço que o Senhor derrame sobre a minha vida, a sua vida, e o teu Espírito faça morada em mim todos os dias. Me prepara para encontrar com o Senhor, ó Pai, no dia do arrebatamento. Pedimos, ó Pai, pela fé, em nome de Jesus. Parabéns, você que aceitou a Jesus, você que reconciliou-se. Procure uma de nossas igrejas pentecostal Deus e Amor mais próxima da sua casa. Diga ao pastor local que você aceitou a Jesus ou que você reconciliou através das mídias da igreja Deus e Amor, a oração do entardecer. E você será discipulado, você será orientado e fará parte da família Deus e Amor. Nós queremos também te ouvir. Você que aceitou e reconciliou, nós temos os endereços eletrônicos. Você que está no YouTube já está aparecendo no rodapé do vídeo. E você que está nos acompanhando através do programa A Voz da Libertação, preste bastante atenção. O e-mail ao qual você vai mandar mensagem é queroaceitarjesus@ipda.com.br ou WhatsApp DDD 11 95944 4645. Manda para cá sua mensagem, nós vamos te dar o apoio, te dar a orientação e você será muito mais do que bem-vindo à família Deus e Amor. Bom, eu vou ficando por aqui. Esse quem comunicou com você foi o seu irmão em Cristo, Diácono Douglas Almeida, Lembrando, se você está aqui na região central de São Paulo, ainda dá tempo de você estar conosco, porque agora, às 19 horas, nós teremos o segmento da poderosa campanha Sexta da Libertação Total. Eu mesmo estarei pregando a palavra de Deus e eu convido você para que você venha e desfrute de tudo quanto Deus tem preparado para a sua vida. Bom, que Deus abençoe, fique na paz do Senhor Jesus. Foi um prazer orar com você, orar por você, que Deus te abençoe.
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5: 18 horas e 30 minutos.
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7: A paz do Senhor Jesus, que alegria mais uma vez estar aqui juntinho de vocês, pertinho nesse nosso maravilhoso encontro diário, todos os dias. Nós temos aqui o nosso informativo Reviver e é claro, como sempre, falando de coisas boas, espalhando amor, espalhando alegria, espalhando a felicidade de sabermos que somos um povo diferenciado, um povo que vive a vontade de Deus, um povo que aprendeu desde o princípio que para viver a vontade de Deus é preciso abrir a mão e o coração e ajudar a quem precisa.
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7: Você já ouviu falar do nosso projeto ASAF? O nosso projeto ASAF funciona da seguinte maneira. Nós temos um projeto musical de musicalizar crianças, adolescentes, também pessoas adultas, assim tem até pessoas mais idosas também juntamente conosco nas comunidades. Esse projeto nasceu lá no Rio de Janeiro, tivemos ali as comunidades que foram separadas para que pudesse dar início, mas ele está se espalhando, já chegou em São Paulo e daqui a pouco vai estar chegando aí em todas as capitais brasileiras em nome do Senhor Jesus. Esse é o desejo do nosso coração, que não fique parado só em uma ou só em outra, mas que tenhamos as portas abertas aí para ajudar estas pessoas que têm um desejo grande, um desejo forte de poder ser musicalizado. Eu já, inclusive, já comentei aqui com vocês que eu, quando era criança, eu me lembro que eu tinha, assim, um desejo imenso de aprender a tocar algum instrumento. E eu não tinha condições. Minha mãe, coitada, trabalhava na roça, meu pai trabalhava na roça, né? E era muito difícil, tinha os filhos pequenos, 7 filhos para poder da roupa, da sapato, da comida. Não é fácil, não. Era muito difícil. Então, não sobrava dinheiro. Não sobrava. Eu lembro que uma vez, eu saindo do colégio, eu passei em frente a uma casa e tinha uma menininha, acho que ela tinha uns 5 aninhos. Mas aquela menininha, os dedos dela, eu vi ali, parece que flutuavam sobre o piano. E eu fiquei parada na janela, olhando aquela menina tocar. E eu tinha ali, acho que os meus 7 anos, 8 anos, e eu olhando para aquilo, eu ficava pensando como eu gostaria de ter essa oportunidade. Eu não tive na minha infância, mas muitas crianças, muitas pessoas estão tendo esta oportunidade hoje, através desse nosso maravilhoso trabalho que está sendo feito nas comunidades, esse trabalho de musicalizar. Nós temos um maestro, né? Temos um local ali onde se reúne o maestro junto com... É claro que é ali feito uma parceria na comunidade ali, com autorização para poder ter esse trabalho lá. É um trabalho sério, é um trabalho realmente de respeito. E olha, eu vou dizer uma coisa para vocês. Eu tiro o chapéu para esse trabalho lindo, porque pega aquelas crianças ali, aquelas pessoas que perderam a esperança, né? Talvez como eu, né, não tiveram essa oportunidade na sua infância, e agora, depois de adulto, quando eles pensavam, nunca vou conseguir aprender a tocar um instrumento, agora estão aprendendo. Isso não é lindo? Não é maravilhoso? Deus, ele tem uma maneira de trabalhar, de tocar nos nossos corações para trabalhos que atende a necessidade, o desejo do coração de muitas pessoas. Quantas pessoas que ali vão conseguir, né, ter essa iniciação musical e vão até se formar, né, vão ter ali em músicos profissionais. O sonho da minha sogra, né, da nossa querida presidente, é ter ali uma orquestra gigantesca, é poder juntar uma orquestra. Já pensou que coisa mais linda? Por exemplo, no Rio de Janeiro, né, nós temos ali várias comunidades. Em cada comunidade lá no Rio de Janeiro, nós temos ali um trabalho. E um dia poder juntar ali essas crianças, são crianças de comunidades diferentes que não têm esse direito. O de uma comunidade não pode ir na comunidade do outro, mas quem sabe num território neutro ali consigamos juntar todo mundo e fazer uma orquestra linda, maravilhosa. Isso não é um sonho, isso? Não é um desejo maravilhoso? E não só no Rio de Janeiro, aqui em São Paulo já está acontecendo isso e vai acontecer aí também na sua cidade. Vai acontecer aí na sua capital. Estamos, claro, sempre começamos com as capitais, porque é onde se concentra o maior número de pessoas nas comunidades, né? Por isso, mas... Ah, que coisa mais linda! Vamos ter aí orquestras sinfônicas ali da Igreja Pentecostal Deus e Amor em todos os lugares, em nome do Senhor Jesus, e com estas pessoas que tiveram esta oportunidade. E é uma oportunidade tão grande que elas ali também, elas conhecem a Jesus. Algumas chegam ali e não têm intimidade com igreja nenhuma. Tem aquelas pessoas que têm aquela restrição, sabe? Com igreja, tem uma certa, né? E não se aproxima de igreja nenhuma, não tem medo, né, da igreja ser atraente. Então não se aproxima. Mas aí vai alguém lá da sua casa, né? Um filho, ou o marido, ou a esposa, né? Alguém da sua casa, e vai lá e começa ali a ter essa percepção musical. E essa percepção musical que eles passam a ter, esse aprendizado, é tudo com louvores a Deus. Então, essas crianças terão acesso a essas músicas belíssimas, a esse trabalho maravilhoso, esses adolescentes, adultos. Ah, que coisa linda! Então, se você não conhece, nós temos fotos e vídeos lá nas nossas redes sociais. Dá um pulinho lá, dá uma pesquisadinha, você vai encontrar muitas coisas, inclusive essa. Se você ainda não é um contribuinte das instituições Sem Viver, eu te convido a fazer parte. Venha juntar-se a nós. É uma diferença na vida daquele que contribui e que não contribui, porque a palavra de Deus nos ensina assim, olha, quem dá ao pobre empresta a Deus. E eu sei que no nosso tempo, nos dias de hoje, nós temos muitas pessoas como Davi, misericordiosas, pessoas que entenderam realmente esse propósito grandioso, esse propósito maravilhoso de ter uma vida dedicada ao outro, ter uma vida em que... E quando eu falo dedicado ao outro, existe até lá a parábola do bom samaritano, que o doutor da lei chega ali e questiona Jesus. Ele fala para Jesus, quem é o meu próximo, né? Quem é o meu próximo? A quem eu devo ajudar? E o nosso próximo são pessoas que nós nem conhecemos, não sabemos quem é. O bom samaritano, que é Jesus de Nazaré, representado nessa parábola, ele não pergunta de onde você vem, para onde você vai, o que você fez, foi bom ou foi ruim. Ele simplesmente, ele desce ali, né, do animal e vai para poder ajudar aquele infeliz que estava caído ali, representando nós mesmos ali. Ele vai ali para curar as suas feridas, para dar o atendimento, para trazer sobre aquela vida insignificante um cuidado especial, para que aquela vida saiba que ele é especial. A mesma coisa nós temos que ter a mesma postura. Não importa o que a pessoa fez no passado, mas essa pessoa foi muito ruim e agora a instituição vai ajudar, a fundação vai ajudar, vai dar comida, essa pessoa está passando fome porque ela é muito ruim, né? A gente ouve essas coisas, está passando fome porque ela é muito ruim. Eu só sei o seguinte, a ruindade dessa pessoa, ela vai ter que dar conta para Deus, ela vai ter que se acertar com Deus, mas eu... que tem o amor de Deus na minha vida, não serei igual ela. E não usarei a ruindade dela como desculpa para que eu me torne também uma pessoa ruim. Eu vou fazer a minha parte, independente se aquela pessoa é boa ou é ruim. A fundação, assim como a Associação Reviver Help também, não pergunta para ninguém se essa pessoa é boa. Essa pessoa é isso, essa pessoa... Inclusive, há situações até que nós, depois de estarmos ajudando, descobrimos que aquela pessoa nem precisa de ajuda porque ela já recebe ajuda de outra instituição. É claro que aí nós passamos a agir diferente, né? Porque nós não vamos deixar de ajudar uma pessoa que precisa para ajudar uma pessoa que não precisa. Por isso que nós temos esse critério, esse cuidado, que as nossas assistentes sociais visitam as casas para ver a necessidade da pessoa, para que nós não sejamos injustos com aqueles que realmente precisam. Então, quem precisa, é a nossa obrigação ir lá e ver. Essa pessoa realmente precisa, então nós vamos ajudar. Aquela pessoa não precisa, então nós não vamos estender ajuda a ela, mas vamos levar para outra pessoa que tem essa necessidade. E é assim, o cuidado, esse cuidado que nós temos, né, esse zelo pela obra de Deus de ajudar as pessoas, eu digo que isso nos traz muito claramente aí o bom samaritano por isso. Porque a minha parte eu vou fazer. Se a pessoa depois, ela for, né, uma pessoa de caráter duvidoso, aí o problema é dela. Mas, irmã Eliana, a fundação ajuda todo mundo. A fundação ajuda drogado, a fundação ajuda ladrão, a fundação ajuda todo mundo, né? Pois eu vou dizer uma coisa para vocês. Veja bem, nós temos um critério muito específico, viu? Com as pessoas

0: aquele que está nas drogas, que está nesse mundo aí, que está roubando, ele não procura ajuda de uma cesta básica. Interessante isso. Ele não procura. Porque para ele é mais fácil, é mais rentável, né? Ele sair e roubar. Ele sair e assaltar alguém. Porque ele não quer comida. Ele não quer arroz e feijão. Ele quer ali aquilo que vai satisfazer a sua fissura. Por isso que nós tomamos o cuidado. Às vezes, né, tem pessoas, inclusive, ali que tem as crianças na creche e os pais das crianças na creche recebem uma cesta básica. Então, temos pais ali que realmente vivem nas drogas. Só que estes pais, eles abandonam as suas crianças ao cuidado da avó. Eles abandonam, eles ficam uma semana em casa, depois somem, passa 3 meses sem vir em casa, esses pais. Porque aquele pai que ele tem realmente o amor pelo seu filho, ele não vai vender a comida da sua criança. Ele não vai vender ali o pão que sustenta a sua criança para trocar por algo pela sua fissura. E geralmente essas pessoas, elas não têm responsabilidade nem com elas mesmas, não vão ter com outros, né? Então, as pessoas que recebem ali a cesta básica, mesmo que tenham drogado, que tenham outras pessoas que são responsáveis ali para poder receber este alimento. É tudo feito com muito critério para não deixar de ajudar quem precisa, para não ser injusto com quem realmente precisa. Então, esses critérios que nós temos é realmente para fazer o bem independente da situação da pessoa. Se a pessoa tem fome, ela vai receber o alimento. Porque é isso que o amor de Jesus Cristo nos ensina. No passado também éramos como forasteiros. Éramos pessoas sem pátria, éramos pessoas sem lar, sem família. E eu estou dizendo isso no mundo espiritual. Mas o Senhor nos alcançou e nós estamos aqui para resgatar estas vidas também no amor de Jesus Cristo. Então vamos seguindo com o nosso trabalho de hoje. E você que ainda não ajudou as instituições a reviver, preste atenção como você faz para estender a sua mão para quem precisa.
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0: E este é o nosso momento da Palavra de Sabedoria. E o salmo escolhido para hoje é o Salmo 51, onde vamos fazer a leitura. Eu tenho observado que nos salmos, sempre quando vai começar o salmo, mesmo que seja um salmo de oração, um salmo de louvor, um salmo por livramento, um salmo por várias situações, ele sempre começa engrandecendo o nome santo do Senhor, já no princípio, e este salmo não é diferente. Então vamos à leitura. Tem misericórdia de mim, ó Deus, segundo a tua benignidade, apaga as minhas transgressões, segundo a multidão das tuas misericórdias. Lava-me completamente da minha iniquidade e purifica-me do meu pecado, porque eu conheço as minhas transgressões e o meu pecado está sempre diante de mim. Contra ti somente pequei e fiz o que é mal à tua vista, para que sejas justificado quando falares e puro quando julgares. Eis que em iniquidade fui formado e em pecado me concebeu a minha mãe. Eis que amas a verdade no íntimo e no oculto me fazes conhecer a sabedoria. Purifica-me com hissopo e ficarei puro. Lava-me e ficarei mais branco do que a neve. Faze-me ouvir júbilo e alegria para que gozem os ossos que tu quebrastes. Esconde a tua

0: face dos meus pecados e apaga todas as minhas iniquidades. Crie em mim, ó Deus, um coração puro e renova em mim um espírito reto. Não me lances fora da tua presença e não retires de mim o teu Espírito Santo. Torna a dar-me a alegria da tua salvação e sustém-me com um espírito voluntário. Então ensinarei aos transgressores os teus caminhos e os pecadores a ti se converterão. Eu vou parar por aqui porque o salmo é grande, mas depois você pode dar a sequência da leitura aí na sua casa. E vamos falar um pouquinho sobre aqui o que o salmista está dizendo. Eu já ouvi, inclusive, alguns comentários atribuídos ao rei Davi relacionado a este salmo, já que é um salmo de Davi. E, inclusive, fala exatamente sobre isso. Eis que em iniquidade fui formado e em pecado me concebeu a minha mãe. Existe uma teoria que falam por aí que Davi seria um filho bastardo por causa desta oração e por causa aí da rejeição dos seus irmãos. Eu, pelo conhecimento da palavra de Deus que eu tenho, não vejo desta forma, mas acredito que Davi aqui estava se referindo aos nossos pecados e iniquidades que foram constituídos sobre nós desde o Éden. Desde o tempo ali, né, que o pecado entrou realmente. Então, uma vez que o pecado entrou, todos nós fomos concebidos em pecado. Então, existe essa é assim que eu consigo ver essa justificativa de Davi, que fomos todos nós concebidos em pecado. Então, desde o ventre da minha mãe, eu inclusive, fui formada em pecado. Por quê? Porque eu nasci no pecado. Somente ali, né? Adão e Eva não nasceram no pecado e os filhos que eles tiveram ali no Jardim do Éden. Os demais, todos nasceram em pecado, né? Desde a expulsão, né? A Bíblia fala, inclusive, né? Do filho de Eva que nasceu posteriormente. Então, todos esses já nasceram no pecado, assim como nós também. Mas o que mais me atrai neste salmo é a maneira em que o salmista, ele abre o seu coração para Deus, ele derrama ali o seu coração e ele coloca para Deus as suas misérias, ele coloca para Deus a sua insignificância, ele coloca para Deus que ele não é um ser humano melhor do que os outros, ele é um ser humano que é pecador, que é miserável, que foi formado desde o ventre em pecado, que é uma pessoa que não consegue sobreviver neste mundo, não consegue se purificar do seu erro, se não for pela misericórdia de Deus, que não consegue se libertar do seu eu, do seu, né, de tudo que o cerca ali, se não for pela misericórdia de Deus, pela potente mão do Senhor. E ao reconhecer toda a sua miséria ali, ao reconhecer que ele não é nada diante de Deus, o amor de Deus se aperfeiçoa sobre ele. E Davi era um pecador que, inclusive, tinha no desejo do seu coração ali construir o templo e não pôde construir, porque o próprio Deus o impediu de construir porque ele tinha sangue nas suas mãos. Então, ele era um homem de guerra, um homem que lutava realmente por terras, que lutava para defender o seu povo, para defender a sua família, lutava pela sua honra. Então, ele era um homem que ele tinha consciência, que ele tinha nas suas mãos o sangue de muitas pessoas. Ele tinha a consciência de todo o mal. Isso vai muito de encontro com o que nós estávamos falando aqui anteriormente, né? De não olhar para aquilo que a pessoa fez ou deixou de fazer. Porque temos aqui uma pessoa que foi transformada por Deus, que recebeu de Deus a misericórdia, a uma pessoa que foi escolhida por Deus, que recebeu o azeite sobre a sua cabeça, foi separado dentre os seus irmãos. E esta pessoa tinha ali um passado que era um passado de guerra, de agressão, um passado em que ele precisou ali, né, fazer, inclusive quando ele pede a mão da filha de Saul em casamento, e Saul diz para ele que ele precisa ir lá e guerrear, e ele vai, e ele guerreia, e ele traz a prova ali que Saul pede para poder casar com a filha dele. Então tem toda uma história que ele precisou defender a sua honra, ele precisou. E quem somos nós para julgar qualquer pecador neste mundo? Nós não somos ninguém, já que desde o ventre nós fomos formados em pecado. Desde o ventre, os nossos ossos que foram gerados ali, desde o ventre da nossa mãe, já foi formado em pecado, já nasceu em um mundo contaminado pelo pecado. Então, não somos ninguém para poder estar julgando ninguém, mas sim, nós devemos, é nossa obrigação buscar intimidade com Deus, porque esta intimidade com Deus vai nos fazer ver os demais seres humanos, os demais semelhantes, como, não como o sujeito que fez isso, que fez aquilo, mas como almas que, independente dos seus erros, dos seus pecados, também foram gerados no íntimo sagrado de Deus. Foi gerado para comunhão com Deus e nasceu para que o nome do Senhor fosse glorificado, mesmo que tenha escolhido não viver isso na sua vida, né? Porque os nossos atos são escolhas, né? Então, nós precisamos entender que estas questões das práticas de erro e pecado de cada um acerte com Deus. Mas nós não podemos ser imitadores e cometer os mesmos erros. Vem de encontro exatamente aquilo que eu disse. Não é porque alguém foi mal e cometeu o mal no seu passado, ou está cometendo mal, que eu vou justificar o mal na minha atitude, né, com aquela pessoa, vou justificar com o mal dela. Não, cada um dará conta dos seus atos. Eu não posso justificar para não ajudar. Não vou ajudar porque aquela pessoa é má. Então eu não vou ajudar. Não, eu vou ajudar. Porque o mal está sobre ela, mas o mal que governa a vida dela não governa a minha. O mal que está sobre ela não está sobre mim. Porque sou um diferenciado para a graça de Deus, para a glória de Deus, para que o nome do Senhor seja exaltado através da minha vida. Preste bem atenção. O mal só pode ser vencido com o bem, não tem outra maneira de vencê-lo. E eu não estou falando do espiritual, porque o espiritual a gente repreende, a gente expulsa, não é? Mas a gente repreende as atitudes do mal com atitudes boas. E pode ter certeza, o bem agrada a Deus de tal maneira que Ele nos faz co-herdeiros do seu reino. A recompensa vem dele, com toda certeza. Deus abençoe vocês, muitíssimo obrigado e até a próxima, se Deus quiser.
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0: Uma noite tranquila e abençoada para você. Boa noite.
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1: De graça.
2: Presidente Lula destaca que saber outro idioma amplia oportunidades e abre novas portas na vida das pessoas.
3: O governo está fazendo, utilizando a tecnologia para criar oportunidade de vocês poderem aprender coisas que a gente não conseguia há muito tempo atrás.
1: E ainda, bloqueio voluntário e simultâneo de todas as casas de apostas autorizadas do Brasil.
2: Mais de 574 mil pessoas já usaram plataforma que permite a autoexclusão de bets. Márcia Fernandes.
4: Cerca de 40% apontaram a perda de controle sobre jogos e afirmaram que os impactos na saúde mental foram o principal motivo para a autoexclusão.
1: Hoje, na apresentação da Voz do Brasil, eu, Luciana Vasconcelos e Luciano Seixas.
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1: Bons condutores vão ter renovação automática da Carteira Nacional de Habilitação.
2: É o que prevê lei sancionada hoje pelo presidente Lula.
1: A medida integra o programa CNH do Brasil, que facilita e deixa mais em conta o acesso à primeira carteira de motorista.
5: A lei sancionada nesta sexta-feira institui o programa CNH do Brasil e permite a renovação automática da Carteira Nacional de Habilitação para os motoristas que estejam cadastrados no Registro Nacional Positivo de Condutores e que não tenham infrações de trânsito nos últimos 12 meses. A nova legislação é resultado de uma medida provisória encaminhada pelo governo do Brasil ao Congresso Nacional em dezembro do ano passado. Segundo o Ministério dos Transportes, cerca de 2 milhões de motoristas já foram beneficiados desde a publicação das novas regras. Entre os beneficiados está Andrei Abreu, morador de Santa Catarina, que conta que em 20 minutos teve o documento renovado.
6: Então eu só precisei fazer a consulta e lá só atestar mesmo a efetivação. E foi tranquilo, foi bem rápido, questão de 20 minutos mesmo. Porque se a gente anda corretamente, não tem multas. E o sistema, ele busca uma forma de desburocratizar, viabilizar a rapidez na renovação. Fica bem mais tranquilo e mais pessoas podem, de fato, se animar para poder tirar uma CNH.
5: Além da renovação, o programa CNH do Brasil também facilita o acesso à primeira habilitação nas categorias A, destinada a motocicletas, e B, voltada a veículos de passeio. Com a nova lei, os candidatos podem escolher como preferem se preparar para tirar a CNH, se por meio do conteúdo teórico gratuito disponível na plataforma digital, se em uma autoescola tradicional ou combinando as duas opções. Com as mudanças, o Brasil bateu recorde de novos condutores habilitados no país este ano. De acordo com o Ministério dos Transportes, mais de 1 milhão e 141 mil CNHs foram expedidas entre janeiro e maio. O presidente Lula também destacou o impacto direto das medidas no orçamento das famílias brasileiras.
3: Uma carta custava 3 mil reais, 3 mil e 500, tinha gente que pagava até 4 mil. Agora não, agora o cara gasta 600, 700 reais, 500 reais, já está com a sua carta pronta. Uma coisa importante, nós temos 60 milhões de pessoas usando o aplicativo. 60 milhões de pessoas. É uma população, sabe, o dobro da população argentina utilizando o aplicativo. Bom, isso tudo, para mim dizer ao pessoal que está tirando carta, tire sua carta, porque tirar carta é ter um instrumento de trabalho na mão para que você seja seguro. Portanto, utilize o novo modelo, um novo sistema de tirar carta e seja um motorista legalizado, tanto de moto quanto de carro, se quiser.
5: Os números mostram ainda um crescimento expressivo na procura pelo documento. O total de requerimentos para a emissão da CNH ultrapassou 7 milhões, volume 7 vezes maior que o observado antes da edição da medida provisória. Desse total, mais de 6 milhões de solicitações foram realizadas por meio da plataforma CNH do Brasil. Reportagem Gabriela Noronha.
2: Uma situação que começa como uma simples diversão na internet e o sonho do dinheiro fácil.
1: E aos poucos se torna um ciclo vicioso de endividamento e problemas de saúde mental.
2: Esta é a realidade de quem sofre com os perigos dos jogos da aposta online.
1: De acordo com o Ministério da Fazenda, mais de 25 milhões de brasileiros entraram nas chamadas bets no ano passado.
2: Mas uma nova ferramenta pode ajudar quem precisa enfrentar o vício.
4: Uma busca por dinheiro que resultou em mais dívidas. Essa é a realidade de muitas famílias brasileiras. Nossa equipe conversou com uma mulher que prefere não se identificar. Ela conta que durante uma depressão e precisando de mais recursos, começou a jogar em cassinos online. O hábito virou vício e ela passou a gastar todo o salário e o dinheiro de outras pessoas nas apostas.
7: O jogo meio que foi assim, uma válvula de escape. Aí foi evoluindo até chegar num ponto de eu gastar dinheiro que não era meu. Meu salário entrava, eu gastava tudo. E aqui em casa começou a ficar muito complicado. E foi assim, até ter que tomar medidas drásticas.
4: Para evitar que mais pessoas se viciem e se endividem por causa dos jogos de apostas online, o governo federal lançou uma plataforma de autoexclusão das bets. Com a ferramenta, o usuário indica seu CPF e, com isso, bloqueia de forma voluntária e simultânea o acesso a todas as casas de apostas autorizadas no Brasil, com uma única solicitação. É o que explica Daniele Cardoso, secretária de Prêmios e Apostas do Ministério da Fazenda.
8: Quando esse cidadão procurar uma determinada casa de aposta, ele vai estar bloqueado. Essa casa de aposta busca aqui para saber se esse CPF pode ou não apostar, e aí a gente dá informação dizendo não, porque ele se auto-excluiu. Quando a gente pensou nessa plataforma, a gente pensou não só nesse mecanismo de auto-exclusão centralizada, mas também ali ser um concentrador de informações em relação ao jogo responsável.
4: Dados do Ministério da Fazenda apontam que só no ano passado, mais de 25 milhões de brasileiros fizeram apostas em jogos online. Diante desse cenário, a plataforma de autoexclusão é uma das estratégias do governo para evitar o vício e o endividamento das famílias. Além do bloqueio, a autoexclusão impede novos cadastros e suspende o envio de publicidade sobre o assunto. Desde que a plataforma foi lançada no final do ano passado, mais de 574 mil pessoas já solicitaram a exclusão dos CPFs para o uso de bets. Do total de cadastrados, cerca de 40% apontaram a perda de controle sobre jogos e afirmaram que os impactos na saúde mental foram o principal motivo para a autoexclusão. Para a mulher que conversamos no início dessa reportagem, é importante existir uma plataforma que possibilite a exclusão do CPF nas casas de aposta.
7: A gente já viu várias coisas, né, muito graves acontecendo com essas pessoas, então eu acho que é importante sim para ajudar muita gente para não entrar nisso, porque é difícil.
4: Além de bloquear o CPF da pessoa para o uso de bets, a plataforma de autoexclusão também reúne orientações e links com informações de onde encontrar atendimento especializado no Sistema Único de Saúde. Pessoas que identificarem prejuízos relacionados às apostas podem buscar apoio nas unidades básicas de saúde e nos centros de atenção psicossocial, presentes em todas as regiões do país. Para quem sofreu com as apostas, a ajuda psicológica é fundamental.
7: É um vício muito perigoso. Então, quando eu decidi, eu vou parar, eu começava a pensar em tudo que eu passei. Aí eu fui atrás para procurar psicólogo especializado no assunto. E a partir desse momento, a perspectiva foi voltando.
4: Para acessar a plataforma e fazer a autoexclusão, basta procurar no seu buscador a frase autoexclusão, Ministério da Fazenda, e clicar no link. O endereço vai te direcionar para a plataforma dentro do site gov.br. Reportagem Márcia Fernandes.
1: Inglês e espanhol na palma da mão e sem custo.
2: Você já pode se inscrever no aplicativo Mac Idiomas, que oferece aulas dos dois idiomas, do nível básico ao avançado.
1: A ferramenta também conta com recursos de inteligência artificial para apoio aos estudos.
9: A plataforma MEC Idiomas, iniciativa gratuita do governo do Brasil para o ensino de inglês e espanhol, começou a funcionar no início deste mês de junho. O aplicativo oferece cursos do nível básico ao avançado, estruturados em 4 a 6 módulos, cada um com 10 a 15 aulas, permitindo que estudantes e demais interessados aprendam novos idiomas sem sair de casa. O presidente Luiz Inácio Lula da Silva destaca que aprender e falar outros idiomas amplia oportunidades e abre novas portas na vida das pessoas.
10: O governo está fazendo, utilizando a tecnologia para criar oportunidade de vocês poderem aprender coisas que a gente não conseguia há muito tempo atrás. É muito importante. Você não vai pagar nada, é o governo que vai arcar com os custos desse programa. O que o Ministério da Educação está fazendo é abrir, não uma janela, escancarar uma porta muito grande para que você tenha acesso às coisas que você precisa ter.
9: Entre as funcionalidades disponíveis no aplicativo estão a integração com a conta gov.br, teste de proficiência, trilhas de aprendizagem com aulas e atividades de reforço, avaliações ao final de cada módulo, sistema de conquistas e ferramentas de prática oral. A plataforma também conta com agentes de inteligência artificial para apoio aos estudos, esclarecimento de dúvidas e conversação nos idiomas. O acesso pode ser feito pelo portal macidiomas.mec.gov.br ou pelo aplicativo Mac Idiomas. Reportagem Thaísa Vitória.
2: E a plataforma Mac Livros, uma biblioteca digital, já alcançou a marca de 862 mil usuários.
11: Desde abril, quando a ferramenta foi lançada, já foram acessadas 468 mil obras, uma média de 3.400 livros por dia.
2: Somado todo o tempo de leitura dos usuários na plataforma, chega-se a 269 mil horas, o equivalente a cerca de 30 anos de leitura sem parar.
11: O livro mais lido é A Cabeça do Santo, da jornalista e escritora brasileira Socorro Acioli, e conta a história de um jovem que descobre possuir o dom de ouvir as preces de mulheres para Santo Antônio.
2: Completam as 5 obras mais lidas, Crime e Castigo e Noites Brancas, de Dostoiévski, e também A Vegetariana e Sem Despedidas, de Han Kang.
11: Para ter acesso às obras, basta acessar o site do Mac Livros ou o aplicativo e fazer o login com a conta do gov.br.
2: É por meio da conta gov.br que o cidadão tem acesso a mais de 4.600 serviços públicos.
11: E quem perdia o acesso à conta precisava aguardar até 3 dias até ter o problema resolvido.
2: Para facilitar a vida do cidadão, o governo do Brasil lançou uma ferramenta que recupera o acesso ao gov.br de forma rápida e simples.
12: Meu INSS, meu SUS Digital, Enem Fies, Carteira de Trabalho Digital e Carteira Digital de Trânsito são alguns dos serviços mais demandados na plataforma gov.br. Atualmente são mais de 176 milhões de usuários. Para facilitar a vida de quem precisa recuperar o acesso à conta, em caso de perda ou troca do celular, por exemplo, o governo do Brasil desenvolveu uma ferramenta que simplifica esse processo. É o que explica o diretor do Departamento de Identidade Digital, Hudson Vinícius Mesquita.
13: Então isso traz autonomia para o cidadão, muito mais rápido de fazer, não precisa envolver a central de atendimento. A expectativa é que mais pessoas possam habilitar, se sentir confortáveis a utilizar essa camada de segurança.
12: O primeiro passo é atualizar o aplicativo do GovBR para ter acesso à opção de recuperação com e-mail. Na verificação em 2 etapas, clicar na opção Estou com dificuldade para gerar código e seguir os passos. Será preciso fazer um reconhecimento facial para concluir o processo. Para o secretário de Governo Digital, Rogério Mascarenhas, além de facilitar a vida do cidadão, a ferramenta traz mais segurança.
14: Então a gente sempre está buscando que a segurança esteja em primeiro lugar, a gente está colocando a possibilidade de utilizar um e-mail que a pessoa cadastre para que ela possa fazer essa recuperação da conta sem qualquer procedimento administrativo, ou seja, ela mesma consegue fazer isso. A partir de um reconhecimento facial, ela já consegue fazer recuperação da sua conta.
12: O passo a passo da ferramenta está disponível na internet em acesso.gov.br. Depois é só clicar na aba Ajuda. Reportagem Nazi Brum.
11: Você já ouviu falar em phishing, uma palavra em inglês que se refere à pescaria?
2: O termo é usado para sites, e-mails ou mensagens falsos usados para recolher dados de quem usa a internet.
11: Esse e outros termos ligados ao mundo digital podem ser compreendidos por qualquer pessoa por meio de vídeos ou até mesmo histórias em quadrinhos.
2: Conhecer cada vez mais sobre o ambiente digital pode evitar golpes. Saiba mais na reportagem de Cleide Lopes.
15: Há 2 anos, a gaúcha Gisele Helgida recebeu uma ligação de um suposto atendente do Banco Digital, onde ela tinha conta. Do outro lado da linha, a informação era de que o cartão dela havia sido clonado. Assustada, ela seguiu as orientações do falso funcionário, forneceu dados pessoais e fez até reconhecimento facial. Ela não sabia, mas estava caindo em um golpe digital.
16: Fiz o reconhecimento facial e quando eu terminei o reconhecimento facial, a minha conta foi zerada. Era o valor que eu tinha para pagar o meu aluguel, a minha água, a minha luz.
15: Mensagens falsas, links suspeitos, roubo de senhas e tentativas de fraude estão entre os principais riscos para quem usa a internet. Por isso, o governo do Brasil aposta em mais uma estratégia: conscientizar a população por meio de vídeos, cartilhas e materiais educativos sobre os perigos e as armadilhas usadas por criminosos virtuais. Entre os lançamentos está a revista em quadrinhos, phishing e golpes cibernéticos. Com linguagem simples e acessível, a publicação mostra como os golpistas agem e orienta sobre formas de proteção. Também foram lançados vídeos voltados especialmente para idosos e conteúdos com dicas de acesso seguro aos serviços do gov.br. Como explica o secretário do Governo Digital do Ministério de Gestão e Inovação em Serviços Públicos, Rogério Mascarenhas.
17: Levar a população de uma forma simples, através de vídeos, né, que estão disponíveis lá na nossa página no gov.br/PPSI, né, que é o Programa de Privacidade e Segurança da Informação. Vídeos que auxiliem as pessoas com pequenos cuidados e também as preocupações que a gente tem que ter aí em relação a essa forma de ataque, né, ou de abordagem que esses criminosos acabam fazendo na população.
15: O jornalista Felipe Camelo também já caiu em golpes virtuais. Seduzido por promoções imperdíveis na internet, fez compras de produtos que nunca chegaram.
18: Hoje a gente tem que ficar muito atento por promoções muito atraentes. Então você pega aquele produto, pega aquela loja, põe na internet, aí você vai ver o tanto de reclamações, aí por ali você já pode tirar um parâmetro se é golpe ou se não é.
15: O especialista em tecnologia da informação, Marlo Prudente, explica que os principais cuidados: desconfiar de mensagens urgentes e procurar sempre os canais oficiais.
19: Se você recebe qualquer mensagem com esse senso de urgência, desconfie. Às vezes você recebe o WhatsApp ou qualquer outro meio não oficial. Sai dali, vai no aplicativo do gov.br, vai no aplicativo do banco, porque tudo é digital, então se acontecer qualquer coisa desse tipo, você vai receber uma notificação do próprio aplicativo oficial, do governo, do banco, ou qualquer outro que seja.
15: Segundo o governo federal, o Brasil é hoje referência em serviços digitais. São mais de 4.600 oferecidos por cerca de 250 órgãos públicos na plataforma gov.br. Reportagem Cleide Lopes.
11: Só reforçando, o material está disponível no site gov.br/governo-digital, na aba Privacidade e Segurança.
2: E atenção, pescadores! O Ministério da Pesca e Aquicultura alerta sobre tentativas de golpe relacionadas ao Registro Geral da Atividade Pesqueira.
11: Segundo relatos dos próprios usuários do sistema Pesque Brasil, alguns estão recebendo mensagens falsas via aplicativo WhatsApp.
2: Os golpistas fazem o print da tela da consulta pública da licença e adulteram o documento.
11: Assim, quem está com a licença ativa é levado a acreditar que o documento está suspenso ou cancelado. Aí os golpistas solicitam pagamento para que a situação seja normalizada.
2: O Ministério ressalta que não cobra nenhum tipo de taxa para regularização da profissão.
11: Em caso de dúvida, procure informações apenas pelos canais oficiais. Pelo WhatsApp, no número código 61, telefone
1: 3276-5073.
20: Mais informações do Ministério da Pesca no endereço gov.br/mpa.
1: Para mulheres, a independência financeira é um dos fatores cruciais para romper com ciclos de violência doméstica.
20: Agora, mulheres empreendedoras do setor do turismo em situação de vulnerabilidade terão acesso a condições especiais de crédito pelo novo Fundo Geral de Turismo.
1: A portaria prevê que beneficiárias solicitem suspensão temporária dos pagamentos por até 6 meses e também estabelece ampliação dos prazos de carência.
20: Durante o Fórum Internacional de Mulheres no Turismo em João Pessoa, o ministro do Turismo, Gustavo Feliciano, ressaltou que a medida busca criar uma rede de segurança para que mulheres vítimas de violência mantenham seus negócios.
21: Alguma mulher que for vítima ou tiver alguma dificuldade no enfrentamento de violência, ela vai ter uma carência maior de 180 dias nos prazos do FUGETUR, podendo dar uma mobilidade e uma tranquilidade maior para passar por esse problema de enfrentamento que ela foi vítima de violência e depois voltar a arcar com as parcelas do financiamento.
1: A solidariedade que salva vidas levou o Brasil a um resultado histórico.
20: No ano passado, foram realizados 31 mil transplantes de órgãos, o maior número já registrado no país.
1: E por trás de cada cirurgia está uma complexa rede de equipes e logística com um único objetivo: salvar vidas.
22: A espera pode durar meses, às vezes anos. Para Elisângela Alves, de Brasília, a segunda chance chegou graças a um gesto de amor da própria família.
23: O rim já estava bastante comprometido e o médico disse que o próximo passo seria começar a busca na família sobre quem poderia estar doando o órgão, né? E no futuro próximo eu entraria em uma hemodiálise.
22: Elisângela convivia com a insuficiência renal e dependia de tratamento constante, até que veio a compatibilidade e o transplante de um novo rim, doado pela irmã Márcia Alves.
24: Quando ela falou, preciso de um rim, eu falei, eu te dou um. E a gente brincando e tudo, e realmente deu tudo certo, graças a Deus, fizemos os exames, né, até a compatibilidade, então podemos fazer a cirurgia. Estava super tranquila e segura em relação à minha decisão, correu tudo bem.
22: Hoje, recuperada, a Elisângela segue uma vida normal. Histórias como a dela ajudam a explicar um resultado histórico. O Brasil bateu recorde de transplantes em 2025. Foram 31 mil procedimentos realizados em todo o país, o maior número já registrado. Entre os procedimentos mais realizados estão os transplantes de córnea, rim, medula óssea, fígado e coração. A estrutura envolve hospitais, equipes médicas, centrais de transplante e logística aérea. No ano passado, foram realizados 4.808 voos para o transporte de órgãos e equipes, em parceria com companhias aéreas e a Força Aérea Brasileira. O governo do Brasil investiu R$1,5 bilhão de reais no Sistema Nacional de Transplantes, recursos que ajudam a ampliar equipes, acelerar diagnósticos e reduzir o tempo de espera de quem depende de uma nova chance. Uma estrutura complexa e que faz do Brasil um líder em transplantes na rede pública, destaca Patrícia dos Santos, coordenadora-geral do Sistema Nacional de Transplantes do Ministério da Saúde.
25: Demonstra o compromisso do Ministério da Saúde em fortalecer uma das maiores políticas públicas de transplantes do mundo. Esse financiamento é o que permite ampliar o acesso, reduzir as desigualdades regionais, qualificar os serviços e garantir que mais brasileiros tenham a chance de receber um transplante com segurança gratuitamente pelo SUS.
22: Mas apesar dos avanços, ainda existe um desafio importante. Hoje, cerca de 45% das famílias brasileiras ainda recusam a doação de órgãos, segundo dados do Ministério da Saúde. Pela legislação brasileira, a doação só ocorre com autorização dos parentes. Para quem aguarda na fila, a possibilidade de um transplante depende desse consentimento, explica o nefrologista Dr. Geraldo Freitas.
26: Falar da intenção de ser doador, caso isso aconteça, isso é importante, porque é imprevisível quando a situação de morte cefálica vai acontecer. Se estiver conversado com a família, a probabilidade de a gente efetivar um doador é muito maior do que se isso não tivesse sido comentado em nenhum momento.
22: O Sistema Único de Saúde responde por cerca de 86% dos transplantes realizados no país. O atendimento inclui exames, cirurgia, acompanhamento médico e medicamentos, tudo de forma gratuita. Reportagem Pablo Mudim.
20: E essas foram as... notícias do governo do Brasil.
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1: Fique agora com as notícias do Poder Judiciário e do Congresso Nacional. Uma boa noite e um bom fim de semana.
20: A gente volta na segunda-feira. Boa noite para você.

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2: No Dia Mundial do Meio Ambiente, a STF relembra decisões que fortaleceram a proteção ambiental no Brasil.
3: Supremo começa a julgar recurso apresentado pelo ex-deputado Roberto Jefferson.
2: TSE divulga distribuição do Fundo Especial de Financiamento de Campanha para as eleições 2026.
3: Boa noite, eu sou Marcela Luiza.
2: E eu sou Walter Lima.
3: Hoje, 5 de junho, é o Dia Mundial do Meio Ambiente.
2: E para celebrar a data, o Supremo Tribunal Federal relembra algumas decisões que consolidaram a proteção ambiental como um direito fundamental previsto em nossa Constituição. Marta Ferreira.
4: Neste Dia Mundial do Meio Ambiente, algumas das principais decisões da Corte merecem destaque. Em relação ao Fundo Clima, em 2022, o STF determinou a retomada do funcionamento do Fundo Nacional sobre a Mudança do Clima, mecanismo do governo federal criado para financiar projetos de enfrentamento às mudanças climáticas. Em relação às queimadas e ao desmatamento na Amazônia e no Pantanal, a Corte reconheceu falhas estruturais na execução de políticas de enfrentamento das queimadas e determinou a elaboração e a implementação de planos de combate a incêndios e desmatamento e o fortalecimento de órgãos de fiscalização e a coordenação entre a União e os estados da Amazônia e do Pantanal.
3: O Supremo Tribunal Federal começou a julgar nesta sexta-feira um recurso apresentado pelo ex-deputado Roberto Jefferson contra uma multa de R$ 452 mil ligada à condenação dele em 2024.
2: O julgamento ocorre no plenário virtual e está previsto para terminar em 15 de junho. Pablo Lemos.
5: O ex-deputado Roberto Jefferson foi condenado a pagar a multa em um processo no qual foi sentenciado a 9 anos de prisão por calúnia, homofobia e por incitação à prática dos crimes de abolição do Estado Democrático de Direito e de dano qualificado. A defesa recorreu alegando que ele não tem condições financeiras de arcar com o valor. Mas o relator do caso no Supremo Tribunal Federal, ministro Alexandre de Moraes, rejeitou o pedido. Ele destacou que o valor de mais de R$ 452 mil pode ser parcelado em 18 vezes, como condição para a progressão de regime.
3: O Tribunal Superior Eleitoral divulgou os valores do Fundo Especial de Financiamento de Campanha, destinados aos partidos políticos para as eleições gerais de 2026.
2: Ao todo, R$ 4,9 bilhões vão ser distribuídos entre 30 partidos, de acordo com os critérios estabelecidos na legislação eleitoral, considerando a representatividade das legendas no Congresso Nacional. Fábio Ruas.
6: PL vai receber o maior valor, R$ 881 milhões e 700 mil. Em seguida, o PT, com R$ 615 milhões e 400 mil. E depois o União, com algo em torno de R$ 526 milhões e 200 mil. Juntas, as três legendas concentram quase 40% do montante distribuído pelo fundo eleitoral, que é custeado pela União em ano eleitoral. O objetivo do fundo é financiar campanhas de candidatas e candidatos.
3: Justiça Federal paralisa licenciamento de terminal de gás natural liquefeito em Barcarena, Pará.
2: A ação atende a pedido do Ministério Público Federal. Sabrine Menezes.
7: A decisão paralisou o avanço do licenciamento ambiental e a implantação do terminal de gás natural liquefeito de Barcarena, no Pará. A decisão reconheceu argumentos do MPF e o risco de danos irreversíveis aos modos de vida das comunidades tradicionais e ao meio ambiente, caso o projeto avançasse sem os estudos adequados. Na sentença, a Justiça estabelece diversas obrigações ao governo do Pará, à Termogás e ao INCRA, como a proibição de emissão de licenças e a suspensão de atividades ligadas ao empreendimento, sob pena de multa diária de R$ 50 mil em caso de descumprimento.
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3: Uma boa noite.
2: Bom fim de semana e até segunda-feira.
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8: Eu sou Paula Groba.
9: E eu sou Humberto Pinheiro.
8: E estes são os destaques de hoje do Jornal do Senado, que começa agora.
9: Proposta garante proteção total a fundos de previdência afetados pelo Banco Master.
8: A autonomia do Banco Central com orçamento próprio está na pauta da Comissão de Constituição e Justiça.
9: Tarifaço. Senadora pede diálogo com os Estados Unidos para proteger exportações do Brasil.
8: Boa noite.
9: Boa noite.
8: Um projeto apresentado no Senado quer evitar prejuízos a aposentados e pensionistas de estados e municípios que investiram recursos no Banco Master.
9: A proposta amplia a cobertura do Fundo Garantidor de Créditos para assegurar a devolução integral dos valores aplicados. Repórter Marcela Cunha.
10: A proposta foi apresentada pelo senador Renan Calheiros, do MDB de Alagoas. Na prática, o projeto obriga o FGC, uma espécie de seguro dos bancos, a garantir a devolução integral dos recursos que tenham sido aplicados no Banco Master. Hoje, essa garantia tem limite de até R$ 250 mil reais por CPF ou CNPJ, por instituição ou conglomerado financeiro, e é financiada pelos próprios bancos. Segundo Renan, a medida quer evitar que aposentados e pensionistas sejam prejudicados por essas aplicações.
11: O meu projeto, ele parte de um princípio claro. Não é justo que o segurado beneficiário do regime previdenciário arque com prejuízos decorrentes de eventuais irregularidades ou má gestão ou roubalheira mesmo por parte de instituições financeiras.
10: Críticos da proposta afirmam que a cobertura integral pode transferir para o sistema bancário o prejuízo de aplicações de risco feitas por gestores públicos. Na justificativa do projeto, Renan Calheiros defende que a medida não impede a investigação de gestores públicos que tenham agido com dolo ou má fé e evita que fundos de previdência arquem com o prejuízo.
8: Escola, profissão e menos violência. Essa é a equação defendida por parlamentares que querem expandir a educação profissional e tecnológica no Brasil.
9: A avaliação é que a formação técnica abre portas para o emprego e afasta jovens da criminalidade. Repórter Lana Dias.
12: De acordo com o Anuário Brasileiro de Segurança Pública, em 2024, mais de 72 mil adolescentes foram apreendidos por cometerem atos infracionais, que é o crime ou contravenção penal praticados por menores de 18 anos. O fortalecimento da educação e da profissionalização de jovens se mostra fundamental na prevenção desse índice, que já vem diminuindo em relação aos anos anteriores. Para o senador astronauta Marcos Pontes, do PL de São Paulo, presidente da Frente Parlamentar em Favor da Educação Profissional e Tecnológica, a inserção de adolescentes nessa modalidade de ensino pode melhorar a qualidade de vida e ainda contribuir com a mão de obra qualificada no país.
13: Pois você transforma em cidadãos produtivos para o país, que vão ser felizes, ter suas famílias, em ter sucesso na vida. Então, o ensino profissionalizante, ele é muito mais do que o objetivo só do lado corporativo, do lado executivo, do lado das empresas, mas muito também do lado social.
12: Ele ainda afirmou que a ampliação da educação profissional depende de esforços conjuntos entre os setores público e privado.
13: Não são só os estados e os municípios, tem que ser um conjunto em parceria com as empresas. Um dos problemas, que é muito claro, em se ver, é a participação maior necessária das empresas dentro das escolas e as escolas recepcionarem melhor as empresas. As empresas sabem qual é a necessidade.
12: A Frente Parlamentar, em atividade desde 2025, busca aprimorar a legislação, fiscalizar políticas públicas e ampliar o investimento em educação profissional e tecnológica no Brasil.
8: E a Comissão de Constituição e Justiça pode votar na próxima reunião a proposta de emenda à Constituição que busca assegurar orçamento próprio próprio e autonomia operacional ao Banco Central.
9: A PEC está sendo discutida há 2 anos na CCJ. As informações com o repórter Bruno Lourenço.
14: A proposta que busca assegurar ao Banco Central autonomia técnica, administrativa, orçamentária e financeira foi apresentada em 2023 pelo senador Vanderlan Cardoso, do PSD de Goiás. Passou por uma audiência pública e foi assunto em sabatinas de diretores e presidentes do BC desde então. O relator, senador Plínio Valério, do PSDB do Amazonas, acredita que a proposta já está madura e defende a urgência da matéria para dar condições do banco defender o real, o sistema financeiro e manter o PIX livre de pressões.
15: Do grosso modo, o PIX é do Banco Central. Não pode emprestar, não pode ceder, não pode vender, não pode fazer nada. É do Banco Central. E mais, não pode cobrar taxa de pessoa física. Isso é a garantia que todo brasileiro quer.
14: A proposta retira o Banco Central de vinculação a ministério ou a qualquer órgão ou sistema da administração pública e de tutela ou subordinação hierárquica.
8: Somente 10% das ações do Programa de Proteção e Promoção da Saúde Menstrual voltado a mulheres e meninas de baixa renda foram executados até hoje.
9: A política pública é fruto de legislação aprovada pelo Congresso, mas enfrenta obstáculos com a falta de orçamento. Repórter Marcela Diniz.
16: Criado por lei em 2021, o Programa de Proteção e Promoção da Saúde Menstrual tem entre suas ações principais a oferta gratuita de absorventes e outros itens de higiene para pessoas em situação de rua ou extrema vulnerabilidade, privadas de liberdade e estudantes de baixa renda da rede pública. No Senado, a proposta teve como relatora Zenaide Maia, do PSD do Rio Grande do Norte.
17: A Unicef, antes da pandemia, já mostrava que 4 milhões não tinham acesso a itens mínimos de cuidados menstruais. Um assunto que não era muito falado.
16: Mas somente 10% das ações do programa foram executadas até agora. Diagnóstico feito durante a audiência de conciliação entre União, Ministérios e a ONG Crioula, que desde 2022, por meio de ação civil pública, vem cobrando a efetiva implementação da política. Juliana Martins, representante da ONG, espera que o programa seja aprimorado com urgência e que o Parlamento fortaleça a fiscalização e o orçamento das ações de saúde menstrual.
18: O Parlamento tem um papel fundamental, em especial quando a gente pensa em qual é o orçamento destinado, né, para reduzir as barreiras com relação ao acesso.
16: Entre as falhas detectadas no programa de saúde menstrual estão barreiras digitais que dificultam o acesso de pessoas em situação de vulnerabilidade, falta de transparência no orçamento e de articulação entre os ministérios envolvidos.
8: O senador Hermes Klan, do PL de Santa Catarina, defendeu que os programas sociais sejam uma porta de saída da pobreza, com foco na geração de empregos, no empreendedorismo e na qualificação profissional.
9: Segundo ele, mais de 112 mil famílias catarinenses deixaram o Bolsa Família entre 2023 e 2026, após aumentarem a renda, o que, na sua avaliação, demonstra que desenvolvimento econômico e inclusão social podem avançar juntos.
19: Mais importante do que o número de pessoas que ingressam em programas sociais é o número de pessoas que conseguem sair deles por terem conquistado autonomia econômica. O emprego, a renda e a oportunidade continuam sendo instrumentos mais eficazes de transformação social.
8: E a senadora Tereza Cristina, do PP de Mato Grosso do Sul, alertou para os possíveis impactos da investigação comercial aberta pelos Estados Unidos. Ela destacou que produtos como suco de laranja, café e carnes estão fora das tarifas, mas setores como máquinas, madeira e etanol ainda podem ser afetados.
9: A parlamentar defendeu a continuidade das negociações para evitar prejuízos às exportações brasileiras com o aumento das tarifas.
20: Essa investigação ela está sobre 76 países, não é só o Brasil, para esclarecer. Então, eu acho que agora é continuar negociando para ver se a gente consegue estancar, vamos dizer, essas tarifas de 25%, porque inviabilizam realmente aqueles segmentos, aqueles setores que serão tarifados com 25%.
9: Com edição de Paulo Groba e trabalhos técnicos Eliseu Caires, o Jornal do Senado fica por aqui. Acompanhe agora as notícias do Tribunal de Contas da União e da Câmara dos Deputados. Boa noite.
8: Boa noite e um bom fim de semana.
1: Minuto do TCU.
4: O Tribunal de Contas da União fez auditoria para avaliar se as regras do Bolsa Família estão sendo cumpridas e como está o acompanhamento do programa. A fiscalização também verificou programas de transferência de renda implementados por estados e municípios. Em todo o país, foram encontradas quase 230 ações com propostas semelhantes ao Bolsa Família. Um dos maiores problemas está na falta de integração de dados com o CAD único. O ministro relator do processo no TCU, Jorge Oliveira, explicou as consequências desse tipo de falha.
21: Na prática, isso significa que os entes federativos frequentemente não conseguem saber de maneira integrada quem está recebendo benefícios, quanto está recebendo e se há acúmulo indevido ou ausência de proteção social.
4: Somente em 2025, cerca de 890 mil famílias habilitadas aguardavam aprovação para entrar no Bolsa Família. Saiba mais em tcu.gov.br.
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23: Proposta cria estratégia nacional para enfrentar impactos do vício em jogos.
24: Comissão proíbe posse de armas para quem estiver sob medida protetiva.
25: Dependentes de vítimas de violência terão prioridade na matrícula escolar.
26: Projeto de lei aumenta a punição para o crime de ultraje a culto religioso.
27: Boa noite. Proposta aumenta a pena para o crime de ultraje a culto religioso e impede que manifestações de fé em cerimônias sejam enquadradas como crime de preconceito. A repórter Daniele Lessa explica as medidas.
28: A Comissão de Constituição e Justiça da Câmara dos Deputados aprovou o projeto que aumenta a punição para o crime de ultraje a culto religioso e para o impedimento ou perturbação de atos religiosos. O texto aprovado foi a versão elaborada pelo relator, deputado pastor Marco Feliciano, do PL de São Paulo. Hoje, o Código Penal prevê pena de detenção de 1 mês a 1 ano para quem zombar de alguém por motivo de crença, impedir cerimônia religiosa ou vilipendiar ato ou objeto de culto. Com a proposta aprovada na CCJ, a pena passa a ser de reclusão de 2 a 4 anos, além de multa. O texto também estabelece que, se houver emprego de violência, a pena será aumentada em 2/3. Outra mudança altera a lei que trata dos crimes de preconceito. O novo texto deixa claro que não constitui crime a manifestação de crenças, sermões, pregações, culto, ensino ou orientação religiosa realizados em atividades de caráter religioso ou litúrgico, mesmo que transmitidos pela internet ou por outros meios de comunicação, como explica o relator, pastor Marco Feliciano.
29: Por exemplo, se um pastor ou um padre ou uma pessoa que é espiritualista estiver no exercício da sua fé, no exercício da sua função, e ela criticar uma outra religião, isso seria intolerância religiosa? É claro que não, porque a maioria das religiões praticam aquilo que nós chamamos de proselitismo, ou seja, eles tentam converter as pessoas. E no mundo em que nós vivemos hoje, do politicamente correto sendo impregnado na mente das pessoas, muitas pessoas, tanto padres como pastores e outros entes de religiões espiritualistas, estão sendo punidas, processadas por intolerância religiosa, quando, na verdade, eles estão apenas praticando a sua fé.
28: A proposta que aumenta a pena para o crime de ultraje a culto religioso impede que manifestações de fé em cerimônias sejam enquadradas como crime de preconceito, ainda precisa ser analisada pelo plenário da Câmara. Se aprovada, seguirá para o Senado. Da Rádio Câmara de Brasília, Daniele Lessa.
22: Educação.

0: O ato também permite que o juiz determine, como medida protetiva de urgência, a matrícula ou transferência do aluno, mesmo que não haja vaga na instituição mais próxima do novo domicílio. Além disso, o juiz determinará a devida comunicação ao conselho tutelar competente para acompanhamento. Segundo a justificativa, a interrupção da trajetória escolar resulta em imenso prejuízo para as famílias, já submetidas a pesado trauma psicológico e social, como explica o parecer da deputada Laura Carneiro, do PSD do Rio de Janeiro, lido na Comissão de Constituição e Justiça, pelo deputado Helder Salomão, do PT do Espírito Santo.
1: Tal medida protege ainda mais a mulher vítima de violência doméstica e seus dependentes, garantindo-lhe o direito fundamental à educação em meio a um contexto tão difícil de afastamento do lar em razão da violência doméstica.
0: O projeto que garante à mulher vítima de violência doméstica prioridade para matricular filhos ou dependentes em escolas próximas de sua nova residência segue para análise do Senado. Da Rádio Câmara de Brasília, Sofia Pessan.
2: Comissões. Avança na Câmara o projeto que cria uma estratégia nacional para enfrentar os impactos do vício em jogos.
3: A proposta já foi aprovada em todas as comissões temáticas da Câmara e está pronta para ser incluída na pauta de votação do plenário. A reportagem é de Maria Neves.
4: A Comissão de Saúde da Câmara aprovou o projeto do deputado Rui Carneiro, do Podemos da Paraíba, que institui uma estratégia nacional para cuidar de pessoas afetadas pelo vício em jogos e apostas, principalmente por meio da internet. O texto aprovado prevê uma rede de apoio formada por diferentes áreas do governo para enfrentar os impactos sociais e de saúde decorrentes do vício em apostas. De acordo com a relatora, a deputada Jandira Fegali, do PCdoB do Rio de Janeiro, devido à facilidade de acesso por meio do celular, a compulsão por jogos atinge uma parcela cada vez maior da população. Segundo a parlamentar, os mais afetados ainda são os homens, mas o problema já começa a atingir também mulheres e adolescentes.
5: E o que a gente vê é que em torno de entre 2 e 10% da população já começa a ter sintomatologia da dependência. Então é preciso que a gente institua uma política de prevenção, campanhas educativas, ao mesmo tempo de acolhimento, de assistência individualizada e confidencial. O Ministério da Saúde já faz hoje, já instituiu o teleatendimento gratuito. Mas nós estamos estendendo todo esse tratamento, não só o SUS, mas também o sistema de assistência social e a rede de atenção psicossocial.
4: Dentre as ações previstas na proposta, constam acompanhamento médico e psicossocial para os indivíduos e seus familiares. A medida prevê ainda a criação de grupos de apoio baseados na experiência, a realização de campanhas e a publicação de materiais didáticos, com foco especial na proteção de crianças e adolescentes e a cooperação com operadoras de apostas para detectar comportamentos de risco. Jandira Fegali defende também a limitação das propagandas de sites de apostas e o aumento da taxação das empresas de jogos online, conhecidas como bets. A deputada ressalta que, como a sede da maioria dessas empresas fica no exterior, o dinheiro também sai do país, o que retira recursos, inclusive, das políticas de atenção a pessoas que desenvolvem compulsão por jogos. A relatora lembrou que, recentemente, o país aumentou a taxação das bets, que era de 12% e vai chegar a 18%, mas, para ela, ainda é pouco. Segundo afirma, há países que cobram até 40% de imposto dessas empresas. Da Rádio Câmara de Brasília, Maria Neves.
2: O projeto que institui uma estratégia nacional para cuidar de pessoas afetadas pelo vício em jogos e apostas também já foi aprovado pelas Comissões de Finanças e Tributação e de Constituição e Justiça. O texto segue para análise no plenário da Câmara.
6: Saúde.
3: Comissão aprova projeto que prevê expansão da telemedicina nos municípios. A repórter Júlia Lopes nos conta os passos para a adoção da medida.
7: As teleconsultas têm se tornado uma alternativa para ampliar o acesso aos serviços do Sistema Único de Saúde, o SUS. Elas permitem atender um maior número de pessoas e chegar a regiões mais distantes no país. Nesse cenário, a Comissão de Saúde da Câmara dos Deputados aprovou um projeto de lei que cria a política de expansão da

0: e saúde no SUS. Atualmente, cerca de 10% dos municípios brasileiros oferecem serviços de medicina online à população, segundo o levantamento da Frente Nacional dos Prefeitos. Com a nova política, o governo federal deverá apoiar estados e municípios na ampliação desse atendimento, com prioridade para regiões mais vulneráveis e de difícil acesso. O texto prevê a criação de programas federais com apoio técnico e financeiro. Entre as medidas estão investimentos em conectividade, aquisição de equipamentos para unidades do SUS, capacitação de equipes e desenvolvimento de novos modelos de atendimento digital. A proposta também cria a Base Nacional de Telemedicina e Telesaúde, que deve integrar os dados de atendimento virtuais em todo o país, facilitando o acesso às informações de saúde. Para a relatora do projeto, a deputada Adriana Ventura, do Novo, de São Paulo, a iniciativa ajuda a enfrentar desigualdades regionais, amplia o acesso à saúde e permite a unificação de dados da população como prontuário eletrônico em um único sistema.
1: O objetivo, basicamente, é que a gente amplie isso com uma base única. Então, a gente precisa trabalhar interoperabilidade, precisa dar mais acesso para as pessoas, principalmente as pessoas que hoje não têm acesso. Então, o objetivo desse é fazer uma integração e fazer com que haja um compromisso dessa integração de estados, municípios e também planos de saúde que também atendem o SUS.
0: Os estados e municípios deverão incorporar a telesaúde em seus planos permanentes de cuidado, definindo metas e indicadores compatíveis com a realidade local. De acordo com o Ministério da Saúde, em 2025, 76% da população brasileira depende diretamente do SUS. O sistema realiza por ano 2,8 bilhões de atendimentos e conta com cerca de 3,5 milhões de profissionais em atuação. O projeto, que busca aumentar a participação da telesaúde no SUS, segue agora para análise na Comissão de Finanças e Tributação. Da Rádio Câmara de Brasília, Júlia Lopes.
2: Agricultura.
3: Comissão de Agricultura aprova a erradicação da leucena, planta invasora no Cerrado. O repórter José Carlos Oliveira explica os problemas causados pela praga.
4: A Comissão de Agricultura da Câmara dos Deputados aprovou a proposta de controle, manejo e erradicação progressiva da leucena, uma leguminosa originária da América Central. A planta exótica invasora se disseminou descontroladamente em vários biomas brasileiros, sobretudo em áreas do Cerrado, no Centro-Oeste. O autor do projeto de lei, deputado Otto Alencar Filho, do PSD da Bahia, lembrou que a leucena foi introduzida no Brasil como forrageira, ou seja, com foco na alimentação de animais de produção, como bois, porcos e cabras. Também foi usada na recuperação de solo. No entanto, a planta se desenvolveu rapidamente e passou a competir com a vegetação nativa, alterando os ecossistemas. O relator, deputado José Medeiros, do PL do Mato Grosso, concordou com a necessidade de controle da leucena.
5: É uma leguminosa muito aceita pelos produtores, porque tem alto índice de proteína para o gado, mas ela também se espalha de forma assim, muito avassaladora, e ele pede justamente a substituição gradativa dessa leguminosa para que não vire uma praga por todo o país. Porque ela produz bastante semente, é levada pelo vento, por passarinhos também. De um bem que se esperava, acaba causando um problema para toda a atividade silvopastoril.
4: Para o controle gradual da planta, o projeto de lei prevê campanhas educativas, linhas de financiamento, assistência técnica e extensão rural voltadas à substituição da leucena por espécies alternativas. Áreas rurais que cultivam a planta terão até 10 anos para erradicá-la. O texto ainda proíbe o plantio de leucena em áreas de preservação permanente, unidades de conservação de proteção integral, florestas públicas, terras indígenas e territórios quilombolas. A proposta de erradicação da leucena ainda vai passar pela análise das comissões de meio ambiente, de finanças e tributação e de Constituição e Justiça. Da Rádio Câmara de Brasília, José Carlos Oliveira.
2: Justiça.
6: Comissão aprova projeto que aumenta a proteção para vítimas de violência, exigindo que o juiz escute a mulher antes de decidir pela revogação de medidas protetivas do agressor.
3: O projeto está pronto para entrar na pauta do plenário da Câmara, como informa a repórter Silvia Munhato. A Comissão de Constituição e Justiça da Câmara aprovou o projeto que determina que, antes de decidir sobre a revogação de medidas protetivas de urgência do agressor, o juiz escute a mulher vítima de violência doméstica e familiar e verifique se ela não está em risco. Além disso, a proposta determina a realização da chamada audiência de admoestação para a soltura de agressor em caso de revogação de prisão preventiva. É o que explica a relatora, a deputada Laura Carneiro, do PSD do Rio de Janeiro.
2: E o juiz vai dizer para ele: olha só, o senhor, se descumprir, vai acontecer isso. Se o senhor deixar de cumprir as medidas protetivas, vai acontecer isso. Ou seja, ele de alguma maneira vai fazer com que o agressor repense qualquer possibilidade de reincidência naquela conduta.
3: A audiência deverá se realizar em até 48 horas da decisão de soltar o réu. As medidas serão inseridas na Lei Maria da Penha. Laura Carneiro defendeu que o contato com a vítima deve ser realizado pela equipe técnica da vara especializada, por equipamento da rede de enfrentamento à violência da região, de seu domicílio, ou ainda pelo próprio juízo da vara de violência doméstica e familiar. Entre as medidas protetivas previstas na Lei Maria da Penha estão a suspensão do porte de arma, o afastamento do lar ou a proibição de aproximação da vítima. A proposta que aumenta a proteção para a mulher vítima de violência deverá ser analisada agora pelo plenário da Câmara. Da Rádio Câmara de Brasília, Silvia Minhato.
7: Segurança Pública.
6: Pessoas que estiverem cumprindo medidas protetivas com base na Lei Maria da Penha podem ter suspenso o direito a ter armas de fogo. Proposta nesse sentido está sendo examinada pela Câmara. A reportagem é de Luiz Cláudio Canuto.
8: A Comissão de Segurança Pública da Câmara aprovou projeto que impede que pessoas que estejam em cumprimento de medidas protetivas com base na Lei Maria da Penha tenham ou comprem armas de fogo e munições. O texto aprovado é uma nova versão da proposta feita pelo relator, deputado Aloysio Mendes, do Republicanos do Maranhão. De acordo com a nova redação, a suspensão do direito a armas vira uma medida obrigatória até a revogação da medida protetiva ou o arquivamento do caso. Para garantir o cumprimento da lei, o relator incluiu a exigência de uma certidão negativa de medidas protetivas para quem queira comprar ou portar armas de fogo no Brasil. É uma mudança no Estatuto do Desarmamento. Ao juiz, caberia comunicar a decisão a diversos órgãos, como o Exército, no caso de atiradores esportivos, a Polícia Federal, para quem é caçador, e também às empresas de segurança, caso seja um emprego do acusado de agressão. Entre as mudanças feitas, o relator tirou do texto original a previsão de novas penas para tentativas de compra de armas, porque a legislação penal já prevê punições para uso e porte ilegais. Também ficou de fora a criação de novos canais de atendimento específicos, porque já existe o número 180 para denúncias de violência contra a mulher. O texto original tratava apenas do registro de agressão em inquéritos, mas o relator vinculou a proibição à concessão da medida protetiva. Aloysio Mendes acha que a vinculação dá maior eficácia jurídica e rapidez à segurança da vítima.
9: Nós temos estatísticas recentes que dizem que quase 58% dos crimes cometidos contra as mulheres são praticados com armas de fogo. Aprovamos na Comissão de Segurança Pública e Combate ao Crime Organizado por unanimidade. E esse projeto vai coibir ainda mais a prática desse tipo de crime.
8: O texto já foi aprovado pela Comissão de Defesa dos Direitos da Mulher e agora está na Comissão de Constituição e Justiça, mas pode ser votado pelo plenário porque está em regime de urgência. Da Rádio Câmara de Brasília, Luiz Cláudio Canuto.
7: Votação.
3: Oficiais de justiça e fiscais agropecuários podem ser incluídos entre as categorias autorizadas a portar armas. O repórter Antônio Vital tem as informações.
10: Ganhou o regime de urgência e pode ser votado a qualquer momento no plenário da Câmara, projeto que autoriza o porte de armas de fogo por oficiais de justiça e auditores fiscais federais agropecuários. O projeto altera o Estatuto do Desarmamento para incluir essas duas categorias entre aquelas que têm direito ao porte de arma. Hoje, essa autorização já vale para policiais, militares e outras carreiras ligadas à segurança pública, desde que cumpram os requisitos legais, como comprovação de capacidade técnica e aptidão psicológica. De acordo com a proposta, esses profissionais poderão portar arma de fogo de propriedade própria ou fornecida pela instituição, inclusive fora do horário de serviço, com validade em todo o território nacional, conforme as regras previstas em lei. Relator da proposta, o deputado Jonas Donizete, do PSB de São Paulo, argumentou que a medida reconhece o risco enfrentado por esses profissionais no exercício das funções. Segundo ele, oficiais de justiça e auditores fiscais atuam diretamente na execução de decisões judiciais e em atividades de fiscalização, muitas vezes sob tensão e ameaças. O porte de armas para oficiais de justiça foi defendido pelo deputado Coronel Meira, do PL de Pernambuco.
11: Porte de arma para o oficial e oficial de justiça, para poder se defender verdadeiramente de tudo que acontece na rua. Ele é o elo, exatamente, da justiça, dos tribunais de justiça com o povo brasileiro. E ele precisa ter um mínimo de conforto, que é poder, se quiser, estar armado para defender a sua vida e muitas vezes a vida de quem o acompanha no seu momento do trabalho, em todos os locais, em todos os rincões do nosso Brasil.
10: Com regime de urgência, o projeto que autoriza o porte de arma por oficiais de justiça pode ser votado diretamente no plenário da Câmara, sem passar pela análise das comissões permanentes da Casa. Da Rádio Câmara de Brasília, com informações de Daniele Lessa, Antônio Vital.
6: Termina agora o Jornal Câmara dos Deputados, produzido pela Rádio Câmara. O programa teve trabalhos técnicos de Wellington Teles e a apresentação de Tessia Guimarães e Luciana Vieira. Uma boa noite para você.
3: A Voz do Brasil está de volta na segunda-feira. Boa noite e bom fim de semana.
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Levante as vozes e diga: eu vim te adorar, Senhor. Eu preciso da tua presença. Eu preciso que o Senhor mude a minha história. Eu preciso que o Senhor revele meu problema. Eu preciso que o Senhor cure a minha vida. Eu preciso que o Senhor cure a minha alma. Fala com Deus, coloca o seu problema nas mãos de Deus nessa noite. Coloca a sua vida nas mãos do Senhor nessa noite. Coloca a sua vida na mão do Senhor.

Levante as mãos e diga: nessa noite, eu creio no mover de Deus. Põe as mãos sobre a cabeça agora, fecha os olhos. Se esvazie de ti, se encha de Deus, porque Ele vai visitar a tua vida agora, Senhor. Eu peço nessa noite enfática de libertação, palavra de Deus e poder do Espírito Santo, trabalha, meu Deus, queimando agora toda obra maligna, em nome de Jesus. Trabalha, meu Deus, queimando agora toda maldição, em nome de Jesus. Trabalha, meu Deus, queimando agora toda obra da doença, toda obra maligna da enfermidade. Sai agora, sai do corpo desse homem, sai do corpo dessa mulher, toda doença maligna, eu ordeno que saia, toda depressão e angústia, em nome de Jesus, sai agora a depressão, sai agora a maldição, o Deus de toda carne já está trabalhando nesse lugar, queima, meu Deus, toda praga, em nome de Jesus, queima toda obra maligna, em nome de Jesus, queima toda maldição, toda doença, em nome de Jesus, queima toda miséria, toda angústia.

depressão maligna, angústia, sai agora desse coração, sai agora obra espiritual, sai agora todo mal, sai agora toda maldição, em nome de Jesus, sai da casa dele agora, sai da casa dela agora, sai da vida dessa mulher, sai da vida desse adolescente, sai agora em nome de Jesus, sai da cor do corpo dele, sai enfermidade, câncer maligno, enfermidade na pele, nos ossos, sai agora, expulsa agora, porque Jesus está operando aqui nessa noite, toda a obra do diabo, sai agora, em nome de Jesus, todo peso espiritual, sai agora, em nome de Jesus, toda praga maligna, paralisia, sai agora, em nome de Jesus, inveja que tranca a vida financeira, inveja na vida sentimental, inveja na vida conjugal, obra maligna que tranca essa causa, que luta contra a vida dessa pessoa, sai, sai, sai agora, sai daí, todo peso maligno, toda opressão maligna, sai agora! Põe a mão na cabeça e fecha os olhos. Porque o Senhor visita agora uma pessoa que entrou aqui oprimida. O Espírito de Deus que não lenca, não mente e não se engana. Ele diz ao meu coração que Ele está visitando agora entre nós uma pessoa que entrou aqui oprimida, carregada. Satanás havia decretado o seu fim em 14 dias. Digo, o sangue de Jesus tem poder. Põe as mãos sobre a cabeça. Porque Jesus marcou o encontro com essa vida, com essa alma preciosa nessa noite. E Ele vem ao teu encontro aqui agora, trazendo libertação. Solta essa alma, Satanás. Em nome de Jesus, solta essa vida agora. E cai por terra onde você estiver. Não há nada em oculto que não há de se revelar diante da luz da palavra. Diante do poder de Deus, todo mal é dissipado. Todas as trevas são dissipadas. Eu ordeno agora, sai daí agora, espírito da morte. É você que estava camuflado aí na mente dessa pessoa, querendo trazer morte e destruição em 14 dias. Cai por terra agora. Cai por terra agora, no nome de Jesus, cai por terra. Não adianta resistir, solta essa vida agora. Solta a mente dessa pessoa agora. Aonde você estiver escondido, solta o corpo dessa pessoa. Está passando mal aí. A pessoa revelada está sentindo mal aí. Fica atento aí, obreiros. Porque esse mal cai por terra hoje. No nome de Jesus, solta essa vida agora, Satanás. Solta essa vida, peso maligno, obra da morte, sai agora em nome de Jesus, solta a mente dessa pessoa agora, em nome de Jesus, esse mal não resiste o poder de Deus, que está trabalhando aqui nessa noite, sai da mente dos pensamentos agora, espírito de suicídio, espírito de morte, espírito de destruição, o sangue de Jesus te queima agora, o sangue de Jesus te queima, isso, traz ela para frente, diga queima Jesus todo mal, diga queima Jesus todo mal, diga queima Jesus todo mal na vida dessa mulher, cai por terra agora, é você né assassino, que marcou, tinha predestinado o fim dela em 14 dias, solta o corpo dela agora, todo o trabalho de bruxaria, é desfeito agora pelo poder da palavra de Deus, pelo poder do nome de Jesus, sai do estômago dela, trabalho de bruxaria, sai da vida dela, esse espírito da morte tinha decretado a morte dela, em 14 dias, mas hoje Jesus marcou um encontro contigo minha filha, hoje Ele te liberta, Ele toca no seu estômago e arranca essa enfermidade, esse trabalho de bruxaria, sai do estômago dela agora, em nome de Jesus, sai daí, peso maligno, obra maligna, sai da vida dela,
todo o peso espiritual. Você não pode resistir o poder de Deus. A igreja estende as mãos para cá e diga: faz a obra, Jesus. Faz a obra. Hoje Ele marcou encontro contigo e Ele diz: eu estou te dando vida. Hoje, hoje eu trago vida. Hoje eu te purifico. Hoje eu te liberto. Eu estou cortando o laço que era contra a tua vida agora. E o Senhor traz libertação. Ele está dizendo para mim: diga para ela que chegou a noite de voltar. Chegou a noite de firmar os passos, porque o que eu tenho sobre a vida dela é coisa grande. Diga para ela: meu filho, que eu escolhi ela e chegou a hora que eu estou chamando ela para uma grande obra, diz o Senhor. Receba a palavra de Deus, minha filha. Qual que é o seu nome? Esther, chegou o dia de voltar para o lugar da onde você nunca deveria ter saído, a presença de Deus. A Bíblia diz: bem-aventurados que choram, porque serão consolados. O consolo de Deus te conforta, te dá paz, enquanto você se derrama na presença dEle. E Ele está dizendo: chegou o dia de voltar. Chegou o dia de voltar a andar de mão dadas comigo. Chegou esse dia. Levanta as mãos aos céus. Diga comigo: Senhor Jesus, eu estou reconciliando. Eu estou voltando para a tua presença. Perdoa meus pecados, escreve meu nome no livro da vida e sela com teu sangue, em nome de... Pode chorar, minha filha, a paz do Senhor seja bem-vinda. Dá um abraço nela, pode aplaudir a Jesus. Abramos a nossa Bíblia, livro do profeta Jeremias, capítulo de número 32. Jeremias 32, versículo 27. Livro do profeta Jeremias, capítulo 32, versículo 26 e 27. Você que nos visita pela primeira vez, seja bem-vindo à casa do Senhor. Você de outro ministério, seja bem-vindo à casa do Senhor. Você que não professa nenhum credo religioso, seja bem-vindo à casa do Senhor, a casa de oração, o lugar de ouvir Deus falar. Jeremias capítulo 32, versículo 26 e 27. Então veio a palavra do Senhor a Jeremias dizendo: eis que eu sou o Senhor, o Deus de toda a carne. Acaso seria alguma coisa demasiadamente maravilhosa para mim? Diga comigo: Deus é o Deus dos impossíveis. O nosso Deus é o Deus de toda a carne. Pode sentar, e você que pode louvar a Deus, porque Ele é digno de honra, glória e louvor, exalte o nome de Jesus. Eu quero meditar com vocês sobre o Deus de toda a carne. Diga comigo: Deus de toda a carne. A situação do profeta Jeremias, meus irmãos, nesse contexto, era de angústia, visto que o mesmo estava preso no pátio da guarda. Jeremias está preso em um contexto onde o seu ministério é colocado à prova, e também em um contraste de escassez espiritual. Jerusalém estava cercado pelo exército babilônico. A destruição parecia inevitável, porque em meados, diz o historiador Flávio Josefo, de 571 a.C., Deus entrega Jerusalém na mão de Nabucodonosor, o imperador de Babilônia. Humanamente, a situação que Jeremias estava enfrentando, prestes a morrer, era desesperadora, sem saída. Era um cenário caótico. E Deus ordena a Jeremias em uma visão para comprar um campo, descrito a partir do capítulo 32, das seções dos versículos 5 ao versículo 15. Quando Deus dá essa visão e mostra esse cenário a Jeremias, depois então, Deus quebra o silêncio a Jeremias, rompe o silêncio, e Deus declara uma das coisas, ou um dos textos mais importantes da Bíblia. Ele declara o que nós acabamos de ler: eu sou o Deus de toda carne.
o Deus de todos os seres viventes. O interessante é que o Senhor Deus usa uma expressão bíblica que representa, que engloba em caráter universal, mundial, toda a humanidade, porque todas as criaturas vivas estão sob o controle de Deus. Todas as criaturas vivas e nossa fragilidade terrena está sob o domínio absoluto de Deus. E essa afirmação, ela é muito forte, porque ela afirma o poder de Deus em contraste com a fragilidade e fraqueza humana. O texto usa uma pergunta retórica e ele conclui dizendo: haveria algo difícil para mim? Num ponto de interrogação, Deus está dizendo, declarando ao profeta: ele é o Deus que controla tudo, ele é o Deus que está no controle de tudo. Salmos 24, o texto diz que do Senhor é a terra, sua plenitude e todos que habitam nela. O que Deus está dizendo para Jeremias é: o que foge do controle dos homens não foge do controle de Deus. O que foge do seu controle não foge do meu controle, porque eu ainda estou no trono, invicto, poderoso, ninguém me vence. Eu sou o Deus de toda carne. Ei, Deus é o Deus de todos os seres viventes, tem poder sobre todos e controla tudo em nome de Jesus. Nada escapa do controle de Deus. Grave essa frase que Moody diz: ele é o Deus que governa sobre a fragilidade humana. Porque aonde o ser humano falha, Deus não falha. Aonde a biologia não vai, Deus vai. Aonde a física não vai, Deus vai. Aonde a medicina não vai, Deus vai. Aonde a matemática não vai, Deus vai. Ele refutou a lei da física na pessoa de Cristo e andou sobre as águas e subiu aos céus. Refutou a lei da matemática. E no Evangelho de João, capítulo de número 6, com 5 pães e 2 peixes, Jesus alimenta 5.000 homens, fora mulheres e crianças. E ainda o texto diz: 12 cestos cheios de pães sobrou. Ele não falha, ele tem o controle de tudo, de tudo. Dizer que ele é o Deus de toda a carne significa que a nossa fraqueza não limita o agir de Deus. Então eu não quero me prender ao contexto, eu quero me prender ao que Deus está falando para os nossos dias. Ele está no controle da sua vida. Eu vim trazer uma mensagem simples, porque é o arroz com feijão que sustenta o crente. Deus ainda não mudou, ele continua o mesmo. No Evangelho de Mateus, capítulo 28, versículo 18, Jesus diz: é-me dado todo o poder nos céus e na terra. Em Apocalipse 1, 18, na parte B, ele diz que tem as chaves da morte e do inferno na palma das suas mãos. Ele domina tudo, sabe tudo, pode tudo, nada sai do controle de Deus. Quando ele usa a expressão ou esse termo, toda a carne, engloba reis, generais, governantes, inimigos, ricos, pobres. Deus é dono de tudo, ele é o Senhor de toda a carne. Nabucodonosor, ele achava que mandava na história, só que Deus estava no controle. Ele é o Deus para quem não há impossibilidade. Por isso ele está fazendo essa pergunta a Jeremias e para nós: haveria alguma coisa difícil demais para mim? Nada é impossível para Deus. Nada é difícil para Deus. Então eu quero que você receba essa palavra e saia daqui consciente disso, consciência dessa verdade. Deus ainda tem o controle de tudo. Deus ainda tem o controle da história nas mãos. Deus ainda manda, ele ainda tem a última palavra. Ele ainda dá vida e tira a vida. Foi ele que tirou Lázaro da cova, já cheirava mal, já tinha 4 dias, mas não teve negócio. Quando ele chegou e diz: Lázaro, vem, Lázaro veio. O seu problema é grande para você, mas para o Deus de toda a carne, nada é impossível.
Essa palavra serve para arrancar dúvida do seu coração. Nada é impossível para Deus. Paulo diz: eu estou certo que nem a fome, a escassez, a nudez, a perseguição vai me separar do amor de Deus, do Deus que me chamou, do Deus de toda a humanidade, do Deus de toda a carne. Nada é impossível para Ele. Você quer um esclarecimento de Deus sobre a sua vida, sobre os seus problemas, sobre as suas dificuldades? Você quer uma palavra de Deus sobre aquilo que você tem enfrentado, sobre as lutas que você tem passado? Deus é maior do que todas essas coisas. Ele abriu o mar vermelho para o povo passar. Ele derrubou as muralhas para o povo atravessar. Ele é o mesmo ontem, hoje e eternamente, diz o escritor, a carta aos Hebreus. Ele continua sendo Deus que é impossível, nada para Ele é. Ele continua sendo Deus que chama a existência o que não existe. Ele continua sendo Deus de Lucas 1,37, que para Ele não há nada impossível. Ele é o Deus de Isaías, que declara no capítulo 43, no versículo 13, que ainda antes que houvesse dia Ele é. Não há ninguém, não há nada, circunstância,

Levanta a mão e diga glória ao nome desse Deus. Diga para alguém do seu lado, a palavra de Deus é essa. Deus não falha. Não há coisa difícil demais para Deus. Agora nós precisamos, irmãos, ter fé para receber essa grande verdade. Precisamos ter fé para acreditar nessa promessa de Deus. Precisamos ter fé para fazermos parte daqueles que vão alcançar a promessa. Porque todos os heróis que alcançaram na Bíblia foram pela fé. É só ler Hebreus capítulo 11. Está escrito, foi pela fé que Abraão. Foi pela fé que Josué derrubou as muralhas. Foi pela fé que Moisés. Foi pela fé. Até que no versículo 6 do capítulo 11, o escritor revela que sem fé é impossível agradar a Deus na galeria dos heróis da fé. E depois que ele fala que sem fé é impossível agradar a Deus, ele continua falando sobre fé e sobre aqueles que pela fé alcançaram coisas extraordinárias. Eu não tenho nada a lhe oferecer. Eu não tenho nada a lhe proporcionar. Mas pela fé, se você crê, ele está dizendo, eu me manifesto como aquele que faz, como aquele que liberta. Eu me levanto para curar, para salvar, para libertar. Eu me levanto nessa noite para fazer o que o homem não pode fazer. Eu me levanto nessa noite para trabalhar da maneira que você não pode imaginar, porque Deus é poderoso para fazer além daquilo que pedimos. O escritor da carta aos Efésios diz no versículo 20 do capítulo 3 que Deus é poderoso para fazer além daquilo que pedimos, pensamos ou imaginamos, segundo o seu poder que em nós opera. Se coloca de pé e levanta as mãos. Eu quero liberar uma palavra debaixo do temor do Senhor. Enquanto

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2: Eu sou seu irmão em Cristo, Lourival de Almeida.
3: Aqui quem fala com vocês é sua irmã em Cristo, Débora Miranda.
4: La paix du Seigneur Jésus. Ici, c'est le pasteur da Silva Nivaldo, de la Église Pentecôte d'Etamu, de Paris, France.
5: Aqui quem vos saluda é o pastor Robert de Jesus, de la sede nacional Madrid, Espanha.
6: Queridos minos, e na eu tio pastor Erivel Tomatina, tutenai e capacite e viada.
7: Quem fala com todos vocês neste momento é o pastor Antônio Alexandre, aqui de Lisboa, Portugal.
8: Aqui é o pastor Adibel, do país da Suíça.
9: E quem fala com os irmãos é o pastor Jonas Fernandes, pastor nacional do país da Holanda.
10: Aqui é o pastor Ismael Martins, de Luxemburgo.
11: Aqui é o pastor Ismael Rodrigues, responsável pelas igrejas Deus de Amor, no país da Alemanha.
12: Pastor Francisco de Assis Mendes, responsável pelo país de Trinidad e Tobago.
13: Aqui é o pastor Ismael Martins, de Luxemburgo.
14: Aqui é o pastor Elias de Almeida, da igreja de Pampano Beach, estado da Flórida.
15: Aqui quem fala é o pastor João Batista, responsável aqui da sede da Guiana Francesa, aqui em Caena.
16: Quem tem o imenso prazer em cumprimentá-los é sua irmã em Cristo, irmã Ilza Rocha.
17: Quem cumprimenta a todos é o seu irmão em Cristo, pastor Marco Magno.
18: Aqui é a irmã Regiane Tinonim.
19: Falando com vocês, pastor Luiz Rubio.
20: Quem saúda a todos, seu irmão em Cristo, pastor Antônio Osmar de Oliveira.
21: Seu irmão, pastor Milton de Almeida.
22: Quem vos cumprimenta com a santa e gloriosa paz de nosso Senhor e Salvador Jesus Cristo, seu irmão em Cristo, pastor Roberto Marinho.
23: Amados irmãos, aqui vos fala a irmã Ereni Miranda. Deus vos abençoe. Todos são bem-vindos.
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1: Todavia, mesmo que venham a sofrer porque praticam a justiça, vocês serão felizes. Não temam aquilo que eles temem. Não fiquem amedrontados. 1 Pedro 3,14.
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2: E eu quero meditar na palavra de Deus, no Evangelho de Mateus, capítulo 11, verso 28, que diz: Vinde a mim todos que estáis cansados e oprimidos, e eu vos aliviarei. O Senhor Jesus, por sua vez, faz um convite de caráter abrangente, mundial, universal, chamando a si no singular. Ele mesmo fala dele na terceira pessoa, porque ele é a verdade, a vida, o verbo que se fez carne. E ele convida, vim até ele, a fonte de toda a vida, a fonte da cura, do perdão. E dentro desse convite de Jesus, o que nos chama a atenção e é muito relevante no contexto daquela época e para os dias de hoje, porque Jesus, ele chama até ele como aquele que pode fazer, como aquele que pode resolver o problema da alma. E Jesus fala disso, e isso é bem forte nas páginas dos evangelhos sinóticos, que nós chamamos de Mateus, Marcos, Lucas e João. Ele diz: eu sou o pão da vida, eu sou o caminho, a verdade e a vida, quem tem sede vem a mim, beba, né? Eu sou o bom pastor dá a vida pelas ovelhas, e ele convida todos para vir até ele. Vinde a mim todos que estáis cansados e oprimidos, e eu vos aliviarei. Então você que está cansado de sofrer, porque está preso em um vício, está preso na depressão, na ansiedade, preso em incertezas da vida, como ansiedade, enfim, tantas doenças que têm surgido, Jesus é a solução. Não só a solução do corpo físico, que é a matéria, mas a solução que resolve o problema da alma. O pastor Billy Graham, que já parte para o Senhor, ele diz que o homem tem um vazio do tamanho de Deus dentro de si. E só Deus pode preencher esse vazio, essa lacuna vazia. Por isso, você que está acompanhando agora, aflito, eu quero convidar você a entregar sua vida a Jesus. Eu quero convidar você a fazer essa oração de confissão e aceitar a Jesus como seu único, suficiente Salvador. Diga comigo essas palavras: Senhor Jesus, eu reconheço os meus pecados, reconheço as minhas falhas. Nesse momento eu peço perdão. Perdoa, Senhor Jesus, todas as vezes que eu pequei contra ti. Salva minha alma, segura em minhas mãos, me recebe e me aceita em tua presença, e escreve o meu nome no livro da vida, em nome de Jesus, e amém.
3: Quando uma alma aceita a Jesus como seu Salvador,
2: você que entregou sua vida a Jesus agora, ou quer tomar essa decisão, você vai entrar em contato no nosso WhatsApp, DDD 48, número 3207

8283-3207, 8283, entregue a sua vida a Jesus. Nós já estamos aqui com o irmão André Luiz, que é lá de Fortaleza, no Ceará. Ele está agora se reconciliando com Deus e pede oração. Nós vamos orar e ele vai receber o perdão de Jesus. Entre em contato aqui conosco. Entregue a sua vida a Jesus.

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1: Eu só quero reforçar que às 21 horas, nós teremos aí o momento do presidiário e você é meu convidado especial para estar aí acompanhando aí esse momento tão especial, uma carta viva.
2: A paz do Senhor Jesus, ouvintes, aqui é o presbítero Benedito João e quero convidar você para vir no culto da família todos os domingos pela manhã a partir das 9 horas, onde eu, presbítero Benedito, estou pregando a palavra de Deus, orando pelos dons do Espírito Santo e ungindo com óleo você e sua família querida. Na Igreja Pentecostal Deus e Amor, na Avenida Mauro Ramos, 184, bem no centro de Florianópolis. Venha receber as bênçãos de Deus na sua vida e na sua família. Fique todos na paz do Senhor Jesus.

0: E atenção, ouvintes, vai ser logo mais, também às 19 horas, a terça-feira dos vencedores, com a presença do presbítero Jessé da Glória. Ele vai estar conosco logo mais às 19 horas, trazendo a palavra de Deus no culto da terça-feira dos vencedores. Nós já temos aí até uma participação do presbítero Jessé da Glória falando com os ouvintes aqui dentro do programa Voz da Libertação sobre a terça-feira dos vencedores no horário das 19 horas.
1: Amados irmãos, recebam a doce paz do nosso Salvador Jesus Cristo, seu irmão em Cristo, presbítero Jessé da Glória, passando aqui nesta programação para te convidar para todas as terças-feiras, no horário das 19 horas, o culto da terça-feira dos vencedores. Estaremos ali juntamente com o irmão pregador da Palavra de Deus para orar por você. Eu te convido a estar conosco no horário das 19 horas, onde o Senhor tem uma bênção especial para a sua vida. Teremos ali temas de campanhas em andamento, onde você pode estar fazendo conosco na terça-feira dos vencedores. Fica aí o meu convite, convite especial da parte de Deus, para você estar conosco na sede estadual de Florianópolis, Avenida Mauro Ramos, 184, no centro da capital dos catarinenses, Florianópolis. Vem estar conosco, o Senhor tem uma bênção especial para a sua vida, uma vitória. Jesus, Ele garante a bênção, o milagre na sua vida e na sua família. Deus abençoe, fiquem todos na paz do Senhor Jesus.
0: E nesta tarde de terça-feira, a campanha O Que Queres Que Eu Te Faça, temos a presença confirmada do homem de Deus, cooperador Romildo, pregando a palavra de Deus e orando pelos dons do Espírito Santo nessa tarde de terça-feira, no prosseguimento da campanha O Que Queres Que Eu Te Faça. Não perca tempo, participe conosco do culto na tarde desta terça-feira, aqui na sede estadual da Igreja Pentecostal Deus e Amor. Aguardamos por todos, em nome do nosso Senhor e Salvador Jesus Cristo, nessa tarde de bênção, tarde de milagre.
2: Que Deus abençoe a todos os ouvintes do programa Voz da Libertação, Deus abençoe o seu lar. É isso aí, Deus tem feito grandes coisas na Igreja Pentecostal Deus e Amor, na Avenida Mauro Ramos, número 184, no centro, no coração de Florianópolis, em frente ao Instituto. Está localizada a Igreja Deus e Amor, aonde o Espírito Santo tem feito grandes maravilhas. Lembrando os irmãos que hoje, segunda-feira do pão, culto da palavra. Logo mais às 19 horas, eu mesmo, presbítero Samuel Dolor, estarei no altar ministrando a palavra de Deus. Eu tenho certeza que nós seremos edificados, abençoados pelo poder da palavra.
3: Vem até Jesus não sai frustrado. Quem vem até Jesus não sai decepcionado. Quem vem até Jesus é recebido por Ele, é sarado por Ele, é tratado por Ele, é tocado por Ele, e Ele está dizendo para alguém: ô glória, você vem até mim, eu venho ao seu encontro para agir, para trabalhar, para abençoar, para fazer coisas grandes acontecer. O que segura empresa não é técnica, não é curso, é a presença de Deus que manda o cliente.

neste culto, logo às 19 horas, nós estaremos trazendo a palavra do Senhor no culto da palavra. Eu quero meditar no texto com os irmãos que está na carta aos Romanos, capítulo de número 12, versículo 1, que diz: portanto, irmãos, rogo pelas misericórdias de Deus, que se ofereçam em sacrifício vivo, santo e agradável a Deus. Este é o culto racional de vocês. No Antigo Testamento, os sacrifícios, irmãos, eram mortos e colocados no altar. Já no Novo Testamento, por sua vez, Deus nos chama a sermos sacrifícios vivos, santos e agradável a Deus, entregando nosso corpo, nossas ações, nossas escolhas a Ele. Cultivar o culto racional significa, à luz das Escrituras, viver de forma santa no nosso cotidiano. Viver uma vida de santidade diante de Deus, no trabalho, na família, na faculdade, nos relacionamentos, nas decisões. Nosso